0: E que teve várias surpresas. Os milaneses foram derrotados em casa pelo Cagliari por 2-1, um resultado que atirou a equipa para o quinto lugar, passada pelo surpreendente Como, ainda há duas épocas, na segunda liga. Com empate com dois golos para cada lado frente ao Torino, no derby da cidade, a Juventus fica atrás do Como, equipa a sensação do campeonato italiano. E já lá vão quatro seguidas. O italiano Kimi Antonelli venceu esta noite o Grande Prémio de Fórmula 1 do Canadá, naquela que foi a quarta vitória consecutiva. Aliás, Antonelli é o primeiro piloto a conquistar as primeiras quatro vitórias da carreira sem interrupção. Com este resultado, Kimi Antonelli reforçou o comando do Mundial de Pilotos com 131 pontos, mais 43 do que Russell, que é nesta altura o segundo. Começa hoje o Festival Internacional de Cinema de Santarém, a edição 19, conta com 44 filmes de 20 países. O mundo rural, a agricultura, a ecologia estão na raiz da mostra deste cinema. Este ano a atualidade impõe a Palestina como o tema em destaque. Margarida Bass.
1: A Palestina é o tema em foco na edição deste ano do Festival Internacional de Cinema de Santarém. Rita Correia, uma das diretoras, justifica a decisão.
2: Nós assumimos que queríamos trabalhar a cinematografia palestiniana. Interessa-nos humanizar aquele povo e aquele território.
1: Entre os filmes sobre a Palestina, Rita Correia refere uma estreia com realização portuguesa.
2: O filme Free Fish, que é uma colaboração entre a realizadora portuguesa Carolina Pereira e a jornalista e realizadora Bissan Oda, palestiniana, tem tido um papel muito ativo em documentar o genocídio. É um filme sobre os pescadores de Gaza.
1: Na secção Panorama, um filme sobre as ovelhas e a lã é o destaque de Rita Correia.
2: Chamado Woolman's Sheep, do realizador austríaco Walter Eigner, que retrata a transumância ao longo da Europa e as dificuldades que os pastores encontram.
1: O cinema à mesa é um dos sucessos. A diretora do festival, Rita Correia, apresenta as novidades.
2: Nós, em vez de termos um restaurante com uma capacidade mais limitada, temos uma parceria com o mercado municipal e vamos fazer um almoço comunitário. Com produtos locais, nós vamos comer aquilo que de melhor a região nos traz.
1: 44 filmes de 20 países vão passar pela edição 19 do Festival Internacional de Cinema de Santarém.
2: Convido todos os ouvintes da Antena 1 para virem ao Festival Internacional de Cinema de Santarém. Certamente que vão encontrar muitos filmes que vos interessem e é uma oportunidade para conhecer esta cidade tão bonita.
0: Até ao próximo domingo, o Mercado Municipal com Cinema à Mesa e o Teatro Sá da Bandeira são os locais por onde vai passar a programação do Festival Internacional de Cinema de Santarém.
3: Edição do jornalista Alexandre David. 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

Aqui chegámos nos últimos minutos com Fernando Girão, Fred Martins, Carminho, Ana, Sofia Varela, Filipa Tavares, Linda Rodrigues e agora Gonçalo Salgueiro. Alma Lusa viaja por estes fados e outras grandes músicas aqui na rádio de domingo para segunda, depois das notícias da meia-noite. 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

0: 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Duas horas no continente e na Madeira. Uma hora nos Açores. Edição da jornalista Ana Fernandes Silva.
1: São os heróis do Oeste, fizeram história ao vencer um dos grandes. O Torriense venceu o Sporting por 2-1 e conquistou pela primeira vez a Taça de Portugal. A equipa, orientada por Luís Tralhão, foi recebida na Câmara de Torres Vedras por centenas de adeptos que cantaram, festejaram e realçaram a importância deste triunfo para a cidade, Walter Madureira.
2: Quem assistiu à final da Taça no Jamor teve tempo para regressar e juntar-se a quem não conseguiu bilhete para assistir ao momento histórico de levantar a taça.
3: Os nossos campeões já estão ao pé do estádio!
2: As ruas, desde o estádio até à Câmara Municipal, tornaram-se uma única pista de dança, ou algo só comparável ao Carnaval. Com todos a celebrarem este feito único, e à espera, para lá da meia-noite, para ver da varanda da autarquia a tão desejada taça, e felicitarem os novos heróis.
4: Eles são incríveis, são imparáveis, e significa muito para a nossa cidade, que tem tentado evoluir e que tem tentado mostrar a garra que tem, e hoje é a prova disso, nunca desistir e acreditar sempre até ao fim.
5: Olha, é histórico, é um momento histórico, é maravilhoso. Tem um grande significado em termos desportivos também. Isto significa que equipas também mais ditas pequenas conseguem alcançar grandes títulos. O Torriense esteve brilhantemente em jogo, tendo em conta também que não teve descanso, como o Sporting teve, e portanto teve um desempenho brutal. Estão todos de parabéns.
2: Por entre gritos e cantigas que os jogadores pediam coro aos adeptos, o treinador Luís Tralhão agradeceu o apoio dos últimos dias. A festa só não foi até de madrugada, como muitos queriam, porque é preciso descansar, porque quinta-feira há aí novo jogo decisivo e o povo quer sair de novo à rua para festejar o regresso à Primeira Liga.
1: A reportagem do jornalista Walter Madureira, que ouviu também o presidente da Câmara de Torres Vedras, Sérgio Galvão, garante que a vitória não vai ser esquecida.
6: Eles já foram condecorados quando subiram de divisão, ganhando a Taça de Portugal, chegando o nosso feriado municipal, obviamente que serão homenageados por aquilo que conseguiram. Isto é um feito histórico. O Torriense fez 109 anos no dia 1 de maio, portanto é um prémio pelo trabalho desenvolvido precisamente no mês em que fazem 109 anos e tem sido um trabalho excelente desta direção de há uns anos esta parte, que tem investido bastante no clube e de facto conseguimos esta Taça de Portugal, como digo, é um momento histórico para a cidade, para o concelho, para o Torriense e para o Oeste.
1: O Torriense tem agora um jogo decisivo pela frente, na quinta-feira, contra o Casa Pia. Se vencer, sobe ao principal escalão do futebol português. Na Fórmula 1, Kimi Antonelli venceu o grande prémio de Fórmula 1 do Canadá, naquela que foi a quarta vitória consecutiva do piloto da Mercedes. Lewis Hamilton, da Ferrari, ficou em segundo e Max Verstappen, da Red Bull, em terceiro. Antonelli é o primeiro piloto a conquistar as primeiras quatro vitórias da carreira sem interrupção. Com estes resultados, reforça o comando do Mundial de Pilotos com 131 pontos, mais 43 do que o companheiro de equipa, George Russell, que é segundo. O Presidente da República condena o que classifica de mais um brutal ataque da Federação Russa contra a Ucrânia e um dos maiores de todos os tempos. Numa nota da página no site da Presidência, António José Seguro reitera o apoio de Portugal à Ucrânia e considera que qualquer ataque contra civis é inaceitável e representa uma violação do direito internacional humanitário. A Força Aérea Ucraniana relatou que a Rússia utilizou perto de 700 sistemas de ataque aéreo, incluindo drones e mísseis de vários tipos, num ataque na noite de sábado que teve como principal alvo a capital, Kiev. Segundo o mais recente balanço das autoridades ucranianas, o bombardeamento russo causou pelo menos 4 mortos e mais de uma centena de feridos. O presidente do Chega anunciou o pedido de audição parlamentar urgente do ministro da Administração Interna, do secretário-geral adjunto do missionário António Pombeiro e do general Paulo Viegas Nunes, questionando a integridade desta escolha para o Siresp. André Ventura faz mesmo uma relação com este episódio com o relatório recentemente divulgado pelo presidente da República.
7: Esta demissão, no âmbito do Ministério da Administração Interna, ocorre no mesmo ou nos mesmos dias em que o presidente da República deu a conhecer o relatório das tempestades feito pela sua própria, pelo seu próprio staff e pela sua equipa de presença no terreno, dando a conhecer precisamente que o Governo falhou na generalidade e nos casos principais de gestão da crise em relação às tempestades. Aquilo que suspeitámos durante a campanha eleitoral é agora, e será ainda quando o relatório for conhecido publicamente, mais evidente em relação às falhas que o Governo teve num tema em que não podia falhar e em que não devia falhar.
1: O pedido do líder do Chega, André Ventura, pede audição parlamentar urgente do ministro da Administração Interna, depois do secretário-geral adjunto do Ministério da Administração Interna, António Pombeiro, anunciar a demissão.
0: Edição da jornalista Ana Fernandes Silva. 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
11: Depois de Trump, Xi Jinping recebeu em Pequim Vladimir Putin. 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Bem-vindos.

0: Poucos dias depois de ter recebido Donald Trump, Xi Jinping acolheu em Pequim Vladimir Putin para uma cimeira de dois dias a assinalar o 25º aniversário do Tratado de Amizade entre a Rússia e a China. Foi também a 25ª visita de Putin à China. Putin é visto como um velho amigo de Xi. Foram assinados em Pequim mais de 40 acordos de cooperação. Antes da cimeira, Putin tinha dito que os laços bilaterais estão num nível sem precedentes. Depois dela, Xi Jinping foi igualmente enfático, disse que os laços estão no nível mais elevado da história. Marcos Farias Ferreira, professor de Relações Internacionais no Instituto Superior de Ciências Sociais e Políticas. Boa tarde. É assim,
1: olá,
0: nunca a China e a Rússia estiveram tão próximas? E esta cimeira demonstrou isso?
1: Eu julgo que sim. Genericamente, esta cimeira serviu precisamente para confirmar esses laços após a visita de Trump. Não é por acaso, esta cimeira estava obviamente marcada com antecedência, mas ela é utilizada depois da ida de Trump à China, precisamente para marcar os principais pontos de convergência entre a China e a Rússia e entre os dois líderes. E esta convergência tem certamente que ver com áreas estratégicas, a energia, por exemplo, mas tem que ver sobretudo com a convergência que nos últimos anos tem sido reforçada na forma como estes dois países e estes dois homens veem as relações internacionais, como eles veem a ordem internacional. É do interesse de ambos reforçar aquilo que têm chamado uma ordem policêntrica ou uma ordem multipolar face ao que são os desejos de manutenção da hegemonia mundial por parte dos Estados Unidos e por parte dos seus aliados europeus. E, portanto, este é o fundo do interesse que liga Xi Jinping a Putin. É tomar uma série de decisões que reforcem uma ordem mundial assente em vários polos, que têm relações de cooperação, podem ter alguns conflitos, mas em que não cabe a nenhuma dessas potências definir as regras do jogo, basicamente.
0: Ambos assumiram que a parte mais importante da cooperação é o setor energético. A China é o maior importador de crude russo. As exportações russas para a China aumentaram 35% no primeiro trimestre deste ano. Em setembro, Xi e Putin concordaram em fazer o gasoduto Poder da Sibéria 2, mas Marcos Farias Ferreira, a forma de financiar esse gasoduto ainda continua a dividi-los, não é?
1: Sim, eu julgo que, tendo em conta aquilo que eu dizia, há claramente uma convergência de interesses nesta área. A Rússia precisa de um comprador fiável para os seus hidrocarbonetos, que substitua o que era um mercado muito estável, o mercado europeu, e a China também tem esse interesse em diversificar. Mas isto não significa que sejam tudo rosas, não é? Num negócio destes há certamente áreas de conflito, desde a fixação do preço, até ao financiamento das infraestruturas, dos investimentos, à forma de gestão desse investimento, e claramente aí há pontos de desentendimento que não foram resolvidos.
0: O Kremlin fala numa parceria entre iguais, mas esta não será mais uma relação de forte dependência de Moscova em relação a Pequim?
1: Claramente, nós estamos a falar de interdependência, não é? Mas a divisão e a repartição de benefícios nunca é igual. Certamente que a nossa avaliação está muito determinada pela percepção de que a China é uma potência emergente e que será a grande potência do século XXI a fazer frente aos próprios Estados Unidos. E, portanto, certamente que a Rússia entra nesta parceria por via da sua capacidade energética e porque está necessitada de encontrar novos compradores. Isso dá-nos a sensação de que está nas mãos da China. Eu acho que as contas são mais complexas do que isso. Não nos podemos esquecer que a Rússia tem outras capacidades importantes para a China, mas é muito importante para a China ter esta ligação privilegiada com a Rússia. É verdade que a China tem um impacto muito maior no sistema internacional do que a Rússia, mas não acho que possamos dizer que a Rússia é um parceiro menor nesta relação. Uma percepção que nós temos da dependência da Rússia face à China tem que ver com esta ideia de que a Rússia ficou isolada porque os europeus e os norte-americanos estabeleceram uma série de sanções. Isto pode estar a mudar inclusivamente, não é? E, portanto, nós estamos a ver que por causa da emergência energética da guerra no Irão, os Estados Unidos levantaram uma série de sanções, o Reino Unido também já levantou uma série de sanções ao petróleo ou ao gás russos, e portanto os termos das várias relações estão em permanente mutação e portanto isso deve nos levar a termos um pouco mais de cuidado quando olhamos para o isolamento da Rússia no atual sistema internacional.
0: O Marcos já o referiu, não terá sido por acaso Xi Jinping receber Putin tão pouco tempo depois de Trump. Uhum. Se calhar o presidente chinês quis mostrar que ambos, a América e a Rússia, precisam da China. Para o comércio, claro, para a tecnologia, para a indústria, sim. Mesmo que continuem a ser rivais.
1: Sim, claro. Eu acho que isso é precisamente o tipo de relacionamentos internacionais que a China busca, colocando-se no centro e quase como fiel da balança desses relacionamentos. É claro que esta viagem estava marcada há algum tempo, é claro que a viagem de Trump foi adiada por causa da guerra no Irão. Agora, é verdade que a China procura colocar-se no centro do sistema internacional, procura favorecer a emergência dessas relações policêntricas, evitando que os Estados Unidos exerçam um poder hegemónico. Portanto, quando em tão pouco tempo recebem em Pequim os dirigentes máximos chefes de Estado das principais potências, não foi só a Rússia e os Estados Unidos. Anteriormente, também vários dirigentes europeus se deslocaram a Pequim, não é? Portanto, isto coloca a China no centro do sistema internacional. Portanto, também tendo maior capacidade para influenciar a agenda internacional. E, portanto, a China, de certa forma, procura ocupar o vazio que os Estados Unidos, em termos institucionais, têm deixado com Trump. E provavelmente veremos a China a financiar mais as instituições das Nações Unidas, a proporcionar acordos nestas diferentes áreas e em áreas novas, como a de consenso, como a área ambiental.
0: Xi e Putin condenaram agora em Pequim as ações dos Estados Unidos e de Israel no Médio Oriente. A China tem procurado projetar uma imagem de mediadora de paz, mas Marcos Farias Ferreira, será um equilíbrio delicado talvez para Xi falar de promoção da paz e manter ao mesmo tempo esta ligação estreita com a Rússia, com efeitos também na Ucrânia?
1: Sim, eu acho que o conceito central é o de equilíbrio. Quando os diferentes atores internacionais falam de paz, eles falam de diferentes coisas. Eu julgo que esta convergência entre a China e a Rússia se estende a este conceito de paz. O que é que para a Rússia de Putin, o que é que para Xi Jinping significa a paz? Significa uma ordem internacional assente em equilíbrios e, portanto, assente na ausência de poderes hegemónicos. E eles convergem nesta ideia de que a guerra na Ucrânia foi o resultado da hegemonia que os Estados Unidos e as potências ocidentais procuraram exercer desde o final da Guerra Fria. E, portanto, para Xi Jinping, a guerra na Ucrânia é claramente o produto do avanço da NATO, do avanço dessa agenda hegemónica dos Estados Unidos. Também neste caso do Irão é a mesma coisa, não é? Xi Jinping entende que esta guerra é o produto da vontade hegemónica dos Estados Unidos e isso tem que acabar, não é? E, portanto, isso tem que ser sujeito a grandes consensos em que a China já é um ator decisivo. Por outro lado, a China também diz que o Estreito de Hormuz tem que ser aberto e tem que haver liberdade de navegação. Portanto, a China adere a um conjunto de princípios de estabilidade da ordem internacional e, portanto, entende que não está sujeita a estes alinhamentos férreos, não é? A estas alianças do passado. Não defende o Irão como se fosse o seu aliado, não defende diretamente a Rússia na Ucrânia como se fosse o seu aliado. Invoca princípios de equilíbrio, de cooperação internacional, que garantam aquilo que é o seu maior bem, não é? Que é a possibilidade de vender produtos, de vender tecnologia, de se estabelecer como potência fiável. E algumas sondagens que têm sido feitas nos últimos tempos sobre a imagem internacional das grandes potências mostram hoje que a China tem uma imagem de mais fiabilidade do que os Estados Unidos, por exemplo.
0: Marcos Farias Ferreira, houve esta semana na Bielorrússia as maiores manobras militares russas de sempre com o envolvimento de material nuclear. Isto é valorizável, digamos assim, de alguma maneira?
1: Por um lado, eu acho que podemos ver estes exercícios como a continuação daquilo que a Rússia e a Bielorrússia têm feito. Ao contrário da China, a Rússia está muito ligada ainda a um conceito de alianças tradicionais. E, nesse sentido, a Bielorrússia e o seu dirigente, Lukashenko, é o aliado mais fiável. Também não nos esqueçamos que há um acordo de união estatal entre a Rússia e a Bielorrússia. Portanto, é como se eles formassem uma unidade em termos de política externa, de segurança, de defesa. É claro que estes exercícios têm importância num contexto em que a Rússia leva a cabo uma guerra contra a Ucrânia e, portanto, procura não só mobilizar recursos, mas também dar um sinal aos vizinhos europeus de que está disposta a utilizar esses recursos, caso entenda que isso é fundamental para a defesa dos seus interesses. Claro que estes exercícios são calendarizados, eles não são feitos à última hora para responder a determinados acontecimentos, mas é verdade que cada vez que nós temos estes exercícios, claramente eles são feitos como um exercício não só militar, mas de sinalização. São instrumentos discursivos, não é? Para mostrar vontade, para intimidar os vizinhos. Por outro lado, a questão nuclear também é importante. Havendo essa união estatal entre a Rússia e a Bielorrússia, várias vezes o presidente Putin jogou com a capacidade nuclear, a sua transferência para a Bielorrússia, para intimidar os seus adversários, para mostrar ambiguamente o papel das capacidades militares nesta guerra.
0: E, portanto, o anúncio de Donald Trump de que pretende enviar 5 mil soldados americanos para a Polónia, como perceber esse gesto da administração americana?
1: Bom, Trump e a administração norte-americana, a sua administração, como aliás,

0: este reconhecimento. A guerra do Iraque foi possível como, não é? Aliás, nestes últimos dias, e esta discussão sobre a base das lajes tem muito que ver com isto. E, portanto, neste contexto, Trump joga com os diferentes parceiros da NATO, concedendo benefícios, punindo comportamentos, não é? Porque esta decisão de última hora de reverter a retirada dos 5.000 contingente de 5 mil soldados da Alemanha e agora mobilizá-los para a Polónia, tem precisamente essa racionalidade. Penalizar a Alemanha porque o chanceler Merz expressou dúvidas sobre a guerra no Irão, premiar a Polónia porque entende que o seu presidente, que é um ultraconservador, se portou muito bem, não é? Penalizar a Espanha porque o seu presidente do governo se recusou a que as bases norte-americanas fossem utilizadas para esta guerra. Marco Rubio, que diz que o governo português nem sequer perguntou para que é que os Estados Unidos iam utilizar a base das lajes, mas isto tem tudo a mesma lógica. Penalizar aqueles que são reticentes e que colocam reservas ao poder americano e premiar aqueles que são permissivos e aqueles que não colocam reservas, quaisquer que elas sejam, à utilização do seu território. E temos que olhar para a NATO exatamente como ela é. Aliás, o primeiro secretário-geral da NATO expressou isto de uma forma muito clara ao dizer que a NATO tinha servido para manter os Estados Unidos na Europa, não é? Para manter a Rússia fora da Europa e para manter a Alemanha numa posição de submissão. E, portanto, julgo que, no essencial, isto não mudou desde que o primeiro secretário-geral da NATO disse isto, não é? Há várias, logo no pós-Segunda Guerra Mundial. Ou seja, quando os europeus falam da NATO como aliança e se veem como parceiros em plano de igualdade com os Estados Unidos, na prática não é isto que acontece. Voltamos àquela questão da interdependência assimétrica, não é? Os Estados Unidos precisam da NATO para fortalecer a sua presença na Europa, fortalecer a sua capacidade estratégica numa zona que geopoliticamente, desde o princípio do século XX, é vista como muito importante, que é a Europa de Leste. Os europeus habituaram-se a confiar nas forças americanas para garantir a sua segurança. Por isso é que estes anúncios de que Trump vai retirar forças da Europa devem ser vistos com muita relatividade, não é? Ele não procura retirar, ele procura reorganizar essas forças para punir e premiar os seus aliados.
1: Marcos Farias Ferreira, professor de Relações Internacionais no Instituto Superior de Ciências Sociais e Políticas. Muito obrigado.
0: Obrigado eu. Boa tarde.
1: Vídeos da forma humilhante como os ativistas da flotilha humanitária para Gaza foram tratados pelas autoridades israelitas, incluindo pelo ministro do Interior, Ben-Gvir, circularam esta semana, gerando consternação um pouco por todo lado, com vários países a condenarem o que aconteceu e a chamarem os embaixadores israelitas para explicações. Teresa Almeida Cravo, comentadora de Assuntos Internacionais na Antena 1, boa tarde. Como te pareceram essas reações internacionais ao que se passou? Apropriadas? Insuficientes?
2: Digamos que há uma indignação seletiva, não é? Portanto, os governos ocidentais reagiram de forma bastante forte e algo excepcional em relação ao discurso que têm tido em relação a Israel, porque havia cidadãos ocidentais envolvidos. Todos nós sabemos, e está mais do que documentado, que há abusos semelhantes e muitíssimo piores contra palestinianos, que são denunciados há décadas e mais recentemente desde o 7 de outubro de uma forma muito consistente por variedíssimas organizações internacionais reputadas, por jornalistas do New York Times e com basicamente nenhuma consequência política para o relacionamento dos Estados ocidentais mas com Israel. E, portanto, obviamente que os abusos contra os ativistas da flotilha são muito graves em si mesmos. Acho que é bastante importante expressar aqui imensa solidariedade para com estes ativistas, que, sabendo que isto iria acontecer, embora haja aqui um grau diferente de intensidade, parece-me, pelas últimas notícias, mas sabiam que efetivamente iriam ser maltratados e que mesmo assim se disponibilizam os seus corpos para mostrar solidariedade.

0: na verdade, em relação à causa palestiniana. E, portanto, os abusos contra os ativistas em si mesmo são, obviamente, muitíssimo graves. Mas a intensidade da reação diplomática expõe uma hierarquia enorme em relação a quem é que pode sofrer e qual sofrimento é que é politicamente mobilizador. E, portanto, essa é uma primeira reação que eu tenho, que é de chamar a atenção para esta indignação seletiva, que eu acho que é muito problemática. E depois há uma outra questão que tem a ver com as consequências reais desta reação por parte dos países ocidentais. Até agora estamos a falar de tweets, certo? Ou seja, até agora estamos a falar de uma retórica de indignação que, essencialmente, não nos levou até ver a uma reconsideração da relação com Israel, questões que têm estado em cima da mesa do ponto de vista de sanções, do ponto de vista de suspensão de relações, suspensão, obviamente, do acordo comercial, etc., suspensão daquilo que é os vários acordos militares que existem entre os países europeus e Israel, que permitem o tipo de devastação que ocorre em Gaza. Tudo isso continua a existir e não está a ser reconsiderado até ver. E, portanto, se nós nos ficarmos por esta retórica apenas, o que estamos a demonstrar é novamente uma indignação seletiva e, para além disso, uma indignação seletiva sem consequências políticas.
1: O próprio primeiro-ministro israelita Benjamin Netanyahu e o ministro dos Negócios Estrangeiros Gideon Saar manifestaram desconforto, Teresa, com a atitude de Ben-Gvir. Disseram que aquilo não está de acordo com os valores e normas de Israel e que não representa Israel. Ou seja, pareceram preocupados com os eventuais impactos daquelas imagens.
0: Sim. Estão preocupados do ponto de vista de relações públicas, certo? Ou seja, aquilo que é importante confrontar a retórica do governo israelita com aquilo que são as evidências que nós temos de uma normalização total do abuso, da tortura e da violação relativamente a presos políticos e, se quisermos dizer, a pessoas que são basicamente raptadas, não é, em águas internacionais ou do ponto de vista do próprio território palestiniano, para estarem em centros de detenção israelitas em termos extremamente severos. E estamos a falar de organizações internacionais, novamente, que têm documentado isto em termos de abusos severos há anos, certo? E, portanto, a normalização e a visibilidade pública desta normalização já existe há bastante tempo, pelo que esta reação por parte tanto do Ministro dos Negócios Estrangeiros como por parte do Primeiro-Ministro israelita são declarações que a mim pessoalmente não me convencem minimamente. Há uma lógica de desumanização, que aquilo que aconteceu com a flotilha foi a desumanização dos palestinianos, foi estendida aos atores que estão solidários com os palestinianos e que neste caso eram cidadãos ocidentais. Mas a controvérsia da flotilha tem a ver com uma cultura política mais ampla de desumanização, e esta desumanização obviamente facilita a legitimação das violências extrema, reduz empatia, reduz compaixão, normaliza a humilhação pública. Este vídeo que o Ben-Gvir resolveu postar não é o primeiro, certo? Este teve esta reação, lá está, porque envolvia os cidadãos que envolvia, mas não é a primeira vez. Aliás, o Ben-Gvir tem feito de sua campanha política a normalização deste tipo de ações. E também é preciso entender que o Ben-Gvir, vamos lá ver, é o ministro da Segurança Interna e é, portanto, isto vem de um acordo de coligação com o primeiro-ministro Netanyahu, é ele que está encarregue das prisões, é ele que acabou de abrir novamente uma prisão subterrânea em que os palestinianos não têm sequer capacidade para ver a luz do dia, é ele que celebra com champanhe a nova lei para poder executar prisioneiros palestinianos. Estamos a falar de uma situação em que não é possível entender as declarações do primeiro-ministro e do ministro dos Negócios Estrangeiros como evidenciando uma forma diferente de ver os palestinianos ou de ver quem está solidário com os palestinianos. Esta tornou-se a norma do ponto de vista da política israelita, o que é muitíssimo preocupante.
1: Teresa, a coligação que sustentou o governo em Israel nestes quase 4 anos, na prática já colapsou. Os ultra-ortodoxos criticaram o primeiro-ministro por falhar a promessa de isentar os jovens da comunidade ultra-ortodoxa do serviço militar obrigatório. Tiraram por isso o apoio ao governo. Já houve a aprovação preliminar de uma proposta para dissolver o Parlamento e as eleições legislativas que estão marcadas para outubro poderão ser antecipadas. A atitude de Ben-Gvir já parece campanha eleitoral.
0: Inteiramente. Ou seja, vamos lá ver. Primeiro, há aqui uma lógica que é uma situação em que nós podemos dizer que Israel, do ponto de vista político, vive uma crise política quase permanente, não é? E este gatilho imediato, como tu explicaste bem, tem a ver com uma lógica direta em relação à isenção do serviço militar para estudantes religiosos, mas está enquadrado numa cultura política de crise. E há aqui uma instabilidade permanente desta coligação.
1: Embora este governo tenha conseguido cumprir os 4 anos quase, o que é muito raro em
0: com
1: Israel, de facto.
0: imensas, imensas concessões, e convém frisar isto, para a extrema-direita dentro deste governo, sendo que este governo todo é de extrema-direita, do ponto de vista do seu relacionamento, não só com a Palestina, como com os países da região. Mas há aqui, obviamente, imensas concessões, e esta tal normalização que nós estávamos a falar, e a desumanização dos palestinianos, tem muito a ver com o espaço crescente que foi dado a este tipo de discurso, certo? O Ben-Gvir, quando tem este vídeo da flotilha, está efetivamente a dirigir-se à sua base doméstica de extrema-direita, onde, atenção, a cultura política da humilhação e da demonstração de forças estão cada vez mais normalizados. E há aqui uma lógica de perfeita crueldade que funciona como capital político. O Ben-Gvir não faz isto sem querer. Aliás, depois das declarações do primeiro-ministro israelita e do ministro dos Negócios Estrangeiros, o Ben-Gvir não voltou atrás, voltou, fez novos tweets a dizer isto é para se ver que Israel não se vai deixar ser levado pelos outros países, etc. E, portanto, fez novamente um discurso no sentido em que esta lógica da humilhação pública de demonstração de força é politicamente rentável para este quadrante da política israelita que está cada vez maior e cada vez mais normalizado.
1: Este período, agora em Israel até às eleições, deverá obviamente ser muito marcado pelas campanhas israelitas em Gaza, no Irão e no Líbano.
0: Sim, portanto, a questão do 7 de outubro continua a ser um filtro importante do ponto de vista político, ou seja, há uma esmagadora maioria da opinião pública israelita, é preciso dizer isto também, e não confundamos opinião pública israelita com judeus, nomeadamente nos judeus da diáspora, em que a situação é bastante diferente. Mas, efetivamente, do ponto de vista da opinião pública israelita, todas estas guerras de Netanyahu pós 7 de outubro são vistas e são filtradas através do 7 de outubro. E, portanto, o debate político israelita continua a ser dominado pelo trauma do ataque do Hamas, e obviamente obviamente um ataque traumático, não é? Mas é também no sentido das falhas dos serviços de informação, do colapso de segurança. Portanto, há aqui questões que tornam o Netanyahu e o impacto desta questão em futuras eleições politicamente enfraquecido. Mas atenção que todas as pessoas que seguem a política israelita nas últimas décadas, ninguém se atreve a projetar uma situação em que Netanyahu saia de cena, porque Netanyahu tem uma vantagem enorme que é, durante as últimas décadas, ele conseguiu, embora também já tenha perdido eleições, consegue sempre voltar. Portanto, eu pessoalmente, embora até haja rumores de que ele talvez não se apresente às eleições, mas não me parece que seja o caso. Mas, portanto, ele está enfraquecido, mas não deve ser subestimado. E as guerras são vistas, portanto, não só a campanha genocida em Gaza, como as guerras no Líbano, etc., na Síria, no Iémen, são vistas à luz da necessidade de Israel se defender, isto de acordo com a maioria da opinião pública israelita. Portanto, este debate vai ser um debate muitíssimo importante nestas eleições. E aqui a competência política maior de Netanyahu sempre foi a sobrevivência. Portanto, de facto, aqui a oposição vai ter que derrotar Netanyahu eleitoralmente, mas também tem que construir uma coligação viável, capaz de o substituir, e tudo isto parece bastante difícil.
1: Neste momento, no papel, vigora um cessar-fogo em Gaza, também no Irão, também no Líbano, mas são cessares-fogo estes muitíssimo frágeis, todos eles.
0: Sim, tu estás a apontar para uma questão que eu acho que nós temos que começar a estudar de outra maneira, do ponto de vista da academia, e que tem a ver com estas lógicas do cessar-fogo, que não é bem um cessar-fogo, ou seja, é um padrão cada vez mais comum, os cessar-fogos sem verdadeira desescalada política. E o cessar-fogo funciona mais como um mecanismo de contenção, como gestão de escalada, como pausa tática, e tudo isto é importante de alguma forma, porque obviamente há digamos que uma pausa também naquilo que é o sofrimento das populações civis nestas situações, mas por outro lado não estamos a falar em cessar fogos que deem lugar a uma resolução do conflito, ou seja, não abrem caminho para a resolução do conflito. E neste caso em específico, convém dizer que nós temos um cessar-fogo oficial decretado desde novembro de 2024, em que de acordo com a UNIFIL, que é a missão das Nações Unidas no terreno, o espaço aéreo libanês e o espaço terrestre libanês já foi violado milhares de vezes. Só violações israelitas do espaço aéreo libanês são mais de 10 mil, certo? Portanto, continuamos a falar numa situação em que, e aqui atenção, tal como acontece com outro relacionamento de Israel com os outros países da região, a desproporção é enorme. É óbvio que também há violação do cessar-fogo por parte do Hezbollah em relação, nomeadamente, ao norte de Israel, mas não é minimamente comparável. E, portanto, neste momento Israel não só não retirou a sua presença do sul do Líbano, como mantém posições militares, mantém uma lógica de zona tampão que vai ampliando através da limpeza étnica de vilas, de aldeias, etc., na zona sul do Líbano, como obviamente o Hezbollah também não quer desarmar, e portanto nós estamos numa situação em que, apesar do cessar-fogo, não há qualquer perspectiva de um caminho de resolução. E depois obviamente há aqui uma ligação com o Irão, que também é importante de perceber, em que a pressão, não é, que é feita pelo Irão nas negociações com os Estados Unidos para que haja um verdadeiro cessar-fogo do ponto de vista de contenção israelita em relação ao Líbano, está em cima da mesa, e portanto também complica as negociações desse lado. E além disso, um outro ponto aqui obviamente que é o Estado libanês é demasiado frágil e as forças armadas libanesas são demasiado frágeis para impor sozinha uma resolução. E aqui também é preciso dizer que isto acontece porque desde o início, portanto há décadas, que tanto os Estados Unidos como Israel privilegiaram um modelo de segurança regional em que as forças armadas libanesas permanecessem o mais limitadas possíveis. Para quê? Para obviamente não constituírem uma ameaça militar relevante para Israel. Isto significa que as forças armadas libanesas não conseguem controlar esta situação e que haja obviamente, nomeadamente no sul do Líbano, uma opinião clara de que se há alguém que consegue efetivamente do ponto de vista militar defender o país, como aconteceu em 1982 quando o Hezbollah foi criado, é precisamente este movimento. Portanto, tudo isto não ajuda de todo, não é, à tentativa de resolução deste conflito de forma a abrir aqui um caminho sustentável.
1: Valerá a pena, talvez, a propósito de tudo isto que está a acontecer no Médio Oriente, Teresa, lembrar uma frase de Jane Addams, que foi a segunda mulher a ganhar o Prémio Nobel da Paz. A primeira foi a baronesa Bertha von Suttner, em 1905. Jane Addams dizia que a paz verdadeira não é só a ausência de guerra, é também a presença da justiça.
0: Exatamente, não podia concordar mais. Não há em nenhuma destas negociações, e se quisermos expandir também para as negociações entre os Estados Unidos e o Irão, não há nestas negociações uma tentativa de resolução efetiva do conflito, no sentido das raízes do conflito, certo? Ou seja, tanto em relação ao Irão e aos Estados Unidos, e aqui há um triângulo, não é, também com Israel, como em relação ao Israel e ao Líbano, em específico na tua pergunta, não há uma tentativa de reconsiderar, repensar, remodelar as relações entre estes dois Estados e entre estes três Estados, certo? E, portanto, enquanto isso não estiver em cima da mesa, o tipo de cessar-fogo que nós vamos ter vai ser sempre um cessar-fogo temporário que é facilmente reversível e que é facilmente constantemente violado.
1: Teresa Almeida Cravo, muito obrigado. Esta semana, em Lisboa, houve a primeira conferência internacional do novo Observatório de Estudos da Palestina, do ISCTE, dirigido por Giulia Daniele. Ouvida pela jornalista Cristina Borges, Giulia Daniele diz que continua a ser urgente falar sobre o que se passa na Palestina.
2: Continua a ser urgente porque o genocídio não acabou no outubro do ano passado. O genocídio na faixa de Gaza está a continuar. Estamos a ver pessoas a morrer de fome. Durante o inverno foi muito duro na faixa de Gaza, morreram muitas pessoas de frio. E também agora é um problema também muito sanitário, do ponto de vista sanitário, porque as condições estão a piorar dia por dia e a ajuda humanitária continua a não entrar na faixa de Gaza. Então o genocídio é um outro nível, embora Israel matou outros palestinianos mesmo nos últimos dias, é um outro nível do que o genocídio em novembro, dezembro de 2024, depois 25, mas continua com outras formas, com outros meios, com outras estratégias, mas o fim é o mesmo, a eliminação do povo palestiniano através de outros instrumentos.
3: Disse que eles têm tido muito frio e têm passado privações, mas o que é que está a passar lá? O que é que acontece na realidade?
2: Então, sim, o inverno na Palestina também é muito parecido ao que acontece em outros países, também europeus, como em Portugal. Choveu muito, então podemos imaginar campos inteiros com tendas onde continuam a viver os palestinianos inundados pela chuva, pelo frio. Não há condições. Imaginamos viver em tendas por meses e meses sem nenhuma estrutura mais forte contra também estas questões climáticas, vento, chuva. Por isso, claramente, também tem outras consequências, como disse, do ponto de vista sanitário. Imaginamos idosos, imaginamos mulheres grávidas, imaginamos crianças que nasceram nestas condições. Então, toda uma violação contínua e não há uma vida.
3: Acha que ainda é preciso falar mais?
2: Eu acho que sim, precisamos de continuar a falar do genocídio. Acho que tivemos também por parte de pessoas, também de associações, de académicos, de universidades, de investigadores que falaram e denunciaram o genocídio em curso. Acho que é importante também não esquecer o que está a acontecer na Cisjordânia ocupada, em Jerusalém Oriental ocupada, porque são também realidades onde é in curso uma limpeza etnica. Isso è evidente. Non possiamo esquecere, per esempio, o che sta acontecendo in molte realtà della Cisgiordania, onde coloni judeus che vivono illegalmente nos territórios palestinianos, que estão a fazer das terras palestinianas, das aldeias palestinianas, das pessoas, estão a usar muita violência, estão a matar os palestinianos que querem apenas viver uma vida normal na terra deles.
3: E os apoios? Os apoios não estão a chegar, os apoios de ajuda humanitária, pronto, a todas essas populações, esses apoios chegam? Chegam lá?
2: Não, o apoio internacional neste momento não está a chegar, é por isso que o genocídio ainda está em curso. Não podemos usar esta retórica que ajuda humanitária, que então a partir deste cessar o fogo, que não é assolutamente um cessar o fogo, ajuda humanitária começou a entrar, porque não há comida, não há medicamentos, não há aquelas estruturas tipo mini casas onde a população palestiniana de Gaza podia viver num período de transição. Nunca chegaram estes apoios na faixa de Gaza e por isso a vida continua nestas condições que não são condições sustentáveis, não são condições para pessoas viver uma vida. E então por isso que é mesmo importante continuar sempre a lembrar isso e também acho um outro ponto importante é mesmo O silêncio e também silêncio significa cumplicidade por parte do Ocidente, em particular por parte da União Europeia, que não está a fazer absolutamente nada.
3: Acha que podia fazer mais?
2: Claro, pode fazer mais, deveria fazer mais. Na semana passada concordaram-se para três sanções contra três colonos que estão a viver ilegalmente na Cisjordânia, sanções individuais. Isso não é nada. Eu acho que mesmo não querer abordar o tema, não querer encontrar nenhuma solução para dar dignidade a uma população que é há 100 anos que está em condições de ocupação, de ser colonializada.
1: Júlia Daniele, a presidente do Observatório de Estudos da Palestina, Zuisqueté, ouvida por Cristina Borges. A Bolívia está a passar por uma das maiores crises políticas das últimas décadas. A capital, La Paz, está paralisada por protestos há duas semanas. Felipe Vasconcelos Mão, boa tarde. Na origem disto está um problema com o abastecimento de combustíveis à população.
4: Olá, boa tarde, Mário. Sim, na origem disto, a questão mais profunda é a crise económica que vive a Bolívia, na sequência de anos de uma política em que o setor público foi prevalecer sobre o setor privado e que apostou muito num modelo que eu chamaria venezuelana, mas moderado, ou seja, de exploração intensiva do gás natural, que permitiu uma redistribuição da riqueza que, do ponto de vista económico, era importante, tendo em conta as grandes desigualdades que marcam aquele país, mas esse modelo acabou por se esgotar e, paralelamente, esgotou-se também o modelo político que o sustentava. Na sequência de tudo isto, tivemos algo que não é novidade nos países daquela região, nomeadamente no Equador. Acabámos por ter uma alternância de poder. Alternâncias de poder essas que são sempre muito radicais do ponto de vista daquilo que sustenta a política e a economia do país. São visões e modelos económicos completamente distintos. E dentro desse âmbito, estamos a assistir a uma onda de protestos que mobiliza muito o país rural, que é muito vasto e tem um peso muito importante na sociedade e na economia boliviana, estão a ser mobilizados pela enésima vez, se quisermos, e claramente estão a pôr em xeque o novo poder que ocupa a presidência da Bolívia há relativamente pouco tempo.
1: Antes havia um governo de esquerda na Bolívia, entretanto Rodrigo Paz, o presidente da centro-direita, que governa há 6 meses, prometeu uma terapia económica de choque para combater a inflação e a escassez de combustíveis, acabou com um programa de 2 décadas de subsídios aos combustíveis, alegando que o mercado livre iria permitir atrair petróleo de maior qualidade para a Bolívia. Mas nada, a situação está pior ainda.
4: Sim, porque as terapias de choque em economias, vejamos, as terapias de choque aplicadas a economias com uma relativa distribuição da riqueza e com um produto interno bruto mais alto, como no caso da Argentina, podem até surtir efeitos e a sociedade e a economia conseguem amortecer essas terapias de choque, sobretudo se houver uma percepção por parte da sociedade daquilo que está na sua origem, na origem da crise, deve ser superado. E isso foi o que, por exemplo, permitiu a Javier Milei na Argentina, durante mais de 2 anos, exercer o poder, vencer eleições intercalares e só há muito pouco tempo ter acentuado a quebra da sua popularidade para valores num campo claramente negativo, isto associado a escândalos de corrupção. Numa sociedade como a boliviana, que é uma sociedade não só muito desigual, mas com um produto interno bruto mais baixo, é uma sociedade muito mais pobre, e uma sociedade que tem um setor rural forte e facilmente mobilizável e que sente na pele as consequências desta política de fim de subsídios, de fim de apoio do Estado, e isso leva a esta polarização. E vemos que há determinados líderes, como por exemplo Evo Morales, que está novamente a tentar ganhar espaço depois de anos muito complexos do ponto de vista político.
1: Precisamente. Portanto, sentido, os bolivianos, Felipe, que protestam, estão a pedir a demissão do presidente, melhores salários, que acabem as falhas no abastecimento de combustível, mas muitos, como dizes, querem também que o esquerdista Evo Morales volte.
4: Sim, dessa parte desses movimentos mais mobilizados, claramente há aqui uma opção, mas julgo que do ponto de vista social e a forma como os processos que têm em tribunal, nós temos que pensar que na América Latina
1: ele está escondido.
4: Quem tem o poder, ele está escondido, e na América Latina, não só na Bolívia, noutros países, quem tem o poder tem uma capacidade, um ascendente sobre o poder judicial, quem tem o poder executivo, tem um ascendente sobre o poder judicial muito importante.
1: Ele está escondido para escapar a um mandado de captura por suposto abuso sexual de menor que ele
4: exatamente.
1: Nega. Que ele nega.
4: Exatamente. E isso é muito visível no quadro latino-americano e começa a ser também visível nos Estados Unidos da América. Portanto, nesse sentido, os tribunais vão se adaptando ao momento que vive o país e ao pêndulo político do país. Portanto, a situação tem tudo para se deteriorar ainda mais e
1: a
4: tem tudo para se prolongar.
1: Rodrigo Paz, Felipe, não é favorável até porque está a governar em minoria a Bolívia.
4: Exatamente, são regimes presidencialistas que não são derrubáveis de uma forma fácil, esses governos, mas não contando com uma maioria no Parlamento, o seu programa, sobretudo quando é um programa muito diferente do que o precedeu, fica fortemente limitado na sua capacidade de ação para ser implementado. Portanto, nesse sentido, a situação não tende a ser favorável, em primeiro lugar para os bolivianos, mas o governo também enfrentará certamente dificuldades nos próximos tempos.
1: Os Estados Unidos falam num golpe de Estado que está em curso na Bolívia, referindo-se a estes protestos. O presidente da Colômbia, Gustavo Petro, diz que Rodrigo Paz é uma marioneta dos Estados Unidos e das oligarquias bolivianas. Uma das primeiras medidas de Rodrigo Paz foi restaurar as relações com os Estados Unidos. Os Estados Unidos, Felipe, poderão querer intervir na Bolívia, de alguma maneira, face ao que está a passar?
4: De alguma maneira sim, certamente. O que nós vemos é uma vontade muito clara de ingerência dos Estados Unidos nos países latino-americanos. E aí a administração norte-americana conta com um certo grau de consenso e conta com o apoio de Marco Rubio. O Marco Rubio é o secretário de Estado e é alguém que talvez seja o último dos moicanos do Partido Republicano pré-Trump. Ou seja, é alguém que tinha uma vida política antes de Trump, foi crítico de Trump, adaptou-se, mas parece ser, dentro desta administração muito marcada pelos Yes Men todos que a compõem, estamos aqui perante alguém que tem uma visão para a política externa, podemos ou não concordar com ela. E claramente dentro dessa visão está uma visão conservadora e uma visão de ingerência nas questões latino-americanas, com Cuba à cabeça. Portanto, é alguém muito marcado para a parte latina do Partido Republicano. Nesse sentido, há um consenso que se conjuga, no caso de Marco Rubio, com todos os outros membros da administração que dizem sim a Trump em praticamente tudo, para ter um papel muito mais ativo naquilo que eles denominam como o hemisfério ocidental. Já se viu isso de uma forma clara na Venezuela, está-se a ver de uma forma também muito clara em Cuba. Nesse sentido, eu julgo que esta transversalidade que vai dar gente Argentina, ao Chile, passando por Cuba e pela Venezuela, certamente que se fará sentir também na Bolívia, com uma vontade de atuar, ou pelo menos com uma cedência à tentação de atuar.
1: Em Cuba, de facto, os Estados Unidos parecem mesmo empenhados em intervir. Parece começar a haver uma escalada em relação a Cuba. Raul Castro está agora acusado pela justiça americana por alegadamente ter mandado bater dois aviões civis em 1996. Um porta-aviões com o respectivo grupo de ataque foi, entretanto, posicionado em águas caribenhas. A campanha americana de pressão sobre Cuba começa a ter ares daquela que levou ao afastamento de Nicolás Maduro na Venezuela.
4: Sim, com algumas diferenças. Em primeiro lugar, Raul Castro ainda tem uma influência importante, mas é um homem de mais de 90 anos, de 94 anos, salvo erro, com tudo o que a idade representa.
1: Não terá o poder, de facto, em Cuba ele?
4: Tem algum poder, mas provavelmente também terá gente preparada para que ele ceda o poder. Agora, a questão que reside em Cuba e no papel de Raul Castro é que parece óbvio que os Estados Unidos andaram à procura de um instrumento judicial para conseguir construir a história do que pretendem fazer a seguir. Ou seja, no caso da Venezuela, tínhamos o famoso cartel ao qual pertencia, pelos vistos, apenas Nicolás Maduro e a sua mulher. Mais ninguém foi detido e a questão do cartel de Los Soles desapareceu do argumentário da discussão política nos Estados Unidos. Daqui foi-se recuperar algo que, sobre o qual Raul Castro parece ter efetivamente responsabilidades, mas em relação ao qual também durante 30 anos a justiça norte-americana não atuou, tendo muito provavelmente a mesma informação ao longo destes 30 anos que tem hoje. Nesse sentido, o que vamos assistir é aqui uma construção de uma narrativa, se quisermos usar esta expressão, para uma pressão, um acréscimo de pressão a Cuba.
1: Filipe, uma intervenção em Cuba dará talvez jeito a Trump e ao Partido Republicano para cativar a comunidade cubana na América em ano de intercalares?
4: Teoricamente sim, mas com os efeitos que a intervenção no Médio Oriente está a provocar, e provavelmente, não me parece, que para lá da comunidade latina, muito vinculada à imigração cubana, ao anticastrismo, que esta ação possa propriamente beneficiar ou ser vista com bons olhos pela generalidade do eleitorado norte-americano. Portanto, serve de pouco consolidar os votos em mais nos círculos de Miami ou em volta de Miami, na Flórida em geral, serve de pouco se depois acentuar o desfasamento ou o afastamento do eleitorado norte-americano em relação aos republicanos nas eleições de novembro. E não nos esqueçamos que o eleitorado latino de hoje, eleitorado esse que deu bons resultados a Trump em 2024, é um eleitorado diferente do eleitorado latino do ano 2000 ou de 1996, em que claramente o exílio cubano, se quisermos, tinha um ascendente sobre um predomínio, sobre uma parte muito importante dos eleitores latinos. Hoje as coisas não são assim. Portanto, o eleitorado latino também, ele, como o resto do eleitorado norte-americano, está segmentado, e haverá provavelmente latinos que estão a sofrer consequências quando enchem o depósito dos seus carros das políticas de Trump no Médio Oriente, e eu diria que uma intervenção direta em Cuba e militar, que não uma intervenção que leva o regime a negociar e a tomar opções que vão no sentido das opções de Donald Trump, uma intervenção direta penalizaria muito provavelmente Trump do ponto de vista eleitoral. Agora resta saber se Trump ainda está preocupado com as eleições de novembro, uma vez que já disse várias vezes que não vai governar para essas eleições.
1: Filipe Vasconcelos Romão, obrigado.
4: Obrigado.
1: Visão Global volta para a semana. Até lá.

0: 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Três horas no continente e na Madeira. Duas horas nos Açores. Edição da jornalista Ana Fernandes Silva.
1: São os heróis do Oeste. O Torriense venceu o Sporting por 2-1 e conquistou pela primeira vez a Taça de Portugal. É a primeira equipa da 2ª Liga a vencer a prova. Uma conquista histórica que mereceu uma festa à medida. Milhares de adeptos receberam a equipa, orientada por Luís Tralhão, na Câmara de Torres Vedras, Walter Madureira.
2: Quem assistiu à final da Taça no Jamor teve tempo para regressar e juntar-se a quem não conseguiu bilhete para assistir ao momento histórico de levantar a taça.
3: Os nossos campeões já estão ao pé do estádio!
2: As ruas, desde o estádio até à Câmara Municipal, tornaram-se uma única pista de dança, ou algo só comparável ao Carnaval. Com todos a celebrarem este feito único e à espera, para lá da meia-noite, para ver da varanda da autarquia a tão desejada taça e felicitarem os novos heróis.
4: É, eles são incríveis, são imparáveis e significa muito para a nossa cidade que tem tentado evoluir e que tem tentado mostrar a garra que tem. E hoje é a prova disso, nunca desistir e acreditar sempre até ao fim.
5: Olha, é histórico, é um momento histórico, é maravilhoso. Tem um grande significado em termos desportivos também. Isto significa que equipas também mais ditas pequenas conseguem alcançar grandes títulos. O Torriense esteve brilhantemente em jogo, tendo em conta também que não teve descanso, como o Sporting teve, e portanto teve um desempenho brutal. Estão todos parabéns.
2: Por entre gritos e cantigas que os jogadores pediam coro aos adeptos, o treinador Luís Tralhão agradeceu o apoio dos últimos dias. A festa só não foi até de madrugada, como muitos queriam, porque é preciso descansar, porque quinta-feira há aí novo jogo decisivo e o povo quer sair de novo à rua para festejar o regresso à Primeira Liga.
1: O Torriense pode voltar a fechar esta semana se conseguir vencer frente ao Casa Pia na segunda mão do play-off e subir à Primeira Liga. O jogo está marcado para quinta-feira. Agora, é tempo de perceber o que falhou, diz o treinador do Sporting. Rui Borges reconhece que a equipa esteve longe do seu melhor.
6: Nunca conseguimos ser um Sporting à nossa verdadeira imagem. É muito por aí, por sermos reativos. A malta que entrou no registro do jogo não mudou muito. É levantar a cabeça, perceber o futuro também, perceber o que é que temos que fazer melhor, não só em relação a este jogo, mas em relação a tudo que foi a época, porque é ingrato para eles, para os jogadores principalmente, porque vou defendê-los sempre, vou dar cara sempre por eles, por tudo que demonstraram ao longo da época, mereciam, mas lá está, o merecer não chega, tínhamos de ter feito mais, não fomos capazes.
1: Palavras de Rui Borges depois da derrota frente ao Torriense. O Sporting vai ter entrada direta na fase da Liga dos Campeões de Futebol da próxima época, após a vitória de Aston Villa frente ao Manchester City. Junta-se assim ao Futebol Clube do Porto, que, com o título de campeão nacional conquistado esta temporada, já garantiu o acesso direto à fase de Liga da Liga dos Campeões. Na Fórmula 1, Kimi Antonelli venceu o Grande Prémio do Canadá, naquela que foi a quarta vitória consecutiva do piloto da Mercedes. Lewis Hamilton da Ferrari ficou em segundo e Max Verstappen da Red Bull em terceiro. Antonelli é o primeiro piloto a conquistar as primeiras quatro vitórias da carreira sem interrupção. Com estes resultados, reforça o comando do Mundial de Pilotos com 131 pontos, mais 43 do que o companheiro de equipa George Russell, que é segundo. O Presidente da República condena o que classifica de mais um brutal ataque da Federação Russa contra a Ucrânia e um dos maiores de todos os tempos. Numa nota na página do site da Presidência, António José Seguro reitera o apoio de Portugal à Ucrânia e considera que qualquer ataque contra civis é inaceitável e representa uma violação do direito internacional humanitário. A Força Aérea Ucraniana relatou que a Rússia utilizou perto de 700 sistemas de ataque aéreo, incluindo drones e mísseis de vários tipos, num ataque na noite de sábado que teve como principal alvo a capital Kiev. Começa hoje o Festival Internacional de Cinema de Santarém, a edição 19, e conta com 44 filmes de 20 países. O mundo rural, a agricultura, a ecologia estão na raiz da mostra de cinema. Este ano, a atualidade impõe a Palestina como tema em destaque. Margarida Vaz.
7: A Palestina é o tema em foco na edição deste ano do Festival Internacional de Cinema de Santarém. Rita Correia, uma das diretoras, justifica a decisão.
8: Nós assumimos que queríamos trabalhar a cinematografia palestiniana. Interessa-nos humanizar aquele povo e aquele território.
7: Entre os filmes sobre a Palestina, Rita Correia refere uma estreia com realização portuguesa.
8: O filme Free Fish, que é uma colaboração entre a realizadora portuguesa Carolina Pereira e a jornalista e realizadora Bissan Oda, palestiniana, tem tido um papel muito ativo em documentar o genocídio. Tem um filme sobre os pescadores de Gaza.
7: Na secção Panorama, um filme sobre as ovelhas e a lã, é o destaque de Rita Correia.
8: Chamado Woolmanship, do realizador austríaco Walter Eigner, que retrata a transumância ao longo da Europa e as dificuldades que os pastores encontram.
7: O cinema à mesa é um dos sucessos. A diretora do festival, Rita Correia, apresenta as novidades.
8: Nós, em vez de termos um restaurante com uma capacidade mais limitada, temos uma parceria com o mercado municipal e vamos fazer um almoço comunitário. Com produtos locais, nós vamos comer aquilo que de melhor a região nos traz.
7: 44 filmes de 20 países vão passar pela edição 19 do Festival Internacional de Cinema de Santarém.
8: Convido todos os ouvintes da Antena 1 para virem ao Festival Internacional de Cinema de Santarém. Certamente que vão encontrar muitos filmes que vos interessem e é uma oportunidade para conhecer esta cidade tão bonita.
1: Fica o convite para o Festival Internacional de Cinema de Santarém, que começa hoje até domingo. O Mercado Municipal com Cinema à Mesa e o Teatro Sá da Bandeira são os locais por onde vai passar a programação do festival.
0: Edição da jornalista Ana Fernandes Silva. 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
13: Diogo Costa, Jorge Sá, Rui Silva, Ricardo Ovelho, Diogo Dalotto, Mateus Nunes, Nelson Semedo, João Cancelo, Nuno Mendes, Gonçalo Inácio, Renato Veiga, Rubén Dias, Tomás Araújo, Rubén Neves, Samu Costa, João Neves, Vitinha, Bruno Fernandes, Bernardo Silva, João Félix, Francisco Trincão, Francisco Conceição, Pedro Neto, Rafael Leão, Gonçalo Guedes, Gonçalo Ramos e Cristiano Ronaldo.
14: São estes os jogadores selecionados por Roberto Martínez para o Mundial 2026, que se realiza no Canadá, Estados Unidos e México. Portugal entra em campo dia 17 de junho, jogo com o Congo, depois a 23 com o Uzbequistão e dia 28 com a seleção da Colômbia. Por cá estamos a preparar emissões super especiais para os dias dos jogos da nossa seleção. Afinal, somos ou não somos? É Tuga ou nada?
15: É Tuga ou nada?

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0: O hino da seleção para este Mundial 2026 é Tuga ou Nada, do Sam the Kid e Companhia. Já os relatos dos Jogos de Portugal são com as nossas estrelas da companhia, Nuno Matos e Fernando Eurico. Relatos não é em mais sítio nenhum, é na RTP, Antena 1. Rimou e tudo. E quem vai rimar comigo hoje é quem?
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0: O meu convidado de hoje é um provocador e de carteirinha, ou melhor, agenciado.
2: Agenciado, é agente provocador. Olá, Rita.
0: Olá, Herberto, já vamos conversar. Já vou conversar com o Herberto Quaresma, mas antes disso dou-lhe conta de duas consultas muito especiais que por aqui tivemos. Ir ao médico até pareceu uma coisa boa, e foi, porque no dia do médico de família, a Filomena Crespo recebeu, neste consultório da rádio, a dela, a doutora Marta Pimentel.
3: Somos o médico do agregado familiar, muitas vezes e muito frequente, principalmente quando já estamos há algum tempo no mesmo centro de saúde. Além do agregado familiar, acompanhamos também outras gerações da mesma família. Acho que é mesmo muito especial e é um privilégio acompanhar a vida de uma pessoa. Eu, por exemplo, que sou médica de família há 15 anos, com a mesma lista de utentes, para mim é realmente muito enriquecedor ver aquelas primeiras crianças que eu vi, muito pequeninas, que agora já são adultos,
0: claro.
3: E acompanhar toda realmente a vida da mesma pessoa e da família em si também.
4: Quando se fala do médico de família, eu já vi esta expressão já escrita, não sei onde li, achei curioso, que é o coração dos cuidados de saúde. Sente que é isto? O coração dos cuidados de saúde, a primeira linha dos cuidados de saúde.
3: Sim, sem dúvida, é a primeira linha, digamos, normalmente, a primeiro contacto com o sistema de saúde. E o coração, sim, muitas vezes, porque vamos, não é uma ligação, uma relação de continuidade ao longo do tempo, abrangendo toda a família, acaba-se por criar também relações mais próximas e mais com alguma parte de coração, precisamente por tudo isso.
0: E no dia a seguir veio ao Duas de Prosa o famoso pediatra para todos. Segue o Dr. Hugo Rodrigues nas redes sociais. Ele veio cá falar da importância do leite materno.
5: Não é só um alimento, o leite materno é uma forma de estimular as defesas do bebê, de estimular a sua capacidade para resistir às agressões às quais vai sendo exposto.
4: É uma espécie de escudo protetor, é isso?
5: É um escudo e é mais do que um escudo. Tem o escudo que são os anticorpos, são uma série de moléculas que existem no leite materno e que ajudam a proteger diretamente o bebê, mas tem também um lado ainda mais à frente, que é ajuda a que o sistema imunitário se torne mais competente, mais robusto, e portanto, para além do escudo, o plano B, a segunda linha de defesa, torna-se também muito mais capaz de resistir. E por isso estamos a falar de algo que ultrapassa um alimento, acaba por ser, tem um componente transversal, e nutrir um bebê desta forma é quase também terapêutico, digamos assim. Felizmente, hoje em dia, o conhecimento sobre a amamentação é cada vez maior e as mães estão cada vez mais informadas. Aquilo que eu penso que temos de trabalhar um pouco não é tanto a quantidade de informação, mas às vezes algum peso que se passa para as mães, em que muitas vezes não se preparam as mães adequadamente para algumas dificuldades que possam surgir. Incute-se esta responsabilidade de isto é o melhor para o bebé, isto é o melhor para o bebé, isto é o melhor para o bebé, e as mães que não conseguem ou que se sentem esgotadas e que a amamentação não está a corresponder às suas expectativas, sentem uma culpa e um peso muito grande. E, portanto, mais do que conhecimento, nós temos que criar as condições para que esta seja uma escolha genuína das mães e não amamentar por obrigação. Porque ainda há mães que amamentam por obrigação. E isso também não faz muito sentido.
0: E para fecharmos o capítulo do Duas de Prosa, há que dizer que não houve só consultas. Também tivemos música ao vivo. A Terezinha Landeiro tem novo disco e veio cá mostrá-lo. Chama-se Será que lhe descobres poesia? E é este fadinho, bem à maneira, tocado ao vivo nesta rádio, que nos leva até à conversa com o Herberto Quaresma.

0: Terezinha Landeiro ao vivo na Antena 1, assim é outra coisa. Oh, Terezinha, ouvir nos discos é uma coisa, ouvir ao vivo com esta emoção toda é outra, não é? Para ti também é, não é?
1: Sim, totalmente diferente. Até porque eu não era muito amiga de estúdio. Não sou aquela pessoa que diz, ai, eu adoro o processo de estúdio. Nunca gostei muito. Sinto que ando a fazer as pazes, mas acho que nunca consigo passar para os discos aquilo que sinto quando canto ao vivo para as pessoas e com as pessoas tão perto. Até porque eu cresci a cantar nas casas de fado, portanto, ter gente a ouvir coladinha a mim faz-me diferença.
0: Tu preferes

0: Quaresma, um ilhéu que não gosta que se lhe diga ilhéu. Tu dizes umas coisas no corredor e depois eu venho para aqui e já se sabe. Vou bufar tudo.
1: Pois, és boa nisso também. A ideia do ilhéu faz-me sempre lembrar pequenos calhaus ou pedras soltas no meio do mar. Coisa que de resto nunca... Essa imagem não é claramente a imagem com que me identifico. Mas sim, sou profundamente açoriano. A família, uma grande parte dela ainda hoje vive nos Açores e eu sinto muito essa o que é viver num arquipélago com aquela descontinuidade geográfica e sobretudo a extraordinária profusão de pessoas, de culturas, de tradições e sobretudo aquela imensa liberdade que é viver no meio do Atlântico. Pode parecer um paradoxo, não é? Viver ali no coração do oceano, mas a verdade é que aquele mar, ao invés de nos encerrar em nós próprios, liberta.
0: Acho que me tinhas dito, algures na vida, que o mar não era inspirador, ou o contrário, ou o mar é que te inspira?
1: O mar liberta, o mar inspira. O facto de estarmos aqui neste estúdio e eu conseguir ver o rio já é uma sensação de liberdade. E de inspiração, naturalmente, porque a vida não termina ali à beira Tejo, não é? A vida nós vivemos num pequenino planeta, na imensidão do universo, e o mar, naturalmente, fez parte sempre da minha vida nos Açores, e ainda hoje faz, portanto, é claramente inspirador, sim.
0: E o que é aquele pedacinho do Oceano Atlântico ali à beira dos Açores, que são, no fundo... a tua terra do coração, embora não tenhas nascido lá, não é?
1: Não nasci lá, mas passei grande parte da vida assim, nos Açores.
0: É a mesma coisa que...
1: Vivi em três ilhas, das nove, portanto, do Pico, do Faial e sobretudo da Ilha de São Miguel, guardo sempre imensas recordações e há uma profunda ligação identitária, portanto, eu identifico-me muito com aquelas pessoas e com aquela terra.
0: Mas então o que é que aquele pedacinho do Oceano Atlântico tem de especial? Convida as pessoas a irem aos Açores. Eu acho que só de ouvir falar
1: os Açores são maravilhosos,
0: já existe, não é? Alguma vontade.
1: Eu acho que é uma das partes mais incríveis que faz parte deste país que se chama Portugal. O Portugal insular, acho que todos os continentais, todos os cidadãos do país deviam poder conhecer todos os lugares do país, inclusive os Açores. Os Açores são muito bonitos, a natureza está ainda muito intacta, as pessoas são muito hospitaleiras. Desde a gastronomia à literatura, à música, as pessoas são muito ricas. O facto de terem estado tanto tempo isoladas obrigou-as, de certa forma, a recriarem-se, a criar pontos para o resto do mundo. E eu ali, durante os anos que fiz rádio e fiz outras coisas, senti-me sempre no coração do mundo, como se tudo fosse possível, estando ali no coração do Atlântico. E eu gosto muito dos Açores, sim.
0: E foi ali que tudo começou. E quando eu digo tudo, é esta coisa que tu adoras que se chama rádio e esta coisa que tu adoras que se chama música, não é?
1: Sem dúvida, aliás. A minha ideia era ter sido músico ou cantor ou uma estrela qualquer pop, inspirado talvez na cultura das revistas e dos jornais dos anos 80. Mas o possível foi ter começado a passar música, no fundo a ser DJ ou animador de festas, desde os 14, 15 anos já punha música. E experimentar fazer rádio foi um passo muito natural, porque o facto de eu não ter a pronúncia da Ilha de São Miguel ajudou muito, não só a ler os textos na escola, era sempre o leitor de serviço, ou a experimentar a rádio, ainda no tempo das rádios piratas, não é? Experimentar, fazer rádio, experimentar, ter programas, juntar música, falar, perfeito.
0: Ou seja, ele queria ser uma star quality dos palcos, afinal acabou por ser um DJ cujo qual ofício levou para a rádio a passar música.
1: Ainda hoje continuo a pôr música e alimentei depois, mais tarde, a curadoria da música em espaços públicos como hotéis, né? Ainda hoje tenho uma colaboração mais ou menos permanente com uma cadeia de hotéis na Alemanha, em que a música que ali está, que se ouve nos espaços, nem todos os espaços públicos daquela cadeia de hotéis, é escolhida por mim à distância. E é uma coisa ótima, porque...
0: Quem diria que é um português lá longe que escolhe aquilo tudo?
1: É. Sim,

0: Terráqueo, que vive em Portugal.
1: Tens saudades das rádios piratas?
0: Não.
1: Gostas mais da rádio agora?
0: Gosto, embora tenha sentido muito o facto aquele fecho na véspera de Natal de 1988 foi muito marcante para mim. Aquele encerrar de uma espécie de ilusão que eu exercia com prazer, só com prazer. E depois a profissionalização trouxe aqui uma série, não apenas de ferramentas, mas a possibilidade de concretizar ideias que fui aprendendo e recolhendo com pessoas que admirava, não é? E que depois reencontrei, ou encontrei, na primeira passagem pela rádio pública, que foi já no Calhas, aqui em Lisboa, na Antena 1, e onde foi possível ser colega e aprender muito com pessoas que ainda hoje estão aqui connosco. O Jorge Alexandre Lopes, o Nuno Galpim, o Ricardo Saló, a Silvia Alves, enfim, tantos outros nomes.
1: Olha, não te posso deixar sair deste primeiro pedaço de conversa sem falar de outra coisa que nós gostamos muito os dois.
0: Muito, o Brasil.
1: Como é que ele acertou? Que espertinho. Então,
0: o Brasil é uma paixão. É uma paixão que nunca foi concretizada, mas é platónica por um lado, mas depois muito concretizada no meu consumo da música. E até da televisão, e até do cinema. Acho que o Brasil parece guardar o nosso melhor lado. Né? É como se nos apropriássemos, nos sentíssemos, de certa forma, pais daquela cultura maravilhosa que é a cultura brasileira. E eu gosto particularmente de juntar, assim como faço com o programa de rádio O Agente Provocador, onde junto música alternativa com música que inspirou a música do presente, a música do Brasil e a cultura da brasileira. Também gosto de tentar perceber, conhecer, experimentar, ouvir a mais antiga, naturalmente a MPB, a música popular brasileira, mas também tudo o que está a acontecer agora, o que é novo.
1: Não me vais defraudar, pois não?
0: Não.
1: Mas então, conta uma música que vais trazer, e tem que ter mel e sotaque.
0: Bem,
1: e
0: coisas... entre milhões de músicas que gosto e de outros, muitas centenas de discos que tenho brasileiros, há uma canção, é talvez a primeira recordação, a primeira impressão digital, vá, da cultura brasileira. Naturalmente, nós todos experimentámos o consumo das telenovelas, mas esta canção, a versão da Baby Consuelo para o Menino do Rio, que todos conhecem também com o Caetano, é uma canção extraordinária. E reporta-me sempre àquela memória da abertura da Água Viva, numa novela de Globo, em que na Baía de Guanabara as pranchas do windsurf passavam com aquele símbolo da Marie Claire, a publicidade, ao som da Baby Consuelo. Aquilo era maravilhoso.

0: Eu e o Herberto tinha de dar nisto muita música brasileira. E na linha do tempo, arrancamos com o Dia de África, que amanhã se assinala. Contas o resto, Jorge Alexandre Lopes.
1: Segunda-feira celebra-se o Dia de África, a evocar a criação da Organização de Unidade Africana em 1963 e a luta de um continente marcado por diversidade, riqueza cultural e enormes desafios sociais. É também Dia Internacional das Crianças Desaparecidas, um alerta para uma das realidades mais dramáticas e silenciadas da sociedade moderna. Por cá é Dia Nacional dos Jardins, homenageando o legado de Gonçalo Ribeiro Teles e a importância dos espaços verdes nas cidades. O calendário marca também o Dia Mundial do Sapateado e o Dia Mundial da Tiroide. Terça-feira passam 100 anos sobre o nascimento de um dos músicos mais influentes da história do jazz, Miles Davis. Há 40 anos, os Europe lançavam The Final Countdown, um disco que deu ao rock um dos seus refrões mais eternos. Celebra-se o Dia Nacional do Feirante e o Dia Europeu dos Vizinhos, duas datas que falam, no fundo, de proximidade humana. Quarta-feira é Dia Internacional do Marketing, evocando Philip Kotler, considerado o pai do marketing moderno. Na quinta, mais um centenário, desta vez 100 anos sobre a Revolução de 28 de Maio de 1926, o golpe militar que derrubou a Primeira República e abriu caminho ao Estado Novo. Celebra-se o Dia Internacional da Saúde Feminina e o Dia Internacional do Brincar. Duas datas diferentes, mas ambas ligadas ao cuidado, desenvolvimento e qualidade de vida. Sexta-feira, a compositora e vocalista Melissa Etheridge faz 65 anos. É Dia Nacional da Energia, lembrando que eficiência energética e sustentabilidade são temas centrais do futuro europeu. É também Dia Mundial da Saúde Digestiva. Sábado passam 90 anos sobre o nascimento da atriz Glória de Matos, que faleceu no passado mês de dezembro. Sábado também completam-se 60 anos da edição do clássico Strangers in the Night, de Frank Sinatra. E são 595 anos do dia em que Joana d'Arc foi condenada à fogueira. Assinala-se ainda o Dia Nacional da Prevenção do Cancro Cutâneo e o Dia Mundial da Esclerose Múltipla. Domingo, o ator irlandês Colin Farrell faz 50 anos. É Dia Mundial Sem Tabaco, um dos maiores alertas globais de saúde pública. E é também Dia Nacional do Pescador, profissão dura, antiga e profundamente ligada à identidade portuguesa. Já que falamos de dias especiais, há mais dois: o Dia Nacional das Coletividades e o Dia dos Irmãos, dedicado às memórias e cumplicidades que atravessam uma vida inteira. Uma semana entre memória, cultura, saúde e comunidade. Com datas a lembrar que, como sociedade, somos melhores quando ninguém fica para trás.
0: Fica já combinado. Fechamos com a que tem de ser, Final Countdown. E na semana que vem, conto-lhe tudo sobre o que faremos por cá, sobre o centenário de Miles Davis. Agora, conto-lhe o que anda por aqui a fazer, o Herberto Quaresma.
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0: Herberto Quaresma, andei para aqui com a conversa do agente provocador. Isto porquê? É o nome do teu programa. Como é que, aliás, ele surge? Vamos começar por aí.
3: Olha, ele surge, ele já tem alguns anos, fez uma espécie de spin-off dos Açores para cá, na verdade. O agente provocador, a ideia era uma espécie de imaginário de alguém que está infiltrado numa organização, não a corromper, mas a provocar, não é? Há ali sempre qualquer coisa de misterioso, não é? Um espião, mas é assim um misto de Mata Hari com James Bond, uns pozinhos de qualquer coisa. A verdade é que o programa, a intenção de criar ali um espaço de autor, dando a conhecer não apenas a música, enfim, que sai um pouco daquele eixo mais comercial, portanto, música que às vezes passa um pouco ao lado, não é, das atenções, mas que é claramente a base para daqui a uns anos, no mainstream, nós dizermos, aquilo realmente inspirou-se. Foi lá atrás. E depois cruzar isso com referências, que são as referências que ajudam a explicar o som de hoje, o som do presente, não é? Muitos acham que isto foi criado ontem ou antes de ontem, mas não. Muitas das coisas que hoje ouvimos, muitas das bandas que hoje estão a tocar nova música, quer em Portugal, quer no estrangeiro, foram buscar naturalmente.
0: Ouvimos música e encontramos algumas explicações para ela, então.
3: Não, pois é, também isso, na música, é isso, nem na tudo música. É apenas
0: é apenas
3: inspiração.
0: Só, de repente há umas notas que se juntaram, não?
3: Não.
0: Elas vêm de algum sítio, não?
3: Lá está. Tivemos o exemplo, por exemplo, dos bandidos do canto, né? Aquilo não foi descoberto ontem. Sim, mas não falemos do festival, falemos então de coisas que realmente passam no Agente Provocador e que, no fundo, dão a conhecer música nova e a outra música que ajuda a explicar o presente. Tendo em conta que, enquanto no passado nós, a rádio, nomeadamente, era o veículo privilegiado até para dar a conhecer a música, no presente somos quase apenas temos um poder de sugestão, olhem. Esta é uma espécie de playlist ou de lista de canções.
0: Isto é o que nós sugerimos, vejam lá se gostam.
3: Vejam lá se gostam, porque a profusão é extraordinária.
0: Mas o facto de também irmos aqui por caminhos mais alternativos neste teu programa, que já agora passa de terça a sábado, depois da 1 da manhã, também cumpre aqui um bocadinho o nosso dever de serviço público de rádio, não é?
3: Também acho, ora aí está. Essa também foi sempre a tentativa de justificar a vida, a existência do Agente Provocador, porque na verdade, enquanto os nossos colegas de projetos mais comerciais têm realmente que o provar através do seu consumo e das audiências, nós não estamos tão focados nisso. A nossa missão é, de certa forma, abranger uma série...
0: Abrir o espectro, não é?
3: Abrir o espectro e os ouvidos.
0: E os ouvidos. E depois, também estamos, como estamos às portas do verão, temos Herberto Quaresma.
3: Eu consigo reparar que estás muito perto do verão.
0: Estou perto, com este calor. E Herberto Quaresma nos festivais de verão, com a música à volta,
3: adoro,
0: não é?
3: Adoro
0: gostas,
3: estar lá.
0: Gostas também dessa tua tarefa?
3: Gosto muito de estar perto, sobretudo dos artistas e do público. É uma experiência ótima estar ali poder-me. E é, sobretudo, naqueles momentos que consigo ter algum feedback do que faço. E isso é interessante, não é? Podia vir de e-mails ou da comunicação, das redes sociais, mas não, é sobretudo presencial.
0: Para a semana começa já no Koala, que é por causa do cheiro das tintas, não é? Brasil.
3: E logo com o reencontro com o Caetano Veloso, com quem já tive duas vezes, e com um dos filhos músicos, Zeca Veloso, é um músico extraordinário.
0: Vamos ouvi-lo, vamos ouvir a conversa que tiveste com ele durante a semana, creio que na terça-feira, no anfiteatro do programa da manhã. Mas agora é com um bocadinho do Agente Provocador que vamos ficar, pode ser?
3: E todas as noites começa assim.

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1: Mais uma vez, sejam bem-vindos. São os momentos iniciais desta edição do Agente Provocador na Antena 1. Continuamos a rumar com destino à descoberta e à diferença é essa nova coleção de canções e nomes pelos quais este ano será certamente recordado. E esta é a nova canção dos Saint-Étienne.

0: ouça o Agente Provocador de terça a sábado, depois das notícias da 1 da manhã. E por falar na informação, vamos lá saber com o que podemos contar. José Guerreiro, temos ritmos africanos, mas acima de tudo, muita reflexão.
1: 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Aqui na rádio vamos à feira durante a semana até meados de junho. Datas redondas. Na quinta, passam 4 meses da depressão Christine e 2 meses da guerra no Irão. Tópicos para balanço que estarão no topo da atualidade.
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0: A semana que vem nas notícias, a semana que foi na programação, com a emissão especial para acompanhar a Serenata Monumental de Coimbra, que inspirou o Mário Antunes no À Volta do Largo.
3: Tânia Fonseca e Constança Peixoto passaram a ver, desde a última noite, os nomes cravados na história da Serenata Monumental de Coimbra. Ali, na escadaria da Sé Velha, ao bater da meia-noite, num dos mais profundos símbolos da tradição académica portuguesa, se não mesmo o mais profundo, as vozes de Tânia e Constança ecoaram para mais de 4 mil estudantes apinhados no largo. Foi a primeira vez que a Serenata contou com um grupo misto, integrado na secção de fado da Associação Académica de Coimbra, o Honoris Causa, com 2 vozes femininas. Tânia Fonseca e Constança Peixoto já tinham sido as primeiras mulheres a cantar fado na Serenata da Festa das Latas e Imposição de Insígnias de 2025. Contou na manhã da rádio a repórter Diana Craveiro, a partir de Coimbra, como os estudantes elogiaram esta evolução na tradição, com as vozes de 2 mulheres, com mais grupos e mais canções. Se é certo que a principal simbologia da Serenata reside na ideia de transição, poucas vezes, como esta, esse momento, essa transição foi tão metafórica. De capas negras, traçadas a rigor, cabeças erguidas, sob a luz tênue do largo, Tânia e Constança emprestaram o característico tom melancólico e solene à canção. E sempre registrou também a Diana de uma estudante coimbrã perante o silêncio e respeito de todos. Esse simbólico silêncio coletivo que antecede os primeiros acordes das guitarras. Esse instante melancólico, nostálgico, arrepiante para tantos que não seguram mesmo uma teimosa lágrima a descer rosto abaixo. Porque este ritual, com mais ou menos grupos, com vozes de homens ou mulheres, representa sempre uma espécie de despedida. Ninguém que tenha vestido o negro traje coimbrão, que tenha estado naquele largo de olhos postos nas escadarias da Sé Velha, em noites de luz recolhida, de serenatas monumentais, esquece-se ao longo da vida a balada da despedida. A canção que une simbolicamente gerações de académicos. Um sentimento de pertença da memória coletiva de Coimbra.

0: à volta do Largo todos os dias no programa da tarde, depois das notícias das 5. Foram precisos muitos, muitos anos para se ouvirem vozes femininas na serenata. E agora vamos à sugestão do Herberto Quaresma, o meu convidado de hoje. Herberto, eu sei que se pudesses trarias muitas sugestões que se ouvem aqui nesta casa, mas como selecionar também faz parte do nosso ofício, faça o favor de apresentar a sua escolha.
1: Rui Alves de Sousa, de olhos bem fechados. O programa é magnífico. Magnífico no, sobretudo pela sua simplicidade e a sua autenticidade. O Rui é um profissional, está sempre em várias frentes ao mesmo tempo, quase em todo o lugar. Mas aquele programa do fim de semana, o De Olhos Bem Fechados,
0: domingo às 11, sim, da noite,
1: junta a música de cinema, que é outro universo que gosto muito, com histórias. Ele consegue conduzir, é como se nos levasse através dos sentidos a perceber, a ouvir uma história que junta, que faz o apelo daquilo que acontece no grande ecrã com a música. E falo muito bem, sempre fez. E o programa está cada vez melhor. Todas as semanas as edições surpreendem. E eu convido os nossos ouvintes, aqueles que estão a ouvir, a procurar os muitos episódios que já estão na RTP Play. E o programa o programa não acaba mais. É como o cinema, e o meu gosto pelo cinema é enorme, e o programa está magnífico.
0: Nós vamos ouvir só aqui um pedacinho da entrada do Rui num dos últimos programas. E
1: Rui,
0: resta-me agradecer-te. É depois de eu te dizer muito obrigada por teres vindo.
1: Olha essa, onde é que eu passo para receber
0: o cachê?
2: E antes de partirmos em viagem pela estrada fora, vale a pena mais uma para o caminho, e é mais uma viagem pelos sons do cinema que começa agora, sempre de olhos bem fechados. Eu sou o Rui Alves de Sousa. Nesta salada de frutas, como é habitual neste programa, há filmes aclamados pela crítica e outros que foram grandes sucessos de público, talvez protagonizados por atores que não tinham na representação um dos seus fortes.
3: Aren't you a little young for full contact?
4: Aren't you a little old for video games?
2: Bloodsport, Força Destruidora, em 1988, tornou-se um dos ex-libris de Jean-Claude Van Damme. O filme de Newt Arnold, que contou com uma banda sonora bem orlhuda de Paul Herzog. E é com esta força que começamos a viagem de hoje.
0: Olhos bem fechados, aos domingos, depois das notícias das 11 da noite, com o Rui Alves de Sousa, que neste trecho que ouvimos estava a começar o programa. Já eu estou de chave na mão para fechar esta edição com a mais popular contagem final. Ao som dos Europe, despeço-me com o habitual. Até para a semana.

0: 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Quatro horas no continente e na Madeira. 3 horas nos Açores. Edição da jornalista Ana Fernandes Silva.
1: Conquista histórica, o Torriense venceu a Taça de Portugal frente ao Sporting por 2-1. É a primeira equipa da 2ª Liga a ganhar a prova. Milhares de adeptos fizeram a festa ao longo da noite. Esperaram para festejar junto da equipa em frente à Câmara de Torres Vedras, onde esteve o repórter Walter Madureira.
2: Quem assistiu à final da Taça no Jamor teve tempo para regressar e juntar-se a quem não conseguiu bilhete para assistir ao momento histórico de levantar a taça.
3: Os nossos campeões já estão ao pé do estádio!
2: As ruas, desde o estádio até à Câmara Municipal, tornaram-se uma única pista de dança, ou algo só comparável ao Carnaval. Com todos a celebrarem este feito único e à espera, para lá da meia-noite, para ver da varanda da autarquia a tão desejada taça e felicitarem os novos heróis.
4: Eles são incríveis, são imparáveis e significa muito para a nossa cidade que tem tentado evoluir. Nunca desistir e acreditar sempre até ao fim.
5: Olha, é histórico, é um momento histórico, é maravilhoso. Tem um grande significado em termos desportivos também. Isto significa que equipas também mais ditas pequenas conseguem alcançar grandes títulos. O Torriense esteve brilhantemente em jogo, tendo em conta também que não teve descanso, como o Sporting teve, e portanto teve um desempenho brutal. Estão todos parabéns.
2: Por entre gritos e cantigas que os jogadores pediam coro aos adeptos, o treinador Luís Tralhão agradeceu o apoio dos últimos dias. A festa só não foi até de madrugada, como muitos queriam, porque é preciso descansar, porque quinta-feira há aí novo jogo decisivo e o povo quer sair de novo à rua para festejar o regresso à Primeira Liga.
1: Festejos contidos para preparar o jogo importante que aí vem. O Torriense pode voltar a sorrir esta semana se vencer o Casa Pia na segunda mão do play-off. Garante a passagem à Primeira Liga. O jogo está marcado para quinta-feira. Mas, independentemente do que acontecer, o presidente da Câmara de Torres Vedras, Sérgio Galvão, garante que a vitória não vai ser esquecida.
6: Eles já foram condecorados quando subiram de divisão, ganhando a Taça de Portugal, chegando o nosso feriado municipal, obviamente que serão homenageados por aquilo que conseguiram. Isto é um feito histórico. O Torriense fez 109 anos no dia 1 de maio, portanto é um prémio pelo trabalho desenvolvido precisamente no mês em que fazem 109 anos e tem sido um trabalho excelente desta direção de há uns anos esta parte, que tem investido bastante no clube e de facto conseguimos esta Taça de Portugal, como digo, é um momento histórico para a cidade, para o concelho, para o Torriense e para o Oeste.
1: Do outro lado, é tempo de perceber o que falhou, diz o treinador do Sporting. Rui Borges reconhece que a equipa esteve longe do seu melhor.
7: Nunca conseguimos ser um Sporting à nossa verdadeira imagem. Muito por aí, por sermos reativos. A malta que entrou no registro do jogo não mudou muito. É levantar a cabeça, perceber o futuro também, perceber o que é que, temos que fazer melhor, não só em relação a este jogo, mas em relação a tudo que foi a época, porque é ingrato para eles, para os jogadores principalmente, porque vou defendê-los sempre, vou dar cara sempre por eles, por tudo que demonstraram ao longo da época. Mereciam, mas lá está, o merecer não chega, tínhamos de ter feito mais, não fomos capazes.
1: O Sporting vai ter ainda assim passagem direta para a fase de Liga, da Liga dos Campeões de Futebol da próxima época, após a vitória de Aston Villa frente ao Manchester City. Junta-se assim o Sporting ao Futebol Clube do Porto, que com o título de campeão nacional conquistado esta temporada já garantiu o acesso direto à fase de Liga da Liga dos Campeões. Donald Trump sublinha que o cessar-fogo com o Irão não está fechado e garante que não faz maus acordos. Palavras do presidente norte-americano através da rede social Truth Social. Este domingo, uma fonte diplomática dos Estados Unidos, citada pelo portal Axios, disse que a aprovação de um acordo pela liderança iraniana poderá demorar vários dias, uma vez que ainda há assuntos importantes sobre os quais não existe um consenso. Começa hoje o Festival Internacional de Cinema de Santarém. A edição 19 conta com 44 filmes de 20 países. O mundo rural, a agricultura, a ecologia estão na raiz da mostra de cinema. Este ano, a atualidade impõe a Palestina como tema em destaque. Margarida Vaz.
8: A Palestina é o tema em foco na edição deste ano do Festival Internacional de Cinema de Santarém. Rita Correia, uma das diretoras, justifica a decisão.
9: Nós assumimos que queríamos trabalhar a cinematografia palestiniana. Interessa-nos humanizar aquele povo e aquele território.
8: Entre os filmes sobre a Palestina, Rita Correia refere uma estreia com realização portuguesa.
9: O filme Free Fish, que é uma colaboração entre a realizadora portuguesa Carolina Pereira e a jornalista e realizadora Bissan Oda, palestiniana, tem tido um papel muito ativo em documentar o genocídio. Tem um filme sobre os pescadores de Gaza.
8: Na secção Panorama, um filme sobre as ovelhas e a lã, é o destaque de Rita Correia.
9: Chamado Woolmanship, do realizador austríaco Walter Eigner, que retrata a transumância ao longo da Europa e as dificuldades que os pastores encontram.
8: O cinema à mesa é um dos sucessos. A diretora do festival, Rita Correia, apresenta as novidades.
9: Nós, em vez de termos um restaurante com uma capacidade mais limitada, temos uma parceria com o mercado municipal e vamos fazer um almoço comunitário. Com produtos locais, nós vamos comer aquilo que de melhor a região nos traz.
8: 44 filmes de 20 países vão passar pela edição 19 do Festival Internacional de Cinema de Santarém.
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10: Até às 5 da manhã comigo, Miguel Freitas, na RTP Antena 1. Boa madrugada e bom início da semana. Carolina Deslandes, já a seguir.
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Pensar em mim é como se chama a canção. Carolina dos Landes a abrir mais uma hora nesta madrugada de segunda-feira, 25 de maio, início de uma nova semana. Obrigado por estar desse lado. Boa madrugada, bom trabalho, se for o caso. Se está na estrada, boa viagem também. E agora a viagem que fazemos é no tempo. Vamos até ao início dos anos 80 com os Já Fumega e o clássico Casbah.

Uma das canções do disco Ana Márcia de Márcia, para ouvir nesta madrugada da segunda-feira, aqui na RTP Antena 1, sei lá. E é na próxima sexta, dia 29, que sai o novo álbum de Rita Vian, Ligadura, é como se chama o novo álbum. Ficamos agora com um dos avanços para esse novo trabalho de Rita Vian, chama-se Amanheça.

0: Amanheça, música nova de Rita Vian a abrir caminho para Liga Dura, o novo álbum de Rita Vian que vai sair na próxima sexta-feira, dia 29 de maio. Já a seguir há panfletos com Pedro Tadeu.
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3: Pepa Delgado e Democráticos e Fenianos. Por causa do álbum do grupo de hip-hop irlandês Kneecap, intitulado Fenian, um termo que no século XIX passou a identificar os membros da Irmandade Republicana Irlandesa, que lutava contra o Império Britânico,

0: de pessoas escravizadas. Note-se que nessa época havia alguma imigração irlandesa no Brasil, incluindo pessoas social e politicamente influentes, e a causa republicana que os irlandeses protagonizavam, noticiada pela imprensa brasileira, estava em crescendo no Brasil, que declararia a República em 1889, antes de Portugal. Mas a fundação do Clube dos Fenianos do Rio de Janeiro inseriu-se principalmente num processo de renovação do carnaval brasileiro na segunda metade do século XIX. Juntamente com os democráticos e os tenentes do diabo, os fenianos integraram as chamadas grandes sociedades carnavalescas. Estas instituições tinham como objetivo substituir o antigo entrudo, caracterizado por celebrações de rua consideradas desregradas, por um modelo de carnaval civilizado. Esta renovação introduziu os carros alegóricos de grandes dimensões, bandas de músicas fantasiadas e desfiles estruturados. O termo faniano consolidou-se assim no Rio de Janeiro como um símbolo carnavalesco e associativo. Em 1904, este modelo influenciou a criação do Clube dos Fanianos Portuenses, onde o espírito republicano também dominava ideologicamente os seus membros. Embora a escolha do nome tenha possivelmente contado com a sugestão de um cidadão irlandês residente no Porto, é quase certo que a principal inspiração tenha vindo destas sociedades carnavalescas brasileiras. Como já contei em anteriores panfletos, que podem ser ouvidos em RTP Play, sob o lema Pelo Porto, a agremiação portuense pretendeu civilizar o carnaval local, tal como fora feito no Brasil. A canção brasileira que vamos ouvir, intitulada Democráticos e Fenianos, foi gravada em 1904 ou 1905 e é um número de teatro de revista pertencente à peça carioca Cá e Lá, de Tito Martins e Bandeira de Gouveia. É uma canção que espelha bem a revolução do carnaval brasileiro que se prolongou nos anos seguintes e evoluiu até hoje, o que não aconteceu com o Carnaval do Porto promovido pelos fenianos portuenses. A interpretação desta cancioneta coube a Pepa Delgado. A artista nasceu em Piracicaba, São Paulo, em 1886 ou 1887 e afirmou-se como atriz-cantora no Teatro de Revista Carioca, atuando sobretudo no Teatro São José. Foi uma das primeiras mulheres a gravar discos no Brasil. A sua carreira estendeu-se até 1924 e, curiosamente, na sua discografia conta-se a gravação de Fado Português, um disco Odeon de 78 rotações, editado entre 1905 e 1911. Este registro é considerado uma das primeiras gravações brasileiras de fado, foi também editado em Portugal e está disponível num CD da Tradição, numa coleção dessa editora de gravações de discos de 78 rotações. Mas vamos ouvir Democráticos e Fenianos, uma composição que personifica as duas sociedades carnavalescas rivais do Rio de Janeiro, no século XIX e princípios do século XX. Apesar da má qualidade da gravação, achei que valia a pena percebermos o ambiente estético desta época. Neste quadro de revista, a primeira parte da canção é dedicada aos democráticos e foca-se na alegria e no ornamento dos seus cortejos, enquanto a segunda parte, relativa aos fenianos, destaca o entusiasmo popular e a firmeza corajosa do seu batalhão no carnaval.
1: Os democráticos e os fenianos, da revista Cailá, cantado pela atriz Pepa Delgado, para a casa Edson Rio de Janeiro.

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1: Começou uma nova semana, traz novos episódios de panfletos com Pedro Tadeu na RTP Antena 1 da segunda a sexta. 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Sóbria de Esteves sem Metafísica para ouvir já a seguir. E logo depois temos a palavra do dia.
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0: chama-se Sóbria, música de Esteves, sem metafísica, passar aqui na RTP entre 1 nesta madrugada de segunda-feira. E agora vamos à palavra do dia, como sempre com Mafalda Lopes da Costa.
1: A palavra do dia é planeta. A palavra planeta deriva do grego planetes, que significa que vagueia, que viaja. É o adjetivo que aparece na expressão aster planetes, ou seja, os astros errantes, usada para designar os astros que se movem por oposição aos que supostamente são fixos. Para os astrónomos da antiguidade, que observavam o céu a olho nu, as estrelas mantinham a mesma distância entre si, enquanto que os planetas davam a impressão de movimentar-se erraticamente no espaço. A astronomia clássica reconhecia apenas 7 planetas: Mercúrio, Vênus, Marte, Júpiter e Saturno, além do Sol e da Lua, que estavam incluídos na lista dos planetas porque não eram estáticos. Os demais planetas só foram descobertos com o desenvolvimento dos instrumentos ópticos.
0: Planeta foi a palavra do dia com Mafalda Lopes da Costa. 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É já no próximo fim de semana que se realiza o Koala Festival Portugal, edição 2026. Daqui a pouco ficamos com um dos nomes que vai por lá passar, por Cascais, pelo Hipódromo Manuel Pessoa. Para já, deixamos-nos embalar por Cátia Guerreiro, a cantar assim Capitães da Areia.

0: Capitães da Areia, na voz de Cátia Guerreiro. Boa madrugada com a RTP Antena 1. É já no próximo fim de semana, 30 e 31 de maio, que vai acontecer o Koala Festival Portugal 2026, mais uma vez no Hipódromo Manuel Pessoa, em Cascais. Slow J é um dos nomes do cartaz e está aqui com Tata.
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0: Arena na RTP entre um com teorias da conspiração, já a seguir a não perder o Portugalex.
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0: Na madrugada da segunda-feira, contamos sempre com a repetição do episódio do Portugalex da sexta-feira anterior, o que é bom para quem não ouviu. Estão eles António Machado e Manuel Marques.
8: Um asteroide do tamanho de um autocarro passou esta semana muito perto da Terra, que é, como quem diz, a 91.500 quilómetros. A Tânia Laranjo esteve a postos.
9: Bom, eu estou aqui a tentar levar com o asteroide no focinho em direto para a CMTV e se vierem ETs pendurados nele, vou ser a primeira a fazer a entrevista. Senhor ET, o que vai fazer à Terra? Trabalho ou lazer? Se queria ver neve na Serra da Estrela, esqueça, agora não neva. E quando voltar a nevar, eles fecham a serra. Ah, bom, voltaremos a este direto quando eu levar com o asteroide no focinho. Alô, estúdio.
10: E abrimos hoje as nossas linhas para debater um tema que esteve em destaque esta semana, o comunicado da Ordem dos Veterinários, a dizer para estes não atenderem pessoas que se identificam como animais.
8: Perguntamos aos nossos ouvintes se alguma vez se identificaram com o animal, além do bezerro que criou o Paulo Núncio. E o primeiro ouvinte a ligar é o Bobby, que nos fala de Rio de Moro. Ora viva, Bobby.
11: Bom dia a todo o auditório. Eu identifico-me como um cão e o meu sonho é ir ao casting para a próxima temporada do Inspetor Max. Acho que vou dar um ótimo inspetor, porque além de ladrar, posso dizer logo o nome dos culpados, o que poupa imenso dinheiro à produção.
8: Ok, obrigado pela participação e as melhoras. Ligamos agora à líder do PAN, Inês de Sousa Real, ora viva.
12: Olá, nós achamos que os veterinários devem atender todos os que se identifiquem como animais, sejam patudos ou peixinhos de aquário. Eu conheço uma senhora de Alcochete que se identifica como garça e sofre de ansiedade desde que se começou a falar em construir lá um novo aeroporto. E por causa do stress, as penas começaram a cair-lhe e já não tem nenhuma. Anda a ser tratada num veterinário.
8: E faz muito bem. Muito obrigado por partilhar connosco essa história tão bonita. Temos agora em linha o líder do Chega, que nos fala do Parque das Nações, Lisboa. Muito bom dia.
13: Bom dia a todos. Eu só gostava de dizer que isso é um esquema que os imigrantes usam para terem acesso à saúde. Ai, não há médicos. Vamos ao veterinário municipal. Eu sei de um casal de Bangladesh que diz que se identifica como um casal de chihuahuas, hein? E vive no Caril de Monsanto, em Lisboa, com cama e ração à borla. Isto é uma vergonha.
8: Já cá faltava. Bom, as nossas linhas encerram hoje aqui. Para a próxima vamos perguntar se acha que os carpinteiros devem atender pessoas que se identificam como móveis.
10: E em semana de convocatória para o Mundial, a nossa ficha técnica será lida por Roberto Martínez.
14: Pues bueno, a convocatória para a seleção Portugalex. A lista contém 4 nomes, mas uno. Patrícia Castañeira, Manuel Marque, António Machado, Tomás Anaori e César Martins. Muchas gracias y felicidades a todos, ¿eh?
8: Sim.
0: Obrigado, Mister. É uma excelente equipa, aquela que faz rir de segunda a sexta na RTP Antena 1 com o Portugalex, que também pode ouvir em RTP Play, no Spotify e em Apple Podcasts. O título da próxima canção tem muito a ver com os dias que correm. O inverno não dura tanto quanto parece. E a avaliar pelas temperaturas altas dos últimos dias, é bem verdade. Mafalda Veiga.
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0: Olá, o meu nome é Diogo Quirino, sou investigador no Instituto de Astrofísica e Ciências do Espaço e sou doutorando em Física e Astrofísica na Faculdade de Ciências da Universidade de Lisboa. No meu trabalho estou a estudar o vulcanismo no planeta Vênus, que é o planeta mais próximo da Terra, e estou a estudar também o vulcanismo na Lua Io, que é uma das luas de Júpiter. Nós estudamos tanto Io como Vênus com base em telescópios que se encontram na Terra. Existem mais de 400 vulcões ativos em Io e o vulcanismo em Io é diferente da Terra. Io é um corpo do tamanho da nossa Lua. No entanto, devido às enormes forças de maré causadas por Júpiter, vão gerar energia e essa energia vai ser dissipada e vai gerar uma atividade vulcânica enorme por toda a Lua, gerando mais de 400 vulcões ativos. Em Vênus, nós temos um planeta que é das dimensões, portanto, da Terra, portanto, com a mesma massa, com o mesmo raio, mas que está completamente coberto de vulcões e não tem placas tectónicas. Apesar disso, é um planeta muito ativo. Portanto, quando olhamos para Vênus e quando olhamos para Io, nós podemos comparar com a Terra e perceber, portanto, olhar para o nosso passado. Em Vênus, conseguimos estudar como é que um planeta com as dimensões, portanto, da Terra, evoluiu para um estado completamente diferente. Quando olhamos para Io, vemos a presença de, possivelmente, lavas muito, muito quentes, como aquelas que não existem na Terra desde os primeiros milhares de milhões de anos. E então, o que nós vemos é que, ao olharmos para estes dois corpos, conseguimos estabelecê-los como laboratórios para perceber a evolução planetária.
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2: Em RTP Play, no Spotify, também em Apple Podcasts, encontram os episódios de 90 Segundos de Ciência que passam na RTP Antena 1 de segunda a sexta. Veio o José Candeias, fica consigo até às 7 da manhã. Eu sou Miguel Freitas, estou de saída por hoje. Tenho uma excelente segunda-feira e também, claro, uma excelente semana com a RTP Antena 1.

0: São 5 horas, 4 nos Açores.
1: Vitória histórica. Pela primeira vez, uma equipa da 2ª Liga vence a Taça de Portugal. O Torriense fez a festa depois de vencer o Sporting por 2-1. Donald Trump sublinha que o cessar-fogo com o Irão não está fechado e garante que não faz maus acordos.
0: Esta hora com 16 graus em Braga, Coimbra e Lisboa, Porto e Ponta Delgada com 17 graus, Funchal com 18 e estão 21 em Faro. Edição das 5 com Ana Fernandes Silva.
1: São os heróis do Oeste depois da conquista histórica do Torriense na última noite. A equipa de Torres Vedras venceu pela primeira vez a Taça de Portugal ao vencer o Sporting por 2-1. É a primeira equipa da 2ª Liga a ganhar a prova. Milhares de adeptos fizeram a festa ao longo da noite. Esperaram para festejar junto da equipa em frente à Câmara de Torres Vedras, onde esteve o repórter Walter Madureira.
2: Quem assistiu à final da Taça no Jamor teve tempo para regressar e juntar-se a quem não conseguiu bilhete para assistir ao momento histórico de levantar a taça.
3: Torrienses, os nossos campeões já estão ao pé do estádio!
2: As ruas, desde o estádio até à Câmara Municipal, tornaram-se uma única pista de dança, ou algo só comparável ao Carnaval. Com todos a celebrarem este feito único, e à espera, para lá da meia-noite, para ver da varanda da autarquia a tão desejada taça, e felicitarem os novos heróis.
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5: Olha, é histórico, é um momento histórico, é maravilhoso. Tem um grande significado em termos desportivos também. Isto significa que equipas também mais ditas pequenas conseguem alcançar grandes títulos. O Torriense esteve brilhantemente em jogo, tendo em conta também que não teve descanso, como o Sporting teve, e portanto teve um desempenho brutal. Estão todos parabéns.
2: Por entre gritos e cantigas que os jogadores pediam coro aos adeptos, o treinador Luís Tralhão agradeceu o apoio dos últimos dias. A festa só não foi até de madrugada, como muitos queriam, porque é preciso descansar, porque quinta-feira há aí novo jogo decisivo e o povo quer sair de novo à rua para festejar o regresso à Primeira Liga.
1: Festejos contidos para preparar o jogo importante que aí vem. O Torriense pode voltar a sorrir esta semana. Se vencer o Casa Pia na segunda mão do play-off, garante a passagem à Primeira Liga. O jogo está marcado para quinta-feira. Mas, independentemente do que acontecer, o presidente da Câmara de Torres Vedras, Sérgio Galvão, garante que a vitória não vai ser esquecida.
6: Eles já foram condecorados quando subiram de divisão, ganhando a Taça de Portugal, chegando o nosso feriado municipal, obviamente que serão homenageados por aquilo que conseguiram. Isto é um feito histórico. O Torriense fez 109 anos no dia 1 de maio, portanto é um prémio pelo trabalho desenvolvido precisamente no mês em que fazem 109 anos e tem sido um trabalho excelente desta direção de há uns anos esta parte, que tem investido bastante no clube e de facto conseguimos esta Taça de Portugal, como digo, é um momento histórico para a cidade, para o concelho, para o Torriense e para o Oeste.
1: Do outro lado, é tempo de perceber o que falhou, diz o treinador do Sporting. Rui Borges reconhece que a equipa esteve longe do seu melhor.
7: Nunca conseguimos ser um Sporting à nossa verdadeira imagem. Muito por aí, por sermos reativos. A malta que entrou no registro do jogo não mudou muito. É levantar a cabeça, perceber o futuro também, perceber o que é que temos que fazer melhor, não só em relação a este jogo, mas em relação a tudo que foi a época, porque é ingrato para eles, para os jogadores principalmente, porque vou defendê-los sempre, vou dar cara sempre por eles, por tudo que demonstraram ao longo da época. Mereciam, mas lá está, o merecer não chega, tínhamos de ter feito mais, não fomos capazes.
1: Apesar da derrota, o Sporting vai ter entrada direta na fase de Liga da Liga dos Campeões de Futebol da próxima época. Após a vitória de Aston Villa frente ao Manchester City, junta-se assim o Sporting ao Futebol Clube do Porto, que, com o título de campeão nacional conquistado esta temporada, já garantiu o acesso direto à fase de Liga da Liga dos Campeões. Na Fórmula 1, Kimi Antonelli venceu o Grande Prémio de Fórmula 1 do Canadá, naquela que foi a quarta vitória consecutiva do piloto da Mercedes. Lewis Hamilton da Ferrari ficou em segundo e Max Verstappen da Red Bull em terceiro. Antonelli é o primeiro piloto a conquistar as primeiras 4 vitórias da carreira sem interrupção. Com estes resultados, reforça o comando do Mundial de Pilotos com 131 pontos, mais 43 do que o companheiro de equipa George Russell, que é segundo. O Chega e a Iniciativa Liberal pediram uma audiência parlamentar urgente do Ministro da Administração Interna, Luís Neves, também do Secretário-Geral Adjunto Demissionário e do General Paulo Viegas Nunes, que regressou à presidência do Ciresp. Em causa está a notícia da demissão do Secretário-Geral Adjunto do Ministro da Administração Interna, conhecida este domingo. A Iniciativa Liberal quer esclarecer as alegações de António Pombeiro, que considera serem extremamente graves. O Secretário-Geral Adjunto, o demissionário, apontou graves irregularidades na gestão da rede pública do Ciresp durante a presidência do General do Exército, Paulo Viegas Nunes, que na sexta-feira voltou a ser eleito para o cargo. Na visão de André Ventura, esta escolha é questionável. O líder do Chega questiona a integridade da escolha para o Ciresp e faz mesmo uma relação com este episódio, com um relatório recentemente divulgado pelo Presidente da República.
8: Esta demissão, no âmbito do Ministério da Administração Interna, ocorre no mesmo ou nos mesmos dias em que o Presidente da República deu a conhecer o relatório das tempestades feito pela sua própria, pelo seu próprio staff e pela sua equipa de presença no terreno, dando a conhecer precisamente que o Governo falhou na generalidade e nos casos principais de gestão da crise em relação às tempestades. Aquilo que suspeitámos durante a campanha eleitoral é agora, e será ainda quando o relatório for conhecido publicamente, mais evidente em relação às falhas que o Governo teve num tema em que não podia falhar e em que não devia falhar.
1: Chega e Iniciativa Liberal querem ouvir no Parlamento o Ministro da Administração Interna, o Secretário-Geral Adjunto Demissionário e o General Paulo Viegas. A fechar, no plano internacional, Donald Trump sublinha que o cessar-fogo com o Irão não está fechado e garante que não faz maus acordos. Palavras do presidente norte-americano através da rede Truth Social. Este domingo, uma fonte diplomática dos Estados Unidos, citada pelo portal Axios, disse que a aprovação de um acordo pela liderança iraniana poderá demorar vários dias, uma vez que ainda há assuntos importantes sobre os quais não existe um consenso.
0: Edição de Ana Fernandes Silva, simultâneo RTP Antena 1, Continente, Madeira e Açores e RTP Mundo. 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Muito bom dia, 5:08, boa segunda-feira. Sou José Candeias, com Guilherme Matos e Carlos Mateus.
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0: Uma excelente semana para si e, claro, a partir de agora, dando acesso ao auditório através do 213820033, 213820034. Bom dia.

0: Joana Almeirante, boa semana. 213820033, 213820034. Quem vem completar a segunda-feira? E claro, vamos ao seu encontro, inscrevendo-se. E um abraço desde Lisboa para o mundo inteiro. E hoje então num dia especial no Atlântico.
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0: É mais uma versão remasterizada. Falamos da obra de Zeca Afonso e falo-lhe que este é um CD, é vinil, são plataformas digitais e é o disco Galinhas do Mato, portanto o último álbum da discografia de Zeca. Esta canção com vários artistas interpretando uma das canções que até se liga ao cancioneiro português.

0: portanto, mais uma canção que integra o último álbum de Zeca Afonso e que, com o selo da RTP Antena 1, conhece agora esta versão remasterizada aqui com estas participações de Janita Salomé, Cramol e Toinas. 5:17.
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0: Cresceu numa família de músicos, construiu uma carreira versátil, dominando instrumentos como cavaquinho, guitarra, violão e baixo. 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
3: Depois eu mandei uma carta para um músico que estava no Algarve, que vive e está ainda no Algarve, chama-se Jair Batista, porque ele tinha tocado 14 anos com um primo meu em São Paulo. 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Ele morava em Albufeira. Ele responde, liga pro hotel que eu estava. Algumas vezes dormi na rua, porque já não tinha grana pra dormir lá. Aí apareceu a chance, através do João, da gente tocar no Cine Éden. E a gente tocava lá, aquilo era um luxo só. Só que a gente não tinha grana para comer lá, né? Como é óbvio.
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0: Boa segunda-feira, excelente semana, vamos lá, esta é a derradeira do mês de maio e tenho o primeiro ouvinte que veio através do 213820033, 213820034. Bom dia, Ramiro Matos.
4: Bom dia, Zé Candeia.
0: Tá bom?
4: Estou.
0: Vivo até para falar de coisas da sua terra, não é, amigo?
4: Exatamente.
0: Pois, exatamente. Isso aí é uma vida diferente. Então, falando do Sabugal, o que é que temos relacionado com essa terra aí brevemente?
4: Olha, este fim de semana que vem,
0: sim,
4: vai ser, digamos, um fim de semana grande para o Conselho de Sabugal.
0: Então porquê?
4: Em primeiro lugar, para os milhares, eu direi milhares, de sabugalenses que vivem na região de Lisboa.
0: Sim.
4: E que vão ter a sua grande festa anual, que chamamos Festa Sabugalense e Capeia Arraiana, que é um fenómeno cultural exclusivo da zona da Raia do Conselho de Sabugal.
0: Certo.
4: A Casa do Conselho de Sabugal realiza há 50 anos, todos os anos, na região de Lisboa.
0: Mas vai haver capeia?
4: Vai haver capeia na Arena Municipal de Paio Pires, no próximo dia 30, a partir das 16h30, mas a festa vai começar muito antes, porque a partir das 10 da manhã toda aquela zona de Paio Pires se vai movimentar em torno da praça para fazer a sua festa anual.
0: E quando vocês fazem a vossa festa anual e quando falam em Paio Pires, vocês mudam a localização ou é sempre no mesmo sítio?
4: Durante muitos anos foi sempre na zona do Campo Pequeno.
0: Ok, até por causa da arena, não era?
4: Exatamente. Depois, okay, por causa da... Quando as obras começaram no Campo Pequeno, nós tivemos saído lá.
0: Sim.
4: E fomos andando por vários sítios. Nos últimos 3 anos, sediámos-nos no Montijo. E este ano vamos sediar-nos em Paio Pires e atendendo à centena.
5: Aí já Paio Pires, Paio Pires é Seixal, se me engano.
4: Exatamente,
5: ok.
4: Mas atendendo às centenas de sabugalenses que vivem no concelho do Seixal, penso que encontramos a nossa nova casa.
5: Então isso vai ser até para as pessoas aqui da região e que não saibam o que é uma capeia, vai ser até um momento alto que puxa muita gente, tem disso noção, não, Ramiro?
4: Exatamente, aliás,

0: compra lá, leva as suas merendas, a dizer assim.
1: Ah, portanto, aquilo é um parque.
0: Exatamente, fazem lá o seu piquenique.
1: Isso é que é
0: bom. O seu convívio, também com os familiares que vêm do Sabugal cá. E depois aquilo termina com a capeia, mas a festa, o importante da festa, claro que a capeia é importante, mas o importante da festa é todo este convívio, toda esta troca de conhecimentos novos e de conhecimentos antigos que se haviam perdido.
1: Isto é importante, são as regiões a movimentarem-se. Exatamente. Continua a ligação aqui com a capital. Exatamente. E com este território que deu guarida a muitos sabugalenses como você, provavelmente.
0: Exatamente.
1: Ora, aí está. E isto de trazerem os de lá para cá, os de cá que vivem cá, mais os seus filhos, continuar esta ligação e depois trazerem estes motivos culturais, que isso aí já é uma dispersão por todos nós, que isso é que é fantástico, que é para toda a gente saber, atenção, que é do Sabugal. Ouça, Ramiro, e quando me fala, portanto, nessa concentração, nesse primeiro piquenique e depois nessa tarde, quem é que organiza isto tudo? É a Casa do Conselho, não é?
0: É a Casa do Conselho de Sabugal que organiza.
1: Isto então quer dizer que esta é uma das casas que continua aí com uma dinâmica forte, então.
0: Tentamos.
1: Tentam, exatamente, isso é muito bom. Faz parte dos corpos diretivos, Ramiro?
0: Sou tesoureiro na casa.
1: Ai, você é uma das pessoas mais importantes.
0: Pois eu é que tenho que arranjar o dinheiro.
1: Pronto, e os outros arranjam também a força de vontade, as ideias. Isto, ou é um trabalho conjunto, ou as cinco quinas não têm qualquer significado, não é?
0: E contamos com o apoio total, quer da Câmara Municipal do Sabugal.
1: Ora bem.
0: Quer de uma série de juntas de freguesia do Sabugal.
1: Isso é que é importante.
0: Quer aqui em Lisboa, da Câmara Municipal do Seixal.
1: Boa.
0: E da Junta de Freguesia de Paipiras.
1: E é muito bom. Portanto, seixalenses, pessoal que não é do Sabugal, para já vamos ter aí uma capeia raiana no próximo sábado, se às vezes vocês misturarem-se no meio desta gente, que isto é gente boa demais, que vem lá das beiras, e de repente olharem para um lado e para o outro e virem cá assim uma coisinha muito boa, até dizer, olha, eu posso provar, se faz favor, vai ver o que lhe acontece. Sente-se, ó meu amigo, sente-se, que é sempre assim que fazem.
0: Deixe-me só dizer que este fim de semana ainda há um outro acontecimento cultural de muita importância, esse no Conselho do Sabugal, na Aldeia da Vendada.
1: Sim.
0: Que é o Festival Música na Serra.
1: Olha que bem. Então, e o que é que você sabe desse festival?
0: O Festival Música na Serra é um festival anual.
1: Sim.
0: Em que diferentes músicos e agrupamentos musicais se deslocam para o meio da serra, em volta da Aldeia da Vendada, e as pessoas deslocam-se à serra para, num ambiente perfeitamente natural e selvagem, ouvirem música.
1: E quem é que toca e canta?
0: É a banda da Vendada, são músicos da banda da Vendada.
1: Vendada.
0: E outros músicos que a organização convida, porque é por convite.
1: Sim, senhor.
0: E quem quiser ir, o melhor é ir ao Facebook ou à internet.
1: Às redes sociais, também lá tudo, não é?
0: A música na Serra Vendada, porque para saber exatamente os horários e os locais onde se realizam.
1: O meu amigo já esteve num festival destes?
0: Nunca tive, infelizmente, mas é com grande prazer. Aliás, nós temos hoje, nós normalmente trazemos à Capeia Arraiana a banda da Vendada.
1: Sim.
0: Mas como este fim de semana coincide com a música na Serra, a banda da Vendada naturalmente está na serra, não vem a Lisboa.
1: Que coisa mais engraçada, portanto, ou seja, isto então, o próximo fim de semana, temos então vários tipos de música que vão escutar em ambiente próprio e um ambiente muito peculiar, então.
0: Exatamente.
1: Muito bem. Sim,
0: aliás,
1: senhor.
0: A Vendada é uma aldeia, nós chamamos de aldeia cultural.
1: Sim.
0: Com uma ligação às questões musicais tremendas,
1: sim,
0: realizando-se todos os

0: anos, no mês de julho, o Festival Internacional de Música da Bendada, que é um festival internacional de música clássica.
1: Sim.
0: Que já vai no seu 11ª edição e que reúne na Bendada dezenas, para não dizer centenas, de músicos, que uns participando em workshops de formação musical.
1: Sim.
0: Outros mesmo só para tocarem e que fazem espetáculos de música clássica um pouco por todo o concelho do São Paulo.
1: Muito bem, ouvintes, eu só queria que aqui o Ramiro pudesse ser ele a dar voz a tudo isto. Este festival é um festival já muito conhecido e é um festival fantástico porque a juventude está muito presente num festival como este. E depois é o conceito de, no interior do país, podermos ver a música mais erudita ou não, mas clássica, mas sempre ali numa afinação total, porque estamos a falar até de um festival, mas depois é o que se pode dizer, música, pedagogos, artistas, e que colaboram com pessoas de todas as paragens, integradas na serra, num ambiente rural, bucólico, aldeia e população.
0: Exatamente.
1: É, ó Ramiro, vocês poderiam ter feito a campanha noutra altura, que era para irem aos dois, não acha, Ramiro?
0: É que este ano os feriados andam a dar cabo de nós.
1: Pois, olha, o que o diga. Eu que o diga. Ó, meu caro Ramiro, olha, parabéns à vossa Obrigado. Dinâmica, parabéns ao concelho, a Sabugal, lá e cá. Ouvintes, próximo fim de semana, Paio Pires, Seixal. Temos então esta festa anual da Casa do Concelho de Sabugal, que integra, inclui a Capeia Raiana, lá, portanto, na arena lá do Multiusos, para aí fora. E temos depois lá, no próprio Sabugal, este grande festival, o Music Festival Bandada.
0: Não, este ano é, agora neste fim de semana, é o Festival Música na Serra.
1: Na Serra, exatamente. Portanto, o que dá aqui dois grandes atrativos. Foi um gosto, meu amigo. Uma ótima semana para si e um grande fim de semana.
0: Uma ótima semana também para si.
1: Tudo bom, adeus, bom dia, muito obrigado.
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1: É o que vem através do 213820033, 213820034. Só dois minutinhos para irmos à estrada. Porquê? Porque você precisa de saber como é que vai estar o tempo. E hoje, o Instituto Português do Mar e da Atmosfera, no continente, são muito nublado, pouco nublado na região sul, podem surgir aguaceiros dispersos, acompanhados de trovoada no interior norte e centro, em especial nas serras do norte, lá para a tarde. O vento também sopra durante a tarde. Tarde forte nas terras altas, há nevoeiro em algumas zonas do litoral, pode até persistir, e há uma pequena subida da temperatura. A previsão da Madeira é para um céu pouco nublado, embora com vento nos extremos da ilha, isto durante a manhã. Para os Açores, que hoje é o seu dia, temos céu muito nublado, chuva pode ser forte a partir da noite, esperemos que o dia seja bom, porque isto hoje é muito forte. Portanto, no grupo central, chuvisco até ao início da manhã, e no grupo oriental, aguaceiros fracos e pouco frequentes. Previsão que ainda está sujeita a alterações. Quanto a máximas, Évora 35 graus, Beja 34, 33 Castelo Branco e Santarém, Porto Alegre 32, Bragança, Coimbra, Lisboa e Setúbal 31, Vila Real e Leiria 30, Braga e Viseu 29, Sines 28, Faro 27, Guarda 26, Porto, Aveiro, Sagres e Funchal 25, Viana do Castelo e Penhas Douradas 23, Porto Santo 22, 21 graus, Santa Cruz das Flores, Horta e Angra do Heroísmo, e 20 para Ponta Delgada.
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1: E vamos ao telefone, até à estrada. Bom dia, Manuel Leal.
3: Bom dia.
1: O que é que o meu amigo anda a fazer na zona de Vila Real? Conte lá aqui.
3: Ah, veio de viagem de regresso da Alemanha, de Stuttgart.
1: É a primeira vez que eu apanho a esta hora, numa segunda-feira, aí nessa zona?
3: Não.
1: Pois. Eu estava aqui a fazer contas de cabeça e assim, eu cá para mim este homem às segundas-feiras, quando chega atrás dos montes, isto é a saudade, é o impacto de entrar novamente em Portugal, liga para a RTP Antena 1. E pronto, é. E cá estamos outra vez, não é, meu amigo?
3: Cá estamos outra vez.
1: Cá é que caso para dizer, você é leal.
3: Já vem de família, já vem de família.
1: Olha, ainda bem.
3: Basta que eu aqui há tempos lá um grupo de amigos de motas e depois fez-se para lá o passeio e um amigo meu escreveu-me a mim e ao meu filho. E ao meu filho pôs o nome dele, Ricardo Leal, tudo bem. E depois, quando chegou a altura de pôr o meu nome, ele não sabia o meu nome, mandou pôr Leal Velho. Pronto, e ficou Leal Velho.
1: A seguir,
3: mandaram-se fazer umas t-shirts para o pessoal do grupo, e eu fiz questão de pôr lá Leal Velho, pois a minha diz Leal Velho.
1: Ouça como, alterando as palavras, o significado pode logo ser diferente, já viu?
3: Exatamente.
1: Se lhe pusessem Velho Leal... Era de uma vida inteira, não era, meu amigo?
3: Exatamente, era uma vida inteira, assim não.
1: Mas pronto, você é leal e os filhinhos, os lealzinhos.
3: Só tenho um, mas já tenho uma netinha que vai fazer ver ao mar em setembro. E também vai ter nome, já tem nome leal também, pois claro.
1: Pois, e também vai ver o avô quando chegar a casa. Gosto muito de te ver, lealzinha. Pois. Caminhando para o vovô.
3: Eles ontem mandaram-me uma fotografia, a minha nora mandou-me uma fotografia de um triciclo que lhes compraram. Pronto, claro que ela senta-se, mas não sabe pedalar nem nada.
1: Mas que idade é que ela tem?
3: A gente é que tem que empurrar aquilo. Eu já o disse a ela que só eu e o pai da minha nora é que temos categoria profissional para empurrar aquilo.
1: Toma lá que é para aprenderem. Então porquê?
3: Não, porque assim, eu tenho carta de articulados. O pai da minha nora tem carta de articulados. Mas o meu filho e a minha nora nem carta para reboques ligeiros têm. Tá, os únicos que somos capacitados somos nós. Temos carta de articulados para conduzir o veículo daqueles.
1: Olha, vejam só, vocês são mas é muito espertos. Você e o seu compadre. Isto é assim, despachem que os avós aqui é que têm primazia. Vocês, sei lá, quando estão os dois ao mesmo tempo, concorrem um com o outro, quem é que agarra na bijuzinha, na lealzinha?
3: Não é preciso.
1: Pois claro que não.
3: Deixa de dentro.
1: Que bonito. Então, mas que idade tem ela, Manuel?
3: Vai fazer um ano em setembro.
1: Opa!
3: Faz o ano em setembro e faz-se o batizado.
1: Onde é que você é dono? Onde é que você mora, Manuel?
3: Penafiel.
1: Onde?
3: Penafiel.
1: Ah, Penafiel. Está bem, está bem. A tua batizada é quando?
3: É dia 26 de setembro.
1: Ah, ok, sim senhor. Ó Zé, casamentos e batizados são bons convidados, está bem, Zé? Não tens jeito, isso aqui é homem, hein? Muito bom. Amigo, então vimos de Estugarda, vimos carregados, onde é que isso vai ser deixado, essa carga? Conta lá tudo aqui, ó amigo.
3: Olha, faz hoje 8 dias que saí para Estugarda.
1: Sim.
3: E é com 1000 e poucos quilos em cima. Ela agora para baixo, ela para cima ia bem, agora para baixo vem mais pesada, não quer ir embora.
1: Então, mas para baixo todos os santos ajudam.
3: Pois, só que ele para cima levava 1000 e poucos quilos e para baixo traz quase 20.
1: Ei, então para cima o que é que levou?
3: Ah, não sei se posso dizer isso.
1: Ah, então não diga.
3: Questões de graça não se pode dizer.
1: Ah, ainda bem que levou dinheiro. Até ir para baixo, e para baixo traz também uma boa carga, não?
3: É tambores de óleo. Ou melhor, eu não sei se isto é óleo, isto é para uma fábrica de químicos, isto não é material químico.
1: Sim.
3: É para uma fábrica de químicos ali para Famalicão.
1: Ah, está bem, muito bem, meu amigo. Portanto, estando na zona, deixando a carga, hoje chegamos a casa, não é, meu caro Manuel?
3: Sim, sim, quero ver se já venho almoçar a casa.
1: Muito bem, muito bem. Lembre-me, o seu cumprimento, isto é a grande parte da Alemanha, Manuel?
3: É sempre o nosso serviço é uma viagem à França, o outro à Alemanha. E quando chegamos à Alemanha ficamos cá uma semana, com questões de horários, para cumprir horários e não sei o quê.
1: Pois.
3: E agora, por exemplo, agora torna-se a ir domingo.
1: Uhum.
3: Aí domingo, sexto, próximo domingo. Chego na sexta-feira à noite, no sábado de manhã. Faço o meu descanso das 45 horas, saio na segunda-feira. Foi o caso. Eu sei, faz os 8 dias,
1: okay.
3: A viagem correu bem para cima, correu bem a carregar para baixo.
1: Pronto, olha, ainda bem, Manuel.
3: Chegar aqui, E agora estou a chegar aqui à BP de Vila Real.
1: Por quem vai para a Vábia Café?
3: A voltar o meu Frühstück, como dizem os alemães.
1: Oh, que bem, sim senhora. Não se esqueça que está em Portugal. Portanto, aqui toma-se pequeno almoço, meu amigo.
3: É, pois, aqui é pequeno almoço.
1: Pois, está certo, está certo.
3: Estava-lhe o Frühstück.
1: É, Frühstück, está bem. Oh, Manuel, como é que está o tempo em Trás-os-Montes, como é que está o tempo em Trás-os-Montes, aí na região?
3: Aqui está bom. É. Eu arranquei esta noite, era uma da manhã de Burgos.
1: Ih, já veio de Burgos.
3: Lá, quando arranquei à uma da manhã, estavam 22 graus.
1: Em Burgos, que é no norte. E
3: em Burgos.
1: Tem vindo a descer, agora provavelmente.
3: Aqui, e agora, não, agora aqui estão 16.
1: Pronto, ok. Sim, senhor. É. Manuel, e aquele abraço que eu lhe vou mandar para si, para a família, desejando-lhe uma boa semana, um bom regresso e tudo bom, meu caro amigo.
3: Tá, muito obrigado. Muito obrigado. E eu quando ando ali na zona de Orleans,
1: sim,
3: ou Tours, também costumo ouvir. Em Tours às vezes ouço só um bocadinho, porque eles não sabem trabalhar com o rádio lá, mas pronto. Mas quando é na zona de Orleans, normalmente ouço sempre o vosso programa.
1: Muito bem, meu amigo. Ouça, e cada vez está mais fácil. Isto, as tecnologias, através da Rádio Player, por exemplo, ou até mesmo da nossa plataforma, hoje asseguram a emissão com uma qualidade extrema em qualquer parte do mundo. Portanto, é só ligarem aí ao cockpit e vamos em frente. Ó, meu caro Manuel, boa viagem, bom regresso, um grande dia, excelente semana, está bem, meu amigo?
3: Muito obrigado, Sr. Candeias.
1: Adeus, bom dia, muito obrigado, bom dia, boa viagem.
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1: Hoje um cumprimento muito especial para os Açores. Hoje é o dia dos Açores. Uma boa manhã e dos Açores iremos falar de uma forma muito especial, preparando uma emissão conjunta com a RTP Antena 1 Açores. Mas para já, criando o ambiente e esta forma linda de cantar no arquipélago.

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1: Quando se fala da fofa canção, precisamente desta melodia tradicional que acompanhava a dança, já agora vamos aos pormenores, entrando no arquipélago. Há curiosidades relacionadas com isto, com a fofa. É a dança, é a música. Foi considerada em tempos uma dança muito intensa e até provocadora, que lhe deu fama nas festas populares. E há registros de que já no século XVIII era conhecida como uma dança bem popular até fora dos Açores. Hoje a fofa já não se dança como antigamente, mas a sua música ficou como memória de um tempo em que as canções nasciam do povo, sem palco, sem microfone, mas com muita vida. E esta vida, esta açorianidade, esta identidade açoriana que estamos aqui já a anunciar para este Dia dos Açores e na emissão especial que se cumpre depois das 6.
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1: Ora, e falando de mensagens, que não tinha aqui, dando ou feito o anúncio no Facebook, em José Candeias, ou no WhatsApp da RTP Antena 1, 912-120-501, melhor dizendo, para quem está fora de Portugal, mais 351, mensagem, 912-120-501. Então começo por dar os bons dias à Ana Rita Cristóvão. Olá, tudo bom? Na distribuição do pão, na zona onde? Portanto, exatamente, costuma fazer distribuição de pão, exatamente. No Conselho de Mação. E diz-me Zé Candeias, Açores, dos sítios mais bonitos que visitei. Cheguei ontem de São Miguel, Ilha Linda, que deixa vontade de voltar. Oi! Isto é muito engraçado, não é? Então estamos aqui, vai logo Ana Rita, gostou? Veja, pode. Foram bons dias. Se lhe dissesse assim, o que é que mais gostou? Pois é, tem dificuldade em dizer, não é? Pois é, como eu. Ana Rita, vá, tão bom regresso ao trabalho. Um beijo, muito obrigado. E vamos em frente. António Fontes, também num cumprimento. Desde o Porto, bom dia. Mais um padeiro. A dar aqui os bons dias. Tudo bem, Luís Leonardo? Depois de mais uns tempos em casa, devido aqui, pronto, aquelas situações que às vezes não estamos à espera. Regresso ao trabalho. Oh, meu caro, então vamos lá. É sempre bom, portanto, contar que estamos novamente para a vida. Mais mensagens no WhatsApp, com som, com voz. Então, escutemos.
5: Bom dia, sou José Candeias. É a primeira vez que estou a comunicar através do WhatsApp para o seu programa. E só para dizer que sou taxista de Loures e vou buscar uma senhora à terra. E estou a entrar agora na A1 e depois vou para a A23 e a senhora ali da Lagariça, concelho de Rodão, se não me engano, e estou a caminho.
1: Muito
5: duas
1: bem.
5: Horas e pouco pela frente, tenho um carro elétrico, vou devagar aqui na minha calma.
1: Boa, Nuno.
5: E espero lá estar daqui a 2 horas e meia e voltar para estar cá depois, antes das 10 horas. Obrigado, Deus, bom dia.
1: Meu caro Nuno Patão, muito obrigado, boa viagem. Portanto, lá está, hoje o pedido leva uma viagem mais longa, logo escutando a RTP Antena 1 e fazendo favor de mandar uma mensagem. Vá, meu amigo, força e boa viagem de regresso. Próxima.
6: Ora, bom dia, Zé Candeias, bom dia, Antena 1. Bom dia a todos quantos estão na escuta e em especial e aos transportes Alves Barroco. é mais uma viagem até ao Algarve, a fim de fazer as descarregaduras, contornar a rotunda e vir para cima. Bom dia, sejam felizes.
1: Obrigado, Rafael.
6: Parabéns ao Torriense.
1: Ah, exato. Estava aqui escrito, não me ia esquecer. Também Elias Silva, bom dia. Também aqui a cumprimentar os torrienses. E na verdade, aí eu por acaso vi assim umas partes do jogo e aí podia ser três. Vamos à próxima mensagem. Vamos lá escutar esta.
7: Bom dia, amigo Zé. E toda a equipa da Antena 1 e este vasto auditório, daqui falando um ligeiro só para desejar uma boa semana de trabalho e até lá, rapaziada. Nós vamos ali outra vez até à França efetuar mais uma descarregadora.
1: Ainda bem que vais ligeiro.
7: E a ver se voltamos para cá depressa.
1: Vocês e esse descarregador, esse dica aqui de ferradura, não?
7: Venho com uma azia.
1: Então.
7: Jesus.
1: Pois, percebi-te.
7: Parabéns ao Torriense.
1: Vês?
7: Mas essa azia não me atiram. A ver se isso vai passando com o tempo. E pronto. Grande abraço e bom dia a toda a gente.
1: Ai, que não estás tão triste. Do Carnavela. Próxima mensagem, vamos lá escutar. Próxima.
8: Ora, bom dia,
1: Zé
8: Candeia. Bom dia, Antena 1. Bom dia a todos os ouvintes que estão por aí, dentro e fora de Portugal. Bom dia para todos. Ora, daqui o Adelino Lopes, Ramazotti. Que ia terminar com esta jornada. Queria mandar um abraço para todos. Todos penalenses.
1: Novenses.
8: Minha terra. Para todos os motoristas.
1: Está bem.
8: Que andam aí dia e noite. Levam aí tudo e a todos. Bom dia para todos. Também queria mandar aqui um abraço.
1: Ainda bem que te lembraste.
8: A um amigo, Fernando.
1: Também. Fernando, olha um abraço.
8: Fernando Tripeiro, de Mangualde, que ele diz que ouve todos os dias o Zé Candeia, e nunca falo no nome dele.
1: Então para a próxima não falas, que é para ele ligar. Ok.
8: Tripeiro, um abraço para ele.
1: Ouviste,
8: também.
1: Fernando Tripeiro, manda a mensagem agora tu.
8: E bom dia, Antena 1, bom dia, Zé Candeia. Tudo bom dia.
1: Adeus, amigo, vá, bom dia, boa viagem. Nova do Castelo. Entretanto, boa emissão. Uma boa semana, diz o Carlos Sousa. Muito obrigado, meu amigo, portanto, tudo bom. Zé Candeias, hoje, diz aqui o Miguel Dias, um abraço para os torrienses, que festejam, pois é merecido. Saudações beiramarenses. Eia! Há mais mensagens que estejam a chegar. Ah, sim, senhora. Temos aqui mais uma, escutemos.
9: 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E a cantar se me acabou, e o dinheiro mal ganhado, a água deu, água levou.
1: Dei para isto hoje.
9: Ai, jovem, lancei-me ao mar, passei pelas ilhas de bruma. Às quais envio um abraço, beijinhos a cada uma. Bom dia, amigo José Candeias.
1: Dicamente está a fazer efeito, sim,
9: aqui
1: senhor.
9: Da parte do Mário Simões. Por proximidades de Cantanhede.
1: Muito bom. Quase nas 6 da manhã, faltam 9 minutos.

0: Odessa, Jeca Odessa, aqui Carlos Silva, mais uma virada a Aveiro. Deixarei um abraço ao Zé Candeias e a todo o auditório e à sua equipa. E um abraço especial aí para o Zé Manel, que faz serviço aqui no mesmo sentido que o da XPO, que está virada a Braga. Ou deve estar virada a Braga. Vamos lá fazer mais umas descarregadoras e volta para o Porto. Um abraço.
1: Ok, Carlos. Ah, e aqui o Nuno corrigiu. Afinal é Laveira e Vendos, Mação. Essa zona de antes dava água. Portanto, dessa região. Ora, portanto, hoje temos o Mercado das Caldas. Por lá tudo se vende. Portanto, a feira tradicional. Catarina-se companhia, já anda para lá tudo. Então vá, bom trabalho. Bom dia também. Nesta mensagem, olá Djalmo, uma excelente semana, também bom trabalho, não sei quem é, diz boa semana, bom trabalho, vocês não põem o nome, como é que a gente adivinha? Quase às 6 da manhã, faltam 4 minutos e meio. Uma mensagem de voz, escrita, de voz até um minuto e meio, 912-120-501, WhatsApp ou em José Candeias no Facebook.

0: A banda de Coimbra, os 4:30. Ai, Coimbra, as festas dos estudantes, que dão um rebuliço por lá. Berlim, a 1 minuto das 6 da manhã, o tempo hoje no continente é quente, com possíveis aguaceiros e trovoadas no norte e centro durante a tarde. O vento prevê-se forte nas terras altas, nevoeiro no litoral norte e centro e pode ser persistente. Madeira, céu pouco nublado, com vento nos extremos da ilha durante a manhã. Nos Açores, temos um dia bastante nublado, algum chuvisco no início da manhã, no grupo central, e fracos e pouco frequentes os aguaceiros no grupo oriental. Máximas: Évora 35 graus, Beja 34, Castelo Branco e Santarém 33, Porto Alegre 32, Bragança, Coimbra, Lisboa e Setúbal 31, Vila Real e Leiria 30, Braga e Viseu 29, Sines 28, Faro 27, Guarda 26, Porto Aveiro e Funchal 25, Viana do Castelo 23, Faro 27, Guarda 26, Porto Aveiro e Funchal 25, Viana do Castelo 23, Porto Santo 22, Santa Cruz das Flores, Horta e Angra do Heroísmo 21, Ponta Delgada 20. São 6 horas, 5 nos Açores.
1: E quanto aos títulos de informação?
0: Sim.
2: Pela primeira vez, uma equipa da 2ª Liga vence a Taça de Portugal. O Torrense fez a festa depois de vencer o Sporting por 2-1. Garante assim uma vaga na Liga Europa. Começa hoje o Festival Internacional de Cinema de Santarém.
0: Esta hora, com 16 graus em Braga, Coimbra e Lisboa. O Porto e Ponta Delgada com 17 graus. Estão 18 no Funchal e 21 em Faro. 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
2: É um marco na história do futebol português. O Torriense conquistou a Taça de Portugal ao vencer o Sporting por 2-1. Torna-se assim a primeira equipa da 2ª Liga a vencer a prova. O encontro ficou decidido no prolongamento através de grande penalidade. O técnico Luís Tralhão não escondeu a emoção depois do apito final.
3: Em primeiro lugar, aos adeptos do Torriense, que eles merecem mesmo. Isto não é por ser simpático ou por ser ficar bem na fotografia, mas eles merecem muito, acreditaram muito, mobilizaram-se muito. E eu senti essa energia sempre a crescer. Bah, e depois não posso esquecer a minha família, não é? A minha mulher me apoia, pá, incondicionalmente. Toda a gente imagina o que é a vida de um treinador, não é? Portanto, nem tudo é rosas e são muitos momentos passados fora de casa. Ela tem sido uma mulher fantástica que faz de mãe, às vezes também de pai. E é uma pessoa muito, muito especial para mim. E os meus pais, desculpa impressionar-me, mas os meus pais são sempre as pessoas que acreditam mais em mim. Desde miúdo, mesmo quando as coisas não correm tão bem, são eles que estão lá sempre. Bah, isto, para o meu pai, para a minha mãe, para o meu irmão. Muito obrigado.
2: Do Jamor para Torres Vedras, milhares de adeptos fizeram a festa ao longo da noite, junto da equipa, em frente à autarquia, onde esteve o repórter Walter Madureira.
4: Quem assistiu à final da taça no Jamor teve tempo para regressar e juntar-se a quem não conseguiu bilhete para assistir ao momento histórico de levantar a taça.
5: Os nossos campeões já estão ao pé do estádio!
4: As ruas, desde o estádio até à Câmara Municipal, tornaram-se uma única pista de dança ou algo só comparável.

0: ao Carnaval, com todos a celebrarem este feito único e à espera, para lá da meia-noite, para ver da varanda da autarquia a tão desejada taça e felicitarem os novos heróis.
1: É, eles são incríveis, são imparáveis e significa muito para a nossa cidade que tem tentado evoluir e que tem tentado mostrar a garra que tem e hoje é a prova disso, nunca desistir e acreditar sempre até ao fim.
2: Olha, é histórico, é um momento histórico, é maravilhoso. Tem um grande significado em termos desportivos também. Isto significa que equipas também mais ditas pequenas conseguem alcançar grandes títulos. O Torriense esteve brilhantemente em jogo, tendo em conta também que não teve descanso, como o Sporting teve, e portanto teve um desempenho brutal. Estão todos parabéns.
0: Por entre gritos e cantigas que os jogadores pediam coro aos adeptos, o treinador Luís Tralhão agradeceu o apoio dos últimos dias. A festa só não foi até de madrugada, como muitos queriam, porque é preciso descansar, porque quinta-feira há aí novo jogo decisivo e o povo quer sair de novo à rua para festejar o regresso à Primeira Liga.
3: Festejos contidos para preparar o jogo importante que aí vem. O Torriense pode voltar a sorrir esta semana. Se vencer o Casa Pia, na segunda mão do play-off, garante a passagem à Primeira Liga. O jogo está marcado para quinta-feira. Mas, independentemente do resultado de quinta-feira, o presidente da Câmara de Torres Vedras, Sérgio Galvão, garante que a vitória não vai ser esquecida.
4: Eles já foram condecorados quando subiram de divisão, ganhando a Taça de Portugal, chegando o nosso feriado municipal, obviamente que serão homenageados por aquilo que conseguiram. Isto é um feito histórico. O Torriense fez 109 anos no dia 1 de maio, portanto é um prémio pelo trabalho desenvolvido precisamente no mês em que fazem 109 anos e tem sido um trabalho excelente desta direção de há uns anos, esta parte que tem investido bastante no clube e de facto conseguimos esta Taça de Portugal, como digo, é um momento histórico para a cidade, para o concelho, para o Torriense e para o Oeste.
3: Do outro lado, é tempo de perceber o que falhou, diz o treinador do Sporting, Rui Borges, reconhece que a equipa esteve longe do seu melhor.
5: Nunca conseguimos ser um Sporting à nossa verdadeira imagem, muito por aí, por sermos reativos. A malta que entrou, o registro do jogo não mudou muito. É levantar a cabeça, perceber o futuro também, perceber o que é que temos que fazer melhor, não só em relação a este jogo, mas em relação a tudo que foi a época, porque é ingrato para eles, para os jogadores principalmente, porque vou defendê-los sempre, vou dar cara sempre por eles, por tudo que demonstraram ao longo da época, mereciam, mas lá está, o merecer não chega, tínhamos de ter feito mais, não fomos capazes.
3: Apesar da derrota e graças à vitória do Aston Villa frente ao Manchester City, o Sporting vai ter entrada direta na fase de Liga, da Liga dos Campeões da próxima época. Junta-se assim ao Futebol Clube do Porto, que com o título de campeão nacional conquistado esta temporada, já garantiu o acesso direto à fase de Liga da Liga dos Campeões. Também o Torriense ganhou por isso, depois desta vitória, uma vaga na fase de Liga da Liga Europa. Começa hoje o Festival Internacional de Cinema de Santarém, é a edição 19 e conta com 44 filmes de 20 países. O mundo rural, a agricultura, a ecologia estão na raiz da mostra de cinema. Este ano, a atualidade impõe a Palestina como tema em destaque. Margarida Vaz.
6: A Palestina é o tema em foco na edição deste ano do Festival Internacional de Cinema de Santarém. Rita Correia, uma das diretoras, justifica a decisão.
7: Nós assumimos que queríamos trabalhar a cinematografia palestiniana, interessa-nos humanizar aquele povo e aquele território.
6: Entre os filmes sobre a Palestina, Rita Correia refere uma estreia com realização portuguesa.
7: O filme Free Fish, que é uma colaboração entre a realizadora portuguesa Carolina Pereira e a jornalista e realizadora Bissan Oda, palestiniana, tem tido um papel muito ativo em documentar o genocídio. Tem um filme sobre os pescadores de Gaza.
6: Na secção Panorama, um filme sobre as ovelhas e a lã, é o destaque de Rita Correia.
7: Chamado Woolmanship, do realizador austríaco Walter Eigner, que retrata a transumância ao longo da Europa e as dificuldades que os pastores encontram.
6: O cinema à mesa é um dos sucessos. A diretora do festival, Rita Correia, apresenta as novidades.
7: Nós, em vez de termos um restaurante com uma capacidade mais limitada, temos uma parceria com o mercado municipal e vamos fazer um almoço comunitário. Com produtos locais, nós vamos comer aquilo que de melhor a região nos traz.
6: 44 filmes de 20 países vão passar pela edição 19 do Festival Internacional de Cinema de Santarém.
7: Convido todos os ouvintes da Antena 1 para virem ao Festival Internacional de Cinema de Santarém. Certamente que vão encontrar muitos filmes que vos interessem e é uma oportunidade para conhecer esta cidade tão bonita.
3: O convite está feito. Até domingo, o Mercado Municipal com cinema à mesa e o Teatro Sá da Bandeira são os locais por onde vai passar a programação do Festival Internacional de Cinema de Santarém.
8: 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Bom dia, 6 e 8, uma excelente semana para si. Sou José Candeias, com Guilherme Marques, Carlos Mateus, Lena Goulart e José Augusto Leandro.
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8: Um bom dia para os Açores.
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8: Mas antes de avançarmos, dar conta de disco Antena 1.
11: Olá, eu sou a Terzinha Landeiro e estou aqui para vos falar de um tema que se chama Antes de te dares ao mar, deste meu novo disco Será que descobres a poesia? É uma marcha popular e foi composta pela Luísa Sobral, tanto a letra quanto a música. Eu adoro cantar marchas populares, desde que comecei a cantar fado que canto marchas populares. A Luísa, pelos vistos, sabia deste meu atrevimento e entregou-me esta marcha. É uma marcha que fala sobre Lisboa, sobre o Rio Tejo. E qualquer fadista se enamora pelo rio e pela cidade. É impossível não ver esta paixão. E então senti que faria sentido gravá-la neste disco, porque a adoro e agradeço muito à Luísa esta, esta

0: Zinha Landeiro, que está de regresso com Será que lhe descobres a poesia? E tudo isto até se inspira na obra do pintor Alfredo Luz. Terezinha Landeiro, disco RTP Antena 1, chegou no passado dia 22. Uma boa segunda-feira para si. Hoje, dia 25 de maio, é um dia muito especial. É o dia dos Açores e são 6 horas 12 minutos no continente, menos uma hora nos Açores.
1: Bom dia, Zé. A esta hora devia incluir assim um jingle a dizer RTP Antena 1 Açores.
0: Vem a voz.
1: Nove ilhas, uma rádio. Bem-vindo aos Açores.
0: Bom dia, Açores. Bom dia, Lena Goulart, a minha colega da RTP Antena 1 Açores, nesta emissão que hoje estamos a fazer em conjunto com o Arquipélago e com operações técnicas aí do José Augusto Leandro. Lena, dia especial para os açorianos aí e no mundo, não é?
1: Exatamente, é um dia em que celebramos a nossa identidade através da tradição, celebramos a açorianidade que se espalhou naturalmente pelo mundo através também desta festa mágica que é a tradição do Divino Espírito Santo. Portanto, hoje, se chegarem aos Açores, vão poder ir à festa a todas as localidades. Portanto, é uma festa que já se realiza desde da Páscoa, portanto, vai decorrer no arquipélago durante as próximas 7 semanas. É a festa da partilha, da comunhão, e é um dia também para celebrarmos isto, esta magia de ser açoriano.
0: E em relação à magia de ser açoriano e numa descrição total de um arquipélago, há uma riqueza que pode ser comum a todas as ilhas, mas há localizações que uma pequenina diferença, perdoe-me, faz toda a diferença.
1: Ah, pois faz.
0: Lena, qual é o primeiro convidado?
1: Bom, vou chamar à conversa o Dr. Maduro Dias. Ele é uma autoridade em património, foi diretor da Zona Classificada de Angra do Heroísmo durante 12 anos. Atualmente ele é professor na Academia Sénior da Santa Casa da Misericórdia de Angra do Heroísmo, onde ele partilha histórias e aprende todos os dias. Foi isso que me confessou quando pedi para se juntar à nossa conversa esta manhã. E é com o Dr. Maduro Dias que vamos fazer esta ligação. Portanto, vou questionar precisamente sobre a escolha do dia da segunda-feira do Espírito Santo, também conhecida por dia do Bodo ou da Pombinha, esta escolha do dia da segunda-feira do Espírito Santo para o dia dos Açores.
2: Eu diria que é uma espécie de dois em um ou três em um. E mesmo no Grupo Central, mas sobretudo nas Ilhas do Grupo Central, é um bocadinho como o dia de Carnaval. Pode estar definido no calendário que é um dia de trabalho, que um indivíduo fica doente, se não fica doente, mete férias, se não fica doente, nem mete férias, arranja maneira de ter uma dor de dentes. Aquilo não é um dia que seja suposto para trabalhar, é um dia que seja suposto para festejar algo. E, portanto, eu diria que é dois em um, porque já meio mundo, usando uma linguagem mais popular, meio mundo já festejava o Espírito Santo nesse dia. Meio mundo, entenda-se, muita gente em São Jorge, muita gente no Pico, muita gente na Graciosa, muita gente na Terceira, muita gente. Segunda-feira do Espírito Santo era um dia de festa. Eu lembro-me quando eu era pequeno, um dia estávamos nós no liceu em aulas, porque não era um dia feriado, era a segunda-feira do Espírito Santo, estávamos tristíssimos, porque tínhamos estado numa colação, tínhamos estado numa festa, mas estávamos numa aula, e um professor que não era de cá, dos Açores, era do continente, disse: mas meus amigos, hoje é um dia de aulas, hoje é um dia de trabalho. Eis que do lado fora da janela do liceu, uma filarmónica que estava por causa de um bolo de leite, começa logo exatamente nesse momento, portanto a festa entrou pela janela da sala de aula dentro, e o professor teve que se calar durante uns minutos enquanto a banda de música
0: se
2: ia. Ora bem, nessas circunstâncias, era fácil aceitar que esse dia fosse escolhido como dia de festa e dia feriado. Por outro lado, em boa verdade, nós temos o Santo Cristo em São Miguel, temos o Bom Jesus no Pico, temos a Senhora das Angústias no Faial, nós temos várias celebrações muito especiais. Aquela que efetivamente se pode dizer que de Santa Maria ao Corvo une, e nós estamos a falar de 1976-77, Deus do céu, nessa altura, os Açores estavam a sair de três distritos autónomos, havia uma certa consciência da soberanidade, mas ao bem ou ao mal, independentemente de tudo, havia uma muito menor consciência de grupo do que hoje em dia há, independentemente de todas as brigas e coisas. E eu diria o tal de hoje em um, quer dizer, que dia é que vamos encontrar que simbolize a nossa vontade de estar juntos? E que dia é que já é festejado como um dia em que ninguém pensa se o outro está a festejar, mas também é. Ou seja, um indivíduo qualquer estranho que aparecesse helicóptero sobre o arquipélago dos Açores, descobria que as ilhas todas estavam a fazer festas mesmo, uhum, sem pensar em que estavam a festejar a mesma coisa.
1: Com muitas semelhanças, mas com alguns pontos que são característicos de cada freguesia, de cada localidade.
2: Ou eu digo uma coisa que se passou um dia, eu gosto muito destas coisas do Espírito Santo, enfim, à medida em que consigo investigar alguma coisa, vou perguntando, vou tentando saber e descubro todos os dias uma coisa diferente. Mas aconteceu-me uma há uns 20 anos, em que eu fui aqui a uma freguesia aqui da Terceira e perguntei, ah bem, a festa está a correr bem. Ah, nós aqui temos umas certas dificuldades. Porque é porque o mordomo é da freguesia aqui ao lado. Não estou a falar da outra ponta da ilha, da freguesia aqui ao lado. Casou com uma rapariga de cá e esse é que é o mordomo da festa do domingo de Pentecostes, do domingo do Espírito Santo. E a gente resolveu fazer a festa. Ele disse que queria a festa à moda da freguesia dele, que não é bem a nossa. É quase igual, mas há umas diferençazinhas. Diz, mas desculpa, mas a freguesia mesmo aqui ao lado. É seu, mas isto freguesia para freguesia tem os seus pormenores. E eu, pronto, eu que já sabia que não sabia nada, fiquei com a absoluta certeza que sabia cada vez menos. Mas no geral, há três ou quatro coisas que eu penso que são importantes. Uma delas é o espírito de festa, outra é o estarmos juntos e partilharmos, outra é ao menos uma vez por ano, uma refeição daquelas refeições. Isto vem de uma tradição medieval em que a penúria era muito mais vulgar. Portanto, essa ideia de pelo menos uma vez no ano podes comer carne, podes comer pão, podes saciar-te, é uma marca também. E evidentemente uma devoção que eu acho que é muito significativa. Porque se a gente pensar o que é uma população que, embora tivesse um grau de literacia, muitas vezes no século XIX, princípio do século XX, tínhamos um nível de alfabetização maior do que grandes zonas do continente português. Isso é uma coisa que é bom salientar. O que acontece é que falar de Deus e falar de uma divindade imaterial é algo estranho, é difícil. Nós temos a tendência a agarrar aquela imagenzinha, aquele Nossa Senhora, aquele crucifixo, aquela Nossa Senhora de Fátima, aquele Santo Cristo, nós, é aquela imagem, não é outro ao lado. Pode ser um Santo Cristo, mas não é aquele aqui. E em contrapartida, quando se fala do Espírito Santo, é natural que a comunidade aceite que 10 coroas de prata, ok, cada uma tem o Espírito Santo. Pode levar para a tua casa, levas, mas o facto de levar o Espírito Santo nessa coroa para a tua casa não quer dizer que outro que leva outra coroa também não leve o Espírito Santo com. É sempre o mesmo. Para uma população que não tem uma educação tão elaborada e tão profunda sobre estas questões, ser capaz de aceitar a presença do Espírito Santo espalhado por todos os lugares, que é a essência do Espírito Santo, aliás, do ponto de vista do cristão, do católico, é essa a essência, o poder estar em todo, ter uma população que aceita que as coroas, todas elas, são, digamos, portas de entrada, é muito bonito. Portanto, festejar a nossa identidade em algo que pode estar, não é só teu, nem é só meu, nem é só dele, é nosso. E nós temos em todas as nossas casas, temos em todas as nossas ilhas, e podemos festejar isso tudo no mesmo dia.
1: O que não pode faltar em todas as festas é o arroz doce. Esse é um dos pontos em comum.
2: Sim, embora, desculpe, eu já comi arroz doce pelo menos de umas 10 ou 12 receitas diferentes. Portanto, eu suspeito que a gente diz que é arroz doce, tem uma base, e depois a partir daí, há o arroz doce, há certos sítios que dizem que o arroz doce bom tem que ser cortada à faca.
1: À fatia, não é?
2: Fatinho, à fatia.
1: Isso mesmo.
2: Há outros que querem que o arroz doce seja mais fofinho, mais leve, mais cremoso.
3: É como eu gosto.
2: Eu gosto mais do mais cremoso, mas eu não tenho problemas. Arranjo-me um bocadinho de arroz doce com canela.
1: Ora bem. Eu comecei pelo arroz doce porque as sopas são diferentes de ilha para ilha, aliás, dentro da própria ilha.
2: Aí esqueça. Aí é... A única coisa que é mais ou menos evidente é que tem que ter pão,
1: tem que ter
2: vinho e tem que ter carne.
1: Exatamente.
2: E aí é, no fim de contas, uma...

0: celebrar a parceria, celebrar a companhia dos outros, ao menos uma vez por ano, que haja abundância, e essas variedades todas baseadas sempre no pão, no vinho e na carne.
1: Muito bem. Vai às sopas hoje?
0: Ah, sim, vou ter, e, mas sendo eu da Terceira, vou ter a minha querida Alcatra, porque uma festa de Espírito Santo sem Alcatra na Terceira não é uma festa completa.
1: Ora, aí está. O que importa é celebrar.
0: Muito obrigado.
1: Muito obrigado. Um beijinho.
2: Muito bem, aqui com o professor Maduro Dias.
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2: Helena, e nesta descrição eu adorei.
1: Ficaste com fome.
2: Exatamente. Pulamos para uma outra forma de viver o Espírito Santo, e tu encontraste, digamos, uma conjugação de um terço cantado, foi isso?
1: Foi exatamente isso. Portanto, neste caso, nós vamos até à freguesia de São Mateus do Pico. Portanto, a preparação para as festas do Divino Espírito Santo começam com antecedência. Neste caso, nós vamos visitar uma casa que montou um altar. Portanto, há aquela cerimónia toda em que vão até à igreja, depois da Eucaristia levam a coroa do Espírito Santo, que é colocada no altar, e ao longo de toda a semana a comunidade é chamada a ir rezar o terço.
2: Exatamente.
1: Ora, neste caso é cantar o terço. Portanto, vamos ouvir um bocadinho.
2: Vamos lá.

0: cantado, neste caso em São Mateus, da Ilha do Pico, são aquelas pequeninas diferenças que marcam a tradição e que nos levariam a estar aqui durante meses para podermos tocar em cada uma delas. Por falar em tradição, Zé, há outra que se mantém no arquipélago, e ontem quem esteve na Ilha de São Miguel, quem passou por Rabo de Peixe, ouvi-os cantarem folia aos
1: pirata. Estás-me a falar dos foliões?
0: É isso mesmo.
1: Uau, avancemos então.
0: Vamos ouvir?
1: Vamos claro que sim.
0: Dos nossos foliões do Espírito Santo. É uma tradição que, infelizmente,

0: Quando ouvimos os primeiros acordes, assim, este som característico, já sabemos que eles aí vêm. São os foliões do Espírito Santo, neste caso, precisamente da vila de Rabo de Peixe. Aliás, folia das capelas, passam também por Rabo de Peixe e por algumas freguesias do arquipélago, vão animando estes dias, estas noites do Espírito Santo. Infelizmente, como referis, é
1: em vias... Estão a desaparecer, não é, Helena?
0: Eu não quero usar a palavra em vias de extinção, porque tenho esperança que eles se mantenham, até porque este som é identitário de uma tradição açoriana.
1: E a forma até como eles se vestem, as próprias... A própria indumentária é muito representativa, não é, Helena?
0: E com muito rigor. Eles apresentam-se com uma opa, que é uma espécie de capa vermelha.
1: Sim.
0: Que tem, é debruada a cetim ou seda. Depois vêm com a mitra, portanto um chapéu, aquele chapéu que alto...
1: Parece um bispo.
0: Isso mesmo, exatamente, uhum. Zé. Em algumas ilhas do arquipélago, em vez do chapéu, é substituído pelo lenço na cabeça, portanto, nomeadamente em São Jorge, e creio que em algumas localidades também da Ilha Terceira, portanto, trazem a sua...

0: camisa branca por baixo da opa e uma fita ou faixa que cruza o peito e aperta assim à cintura, com os símbolos do Divino Espírito Santo. Portanto, apresentam-se ali vestidos a rigores, eles chegam e contagiam tudo à sua volta.
1: Então vamos lá ouvir mais um bocadinho.

0: Os foliões, diz, exatamente.
1: Quer dizer que eles cantam precisamente a tradição, portanto entram de casa em casa e dão a todos pão e massa. Isto acontece nas ilhas do arquipélago, precisamente pelo Espírito Santo. Algumas localidades fazem as famosas rosquilhas, que é um bolo de massa, tem assim mais ou menos a dimensão de um prato daqueles grandinhos, é oferecido a toda a população. Quem for à festa do Espírito Santo, quem passar por aquela freguesia, recebe uma rosquilha, um bolo de massa, ou em algumas localidades também, neste caso mais São Jorge e algumas zonas da Ilha do Pico, um bolo de véspera. Portanto, a tradição mantém-se e é muito saborosa.
0: Muito bem. Eu estou a fazer a emissão com junta com Lena Goulart da RTP Antena 1 nos Açores, portanto emissão em simultâneo. Já lá iremos porque ainda temos mais para contar. Agora são 6:30 para falar do tempo e quanto à previsão do Instituto Português do Mar e da Atmosfera. Nos Açores vamos ter céu muito nublado, chuva no grupo ocidental por vezes será forte. Quanto aos outros grupos, apenas algum chuvisco no grupo central no início da manhã. Vamos ter também para aí algumas neblinas. A previsão da Madeira é de céu pouco nublado, com vento nos extremos da ilha e no continente. Vamos ter dia quente, com aguaceiros e trovoadas no norte e centro durante a tarde. O vento por vezes forte nas terras altas e também há nevoeiro que pode ser persistente no litoral norte e centro. 35 graus é a máxima para Évora, Beja 34, Castelo Branco e Santarém 33, Porto Alegre 32, Bragança, Coimbra, Lisboa e Setúbal 31, 30 graus Vila Real e Leiria, 29 Braga e Viseu, Sines 28, Faro 27, Guarda 26, Porto Aveiro, Sagres e Funchal com 25 graus, Viana do Castelo e Penhas Douradas 23, Porto Santo 22, Santa Cruz das Flores, Horta e Angra do Heroísmo com 21 e 20 de máxima para Ponta Delgada. Agora a informação em destaque, Diogo Miguel Pereira, bom dia.
2: Olá José, bom dia.
0: Diogo, na manhã de hoje, Torres Vedras a dar em cheio, não é?
2: Sim, é para lá que vamos nesta manhã, depois do Torriense levantar ontem a Taça de Portugal. A equipa de Torres Vedras venceu o Sporting no prolongamento e saiu do Jamor com a taça na mão. Vamos ouvir como foi a festa ontem, certamente foi grande, e vamos também ver como acorda a cidade esta manhã. Estaremos em Torres Vedras, teremos diretos no noticiário, nos noticiários e também no ponto central às 8:20 da manhã, dando conta então desta vitória que foi histórica para o clube de Torres Vedras.
0: Hoje assinalamos o Dia da África, não é, Bio?
2: Sim, nós vamos assinalar também esse Dia de África. A rádio está nessa celebração. O dia vai ser assinalado pela RTP África com várias reportagens, também um debate e ainda entrevistas. Nós vamos ter com eles na manhã de hoje, a esta emissão que está a decorrer na rua, às 9 da manhã. Ligamos com a Paula Borges. A emissão está a ser feita na linha de Sintra, é também o tema do fuso horário. De resto, na manhã de hoje, vamos também dar conta da passagem do campo de tiro da Força Aérea de Alcochete para Alter do Chão em Porto Alegre, uma mudança por causa da construção do novo aeroporto de Lisboa, mas que não é do agrado dos habitantes de Alter do Chão. Já foi lançada, por isso, uma petição que chegou já ao Parlamento para que o campo de tiro não more ali, pelo impacto que vai ter na área protegida e também contra as expropriações. A Câmara de Alter do Chão diz estar à espera dos estudos de impacto ambiental antes de tomar uma posição. Vamos saber de tudo isto com reportagem de Nuno Amaral. Assinalamos também o Dia Internacional das Crianças Desaparecidas. São 250 mil que desaparecem na Europa todos os anos. Vamos falar do assunto às 9 da manhã. Estará connosco em direto Manuel Coutinho, ele que é presidente do Instituto de Apoio à Criança. Vamos perceber o ponto de situação em Portugal. Lá fora, vamos reunir o essencial sobre o Médio Oriente. O fim de semana parece ter trazido avanços no caminho rumo à paz.
0: Muito bem, portanto, os destaques, desenvolve-se tudo depois das 7, aqui com o Diogo Miguel Pereira.
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0: Querendo contactar-nos, josecandeias.programa@rtp.pt. E nesta hora e neste dia dos Açores e emissão em simultâneo com a RTP Açores em Ponta Delgada, a minha colega Lena Goulart.
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0: Lena, bom dia Açores, um grande dia aí para todos vós e neste dia em que também se eleva o Espírito Santo, vamos continuar a falar desta cultura tão rica. Falámos há pouco dos foliões que animam. Diz-se, Lena, que as bandas filarmónicas estão a tomar também algum avanço, é, Lena?
1: As bandas filarmónicas são a referência e identidade açoriana, desde sempre que participam em todas as festividades da região, mas têm vindo a substituir também os foliões em alguns momentos. Portanto, como referi há pouco, aquela ideia, a Igreja buscar a coroa do Espírito Santo para trazer até o altar, que o imperador ou o mordomo realiza. Realiza, em alguns casos, nas suas casas ou então também nos próprios impérios. Portanto, essa cerimónia acompanhada pelos foliões e, na falta deles, pelas nossas filarmónicas. Portanto, esta manhã vamos também trazer uma filarmónica muito especial até esta emissão, que fala dos Açores, da identidade e da resiliência dos açorianos. Vamos até às flores, o que é que tu achas, José?
0: Muito bom, e então nos Açores, o que é que por lá se passa ligado, portanto, à música e esta filarmónica?
1: Esta filarmónica é a única filarmónica na Ilha das Flores, portanto, a ilha mais ao ocidente. Já teve 5 filarmónicas, entretanto, há aqui uma questão que é...
0: Não há gente?
1: Pois não há gente, depois chega ali a um momento que os jovens têm de sair da ilha para estudar e a filarmónica vai ficando assim muito reduzida. Portanto, neste momento existe uma filarmónica na Ilha das Flores que regressa, depois de ter estado 15 anos sem estar em atividade, regressa exatamente por força da população, da comunidade, que resolveu, não, nós vamos aqui arregaçar mangas e vamos trazer de volta a nossa filarmónica. Portanto, vamos ouvi-la. É a Filarmónica União Operária Nossa Senhora dos Remédios, da Fajanzinha.
0: Uau.

0: portanto, este é um registro que a RTP Antena Açores fez precisamente na Fajanzinha, na Ilha das Flores. O tema tem o nome da localidade. É a única filarmónica, como me referi, portanto, podes imaginar, Zé, como é que não é a vida destes músicos. Portanto, são de toda a ilha.
1: Imagina quando é o ensaio.
0: Ah, pois é, o ensaio obriga a fazerem assim uma distância de 20 km com umas condições atmosféricas.
1: Às vezes, exatamente, é preciso ter uma grande força de vontade. Ora, quero ouvir mais um bocadinho aí a Filarmónica, a União Operária, Nossa Senhora dos Remédios nas Flores. Vamos lá aí.

0: Muito bem, muito bem, muito bem. Lena, e entretanto, podemos, acho eu, que juntar um colega nosso, não é?
1: Quer saber como é que está a preparação das sopas do Espírito Santo, é isso?
0: Ah! Então, isso também é o que me traz aqui a mim e a todos, para além desta devoção que é um dado adquirido. Queremos é saber aí um pormenor do que se cozinha. Então vamos lá, vamos lá, Helena.
1: Vamos lá, vamos até à Escola de Formação Turística dos Açores, que este ano tem a missão de preparar as sopas de Espírito Santo que vão ser servidas logo à 1 da tarde no pavilhão das Portas do Mar. Portanto,
0: uau, que longe que eu estou.
1: O nosso cozinheiro de serviço, o nosso repórter, é o Emanuel Costa. Bom dia.
0: Olá, Emanuel.
2: Estamos na Escola de Formação Turística dos Açores, responsável pela confecção de cerca de 2.300 refeições que vão ser servidas neste dia da região, também segunda-feira do Espírito Santo. Connosco o chefe executivo Paulo Freitas para nos explicar tudo ao pormenor. Queremos saber qual é a ementa do dia.
3: Bom, Emanuel, aqui nós não quisemos fugir muito à tradição daquilo que é as sopas de Espírito Santo. Nós vamos fazer umas sopas como algumas pessoas sabem, cada ilha tem uma característica condimento nas suas sopas de Espírito Santo, já confeccionadas algumas de maneiras diferentes. Nós vamos confeccionar da nossa maneira tradicional de Miquelense, vamos ter pão caseiro, pé de torresmo, vamos ter as tradicionais sopas de Espírito Santo, com carne cozida em muito tempo, cozeduras lentas, lá está com o protetor e com vaca regional. Depois a tradicional carne guisada com batatas e vamos finalizar depois com o tradicional arroz doce. Optamos por arroz doce, há outras tradições e há outros sítios da ilha, as freguesias que podem também adicionar as papas de carolo, tão regionais. Aqui optamos por arroz doce, finalizando com a massa cevada para acompanhamento.
2: Tradição, também inovação em breve, porque depois da festa do Espírito Santo há aí qualquer coisa preparada. Será que se pode revelar alguma coisa?
3: Sim, certo. À semelhança que nós fizemos do Sucessão de Cristo, tivemos uma semana temática em que nós aqui, falando anteriormente da semana que se passou, do Sucessão de Cristo, nós tivemos uma ementa que era reinterpretar todos os sabores que nós estamos acostumados desde criança nas festas, que é as bifanas, que é as charcutarias, os chouriços, as morcelas, o ananás, e nós nessa semana reinterpretamos isto de outra maneira, a anfiteatro e com a nossa visão mais contemporânea, mais clean e assim. Após dia 27 vamos ter também no mesmo modelo uma recriação das sopas de Espírito Santo, da carne guisada e do arroz doce, mas completamente diferente, completamente vamos se calhar imagino o arroz doce vai ser transformado em gelado, a massa cevada vai ser transformada em pudim, e nós vamos fazer uma reinterpretação, uma brincadeira, mas que no fim de contas a pessoa quando levar a colher à boca vai se lembrar e vai ter uma recordação e uma memória memorável.
2: Chefe Paulo Freitas, e já sou a convite, quarta-feira tenho que vir a fazer fila aqui à porta. Entretanto, os alunos estão todos envolvidos nesta festa, porque também acontece festa na cozinha, durante os preparativos, e quero saber, junto do André Pacheco, que é ex-aluno, já terminou o curso e agora está no mercado de trabalho, está de regresso a casa. É tão bom voltar a esta casa, é tão bom voltar a trabalhar com os colegas e com os professores. Quero saber qual foi a reação quando disseram: olha, vocês vão todos trabalhar para o Espírito Santo, para o Dia dos Açores.
4: Bah, é sempre gratificante estar nesses tipos de serviços, principalmente por ser um dia importante, né? Acho que não me assustou. É só mais um dia de trabalho, só temos que fazer com mais quantidade.
0: Boa.
4: Mas a dedicação é sempre a mesma, o empenho é o mesmo e a felicidade a cozinhar é sempre a mesma.
2: E quero saber também das tuas tradições do Espírito Santo. Não é novidade para ti, também participas nas festas fora da escola.
4: Sim, exatamente. É algo que já estamos todos habituados. Acho que tudo açoriano tem essa ligação com o Espírito Santo. Ou seja,
2: estás preparado para ser mordomo também do Espírito Santo?
4: Pá, mordomo não sei, mas...
2: Chefe de cozinha de uma mordomia, certamente.
4: Assim talvez.
2: Que tal tem sido este trabalho com os colegas?
4: Tem sido fixe. Revê-me um bocadinho de quando era ali no Velhos.
2: Foi assim há muito tempo, não foi?
4: Não foi assim há muito tempo. Mas às vezes parece que sim. Mas é engraçado estar do outro lado e estar a ver o percurso deles e identificar-me um pouco com eles.
2: E de certa forma também incentivá-los a continuar, a não desistir desse sonho de estar a trabalhar na área do turismo. Vamos terminar esta intervenção com o convite para esta segunda-feira à tarde. Encontramos-nos no Pavilhão do Mar para provar as sopas do Espírito Santo, tradicionais da Ilha de São Miguel. Também vamos provar o maravilhoso arroz doce. Ouvi dizer que há aqui um sabor especial e um tempero especial que se chama amor. É isso, chef Paulo?
3: Sim, que é basicamente...
2: Além da canela, do arroz, do leite, provavelmente, se calhar um toque de limão, não sei.
3: Sim, basicamente nós fazemos todos os dias e cozinhamos com moça. E não seria de outra forma, porque isso exige muito tempo e a comida precisa de tempo para ficar bem confeccionada, o arroz também, o leite tem que ser de qualidade, os laticínios de qualidade. E esqueci-me de dizer aqui uma coisa, uma referência, que nós também prezamos bastante a sustentabilidade e esses produtos vão ser todos ao mínimo, não só também nos alimentos, mas também em todo o processo que vamos trabalhar aí no...
2: Evitar desperdício.
3: Exatamente. É de tudo o nosso lema e nós queremos, e nós levamos isso muito a sério.
2: Entretanto, eu não sei se vocês têm alguma coisa para eu fazer, porque pelo cheiro que aqui está no ar, apetece-me continuar convosco. Tem alguma coisa para fazer o resto da manhã?
3: Olha, temos muita cebola para picar.
0: Ah, boa!
3: Temos muita batata para descascar.
0: Mas deixa horas.
3: Se é o teu domínio, mas... Porque para cozinhar depois vamos deixar aqui para os profissionais, que fica mais seguro.
2: Eu acho que tenho outras coisas para fazer. Entretanto, devolvendo ao estúdio em Ponta Delgada, também em Lisboa, Lena e Zé, continuação de um ótimo dia e viva aos Açores, viva também ao Espírito Santo. É dia de festa, um pouco por toda a região.

0: Hoje é o dia dos Açores, emissão especial entre Lisboa e Ponta Delgada, entre o continente, o arquipélago açoriano e todo o mundo. E para esta hora se completar, temos que ir a outra referência. O Espírito Santo está em todas as ilhas, mas há uma que é mais alta, tão alta que é o ponto mais alto de todo o território nacional. Já iremos até lá.
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0: Lena, vamos ao pico, não é, Lena?
1: Vamos ao pico. Deixa só dizer que este tema que nós estamos a ouvir, esta chamateia, que já conhece... Olha, é impossível quantificar as versões que foram surgindo entretanto. Este tema foi gravado aqui na RDP Açores, era assim que se chamava, em 1987. Vamos ao pico. Estás pronto para subir a montanha?
0: Opa! Há tanto 2000... tempo que me andam a convidar, não sei. Bom, olha, em teoria vou...
1: Em teoria vamos.
0: Então
1: teoria,
0: pronto, vamos os dois. Força aí.
1: É só dar bom dia ao Renato do Golar e já lá estamos. Bom dia, Renato.
0: Bom dia, Renato.
2: Antes de mais nada, obrigado pelo convite e desde já desejo um grande abraço desde o ponto mais alto de Portugal para todos os açorianos um pouco espalhados pelos quatro cantos do mundo. Tornamos-nos especiais ainda mais quando temos um oceano como um ex-libris e um verde cativante e, sobretudo, acrescentar a isso, temos uma montanha que atinge mais de 2 mil metros e que temos uma sensação única de estarmos no meio do Atlântico e estarmos com a sensação de um pouco de adrenalina. Ter nascido no Pico, nasci nas Lajes, mas nós como nascemos nesta ilha e temos uma conexão muito forte. É indescritível e é impensável, digo eu. Não há dia nenhum que quem saia da porta da sua casa ou para a terra, ou trabalhar, ou para o mar, que não olhe para a montanha, porque a montanha é um chamamento. Além de ser um barómetro para a previsão do tempo, há sempre aquela sensação de quase que olhar para o santo que está ali a proteger-nos. E eu tenho uma conexão muito forte com esta montanha. Mudei a minha vida pela montanha, já exerço atividade de guia há mais de 35 anos. Eu tenho a montanha como uma segunda mãe. Tive o privilégio de ser o primeiro guia a me tornar profissional, a ganhar dinheiro somente de acordo com o que a montanha me dava. Não estou nada arrependido, pelo contrário, torno-me cada vez mais forte e isso é uma conexão que é para além do que eu posso descrever.
1: Falaste de um aspecto que eu acho que é único, o facto de nós aprendermos a ler a montanha, portanto, e ela fala connosco. Viver no Pico, por exemplo, é aprender que podemos olhar para a montanha à noite e termos uma ideia se no dia seguinte haverá sol, chuva ou assim um dia mais ou menos.
2: A montanha do Pico, é que eu posso dizer, sobretudo para as pessoas que estão cá, o triângulo, o Pico Faial São Jorge, não há pescador que vá para o mar que não olhe para o pôr do sol e olhar para a montanha para ver como é que a cor do pôr do sol reflete na montanha, as cores que a montanha tem ao pôr do sol e ao amanhecer, diz muito do tempo que vai fazer. Também diz muito das nuvens que circulam a montanha e as topografias que a própria nuvem nos diz, tem um significado e nós começamos a aprender sinais e a guardá-los e memorizá-los como uma aprendizagem. A montanha é um barómetro, porque ela diz-nos muito o que tem para fazer. Quando tem aquelas nuvens de lente, aquele famoso chapéu do Pico, são automaticamente um chamamento, é um aviso de que a montanha vai mudar, o tempo vai mudar, são ventos predominantes de sudoeste, com vento forte, precipitação forte. Portanto, o chapéu do Pico, isso é uma máxima que não falha. Também aquela nuvem, tipo um risco por baixo, sobretudo ali junto à Casa da Montanha, quando a gente vai olhar para a montanha, sobretudo essa parte do Faial, para cá, vê uma nuvem, assim, tipo um traço linear. Isto é sinal de que os próximos 3, 4 dias vai ser um bonança, vai ser bom tempo. E até às vezes a gente, quando... olha para o Faial, como estamos cá no Pico, também as outras ilhas ao perto, quando elas estão muito próximas, olhamos para elas, estão muito nítidas, muito próximas, sinónimo que a mudança de tempo vai acontecer em 12 horas, mas a montanha tem o seu ADN, tem o seu alfabeto, e precisa juntá-los e formá-los, e faz com que elas nos dizem uma informação com uma grande exatidão.
1: É um ADN que se mistura com o ADN dos açorianos e naturalmente com o teu. Entretanto, já conquistaste algumas marcas muito importantes para ti e para nós que vibramos com as tuas 2.351 subidas.
0: Fantástico.
1: Depois as 3.000 e entretanto já passaram mais 62.
2: Há subidas que tornam a montanha ainda mais especial. E a maior parte da minha vida de, durante 6, 7 meses é na montanha. E acaba por ser um escritório que me cuida da minha parte mental, da minha parte física, ajuda as outras pessoas a terem uma experiência, acrescentarem uma experiência mais da sua vinda aos Açores, que muita gente, as pessoas vêm especificamente para subir a montanha, mas obviamente que há subidas especiais. Uhum. Há subidas que tornam a montanha ainda mais especial. E eu tenho uma conexão com ela e sobretudo a subida a 2.350 km, foi dia 31 de agosto de 2019, igualei o número de subidas à altitude que a própria montanha tem. A subida 3.000 é sempre um número marcante, porque é um número para muitos é um número impensável, como também impensável as 2.350 subidas, mas o que eu quero dizer é que para mim são números. Continuo a fazer ter a mesma postura, continuo a fazê-lo como possa eu a primeira vez. O que é importante, mais disso tudo, que quero transmitir é levar os Açores, a minha ilha, a montanha do Pico, enquanto for possível nas redes sociais, enquanto for possível, como estamos a fazer hoje nos dias dos Açores, projetá-la aos quatro cantos do mundo, porque nós existimos. Isso é um turismo sustentável. É por isso que os Açores são procurados, porque temos uma natureza muito ainda para oferecer.
1: E que tem que ser respeitada, como é óbvio.
0: Vocês todos.
1: Renato, 3.062 vezes depois, para ti o nascer do sol continua a ser único? Aí nesse pontinho?
2: Não tenho a menor dúvida. É a subida que eu mais gosto de fazer, a subida noturna, começamos por volta de 1:30, 2 da manhã. É uma subida da qual eu considero que a pessoa ainda vai mais focada a fazer o que nós pretendemos que ela o faça, não está preocupada com o que falta fazer pela frente, porque está escuro, a lanterna está a incidir sobretudo os 10, 15 metros que ela está a fazer, e quando a gente estamos a subir, a pessoa não tem noção, sobretudo para onde está a passar, e não está nervosa, não está preocupada. Estamos a ter aquela tonalidade de amanhecer, é que eles têm noção da grandeza da proeza que fizeram. Mente que marca, porque olhamos para eles e vimos o sol a refletir na cara dessas pessoas, e a gratidão acontece no imediato. É um momento que marca, mas quando marca o nascer do sol, as pessoas ainda não estão preparadas para o que vem a seguir. No lado oposto, na nascer do sol, forma uma sombra da montanha no mar ou nas nuvens. Uma pirâmide gigantesca que as pessoas quase que olham para aquilo como fosse uma magia. A montanha é um processo, é uma magia. Portanto, o nascer do sol e passado 2-3 minutos olhar para outra vertente oposta e ver a sombra projetada no mar é fechar quase que um capítulo de uma superação. Sim, não há palavras para descrever.
1: Então há mesmo, Zé. Portanto, fica o convite.
0: Meu Deus, 2000... meu Deus, meu Deus.
1: 2.351 metros. Vamos a isso?
0: Quem me dera. Muito bem, estamos mesmo a terminar. Helena Goulart, muito obrigado. Estivemos em simultâneo com a RTP Antena 1 Açores. Aqui a minha colega Helena Goulart, com tudo aquilo que trouxe à antena e com operações técnicas José Augusto Leandro. Helena, que há a dizer por último? Olha, um ótimo dia dos Açores, muito obrigado por tudo isto e
1: olha,
0: claro,
1: um abraço, posso enviar assim um abraço apertadinho a todos os açorianos
0: deves,
1: que estão connosco,
0: deves.
1: Onde quer que estejam, viva os Açores.
0: Foi um gosto, tudo bom, muito obrigado, vivam os Açores, portanto, aqui nesta emissão especial que fizemos conjuntamente com a RTP Antena 1 e a minha colega Helena Goulart em Ponta Delgada.

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1: O Alexandre Monteiro, ainda bem que gostou, ligado desde a ilha de São Jorge, muito obrigado, e muitas outras ilhas também aqui conectadas com esta emissão. Zé Castro Trindade, rapidamente, só o que é que vamos ouvir? Diz lá.
2: É dia da África, bom dia, também. Vamos depois das 7h20 vamos a Luanda, vamos também falar sobre o Festival Internacional de Cinema depois das 9h30 da manhã, são dois dos momentos, e claro, a derrota do Sporting com o Torriense, ou a vitória do Torriense na final da Taça de Portugal, também é assunto esta manhã, em diversos momentos da manhã.
1: Muito bem, para a minha parte, até amanhã às 5.

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1: Bom dia, falta menos de um minuto para as 7 da manhã. Tempo quente, mas com céu limpo só no sul. Há aviso amarelo por aguaceiros e trovoada à tarde no norte do país, em especial nas zonas de montanha. Sol na Madeira, nos Açores, chuva mais persistente no grupo ocidental, intensa até à noite. Máxima de 35 graus para Évora, Beja 34, 33 Castelo Branco e Santarém. Porto Alegre deve chegar aos 32 graus. A previsão fala de 31 para Bragança, Coimbra, Lisboa e Setúbal. Vila Real e Leiria com 30. 29 Braga e Viseu. Faro 27, Guarda 26, Porto e Aveiro 25 e Funchal. Ponta Delgada com 20 graus.

0: 7 horas em Portugal Continental e na Madeira, 6 nos Açores. Bom dia, é segunda-feira, dia 25 de maio. Eduarda, bom dia.
1: Olá, bom dia, José Carlos.
0: Vamos para mais uma semana do programa da manhã. Olha, começamos com essa notícia que deu brado ontem à tarde. O Leão caiu às mãos do Torriense.
1: Agora vai ser levitar até quinta-feira. Os de Torres Vedras não pousam os pés no chão de alegria. Conquistada a Taça de Portugal, a festa correu à farta na cidade. Temos a reportagem neste jornal. Marco Rubio acredita que o acordo entre os Estados Unidos e o Irão pode sair ainda hoje e ele não compromete o direito de Israel de se defender. A passagem do campo de tiro de Alcochete para Alter do Chão traz a população em cuidados. O repórter Nuno Amaral foi ao Alto Alentejo.
0: Vamos ter um dia quente, promete a previsão. 22 graus a esta hora em Faro, estão 18 no Funchal, 17 Porto e Ponta Delgada, 16 Coimbra, Lisboa, com a mesma temperatura. As notícias com Eduardo Maia.
1: O gol decisivo chegou de penalti aos 113 minutos e o Torriense arrebatou a Taça de Portugal, derrotou o Sporting por 2-1. Nunca mais ninguém parou. Os de Torres Vedras, houve cânticos, buzinas, desfiles de carros pelas ruas da cidade, fogo de artifício e o vermelho tomou o centro da festa, que teve ponto alto na chegada da equipa à Câmara de Torres Vedras. Já passava da meia-noite. Momentos testemunhados pelo repórter Walter Madureira.
2: Quem assistiu à final da taça no Jamor teve tempo para regressar e juntar-se a quem não conseguiu bilhete para assistir ao momento histórico de levantar a taça.
3: Os nossos campeões já estão ao pé do estádio!
2: As ruas, desde o estádio até à Câmara Municipal, tornaram-se uma única pista de dança ou algo só comparável ao Carnaval. Com todos a celebrarem este feito único e à espera, para lá da meia-noite, para ver da varanda da autarquia a tão desejada taça e felicitarem os novos heróis.
4: É, eles são incríveis, são imparáveis e significa muito para a nossa cidade, que tem tentado evoluir e que tem tentado mostrar a garra que tem. E hoje é a prova disso, nunca desistir e acreditar sempre até ao fim.
5: Olha, é histórico, é um momento histórico, é maravilhoso, tem um grande significado em termos desportivos também. Isto significa que equipas também mais ditas pequenas conseguem alcançar grandes títulos. O Torriense esteve brilhantemente em jogo, tendo em conta também que não teve descanso, como o Sporting teve, e portanto teve um desempenho brutal. Estão todos parabéns.
2: Por entre gritos e cantigas que os jogadores pediam coro aos adeptos, o treinador Luís Tralhão agradeceu o apoio dos últimos dias. A festa só não foi até de madrugada, como muitos queriam, porque é preciso descansar, porque quinta-feira há aí novo jogo decisivo e o povo quer sair de novo à rua para festejar o regresso à Primeira Liga.
1: Pois é, já daqui a 3 dias o Torriense joga subida à primeira divisão com o Casa Pia em Rio Maior. É o play-off que fixa as subidas à primeira liga. Na primeira mão houve um empate sem golos. O jogo agora está marcado para as 8 da noite. A conquista do Torriense, 70 anos depois de ter estado numa final da Taça de Portugal que perdeu, transformou-se ontem à noite num encontro de gerações. António Bento, sócio número 25, que o repórter Walter Madureira achou no meio da multidão, atravessou todo este período da história do clube.
6: Há 70 anos, quando cá estive, foi uma tristeza, o jogo correu muito mal. Não é que tenha corrido mal, que tivéssemos jogado mal, mas porque grave, não foi erro, que foi deliberado, que grave demais.
7: Hoje, e hoje, como é que foi?
6: Eu hoje acho que foi um jogo absolutamente normal, não havia nada de grave, nem para um lado, nem para o outro. Foi uma felicidade, porque era aquilo que eu desejava, era que o Torriense ganhasse. E ganhou, felizmente. Só me emocionei mesmo um bocadinho quando o jogo acabou. Palavra de honra, quando o jogo acabou, aí vieram as lágrimas aos olhos de felicidade.
1: Não foi o único, aconteceu o mesmo ao treinador do Torriense, Luís Palhão. Ele deixou correr as emoções ao dedicar a vitória.
8: Em primeiro lugar, aos adeptos do Torriense, que eles merecem mesmo. Isto não é por ser simpático ou por ser ficar bem na fotografia, mas eles merecem muito, acreditaram muito, mobilizaram-se muito. E eu senti essa energia sempre a crescer. Pá, e depois não posso esquecer a minha família, não é? A minha mulher me apoia, pá, incondicionalmente. Toda a gente imagina o que é a vida de um treinador, não é? Portanto, nem tudo é rosas e são muitos momentos passados fora de casa. Ela tem sido uma mulher fantástica que faz de mãe, às vezes também de pai. E é uma pessoa muito, muito especial para mim. E os meus pais, desculpem emocionar-me, mas os meus pais são sempre as pessoas que acreditam mais em mim. Desde miúdo, mesmo quando as coisas não correm tão bem, são eles que estão lá sempre. Pá, isto, para o meu pai, para a minha mãe, para o meu irmão, muito obrigado.
1: Luís Tralhão, ele acreditou sempre que podia vencer este jogo. Já o treinador do Sporting, Rui Borges, não foi capaz de explicar a falta de jeito da equipa.
9: Nunca conseguimos ser um Sporting à nossa verdadeira imagem. Muito por aí, por sermos reativos. A malta que entrou no registro do jogo não mudou muito. É levantar a cabeça, perceber o futuro também, perceber o que é que temos que fazer melhor, não só em relação a este jogo, mas em relação a tudo que foi a época, porque é ingrato para eles, para os jogadores principalmente, porque vou defendê-los sempre, vou dar cara sempre por eles, por tudo que demonstraram ao longo da época, mereciam, mas lá está. O merecer não chega, tínhamos de ter feito mais, não fomos capazes.
1: E a vitória do pequeno Torriense fez estragos em volta. A equipa vai direta para a Liga Europa. O Benfica perdeu a vaga mais fácil. Agora pode ter de jogar as pré-eliminatórias. Pode ter até de fazer mais 6 jogos. Terá de arrancar a época mais cedo. O Famalicão fica afastado das competições europeias. E o Braga já não tem entrada direta na competição. Também vai ter de passar pelas pré-eliminatórias. Marco Rubio aponta esta segunda-feira como possível para Washington dar novidades em relação ao acordo com o Irão para terminar o conflito no Médio Oriente. Não o confirma o chefe da diplomacia norte-americana, que está de visita à Índia, mas deixa no ar essa possibilidade de um memorando de entendimento poder ser conhecido hoje. E se for, ele não compromete o direito de Israel de se defender.
10: We're still a work in progress.
11: O acordo está no caminho do progresso. Como eu disse, pensávamos que podíamos ter alguma novidade ontem à noite. Talvez hoje. Temos o que considero ser um dado bastante sólido sobre a mesa em termos da capacidade de abrir o Estreito de Hormuz, entrar numa negociação muito significativa e limitada no tempo sobre questões nucleares. E espero que possamos realizá-la. Tem muito apoio esta nossa proposta nos países do Golfo. O presidente não vai fazer um mau acordo. Israel tem sempre direito de se proteger, sempre teve, todos os países do mundo têm, e assim, se o Hezbollah lançar mísseis ou lançar mísseis contra Israel, Israel tem todo o direito de responder ou de impedir que isso aconteça. Isso sempre ficou claro, mesmo durante o cessar-fogo.
1: Declarações de Marco Rubio quando chegou a Nova Delhi. Ele está de visita à Índia e perante a perspectiva de haver um acordo entre os Estados Unidos e o Irão que ponha fim de forma duradoura ao conflito no Médio Oriente, os preços do petróleo recuaram esta manhã na Ásia. O preço do barril Brent do Mar do Norte, que é o preço de referência para a Europa, caía mais de 4% para os $99, enquanto que o WTI norte-americano estava a recuar 4,5% para os $92. A passagem do campo de tiro da Força Aérea de Alcochete para Alter do Chão, em Porto Alegre, por causa da construção do novo aeroporto de Lisboa, está a levantar preocupações na terra. Um grupo de 60 agricultores tem-se oposto à decisão do governo, que foi anunciada pelo Ministro da Defesa há mais de 2 meses. Foi lançada até uma petição, que já está entregue no Parlamento, para que o campo de tiro não more ali, pelo impacto que vai ter na área protegida, e também há preocupações em relação às expropriações que vão ter de ser feitas. A Câmara de Alter do Chão espera pelos estudos antes de tomar posição. Quer perceber quais são as contrapartidas que vão ser dadas ao município. O repórter Nuno Amaral ouviu as críticas e as preocupações dos populares.
12: Chovia muito e Francisco Vasconcelos deixava um lamento enquanto apontava para os 1.300 hectares que explora em Alter do Chão.
13: O sentimento de toda a gente aqui é semelhante ao meu. Vêm-se perdidos, quer dizer, até pela incerteza, porque se isto for para a frente é uma desgraça.
12: Desde março que a incerteza, a dúvida e a indignação têm povoado a paisagem dourada de Alter do Chão, Porto Alegre, Alto Alentejo.
14: Não há um estudo de impacto ambiental, não há uma conversa com os agricultores, ninguém sabe nada.
12: Os estudos estão a ser feitos para suportar a instalação do campo de tiro de Alcochete
11: em Alter do Chão.
15: Aquilo que mais me ofende a mim é que estes 60 proprietários, pura e simplesmente, não foram contactados nem pelo Governo, nem para o Presidente da Câmara de Alter do Chão, o que é que achavam eventualmente dessa transferência.
11: De acordo com o anunciado, o Campo de Tiro vai ter 7.500 hectares, parte no Conselho de Alter do Chão, 60 proprietários vão ser afetados. Se avançar...
13: significava fechar portas e ir para Lisboa. Por isso simplesmente fechava a porta, não tinha aqui nada a fazer.
11: A Assembleia da República já chegou uma petição impedir a transferência do Campo de Tiro para Alter do Chão, subscrita por mais de 1.800 pessoas.
15: Foi um fato consumado, foi o Sub-Ministro da Defesa, Nuno Melo, numa conferência de imprensa em 11 de março, que se apresenta lá, apadrinhado pelo Presidente da Câmara de Alter do Chão, altera e vai ter o Campo de Tiro, ponto final, parágrafo.
11: Esta declaração, a 11 de março.
16: O futuro Campo de Tiro da Força Aérea será localizado no Conselho de Alter do Chão.
11: E o autarca, Francisco Miranda, o que diz?
17: Posso dizer-lhe que dentro da Câmara não temos nenhum documento oficial que nos diga que o Campo de Tiro vai ser em Alter do Chão.
11: Ver se há quando... e se chegam documentos e estudos de impacto ambiental.
1: A instalação do campo de tiro da Força Aérea em Alter do Chão há de levar também para, para Alter do Chão duas centenas de militares e as famílias. O Ministério da Defesa não respondeu às perguntas da Antena 1 sobre este processo. O tema vai estar em destaque mais logo no Portugal em Direto, depois da 1 da tarde. Começa hoje a edição 19 do Festival Internacional de Cinema de Santarém, inspirado no território, na agricultura, na ecologia, também na gestão dos recursos naturais. Na abertura vai estar em estreia o filme checo-eslovaco Better Go Mad in the Wild, um filme documental que acompanha a vida de dois irmãos gêmeos ao longo de 4 estações numa quinta no centro da Europa. Ao longo de 7 dias vão ser mostrados ao todo 44 filmes neste festival de 20 países e a Palestina, Margarida Vaz, é um dos temas em destaque.
18: A Palestina é o tema em foco na edição deste ano do Festival Internacional de Cinema de Santarém. Rita Correia, uma das diretoras, justifica a decisão.
19: Nós assumimos que queríamos trabalhar a cinematografia palestiniana. Interessa-nos humanizar aquele povo e aquele território.
18: Entre os filmes sobre a Palestina, Rita Correia refere uma estreia com realização portuguesa.
19: O filme Free Fish, que é uma colaboração entre a realizadora portuguesa Carolina Pereira e a jornalista e realizadora Bissan Oda, palestiniana, tem tido um papel muito ativo em documentar o genocídio. Tem um filme sobre os pescadores de Gaza.
18: Na secção Panorama, um filme sobre as ovelhas e a lã é o destaque de Rita Correia.
19: Chamado Woolmanship, do realizador austríaco Walter Eigner, que retrata a transumância ao longo da Europa e as dificuldades que os pastores encontram.
18: O cinema à mesa é um dos sucessos. A diretora do festival, Rita Correia, apresenta as novidades.
19: Nós, em vez de termos um restaurante com uma capacidade mais limitada, temos uma parceria com o mercado municipal e vamos fazer um almoço comunitário. Com produtos locais, nós vamos comer aquilo que de melhor a região nos traz.
18: 44 filmes de 20 países vão passar pela edição 19 do Festival Internacional de Cinema de Santarém.
19: Convido todos os ouvintes da Antena 1 para virem ao Festival Internacional de Cinema de Santarém. Certamente que vão encontrar muitos filmes que vos interessem e é uma oportunidade para conhecer esta cidade tão bonita.
1: Até domingo, o Festival Internacional de Cinema de Santarém vai estar no Mercado Municipal e também no Teatro Sá da Bandeira.
0: Havemos de falar dele depois das 9h30 aqui no programa da manhã com a diretora do festival. As notícias com... Eduardo Maio na RTP Antena 1, Madeira, Açores e Mundo, em permanência na internet em noticias.rtp.pt.
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5: 7:15 da manhã da RTP Antena 1 de segunda-feira, 25 de maio. Eu sou o Luís Reis. Tenha bom dia.
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0: Capitão Romance, é assim que se chama este tema dos Amor Eletro, a banda de Marisa Liz. São 7h26, lá mais à frente, às 7h30, as notícias com o Diário Regional. Tenha bom dia.
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Gary Go na manhã da RTP Antena 1. E para esta segunda-feira, céu pouco nublado, vento fraco a moderado de nordeste. A temperatura máxima prevista para o Funchal, 25 graus, 22 para o Porto Santo. E o estado do mar, na costa norte, ondas de nordeste com 1,5 m. Na costa sul, ondas inferiores a 1 m. E a temperatura da água do mar, 20 graus.

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1: Bom dia, são 7:30.
2: O Nunes assume a candidatura à liderança do Chega. Para romper com o passado, Miguel Castro afirma que não se recandidata se houver uma lista de consenso. O Sindicato dos Enfermeiros da Madeira tem um encontro esta tarde com o Conselho de Administração do Serviço Regional de Saúde para abordar assuntos por resolver há anos. A Orquestra Sinfónica do Conservatório Escola das Artes vai participar esta semana num festival de música clássica na Alemanha.
1: Diário Regional com assistência técnica de Mário Rodrigues. A edição é de Celina Faria.
2: Hugo Nunes vai candidatar-se à liderança do Chega Madeira. O deputado no Parlamento Regional assume num tom crítico que pretende marcar uma nova fase na presidência do partido.
3: Como foi compassado a pedido de vários militantes e simpatizantes que se sentem excluídos do partido, muitos eleitos na altura das autárquicas sentem-se ao abandono por parte da atual presidência, e é isso que nós pretendemos fazer, rasgar com o passado, fazer uma candidatura mais próxima dos militantes e apostar forte na juventude e muito forte também nas concelhias. Já temos as concelhias preparadas, temos as concelhias prontas, com vários presidentes de concelhia, para começarem a trabalhar assim que ganharmos as eleições.
2: O atual líder, Miguel Castro, garante que não se recandidata se houver uma lista consensual.
4: Todo o partido tem que ir a eleições, para ver se desta vez o Tribunal Constitucional reconhece o partido. Vamos lá ver.
5: E o Miguel vai se candidatar?
4: Vamos ver se houver uma lista de consenso. Não. Eu já tinha visto, quando me candidatei da segunda vez, já tinha dito que não me candidatava mais nenhuma vez. Que era o último mandato que fazia.
5: É um fim de um ciclo.
4: É um fim de um ciclo, acho que sim, a democracia tem que ser assim.
2: Miguel Castro, ouvido pelo jornalista Sérgio Freitas Teixeira, assume que não deve continuar na liderança do Chega Madeira. O Nunes, que já tem nomes escolhidos para vários órgãos, deve ser o sucessor. As eleições realizam-se de 28 de junho ou 5 de julho. O Sindicato dos Enfermeiros da Madeira reúne-se esta tarde com o Conselho de Administração do Serviço Regional de Saúde. No encontro vão ser abordados vários assuntos sem resolução, desde o tempo do antigo secretário regional da Saúde, Pedro Ramos. Em declarações à rádio, o presidente da estrutura sindical lembra que existem reivindicações por resolver desde 2024. Isabel Nóbrega Sá.
6: Só este ano, o Sindicato dos Enfermeiros já reuniu duas vezes com o novo Conselho de Administração do Cesarame, uma em janeiro e depois em março. Agora, em vésperas da greve geral, está marcada uma terceira reunião. Juan Carvalho, presidente do sindicato, resume alguns dos assuntos que vão estar em cima da mesa.
7: A avaliação do desempenho dos enfermeiros do biênio 23-24, em que está assumido que serão 4 pontos para os enfermeiros que trabalham no Cesarame. Falta aqui criar a norma habilitante que permita a aplicação desta pontuação aos enfermeiros, assim como também falta resolver o ciclo avaliativo do ano 2025, em que o sindicato propõe que sejam atribuídos a todos os enfermeiros 2 pontos.
6: A reserva de recrutamento é outro dos processos que continua por desbloquear.
7: O Cesarame, neste momento, está com carência de enfermeiros em todos os serviços. Há excesso de horas extraordinárias, o que reflete bem que para os serviços funcionarem dentro da sua normalidade, têm que recorrer a trabalho extraordinário. Ora, isto é inadmissível, havendo enfermeiros na reserva de recrutamento. E, portanto, há aqui um compromisso do Cesarame de admitir estes profissionais, que são à volta de 75 enfermeiros que se encontram na reserva de recrutamento.
6: Mas há outras reivindicações por resolver.
7: O concurso para enfermeiro especialista é uma temática que já se arrasta há 2 anos. O Cesarame comprometeu-se a encontrar também aqui uma solução.
6: O Sindicato dos Enfermeiros da Região espera obter respostas positivas por parte do Cesarame relativamente a este conjunto de matérias pendentes, algumas delas desde 2024.
2: E a reunião entre o Sindicato dos Enfermeiros e o Serviço Regional de Saúde está agendada para as 3 da tarde. A Sociedade Portuguesa para o Estudo das Aves alerta que metade dos juvenis da Freira da Madeira não sobrevive devido às espécies invasoras, por isso criou um manual de boas práticas para reforçar a prevenção e informar a população no geral. David Sousa.
8: A associação considera que os predadores introduzidos continuam a representar uma das maiores ameaças à sobrevivência da Freira da Madeira. Cátia Gouveia, coordenadora da Delegação Regional da Associação Portuguesa para o Estudo das Aves, manifesta preocupação com o elevado número de juvenis predados.
9: Cerca de 50% dos juvenis acabam predados por gatos. Portanto, estamos a falar de um número bastante significativo. As aves marinhas são dos grupos animais mais ameaçados em todo o mundo, enfrentam várias ameaças, poluição luminosa, degradação do habitat, e efetivamente as espécies invasoras têm aqui um impacto bastante negativo, porque mesmo que toda a reprodução decorra da forma correta, os juvenis ainda, até o momento em que saem do ninho, estão vulneráveis à predação por estes animais. Nós inclusivamente temos monitorizado alguns ninhos com câmara, e gatos, e também os ratos e os furões, são responsáveis por uma parte significativa aqui da predação e da morte destes animais.
8: O alerta surge no âmbito do projeto Best Life 2030, que levou à criação de um manual de boas práticas para a prevenção e gestão das espécies invasoras.
9: Criámos este documento, um documento bastante extensivo e dirigido quer aos cidadãos, quer também aos gestores das áreas protegidas, para termos uma perspectiva, uma da base da prevenção e da boa gestão das espécies invasoras, para que estes animais não tenham então um impacto negativo na biodiversidade local. Portanto, todos estes documentos e estes manuais, estas partilhas de boas práticas, serão bastante benéficas para protegermos várias espécies nativas e endémicas que temos cá na região.
8: Cátia Gouveia, responsável pela Delegação Regional da Associação Portuguesa para o Estudo das Aves.
2: E o manual é destinado à comunidade madeirense, incluindo operadores turísticos, organizações não governamentais e entidades gestoras e serviços públicos. Liga de Futebol Feminino, na primeira mão dos play-offs de manutenção, o Marítimo recebeu e venceu o clube de Albergaria por 1-0, pelo que o treinador Luís Gabriel considera que a vitória foi um passo decisivo.
10: As jogadoras interpretaram muito bem aquilo que tínhamos preparado para este jogo. Foi um adversário que estudámos bem e sabíamos os pontos fortes, mas acabamos a primeira parte por cima. E a partir do gol tivemos ali mais duas, três situações que podíamos ter aumentado o resultado, e era mais do que justo por aquilo que estas jogadoras apresentaram. Agora sabemos que o jogo é Albergaria, é mais uma final, e vamos à Albergaria garantir a manutenção, que foi sempre o primeiro objetivo desde o início da época.
2: O jogo da segunda mão em Albergaria é já no próximo sábado, no Estádio Municipal Augusto Martins Pereira, às 11 da manhã. Na Proliga de Basquetebol, e já com a subida de divisão garantida, o CAB recebeu e venceu o Póvoa por 90-72 no primeiro jogo do campeonato que aconteceu no pavilhão. No primeiro jogo da final do campeonato que aconteceu no pavilhão do CAB, o segundo jogo da final realiza-se no próximo fim de semana. Cerca de meia centena de alunos do Conservatório Escola das Artes vão participar num festival de música clássica na Alemanha. Os estudantes fazem parte da Orquestra Sinfónica e vão tocar com outros grupos convidados num concerto conjunto em que vão ser interpretadas peças de compositores que passaram ou viveram na Madeira. Pedro Filipe Costa.
11: São quase 60 os alunos e professores da Orquestra Sinfónica do Conservatório de Música da Madeira que vão estar num festival de orquestras juvenis na Alemanha. Francisco Loreto é o maestro e leva um programa de compositores europeus.
12: Será um repertório eclético em que vamos tocar música de Beethoven, porque estamos na Alemanha e queremos mostrar que estamos a tocar música sinfónica internacional. Também vamos tocar uma obra de Jean Sibelius em homenagem a outra orquestra que estará presente da Finlândia, para mostrar que nós também somos apreciadores da música deles. E depois, naturalmente, faz parte deste tipo de festival, cada orquestra trazendo um pouco da sua cultura.
11: A cultura popular madeirense, como assume Francisco Loreto, também vai estar presente na cidade alemã de Ahrensburg, no norte da Alemanha.
12: Vamos apresentar uma obra de um compositor que foi continental, que durante 6 anos viveu na Madeira, de 1914-1917, que chamava-se Manuel Ribeiro, em que ele se baseou em temas populares madeirenses e fez uma rapsódia sinfónica que está lá um pouco da nossa cultura, com o charamba, com as moriscas, com o bailinho, e então vamos deixar a nossa marca nesse festival.
11: Além da marca insular de Manuel Ribeiro, a Orquestra Sinfónica do Conservatório também leva o repertório repertório do compositor Luís Freitas Branco, através da Suíte Alentejana número 1.
12: Este compositor, Luís Freitas Branco, é de facto um dos maiores compositores portugueses de música sinfónica. E assim esperamos demonstrar nos nossos concertos esta nossa cultura.
11: Francisco Loureto diz que esta viagem à Alemanha, que decorre entre 28 de maio e 1 de junho, internacionaliza a Orquestra Sinfónica e prepara o Conservatório para a possibilidade de poder também organizar um festival internacional na Madeira. Em encerrar este concerto na Alemanha, que junta a Finlândia e o Uzbequistão, a Madeira apresenta o hino da juventude do português Jolly Braga Santos.
2: Assim, a participação do Conservatório Escola das Artes num concerto, num festival que vai acontecer na Alemanha. Agora, olhamos os jornais que se publicam nesta segunda-feira com o jornalista Pedro Filipe Costa.
11: O Porto Santo encaixa 1 milhão de euros nos cofres da autarquia como resultado do primeiro ano da aplicação da taxa turística, escreve sobre uma fotografia da Ilha Dourada, o JM. E na manchete do Diário de Notícias vem outra versão. Igreja envolvida no negócio do alojamento local. Diocese assume que algumas paróquias estão com enormes dificuldades financeiras. Diário que escreve sobre uma fotografia que neste verão vai haver drones e câmaras térmicas a vigiar a floresta, no que é o novo plano de prevenção e vigilância aos incêndios florestais aprovado pelo Governo. Nas breves, escreve que o navio Sagres leva vinho Madeira para os 250 anos dos Estados Unidos da América. E no cabeçalho, refere que há uma nova fractura no Chega, tema que também é abordado pelo JM. O jornal refere na manchete que droga levou 50 a internamento em 3 anos e na contracapa mostra a festa do Jamor. E no diário, a contracapa fala do jornalismo que ainda conhece as pessoas pelo nome.
2: Um breve olhar aos jornais que já estão na banca, naturalmente, por esta hora. Neste dia em que o céu deve estar pouco nublado e em que o vento pode ser por vezes forte, no leste e oeste da Madeira, até ao final da manhã, com temperaturas bem amenas, a máxima no Funchal pode ser de 25 graus, 21 no Porto Santo.

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8: Já daqui a pouco temos a informação desportiva na manhã da RTP Antena 1. Tenha bom dia, faltam 16 minutos para as 8.

0: O sopro do coração, um tema escrito por Sérgio Godinho para os Clã. Ficamos a 12 minutos das 8, agora a informação desportiva, Mário Silva da Costa.
1: Foi uma noite de festa depois da histórica conquista da Taça de Portugal pelo Torriense. A equipa de Torres Vedras venceu o Sporting na final e este foi um dos momentos-chave de um dia histórico.
2: Está autorizado por António Nobre. A Sopira vai partir para a bola. Rui Silva entre os postos. Vai partir. Atirou!
1: Golo de Stopira deu a Taça de Portugal ao Torriense, triunfo no Jamor por 2-1 após prolongamento, com a exibição a merecer rasgados elogios do treinador Luís Tralhão.
3: Acabámos por sofrer um golo, o Sporting teve várias oportunidades, se calhar aquela que nem sequer criou muito foi um ressalto que foi para dentro da área e acabou por ser golo, mas a equipa não entrou em pânico e esta malta sabe que hoje íamos dar tudo por tudo para chegar ao final e podemos vencer.
1: Entrevistado no relvado do Estádio do Jamor, Luís Tralhão emocionou-se nas dedicatórias desta conquista.
3: Em primeiro lugar aos adeptos do Torriense, que eles merecem mesmo. Isto não é por ser simpático ou por ser ficar bem na fotografia, mas eles merecem muito, acreditaram muito, mobilizaram-se muito e eu senti essa energia sempre a crescer. Pá, e depois não posso esquecer a minha família, não é? A minha mulher me apoia, pá, incondicionalmente. São muitos momentos passados fora de casa. Ela tem sido uma mulher fantástica, que faz de mãe, às vezes também de pai. E os meus pais, desculpa impressionar-me, mas os meus pais são sempre as pessoas que acreditam mais em mim.
1: O treinador do Torriense diz também que está agora concentrado no próximo objetivo da equipa, a subida de divisão. O Torriense joga na quinta-feira a segunda mão do play-off frente ao Casa Pia. Houve 0-0 no primeiro jogo. Com este triunfo, a equipa de Torres Vedras garante uma vaga na fase regular da Liga Europa. O Benfica vai ter de começar pela segunda pré-eliminatória e o Braga vai para as pré-eliminatórias da Liga Conferência. Do lado do Sporting, os jogadores leoninos foram alvo de forte contestação por parte dos adeptos no Jamor. Após o jogo, o técnico Rui Borges lamentou a prestação da equipa.
4: Nunca conseguimos ser um Sporting à nossa verdadeira imagem. Muito por aí, por sermos reativos. A malta que entrou no registro do jogo não mudou muito. É levantar a cabeça, perceber o que é que temos que fazer melhor, não só em relação a este jogo, mas em relação a tudo que foi a época, porque é ingrato para eles, para os jogadores principalmente, porque vou defendê-los sempre, vou dar cara sempre por eles, por tudo que demonstraram ao longo da época, mereciam, mas lá está. O merecer não chega, tínhamos de ter feito mais, não fomos capazes.
1: Os Leões ficaram ontem também a saber que entram diretamente na fase Liga da Champions do próximo ano, depois de o Aston Villa ter terminado a Liga Inglesa no quarto lugar. Ainda sobre a final da Taça de Portugal, uma última nota, foi a primeira vez que uma equipa das divisões inferiores venceu a prova rainha do futebol português. Jorge Jesus abre a porta à seleção nacional. O treinador falou aos jornalistas à chegada a Portugal depois de ter conquistado o campeonato da Arábia Saudita pelo Al Nassr. Jorge Jesus deseja sucesso para a seleção portuguesa e também para Roberto Martínez, mas questionado sobre a hipótese de assumir o cargo, Jorge Jesus não descarta essa possibilidade.
5: Quem é que pode dizer que não à seleção? Já disse que não é uma das melhores seleções do mundo, não posso dizer à outra. O campeonato do mundo está aí, Portugal precisa de tranquilidade, o selecionador precisa de tranquilidade, não quer meter-me nessas barafundas.
1: As palavras de Jorge Jesus à chegada a Lisboa. É o fim de uma era em Manchester. Bernardo Silva disse adeus ao City. O internacional português foi ontem homenageado no último jogo que fez pelo clube. No discurso que fez perante os adeptos, Bernardo Silva, emocionado, disse que nunca vai sentir outro amor assim na vida. Em 9 épocas no City, Bernardo fez 459 jogos e marcou 76 golos. O último jogo de Bernardo Silva pelo Manchester City coincidiu também com o adeus de Pep Guardiola e de John Stones ao clube. A última jornada da Liga Inglesa ficou também marcada pelo feito de Bruno Fernandes. O médio do Manchester United fez a 21ª assistência e bateu o recorde de passos para gol numa temporada da Premier League. Nota ainda para o West Ham, treinado por Nuno Espírito Santo, que desceu ao Championship. Fechamos com ténis. Nuno Borges entrou a vencer na primeira ronda do torneio Roland Garros. O tenista português bateu o argentino Tomás Martín Echeverri em 3 sets. Na próxima ronda, quarta-feira, Nuno Borges vai defrontar o sérvio Miomir Kecmanovic. Amanhã é a vez de Jaime Faria entrar em prova no quadro principal de Roland Garros. O português vai defrontar o canadiano Denis Shapovalov.
0: Informação desportiva com o Mário Silva da Costa na manhã da RTP Antena 1. Ficamos a 7 minutos das 8. Bom dia.

0: Tom Jones, a caminho das 8 da manhã. Para esta segunda-feira, céu geralmente pouco nublado, o vento fraco a moderado de nordeste. A temperatura máxima prevista para o Funchal, 25 graus, 22 para o Porto Santo. E o estado do mar, na costa norte, ondas de nordeste com 1,5 metro, na costa sul, ondas inferiores a 1 metro. Temperatura da água do mar, 20 graus. Muito bom dia, vamos às notícias.
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2: Oito horas em Portugal Continental e na Madeira, 7 nos Açores. Segunda-feira, 25 de maio, Eduarda, o Torriense levou a taça.
3: Contrariando todas as previsões e fez a festa a noite dentro, levou a taça de Portugal aos milhares de adeptos que esperavam a equipa junto à Câmara Municipal. Neste jornal, a reportagem de Walter Madureira. As receitas da TAP cresceram nos primeiros meses do ano, mas não chegou para evitar prejuízos de quase 40 milhões de euros. Marco Rubio acredita que o acordo entre os Estados Unidos e o Irão pode sair hoje ainda e ele não compromete o direito de Israel de se defender. Neste jornal, há análise de Joana Ricardo.
2: 22 graus a esta hora em Faro, estão 18 no Porto e Funchal, Lisboa e Ponta Delgada 17, 16 Coimbra. Edição de Eduardo Maia.
3: Torres Vedras levou a Taça de Portugal, fez história ao vencer o Sporting ontem no Jamor, na final, por 2-1, levou a taça e ergueu-a na Câmara Municipal perante o êxtase de milhares de adeptos que festejaram esta conquista noite dentro. O repórter Walter Madureira esteve lá.
4: Quem assistiu à final da taça no Jamor teve tempo para regressar e juntar-se a quem não conseguiu bilhete para assistir ao momento histórico de levantar a taça.
5: Os nossos campeões já estão ao pé do estádio!
4: As ruas, desde o estádio até à Câmara Municipal, tornaram-se uma única pista de dança, ou algo só comparável ao Carnaval. Com todos a celebrarem este feito único e à espera, para lá da meia-noite, para ver da varanda da autarquia a tão desejada taça e felicitarem os novos heróis.
6: É, eles são incríveis, são imparáveis e significa muito para a nossa cidade que tem tentado evoluir e que tem tentado mostrar a garra que tem. E hoje é a prova disso, nunca desistir e acreditar sempre até ao fim.
7: Olha, é histórico, é um momento histórico, é maravilhoso. Tem um grande significado em termos desportivos também. Isto significa que equipas também mais ditas pequenas conseguem alcançar grandes títulos. O Torriense esteve brilhantemente em jogo, tendo em conta também que não teve descanso, como o Sporting teve, e portanto teve um desempenho brutal. Estão todos parabéns.
4: Por entre gritos e cantigas que os jogadores pediam coro aos adeptos, o treinador Luís Tralhão agradeceu o apoio dos últimos dias. A festa só não foi até de madrugada, como muitos queriam, porque é preciso descansar, porque quinta-feira há aí novo jogo decisivo e o povo quer sair de novo à rua para festejar o regresso à Primeira Liga.
3: Ainda há outro sonho para realizar esta quinta-feira, o do Torriense poder ascender à Primeira Liga. Daqui a pouco, no Ponto Central, voltamos à festa e também à análise para saber dos predicados desta equipa da Segunda Liga, que levou a melhor sobre o Leão manso e desorientado. E acordamos também esta segunda-feira em Torres Vedras com a reportagem de João Santos Correia. É depois deste jornal. A TAP divulgou esta manhã os resultados mais recentes da companhia aérea sobre os primeiros 3 meses deste ano. As receitas da empresa cresceram, Guilherme de Sousa, mas isso não impediu um prejuízo de perto de 40 milhões de euros entre janeiro e março.
8: Foi nos primeiros 3 meses do ano um prejuízo que registra ainda assim uma melhoria de 68 milhões face ao período homólogo. Entre janeiro e março deste ano, a TAP viu as receitas aumentarem 11% para 914 milhões de euros e neste período a companhia aérea transportou 3,7 milhões de passageiros, um aumento de 6,4%. Em comunicado enviado esta manhã às redações. Apesar destes resultados, TAP antecipa ainda as dificuldades para os próximos meses. Num ano marcado pela incerteza provocada pela guerra no Médio Oriente, a companhia aérea alerta que nos próximos tempos espera aquilo que diz ser o enorme impacto face à pressão do preço do combustível. Para isso, a TAP garante que irá controlar os custos, além de ajustar a capacidade e os preços à operação.
3: As informações essenciais desta comunicação feita pela TAP esta manhã em relação aos resultados mais recentes da Companhia Aérea Nacional, os resultados dos primeiros três meses deste ano. Marco Rubio aponta esta segunda-feira como um dia possível para Washington ter novidades sobre o acordo com o Irão. Sem confirmar, no entanto, hipótese, o chefe da diplomacia norte-americana, que está de visita à Índia, deixou no ar a possibilidade de um memorando de entendimento poder ser conhecido ao longo do dia de hoje e garantiu também que ele não compromete o direito de Israel à defesa.
9: We're still a work in progress.
10: O acordo está no caminho do progresso. Como eu disse, pensávamos que podíamos ter alguma novidade ontem à noite. Talvez hoje. Temos o que considero ser um dado bastante sólido sobre a mesa em termos da capacidade de abrir o Estreito de Hormuz, entrar numa negociação muito significativa e limitada no tempo sobre questões nucleares. E espero que possamos realizá-la. Tem muito apoio esta nossa proposta nos países do Golfo. O presidente não vai fazer um mau acordo. Israel tem sempre direito de se proteger, sempre teve, todos os países do mundo têm, e assim, se o Hezbollah lançar mísseis ou lançar mísseis contra Israel, Israel tem todo o direito de responder ou de impedir que isso aconteça. Isso sempre ficou claro, mesmo durante o cessar-fogo.
3: Declarações de Marco Rubio, feitas nas últimas horas à chegada à Nova Delhi. Ele está de visita à Índia. Há também a esta hora informações de fonte diplomática iraniana, através da agência de notícias iraniana ISNA, a dar conta nesta altura de que se os Estados Unidos cumprirem aquilo com que se comprometeram, o entendimento vai sair, mas a questão nuclear fica remetida para ser discutida num prazo mais adiante de 60 dias. Dá conta também esta fonte diplomática iraniana de que a gestão do Estreito de Hormuz é uma questão entre o Irão e Oman, e é com Oman que Teherão está nesta altura a discutir a forma como vai ser reaberto o Estreito. Bom dia, Joana Ricarte, bem-vinda ao Jornal da às 8 da manhã, especialista em relações internacionais e Médio Oriente. Estamos aqui num compasso de espera que se vai prolongando, quer dizer que torna também os mercados ou vai tornar mais ansiosos e nervosos ao longo do dia, mas nesta altura, daquilo, do pouco que se sabe sobre aquilo que têm sido as negociações dos dois lados, até que ponto podemos estar perante um entendimento que seja seguro e que traga a paz para o Médio Oriente?
11: Muito bom dia, Eduardo. Bom dia a todos que nos escutam. Que seja seguro, não temos qualquer indício. Que nós assistimos e que acabaram de reportar durante todo o período do fim de semana foi uma alteração narrativa profunda, com um lado a dizer que nós tínhamos um acordo que implicava o entendimento do nuclear sendo empurrado para uma próxima fase, e esse é o lado iraniano. Inclusive, já agora, o que nós ouvimos falar por parte da mediação paquistanesa durante o fim de semana seria que o que estava em cima da mesa era mesmo todas as exigências iranianas plasmadas, ou seja, o faseamento da discussão, o alargamento de um qualquer cessar-fogo para todo o Médio Oriente, implicando também Israel e a fronteira do Líbano, a questão da abertura do Estreito de Hormuz não sendo condicionada ao fim de taxas aduaneiras que o Irã pretende cobrar, e principalmente a discussão do nuclear sendo um processo de longo prazo. Isso tudo era muito claramente inaceitável para a administração de Donald Trump, muito pouco credível. Nós agora já ouvimos e já sabemos que, de fato, Donald Trump diz não se comprometer com essa fórmula. Isso quer dizer, então, que o que quer que esteja a acontecer, que nós não temos certeza, implica que ou a comunicação diplomática que é mediada pelo Paquistão tem sofrido falhas, ou então algum dos lados tem voltado atrás no que tem sido as suas decisões. Inclusive, um ponto central que esqueci de referir foi a questão também do levantamento dos ativos iranianos, que o Irã considerou que era um aspecto fulcral e que Donald Trump diz agora que não se compromete com isso em nenhum momento, a menos que o Irã entregue os 400 quilos de urânio enriquecido que tem em sua posse, que permite o avanço para eventualmente um desenvolvimento de um programa nuclear de fins bélicos, e o Irã não se comprometeu para já com isso.
3: Então não se põe de parte, Joana, nesta altura, que estas negociações possam durar mais alguns dias, apesar de parecer haver, pelo menos dos Estados Unidos, alguma ansiedade no sentido de fechar o acordo?
11: Veja, as negociações vão durar no mínimo 30 dias. O que nós estamos a falar nessa altura é um memorando de entendimento, um acordo de paz, e, portanto, a lógica aqui é chegar em princípios que permitam, e temos uma narrativa que aqui é contraditória, 30 ou 60 dias de negociações mais alargadas. E é isso mesmo que está em cima da mesa nessa altura. Portanto, o que quer que aconteça implicará um período negocial e, portanto, mais instabilidade. Eu acho que o ponto que é interessante de fazermos para os nossos ouvintes é mesmo esse. O que quer que esteja a ser negociado nessa altura é praticamente o retorno ao status quo do primeiro momento em que houve um cessar-fogo, em que Donald Trump bloqueou o bloqueio iraniano, com isso conseguiu a implosão daquele cessar-fogo, ou seja, nos mantemos numa situação completamente instável, e isso considerando que Israel, parte interessada, envolvida, não está de todo implicada nesse acordo negocial. Donald Trump chegou a falar com Benjamin Netanyahu ao telefone, e aqui foi quando a primeira vez nós ouvimos dizer que o entendimento de que um acordo de cessar-fogo seria abrangente, afinal, não era mais o entendimento dos Estados Unidos, porque o que quer que seja uma ameaça percepcionada por Israel terá o direito de defesa, e o Irã considera que o conceito de ameaça é muito lato, e que, portanto, qualquer garantia de confiança para a manutenção de um acordo nesses termos, e, portanto, o ponto em que estamos é mesmo esse, é a confiança. Outro aspecto que acho que é importante dizer é que também essa volta atrás no que nós ouvimos durante o fim de semana por várias agências noticiosas veio no rescaldo de uma movimentação dentro da base republicana, que também parece não querer aceitar esse tipo de acordo. Fala aqui, por exemplo, do senador Ted Cruz, que foi fazer um tweet na sua rede social a dizer que um acordo como esse seria inaceitável. Temos outros também da base de Donald Trump que também estarão a fazer uma pressão acrescida. Situação muito complicada, porque embora diga que o tempo vai a seu favor, a verdade é que tem eleições à porta, tem uma baixa taxa de aprovação, inclusive histórica, para um presidente em exercício durante tanto tempo sustentada, e tem também uma alta taxa de desaprovação dessa guerra. Portanto, Donald Trump está numa situação profundamente complicada, o Irã parece estar de facto a explorar isso.
3: Joana Ricarte, obrigada pela análise, especialista em relações internacionais e Médio Oriente. O mundo vai continuar à espera de perceber como é que vai seguir esta conversação entre os Estados Unidos e o Irão. Muito importante também por causa do impacto que provoca em todo o mundo, nas economias em todo o mundo, sobretudo ao nível do setor da energia.
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2: 8:13, manhã da RTP Antena 1, de segunda-feira, 25 de maio. Eu sou o Luís Reis, tenha bom dia, boa semana. E agora temos lição de português.
14: Oh Sandra, saber línguas estrangeiras é uma mais-valia na candidatura a um emprego.
15: A minha questão hoje é, como é que se escreve esta palavra mais-valia? Tem hífen ou não tem hífen?
16: Sem dúvida, sem dúvida. É uma palavra composta por estes dois elementos, o advérbio mais e o nome valia. O que é que significa esta palavra composta? Benefício, vantagem.
15: Uhum.
16: Benefício, vantagem. Tem hífen. Quando eu digo, por exemplo, olha, oh, Filomena, mais valia termos jantado em casa naqueles dias, arrependo-me sempre nos dias festivos de ir jantar fora por causa das filas, e eu digo assim, olha, Filomena, mais valia não termos saído de casa. Ora, naturalmente aí não tem hífen nenhum, não é?
15: Uhum.
16: Mais valia termos ficado em casa. Mas
15: isso
16: não é,
15: é
16: o
15: outra
16: caso.
15: Coisa.
16: É outra coisa, mais valia do verbo valer, não é? Outra coisa, quando me refiro a um benefício vantagem, eu tenho sempre hífen. Só uma nota final, antes de terminar a minha explicação. Há outros casos, como por exemplo, o à vontade. Se eu disser, oh Filomena, usa o meu telemóvel, o teu ficou sem bateria, usa o meu telemóvel à vontade, sem hífen.
15: Uhum.
16: Mas se eu tornar esta expressão um nome, como acontece com mais-valia, a
15: Filomena tem um grande à vontade
16: para falar em público, aí é com hífen. Portanto, tornou-se um nome. É aqui um bocadinho parecido.
15: Muito
16: mais-valia
15: bem.
16: Com hífen, benefício, vantagem.
15: Pronto, está explicado. Obrigada. Sandra Duarte Tavares, é assim, na ponta da língua, sempre aqui, a esta hora, sempre quiser também. Se não puder ouvir a esta hora, pode voltar a ouvir quando quiser. Está tudo na RTP Play.
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3: Eu sou o Luís Reis, tenha bom dia.
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George Michael na manhã da RTP Antena 1. Já daqui a pouco, daqui a 5 minutos, voltamos às notícias para mais uma edição do Diário Regional.

parcialmente pouco nublado, o vento fraco a moderado de nordeste. A temperatura máxima prevista para o Funchal, 25 graus, 22 para o Porto Santo. O estado do mar na costa norte, ondas de nordeste com 1,5 metro, e na costa sul, ondas inferiores a 1 metro. A temperatura da água do mar, 20 graus.

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1: Bom dia, são 8:30.
2: O vice-reitor da Universidade da Madeira considera muito positivo o aumento do valor das bolsas de estudo definido pelo Governo da República. Francisco Gomes assume que é hora de mudar a forma como o Chega Madeira está na política regional. O deputado na Assembleia da República apoia a lista de Hugo Nunes. O candidato à liderança promete romper com o passado. O Sindicato dos Enfermeiros da Madeira tem um encontro esta tarde com o Conselho de Administração do Serviço Regional de Saúde para pedir a resolução de assuntos relacionados com a carreira de enfermagem.
1: Diário Regional com assistência técnica de Mário Rodrigues. A edição é de Celina Faria.
2: O vice-reitor da Universidade da Madeira ficou agradado com a nova lei da ação social do ensino superior a partir do próximo ano letivo. Há um reforço dos apoios aos estudantes, o valor das bolsas universitárias vai aumentar e poderá chegar aos 2.260 euros. Em declarações à rádio, Eduardo Marques destaca a importância das principais alterações aprovadas pelo Governo Central.
3: Algumas coisas vão ao encontro do que já era pedido há alguns anos. Uma delas é a subida média do valor de bolsa, que realmente vai significar que vai haver mais verbas para apoiar os alunos. Vai haver algo também bastante importante, que é os alunos que vêm dos escalões mais baixos no ensino secundário têm logo à cabeça 1.024 euros para poderem já entrar no ensino superior com essa certeza e com algum apoio inicial para poderem aceder ao ensino superior. E essas duas coisas que significam mais verbas, parece-nos nós que era uma reivindicação que as associações de estudantes e também as universidades já vinham a fazer há muito tempo.
2: O vice-reitor destaca o novo critério que calcula o valor da bolsa de estudo, tendo por base o custo de vida em cada região.
3: Temos uma parte que ainda estamos expectantes também para ver, vai ser a questão da associação da região ao valor da bolsa a atribuir. Ou seja, regiões onde o custo de vida seja mais caro deverão ter uma majoração na bolsa para que de alguma forma suporte esse aumento de custo de vida que existe nessas regiões. Essa parte é que ainda estamos expectantes para ver como é que vai ser formulada para depois também percebermos como é que vai afetar os alunos e como é que vai afetar os bolseiros da Universidade da Madeira.
2: Eduardo Marques, em declarações à jornalista Isabel Nóbrega Sá, atualmente 45% dos alunos da Universidade da Madeira são bolseiros. Apesar dos novos critérios para a atribuição de bolsas, o número de estudantes apoiados deverá manter-se no próximo ano letivo. O deputado do Chega Madeira na Assembleia da República, atual vice-presidente do partido, integra a lista de Hugo Nunes, já candidato à liderança do partido. Francisco Gomes, ouvido esta manhã, afirma que é tempo de mudar o partido.
4: Neste momento, o Chega Madeira exige que haja um momento de ruptura. Mas não é uma ruptura violenta, não é uma ruptura vingativa, é uma ruptura serena, é uma ruptura com a consciência de que o partido podia ter feito mais, devia ter feito mais, devia ter estado em momentos que não esteve, devia ter tido atitudes que não esteve, e assim sendo, está na altura de vagar o lugar, de disputar internamente, de dar oportunidade a que projetos alternativos, a que figuras alternativas venham e assumam os destinos do Chega Madeira, mas sempre com a mesma lógica, servir a Madeira e falar para a Madeira.
2: Francisco Gomes integra a lista de Hugo Nunes como vice-presidente do Chega Madeira. O deputado no Parlamento Regional vai candidatar-se à liderança do partido e assume num tom crítico que pretende marcar uma nova fase no Chega Madeira.
5: Foi um poder compassado a pedido de vários militantes e simpatizantes que se sentem excluídos do partido. Muitos eleitos na altura das autárquicas sentem-se ao abandono por parte da atual presidência. E é isso que nós pretendemos fazer, rasgar com o passado, fazer uma candidatura mais próxima dos militantes e apostar forte na juventude. E muito forte também nas concelhias. Já temos as concelhias preparadas, temos as concelhias prontas com vários presidentes de concelhia para começarem a trabalhar assim que ganharmos as eleições.
2: O atual líder, Miguel Castro, garante que não se recandidata se houver uma lista de consenso.
6: Todo o partido tem que ir a eleições, para ver se desta vez o Tribunal Constitucional reconhece o partido. Vamos lá ver.
7: E o Miguel vai se candidatar?
6: Vamos ver se houver uma lista de consenso, não. Eu já tinha dito, quando me candidatei da segunda vez, já tinha dito que não me candidatava mais nenhuma vez, que era o último mandato que fazia.
7: É um fim de um ciclo?
6: É um fim de um ciclo, acho que sim, em democracia tem que ser assim.
2: Miguel Castro, em declarações ao jornalista Sérgio Freitas Teixeira, assume que deve deixar a liderança do Chega Madeira. Hugo Nunes já tem nomes escolhidos para os vários órgãos. Deverá, assim, ser o sucessor na presidência do Chega Madeira, que é a quarta força política representada no Parlamento Regional. As eleições realizam-se a 28 de junho ou a 5 de julho. O Sindicato dos Enfermeiros da Madeira reúne-se esta tarde com o Conselho de Administração do Serviço Regional de Saúde. No encontro vão ser abordados vários assuntos sem resolução desde o tempo do antigo secretário regional da Saúde, Pedro Ramos. Em declarações à rádio, o presidente da estrutura sindical lembra que existem várias reivindicações relacionadas com a carreira por resolver há mais de 2 anos. Isabel Nóbrega Sá.
8: Só este ano, o Sindicato dos Enfermeiros já reuniu 2 vezes com o novo Conselho de Administração do Cesarame, uma em janeiro e depois em março. Agora, em vésperas da greve geral, está marcada uma 3ª reunião. Juan Carvalho, presidente do sindicato, resume alguns dos assuntos que vão estar em cima da mesa.
9: A avaliação do desempenho dos enfermeiros do biênio 23-24, em que está assumido que serão 4 pontos para os enfermeiros que trabalham no Cesarame. Falta aqui criar a norma habilitante que permita a aplicação desta pontuação aos enfermeiros, assim como também falta resolver o ciclo avaliativo do ano 2025, em que o sindicato propõe que sejam atribuídos a todos os enfermeiros 2 pontos.
8: A reserva de recrutamento é outro dos processos que continua por desbloquear.
9: O Cesarame, neste momento, está com carência de enfermeiros em todos os serviços. Há excesso de horas extraordinárias, o que reflete bem que para os serviços funcionarem dentro da sua normalidade, têm que recorrer a trabalho extraordinário. Ora, isto é inadmissível, havendo enfermeiros na reserva de recrutamento. E, portanto, há aqui um compromisso do Cesarame de admitir estes profissionais, que são à volta de 75 enfermeiros que se encontram na reserva de recrutamento.
8: Mas há outras reivindicações por resolver.
9: O concurso para enfermeiro especialista é uma temática que já se arrasta há 2 anos. O Cesarame comprometeu-se a encontrar também aqui uma solução.
8: O Sindicato dos Enfermeiros da Região espera obter respostas positivas por parte do Cesarame relativamente a este conjunto de matérias pendentes, algumas delas desde 2024.
2: E esta reunião entre o Sindicato dos Enfermeiros e o Serviço Regional de Saúde está agendada para as 3 da tarde. A Sociedade Portuguesa para o Estudo das Aves alerta que metade dos juvenis da Freira da Madeira não sobrevive devido às espécies invasoras. Por isso criou um manual de boas práticas para reforçar a prevenção e informar a população no geral. O objetivo principal, David Sousa, é proteger as aves marinhas e também os ecossistemas.
10: A associação considera que os predadores introduzidos continuam a representar uma das maiores ameaças à sobrevivência da Freira da Madeira. Cátia Gouveia, coordenadora da Delegação Regional da Associação Portuguesa para o Estudo das Aves, manifesta preocupação com o elevado número de juvenis predados.
11: Cerca de 50% dos juvenis acabam predados por gatos. Portanto, estamos a falar de um número bastante significativo. As aves marinhas são dos grupos animais mais ameaçados em todo o mundo, enfrentam várias ameaças, poluição luminosa, degradação do habitat e, efetivamente, as espécies invasoras têm aqui um impacto bastante negativo, porque mesmo que toda a reprodução decorra da forma correta, os juvenis ainda, até o momento em que saem do ninho, estão vulneráveis à predação por estes animais. Nós, inclusivamente, temos monitorizado alguns ninhos com câmara e gatos, e também os ratos e os furões, são responsáveis por uma parte significativa aqui da predação e da morte destes animais.
10: O alerta surge no âmbito do projeto Best Life 2030, que levou à criação de um manual de boas práticas para a prevenção e gestão das espécies invasoras.
11: Criámos este documento, um documento bastante extensivo e dirigido quer aos cidadãos, quer também aos gestores das áreas protegidas, para termos uma perspectiva, uma da base da prevenção e da boa gestão das espécies invasoras, para que estes animais não tenham então um impacto negativo na biodiversidade local. Portanto, todos estes documentos, estes manuais, estas partilhas de boas práticas serão bastante benéficas para protegermos várias espécies nativas e endémicas que temos cá na região.
10: Cátia Gouveia, responsável pela Delegação Regional da Associação Portuguesa para o Estudo das Aves.
2: O manual é destinado à comunidade em geral, incluindo residentes, operadores turísticos, organizações não governamentais, entidades gestoras e serviços públicos. Na Liga do Futebol Feminino, na primeira mão dos play-offs de manutenção, o Marítimo venceu o Clube de Albergaria por 1-0, pelo que o treinador Luís Gabriel está confiante que a vitória foi um passo decisivo para a manutenção.
12: As jogadoras interpretaram muito bem aquilo que tínhamos preparado para este jogo. Foi um adversário que estudámos bem e sabíamos os pontos fortes, mas acabamos a primeira parte por cima. E a partir do gol tivemos ali mais duas, três situações que podíamos ter aumentado o resultado e era mais do que justo por aquilo que estas jogadoras apresentaram. Agora sabemos que o jogo é a Albergaria, é mais uma final e vamos à Albergaria garantir a manutenção, que foi sempre o primeiro objetivo desde o início da época.
2: O jogo da segunda mão em Albergaria é no próximo sábado, no Estádio Municipal Augusto Martins Pereira. Está marcado para as 10 da manhã. Na Proliga de Basquetebol, e já com a subida de divisão garantida, o Cabo venceu o Póvoa por 90-72. No primeiro jogo da final do campeonato, que aconteceu no pavilhão do Cabo, o segundo jogo da final realiza-se no próximo fim de semana. Cerca de meia centena de alunos do Conservatório Escola das Artes vão participar no Festival de Música Clássica na Alemanha. Os estudantes fazem parte da Orquestra Sinfónica e vão tocar com outros grupos convidados. Pedro Filipe Costa.
13: São quase 60 os alunos e professores da Orquestra Sinfónica do Conservatório de Música da Madeira que vão estar num festival de orquestras juvenis na Alemanha. Francisco Loreto é o maestro e leva um programa de compositores europeus.
14: Será um repertório eclético em que vamos tocar música de Beethoven, porque estamos na Alemanha e queremos mostrar que estamos a tocar música sinfónica internacional. Também vamos tocar uma obra de Jean Sibelius em homenagem a outra orquestra que estará presente da Finlândia, para mostrar que nós também somos apreciadores da música deles. E depois, naturalmente, faz parte deste tipo de festival, cada orquestra trazendo um pouco da sua cultura.
13: A cultura popular madeirense, como assume Francisco Loreto, também vai estar presente na cidade alemã de Ahrensburg, no norte da Alemanha.
14: Vamos apresentar uma obra de um compositor que foi continental, que durante 6 anos viveu na Madeira, de 1914-1917, que chamava-se Manuel Ribeiro, em que ele se baseou em temas populares madeirenses e fez uma rapsódia sinfónica que está lá um pouco da nossa cultura, com o charamba, com as moriscas, com o bailinho, e então vamos deixar a nossa marca nesse festival.
13: Além da marca insular de Manuel Ribeiro, a Orquestra Sinfónica do Conservatório também leva o repertório do compositor Luís Freitas Branco através da Suíte Alentejana número 1.
14: Este compositor, Luís Freitas Branco, é de facto um dos maiores compositores portugueses de música sinfónica, e assim esperamos demonstrar nos nossos concertos esta nossa cultura.
13: Francisco Loreto diz que esta viagem à Alemanha, que decorre entre 28 de maio e 1 de junho, internacionaliza a Orquestra Sinfónica e prepara o Conservatório para a possibilidade de poder também organizar um festival internacional na Madeira. Em encerrar este concerto na Alemanha, que junta a Finlândia e o Uzbequistão, a Madeira apresenta o hino da juventude do português Jóli Braga Santos.
2: O festival começa na próxima quinta-feira, termina de hoje uma semana. E agora, 8h44, na manhã da rádio, olhamos os jornais. Pedro Filipe Costa.
13: O Porto Santo encaixa 1 milhão de euros nos cofres da autarquia como resultado do primeiro ano da aplicação da taxa turística, escreve sobre uma fotografia da Ilha Dourada, o JM. E na manchete do Diário de Notícias vem outra versão. Igreja envolvida no negócio do alojamento local. Diocese assume que algumas paróquias estão com enormes dificuldades financeiras. Diário que escreve sobre uma fotografia que neste verão vai haver drones e câmaras térmicas a vigiar a floresta, no que é o novo plano de prevenção e vigilância aos incêndios florestais aprovado pelo Governo. Nas breves, escreve que o navio Sagres leva vinho Madeira para os 250 anos dos Estados Unidos da América. E no cabeçalho, refere que há uma nova fratura no Chega. tema que também é abordado pelo JM. O jornal refere na manchete que droga levou 50 a internamento em 3 anos e na contracapa mostra a festa do Jamor. E no diário, a contracapa fala do jornalismo que ainda conhece as pessoas pelo nome.
2: Um olhar aos jornais publicados nesta segunda-feira, dia em que o céu deve estar pouco nublado, a máxima prevista para o Funchal é de 25 graus, 21 para o Porto Santo.

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7: Muito bom dia, faltam 13 minutos e meio para as 9.
8: O governo encontrou finalmente uma solução para as longas filas no aeroporto. Vamos ouvi-la pela voz do primeiro-ministro.
9: Ora bem, hoje mesmo vamos implementar uma nova solução que consiste basicamente em dar a possibilidade às pessoas que estiverem horas na fila de comprarem aquele relógio da moda. Se há pessoas a dormir no Colombo e no Norte Shopping para conseguirem comprar um Swatch de 400 euros... não se vão importar de esperar algumas horas no aeroporto. Se no fim tiverem essa recompensa, pronto, está resolvido.
8: Sr. Primeiro-Ministro, e quem não estiver interessado no relógio?
9: Pode comprar outra coisa para a qual as pessoas não se importam de fazer fila 17 horas. Papel higiênico, chocolate do Dubai, caderneta de cromos do Mundial... Temos soluções para todos os gostos e hoje mesmo somos capazes de implementar também este sistema nas urgências. No fim da espera, há este bónus. Como vêem, este governo tem solução para tudo. Hoje e sempre.
10: O Portugalex foi perguntar a um piloto da TAP, daqueles que falam dentro do avião com o microfone dentro da boca, o que acha desta solução.
11: Bom, eu acho que deviam criar melhores condições no aeroporto, porque há muita gente que acaba por passar lá as férias todas. Deviam pôr umas piscinas insufláveis, balões para os miúdos, tuk-tuks para passear entre os terminais, concertos da Carolina de Landes, enfim.
8: Começa esta semana a Feira do Livro em Lisboa, mas os organizadores temem uma diminuição da afluência por causa dos acontecimentos do ano passado.
12: Bom, eu já prometi à Associação Portuguesa de Editores e Livreiros que este ano não vou apertar o pescoço a ninguém na feira. Juro por Nossa Senhora do Fortimel. As pessoas podem ir à Feira do Livro à vontade, desde que não comprem livros da coleção As Gêmeas, que me irrita. Bom...
10: Hoje é Dia Mundial dos Peixes Migradores e o líder do Chega tem uma mensagem para eles.
12: A mensagem é óbvia. Os peixes migradores que vão lá para a terra deles. Chega de virem roubar a comida e os empregos no oceanário aos peixes portugueses. Soube de um casal de raias algarvias que ficou no desemprego para dar lugar a raias do Bangladesh. Hein? Se alimentam de camaros.
10: Ok, já percebemos. Muito obrigado.
12: E mais. Andaram a fazer casting para uma nova versão do Nemo. Hein? E escolheram um peixe palhaço do Sri Lanka, quando os portugueses são muito mais talentosos. Não pode ser, isto é uma vergonha.
7: Dez minutos para as 9. Bom dia.
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0: A Baía de Cascais e os Delfins de Miguel Ângelo a caminho das 9 da manhã. Para esta segunda-feira, céu pouco nublado, vento fraco a moderado de nordeste. Temperatura máxima prevista para o Funchal 25 graus, 22 para o Porto Santo. O estado do mar na costa norte, ondas de nordeste com 1,5 metro. Na costa sul, ondas inferiores a 1 metro. E a temperatura da água do mar, 20 graus. Muito bom dia, tenha atenção às notícias. Muito bom dia, tenha atenção às notícias.
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2: Nove horas em Portugal Continental e na Madeira, 8 nos Açores. Segunda-feira 25, em destaque nas notícias, os resultados da TAP.
3: Conhecidos esta manhã os resultados dos primeiros 3 meses do ano, a companhia aérea conseguiu baixar bastante os prejuízos. A entidade reguladora da saúde quer mais informação aos utentes sobre a forma como usar a linha SNS 24. Ainda há muitas dúvidas. No Dia Internacional das Crianças Desaparecidas, vamos conversar com o presidente do Instituto de Apoio à Criança. Passamos pelo Largo de São Domingos, em Lisboa, onde se celebra o Dia de África. Está lá a repórter Paula Borges. E vamos a Torres Vedras, ao encontro do jornalista João Santos Correia, na ressaca da vitória da Taça de Portugal.
2: Começamos a sul, Faro 25 graus a esta hora, 20 Lisboa, 19 Funchal, Porto 18, Coimbra e Ponta Delgada 17. Edição de Eduardo Amado.
3: O prejuízo da TAP encolheu bastante nos primeiros 3 meses deste ano, encolheu mais de 60%, está agora em menos de 40 milhões de euros. Entre janeiro e março, a companhia aérea portuguesa viu também as receitas crescerem. Guilherme de Sousa.
4: Nos primeiros 3 meses do ano, a TAP registou um prejuízo de quase 40 milhões de euros, uma melhoria de 68 milhões face ao período homólogo. Em 2025, no primeiro trimestre, a TAP tinha registado 108 milhões de euros de prejuízo. Agora, entre janeiro e março deste ano, a TAP viu as receitas aumentarem 11% para 914 milhões de euros e, neste período, a companhia aérea transportou 3,7 milhões de passageiros, são mais 6,4%. Em comunicado enviado à Antena 1, a TAP antecipa dificuldades para os próximos meses, espera um enorme impacto face à pressão do preço do combustível, que tem aumentado por causa da instabilidade nos mercados. Para isso, a TAP garante que irá controlar os custos, além de ajustar a capacidade e os preços à operação.
3: Informações que a TAP divulgou esta manhã sobre os resultados dos primeiros 3 meses do ano, que fizeram baixar os prejuízos da companhia aérea e trouxeram também receitas no valor de 11%. A entidade reguladora da saúde vai começar hoje as jornadas anuais. Elas vão durar toda a semana, com várias preocupações em destaque e em debate também durante estes 5 dias. Uma delas é avaliar a qualidade do acesso dos utentes de saúde à linha SNS 24. A entidade reguladora que eu visto esta manhã, Orlando Barcelos, avisa que é preciso mais informação sobre o funcionamento da linha. Há muita gente ainda que não sabe em que situações deve usar a linha de saúde.
5: Sim, a linha SNS 24 às vezes falha. A entidade reguladora da saúde recebeu no ano passado 389 reclamações, mas entre os utentes também há comportamentos que é preciso afinar. A ERSE diz que é preciso fazer circular mais informação.
6: Os utentes precisam ainda de conhecer verdadeiramente em que situações é que devem recorrer à linha SNS 24 e em que situações é que devem recorrer, por exemplo, ao 112. É ainda uma área onde notamos carências, lacunas de informação e diria que os utentes precisam ainda de conhecer melhor em que circunstâncias devem recorrer a estes dois circuitos distintos.
5: Ana Sofia Silva é da Entidade Reguladora da Saúde. Esta semana, como disseste, Eduarda, a ERSE está reunida em jornadas. Elas vão debater os direitos e os deveres dos utentes. A linha SNS 24 é um dos temas. Outro são os cuidados de saúde ligados à estética, que têm levantado problemas.
6: aplicação de botox, de ácido hialurónico, por profissionais não habilitados, em ambientes não ajustados a esta aplicação, muitas vezes difundidos e publicitados como meros cuidados estéticos, quando são verdadeiramente cuidados de saúde, e nessa medida procuramos alertar e capacitar os utentes dos serviços de saúde para esta aplicação.
5: Nesta semana de jornadas, a ERSE vai falar ainda de inteligência.

0: inteligência artificial, consentimento informado e direitos de participação. As jornadas acontecem durante toda a semana, quase sempre online, com inscrição no site da Entidade Reguladora da Saúde.
1: Há muitas matérias importantes que ligam a saúde aos utentes, que têm a ver com o acesso, mas também com a forma como se protegem os direitos dos utentes em saúde. Tudo isso vai passar pelas jornadas da Entidade Reguladora da Saúde até à próxima sexta-feira. Dia Internacional das Crianças Desaparecidas. Hoje é um dia para sensibilizar para este problema, para apoiar as famílias afetadas, para promover também a prevenção e a proteção das crianças. Na Europa, 250 mil a 300 mil crianças desaparecem todos os anos. A maior parte dos casos são crianças que fogem de casa ou que fogem de instituições, mas há depois também situações de rapto parental. Há ainda a questão das crianças migrantes. Em Portugal, o Instituto de Apoio à Criança faz este acompanhamento através de uma linha, que é uma linha europeia, o 116.000 SOS Criança. Bom dia, Manuel Coutinho, presidente do Instituto de Apoio à Criança. Em Portugal, como é que estes dados têm evoluído e quais são as fortes preocupações nesta altura?
2: Olá, muito obrigado, Antena 1. Eu gostava de dizer que Portugal, através do Instituto de Apoio à Criança, desde 2004, que assinala o Dia da Criança Desaparecida. É muitíssimo importante termos consciência desta realidade, porque entre 2020 e 2025, eu posso lhe dizer que desapareceram em Portugal 532 crianças. Isto é um número muito elevado. Dá uma média de 89 crianças desaparecidas por ano. Claro que não estamos a falar de raptos efetuados por terceiros. Estamos essencialmente a falar de crimes de subtração de menores e estamos a falar de fugas da família e das instituições. No entanto, é um número muitíssimo elevado.
1: É um número que preocupa ainda, ou seja, tem vindo a diminuir ou não? Neste momento, como é que é feita a articulação, nomeadamente com as autoridades, e quais são as formas de proteção e de resposta a estas crianças desaparecidas em Portugal?
2: O Instituto de Apoio à Criança, como disse aqui na reportagem, tem a linha 116.000, para onde são reportadas as situações de crianças desaparecidas 24 horas por dia, 375 dias por ano. O Instituto, em cooperação e colaboração com as autoridades, seja a PSP, a GNR ou a Polícia Judiciária, tenta logo, no instante logo possível, descobrir e tentar procurar as crianças. O número não tem vindo a aumentar, mas basta o desaparecimento de uma criança para ser uma angústia muitíssimo grande. E então, porque nós não nos podemos esquecer que cada vez que desaparece uma criança ou uma família, desaparece uma família ou uma criança. E então nós articulamos com todos estes parceiros a nível nacional ou a nível internacional, porque o número europeu 116.000 é igual em todos os 27 países da União Europeia. E isso facilita muito o contacto entre os países todos, entre as autoridades, e daí temos sempre a possibilidade de contar com os parceiros para procurarem as crianças e poder-lhe dizer que a maior parte das crianças aparecem. Mas também gostava de dizer aqui à Antena 1 que a maior parte das crianças desaparece, não é dos jardins públicos, não é da rua, desaparecem de casa, nos contactos que fazem na internet, com o submundo da internet, e que se expõem de uma forma muito perigosa, e são esses contactos que fazem com que as crianças se exponham muitas vezes aos predadores, e depois, quando são recuperadas, já têm danos, muitas vezes situações de maus-tratos, de abuso sexual, de privação, situações muito complexas que todos temos de ajudar a prevenir, porque Sim. É uma situação de todos
1: nós. É um alerta muito importante, Manuel Coutinho. Muito obrigada por ter vindo a este jornal, o Presidente do Instituto de Apoio à Criança, dar conta aqui da situação e do combate a este problema em Portugal. Não deixa de ser arrepiante este dado que Manuel Coutinho aqui deixa, de que desaparecem em Portugal a cada ano, em média, 89 crianças, sendo que algumas aparecem de novo, mas mas não deixa de ser uma grande angústia para as famílias, para as comunidades. O número europeu é o 116-000, SOS Criança, para crianças desaparecidas. Dia de África também se celebra hoje. Ele é celebrado há mais de 60 anos, desde que foi criada a Organização de Unidade Africana, com o objetivo de defender e emancipar o continente africano. Ao longo de todo o dia, o canal África da Rádio Pública está em emissão especial para celebrar este dia, para falar de África. Paula Borges, estás nesta altura no Largo de São Domingos, na Baixa de Lisboa, que é uma zona também com uma forte presença de comunidades africanas.
3: Sempre foi e continua. De facto, podíamos estar numa das universidades deste país onde há centenas e centenas de estudantes africanos e descendentes de africanos, ou numa estação da periferia, mas de facto, como disseste, neste Dia de África escolhemos estar no coração de Lisboa, da Lisboa africana. Ali ao fundo os jacarandás em flor e mesmo ao nosso lado a estátua do pai Paulino, um escravo liberto que está homenageado aqui com uma estátua do escultor moçambicano Ntaluma, e faz parte de roteiros sobre a presença de homens e mulheres deste continente aqui em Portugal. Ao meu lado está também uma mulher, na verdade está uma mulher e está um homem da Guiné-Bissau, Fatu, 41 anos, desde 2023 em Portugal, e porquê não na terra onde nasceu, a sua Guiné-Bissau?
4: Sim, bom dia.
3: O que é que falta na sua terra e porquê é que escolheu sair?
4: Paz, liberdade, saúde, educação e tudo. Mais nada.
3: Mais nada. Assim resume, Fatu, aquilo que gostava que existisse na sua Guiné-Bissau natal, problemas por resolver e que levam a que centenas e centenas de guineenses continuem a sair, muitos deles concentrados cada vez mais aqui em Portugal. São muitos a estudar nas universidades, mas são também muitos os quadros do país que acabam por trabalhar noutras profissões, sobretudo na construção civil, à procura de melhores condições de vida.
1: Reportagem em direto de Paula Borges. Ela está no Largo de São Domingos, na Baixa de Lisboa, um dos pontos de reportagem esta manhã para a emissão especial que decorre ao longo de todo o dia no canal África da Rádio Pública, celebrando este dia, o Dia de África, e também as comunidades africanas que vivem em Portugal. Voltamos a jornal Teus Vedras, onde o acordar hoje é mais lento e mais difícil. Já ouvimos aqui às 8, depois de uma noite que foi de festa rija, para acompanhar e celebrar o feito do Torriense na Taça de Portugal, uma vitória que foi comemorada em frente à Câmara Municipal, com a equipa a marcar presença e a erguer o troféu. João Santos Correia, onde estás a esta hora? Conta-nos o que ainda existe da festa das pessoas de Torres Vedras depois da surpresa de ontem.
5: Como tinha dito há pouco, é uma manhã a começar mais devagar do que o habitual em Torres Vedras. Agora estou na Câmara Municipal com o Presidente da Câmara Municipal de Torres Vedras, Sérgio Galvão. Obrigado por ter aceitado o nosso convite para se juntar a nós nesta manhã da Antena 1. É mesmo uma manhã mais vagarosa do que as manhãs naturais de Torres Vedras?
6: É uma manhã calma e tranquila depois de um dia mágico, o dia de ontem, né? da vitória da Taça. Obviamente que ontem foi festa até tarde e não foi até mais tarde, porque de facto os jogadores precisam de recuperar, precisam de assentar ideias, porque tem um jogo muito importante na quinta-feira em Rio Maior contra o Casa Pia, e de facto hoje as coisas estão mais calmas, mas ontem foi de facto um dia épico. Começou muito de manhã logo na Mata do Jamor, com milhares de torrienses presentes à volta da equipa e com muita força, e agora obviamente hoje é um dia que ainda as pessoas ainda estão aqui a pensar o que é que aconteceu ontem, porque de facto o termos vencido o Sporting, uma equipa da segunda liga, como o Torriense, ter vencido a Taça de Portugal, é de facto épico.
5: E para Torres Vedras, tinha dito ontem na Mata que o facto do Torriense estar na final já era uma vitória. E a vitória é o quê?
6: A vitória é estrondosa, a vitória é algo que muda completamente. Ainda há pouco estava a ver as notícias e de facto no mundo do futebol isto mudou completamente. Os clubes que estavam parados deixaram de estar, outros vão ter que ir a eliminatórias, e quem conseguiu de facto a presença definitiva na cara na Liga dos Campeões, o Porto e o Sporting, e na Liga Europa foi Torrense. O resto dos outros clubes têm que ir a eliminatórias, e o caso do Famalicão, por exemplo, que ontem deixou de facto de ir às competições europeias. Portanto, é algo que é extraordinário, é épico, tudo isto mudou e o Torrense está de parabéns. Agora, É preciso ter... A vitória foi ontem, agora os jogadores estão preparados para Rio Maior, e aquilo que eu apelo é que haja consciência, porque já ouvimos dizer que havia uma bancada do campo de Rio Maior que ia ser interditada por razões de segurança. Olha, nós temos milhares de adeptos que querem assistir ao jogo, e se o Casa Pia não tem condições ou não tem sócios para estarem presentes, o Torriense tem e quer ver o jogo, e o conselho está à volta da equipa, e nós precisamos de facto que vão todos a Rio Maior, e era bom para o desporto, para a ética, para que a festa do futebol possa sobressair, que de facto pudessem assistir e o estádio pudesse estar cheio e os 7 mil lugares estivessem preenchidos.
5: E para Torres Vedras, falamos de um torriense que no futebol feminino vai jogar a Liga dos Campeões, no futebol masculino vai jogar a Liga Europa. Isto é tudo uma nova realidade.
6: Isto é uma projeção enorme de Torres Vedras, não é? Quando nós queremos projetar o concelho à volta do desporto, obviamente, que o que está a acontecer neste momento e o trabalho que tem sido desenvolvido pela direção do Torriense, que nos últimos anos passa da terceira liga para uma vitória na Taça de Portugal, onde tem o futsal na primeira divisão, onde tem o futebol feminino a disputar as Champions, portanto, é algo que é inédito, e de facto o trabalho tem sido extraordinário, e o concelho, obviamente, vai absorver todo este trabalho que tem sido feito e vai, obviamente, estar ao lado do clube, porque é preciso também investir nas infraestruturas, e vai ser, obviamente, uma projeção do nosso concelho e do Oeste, porque nós temos aqui uma marca forte que é o Oeste, acima do Oeste, o Torres está a trabalhar muito bem para projetar o Oeste, e de facto é este o caminho que nós queremos, e temos que estar ao lado do clube.
5: Presidente, muito obrigado por se ter juntado a nós nesta manhã da Antena 1. É isto amanhã em Torres Vedras, já com o sol, depois de um início de manhã de nevoeiro, agora o sol que brilha, e com essa ambição já do jogo de quinta-feira para o Torriense estar de regresso também à Primeira Liga, sendo a cereja no topo da bolo desta temporada 2025-2026.
1: Reportagem direto de João Santos Correia em Torres Vedras, onde há muito trabalho pela frente para o Torriense, e já percebemos que os torrienses vão movimentar em peso para este jogo da próxima quinta-feira.
7: É verdade, esta vitória na taça deu-lhe ânimo certamente para quinta-feira aos torrienses. As notícias com o Eduardo Maio na RTP Antena 1, Madeira, Açores e Mundo, em permanência na internet, notícias.rtp.pt.
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17: 9 horas 18 minutos e meio. Eu sou o Luís Reis. Tenha bom dia.
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0: Cláudia Pascoal, na manhã da RTP Antena 1. Já de seguida um dia no mundo, Francisco Sena Santos, bom dia.
1: Viva, bom dia. Quase todas as frases dele começam por eu. Eu ganho negociações, eu fixo o calendário, eu faço pazes, eu faço a guerra, eu decido sanções, eu consigo o que nenhum outro presidente dos Estados Unidos conseguiu. Eu, tudo. Não se ouve o plural majestático, nós nos Estados Unidos, nós na América, é quase sempre o narcisista eu. Um eu de suprema vaidade humana. Ora, a dúvida agora é como é que ele, obviamente é de Donald Trump que se fala, como é que ele vai reivindicar triunfo na guerra que abriu, ou que Netanyahu e alguns parceiros o levaram a abrir sobre o Irão. O objetivo principal, então, em 28 de fevereiro, era derrubar o regime de ditadura teocrática no Irão. Houve a promessa aos jovens iranianos que na rua lutavam pela democracia, a promessa de que a ajuda estaria a chegar. Ora, passados 78 dias, está evidente que estes 2 meses e meio de guerra não levam à queda da ditadura. Talvez esteja menos teocrática, está mais militar, mais dura, comandada pela Guarda Revolucionária. E assim, para Teherão, a sobrevivência tem sabor a vitória. Quando o bombardeamento começou, o Estreito de Hormuz estava aberto. O Irão conseguiu, como arma de guerra, fechá-lo e assim pôr em crise a economia global. Está agora a conseguir que o desbloqueio de parte de fundos financeiros iranianos congelados, designadamente no Qatar, seja uma contrapartida para a reabertura da navegação nas águas do Estreito de Hormuz. O tema nuclear, que também era objetivo cimeiro para o ataque, surge agora remetido para futuras negociações ao longo dos próximos talvez 2 meses, talvez mais.

0: guerra, que já percebeu que não consegue vencer e provavelmente a seguir ajustar contas com quem o enganou ao convencê-lo de que esta guerra era necessária e o triunfo militar fácil e garantido. Para os que estão agora à cabeça do regime iraniano, o confronto difícil é o interno com o povo. Entre os 90 milhões de iranianos, há muita gente que continua a sofrer a cruel repressão do regime e o combate nas ruas está para recomeçar. Neste momento, por todo o mundo que está a sofrer os efeitos desta guerra, toda a gente está à espera do anúncio de Donald Trump. Mas a chave para o provável acordo, que será apenas intercalar um protocolo de acordo sobre o que há para negociar nos próximos tempos sem atmosfera de guerra, essa chave, quem a tem, é Teherão. No meio de tudo isto, há Netanyahu a sabotar qualquer forma de acordo. Qualquer que seja o acordo, será frágil.
1: E já daqui a 4 minutos as notícias com o Diário Regional.

O Teu Nome é música de Miguel Gameiro na manhã da RTP Antena 1. Para esta segunda-feira, céu geralmente pouco nublado, vento fraco a moderado de nordeste. A temperatura máxima prevista para o Funchal, 25 graus, 22 para o Porto Santo. O estado do mar, na costa norte, ondas de nordeste com 1,5 metro, e na costa sul, ondas inferiores a 1 metro. Temperatura da água do mar, 20 graus.

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1: Bom dia, são 9:30.
2: Francisco Gomes assume que é hora de mudar, afirma que com a forma como o Chega Madeira está na política regional. O deputado na Assembleia da República integra a lista de Hugo Nunes. O candidato à liderança promete romper com o passado. O vice-reitor da Universidade da Madeira considera muito positivo o aumento do valor das bolsas de estudo e o novo critério de cálculo, tendo por base o custo de vida de cada região do país. Metade dos juvenis da Freira da Madeira não sobrevive devido às espécies invasoras, pelo que a Sociedade Portuguesa das Aves criou um manual com vários apelos.
1: Diário Regional, com assistência técnica de Mário Rodrigues, a edição é de Celina Faria.
2: O vice-reitor da Universidade da Madeira ficou agradado com a nova lei da ação social do ensino superior. A partir do próximo ano letivo, há um reforço dos apoios aos estudantes, o valor das bolsas universitárias vai aumentar e poderá chegar aos 2.260 euros. Em declarações à rádio, Eduardo Marques destaca a importância das principais alterações aprovadas pelo Governo Central.
3: Algumas coisas vão ao encontro do que já era pedido há alguns anos. Uma delas é a subida média do valor de bolsa, que realmente vai significar que vai haver mais verbas para apoiar os alunos. Vai haver algo também bastante importante, que é os alunos que vêm dos escalões mais baixos no ensino secundário têm logo à cabeça 1.024 euros para poderem já entrar no ensino superior com essa certeza e com algum apoio inicial para poderem aceder ao ensino superior. E essas duas coisas que significam mais verbas, parece-nos nós que era uma reivindicação que as associações de estudantes e também as universidades já vinham a fazer há muito tempo.
2: O vice-reitor destaca o novo critério que calcula o valor da bolsa de estudo, tendo por base o custo de vida em cada região.
3: Temos uma parte que ainda estamos expectantes também para ver, vai ser a questão da associação da região ao valor da bolsa a atribuir. Ou seja, regiões onde o custo de vida seja mais caro deverão ter uma majoração na bolsa para que de alguma forma suporte esse aumento de custo de vida que existe nessas regiões. Essa parte é que ainda estamos expectantes para ver como é que vai ser formulada para depois também percebermos como é que vai afetar os alunos e como é que vai afetar os bolseiros da Universidade da Madeira.
2: Eduardo Marques, ouvido pela jornalista Isabel Nóbrega Sá, atualmente 45% dos alunos da Universidade da Madeira são bolseiros. Apesar dos novos critérios para a atribuição de bolsas, o número de estudantes apoiados deve manter-se no próximo ano letivo. O deputado do Chega Madeira na Assembleia da República e atual vice-presidente do partido integra a lista de Hugo Nunes, candidato à liderança do partido. Francisco Gomes afirma que é tempo de haver uma mudança.
4: Neste momento, o Chega Madeira exige que haja um momento de ruptura. Mas não é uma ruptura, não é uma ruptura violenta, não é uma ruptura vingativa, é uma ruptura serena, é uma ruptura com a consciência de que o partido podia ter feito mais, devia ter feito mais, devia ter estado em momentos que não esteve, devia ter tido atitudes que não esteve. E assim sendo, está na altura de vagar o lugar, de disputar internamente, de dar oportunidade a que projetos alternativos, a que figuras alternativas venham e assumam os destinos do Chega Madeira, mas sempre com a mesma lógica, servir a Madeira e falar para a Madeira.
2: Francisco Gomes integra a lista de Hugo Nunes como vice-presidente do Chega Madeira. O deputado no Parlamento Regional assume num tom crítico que pretende marcar uma nova fase na presidência do partido, que é a quarta força política na Madeira.
5: Fomos poder compassado a pedido de vários militantes e simpatizantes que se sentem excluídos do partido. Muitos eleitos na altura das autárquicas sentem-se ao abandono por parte da atual presidência. E é isso que nós pretendemos fazer, rasgar com o passado, fazer uma candidatura mais próxima dos militantes e apostar forte na juventude e muito forte também nas concelhias. Já temos as concelhias preparadas, temos as concelhias prontas com vários presidentes de concelhia para começarem a trabalhar assim que ganharmos as eleições.
2: Hugo Nunes é deputado e também vereador no município de Câmara de Lobos. O atual líder do Chega Madeira, Miguel Castro, garante que não se recandidata se houver uma lista consensual.
6: Todo o partido tem que ir a eleições, para ver se desta vez o Tribunal Constitucional reconhece o partido. Vamos lá ver.
7: E o Miguel vai se candidatar?
6: Vamos ver se houver uma lista de consenso, não. Eu já tinha dito, quando me candidatei da segunda vez, já tinha dito que não me candidatava mais nenhuma vez. Que era o último mandato que fazia.
7: É um fim de um ciclo?
6: É um fim de um ciclo, acho que sim. A democracia tem que ser assim.
2: E assim Miguel Castro, ouvido pelo jornalista Sérgio Freitas Teixeira, adianta que vai deixar a liderança do Chega Madeira. O Nunes, que já tem nomes escolhidos para os vários órgãos do partido, deverá ser assim ser o sucessor. As eleições realizam-se a 28 de junho ou a 5 de julho. A Sociedade Portuguesa para o Estudo das Aves alerta que metade dos juvenis da Freira da Madeira, a ave marinha endémica da região e uma das mais raras do mundo, não sobrevive devido às espécies invasoras, por isso criou o Manual de Boas Práticas. David Sousa.
8: A associação considera que os predadores introduzidos continuam a representar uma das maiores ameaças à sobrevivência da Freira da Madeira. Cátia Gouveia, coordenadora da Delegação Regional da Associação Portuguesa para o Estudo das Aves, manifesta preocupação com o elevado número de juvenis predados.
9: Cerca de 50% dos juvenis acabam predados por gatos. Portanto, estamos a falar de um número bastante significativo. As aves marinhas são dos grupos animais mais ameaçados em todo o mundo, enfrentam várias ameaças, poluição luminosa, degradação do habitat e, efetivamente, as espécies invasoras têm aqui um impacto bastante negativo, porque mesmo que toda a reprodução decorra da forma correta, os juvenis ainda, até o momento em que saem do ninho, estão vulneráveis à predação por estes animais. Nós, inclusivamente, temos monitorizado alguns ninhos com câmara e gatos, e também os ratos e os furões, são responsáveis por uma parte significativa aqui da predação e da morte destes animais.
8: O alerta surge no âmbito do projeto Best Life 2030, que levou à criação de um manual de boas práticas para a prevenção e gestão das espécies invasoras.
9: Criámos este documento, um documento bastante extensivo e dirigido quer aos cidadãos, quer também aos gestores das áreas protegidas, para termos uma perspectiva, uma da base da prevenção e da boa gestão das espécies invasoras, para que estes animais não tenham então um impacto negativo na biodiversidade local. Portanto, todos estes documentos, estes manuais, estas partilhas de boas práticas serão bastante benéficas para protegermos várias espécies nativas e endémicas que temos cá na região.
8: Cátia Gouveia, responsável pela Delegação Regional da Associação Portuguesa para o Estudo das Aves.
2: O manual é destinado à comunidade em geral, incluindo operadores turísticos, organizações não-governamentais, entidades gestoras e também serviços públicos. O Sindicato dos Enfermeiros da Madeira reúne-se esta tarde com o Conselho de Administração do Serviço Regional de Saúde para pedir a resolução de assuntos pendentes desde o tempo do antigo secretário regional Pedro Ramos. As reivindicações são relacionadas com a carreira. Isabel Nóbrega Sá.
10: Só este ano, o Sindicato dos Enfermeiros já reuniu duas vezes com o novo Conselho de Administração do CESARAM, uma em janeiro e depois em março. Agora, em vésperas da greve geral, está marcada uma terceira reunião. Juan Carvalho, presidente do sindicato, resume alguns dos assuntos que vão estar em cima da mesa.
11: A avaliação do desempenho dos enfermeiros do biênio 23-24, em que está assumido que serão 4 pontos para os enfermeiros que trabalham no CESARAM. Falta aqui criar a norma habilitante que permita a aplicação desta pontuação aos enfermeiros, assim como também falta resolver o ciclo avaliativo do ano 2025, em que o sindicato propõe que sejam atribuídos a todos os enfermeiros 2 pontos.
10: A reserva de recrutamento é outro dos processos que continua por desbloquear.
11: O CESARAM, neste momento, está com carência de enfermeiros em todos os serviços. Há excesso de horas extraordinárias, o que reflete bem que para os serviços funcionarem dentro da sua normalidade, têm que recorrer a trabalho extraordinário. Ora, isto é inadmissível, havendo enfermeiros na reserva de recrutamento. E, portanto, há aqui um compromisso do CESARAM de admitir estes profissionais, que são à volta de 75 enfermeiros que se encontram na reserva de recrutamento.
10: Mas há outras reivindicações por resolver.
11: O concurso para enfermeiro especialista é uma temática que já se arrasta há 2 anos. O Sadar Ame comprometeu-se a encontrar também aqui uma solução.
10: O Sindicato dos Enfermeiros da Região espera obter respostas positivas por parte do Sadar Ame relativamente a este conjunto de matérias pendentes, algumas delas desde 2024.
2: E o encontro entre o Sindicato dos Enfermeiros e o Serviço Regional de Saúde está agendado para as 3 da tarde. Cerca de meia centena de alunos do Conservatório Escola das Artes vão participar num festival na Alemanha. Os estudantes fazem parte da Orquestra Sinfónica e vão tocar com outros grupos convidados num concerto conjunto em que vão ser interpretadas peças de compositores que viveram na Madeira. Pedro Filipe Costa.
12: São quase 60 os alunos e professores da Orquestra Sinfónica do Conservatório de Música da Madeira que vão estar num festival de orquestras juvenis na Alemanha. Francisco Loreto é o maestro e leva um programa de compositores europeus.
13: Será um repertório eclético em que vamos tocar música de Beethoven, porque estamos na Alemanha e queremos mostrar que estamos a tocar música sinfónica internacional. Também vamos tocar uma obra de Jean Sibelius em homenagem a outra orquestra que estará presente da Finlândia, para mostrar que nós também somos apreciadores da música deles. E depois, naturalmente, faz parte deste tipo de festival, cada orquestra trazendo um pouco da sua cultura.
12: A cultura popular madeirense, como assume Francisco Loreto, também vai estar presente na cidade alemã de Ahrensburg, no norte da Alemanha.
13: Vamos apresentar uma obra de um compositor que foi continental, que durante 6 anos viveu na Madeira, de 1914-1917, que chamava-se Manuel Ribeiro, em que ele se baseou em temas populares madeirenses e fez uma rapsódia sinfónica que está lá um pouco da nossa cultura, com o charamba, com as moriscas, com o bailinho, e então vamos deixar a nossa marca nesse festival.
12: Além da marca insular de Manuel Ribeiro, a Orquestra Sinfónica do Conservatório também leva o repertório do compositor Luís Freitas Branco, através da Suíte Alentejana número 1.
13: Este compositor, Luís Freitas Branco, é de facto um dos maiores compositores portugueses de música sinfónica. E assim esperamos demonstrar nos nossos concertos esta nossa cultura.
12: Francisco Loreto diz que esta viagem à Alemanha, que decorre entre 28 de maio e 1 de junho, internacionaliza a Orquestra Sinfónica e prepara o Conservatório para a possibilidade de poder também organizar um festival internacional na Madeira. Em encerrar este concerto na Alemanha, que junta a Finlândia e o Uzbequistão, a Madeira apresenta o hino da juventude do português, Jolly Braga Santos.
2: Sons que vão ser ouvidos num festival que vai decorrer na Alemanha entre a próxima quinta-feira até de hoje a uma semana. Para hoje está a previsão de céu pouco nublado, o vento pode ser por vezes forte no leste e no oeste da Madeira até ao final da manhã. A máxima prevista para o Funchal é de 25 graus, 21 para o Porto Santo.

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2: E faltam 16 minutos para as 10 da manhã, já de seguida, História com Vida.
3: A língua portuguesa passou ao longo dos séculos por diferentes processos de construção e afirmação, tanto no território português como nos domínios descobertos além mar. Neste programa da RTP Antena 1 Madeira, do jornalista Pedro Filipe Costa, veremos como o investigador da Universidade Aberta de Lisboa, Eduardo Franco, estabelece a linhagem da língua portuguesa. Entre os mais distintos estão Camões, o padre António Vieira e, mais recentemente, Fernando Pessoa, Miguel Torga ou Saramago. E a Madeira, como veremos, não está fora deste processo de construção da língua portuguesa.
4: O padre António Vieira foi considerado por Fernando Pessoa na mensagem, num poema da mensagem que lhe é expressamente dedicado, é intitulado por Fernando Pessoa como o imperador da língua portuguesa, que diz assim no primeiro verso: o céu estrela o azul e tem grandeza, esse que a fama e a glória tem, imperador da língua portuguesa, foi-nos um céu também. Ora, o padre António Vieira, como aconteceu com Camões no século XVI e Vieira no século XVII, no século XVII o Vieira foi o nosso grande mestre da língua portuguesa. Se Camões foi a figura maior da literatura portuguesa no campo da poesia, podendo ser chamado o rei da literatura portuguesa, o padre António Vieira no século XVII foi um imperador da língua portuguesa no campo da prosa, onde contribuiu para aperfeiçoar a nossa língua como até limites onde nunca se tinha chegado. E, de facto, Vieira usa a língua, quer do ponto de vista oral, quer do ponto de vista depois escrito, que foi o que chegou até nós, como nunca ninguém o fez. E Vieira acabou por se tornar ele próprio, através da sua obra, uma escola da língua portuguesa, que se tornou uma escola para depois muitos outros escritores que vieram depois, até aos nossos dias, porque a obra deles ensina-nos a pensar e a falar melhor na nossa língua. E é por isso que Fernando Pessoa disse o que disse, e disse que foi uma referência fundamental para a sua obra literária, mas também até o próprio Agostinho da Silva, Saramago, Miguel Torga, os grandes escritores, viram no Vieira uma espécie de escola de língua. Não esqueçamos que José Saramago chegou a dizer que nunca a língua portuguesa foi tão bela, a não ser quando foi falada por aquele jesuíta, falada e escrita. O próprio José Saramago tinha uma grande admiração por o Vieira, e é uma figura insuspeita para admirar um jesuíta como o Saramago. Escreveu nos cadernos de Lanzarote que, quando ele queria se banhar nas águas cristalinas da língua portuguesa, para depois se inspirar para escrever os seus romances, gostava de retirar-se e ler Vieira. E, portanto, até Saramago, Vieira continua a ser uma escola da língua portuguesa para os nossos escritores. Mas a sua vida é uma vida que também nos inspira a vários níveis. Porque é que Vieira é significativo e importante? Ele não é só o imperador da língua, mas também o imperador do pensamento, porque ele pensa com a nossa língua de uma forma extraordinária, que sempre nos inspira. E é um imperador do pensamento porque ele pensou Portugal, pensou a humanidade, pensou o mundo como nunca ninguém pensou, e pensou também um projeto de melhoramento de Portugal e do mundo. Vieira viveu quase um século, quase todo o século XVII. Nasceu em 1608 e morreu em 1697, o que para a época teve uma longevidade muito significativa e pouco habitual. Havia alguém que viveu entre a selva e a corte. Ele nasceu em Portugal, formou-se no Brasil, no colégio dos jesuítas na Bahia, tornou-se missionário, depois, no contexto da restauração, veio para Portugal e tornou-se pregador régio do rei Dom João IV e embaixador extraordinário também do rei de Portugal nos Países Baixos, na França, teve missões diplomáticas importantes, ao serviço do esforço de afirmação da restauração de Portugal frente à Espanha, comprometido fortemente com o projeto de Portugal. Mas, ao mesmo tempo, também foi um analista, um crítico social forte, fez uma análise da sociedade portuguesa, criticou fortemente a Inquisição aos seus estilos e defendeu a sua reforma. E contribuiu, nos anos 70, numa fase em que estava em Roma, para obter do Papa aquilo que foi um período em que a instituição foi suspensa. Precisamente o Vieira e o seu grupo anti-inquisitorial acabaram por conseguir essa suspensão antes da extinção da Inquisição em 1821, no contexto do liberalismo. Vieira conseguiu, precisamente a partir de 1675, um período de suspensão do Tribunal do Santo Ofício. Foi um crítico social, defendeu o regresso dos judeus ou dos descendentes dos judeus que estavam dispersos e tinham sido expulsos desde o reinado do Manuel, e defendeu o seu regresso a Portugal. Foi um crítico forte das condições dos escravos nos engenhos no Brasil, defendeu a liberdade dos ameríndios, apresentou projetos de reforma económica de Portugal e defendeu umas que só depois, mais tarde, acabou por ver isso concretizado, curiosamente, pelo Marquês de Pombal, mas que ele já defendeu precisamente nos anos 40 e 50, o fim da distinção, daquilo que ele considerava a distinção oprobriosa, uma coisa vergonhosa no contexto de uma sociedade cristã, que era a distinção que havia desde o século XVI, a diferença entre cristãos novos e cristãos velhos, em que como se houvesse cidadãos de segunda e de primeira em Portugal. Ele dizia que isso era inaceitável num contexto de uma comunidade cristã em que todos os filhos de Deus deviam ser tratados como iguais. E só mais tarde Marquês de Pombal é que vai consagrar isso finalmente, já no final dos anos 60, 70 do século seguinte. Vieira realmente foi alguém que esteve à frente do seu tempo e que defendeu reformas sociais e económicas significativas e tinha uma visão da humanidade realmente muito avançada para o seu tempo. Não esqueçamos que Vieira também foi aquele que idealizou, que alguns consideraram um sonho delirante, mas do ponto de vista do seu conteúdo é extraordinário, que foi precisamente a utopia do Quinto Império. Ele idealizou que Portugal ia ser o criador do Quinto Império do mundo, um império não de domínio, mas um império de fraternidade, de concórdia, que ia ser implantado sob o domínio de Portugal e que alguns consideravam precursores de autoridades internacionais no século XIX e XX, vieram a ser propostas como Organização das Nações Unidas, etc. Portanto, ele idealizava uma humanidade nova onde todos pudessem ter lugar e pudessem ser tratados na sua igualdade e na sua diferença. E, portanto, este sonho generoso para uma humanidade renovada no final da história também é muito significativo deste espírito criador que foi o padre António Vieira e que merece realmente o título de imperador da língua portuguesa, mas também do pensamento português. De notar que na sua obra há aqui e acolá algumas referências à Madeira, quer algumas referências religiosas, alguns confrades que ele teve como madeirenses quando estava no Brasil e que ele se refere de forma religiosa e por essa via acaba por também falar da Madeira, como também refere nas suas cartas, faz algumas referências à Madeira, mas as referências são sempre positivas e situam-se para a Madeira como um lugar estratégico para Portugal, um lugar de cruzamentos de povos, de culturas e também de ideias que ali muitas vezes chegavam e dali partiam. Portanto, a Madeira, como aconteceu com Camões, também para Vieira, o imperador da língua portuguesa, a Madeira é sempre vista como lugar estratégico no meio do Atlântico, onde é lugar de passagem e também de lançamento de coisas novas.

0: 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Segunda-feira, 25 de maio. Eduarda, crianças desaparecidas. A internet é o maior risco.
1: O alerta é do Instituto de Apoio à Criança, que trata os casos em Portugal. Desaparecem, em média, a cada ano, 89 crianças no país. A entidade reguladora da saúde quer mais informação para os utentes sobre a forma como devem usar a linha SNS 24. Há muitas dúvidas ainda. Bolsas a negociar em alta e o petróleo a descer à espera de fumo branco entre Washington e Teherão.
0: 25 graus, temperatura a esta hora em Faro, 22 2 Lisboa, Funchal 20, 19 em Coimbra, Porto 18, 17, Ponta Delgada. As notícias com Eduardo Maia.
1: Nos últimos 5 anos desapareceram em Portugal mais de 500 crianças. O alerta para este problema é feito hoje pelo presidente do Instituto de Apoio à Criança no Dia Internacional das Crianças Desaparecidas.
2: Entre 2020 e 2025, eu posso dizer que desapareceram em Portugal 532 crianças. Isto é um número muito elevado. Dá uma média de 89 crianças desaparecidas por ano. Claro que não estamos a falar de raptos efetuados por terceiros. Estamos essencialmente a falar de crimes de subtração de menores e estamos a falar de fugas da família e das instituições. No entanto, é um número muitíssimo elevado.
1: Manuel Coutinho, o presidente do Instituto de Apoio à Criança, como ouvimos aqui, a maior parte destes casos são fugas de casa ou de instituições, mas há também as situações de rapto parental que preocupam o Instituto. Manuel Coutinho assegura que em Portugal a linha SOS Criança Desaparecida funciona, é uma linha europeia gratuita, o 116-000, e que tem também o apoio da Polícia Judiciária. Manuel Coutinho chama ainda a atenção para os riscos da internet. É online que muitas crianças iniciam contactos que levam depois ao seu desaparecimento.
2: A maior parte das crianças desaparece, não é dos jardins públicos, não é da rua. Desaparecem de casa, nos contactos que fazem na internet, com o submundo da internet, e que se expõem de uma forma muito perigosa, e são esses contactos que fazem com que as crianças se exponham muitas vezes aos predadores e depois, quando são recuperadas, já têm danos, muitas vezes situações de maus-tratos, de abuso sexual, de privação, situações muito complexas que todos temos de ajudar a prevenir.
1: 89 crianças, em média, desaparecem a cada ano em Portugal. É um número muito elevado, sublinha Manuel Coutinho, presidente do Instituto de Apoio à Criança, defendendo que estes valores devem levar a uma vigilância de toda a comunidade, escolas, pais, autoridades, na prevenção destes casos. Esta semana é tempo de olhar também para a proteção dos utentes de saúde e dos seus direitos a vários níveis. Como é que se protegem, por exemplo, os direitos dos utentes em relação ao uso da inteligência artificial em saúde? Ou até que ponto a linha de saúde 24 cumpre a sua função, dando acesso igual e rápido aos cidadãos que precisam de cuidados. Tudo isto vai estar em debate durante esta semana nas jornadas da entidade reguladora da saúde, e a entidade avisa que é preciso mais informação, nomeadamente em relação à forma como funciona a linha SNS 24. Ainda há muita gente que não sabe em que situações deve usar esta linha. Oriana Barcelos.
3: A linha SNS 24 às vezes falha. A entidade reguladora da saúde recebeu no ano passado 389 reclamações, mas entre os utentes também há comportamentos que é preciso afinar. Este diz que eles precisam de mais informação.
4: Os utentes precisam ainda de conhecer verdadeiramente em que situações é que devem recorrer à linha SNS 24 e em que situações é que devem recorrer, por exemplo, ao 112. É ainda uma área onde notamos carências, lacunas de informação, e diria que os utentes precisam ainda de conhecer melhor em que circunstâncias devem recorrer a estes dois circuitos distintos.
3: Ana Sofia Silva, da Entidade Reguladora da Saúde. Esta semana a ESTE está reunida em jornadas e elas vão debater os direitos e os deveres dos utentes. A linha SNS 24 é um dos temas. Outro são os cuidados de saúde ligados à estética que têm levantado problemas.
4: Aplicação de botox, de ácido hialurónico por profissionais não habilitados em ambientes não ajustados a esta aplicação, muitas vezes difundidos e publicitados como meros cuidados estéticos, quando são verdadeiramente cuidados de saúde, e nessa medida procuramos alertar e capacitar os utentes dos serviços de saúde para esta aplicação.
3: Nesta semana de jornadas, a ERSE vai falar ainda de inteligência artificial, consentimento informado e direitos de participação. As jornadas acontecem durante toda a semana, quase sempre online, com inscrição no site da Entidade Reguladora da Saúde.
1: Há muitas matérias, algumas delas novas, sobre as quais a Entidade Reguladora da Saúde quer refletir, quer debater ao longo de toda a semana. Uma delas tem a ver com a linha SNS 24, mas como ouvimos aqui também, as intervenções estéticas cada vez mais presentes no Serviço Nacional de Saúde e ainda o uso crescente da inteligência artificial. As principais bolsas europeias estão a negociar em alta esta manhã, à espera que as negociações entre os Estados Unidos e o Irão, assim como a abertura do Estreito de Hormuz, se concretizem em breve. O preço do petróleo acompanha, o petróleo Brent cai esta manhã quase 5%, é o petróleo de referência para a Europa, mas ainda não há fumo branco nestas negociações, longe disso. Joana Ricardo, especialista em relações internacionais, ouvida esta manhã na Antena 1, aponta as muitas contradições que existem ainda entre as duas partes.
5: Nós assistimos que foi uma alteração narrativa profunda, com um lado a dizer que nós tínhamos um acordo que implicava o entendimento do nuclear sendo empurrado para uma próxima fase, e esse é o lado iraniano. O que nós ouvimos falar por parte da mediação paquistanesa seria que o que estava em cima da mesa era mesmo todas as exigências iranianas plasmadas, ou seja, o faseamento da discussão, o alargamento de um qualquer cessar-fogo para todo o Médio Oriente, implicando também Israel e a fronteira do Líbano, a questão da abertura do Estreito de Hormuz não sendo condicionada ao fim de taxas aduaneiras que o Irã pretende cobrar, e principalmente a discussão do nuclear sendo um processo de longo prazo. Isso tudo era muito claramente inaceitável para a administração de Donald Trump, muito pouco credível.
1: Há ainda muitas questões entre os Estados Unidos e o Irã para resolver. Espera-se que possa ser apresentado em breve o entendimento para que sigam as negociações de paz, mas o que é certo é que até agora, além dos pontos que foram anunciados durante o fim de semana, pouco evoluíram para já estas negociações. A manhã da rádio esteve em Torres Vedras, onde o acordar foi lento para a população, depois de uma noite de festa rija para acompanhar e para celebrar o feito do Torriense na Taça de Portugal, uma vitória que foi comemorada em frente à Câmara Municipal, onde a equipa marcou presença e ergueu também o troféu. Esteve lá o jornalista João Santos Correia. Ele conversou esta manhã com o presidente da Câmara de Torres Vedras, Sérgio Galvão, e ele explicava como a cidade estava ainda a digerir a vitória do Torriense e tudo aquilo que ela implica.
6: É uma manhã calma e tranquila depois de um dia mágico, o dia de ontem, né? Da vitória da taça. Obviamente que ontem foi festa até tarde e não foi até mais tarde, porque de facto os jogadores precisam de recuperar, precisam de assentar ideias, porque tem um jogo muito importante na quinta-feira, em Rio Maior contra o Casa Pia, e agora, obviamente, hoje é um dia que as pessoas ainda estão aqui a pensar o que é que aconteceu ontem, porque de facto o termos vencido o Sporting, uma equipa da segunda liga, como a Torriense, ter vencido a Taça de Portugal, é de facto épico.
7: E para Torres Vedras, tinha dito ontem na Mata que o facto do Torriense estar na final já era uma vitória. E a vitória é o quê?
6: A vitória é estrondosa, é algo que é extraordinário, é épico, tudo isto mudou e o Torriense está de parabéns. Agora, é preciso ter, a vitória foi ontem, agora os jogadores estão preparados para Rio Maior, e aquilo que eu apelo é que haja consciência, porque já ouvimos dizer que havia uma bancada do campo de Rio Maior que ia ser interditada, porque razões de segurança. Olha, nós temos milhares de adeptos que querem assistir ao jogo. E se o Casa Pia não tem condições ou não tem sócios para estarem presentes, o Torriense tem.
7: Falamos de um Torriense que no futebol feminino vai jogar a Liga dos Campeões, no futebol masculino vai jogar a Liga Europa. Isto é tudo uma nova realidade.
6: Isto é uma projeção enorme de Torres Vedras, não é? Quando nós queremos projetar o concelho à volta do desporto, obviamente, que o que está a acontecer neste momento e o trabalho que tem sido desenvolvido pela direção do Torriense, que nos últimos anos passa da terceira liga para uma vitória na Taça de Portugal, onde tem o futsal na primeira divisão, onde tem o futebol feminino a disputar as Champions, portanto, é algo que é inédito e, de facto, o trabalho tem sido extraordinário.
1: Não faltam conquistas para festejar em Torres Vedras por estes dias. A entrevista de João Santos Correia esta manhã ao Presidente da Câmara de Torres Vedras, Sérgio Galvão, depois do dia surpreendente de ontem que levou o Torriense a erguer a Taça de Portugal. A passagem do campo de tiro da Força Aérea de Alcochete para Alter do Chão, em Porto Alegre, por causa da construção do novo aeroporto de Lisboa, levanta muitas preocupações na terra. Há um grupo de 60 agricultores que se tem oposto a esta decisão do governo, anunciada pelo Ministro da Defesa já há mais de 2 meses, e que lançou uma petição já entregue no Parlamento para que o campo de tiro não vá para Alter do Chão, pelo impacto que vai ter na área protegida e também por causa das expropriações que se adivinham. A Câmara de Alter do Chão está à espera dos estudos de impacto ambiental antes de tomar uma posição. Quer também perceber que contrapartidas vão ser dadas ao município. O repórter Nuno Amaral ouviu as críticas e ouviu as preocupações da população.
8: Chovia muito e Francisco Vasconcelos deixava um lamento enquanto apontava para os 1.300 hectares que explora em Alter do Chão.
9: O sentimento de toda a gente aqui é semelhante ao meu. Vêm-se perdidos, quer dizer, até pela incerteza, porque se isto for para a frente é uma desgraça.
8: Desde março que a incerteza, a dúvida e a indignação têm povoado a paisagem dourada de Alter do Chão, Porto Alegre, Alto Alentejo.
10: Não há um estudo de impacto ambiental, não há uma conversa com os agricultores, ninguém sabe nada.
8: Os estudos estão a ser feitos para suportar a instalação do campo de tiro de Alcochete em Alter do Chão.
11: Aquilo que mais me ofende a mim é que estes 60 proprietários, pura e simplesmente, não foram contactados nem pelo Governo, nem pelo Presidente da Câmara de Alter do Chão, o que é que achavam eventualmente dessa transferência.
8: De acordo com o anunciado, o campo de tiro vai ter 7.500 hectares, parte no concelho de Alter do Chão, 60 proprietários vão ser afetados. Se avançar...
9: significava fechar portas e ir para Lisboa. Pura e simplesmente, fechava a porta, não tinha aqui nada a fazer.
8: A Assembleia da República já chegou uma petição impedir a transferência do campo de tiro para Alter do Chão, subscrita por mais de 1.800 pessoas.
11: Foi um fato consumado, foi o Sub-Ministro da Defesa, Nuno Melo, numa conversa de imprensa, em 11 de março, que se apresenta lá, apadrinhado pelo Presidente da Câmara de Alter do Chão. Altera e vai ter o campo de tiro, ponto final, parágrafo.
8: Esta declaração, a 11 de março.
12: O futuro campo de tiro da Força Aérea será localizado no concelho de Alter do Chão.
8: E o autarca, Francisco Miranda, o que diz?
13: Posso dizer-lhe, dentro da Câmara não temos nenhum documento oficial que nos diga que o campo de tiro vai ser em Alter do Chão.
8: Ver se há quando e se chegam documentos e estudos de impacto ambiental.
1: As preocupações ouvidas aqui pelo repórter Nuno Amaral, que esteve em Alter do Chão, da população, também da autarquia, em relação àquilo que vai ser o futuro campo de tiro da Força Aérea em Alter do Chão. O tema vai estar em destaque no Portugal em Direto hoje, depois da 1 da tarde.
14: Foram as notícias, edição Eduardo Maio, simultâneo com a RTP Antena 1 Madeira, Açores e RTP Mundo. 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
17: Bom dia, início de mais uma semana de emissões do programa Hora 10. O programa hoje tem controle técnico de Miguel França, eu sou Marta Cília e deixo o convite para que nos escute nos próximos minutos. Mais de 400 mil portugueses precisam de uma refeição e um deles pode estar ao seu lado.
19: Vizinha.
20: Olá.
19: Desculpe lá, por acaso tem aí um raminho de salsa que me arranja?
20: Claro.
19: Já agora, se me puder dar também um pacote de arroz.
21: Há mais de 400 mil portugueses a precisar de uma refeição e um deles pode estar ao seu lado. Participe na campanha de recolha do Banco Alimentar.
17: A campanha de recolha dos bancos alimentares é no próximo fim de semana, a 30 e 31 de maio. É uma resposta tida como necessária, mas que se quer provisória. E é uma chamada de atenção para esta campanha que vamos fazer ao longo da emissão de hoje, contando para tal com a presença em estúdio do presidente da direção do Banco Alimentar da Madeira, o engenheiro Lúcio Muniz. Muito bom dia.
22: Bom dia, Marta. Obrigado.
17: Muito obrigada pela presença aqui em estúdio. Obrigado. Este programa também é uma forma da RTP se associar a esta campanha de recolha de alimentos do Banco Alimentar da Madeira. Começo por dirigir-lhe este desafio. É uma resposta necessária, esta recolha de alimentos, mas que se quer provisória, quer elaborar sobre esta questão?
22: Sim, é uma resposta necessária que se quer provisória, idealmente os bancos alimentares não deveriam ser necessários. Bastaria que para isso todas as pessoas tivessem as condições necessárias para aceder a uma alimentação regular e condigna.
17: Que é um direito,
22: mas sabemos que nem sempre é assim.
17: Por isso se torna necessário
22: a existência dos bancos alimentares e o trabalho diário dos bancos alimentares, e que de 6 em 6 meses pedem também a contribuição da população em geral para esta nossa missão de distribuir alimentos a quem mais precisa.
17: Estas campanhas, no fundo, são uma pequena parcela daquilo que faz o Banco Alimentar.
22: Exatamente. Nós em Portugal temos 21 bancos alimentares, com 21 realidades diferentes. Sim. Relativamente ao Banco Alimentar da Madeira, as campanhas de recolha de alimentos não perecíveis, que são a massa, o arroz, os enlatados, os cereais, as bolachas, o leite, são estes alimentos que nós vamos estar a pedir no próximo fim de semana. Estes produtos destas campanhas representam apenas 18% do todo, do total de alimentos que nós distribuímos ao longo do ano. Sim. Mas são 18% importantes, muito importantes, porque são 18% que nós não vamos pescar aos outros 82%, porque, como eu disse, aqui nós vamos pescar a massa, o arroz, os enlatados, o leite.
17: Os alimentos não perecíveis.
22: Os alimentos não perecíveis. Os outros 82% são alimentos perecíveis, são o resultado do nosso trabalho de luta contra o desperdício alimentar. Sim. Que diariamente fazemos junto das cadeias de distribuição e de importadores, distribuidores e padarias.
17: Alimentos, no fundo, que se estragam em pouco tempo.
22: Sim, são alimentos que têm um prazo de validade mais curto.
17: Que não podem ser vendidos ao público, muitas vezes.
22: Já não estão em condições de ser vendidos ao público, ou porque não podem vendê-los mesmo, mas que estão bons para consumo, consumir. Excelentes para consumo. Vou dar o exemplo de o produto que a gente mais recolhe, que é o pão, que diariamente vamos pescar. Nós todos os dias, de segunda a sexta-feira, temos duas carrinhas que fazem duas rotas em alguns supermercados aqui no Funchal e na Cancela, e vão também algumas padarias. Em média nós recolhemos quase 500 quilos de pão por dia nestes sítios onde nós vamos. pão que tinha sido confeccionado no dia anterior e que os supermercados e as padarias já não podem pô-los à venda. Mas toda a gente come pão de um dia para o outro, não é? E portanto, nós recolhemos esse pão de manhã e durante a tarde, logo no início da tarde, temos já as instituições escalonadas que vão lá buscar este pão e outros produtos que recolhemos e levam para os seus utentes, beneficiários que diariamente ou quase diariamente recorrem a essas instituições.
0: A abertura, então, penso eu, de muitas empresas, digamos assim, para fazer este tipo de doação. Sim. Ao banco alimentar.
22: Felizmente nós temos cerca de mais de 60 doadores, empresas no ramo alimentar, mas não só, mas maioritariamente do ramo alimentar, que confiam no banco alimentar para entregar estes alimentos que já não podem ser vendidos, mas continuam a ter valor e continuam a poderem ser consumidos, e confiam no trabalho do Banco Alimentar e confiam que o Banco Alimentar entrega às instituições que depois vai entregar às pessoas com carências alimentares comprovadas.
0: Pergunto-lhe, porquê é que o Banco Alimentar não faz a entrega direta a quem precisa?
22: Porque não é essa a nossa missão. A nossa missão é a luta contra o desperdício alimentar com o propósito de entregar onde falta. Mas para nós entregarmos diretamente às pessoas, nós teríamos que estar mais próximos das pessoas. Teríamos que ter mais recursos humanos para poder perceber o que é que as pessoas precisam.
0: Outra logística, então.
22: Outra logística também. Precisávamos de ter uma melhor análise daquilo que cada caso precisa. E nós não temos essa logística, não temos esses recursos para tal. Confiamos sim nas instituições, as instituições com quem nós trabalhamos são mais de 50, estão muito mais próximas da população necessitada. E essas sim têm, conhecem as pessoas pelo nome, conhecem as suas casas, conhecem as suas situações, os seus casos. Alguns são casos que precisam de apoios esporádicos, outros que precisam de um apoio mais a longo prazo. E confiamos nessas instituições para passar a eles esses alimentos que depois essas instituições entregam às pessoas. No entanto, é sempre possível, se uma família está em dificuldades e precisa de apoio alimentar, o Banco Alimentar está aberto a receber esse pedido de ajuda. O que o Banco Alimentar faz é, nós temos uma assistente social que trabalha connosco já há longos anos. Ela faz uma consulta com essas pessoas que batem à porta. Sim. Do Banco Alimentar.
0: Numa situação de emergência
22: E recolhe os dados necessários e depois encaminha essas pessoas para a instituição mais próxima da sua área de residência. Nós entramos em contacto com essa instituição, passamos os dados dessas pessoas e depois garantimos que a instituição vai dar resposta e vai contactar essa família.
0: O Lúcio Muniz, a dada altura e em conversa off, disse que o Banco Alimentar era quase uma central de abastecimento.
22: Sim.
0: Está ali entre os doadores e depois as instituições.
22: Eu costumo dar a imagem de uma ampulheta em que o Banco Alimentar está no centro. Por cima de nós estão os doadores que canalizam as suas doações para nós. Abaixo de nós, ou a seguir a nós, estão as instituições com quem nós trabalhamos e que recebem todas estas doações. Eu costumo dizer que somos quase a central de abastecimento dessas instituições.
0: Fazem um balanço habitual, semanal,
22: fazemos
0: combate ao desperdício alimentar, da quantidade de alimentos que
22: nós passámos a fazer este balanço semanal há pouco mais de um ano. porque achamos que temos que comunicar aquilo que nós fazemos ao público em geral. E, portanto, à sexta-feira sai sempre nas nossas redes sociais um balanço semanal dos alimentos recolhidos, angariados, e quantas instituições receberam esses alimentos, mas também quantas empresas contribuíram para estes alimentos, para estas doações. Fazemos depois também um balanço mensal e um trimestral.
0: Sentiu essa necessidade quando assumiu a presidência do Banco Alimentar, porque não foi assim há muito tempo que o fez,
22: sim,
0: não é?
22: Já estava.

0: de contacto com a população, e é o momento onde nós pedimos à população para nos ajudar a cumprir a nossa missão, doando alimentos, doando tempo como voluntários nos supermercados.
1: Mas é também quando estão mais expostos à crítica também.
0: Sim, naturalmente há crítica. Naturalmente há crítica
1: Mas é um pouco a crítica resposta.
0: Quando há crítica, aquilo que eu gostava de fazer era olhar olhos nos olhos a cada pessoa e convidar as pessoas que fazem essa crítica, que muitas vezes é uma crítica gratuita nas redes sociais,
1: sem conhecimento
0: de causa. E aquilo que eu gostava de fazer era convidar cada um deles a ir ao Banco Alimentar e conhecer o que é o nosso dia a dia. Estava a dizer que começámos a comunicar mais o que é o nosso dia a dia, precisamente por isto, porque o nosso dia a dia representa muito mais do que é o resultado das nossas campanhas. As nossas campanhas são 18% do total de alimentos que nós distribuímos. Os outros 82% nós fazemos quase na calada, fazemos quase não de uma forma anónima, mas mais discreta. Mas é importante também começar a comunicar esse lado.
1: Até como resposta, aos mais críticos.
0: Como resposta, sim, sem dúvida. Como resposta.
1: Falemos da campanha. Campanha Saco, que decorre nos supermercados
0: nos sim.
1: hipermercados, enfim. E já no dia 30 e 31 de maio. Exato. E falou da importância que tem a participação de voluntários neste momento de recolha de alimentos.
0: A campanha Saco acontece agora dia 30 e 31 de maio os voluntários são absolutamente essenciais. Se não houver voluntários, não há pessoas à porta dos supermercados a distribuir os sacos e a recolher os sacos com a comida. Se não houver voluntários, não há pessoas que fazem o transporte dos alimentos dos supermercados para o armazém. E também, se não houver voluntários, não há pessoas no armazém
1: para organizar,
0: que façam a separação dos alimentos e os armazenem da forma correta. Estes fins de semana, estas campanhas, representam, a nível nacional e também acredito que aqui na Madeira, o maior movimento de cidadania ativa e de voluntariado do país e da região. Na região teremos mais de 800 pessoas a vestir a camisola do Banco Alimentar.
1: 800?
0: Nestas várias tarefas, nos supermercados, nos transportes e no armazém. Mas a nível nacional são 40 mil pessoas. São mais de 40 mil voluntários que neste próximo fim de semana estarão com a camisola vestida e camisola do Banco Alimentar vestida e prontos para dar algum tempo em prol do outro.
1: Estarão espalhados por toda a região. Onde
0: espalhados
1: é que
0: por toda
1: está
0: a região,
1: o Banco Alimentar?
0: Estamos espalhados por toda a região, todos os supermercados das principais cadeias, passando a publicidade Continente e Pingo Doce, teremos voluntários.
1: Madeira e Porto Santo?
0: Porto
1: também?
0: Santo não. Infelizmente no Porto Santo nós não estamos, mas Madeira estamos em todos os supermercados que há Pingo Doce e Continente, e também estaremos no Super São Roque em São Roque. Por exemplo, já na última campanha estivemos em São Vicente e vamos estar em São Vicente. São os dois supermercados do norte da ilha, Santana e São Vicente, onde nós vamos estar presentes. E, portanto, qualquer pessoa que vá ao supermercado no fim de semana pode contribuir com alguma coisa, partilhando um pouco das suas compras com o Banco Alimentar. Nós não pedimos um saco cheio. Ótimo quando o saco vem cheio, mas eu costumo dizer que uma lata de atum faz toda a diferença.
1: Sim. Se cada um der uma lata de atum, conjunto,
0: será sempre bem recebido e bem cuidado e bem entregue.
1: E estão a precisar

0: ainda de voluntários?
1: Estamos ainda a precisar de alguns voluntários, sim. Há aqui sempre alguns supermercados que têm turnos por preencher, que são preenchidos nos últimos momentos. Eu posso referir que ainda precisamos de voluntários na Calheta, para o domingo. Nem na Cancela precisamos também de alguns voluntários para o sábado, nos dois supermercados da Cancela. Precisamos também ainda no Funchal, no Fórum Madeira, para o sábado, e, por exemplo, também no Estreito de Câmara de Lobos, nos dois dias, tanto no sábado como no domingo. Também ainda estamos a precisar, se não me engano, de voluntários no Madeira Shopping e na Camacha.
0: Portanto, se deseja participar nesta campanha ainda,
1: sim,
0: pode fazê-lo para estes locais.
1: Pode participar, basta ir ao site do Banco Alimentar, bancoalimentar.pt, e terá lá um link para se inscrever, ou então através das nossas redes sociais. Nós, a semana passada, fizemos uma publicação com estas faltas e com o link para poderem se inscrever, ou então basta telefonar para o Banco Alimentar e falar e dizer e manifestar a sua disponibilidade para fazer algum turno. Não são turnos de 3 horas, a maioria deles, e que
0: fazem a diferença.
1: Vai fazer a diferença em alguém.
0: Em termos de logística, este momento é também mais exigente para o Banco Alimentar.
1: Sem dúvida. Nós precisamos, para além destes voluntários todos,
0: nos supermercados,
1: que já andam, que já estamos há mais de um mês a contactar as instituições, empresas, escolas. Estes 800 voluntários vêm de muito lado. Primeiro que tudo, vêm das nossas instituições, nossas parceiras.
0: Portanto, também se disponibilizam a estar
1: presentes. Que também se disponibilizam a ajudar. Portanto, vêm das instituições, nossas parceiras, que basicamente nós só pedimos ajuda a estas instituições nestes momentos, nos momentos de campanha. E a maior parte delas responde afirmativamente, quer com funcionários, com voluntários,
0: também,
1: com utentes também, ou com familiares, conseguem mobilizar e tomar conta dos supermercados.
0: Sim.
1: Mas também há escolas, há empresas. Há
0: grupos de escuteiros, por exemplo, ou não?
1: Há grupos de escuteiros, há grupos de jovens informais, de igrejas, de paróquias, vem de muito lado, isto nos supermercados. Depois precisamos também de voluntários, ou temos também a nossa logística de transportes, e aí o contributo é maioritariamente de empresas ou de entidades públicas. Por exemplo, temos a Câmara Municipal de Machico a contribuir, a Câmara Municipal de Santa Cruz também a contribuir com o transporte para trazer os alimentos para o armazém. Câmara Municipal do Funchal também, os horários do Funchal, temos outras empresas que também nos ajudam. Algumas instituições que têm transportes próprios também fazem esse transporte. E aqui também temos uma ajuda preciosa dos militares. A Zona Militar da Madeira contribui sempre com um grupo de voluntários que no fim de semana estão no armazém, tanto a ajudar no armazém como também a fazer o transporte. E depois nós temos o armazém aberto a quem quiser lá ir
0: ver,
1: mas
0: e
1: também
0: ajudar.
1: Ajudar. Não é só para ver. Se for para ver e atrapalhar, não vale a pena. Portanto, o que é importante ali é meter é arregaçar as mangas e trabalhar.
0: E fazer
1: alguma coisa. E não é nada de mais. Aquilo que a gente pede é só esvaziar os sacos e separar os alimentos e colocar os alimentos nos sítios certos. E aí não precisamos de inscrições. Quem quiser aparecer, aparece. Nosso armazém fica no caminho da Ribeira Grande, número 57, acima do Campo do Andorinha. E portanto, não precisamos que vão logo de manhã, porque logo de manhã também há muitos, há menos movimento. A partir das 2, 3 da tarde é quando começa a aparecer mais movimento, até à noite. A nossa hora de ponta é entre as 8 e as 11 da noite, porque nós temos os supermercados de fora do Funchal, nomeadamente Ribeira Brava, Calheta, Santa Cruz e Machique, e os do Norte, que só fazem um transporte, só vêm ao fim do dia, depois de tudo, depois dos supermercados fechados. E portanto aí é que nós temos, já aconteceu no passado, numa campanha, chegar um carro que vinha com 2 supermercados e trouxe mais de 1 tonelada de alimentos. Portanto, é muito, para fazer. E portanto, temos sempre.
0: Portanto, ao fim do dia é quando é
1: preciso mais braços.
0: Mais braços. Fica esse convite também. A 30 e 31 de maio, participe. Vamos recordar apenas os alimentos que podem doar:
1: arroz, massas, enlatados, leite, bolachas, cereais. O azeite e o óleo e o açúcar, mas estes vão sempre em menos quantidade. As pessoas que
0: vai não... fazer diferença na vida de alguém.
1: Faz sempre a diferença. Depois temos outras duas modalidades. Exatamente. As pessoas que não vão ao supermercado no fim de semana podem contribuir de outra forma. Temos a campanha Ajuda Vale, que começa já dia 28 e que vai até dia 7 de junho. Em que à porta dos caixas dos supermercados existem uns vales e que as pessoas podem comprar o vale de um cabaz, que é um conjunto de alimentos, ou só de arroz, ou só de massa. Isso está lá e as operadoras de caixa conseguem explicar. Para além disso, quem pura e simplesmente não vai ao supermercado porque aderiu às compras online e o supermercado é que vem a casa, pode ir ao nosso site alimentaesteideia.pt e fazer uma doação online diretamente ao Banco Alimentar. Aqui temos uma vantagem: qualquer pessoa no mundo, em qualquer parte do mundo, pode ajudar o Banco Alimentar da Madeira.
0: Mas ao Banco Alimentar, há muitas pessoas que questionam, não é?
1: É direto.
0: Estou a fazer online, que garantia tem que é para o Banco Alimentar da Madeira?
1: Porque seleciona o Banco Alimentar da Madeira. Pode selecionar outro Banco Alimentar do país, mas se quer ajudar o Banco Alimentar da Madeira, seleciona o Banco Alimentar da Madeira, faz a compra online igual a tantas outras e mais tarde usa o dinheiro que gastou para fazer essa compra, é usado pela Federação Portuguesa dos Bancos Alimentares para fazer uma compra grande com o total do resultado da campanha online para a Madeira, faz uma compra grande e se calhar até beneficia de alguma economia de escala, porque se calhar vai conseguir preços mais baratos ao produtor e aquela lata de atum que a pessoa, a lata de salsichas que a pessoa comprou, se calhar dá uma lata e meia ou algo assim do género. E portanto é uma outra forma de contribuir.
0: Nestes dias 30 e 31 de maio, ou num deles especificamente, já me vai dizer, há uma abertura também do armazém às crianças.
1: Dia 31.
0: É no domingo,
1: dia 31, nós temos a nossa campanha Bozinhos Solidários. Foi uma campanha que nós, um momento especial para as crianças, que nós já começámos há um ano atrás. Há um ano atrás o domingo foi o dia da criança e portanto também foi uma forma diferente de assinalarmos este dia.
0: Este ano é véspera
1: festeja-se de véspera. O que é este momento Bozicos Solidários? É um momento em que os pais levam as crianças a passarem uma manhã diferente, uma manhã com um propósito diferente, em que depois vão sair de lá se calhar com outro olhar. É um momento em que nós semeamos plantamos a sementinha do voluntariado e da empatia pelo outro. Temos atividades preparadas, temos os nossos jogos pedagógicos que foram criados pelo Banco Alimentar em parceria com a Universidade da Madeira, em que damos dicas sobre o desperdício alimentar e sobre a atividade do Banco Alimentar. participam também na separação dos alimentos.
0: Participam
1: e adoram fazer essa tarefa.
0: Sentir que ajudam.
1: Exatamente, sentir que ajudam e perceber depois para onde é que vão aqueles alimentos. E depois estamos a preparar uma surpresa para eles. Exatamente.
0: Entre os
1: 5 e os 12. E é entre as 10 e o meio-dia.
0: De domingo,
1: dia 31.
0: Implica em inscreverem-se.
1: Nós também publicámos na semana passada nas redes sociais portanto, tem lá um QR code. Tem lá um QR code onde poderão se inscrever.
0: Portanto, se quiser proporcionar aos mais pequenos da família esta experiência.
1: Eu acho que é interessante. Temos visto. Há pais que já são repetentes, que os filhos já perguntam, então, mas e vai haver a campanha e não vai haver o Bezicos Solidários? E eles já telefonam para nós a perguntar quando é que estão abertas as inscrições, porque os filhos querem ir.
0: Foi uma boa aposta, então,
1: eu acho
0: o Banco Alimentar da Madeira.
1: Acho que sim.
0: Naturalmente que trabalham essencialmente com alimentos. Mas abriram, digamos, uma porta a outro tipo de doações mais recentemente.
1: Sim, nós já há algum tempo que fazíamos isto de uma forma menos oficial. Hoje em dia temos alargado este campo de ação aos produtos que não são alimentares, ou seja, a mobiliário, a equipamentos, eletrodomésticos, aquilo que as pessoas possam já não ter, ou já não precisaram, as empresas.
0: Sim,
1: possam
0: renovaram
1: já não precisar,
0: e já não precisam.
1: Ou renovaram,
0: daquele.
1: Vou dar dois exemplos. Uma empresa há um ano atrás renovou, mudou de instalações e comprou o mobiliário de escritório tudo novo. E aquele mobiliário que estava a ser utilizado num edifício de 3 andares, portanto pode-se imaginar a quantidade. E eles quiseram doar, porque era uma mulher que estava em bom estado. Contactaram o Banco Alimentar e o Banco Alimentar fez o levantamento do mobiliário que estava disponível, contactou as instituições e as instituições foram lá buscar, a maior parte delas foram diretamente à empresa buscar esse mobiliário. De um outro exemplo, no início do ano, um hotel contactou-nos porque estavam substituídos os seus colchões, eram 400 colchões, e queriam doar os colchões ao Banco Alimentar. Nós fizemos a mesma coisa, contactámos as instituições e conseguimos distribuir aqui na Madeira cerca de 270 destes 400 colchões. Os outros 170, porque esta doação aconteceu no momento em que houve as tempestades no centro do país. Os outros 130 colchões, nós montámos aqui uma parceria com o grupo hoteleiro, no caso foi o grupo Cardoso, e com o grupo Sousa, para fazermos o envio destes colchões para o continente, e estes 130 colchões foram entregues em Leiria. Mas também recebemos computadores, recebemos eletrodomésticos, portanto, também as próprias instituições, e isto é um caso curioso, as próprias instituições que sabem que nós recebemos isto, estes tipo produtos, já canalizam para nós alguma coisa. Tivemos há uns tempos uma instituição que tinha umas camas que já não iam precisar e mandaram para o Banco Alimentar, e o Banco Alimentar arranjou quem precisasse destas camas. Portanto, já não há aqui só um sentido empresas, instituição, mas também das próprias instituições que mandam ao Banco Alimentar, e o Banco Alimentar depois encontra outras instituições, porque este trabalho em rede acho que é um dos segredos do Banco Alimentar, é o termos conhecimento das realidades destas instituições todas que são nossas parceiras. Nós anualmente fazemos uma visita a cada instituição para não é uma visita de fiscalização, é uma visita de amizade em que vamos à instituição, percebemos o que é que elas precisam, ou o que é que podem vir a precisar, damos dicas se elas estão com alguma dificuldade. Portanto, banco alimentar se calhar não consegue resolver, mas se calhar sabe quem consiga resolver ou como se consegue resolver. Obviamente também vemos as condições em que armazenam os alimentos que nós entregamos, que isso também é muito importante para nós. Nós não vamos entregar alimentos
0: para que sejam descartados
1: se sabemos que aquela instituição não tem condições para armazenar tantos alimentos. Há duas semanas tivemos uma grande doação de batata, a nossa semilha. Foram quase 15 toneladas. Nós podíamos nos restringir única e exclusivamente às instituições que são nossas parceiras e que estariam dispostas a receber estas semilhas. Mas se fôssemos entregar cada paleta de semilhas, eram quase uma tonelada e meia. Se fôssemos entregar uma tonelada e meia de repente a uma instituição, ia-se perder dificilmente, ou os utentes passavam uma semana a comer batata, e isso também não é bom para a dieta deles, ou ia-se perder. E então aquilo que a gente fez foi também contactar outras instituições que não têm protocolo connosco e que estariam dispostas a receber. Portanto, temos este cuidado de falar com a instituição, conhecer a instituição e saber as condições em que a instituição armazena os alimentos e se precisam de outras condições e que nós possamos, de certa forma, ajudar.
0: Falou de instituições parceiras e aquelas que não são parceiras, portanto, umas têm protocolo convosco, há muitas outras, suponho que não têm, mas podem a qualquer momento contactar o Banco Alimentar da Madeira e fazer essa parceria.
1: Sem dúvida, podem.
0: E o Banco Alimentar da Madeira neste momento tem capacidade de resposta.
1: O Banco Alimentar tem que fazer por. Não é? Por assim dizer, eu não gosto de fechar a porta a ninguém. O que poderá acontecer é aquele ditado que onde comem seis, comem sete, não é?
0: Sim.
1: Se calhar comem um bocadinho menos, eu acho que o importante aqui é assegurar algum apoio às pessoas. Nós temos trabalhado do nosso lado para aumentarmos a quantidade de alimentos angariados, recolhidos, para que também possamos dar mais às instituições e a seguir às pessoas. As instituições estão sempre à vontade para nos contactar se precisarem e se acharem que o Banco Alimentar pode ser a solução.
0: Banco Alimentar da Madeira, então, recordamos, neste fim de semana, a 30 e 31 de maio, realiza a campanha Saco do Banco Alimentar. Estará, entretanto, já a decorrer a partir do dia 28 de maio a campanha Ajuda Vale, também nas caixas dos supermercados, e a campanha online também nestas mesmas datas, a partir de 28 de maio. Portanto, pode ajudar de alguma destas formas.
1: Não há desculpa para não ajudar, porque tem três formas diferentes de ajudar.
0: Quer deixar uma mensagem final, um apelo talvez à participação, engenheiro Luciano?
1: Para além do apoio, que eu tenho certeza que as pessoas vão dar a resposta.
0: Aliás, os resultados da última campanha foram
1: os resultados da última campanha foram bons. Nós, em comparação, portanto, nos 21 bancos alimentares, e apesar do total nacional ter baixado, o Banco Alimentar da Madeira foi um dos quatro bancos do país que subiu o volume de alimentos doados. Eu, para além do apelo que faço a todos os madeirenses para nos ajudarem, quer seja doando alimentos, quer seja doando um pouco do seu tempo para estarem connosco nestes dias, eu tenho que agradecer antecipadamente, mas também por todo o trabalho, por tudo aquilo que tem acontecido. Sim. Até agora. Exato. Tenho que agradecer, e para nós no Banco Alimentar a palavra mais importante é mesmo obrigado, porque sempre que o Banco Alimentar pede ajuda, os madeirenses respondem afirmativamente e dão a resposta certa e na hora certa. E eu acho que isso, primeiro que tudo, é de um orgulho de sermos madeirenses e de, nestes momentos, darmos aqui um pouco de nós, mas para o Banco Alimentar nunca é demais agradecer a estas pessoas, tantas pessoas que serão nossas voluntárias, como as pessoas que nos vão dar os alimentos. Eu não coloco fasquias de números, mas espero efetivamente uma boa resposta dos madeirenses, e só temos é que agradecer.
0: Muito obrigada, Lúcio Muniz.
1: Obrigado nós.
0: Presidente da direção do Banco Alimentar da Madeira, que esteve connosco esta manhã, falando da campanha Saco do Banco Alimentar contra a Fome Madeira.
1: Muito obrigado.
0: Obrigada.
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2: Bom dia, são 11 horas da manhã no continente e na Madeira, 10 horas da manhã nos Açores. Vamos conhecer os títulos desta edição.
3: O presidente do Instituto de Apoio à Criança alerta para os contactos de risco que muitos menores têm através da internet. Manuel Coutinho revela que aumentou muito nos últimos anos o número de crianças que desapareceram no país devido a esses contactos. Já são mais de 900 os casos suspeitos ou confirmados de ébola na República Democrática do Congo. A situação está a preocupar as autoridades de saúde de Angola, país que tem uma longa fronteira com a República Democrática do Congo. O Irão coloca água na fervura sobre a hipótese de fechar hoje um acordo de paz com os Estados Unidos. Teherão diz que há aproximações em muitas áreas, mas afirma também que é prematuro adiantar que está iminente um entendimento.
2: Notícias com edição de João Vasco.
3: Mais de 530 crianças desapareceram em Portugal nos últimos 6 anos. O número foi adiantado esta segunda-feira à Antena 1 pelo presidente do Instituto de Apoio à Criança, Manuel Coutinho, neste que é o Dia Internacional das Crianças Desaparecidas.
4: Entre 2020 e 2025, eu posso lhe dizer que desapareceram em Portugal 532 crianças. Isto é um número muito elevado. Dá uma média de 89 crianças desaparecidas por ano. Claro que não estamos a falar de raptos efetuados por terceiros. Estamos essencialmente a falar de crimes de subtração de menores e estamos a falar de fugas da família e das instituições. No entanto, é um número muitíssimo elevado.
3: As situações de rapto parental também preocupam o Instituto de Apoio à Criança, mas o principal alerta de Manuel Coutinho é para os contactos de risco que muitos menores têm através da internet e que podem levar no limite ao seu desaparecimento.
4: A maior parte das crianças desaparece, não é dos jardins públicos, não é da rua. Desaparecem de casa, nos contactos que fazem na internet, com o submundo da internet, e que se expõem de uma forma muito perigosa, e são esses contactos que fazem com que as crianças se exponham muitas vezes aos predadores, e depois, quando são recuperadas, já têm danos, muitas vezes situações de maus-tratos, de abuso sexual, de privação, situações muito complexas que todos temos de ajudar a prevenir.
3: Manuel Coutinho, do Instituto de Apoio à Criança, há uma linha europeia gratuita, o 116-000, para apoiar as famílias que tenham de lidar com este problema, e foi lançada hoje em 20 países da Europa a campanha A Nossa Casa Deve Ser um Lugar Seguro. É uma iniciativa a que a Polícia Judiciária se associa e que tem como objetivo prevenir o desaparecimento de crianças alvo de violência doméstica. O diretor-geral da Organização Mundial de Saúde revelou esta manhã que já são mais de 900 os casos confirmados ou suspeitos de ébola na República Democrática do Congo. Tedros Ghebreyesus destacou as dificuldades em lidar com o surto na província de Ituri, epicentro da crise, onde uma em cada quatro pessoas necessita de assistência humanitária e uma em cada cinco é deslocada interna. De acordo com dados fornecidos pelo governo congolês, houve até sábado 204 mortes prováveis devido a esta epidemia declarada no dia 15 de maio. Angola, que faz fronteira com a República Democrática do Congo, está entre os 10 países africanos que correm riscos devido a este surto de ébola. O diretor do Novo Jornal de Angola, Armindo Laureano, adiantou hoje à Antena 1 que houve já 2 casos registados na região de Cabinda. Ainda assim, a OMS não recomendou ao Estado angolano o encerramento da fronteira com a República Democrática do Congo.
5: Uma das grandes preocupações já era ver se fechavam as fronteiras, mas a segunda recomendação que receberam da OMS não era necessário, não era viável. Então, os casos em Cabinda foram notificados e controlados. A República Democrática do Congo, ela faz fronteira com 9 países e com Angola tem a maior fronteira, são 2.500 quilómetros de fronteira. Nós temos para aí 6-7 províncias que fazem fronteiras e o controlo é muito difícil, é muito complicado. O que o Estado está aqui, as autoridades angolanas, autoridades sanitárias estão a fazer é com autoridades também de segurança, de defesa e segurança, é fazer o controle nesses pontos de fronteira.
3: As autoridades de saúde angolanas em alerta devido a este surto de ébola que atinge a República Democrática do Congo. No Uganda houve esta manhã mais dois casos de ébola confirmados. Eles foram detectados num centro de saúde em Kampala e confirmados pelo Ministério da Saúde do Uganda. As duas pessoas infectadas são cidadãos ugandeses. O Irão alerta, há acordo com os Estados Unidos em muitas áreas, mas a finalização desse entendimento não está iminente, como afirmam os responsáveis norte-americanos. O aviso foi deixado esta manhã em conferência de imprensa pelo porta-voz do Ministério dos Negócios Estrangeiros iraniano. Ismael Begay refriou os ânimos em torno deste entendimento com os Estados Unidos, ainda que admita que há muito caminho feito com vista a um acordo entre os dois países. Os relatos mais recentes indicam que Washington e Teherão concordam em prolongar o atual cessar-fogo por mais dois meses e comprometem-se com a reabertura do Estreito de Hormuz a navios internacionais sem a cobrança de portagens. Quanto à questão do programa nuclear iraniano, continuará a ser discutida pelos dois países nos próximos dois meses. Animadas com a possibilidade deste acordo de paz ver finalmente a luz do dia, as principais bolsas europeias estão a negociar em alta esta manhã e o preço do barril de Brent, o principal índice de referência da comercialização de petróleo na Europa, a cair quase 5%. A especialista em relações internacionais, Joana Ricarte, avisa, no entanto, que este acordo que está em cima da mesa ainda não é um acordo final, porque não contempla a questão nuclear.
6: As negociações vão durar no mínimo 30 dias. O que nós estamos a falar nessa altura é um memorando de entendimento, não é sequer um acordo de paz. E, portanto, a lógica aqui é chegar em princípios que permitam, e temos uma narrativa que aqui é contraditória, 30 ou 60 dias de negociações mais alargadas. E é isso mesmo que está em cima da mesa nessa altura. Portanto, o que quer que aconteça implicará um período negocial e, portanto, mais instabilidade. Eu acho que o ponto que é interessante de fazermos para os nossos ouvintes é mesmo esse. O que quer que esteja a ser negociado nessa altura é praticamente o retorno ao status quo do primeiro momento em que houve um cessar-fogo, em que Donald Trump bloqueou o bloqueio iraniano, com isso conseguiu a inclusão daquele cessar-fogo, ou seja, nos mantemos numa situação completamente instável.
3: Joana Ricarte, especialista em assuntos internacionais, ouvida hoje na manhã da Antena 1 pela jornalista Eduarda Maio, aqui a alertar para o facto deste acordo que está a ser anunciado pelos Estados Unidos ainda não ser um acordo de paz definitivo. Começa hoje mais uma edição do Festival Internacional de Cinema de Santarém. Ao longo de 7 dias vão ser mostrados 44 filmes de 20 países. Vai falar-se de território, agricultura, ecologia, gestão dos recursos naturais neste festival, mas principalmente Margarida Vaz, da Palestina.
7: A Palestina é o tema em foco na edição deste ano do Festival Internacional de Cinema de Santarém. Rita Correia, uma das diretoras, justifica a decisão.
8: Nós assumimos que queríamos trabalhar a cinematografia palestiniana. Interessa-nos humanizar aquele povo e aquele território.
7: Entre os filmes sobre a Palestina, Rita Correia refere uma estreia com realização portuguesa.
8: O filme Free Fish, que é uma colaboração entre a realizadora portuguesa Carolina Pereira e a jornalista e realizadora Bissan Oda, palestiniana, tem tido um papel muito ativo em documentar o genocídio. Tem um filme sobre os pescadores de Gaza.
7: Na secção Panorama, um filme sobre as ovelhas e a lã, é o destaque de Rita Correia.
8: Chamado Woolmanship, do realizador austríaco Walter Eigner, que retrata a transumância ao longo da Europa e as dificuldades que os pastores encontram.
7: O cinema à mesa é um dos sucessos. A diretora do festival, Rita Correia, apresenta as novidades.
8: Nós, em vez de termos um restaurante com uma capacidade mais limitada, temos uma parceria com o mercado municipal e vamos fazer um almoço comunitário. Com produtos locais, nós vamos comer aquilo que de melhor a região nos traz.
7: 44 filmes de 20 países vão passar pela edição 19 do Festival Internacional de Cinema de Santarém.
8: Convido todos os ouvintes da Antena 1 para virem ao Festival Internacional de Cinema de Santarém. Certamente que vão encontrar muitos filmes que vos interessem e é uma oportunidade para conhecer esta cidade tão bonita.
3: Fica feito o convite. Este festival vai decorrer de hoje até domingo no Mercado Municipal de Santarém e no Teatro Sá da Bandeira.
2: Foi a informação com João Vasco. 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Manhã. manhã de segunda-feira, 25 de maio. Bom dia e boa viagem. Qual é a situação do trânsito agora, Sandra?
9: Neste momento ainda está por resolver o acidente na A4, Marante Porto, devido a um caminhão que ardeu junto à área de serviço de Penafiel ao quilómetro 48, e o trânsito ainda se faz com alguma demora, portanto, cuidado à passagem pelo local. Temos também para o Porto, na VCI, no sentido a Rábida Freixo, as filas a partir do nó do Campo Alegre até à saída para a Boa Vista. Há indicação também de um acidente nessa zona. A 28, Viana do Castelo Porto, as filas estão entre a Ponte Lessa e a Rotunda AEPI, à chegada à Avenida Sidónio Paes. Quanto a Lisboa, para a Ponte 25 de Abril, de Lisboa para Almada, o trânsito está bastante demorado a partir do Aqueduto das Águas Livres. Os acessos da A5 e das Amoreiras estão preenchidos, bem como o de Alcântara, já com muito trânsito em direção a sul. Depois, a segunda circular, Benfica-Aeroporto, também se para entre a Escola Alemã e a Zona das Calvanas.
2: Desejo que faça uma ótima viagem e tenha um bom dia.
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2: Vai começar o programa Antena Aberta, que nos leva até perto do meio-dia neste arranque de semana.
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2: E olhamos para a vitória histórica ontem do Torriense na final da Taça de Portugal e a derrota do Sporting. Antena Aberta tem edição do jornalista António Jorge.
19: Olá para todos, muito bom dia. Foi uma final improvável, histórica. O Torriense venceu o Sporting por 2-1 depois do prolongamento e conquistou pela primeira vez a Taça de Portugal, tornando-se a primeira equipa de um escalão secundário a conseguir este feito. A noite de Torres Vedras, evidentemente, foi de festa, como registou a reportagem de Walter Madureira em Torres Vedras.
20: Quem assistiu à final da Taça no Jamor teve tempo para regressar e juntar-se a quem não conseguiu bilhete para assistir ao momento histórico de levantar a taça.
21: Os nossos campeões já estão ao pé do estádio!
20: As ruas, desde o estádio até à Câmara Municipal, tornaram-se uma única pista de dança, ou algo só comparável ao Carnaval. Com todos a celebrarem este feito único e à espera, para lá da meia-noite, para ver da varanda da autarquia a tão desejada taça e felicitarem os novos heróis.
22: É, eles são incríveis, são imparáveis. Isso significa muito para a nossa cidade, que tem tentado evoluir e que tem tentado mostrar a garra que tem. E hoje é a prova disso, nunca desistir e acreditar sempre até ao fim.
23: Olha, é histórico, é um momento histórico, é maravilhoso. Tem um grande significado em termos desportivos também. Isto significa que equipas também mais ditas pequenas conseguem alcançar grandes títulos. O Torriense esteve brilhantemente em jogo, tendo em conta também que não teve descanso, como o Sporting teve, e portanto teve um desempenho brutal. Estão todos de parabéns.
20: Por entre gritos e cantigas que os jogadores pediam coro aos adeptos, o treinador Luís Tralhão agradeceu o apoio dos últimos dias. A festa só não foi até de madrugada, como muitos queriam, porque é preciso descansar porque quinta-feira há aí novo jogo decisivo e o povo quer sair de novo à rua para festejar o regresso à Primeira Liga.
19: Na antena aberta desta segunda-feira, queremos saber do seu ponto de vista o que explica a vitória do Torriense, mérito próprio ou falha do Sporting. E esta derrota apaga a época do Sporting? Para participar, ligue o número de telefone gratuito da Antena 1 822-0101, 822-0101. Se está fora do país, por favor, use este outro número, 2233-99956. Bom dia, António Tadeia, comentador de desporto. Obrigado pela colaboração. António, o que é que aconteceu ontem no Jamor? Foi um acidente ou um falhanço estrutural de uma equipa favorita?
0: Olá, bom dia. Bom dia a todos também os que estão com esta antena aberta. Foi um bocadinho de tudo, não é? Eu começo por ter sempre uma atitude... que não é cautelosa, é sobretudo dar mérito a quem o tem, de antes dos jogos nunca me passar pela cabeça e recusar sempre a expressão que a equipa X tem obrigação de ganhar, e depois dos jogos também nunca admitir a utilização da expressão que uma derrota foi uma vergonha. Isto porquê? Porque... parte sempre do princípio que no desporto há três resultados possíveis, vitória, empate e derrota, e que essa ideia de que uma equipa perde e que é uma vergonha ter perdido, por mais superior que ela seja em termos teóricos, passa sempre por ter dentro dela alguma falta de respeito pelos méritos do vencedor. É verdade que o Sporting, eu ontem disse antes do jogo, provavelmente em 10 jogos contra o Torriense ganharia 9, mas havia sempre a possibilidade daquele que não ganhava ser o de ontem. E foi isso que acabou por acontecer. E agora, porquê é que não aconteceu? Eu acho que, olhando para a final da Taça de Portugal de ontem, temos que olhar para ela sob duas perspectivas. Uma delas é o que é que aconteceu, e outra delas é o que é que o acontecimento pode vir a causar em termos futuros. Uhum. Vamos começar por olhar para aquilo que aconteceu. Eu acho que o Torriense entrou muito mais focado na tarefa do que o Sporting. O Torriense percebeu muito bem o que é que podia tirar daquele jogo, e o que podia tirar daquele jogo não era seguramente tomar conta do jogo através da posse de bola, jogar dentro do meio-campo do Sporting. Não era isso. O Torriense delineou uma estratégia que tinha que ver com como contrariar aquilo que são geralmente a ocupação do espaço ofensivo por parte do Sporting, que é uma ocupação massiva, e o Torriense fez bem isso, quer através do recuo do extremo direito, do Quintero, para fazer de falso lateral direito, permitindo que o lateral direito verdadeiro, o David Bruno, pudesse vir acompanhar o Pedro Gonçalves e, sobretudo, cobrir o espaço, não era uma marcação individual, mas cobrir o meio espaço, o espaço entre lateral e central, que o Pedro Gonçalves tantas vezes utiliza. Isso foi bem conseguido. Muitas vezes também o médio mais defensivo, o Léo Silva, também entrava no meio dos centrais, e isso fazia com que a última linha do Torriense, em vez de ser de 4, fosse de 5, de 6, às vezes até de 7, quando o Liberato, outro médio, também lá entrava. Isto levou a que o Sporting tivesse muita dificuldade para fazer aquilo que faz geralmente, que são as combinações através do corredor central. E depois, jogando com outro aspecto, ao qual o Rui Borges no final aludiu, mas que não pode ser novidade para ele, porque ele já esteve na final da Taça de Portugal do ano passado, que é a lentidão da relva do Jamor. A relva do Jamor é lenta, é. Toda a gente sabe isso. O sol que lá bate, o corte da relva, é geralmente mais difícil fazer ali a circulação rápida, mas jogando com esse fator também, o Torriense levava a que o Sporting canalizasse muitas vezes o jogo para as faixas laterais e cruzasse em situação que não era favorável, e isso levou a que o ataque do Sporting se perdesse muitas vezes por aí. Depois, ofensivamente, o Torriense tinha, na colocação de duas motas na frente, o Zoe e o David Jean, a capacidade para manter em sentido permanentemente a última linha do Sporting. Isto tudo somado a uma entrada algo displicente, algo complacente da equipa do Sporting, porque me parece que, por mais que isso tenha sido chamada a atenção dos jogadores, acabou por não surtir efeito. E os jogadores do Sporting entraram em campo um bocadinho como quem vai já para uma festa antecipada.
19: Um pouco blasé.
0: Isso levou, É, levou a que o Torriense marcasse primeiro, que o Sporting tivesse dificuldades para entrar no jogo. É verdade que o Sporting na primeira parte teve três situações em que podia perfeitamente ter empatado, não empatou. Empatou no início da segunda parte, mas depois viu-se uma equipa outra vez sem sentido de urgência, sem grande capacidade para meter aceleração no jogo. O jogo foi-se arrastando até ao epílogo, que foi aquele contra-ataque ou aquele ataque rápido em que o Torriense consegue sacar o penalti e consegue fazer o golo da vitória. Foi uma vitória justa, no meu ponto de vista, do Torriense, apesar da superioridade estatística global do Sporting. Quem olhar apenas para as estatísticas do jogo terá, se calhar, alguma dificuldade para entender aquilo que se passou, porque o Sporting teve 61 ações na área, o Sporting fez 33 remates contra 8, o Sporting criou praticamente 3 golos esperados contra 1,3 do Torriense, e este 1,3 é muito empolado pela grande penalidade, naturalmente, mas a verdade é que o Torriense esteve sempre mais focado na tarefa.
19: E explorou a fragilidade
0: fez um plano
19: do Sporting.
0: De jogo mais credível do que o Sporting. Sim,
19: e falavas tu, António, numa análise mais estratégica e estrutural, este tipo de derrota deixa marcas para o Sporting?
0: Pois, essa é a grande questão que se vai colocar agora, creio eu, que nas próximas semanas. Ontem, e a volatilidade e a irracionalidade dos adeptos de futebol é uma coisa absolutamente extraordinária. Os mesmos, se calhar, que há um ano estiveram no Marquês de Pombal e no Jamor e endeusaram aqueles jogadores que ali estavam ontem, ontem insultaram-nos e aquilo até chegou a parecer feio, porque foi preciso retirar as famílias dos jogadores da zona da bancada central, onde estavam também outros adeptos, porque as pessoas têm que perceber, e o Rui Borges nisso deu-lhe 100% de razão, que pode haver contestação desde que haja respeito, e muitas vezes não há respeito. Isso é o primeiro ponto. Agora, aquilo que para mim é evidente é que neste momento há um clima de crispação que pode dificultar a tranquilidade, ou que vai seguramente dificultar a tranquilidade do trabalho no início da próxima época. E ontem equacionávamos lá ainda no Jamor a questão da se Rui Borges vai começar esta temporada um bocadinho como começou o Bruno Lage a temporada pelo Benfica. Se o Rui Borges vai começar a próxima temporada um bocadinho como começou Bruno Lage esta temporada que agora acaba, ou como começou o Ruben Schmidt no Benfica no ano passado. Sim. Eu acho que o problema aqui, do meu ponto de vista, eu nunca critiquei as renovações de contrato. Eu sou um crente na estabilidade do trabalho. Por muito que as pessoas achem que não, quando se perde um jogo tem que se mudar tudo. Eu acho que o grande problema do Benfica não foi ter começado esta época com Bruno Lage ou ter começado a anterior com o Roger Schmidt, foi ter abdicado dessa convicção aos primeiros contratempos. Creio que Frederico Varandas é, por um lado, demasiado cheio de si próprio para achar que se enganou, e, por outro lado, teimoso e convicto para manter a aposta em Rui Borges, mesmo que, e eu acho que se o Sporting perde um ou dois jogos de pré-época, imediatamente vai ser um clima de cortar à faca em Alvalade, mas creio que Varandas vai seguramente manter a convicção em Rui Borges, e eu acho que essa é a forma certa de fazer as coisas. Agora, isto não implica que o Sporting não tenha feito uma série de coisas mal, porque eu acho que fez nesta época. Rui Borges, para ele há ali claramente uma hierarquia inamovível que não beneficiou a equipa. Há jogadores que treinem bem, treinem mal, joguem bem, joguem mal, são sempre primeiras escolhas, e há outros que treinem bem, treinem mal, joguem bem, joguem mal, são sempre segundas escolhas, entram ao minuto 70 e ponto final, e não há volta a dar a isso. Isto acabou por levar a equipa também a um esgotamento físico e mental que foi causa de alguns problemas ao longo da época. Não terá sido o problema ontem, é preciso que se diga, mas foi uma causa de problemas ao longo da época. E depois há outra questão, que eu acho que ainda tem que ser avaliada nos próximos dias ou semanas, que é de perceber até que ponto é que o facto de o Sporting ter entrado em campo ontem com uma série de jogadores já a saberem que não vão estar no clube na próxima época, que vão estar a fazer, ou que estavam ontem a fazer a sua despedida, e já se sabe seguramente de Morita e de Giovanni Kenda, fala-se de Yulme, mas depois fala-se também noutros jogadores, e naquilo que é encarado como uma espécie de fim de ciclo e um novo recomeço, e isso também não me parece que tenha sido particularmente inteligente. Eu acho que entre aquilo que fez no início desta época, que foi chegar a agosto ainda com casos de mercado à espera de serem definidos, e aquilo que está a fazer agora no final, que é em maio já ter uma série de jogadores contratados, e isto presume naturalmente uma série de saídas também, haverá ali um equilíbrio que é o de não definir enquanto não acaba a época e também não deixar para definir depois de começar a época. É para isso que há um defeso e é no defeso que essas coisas têm que ser tratadas.
19: António, queria ouvir-te ainda, se me permitires, sobre um outro aspecto. Este resultado mostra ou não, ou é ilusório, que há equilíbrio entre o futebol da primeira e da segunda divisão?
0: Não, eu acho que é, enfim, há equilíbrio. Eu acho que uma equipa de topo da segunda liga tem todas as condições para discutir os jogos com uma equipa, ou de forma consolidada e reiterada, com uma equipa de fundo da tabela da primeira.

0: até empolado a questão, porque eu acho que num jogo sem esta dimensão épica de dar um troféu, provavelmente nem o Torriense apareceria tão focado e tão concentrado, nem o Sporting apareceria tão desconcentrado como apareceu.
1: Muito obrigado, António Tadeia, pela análise no início deste espaço de antena aberta, que passa agora pela participação dos ouvintes, por aqueles que se inscreveram e aqueles que ainda podem inscrever-se, pelo 822-0101, número de telefone gratuito, e pelo 2233-99956, número para quem está fora de Portugal e com o custo de uma chamada internacional. O primeiro ouvinte a estar connosco é Vítor Ferreira, Liga da Nazaré. Bom dia para si, Vítor.
2: Bom dia, António Jorge.
1: Bom dia e bem-vindo.
2: Obrigado por permitir o acesso a este vosso programa. Ora bem, eu começava por fazer uma declaração de interesse, né, sobre a Benfiquista. Mas sobre a taça. Ora bem, eu começava a dizer que o Sporting já não merecia ter estado nesta final, porque o que se passou nos Açores foi um dos momentos mais tristes, se calhar, durante esta época do futebol português. Não, nada daquilo que se passou à luz da legalidade podia ser permitido. Portanto, o Sporting foi um injusto finalista desta Taça de Portugal. Depois, certamente que todas as convulsões existentes no Sporting permitiram, de certo modo, isto. Eu recordo que já há uns anos o Sporting passava por uma crise dessas e ao disputar uma final com o ABS que estava em risco de ser divisão, ou desceu, não me acordo bem, também a perdeu. E isto leva a crer sempre que as convulsões das equipes de futebol têm depois os resultados à vista. Mas não há que esquecer que do outro lado estava uma equipe de combate, uma equipe resiliente, uma equipe competente, uma equipe que vendia cara a previsão de todos os comentadores desportivos das televisões que auguravam para o Sporting uma vitória fácil. Não foi. As pessoas do Oeste quiseram ser também comparsas nessa história e dificultaram, evidentemente, a vitória do Sporting. Tornaram-se os justos vencedores. Por isso, honras ao Torriense, que foi merecedor, digno desta vitória.
1: É uma vitória histórica, Vítor, porque é a primeira vez em 70 anos.
2: É verdade.
1: E por isso mesmo estamos hoje a discutir o assunto aqui na Antena Aberta.
2: É exatamente isso.
1: Obrigado pela sua colaboração. Continuação de um bom dia para si, Vítor Ferreira na Nazaré. Seguimos agora até à Guarda. Continuamos no centro do programa com a questão da Taça de Portugal. Carlos Guedes, vamos ouvir de sua justiça. Bom dia.
3: Bom dia. Como está?
1: Bem-vindo.
3: Está bom?
1: Muito obrigado.
3: Ouça, o que eu tenho a dizer é muito simples. Não podemos culpar o treinador do Sporting, nem o presidente do Sporting. Temos que criticar é a forma como os jogadores do Sporting jogaram. Que apareceu um grupo, aquilo não parecia uma equipa da primeira divisão, parecia um grupo completamente desmotivado, e a culpa não é do treinador, desmotivados, pá, e que para eles o jogo estava ganho antes antes de começar. E é o velho ditado, pá, isto até o lavar dos cestos serve em Dima. E nem sempre os vencedores ou os maiores ganham. É preciso a vontade dos mais fracos. E desta vez os mais fracos ganharam. Eu sou do Sporting, sou simpatizante do Sporting, mas estou muito contente que o Torriense tivesse ganho. Que é para, isto é a prova que a Taça de Portugal e outras situações, só no fim é que se levanta o chamado caneco. E quem ganha é que levanta. Ponto final, parágrafo. Culpar o treinador do Sporting é vergonhoso. Culpar o presidente é vergonhoso. Agora, os jogadores é que deviam estar pelo menos um mês sem receber dinheiro, a receber o ordenado, que é para abrir os olhos e não subestimar o adversário. Porque isso não se faz. Foi uma falta de humildade da parte dos jogadores do Sporting. Não foi nem do presidente do Sporting, nem do Sporting.

0: Era treinador, era o que estava a dizer.
1: Não, o treinador não pode fazer mal, o treinador fez tudo. É uma pessoa séria. Os jogadores é que estavam nas tintas, não jogaram nada, não tinham vontade. O treinador pedia a eles, por favor, para se concentrar. Eles não andaram a brincar. E não foi 3-1, não calhou. Era vergonhoso. Era completamente, o que é que o treinador pode fazer? Quando as pessoas, o que é que o treinador pode fazer quando os jogadores não querem jogar? Todo contra. Eles estavam do contra.
0: Obrigado, Carlos, pela sua análise e pelo fair play que também aqui demonstrou. Carlos Guedes falava-nos da Guarda. Bom dia, Luís Cristóvão, comentador de desporto também aqui na Rádio Pública. Luís, este senhor dizia que os jogadores foram displicentes, a culpa é deles. Podemos pôr as coisas nestes termos ou é demasiado linear?
2: Bom dia.
0: Bom dia.
2: Na verdade é que no jogo de ontem a equipa do Sporting nunca foi competente. E, portanto, diria que haverá aqui culpas repartidas entre a exibição dos jogadores, é certo, mas também na forma como o treinador orientou a equipa. Sobretudo depois das primeiras trocas realizadas no início da segunda parte, o Sporting parece ter ficado fora do jogo. Enquanto as trocas do Torriense alimentaram a estratégia que o Estrelão tinha para a sua equipa. Tendo isso em conta, diria que do lado do Sporting é certo, os jogadores têm que fazer uma reflexão sobre o seu rendimento de ontem, mas também o Rui Borges tem responsabilidades na forma como montou a equipa.
0: E pode ter consequências este resultado para o futuro imediato do Sporting, nem que seja no início da próxima temporada?
2: Eu creio que a consequência é retirar aqui algum crédito a Rui Borges, e acima de tudo obrigou a que Rui Borges ontem dissesse que a final da temporada não foi assim tão positiva. Se estivermos atentos, Rui Borges ao longo destes últimos meses, mesmo com a possibilidade da equipa não ganhar o título nacional, o que acabou por acontecer, colocou sempre grande ênfase na ideia que o Sporting tinha feito uma grande época, sobretudo olhando para os resultados europeus, e tinha aqui na Taça de Portugal a possibilidade de garantir um título que lhe permitiria manter essa narrativa. Ora, perdendo a Taça de Portugal, e ainda para mais, perdendo a Taça de Portugal frente a uma equipa da Segunda Liga, foi-se a narrativa. E vem também uma ausência de algum crédito que o Rui Borges quereria ter para a nova época. Por isso, dessa forma, obviamente que afeta a forma como os adeptos olham para a sua equipa e olham para as capacidades do seu treinador.
0: Luís Cristóvão, muito obrigado pela colaboração também neste programa de hoje da Antena Aberta. Luís Cristóvão, comentador de futebol da Antena 1. Vamos até Torres Vedras com os dois próximos ouvintes, imagino que muito contentes. Andrade Santos, bom dia para si. Satisfeito com a vitória de Torriense?
3: Bom dia. Estou, efetivamente, muito satisfeito com a vitória do meu clube, mas deixe-me, antes de mais, fazer uma observação. Antes de eu estar agora na minha intervenção, falaram comentadores, também falaram pessoas que não são comentadores. E até agora, isto é interessante e reflete bem como vai o futebol em Portugal e nomeadamente nos meios de comunicação social que só está a falar sobre o Sporting. Isto é estranho, no mínimo. Comentadores, pessoas que estão de fora, mesmo da área da comentação, e estão a falar só sobre o Sporting. Quem se deve falar hoje é sobre o Torriense. Não é sobre o Sporting. O Torriense é que ganhou. Isto dá também a ideia de que, nomeadamente na comunicação social, o problema é que só se fala nos grandes clubes. Deixem isso. O futebol é um jogo com duas equipas. É um jogo. Qualquer desses elementos que estão dentro do campo podem ganhar. Não coloquem as coisas assim, dessa maneira, sempre que parece-me que é sempre uma equipa que está no topo que deve ganhar. Então, para que é um campeonato? Então, não se faça um campeonato se, à partida, vocês, comentadores, e os fanáticos do futebol põem logo que as equipas do topo devem ganhar, não vale a pena haver campeonatos. O futebol, como qualquer jogo, é um jogo. Pode ganhar e pode perder a equipa. Mas isto é uma, digamos, um comentário da minha parte, porque para mim o mais importante do futebol, e neste caso particular da minha terra, Torres Vedras, é a capacidade que há da parte de um clube, seja ele qual for, e nós temos aqui também outros clubes, mas o Torriense, de conseguir levar, arrastar a população, arrastar o povo para uma situação de solidariedade. Isso é que é o mais importante. O futebol não é só o futebol nas quatro linhas. O futebol é um jogo e, por conseguinte, para além disso, tem o seu aspecto social. Aliás, um dos atores mais importantes no futebol é o público. Aquilo que os comentadores, e eu como sociólogo, já muitas das vezes tenho dito isso, em áreas de debate e tudo mais, quando se fala nisso do futebol, um dos atores mais importantes é o público. E aqui que eu vejo nas televisões, nas rádios, praticamente nem falam no público. Como se o público não fosse. O público é um fator importante, é um ator importante. E aqui agora, voltando ao caso do Torriense, o Torriense conseguiu, para além das quatro linhas, onde demonstrou capacidade, luta e que levou uma heroicidade importante, é arrastar a população depois para uma situação de solidariedade. O povo ontem que esteve nas ruas demonstrou isso, como demonstrou há 50 anos, pela primeira vez, quando o Torriense foi à primeira divisão. E nessa altura eram os grandes jogadores do Oeste que estavam em Portugal e agora também. Por isso, eu, como torriense, o que eu quero é felicitar o clube pela forma como constrói, mais uma vez digo, a solidariedade entre nós. Assim como o Carnaval, a nossa grande festa cultural, é uma festa de solidariedade. O desporto e a cultura estão aqui, neste Portugal e neste mundo, para fazerem isso, numa época em que a etapa e o ciclo mundial é um terror incrível. É estes momentos que devem demonstrar que a humanidade ainda tem muito futuro, com o desporto e com a cultura. Parabéns, querido Torriense. Eu que não sou um homem que anda atrás do futebol, mas ando atrás é do encontro da solidariedade. Parabéns, querido Torriense.
0: Muito obrigado, Andrade Santos, pela sua participação. Continuamos em Torres Vedras com a voz de Carlos Dias. Bom dia, Carlos.
4: António Jorge, bom dia para todos os ouvintes da Antena 1. Eu é rápido e fácil o que eu vou dizer. Em primeiro lugar, na minha perspectiva, penso que o Sporting, os jogadores do Sporting subestimaram muito a equipa do Torriense. Como o senhor jornalista estava a dizer, se for 10 jogos, se calhar o Torriense só ganhava um. Mas o ganho ontem foi
0: espetacular. Era o que importava.
4: Foi o que importava, exatamente. A segunda que eu queria dizer, e ao bocado um ouvinte também disse que neste caso não era o Sporting que estava ontem a jogar a final da Taça de Portugal, mas se calhar o Porto. Eu fui desportista, sou do Benfica, mas sem ver futebol. E outra coisa, porque é que será que a Federação Portuguesa de Futebol sabia que o finalista era o Sporting e Torriense, e sabe que o Torriense está a lutar para subir à primeira divisão, porque é que não podiam alterar mais os jogos dos playoffs, porque seria muito difícil. Não seria muito difícil, e agora é capaz de ser difícil, porque uma equipa que joga 3 dias seguidos, quase durante uma semana, pode ter-se consequências e pode não ter. Mas como o Torrense é forte, talvez que agora quinta-feira vá para a primeira divisão, é onde ele merece. Um grande abraço para si e muito obrigado pela atenção.
0: Obrigado nós pela colaboração. Carlos Dias falava-nos de Torres Vedras. Saúdo o Pedro Henriques, comentador também. Bom dia, Pedro. Muito obrigado por estar connosco esta manhã. Pedro, onde é que o jogo se decidiu, do teu ponto de vista, nos detalhes técnicos ou nos momentos emocionais?
5: Boa tarde. Os jogos são sempre divididos e decididos nessas questões individuais. Uhum. Eu acho que o jogo decide-se na questão da eficácia que o Torriense teve, nas oportunidades que teve. É verdade que as que teve, bem, das três que teve, fez duas, uma delas não conseguiu, parecia ser mais simples, mas a baliza desvia-se um bocadinho na finalização. Como acontece quase sempre e tem acontecido ao Sporting nesta fase final, as equipas grandes, quando jogam contra adversários mais pequenos, e o Torriense é um adversário mais pequeno comparado com o Sporting, se não tens os níveis de agressividade e intensidade semelhantes ao adversário, eles também têm qualidade, também se organizaram muito bem, não permitiram oportunidades ao Sporting, mas não foram muitas, e deixa a evidência, que para mim é claro já há algum tempo, que entre as equipas da segunda liga, de metade para cima da segunda liga, são muito semelhantes às equipas da metade para baixo da primeira, e o Sporting, na verdade, teve essa dificuldade com o AVS, com o Tondela. Não é completamente surpreendente. O que vem confirmar outra questão importante no jogo, nós somos os maiores a atribuir responsabilidade, até ouvi curiosamente alguém aqui dizer que os jogadores deviam ficar sem receber o ordenado, pois sim, em Portugal, cada vez que um funcionário fizesse mal o seu trabalho num dia, porque eu imagino o senhor que disse isso, há um dia que não, o trabalho dele não lhe corre bem, engana-se no carimbo ou no sítio onde tem que preencher e ficava um mês sem receber salário. Já não era tão engraçado. Mas obviamente que foi um Sporting claramente desinspirado, que parecia um jogo de handball. Sporting acercar, mas o Torriense sempre muito bem posicionado, forte nas bolas paradas, rápido como é normalmente e foi no campeonato da segunda liga. Não acho que o Sporting não tenha preparado bem o jogo, não acho nada disso, só que a diferença entre ganhar e não ganhar, o Sporting mesmo jogando mal podia ter ganho se concretizasse 50% das suas oportunidades, mas o Torriense foi melhor, foi mais organizado, entregou-se mais, lutou mais, nunca permitiu muito ao Sporting que começasse a ganhar inspiração. Foi uma tarde de muita desinspiração e pouca transpiração, a não ser pelo calor, por parte dos jogadores do Sporting, não porque não quisessem, mas porque não conseguiram.
0: Muito obrigado, Pedro, também pelo contributo. Pedro Henriques, um bom dia e boa viagem, comentador também de futebol. Vamos ouvir agora, a partir de Famalicão, Joaquim Oliveira. Bom dia, Joaquim, bem-vindo ao programa. Como é que analisa este resultado?
6: Eu vou ser breve. Eu tenho, em primeiro lugar, elogiar a equipa que ganhou a taça. E, em segundo lugar, queria elogiar a equipa da arbitragem. Porque foi uma equipa da arbitragem que foi honesta, que soube um jogo limpo. Já porque senão o Sport já nem estava na final, e como aconteceu a última final no título nacional, contra o Benfica, que foi uma vergonha. Parabéns à equipa da arbitragem.
0: Está tudo dito, presumo, foi Joaquim Oliveira a falar de Famalicão, e agora descemos no mapa para estacionarmos por instantes em Santarém. É a partir de Santarém que vamos ouvir Manuel Martins. Bom dia, Manuel.
7: Bom dia, Sr. António Jorge.
0: Bom dia.
7: Bom dia. Eu queria só dizer que ontem foi um dia que houve taça. E só uma palavra para descrever o que é o jogo. Ganhou o querer. E o querer é mais importante que o resto.
0: Uhum.
7: Eu sou do Sporting, o Torriense quis e ganhou. O Sporting não quis, ficou-se por isso. E depois queria só dizer aqui duas coisas que eu lamento um bocadinho no Sporting e não estou a atribuir isso culpa, porque durante a semana eles treinam e o treinador é que sabe quem que deve colocar ou não. Mas eu acho que todos os substituentes devem ter a mesma disponibilidade que tem a equipe inicial. E depois eu fico sem perceber quando o treinador pede para o Bragança assinar, renovar, que vai dar mais oportunidades, e não dá oportunidade agora, não quer dizer que o Bragança fosse a solução, mas quando se faz duas substituições de dois bons jogadores que estão no banco, a um minuto terminar os 90 minutos, pá, não percebo, há coisas que não se percebe. Agora, sei lá, a força dos jogadores também tem que prevalecer sobre o resto. Olha, parabéns ao Torriense, E parabéns à Taça de Portugal, e ontem houve dia de taça.
0: Obrigado, Manuel Martins. Falávamos de Santarém. Não sei se, a partir de Guimarães, o Ricardo Moraes, que é quem vamos ouvir a seguir, tem alguma coisa a dizer no sentido de concordar com aquilo que disse o Manuel ou a discordar. Bom dia, Ricardo. Ricardo Moraes, bom dia.
8: Está-me a ouvir?
0: Agora sim.
8: Olá, bom dia.
0: Bom dia.
8: Em primeiro lugar, queria dizer que sou sportingista, mas queria dar os parabéns à equipa torriense, realmente, a atitude venceu ontem no jogo.
0: Uhum.
8: E porquê que o Sporting teve a mesma atitude? Eu ouvi durante a semana, tenho amigos sportingistas, os seguintes comentários. O Torriense tem duas finais importantes, portanto, teve a semana passada, e se não estou em erro, acho que agora, quarta-feira, o próximo jogo. Quinta-feira, exatamente. Eles não se vão esforçar muito para a taça, porque sabem que não têm grandes hipóteses e não vão queimar as suas cartas no jogo da taça, que não é certo para ganharem. Olha, afinal queimaram as taças e tenho a certeza que quinta-feira vão conseguir subir divisão. E eu, como sportingista, vou torcer por eles, porque acima de tudo sou adepto de futebol e ontem foi um grande jogo. E parabéns àquela terra, àquelas pessoas que merecem, gente humilde, conheço muita gente daquela zona. Fiquei muito contente pelo Torriense ter ganho esta taça. E agora também vamos ver como é que o Torriense vai comportar na Liga Europa, que isso é inédito, uma equipa da segunda divisão ir para a Liga Europa, realmente. Estou muito curioso para ver e acho que ontem quem venceu foi o futebol, ok?
0: Obrigado, Ricardo. Bom dia e bom trabalho. Ricardo Moraes, em Guimarães. Agora, a sul, Santiago do Cacém, é o lugar onde está José Simões. Bom dia.
9: Bom dia. Como está?
0: Bem, vamos ouvir a sua análise.
9: Sim, senhor. Olha, quero cumprimentar todo o auditório. E, em primeiro lugar, quero dar os parabéns ao Torriense e a agentes de Torres Vedras, que tiveram ontem lá em peso. Eu também estive lá no estádio.
0: Uhum.
9: E quero dizer que realmente o Torriense mereceu ganhar e que o Sporting não fez. Os jogadores do Sporting parece eles que estão a ficar aburguesados, não é? São jogadores que ganham muito bem para o panorama português, não é? Eles andam sempre a pensar em querer dar outros saltos, mas também há alguém que tem que lhes dizer que eles têm a responsabilidade que enquanto forem jogadores do Sporting, eles têm que chegar à bola. Eles ontem não o fizeram, não é? Uma equipa de um escalão inferior bateu-se ali com todas as suas forças, e eles andavam ali a passear. E outra coisa também que eu quero dizer é que realmente o nosso treinador, o Rui Borges, é uma pessoa que realmente ela é uma pessoa muito limpa, muito boa pessoa, mas às vezes parece-me um treinador um bocadinho curtinho. Epá, é curto, eu não gosto, porque ele como pessoa é uma pessoa extraordinária, epá, mas como treinador, e ontem mostrou isso, quer dizer, aos 90 e tal minutos é que mete o Bragança e mete a fazer substituições, então ele ao menos 10 minutos, um quarto de hora antes, tinha que lá meter os jogadores, ou perdia ou ganhava. Agora, a sacrificar, a prolongar, ele pensou bem, eles vão cair de maduros e não vão aguentar. E não foi assim, o Sporting é que não aguentou. E, portanto, eu parece-me que aquele treinador é, às vezes, um bocadinho curto para o Sporting Clube Portugal. Outra coisa que eu também queria dizer, e isto aqui é um reparo em relação à Federação, que eu ontem estive no estádio e cheguei a casa cheio de alergias, porque aquelas cadeiras estão-se a desfazer todas e largam um pó que depois se entranha na nossa pele. E nós vimos de lá cheios de comichão e alergia, e aquele estádio é muito bonito, faz-se ali uma festa muito bonita, mas realmente aquelas cadeiras não têm condições.
0: Fica um apelo.
9: A Federação Portuguesa deve, se quer continuar ali a fazer portanto, espetáculos futebolísticos, deve trocar aquilo, porque realmente já não estão em condições, e eu senti isso. E pronto, e mais uma vez parabéns. Ah, e quero também dizer uma coisa para o nosso presidente, o Dr. Varandas. É verdade que ele às vezes tem que intervir, tem que defender o clube. É pá, mas não vale a pena aquela gritaria, andar ali de peito inchado e tal, e que a gente vai ganhar. A gente vai ganhar, mas tem que ser dentro do campo. E, portanto, ele andar ali às vezes a achincalhar os outros presidentes e fazer aquilo, é pá, isso não fica bem e só dá forças aos adversários. E, portanto, ele tem que se concentrar é um cuidado no clube, olhar para dentro do clube, ver as faltas do clube, porque o mercado de inverno foi um desastre. Venderam um jogador explosivo que nós tínhamos, que era o Ailton, e foram comprar dois jogadores que daqueles, olha, tem lá o Torriense melhor.
0: Obrigado, José Simões. Obrigado, ficam os seus recados. Vamos ouvir agora em Torres Vedras, Rui Batista. Bom dia, Rui. Bem-vindo ao programa.
10: Muito bom dia. Muito obrigado. Bom, como não podia deixar de ser, uma alegria imensa. Foi a primeira vez que eu fui ao Jamor com a minha família. Portanto, ver o Torriense numa final, quando a última tinha sido há 70 anos, já seria um grande feito. E estávamos todos para entrar no estádio com muita confusão, portanto, uma má organização, creio que por falta de condições também do próprio Estádio Nacional, e estivemos cerca de uma hora para entrar. Quando ouvimos o primeiro gol, e portanto ficamos muito animados, não sendo pessimistas, mas realistas, não acreditávamos realmente que aquele resultado permanecesse, se não me engano, até aos 55 ou 56 minutos, quando depois o Sporting faz o gol da igualdade. A verdade é que foi uma festa imensa, não cabe em mim de feliz. O Torriense, de facto, tem uma grande equipa, uma grande estrutura, há que felicitar toda a estrutura. Foi uma época que eu acompanhei bastante o Torriense, eu e a minha família, nos jogos fora, porque moro em Coimbra, e os jogos da Norte acompanhei-os quase todos, como a primeira mão do play-off contra o Faf e outros jogos a Norte. E, portanto, só falta mesmo, e sendo muito realista, o Torriense tem equipa para ganhar ao Casa Pia. Eu vi também o jogo contra o Casa Pia, da primeira mão do play-off de acesso, e temos equipa para ganhar, sem dúvida. Portanto, seria histórico. Eu lembro do Torriense na primeira divisão, e só falta isso mesmo, subir à primeira.
0: Obrigado, Rui Batista, por ter vindo também partilhar a sua felicidade connosco. Vamos ouvir agora em Gondomar Joaquim Carvalho. Saúde, Joaquim. Bom dia.
11: Bom dia, senhor. Só queria dizer o seguinte: o Sporting não merecia estar na final, como já ouvi dizer. Foi muito ajudado pelos árbitros para chegar a essa final. Só queria dizer o seguinte: nós temos que refletir muita vez com a maneira de jogar equipas grandes e equipas pequenas, porque há uma diferença em jogar com as equipas pequenas. Eu vi isso no meu clube, que perdemos precisamente com o Leiria. O único jogo que perdemos, que depois perdemos outro, já foi com a Festa. O único jogo que perdemos foi com o Leiria, que é uma desprezar a equipa que está para a frente. E então acabamos por perder esse jogo, que nos podia cair caro. E o Sporting foi uma equipa muito fraquinha em certos jogos, muitos jogos que foi, se não fosse as dos atos. O Sport jogou que nem no segundo nem no terceiro lugar estava. Mas pronto, é o que está. Parabéns ao Torriense, porque merece a taça. Eu fiquei feliz porque o Sport também jogou com um troco Porto nas meias-finais. Ele não jogou para ganhar, mas acabou por ganhar a meia-final. E pronto, e é isso que eu queria dizer. Obrigado.
0: E por falar em Leiria, vamos agora até lá. Joaquim Vieira fala-nos precisamente da cidade do Lis. Bom dia, Joaquim.
12: Estou sim?
0: Bom dia.
12: Não é. Você está falando.
0: Joaquim Vieira?
12: Não.
0: Está aqui uma grande confusão de linhas. Estou a falar com quem?
12: Joaquim Vieira.
0: Joaquim Vieira, faça favor, Joaquim.
12: Tudo bem, está-me a ouvir agora?
0: Estou a ouvi-lo, sim, senhor.
12: Posso falar então?
0: Pode, sim, senhor.
12: Pronto, em primeiro quero dar os parabéns ao Torriense, foi um digno vencedor. E acima de tudo, ontem houve uma coisa que na final da Taça de Portugal jogou-se a bola e quem decidiu foram os jogadores, não foram os bastidores. Porque se nós analisarmos, e já vem de há muito, de há duas ou quatro ou cinco épocas a esta parte, é que muitas vezes os jogos não se decidem só dentro do campo. Grande parte do que se joga decide-se nos bastidores. Nós tivemos um exemplo que foi uma vergonha. Quando o Sporting jogou com o Santa Clara nos Açores, 12 minutos para discutir e decidir um lance que toda a gente viu que não era penalti, e o Sporting assim conseguiu chegar à final. Isto não é decidir os jogos. Não são os jogadores que decidem os jogos, são os bastidores e toda a cúpula que mexe com o futebol. Parabéns ao Torriense e que assim continue, e que tenha boa sorte e que na próxima quinta-feira consiga aceder à primeira divisão.
0: Obrigado. Bom dia para si, Joaquim. Obrigado por ter ligado. Vamos agora até Braga. Augusto Fernandes, bom dia para si. Alô, bom dia. Eu presumo que será Augusto Fernandes que tenha em linha. Não sei se será esse o nome. Pode haver até alguma confusão. Está-me a ouvir? Alô, Augusto? Não, não é possível. Bom, estamos quase também a terminar o programa. Faltam 3 minutos e meio para o meio-dia, a altura em que vamos atualizar as notícias desta segunda-feira, 25. Amanhã seguinte, a vitória do Torriense frente ao Sporting por 2-1 no final da Taça de Portugal. Conquistou pela primeira vez o troféu e tornou-se também a primeira equipa de um escalão secundário a conseguir este feito. Ao longo desta hora tivemos aqui várias intervenções, não só dos ouvintes, mas também de comentadores convidados que nos deixaram aqui uma perspectiva, em muitos casos distinta, sobre os erros e as virtudes que foram detectadas, quer por parte da equipa do Torriense, quer por parte do Sporting, que esteve, como percebemos, na final do Jamor, mas ao contrário das expectativas iniciais, não venceu a partida, pelo contrário, perdeu-a. Augusto Fernandes, vamos tentar terminar o programa consigo, vamos lá ouvi-lo.
1: Sim.
0: Faça favor.
1: Bom dia. Olha, é um prazer, é a primeira vez que estou a falar no programa e com o Sr. António Jorge. Sr. António Jorge, olha, é só para dar os parabéns ao Torriense, foi uma grande equipe com o mérito de ter vencido. Só queria lembrar uma coisa, é que muita gente tem que esquecer que o ano passado houve colinho, na Madeira houve colinho, ontem não houve colinho, mas não vão perder tudo, que vamos ter aqui um Santo António, que eles vão ficar com o fogo de artifício, sabe? Pronto. Era só e bom programa e tudo bom para vocês, está bem?
0: Para si também, Augusto Fernandes em Braga, obrigado por ter vindo aqui deixar o seu ponto de vista e mais do que isso até deixar algumas provocações. Enfim, são os aspectos que o futebol convoca sempre que o jogo é discutido. Chegamos ao final do programa, voltaremos amanhã depois das 11 com um novo tema, com a expectativa que possa acompanhar-nos e sobretudo com a certeza que vai haver ouvintes da Rádio Pública com interesse em contribuir, em participar nas reflexões que promovemos diariamente neste horário, na última hora da manhã. Até lá então.
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14: Programa Antena Aberta, edição foi do jornalista António Jorge. Edição para esta segunda-feira, 25 de maio. Menos um minuto para o meio-dia.
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1: Muito boa tarde, meio-dia no continente e na Madeira, 11 horas da manhã nos Açores. De volta à atualidade, os títulos desta edição, João Vasco.
3: O Papa lamenta que a humanidade invoque com demasiada frequência o conceito de guerra justa. Na primeira encíclica, intitulada Humanidade Magnífica, que está a ser apresentada esta manhã, Leão XIV lamenta também a perda da memória histórica de acontecimentos como o Holocausto e as duas guerras mundiais do século XX. 1 milhão de portugueses têm doenças da tiroide, mas 600 mil não sabem. O alerta é da Associação das Doenças da Tiroide, que pede em carta aberta ao Governo um rastreio mais atempado das possíveis complicações de saúde associadas à tiroide. Neste jornal escutamos ainda as dificuldades de quem depende dos elevadores da Gare do Oriente em Lisboa e da Estação de Espinho para apanhar o comboio e encontra esses elevadores quase sempre avariados.
1: Notícias, edição de João Vasco.
3: Está aí o primeiro grande documento programático de Leão XIV. A primeira encíclica do novo Papa, intitulada Humanidade Magnífica, tem estado a ser apresentada esta manhã. Neste documento, que se debruça sobre os maiores desafios do mundo contemporâneo,

0: O maior destaque vai para a inteligência artificial e para a normalização do conceito de guerra. O líder da Igreja Católica diz que é preciso desarmar a inteligência artificial para impedir que ela domine o mundo e lamenta, Cláudia Martins, que a humanidade esteja a deslizar para uma cultura violenta do poder.
1: Leão XIV apela por isso a que se ultrapasse o conceito de guerra justa, lamentando que ele seja usado com demasiada frequência para justificar qualquer guerra. O líder da Igreja Católica escreve que a humanidade está a deslizar para uma cultura violenta do poder e sublinha que qualquer tentativa ou projeto de eliminar ou subjugar uma nação é gravemente imoral e, portanto, inaceitável. Este texto aberto, dirigido a todos os fiéis, dedica-se, sobretudo, à proteção da dignidade humana face ao avanço da inteligência artificial. Leão XIV designa de uma quarta revolução industrial face às mudanças que traz e diz que o desafio para a Igreja Católica é sobretudo na defesa da solidariedade e do bem comum. Num documentário resumo exibido no Salão Novo do Sínodo no Vaticano, são reafirmados os valores da justiça e da distribuição dos bens por todos os povos. Face aos avanços da inteligência artificial, o Papa Prevost diz que a tecnologia não deve estar nas mãos de poucos e defende um código ético para a inteligência artificial, sublinhando que nenhum algoritmo torna a guerra moralmente aceitável. Leão XIV lembra ainda a necessidade de proteger as famílias, os jovens e de serem quebradas as cadeias de escravatura digital.
0: Em direto nesta edição está o comentador de assuntos religiosos da Rádio Pública, António Marujo. Bom dia, António. Sem qualquer referência direta...
2: Bom dia,
0: João. Bom dia. Sem qualquer referência direta, dizia eu, a Donald Trump ou à administração norte-americana, esta encíclica tem muitas mensagens para a Casa Branca. É mais um sinal de que Leão XIV discorda frontalmente da estratégia de quem lidera os Estados Unidos?
2: Eu diria que não só para a Casa Branca, também para a União Europeia, também para o governo português, por exemplo, quando fala de questões como os direitos dos trabalhadores e que esses direitos não podem ser anulados pela inteligência artificial. Portanto, os recados vão em muitas direções. Obviamente, tendo em conta o poder dos Estados Unidos no mundo, é claro que há muitas mensagens que podem ser lidas como indiretamente dirigidas à Casa Branca, nomeadamente quando ele fala, por exemplo, da recusa do direito internacional, da ideia de que a guerra é a solução para os problemas e de que, por exemplo, quando ele diz taxativamente que qualquer tentativa de eliminar uma nação é gravemente imoral. Portanto, há aqui muitas ideias, enfim, estou a deixar de lado muitas outras, que claramente são dirigidas para o presidente americano, mas, como eu dizia, também para a União Europeia, por causa, por exemplo, do aumento da despesa militar, dos lucros da indústria militar, ou para a China, quando ele advoga que a inteligência artificial não pode reduzir e aniquilar direitos das pessoas, sejam eles sociais, económicos ou outros, ou políticos. Portanto, há de facto aqui uma universalidade de mensagens do Papa, que vai buscar inclusivamente inspiração ou que refere à importância de conceitos como a cultura Ubuntu da África, em que se defende que nós somos na medida em que os outros são, portanto, uma cultura que promove a solidariedade e a empatia entre as pessoas. Dizia eu que o Papa vai buscar referências como essa para advogar que o mundo não pode ser mais propriedade de apenas de uns quantos, seja de novo em termos económicos ou políticos ou de guerras, mas que é um mundo que pertence e diz respeito a todos.
0: Há aqui também alertas claros sobre a inteligência artificial. Leão XIV avisa que a IA não é moralmente neutra e afirma mesmo que é preciso desarmá-la para impedir que ela domine o mundo. É uma mensagem forte, um alerta forte deixado por Leão XIV nesta encíclica.
2: Sim, mais do que, ou melhor, para lá da recusa da guerra justa, que é feita na encíclica, o Papa recusa sobretudo a ideia da guerra e do aumento global das guerras e dos conflitos. Ele fala de uma preocupante reabilitação da guerra como instrumento da política. Mas há, de facto, uma chamada de atenção muito grande para questões como o papel dos pobres, dos mais pobres, porque ele diz que quem paga o preço mais alto destas mudanças são sempre os mais pobres, que os lucros não podem sacrificar sistematicamente o emprego, chega a defender que haja outros parâmetros a par dos parâmetros económicos para medir aquilo que hoje designamos como o produto interno bruto, para medir nomeadamente o bem-estar das populações e dos países, e depois relaciona diferentes temas como a tecnologia, esse desarmamento tecnológico, que é uma ideia extraordinária que ele introduz como um novo conceito, podemos dizer, mas dizia eu que ele relaciona temas como a tecnologia e o desarmamento tecnológico com o combate à pobreza, com a justiça económica, a defesa do planeta, a questão da guerra e da paz, e dizia ele mesmo há uns 5 minutos, na apresentação que estava, no discurso que estava a fazer, precisamente no final da sessão da apresentação, que há algoritmos que bloqueiam o acesso à saúde, à educação, à segurança, ao emprego das pessoas, e que era muito importante uma batalha que a Igreja tem travado, que é o desarmamento nuclear como discernimento moral e com controle público. Ora, o que hoje se passa a nível do desarmamento nuclear, o tratado que regula as armas nucleares está em banho-maria, porque precisava de ser reformulado e não há movimentações diplomáticas nesse sentido. O Papa tem insistido nessa necessidade, aliás, o Vaticano tem sido das poucas vozes no mundo, a par do Secretário-Geral das Nações Unidas, António Guterres, a defender precisamente esse processo, e numa altura em que vemos, como vimos ainda há dias, a Rússia a utilizar mísseis com capacidade nuclear, obviamente isto torna-se cada vez mais urgente. E são a voz do Papa ficam a dizer que é necessário um controle público é muito importante. Desculpa, João.
0: Obrigado. Desculpa eu, António Marujo, comentador de assuntos religiosos da Rádio Pública. Não temos tempo para mais, infelizmente. São alertas que saem desta primeira encíclica de Leão XIV, intitulada Humanidade Magnífica. Uma encíclica de que se vai falar certamente muito ao longo do dia de hoje e nos próximos tempos. O Irão alerta a acordo com os Estados Unidos em muitas áreas, mas a finalização desse entendimento não está iminente, como afirmam os responsáveis norte-americanos. O aviso foi deixado esta manhã em conferência de imprensa pelo porta-voz do Ministério dos Negócios Estrangeiros iraniano. Ismael Begay refriou os ânimos em torno deste entendimento com os Estados Unidos, ainda que admita que há muito caminho feito com vista a um acordo entre os dois países. Os relatos mais recentes indicam que Washington e Teherão concordam em prolongar o atual cessar-fogo por mais 2 meses e comprometem-se com a reabertura do Estreito de Hormuz a navios internacionais sem cobrança de portagens. Quanto à questão do programa nuclear iraniano, continuará a ser discutida pelos dois Estados nos próximos meses. A especialista em relações internacionais, Joana Ricard, avisa, no entanto, que este acordo que está em cima da mesa ainda não é um acordo final, porque não contempla precisamente a questão nuclear.
3: As negociações vão durar no mínimo 30 dias. O que nós estamos a falar nessa altura é um memorando de entendimento, não é sequer um acordo de paz. E, portanto, a lógica aqui é chegar em princípios que permitam, e temos uma narrativa que aqui é contraditória, 30 ou 60 dias de negociações mais alargadas. E é isso mesmo que está em cima da mesa nessa altura. Portanto, o que quer que aconteça implicará um período negocial e, portanto, mais instabilidade. Eu acho que o ponto que é interessante de fazermos para os nossos ouvintes é mesmo esse. O que quer que esteja a ser negociado nessa altura é praticamente o retorno ao status quo do primeiro momento em que houve um cessar-fogo, em que Donald Trump bloqueou o bloqueio iraniano, com isso conseguiu a inclusão daquele cessar-fogo, ou seja, nos mantemos numa situação completamente instável.
0: Joana Ricardo, especialista em assuntos internacionais, a alertar para o facto deste acordo que está a ser anunciado pelos Estados Unidos ainda não ser um entendimento de paz definitivo. No Dia Mundial da Tiroide, a Associação das Doenças da Tiroide escreveu uma carta aberta ao Ministério da Saúde a pedir outra atenção ao rastreio das possíveis complicações de saúde associadas à tiroide. Celeste Campinho, presidente desta associação, lembra que o diagnóstico de problemas da tiroide é feito através de uma simples análise ao sangue e, por isso, pode ser feito facilmente. Celeste Campinho frisa que o hipotiroidismo é a doença mais frequentemente associada à tiroide. Ela destaca os sintomas a que se deve estar atento.
4: As doenças da tiroide, nomeadamente o hipotiroidismo, é uma doença em que tem muitos dos sintomas são facilmente confundíveis com outras patologias. É o cansaço, a queda do cabelo, a pele seca, muitos outros, eventualmente até uma depressão. E as pessoas, muitas pessoas, isso já está tudo provado e percebido, que têm esses sintomas e muitas vezes não procuram perceber como é que está a sua tiroide.
0: No caso do hipertiroidismo, os sintomas são estes.
4: O hipertiroidismo é exatamente o contrário. A pessoa sente-se ansiosa, nervosa, o organismo funciona com... tem sintomas de muito rápidos, suores, emagrecimento súbito. Podem andar muito à volta disto, do hiper ou hipertiroidismo.
0: Estes sintomas devem ser vigiados, alerta Celeste Campinho, presidente da Associação das Doenças da Tiroide, neste 25 de maio, dia em que se assinala o Dia Mundial da Tiroide. Não têm vida fácil os passageiros que precisam dos elevadores da Gare do Oriente em Lisboa. De acordo com muitos utilizadores, há muitos dias em que os 8 elevadores que vão da rua até ao primeiro piso, onde estão as plataformas dos comboios, não funcionam. Uma situação, Gonçalo Costa Martins, que dificulta o dia-a-dia de quem se movimenta de cadeira de rodas.
5: Karina Silva precisa de usar o elevador duas vezes, entre a rua e o piso das bilheteiras e daqui para as plataformas dos comboios. Mas é na rua que começam os problemas.
6: Existem dois principais que estão logo nas pontas principais da estação, do lado oeste e do lado leste. Esses elevadores estão praticamente sempre avariados.
5: Outros 6 elevadores, mais longe, no terminal dos autocarros, são a alternativa, mas que Karina não consegue subir sozinha com a cadeira elétrica.
6: É impossível utilizá-los, mesmo que eles estejam operacionais, porque existe uma barreira arquitetónica, existe um degrau entre a própria rua e a plataforma onde aquilo fica, o passeio, se assim se pode dizer.
5: Quando os 8 elevadores não funcionam, o SIM é suspenso. O Serviço Integrado de Mobilidade da CP, que traz a ajuda de um assistente. Resultado, não se pode entrar no comboio.
6: Já me aconteceu eu fazer o pedido de SIM e receber uma resposta de que não posso embarcar no Oriente porque não se reúnem as condições, e as condições é os elevadores.
5: Na quinta-feira foi relatado à Antena 1 que não funcionaram, na maior parte do dia, os 8 elevadores entre a rua e as bilheteiras na Estação do Oriente. O mesmo confirmou a rádio no sábado.
6: Eu vou sempre com o coração nas mãos, vou sempre com alguma ansiedade, porque eu nunca sei o que me espera. Mesmo quando eu tenho comigo um e-mail que me aprovou o embarque. Portanto, é sempre uma incógnita.
5: Nas viagens que Karina faz no Alfa Pendular, entre Lisboa e Espinho, o problema repete-se no norte.
6: Eu tenho uma situação que é a estação de Espinho, que só tem um elevador e está avariado há mais de um ano. É enviado e-mails, as equipas que lá estão reportam-me que já fizeram vários pedidos, não é encontrada uma outra solução.
5: Uma verdadeira pista de obstáculos para quem depende dos elevadores.
0: A angústia de quem precisa dos elevadores para chegar aos comboios.
7: Foi o Jornal do Meio-Dia, edição de João Vasco. 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

0: Antena 1, muito boa tarde. Nesta altura, meio-dia, 19 minutos. Começa então aqui mais uma edição das Tardes da 1. Na abertura, os 10,000 Maniacs com esta versão de More Than This. Estamos então prontinhos para avançar com mais 4 horas de emissão. Eu sou a Xana Abreu, vou consigo até às 4, portanto, e vamos para já à síntese informativa regional com João Carramanho.
1: O Governo Regional vai avançar com o novo mirador no Pico da Boneca, em Santana, e requalificar o Centro de Ovinicultura, a criação de ovelhas, de forma a criar um novo polo de atração e recriar também uma quinta rural. Anúncio feito hoje pelo Secretário da Economia em Santana, na Câmara, que é liderada pelos centristas. José Manuel Rodrigues assumiu também que a ligação entre o Arco e Boa Ventura foi incluído no plano de transformação, recuperação e resiliência. Santana, que está a celebrar os 191 anos de elevação a concelho, o Presidente da Autarquia pediu ao Governo que cumpra as promessas que têm sido feitas e que não atrapalhe, como disse, quando tiver de dar pareceres. Dinardo Fernandes apontou o caminho difícil da recuperação financeira do concelho e aponta também o futuro com várias outras novidades. As bolsas universitárias vão aumentar. A nova lei da ação social do ensino superior, que vai entrar em vigor no próximo ano, vai ter um reforço para estudantes. O vice-reitor da Universidade da Madeira demonstrou agrado com este anúncio.
2: A subida média do valor de bolsa, que realmente vai significar que vai haver mais verbas para apoiar os alunos, que é os alunos que vêm dos escalões mais baixos no ensino secundário, têm logo à cabeça 1.024 euros para poderem já entrar no ensino superior com essa certeza e com algum apoio inicial.
1: As bolsas poderão chegar aos 2.260 euros numa lei que vai entrar em vigor no próximo ano. Ainda na educação, diz que é necessário pensar os fenómenos educativos de uma forma um pouco mais ampla, ou seja, olhar para a educação como um aglomerado maior do que o binómio aluno-professor. Hélder Ferraz, docente da Faculdade de Psicologia e de Ciências da Educação da Universidade do Porto, foi o orador nas primeiras jornadas de Ciências da Educação e avança com essa perspectiva.
3: Penso que é necessário pensar a educação de uma forma muito mais articulada entre os diferentes atores da comunidade e também atores políticos, no sentido de que se criarem as condições, a pensar mais numa estratégia desde o início do percurso educativo dos estudantes, com equipas de facto que possam pensar e criar essas estratégias para que as desigualdades, no fundo, que nós assistimos, possam ser mitigadas.
1: A Câmara de Santa Cruz vai apoiar a produção de banana extra com uma ajuda de 36 cêntimos por quilo, informação que foi avançada por Elvio Sousa. O secretário-geral do JPP afirma que é uma forma de combatar o incentivo que deveria ser dado pela empresa pública, a GESBA, que gera o setor e que abrange cerca de 100 produtores para a banana extra naquele concelho.
4: Estes agricultores da região, em particular de Santa Cruz, merecem aquilo que nós já fizemos as contas que a GESBA deveria pagar, que era 1 euro, mais a ajuda comunitária, 36 cêntimos. Naturalmente que a GESBA precisaria ter uma melhor gestão e melhor eficiência, cortar em gastos desnecessários e pagar 1 euro e 36 cêntimos à banana extra.
1: Elvio Sousa, líder do JPP, que foi esta manhã também à cerimónia do aniversário do Conselho da Calheta e diz que esta é uma medida justa para os agricultores, mas que deveria ser paga pela GESBA e não pelo orçamento da Câmara Municipal de Santa Cruz.
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1: Aprender com os erros, a derrota do Sporting motivou revolta na nação sportinguista, mas é preciso refletir. Neste jornal, entrevista a Rui Barreiro. Diogo Travassos reforça o Braga e João Afonso o Futebol Clube do Porto. Benfica obrigado a começar muito mais cedo nova época pela vitória do Torriense, que já recupera para o play-off de quinta. E ainda Miguel Cardoso venceu a Liga dos Campeões Africanos.
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1: O Sporting acaba a época sem qualquer título e a derrota perante o Torriense da 2ª Liga na final da Taça de Portugal motivou a ira de alguns adeptos. O que faltou afinal aos Leões é o que analisa na Antena 1 Rui Barreiro.
2: Nós ontem vimos um Sporting que teve mais de 20 cantos, 20 pontapés de canto a seu favor e que foi praticamente inofensivo naquilo que é as jogadas de perigo relativamente aos pontapés de canto. Não temos um batedor de livros que transforme as oportunidades que surgem de bola parada em golos efetivos. E, portanto, há algumas deficiências. Vimos, por exemplo, a lateral direita com muitas dificuldades. E, portanto, o Fresneda não estava disponível e, portanto, as alternativas não são

0: muito positivas. E, portanto, há matérias que têm que ser analisadas e têm que servir de seleção para que o Sporting se torne mais competitivo, mais capaz e lute efetivamente pelos títulos que é a sua obrigação.
1: Perante a ausência de vitórias, Rui Borges tem que estar preparado para a contestação exterior. Agora é tempo de reflexão e espera Rui Barreiro que o Sporting tenha aprendido a lição.
0: Espero que se tenha aprendido alguma coisa com os erros que se cometeram durante esta época e, obviamente, que eu, quando digo erros, não estou a referir-me exclusivamente à direção do Sporting, que também os cometeu, não estou a referir-me exclusivamente à dita unidade de performance, nem estou a referir-me exclusivamente ao treinador e à sua equipa técnica, mas todos eles, obviamente, que falharam em alguns momentos. Aparentemente, o mercado e as notícias que são conhecidas demonstram que há um investimento na equipa. Agora não sabemos quem é que vai sair e, portanto, espero que haja um bom aproveitamento da formação e contratações que tornem o Sporting competitivo mesmo dentro do plantel.
1: E, entretanto, o lateral Diogo Travassos, ex-Sporting, é o primeiro reforço do Sporting de Braga, tendo assinado por 5 temporadas pelo Clube Minhoto, quarto classificado da Liga. O Sporting de Braga vai pagar 5 milhões e meio de euros por 100% do passe aos Leões, assinando um contrato com o jogador até 2031. A este valor pode ainda acrescer 1 milhão de euros mediante objetivos coletivos e individuais, preservando o Sporting 15% de uma mais-valia sobre uma futura transferência. O Internacional Sub-21 fica blindado por uma cláusula de rescisão de 40 milhões de euros. Diogo Travassos, de 22 anos, fez toda a formação no Sporting, tendo jogado no Moreirense e no Estrela da Amadora nas duas últimas temporadas, emprestado pelo clube leonino. Na próxima época, o Torriense tem lugar garantido na fase de liga da Liga Europa e pelo menos 8 jogos internacionais. E esta vitória no Jamor não deixou apenas a nação leonina em estado de choque. O Torriense empurrou o Braga para a Liga Conferência e, a partir da segunda pré-eliminatória, não permitiu a estreia europeia do Famalicão, que conseguiu o quinto lugar do campeonato, e ao Benfica obriga as Águias a participar também na segunda pré-eliminatória, mas da Liga Europa. Álvaro Magalhães, antigo jogador e treinador das Águias, confessa que com esta o Benfica não contava.
2: Política não estava à espera, mas temos de dar mérito e dar os parabéns ao Portuguense. E ganhou com toda a justiça, mas foi mal para o Benfica porque obriga a organizarem-se e o planeamento da próxima época tem que ser diferente, porque ainda não se sabe quem é o próximo treinador. Portanto, tudo isto veio complicar as contas ao Benfica e a sua própria organização para a próxima época.
1: Benfica, que ainda não tem esclarecido a situação do treinador para a próxima temporada e por isso os adeptos andam preocupados, diz Álvaro Magalhães que o presidente Rui Costa tem que esclarecer os associados como prometeu.
2: Quem está a liderar o Benfica tem que dar a cara nos bons e nos menos bons e nos maus momentos. Portanto, e nesta altura já tinha que estar a pensar com tranquilidade a próxima época, e nesse aspecto ele ainda não se decidiu a falar, a explicar aos sócios o que pretende para a próxima época. Portanto, tem andado a olhar dia após dia, vai falar e que ainda não falou. Portanto, devia explicar aos sócios e simpatizantes que da época que foi um desastre. Provoca aqui uma desconfiança até nos adeptos. Isto é que é fundamental, é que os adeptos andam desconfiados.
1: E para os vencedores da Taça de Portugal, a noite foi longa, mas de festa, numa das cidades mais carnavalescas de Portugal. O plantel do Torriense esteve na varanda da Câmara Municipal para mostrar o troféu aos adeptos, para gáudio do presidente do município, Sérgio Galvão, que estende todo este momento vitorioso à região do Oeste.
3: Isto é uma projeção enorme de Torres Vedras, não é? Quando nós queremos projetar o concelho à volta do desporto, obviamente, o que é que está a acontecer neste momento e o trabalho que tem sido desenvolvido pela direção do Torriense, que nos últimos anos passa da terceira liga para uma vitória na Taça de Portugal, onde tem o futsal na primeira divisão, onde tem o futebol feminino a disputar as Champions. Portanto, é algo que é inédito e, de facto, o trabalho tem sido extraordinário e o concelho, obviamente, vai absorver todo este trabalho que tem sido feito e vai obviamente estar ao lado do clube, porque é preciso também investir nas infraestruturas e vai ser obviamente uma projeção do nosso concelho e do Oeste, porque nós temos aqui uma marca forte que é o Oeste, acima do Oeste, o Torres está a trabalhar muito bem para projetar o Oeste e de facto é este o caminho que nós queremos e temos que estar ao lado do clube.
1: Agora, jogadores e equipa técnica têm que descansar e preparar a decisão do play-off de subida quinta-feira em Rio Maior diante do Casa Pia. Um jogo que já mereceu críticas do presidente do município.
3: É preciso ter a vitória foi ontem, agora os jogadores estão preparados para Rio Maior e aquilo que eu apelo é que haja consciência, porque já ouvimos dizer que havia uma bancada do campo de Rio Maior que ia ser interditada porque razões de segurança. Olha, nós temos milhares de adeptos que querem assistir ao jogo e se o Casa Pia não tem condições ou não tem sócios para estarem presentes, o Torriense tem e quer ver o jogo e o concelho está à volta da equipa e nós precisamos de facto que vão todos a Rio Maior e era bom para o desporto, para a ética, para que a festa do futebol possa sobressair, que de facto pudessem assistir e o estádio pudesse estar cheio e os 7 mil lugares estivessem preenchidos.
1: Sérgio Galvão, presidente da Câmara Municipal de Torres Vedras, escutado esta manhã pelo jornalista João Santos Correia, também andou pela cidade e encontrou alguns adeptos em clara ressaca das emoções do dia de ontem, como este adepto que vai tentar ultrapassar o cansaço.
4: Não foi fácil e os meus pés estão a acusar de facto este cansaço, mas felizmente tenho uma profissão que me permite estar sentado, mas não é um dia fácil, não vai ser uma semana fácil para qualquer torriense que goste minimamente de futebol, vai ser uma semana muito intensa.
1: Esta edição 86 da Taça de Portugal consagra, para além do Torriense, um ponta de lança da Liga 3. Dida, do Lusitano de Évora, foi o melhor marcador da competição com 7 golos apontados.
5: Um reconhecimento histórico também para a minha carreira, dada a importância e a consagração da prova rainha, uma prova muito, muito consagrada no nosso futebol. Ser o melhor marcador da taça, acho que é um feito, um momento bom para a carreira, histórico, e continuar a marcar muitos golos por este clube que tem feito um trabalho fantástico e merece outros patamares.
1: É a primeira contratação da época no campeão nacional. João Afonso, guarda-redes de 19 anos, vem do Santa Clara para o Dragão e deve ser apresentado ainda esta semana. O guardião, que brilhou sobretudo nas duas últimas rondas de campeonato, é visto como futuro para a baliza azul e branca, mas deve de início arrancar pela equipa B dos Dragões. O Futebol Clube do Porto quer garantir a continuidade de Diogo Costa e, com Cláudio Ramos a entrar para o último ano de contrato, João Afonso é a aposta. O jogador assina até 2031, custa 1,5 milhão de euros mais 500 mil por objetivos. Porto, que selou este fim de semana uma época extraordinária para lá da vitória da equipa sénior, ganhou o campeonato nos iniciados, nos juvenis e também nos juniores. Portanto, o Porto a vencer a todo o terreno, também na formação. Miguel Cardoso, treinador português, conquistou pelos sul-africanos do Mamelodi Sundowns a Liga dos Campeões africanos. Depois de 1-0 na África do Sul, empata um gol no terreno do Far Rabat, treinado igualmente por um português, Alexandre Santos, golo do internacional Mokoena. Miguel Cardoso lembra ter dito aos jogadores na final perdida o ano passado com o Pyramids do Egito que as lágrimas desta vez iam ser de alegria.
6: Indeed, it's a sensation of
7: É uma sensação de orgulho, estava na altura. No ano passado vi lágrimas nos meus jogadores e nós prometemos que íamos voltar a ter lágrimas, mas de alegria e não de tristeza. A crença tem de trazer com ela trabalho duro, comprometimento e capacidade de definir momentos que por vezes estão difíceis de decidir. Neste momento eu penso nos jogadores, nas pessoas que acreditaram em mim e nas perguntas dos jornalistas que desde a primeira conferência de imprensa questionaram quem eu era e de onde vinha.
1: Esta é a segunda vez que o Mamelodi Sundowns vence a Champions Africana. A estreia foi em 2016. À chegada da Arábia Saudita e depois do título conquistado para o Al Nassr, Jorge Jesus, que vai deixar a equipa árabe, pode vir a ser uma solução para a seleção nacional, uma vez que Roberto Martínez termina contrato depois do Campeonato do Mundo. Jesus diz que ninguém pode dizer não à equipa das esquinas, mas agora é preciso deixar tudo tranquilo para a grande competição.
8: Quem é que pode dizer que não à seleção? Já disse que não é uma das melhores seleções do mundo, não posso dizer à outra. O Campeonato do Mundo está aí, Portugal precisa de tranquilidade, o selecionador precisa de tranquilidade, não quer meter-me nessas barafundas.
1: Jorge Jesus também abordou Mourinho e a ida para Madrid e a possível troca com Marco Silva. Sobre este último, Jesus acredita no trabalho do treinador do Fulham.
8: A peça mais importante numa equipa é o treinador. A partir do momento que tu não acertas no treinador, tudo complica. Vai o treinador para a rua, até vai o presidente. E portanto a escolha de um treinador é fundamental. E se as pessoas que estão no Benfica e estão no Real Madrid acham que são as pessoas certas, é porque têm argumentos e algum motivo para pensar nisso.
9: E Marco Silva seria uma boa opção para o Benfica?
8: É um treinador que já esteve em Portugal a treinar, não treinou uma grande equipa, mas também não treinou uma grande equipa em Inglaterra, que é o Fulham, mas acredito no trabalho do Marco Silva.
1: Um técnico que brilha, outro que chora. Nuno Espírito Santo e o West Ham baixaram ao Championship inglês, apesar do triunfo sobre o Leeds United na última ronda da Premier League. Os Hammers dependiam de uma derrota do Tottenham, mas os Spurs venceram o Everton com um gol de João Palhinha. Nuno Espírito Santo, por respeito aos adeptos, não quer pensar já no futuro.
10: Especially for the support and for the respect that we have for them, is not the moment to speak about the future, is the moment to...
11: Pelo respeito que temos pelos adeptos, este não é o momento para falar sobre o futuro. Os adeptos foram fantásticos, sobretudo nos jogos em casa. Ainda hoje, sabendo do resultado do Tottenham, continuaram ativos e deram energia à equipa. Por isso devemos respeitar o momento. Amanhã é outro dia e aí logo vemos o que fazer.
10: Making some noise and giving energy for the boys. For the respect for them, I think we should understand today. Tomorrow will be a new one and start thinking about the things that we have to do.
1: O fim de semana para o Manchester City foi de despedidas. O adeus a Pep Guardiola depois de uma década de sucesso, e Bernardo Silva, internacional português, um dos jogadores mais importantes dos Citizens. Na hora de olhar para as bancadas pela última vez e falar aos adeptos, surgiu a nostalgia.
12: É muito duro pôr em palavras tudo o que sinto pelo Manchester City, por todos vocês. Eu acho que nunca vou sentir na minha vida o mesmo amor que senti da parte deste clube e de todos. Duvido muito que vá sentir novamente. Muito obrigado. Depois de todas as memórias que temos juntos, com os meus irmãos, com o staff, isto é uma família. Vai ser sempre a minha família e estou muito grato.
1: E duas notas finais neste jornal. A equipa masculina de atletismo do Sporting venceu a Taça dos Campeões Europeus de Pista ao ar livre, uma competição que decorreu em Castellón, na comunidade valenciana, em Espanha. A formação leonina conquistou o primeiro lugar coletivamente ao final de dois dias, em que as decisões ficaram reservadas para a prova final. O Sporting superou toda a concorrência na estafeta de 4 por 400 metros para confirmar a coroa europeia. O Sporting torna-se assim o clube mais forte da Europa de pista de atletismo pela segunda vez no historial. No setor feminino, o Sporting foi vice-campeão europeu, superando coletivamente pelo Disputación Valencia. E hoje joga-se a partir das 7 da tarde o segundo encontro das meias-finais do Nacional de Basquetebol, Sporting Futebol Clube do Porto. Os Dragões venceram no João Rocha no primeiro desafio por 81-70 e têm por isso vantagem de uma partida.
13: Jornal de Desporto, edição Fernando Eurico. 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

0: Agora estamos a 10 minutos da 1 da tarde, aqui com Adventure of a Lifetime dos Coldplay. Já sabe então que à hora certa, à 1, portanto, teremos as notícias regionais, depois o Portugal em Direto. E deixamos então para trás a música, vamos ao Portugalex.
1: O governo encontrou finalmente uma solução para as longas filas no aeroporto. Vamos ouvi-la pela voz do primeiro-ministro.
2: Ora bem, hoje mesmo vamos implementar uma nova solução que consiste basicamente em dar a possibilidade às pessoas que estiverem horas na fila de comprarem aquele relógio da moda. Se há pessoas a dormir no Colombo e no Norte Shopping para conseguirem comprar um Swatch de 400 euros, não se vão importar de esperar algumas horas no aeroporto. Se no fim tiverem essa recompensa, pronto, está resolvido.
3: Sr. Primeiro-Ministro, e quem não estiver interessado no relógio?
2: Pode comprar outra coisa para a qual as pessoas não se importam de fazer fila 17 horas. Papel higiênico, chocolate do Dubai, caderneta de cromos do Mundial. Temos soluções para todos os gostos e hoje mesmo somos capazes de implementar também este sistema nas urgências. No fim da espera, há este bónus. Como vê, este governo tem solução para tudo. Hoje e sempre.
4: O Portugalex foi perguntar a um piloto da TAP, daqueles que falam dentro do avião com o microfone dentro da boca, o que acha desta solução.
5: Bom, eu acho que deviam criar melhores condições no aeroporto, porque há muita gente que acaba por passar lá as férias todas. Podiam pôr umas piscinas insufláveis, balões para os miúdos, tuk-tuks para passear entre os terminais, concertos da Carolina dos Landes, enfim.
1: Começa esta semana a Feira do Livro em Lisboa, mas os organizadores temem uma diminuição da afluência por causa dos acontecimentos do ano passado.
6: Bom, eu já prometi à Associação Portuguesa de Editores e Livreiros que este ano não vou apertar o pescoço a ninguém na feira. Juro por Nossa Senhora do Fortimel. As pessoas podem ir à Feira do Livro à vontade, desde que não comprem livros da coleção As Gêmeas, que me irrita. Bom.
4: Hoje é Dia Mundial dos Peixes Migradores e o líder do Chega tem uma mensagem para eles.
6: A mensagem é óbvia. Os peixes migradores que vão lá para a terra deles. Chega de virem roubar a comida e os empregos no oceanário aos peixes portugueses. Soube de um casal de raias algarvias que ficou no desemprego para dar lugar a raias do Bangladesh, hein? Que se alimentam de camarões.
4: Ok, já percebemos. Muito obrigado.
6: E mais. Andaram a fazer casting para uma nova versão do Nemo, hein? E escolheram um peixe palhaço do Sri Lanka, quando os portugueses são muito mais talentosos. Não pode ser, isto é uma vergonha.
7: Um projeto então para hoje.
8: Ganhou uma etapa da Taça da Europa.
0: É título de Tina Turner.
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de Bob Seger aqui com Against the Wind. Agora, menos de um minuto para a 1 da tarde, vamos à informação regional.

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1: Antena 1, boa tarde, é uma hora.
2: Novos investimentos em Santana. Aos 191 anos, o Conselho vai ganhar investimentos e uma promessa que a ligação entre o Arco e a Boa Ventura foi incluída no PTRR. A Câmara Municipal de Santa Cruz vai dar 36 cêntimos por quilo de banana extra no anúncio que foi feito pelo Secretário-Geral do JPP. Em 2025, 23 crianças foram retiradas às famílias pelas Comissões de Proteção de Crianças e Jovens.
1: Títulos em desenvolvimento na edição do Diário Regional desta segunda-feira, 25 de maio. O controle técnico é de Miguel França. A edição de João Carramanho.
2: No ano passado, as Comissões de Proteção de Crianças e Jovens retiraram 23 crianças das famílias na região. No entanto, 93% das medidas aplicadas pelas CPCJ corresponderam a apoio junto dos pais, não tendo sido necessário retirar as crianças do seu meio familiar. Os números são avançados à Antena Madeira por Nivala Gonçalves, a presidente do Instituto de Segurança Social aqui da Madeira.
3: É um número residual de crianças que retiramos das famílias pelas CPCJ. A maior parte são medidas aplicadas junto dos pais. 23 casos foram efetivamente retiradas dos seus pais. 340 mantiveram-se junto dos seus pais. E por isso, dos 23 casos que foram retirados do seu meio familiar, 10 foram para casa de outro familiar, imagina um avô, uma avó, uma tia, 10 casos. Uma criança foi para uma família de acolhimento e 12. Apenas 12 é que foram, no fundo, para casas de acolhimento de crianças e jovens.
2: Dados revelados no âmbito do relatório anual de 2025 da Comissão Nacional de Proteção de Promoção dos Direitos e também Promoção das Crianças e Jovens, relatório que dá também conta das 1.212 situações denunciadas o ano passado.
3: A primeira situação mais sinalizada foi a negligência, seguida pela violência doméstica e, em terceiro lugar, os comportamentos de perigo que os jovens, principalmente em idade maior, começam a apresentar. Também o direito à educação, ou seja, alunos que depois não frequentaram o sistema de ensino tradicional, sendo que as faixas etárias onde maior incidência existiu foi entre os 11 e os 14 anos e os 15 e os 17 anos. Efetivamente é ali numa fase já de crescimento e de proximidade à adolescência, até numa fase seguinte, que estes comportamentos têm maior incidência nos números da região autónoma da Madeira.
2: Denúncias que foram apresentadas em maior número por entidades como a Polícia de Segurança Pública, a GNR e também por escolas, assim também como por anónimos. O Governo Regional vai avançar com um novo mirador no Pico da Boneca, em Santana, e requalificar o Centro de Ovinicultura, a criação de ovelhas, por forma a criar um novo polo de atração e recriar também uma quinta rural. Anúncio feito pelo Secretário da Economia numa Câmara que é liderada pelos centristas.
4: Estes são investimentos essenciais para o desenvolvimento turístico de Santana, porque melhoram a acessibilidade, a mobilidade e as condições de vida dos nossos ativos naturais mais relevantes, que são os cauces da natureza e da paisagem. O Centro de Ovinicultura será requalificado e passará a constituir um novo polo de atração a este concelho, como uma quinta rural, com diversos tipos de pecuária e diversas culturas agrícolas.
2: José Manuel Rodrigues assumiu também que a ligação entre o Arco e a Boa Ventura foi incluída no plano de transformação, recuperação e resiliência que foi negociado com o Governo da República.
4: Para dotar este concelho e toda a Costa Norte de melhores acessibilidades, o Governo Regional negociou com o Estado a inclusão da obra da ligação viária do Arco de São Jorge à Boa Ventura no plano de transformação, recuperação e resiliência, uma obra que vai permitir potenciar toda a costa norte da Madeira.
2: Santana, que celebra hoje os 191 anos de elevação ao concelho, o Presidente da Autarquia pediu ao Governo que cumpra as promessas e que não atrapalhe, como disse no discurso quando tiver de dar pareceres. Renato Fernandes apontou o caminho difícil da recuperação financeira do concelho e apontou o futuro com vários investimentos.
5: A Câmara Municipal de Santana já está a aumentar a sua receita própria, seja pela via dos impostos diretos, seja através das novas taxas, como a taxa turística, seja através de novas concessões, e em breve verão que serão lançadas várias concessões, quase um pacote delas, para os privados poderem concorrer e poderem também eles fazerem dinheiro e assim deixarem também receita para a Câmara, porque sem dinheiro e totalmente dependentes do orçamento de Estado, dificilmente Santana conseguirá concretizar grandes projetos.
2: Por parte da oposição, a vereadora destacou o papel que tem assumido, que ser de responsabilidade, mas Cláudia Prostrelo deixou propostas relacionadas com a criação de emprego, urbanismo e também apoios sociais.
0: Por um lado, a questão da fiscalidade, da atração, da criação de emprego é fundamental, trazer mais pessoas para Santana. Por outro, a nossa preocupação com as matérias ligadas ao urbanismo. Tudo aquilo que se prende com a legalização e construção de novas habitações é fundamental que se flexibilize, que se criem regulamentos que vão ao encontro das reais necessidades da população, respeitando também aquelas que são as normas legais. E por outro, nossa preocupação com a matéria social, matérias relacionadas com o apoio às famílias, seja com crianças pequenas ou com idosos, a preocupação com o custo de vida que as famílias enfrentam atualmente e, portanto, a nossa preocupação tem sido essa.
2: Nesta cerimónia dos 191 anos do Conselho foram homenageados funcionários, desportistas e a Banda Municipal de Santana, que fez 100 anos. É necessário pensar os fenómenos educativos de uma forma mais ampla, ou seja, olhar para a educação como um aglomerado maior do que apenas aquele que é o binómio aluno-professor. Hélder Ferraz, docente da Faculdade de Psicologia de Ciências da Educação da Universidade do Porto, foi o orador nas primeiras jornadas de Ciência da Educação e está a avançar com essa perspectiva.
6: O próprio território influencia também aquilo que são os resultados escolares e o desempenho dos estudantes, por exemplo, é só um aspecto, e também valorizar essa interseção com os indicadores socioeconómicos e que nós sabemos também que têm implicação. Ou seja, penso que é necessário pensar a educação de uma forma muito mais articulada entre os diferentes atores da comunidade e também atores políticos, no sentido de que se criarem as condições, a pensar mais numa estratégia desde o início do percurso educativo dos estudantes, com equipas de facto que possam pensar e criar essas estratégias para que as desigualdades, no fundo, que nós assistimos, possam ser mitigadas.
2: Sofia Silva, diretora do curso e também organizadora do evento, explicou que o encontro nasceu da necessidade de criar espaços para afirmar a identidade dos profissionais de ciências da educação.
7: Para refletirmos de forma crítica e informada sobre, afinal, qual é que é o perfil, que competências nucleares é que estes profissionais têm, em que equipas podem exercer funções e que tipo de atividades desenvolvem. Portanto, este espaço hoje é criado quer para os nossos estudantes da Licenciatura em Ciências da Educação, quer para os profissionais que exercem funções no terreno, arranjarem um local propício a este debate crítico e partilha de experiências.
2: Para Elsa Fernandes, a Secretária Regional da Educação, Ciência e Tecnologia, o Sistema Educativo e a Educação, já não é só feita pelo professor dentro da sala de aula.
8: É feita por múltiplos atores, psicólogos, profissionais das ciências da educação. Temos já vários profissionais com este perfil no nosso sistema educativo e é importante que assim seja, porque eles têm uma formação bastante ampla e diversificada e podem ser um complemento neste processo educativo que é complexo.
2: Estas primeiras jornadas de Ciência da Educação estão a decorrer no Colégio dos Jesuítas. Mantemos na educação, as bolsas universitárias vão aumentar. A nova lei da ação social do ensino superior, que vai entrar em vigor no próximo ano, vai ter um reforço para os estudantes. O vice-reitor da Universidade da Madeira demonstrou agrado com este anúncio, isto porque as bolsas poderão chegar aos 2.260 euros. Em declarações aqui à Rádio Pública, Eduardo Marques destaca a importância das principais alterações aprovadas pelo Governo Central.
9: Algumas coisas vão ao encontro do que já era pedido há alguns anos. Uma delas é a subida média do valor de bolsa, que realmente vai significar que vai haver mais verbas para apoiar os alunos. Vai haver algo também bastante importante, que é os alunos que vêm dos escalões mais baixos no ensino secundário têm logo à cabeça 1.024 euros para poderem já entrar no ensino superior com essa certeza e com algum apoio inicial para poderem aceder ao ensino superior. E essas duas coisas que significam mais verbas, parece-nos nós, que era uma reivindicação que as associações de estudantes e também as universidades já vinham a fazer há muito tempo.
2: Há ainda um outro critério que é destacado pelo vice-reitor, que vai calcular o valor da bolsa a atribuir e que tem por base o custo de vida em cada região.
9: Temos uma parte que ainda estamos expectantes também para ver, vai ser a questão da associação da região ao valor da bolsa a atribuir. Ou seja, regiões onde o custo de vida seja mais caro deverão ter uma majoração na bolsa para que de alguma forma suporte esse aumento de custo de vida que existe nessas regiões. Essa parte é que ainda estamos expectantes para ver, como é que vai ser formulada para depois também percebermos como é que vai afetar os alunos e como é que vai afetar os bolseiros da Universidade da Madeira.
2: Eduardo Marques, ouvido pelo jornalista Isabel Nóbrega Sá, atualmente 45% dos alunos da Universidade da Madeira são bolseiros, apesar dos novos critérios para a atribuição de bolsas, o número de estudantes apoiados deverá manter-se igual no próximo ano letivo. A Câmara de Santa Cruz vai apoiar a produção de banana extra com uma ajuda de 36 cêntimos por quilo. A informação foi avançada por Elvio Sousa. O secretário-geral do JPP afirma que é uma forma de colmatar o incentivo que devia ser dado pela empresa pública que gera o setor da banana.
10: Estamos a falar de mais de uma centena de produtores em Santa Cruz. A banana extra somente é paga 1 euro por quilo, que foi inclusivamente uma proposta do JPP há 3 anos, que foi inclusivamente e bem adotada pelo Governo Regional, mas nós consideramos que estes agricultores da região, em particular de Santa Cruz, merecem aquilo que nós já fizemos as contas que a GESBA deveria pagar, que era 1 euro, mais a ajuda comunitária, 36 cêntimos. Naturalmente que a GESBA precisaria ter uma melhor gestão e melhor eficiência, cortar em gastos desnecessários e pagar 1,36 euro à banana extra.
2: Elvio Sousa, líder do JPP, foi esta manhã também à cerimónia do aniversário do Conselho de Santana e diz que esta é uma medida justa para os agricultores, mas que deveria ser paga pela GESBA e não pelo orçamento da Câmara Municipal de Santa Cruz. Na política ainda, o deputado do Chega Madeira na Assembleia da República e atual vice-presidente do partido vai integrar a lista de Hugo Nunes, candidato à liderança do partido. Francisco Gomes diz que a ruptura é a palavra usada para este apoio.
11: Neste momento, o Chega Madeira exige que haja um momento de ruptura. Mas não é uma ruptura, não é uma ruptura violenta, não é uma ruptura vingativa, é uma ruptura serena, é uma ruptura com a consciência de que o partido podia ter feito mais, devia ter feito mais, devia ter estado em momentos que não esteve, devia ter tido atitudes que não esteve, e assim sendo, está na altura de vagar o lugar, de disputar internamente, De dar oportunidade a que projetos alternativos, a que figuras alternativas venham e assumam os destinos do Chega Madeira, mas sempre com a mesma lógica, servir a Madeira e falar para a Madeira.
2: Francisco Gomes integra a lista de Hugo Nunes como vice-presidente. O tempo vai continuar mais ou menos como está, com o céu em geral pouco nublado.

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Tivemos então aqui a informação regional com João Carramanho, agora 1 hora 14 minutos, dentro de instantes a Portugal em Direto.

0: está a começar o Portugal em Direto, edição para esta segunda-feira, dia 25 de maio. Que temas estão hoje em destaque no programa? Vamos saber agora.
1: Não é pacífica a passagem da Póvoa de Lanhoso de vila a cidade. A Câmara é a favor, a Junta de Freguesia é contra. Num referendo realizado, a população também torceu o nariz à elevação à cidade pelo meio. Uma intensa troca de argumentos e acusações. Vamos escutá-lo já a seguir. A força do mar está a fragilizar os esporões, o paredão e as dunas ao longo das praias da Costa da Caparica, no concelho de Almada. Face a este cenário, a construção das casas tem de ser reavaliada e a pesca também vai sofrer alterações. A mudança prevista pelo governo do campo de tiro de Alcochete para Alter do Chão, em Porto Alegre, está a provocar uma onda de críticas na Vila Alentejana. Um grupo de 60 agricultores opõe-se frontalmente, lançou uma petição que já chegou ao Parlamento. O repórter Nuno Amaral esteve no Alentejo para ouvir os argumentos das partes envolvidas. Depois de um ano encerrada para obras, a Torre de Belém reabre amanhã, um investimento superior a 1 milhão de euros. A jornalista Adelinda Brandão visitou a torre, monumento património mundial da Unesco, antes da abertura de portas ao público. Adiante, guia-nos nessa visita.
0: Portugal em Direto tem edição da jornalista Cláudia Costa.
1: O processo de elevação da vila de Póvoa de Lanhoso no distrito de Braga à cidade colocou a Câmara e a Junta de Freguesia de Nossa Senhora do Amparo em dois lados diferentes da barricada. A autarquia defende a mudança para a cidade pela atração de investimento e pelo dinamismo económico para a região. A Junta rejeita os argumentos, diz que é só um título e nada mais, até porque faltam infraestruturas consideradas essenciais. Pelo meio, há uma dura troca de acusações. O processo esse mantém-se na Assembleia da República. Isabel Cunha Marques.
2: Há mais de duas décadas que a Póvoa de Lanhoso reúne todas as condições para ser cidade. Mas só no ano passado é que o processo voltou a ser desencadeado pelo atual Presidente da Câmara, Frederico Castro.
3: E aquilo que efetivamente aconteceu é que nunca tivemos a iniciativa política, digamos assim, de despontar um processo desses. E foi isso que eu fiz no ano de 2025.
2: O autarca sustenta que a elevação de vila para cidade traria outro peso político para o concelho.
3: A Póvoa de Lanhoso é um concelho que há muitos anos está a bater-se por conseguir um investimento fundamental, que é uma nova circular urbana. Nós somos dos poucos concelhos do distrito de Braga que ainda continua a ter todo o trânsito pesado e ligeiro a passar dentro do núcleo urbano. E, portanto, nós precisamos de uma afirmação regional e nacional diferente, que nos permite ter uma força reivindicativa diferente também e um peso político diferente.
2: Mas os argumentos não convencem o presidente da Junta de Freguesia de Nossa Senhora do Amparo, Paulo Silva.
4: Durante estes meses, o que eu fui ouvindo da parte das pessoas é que não se identificam com a Vila da Póvoa passar a cidade. Achamos que isto é mesmo só um título.
2: A opinião resulta de uma consulta pública lançada pela Junta, onde participaram mais de 800 habitantes. O presidente da Junta defende que faltam infraestruturas no concelho.
4: Estamos a falar de uma vila onde não temos sequer um hotel para quem venha aqui poder ficar no hotel, não temos uma estação de caminhonagem.
2: A partir daqui, há troca de acusações. O presidente da Câmara rejeita as razões apresentadas pela Junta e atribui um outro argumento.
3: Existe uma espécie de estratégia político-partidária para que uma junta de freguesia, que é a Junta de Freguesia de Nossa Senhora do Amparo, que está a ser claramente instrumentalizada pelo Partido Social Democrata local. Claramente. É disso que se trata, não é de mais nada.
2: Mas a junta não concorda.
4: Eu consigo pensar pela minha cabeça, não preciso ser instrumentalizado por ninguém.
2: O processo de elevação de cidade a vila mantém-se na Assembleia da República. A Câmara não abre mão da proposta.
3: Absolutamente. O legislador terá o seu tempo.
2: O mesmo diz a Junta de Freguesia.
4: Não, isto vai até ao fim.
2: Resta assim saber qual será o desfecho deste concelho.
1: Câmara e Junta de Freguesia, fim com pé, estão em dois lados da barricada, não é assim pacífica a passagem da Póvoa de Lanhoso de vila à cidade. O impacto da guerra no Médio Oriente também chegou aos viticultores do Douro, aos elevados custos de produção, junta-se a subida dos combustíveis, neste caso do gás óleo verde. A desmotivação instalou-se, muitos dos agricultores de Mesão Frio, no distrito de Vila Real, ponderam mesmo abandonar os terrenos de grande inclinação, onde não entram as máquinas e os trabalhos têm de ser feitos à mão.
5: Se formos a fazer contas, desistimos já hoje de trabalhar. Isso é um tempo perdido. Para já O gasóleo agrícola, neste momento, isto fala-se há 7, 8 anos para trás, comprava-se 80, 90 cêntimos, ele está a 1,60 e tal. Ou seja, uma máquina destas que eu tenho aqui gasta à volta de 60 litros por dia a puxar por ela. Isto, por exemplo, aqui é tudo muito bonito porque está mecanizado, mas há zonas que eu tenho que não estão mecanizadas, nem dá para mecanizar, ou seja, digamos, o terreno é tão grande como a máquina.
6: O vinho é a única parte da equação que não consegue aumentar. Aumenta a garrafa, aumenta o rótulo, aumenta a eletricidade, aumenta a mão de obra, mas o vinho não consegue aumentar. Portanto, leva sempre, como se diz aqui, pancada com força. O problema do Douro é que durante muitos anos o benefício, que é o vinho do Porto, andou a sustentar tudo. Hoje o benefício também está em crise. Nós temos custos de produção altíssimos, temos poucas produtividades por hectare, pronto, e sofremos. Quando se enchia um depósito de gasóleo de 25 litros por, sei lá, 27, 28 euros, agora custa 40.
1: Os produtores de Mazão Frio dizem que o preço final do vinho comporta cada vez menos os custos elevados da produção e muitos dos viticultores da região demarcada da região de Oriense põem mesmo a hipótese de abandonar as terras. É uma catástrofe ambiental. Um dos maiores apicultores do Parque Natural de Montezinho acusa uma associação responsável por uma área integrada de gestão florestal, a APATA, de ultrapassar os limites das suas competências e de ter dizimado várias espécies de plantas em mais de 800 hectares daquela área protegida. Diz também que praticamente toda a vegetação perto do apiário foi destruída e que já perdeu milhares de euros, Afonso de Sousa.
7: Ao olhar para o que está feito em frente ao seu apiário por cima da aldeia de Rabal, no concelho de Bragança, em pleno Parque Natural de Montezinho, Carlos Pinelo é um homem desolado.
8: Muito que penso, não consigo entender, isto é uma catástrofe ambiental, um problema muito grave, extremamente grave. Destruíram na totalidade aquilo que nós andámos a preservar durante 50 anos, sem regras nenhumas.
7: O apicultor acrescenta que o projeto que a APATA tem em mãos está a ser mal executado e sem cumprir as regras impostas pelo ICNF, entidade que contratualizou esta AIGP, Área Integrada de Gestão de Paisagem, com a APATA, a Associação de Produtores Agrícolas Tradicionais e Ambientais.
8: Não deixam zonas de refúgio, não deixam zonas de contenção pois, para os incêndios. Isto daqui a 4 ou 5 anos não tem nada. Isto está a ser mal executado. É dinheiro que está do erário público. Valores muito grandes, em que não existe nem sequer um retorno para a economia local.
7: Carlos Pinelo diz que são mais de 800 hectares triturados no Parque de Montezinho.
8: Sim, sim, entre Soutelo, Raval e França estão mais de 800 hectares já triturados, garantidamente.
9: Não deviam estar.
8: Que não deviam estar triturados.
7: Carlos Pinelo é um dos maiores apicultores da região e diz que as abelhas dos seus dois apiários ficaram ali sem comida.
8: Não deixaram nada para as abelhas sobreviverem. Eu tenho que as alimentar. Porque eu não posso levar estas abelhas para o vale porque estou a selecionar geneticamente abelhas fortes para a montanha.
7: E acrescenta que com isso já tem prejuízos avultados.
8: Sem calcular o trabalho genético e de investigação, para cima de 20 e tal mil euros. E o senhor Armando Pacheco, da EPATA, está-se borrifando para isso. Nem sequer respeitam as pessoas que estão integradas no parque há muitos anos. O Parque Natural de Montezinho não é só animais, é animais e as pessoas.
7: O apicultor salienta que tem conhecimento de que o ICNF já multou a associação, mas que não adianta.
8: O ICNF reunia com eles e disseram-me que era de lamentar aquilo que aconteceu, eles também, quando se aperceberam, já era um bocadinho tarde, e multaram, mandaram parar, mas mesmo assim continua a desgraça.
7: A RTP Antena 1 contactou o presidente da APATA para esclarecimentos, disse não querer gravar e adiantou que já fez queixa nas autoridades do apicultor. Também o ICNF não respondeu, mesmo depois da RTP Antena 1 ter enviado um e-mail a pedido do Instituto, há mais de 2 semanas.
1: As acusações de um dos maiores apicultores do Parque Natural de Montezinho. A força do mar está a tornar vulneráveis os esporões, o paredão e as dunas ao longo das praias da Costa da Caparica, no concelho de Almada. Os estudos mostram que a energia das ondas é cada vez maior e isso leva a um avanço do mar e a mudanças nos ecossistemas. Ora, perante este cenário, a construção das casas tem de ser reavaliada e a própria pesca vai sofrer mudanças, Paula Vera.
10: E o impacto da força do mar está à vista nas praias da Costa da Caparica. Depois do inverno e das marés vivas, a areia desapareceu. Este é um ano de repor toneladas de areia e reforçar os esporões que estão parcialmente destruídos com o impacto das ondas. O investigador José Carlos Ferreira, do MAR, o Centro de Ciências do Mar e do Ambiente, em entrevista à Agência Lusa, não tem dúvidas que vamos ter de mudar o nosso modo de vida.
9: Vamos ter que, se calhar, reforçar mais vezes estas áreas, seja a infraestrutura cinzenta, perdão, e o esporão, seja os enchimentos de praia. Vamos ter que reforçar também as estruturas dunares. E também há alguma alteração das espécies que se pescam. Há uma tendência para termos menos sardinha, por exemplo, menos dourada, menos robalo. Há algumas tendências, mas esse trabalho ainda está a ser estudado. Há outras que chegam com mais intensidade, que é o caso da corvina, e que traz bastantes lucros aos pescadores.
10: O que está a acontecer no litoral do concelho de Almada também se registra noutras áreas baixas e arenosas da costa portuguesa. Mas a grande diferença é que na costa da Caparica existe uma cidade, o que torna a zona mais crítica em relação à subida do nível médio do mar.
9: Se nós ocupamos esta área, que é uma área, digamos, de amortecimento da entrada do mar, obviamente ficamos em perigo. O perigo sempre existiu, nós é que nos tornamos vulneráveis. Na verdade, o que nós temos aqui é uma ocupação inadequada de uma área de risco. E depois dizemos que são as alterações climáticas. Tudo bem, elas só vieram evidenciar isso.
10: A previsão, de acordo com o investigador José Carlos Ferreira, é que esta areia que está a ser reposta nas praias da costa da Caparica dure mais 5 anos. Mas o cientista deixou alerta. Com a subida do nível médio do mar, é preciso estudar uma nova estratégia que pode passar até por redesenhar a cidade da Costa da Caparica.
11: Alterações à vista no litoral da Costa da Caparica, a força do mar a ganhar assim terreno e a modificar até os ciclos de pesca. Não têm vida fácil os passageiros que precisam dos elevadores na Gare do Oriente, em Lisboa. Há dias em que não funcionam os 8 elevadores que vão da rua até ao primeiro piso antes de chegar aos comboios. Ora, sem os elevadores, para o serviço que ajuda utilizadores de cadeiras de rodas e não podem entrar nas carruagens. O repórter Gonçalo Costa Martins ouviu um

0: 12 anos, eu há 12 anos que já me aconteceu ter deslocações que fiz e que os elevadores funcionaram, mas que depois deixam de funcionar, ficam a meio, uns dizem que é vandalismo, outros dizem que os elevadores estão demasiado usados e já velhos.
1: Carina Silva precisa de usar o elevador duas vezes, entre a rua e o piso das bilheteiras e daqui para as plataformas dos comboios. Mas é na rua que começam os problemas.
0: Existem dois principais que estão logo nas pontas principais da estação, do lado oeste e do lado oeste. Esses elevadores estão praticamente sempre avariados.
1: Outros seis elevadores, mais longe, no terminal dos autocarros, são a alternativa, mas que Carina não consegue subir sozinha com a cadeira elétrica.
0: É impossível utilizá-los, mesmo que eles estejam operacionais, porque existe uma barreira arquitetónica, existe um degrau entre a própria rua e a plataforma onde aquilo fica, o passeio, se assim se pode dizer.
1: Quando os oito elevadores não funcionam, o SIM é suspenso. O Serviço Integrado de Mobilidade da CP, que traz a ajuda de um assistente. Resultado, não se pode entrar no comboio.
0: Já me aconteceu eu fazer o pedido SIM e receber uma resposta de que não posso embarcar no Oriente porque não se reúnem as condições, e as condições é os elevadores.
1: Na quinta-feira foi relatado à Antena 1 que não funcionaram, na maior parte do dia, os oito elevadores entre a rua e as bilheteiras na Estação do Oriente. O mesmo confirmou a rádio no sábado.
0: Eu vou sempre com o coração nas mãos, vou sempre com alguma ansiedade, porque eu nunca sei o que me espera, mesmo quando eu tenho comigo um e-mail que me aprovou o embarque. Portanto, é sempre uma incógnita.
1: Nas viagens que Carina faz no Alfa Pendular, entre Lisboa e Espinho, o problema repete-se no norte.
0: Eu tenho uma situação que é a estação de Espinho, que só tem um elevador, e está avariado há mais de um ano. É enviado e-mails, as equipas que lá estão reportam-me que já fizeram vários pedidos. Não é encontrada uma outra solução.
1: Uma verdadeira pista de obstáculos para quem depende dos elevadores.
2: E há muitas estações no país com problemas de acessibilidade. Ora, numa resposta escrita enviada à Antena 1, a Infraestruturas de Portugal reconhece algumas avarias pontuais nos elevadores da Gare do Oriente, admite que essas avarias provocam condicionamentos no acesso ao metro e às plataformas ferroviárias. Na manhã desta segunda-feira já estavam a funcionar dois dos oito elevadores que ligam a rua ao metro e ao piso das bilheteiras na estação. Sem apontar datas, a IP garante que os elevadores vão ser substituídos, mas para já afirma que as avarias se devem ao vandalismo, à antiguidade dos equipamentos e à crescente utilização.
3: O sentimento de toda a gente aqui é semelhante ao meu. Vêm-se perdidos, quer dizer, até pela incerteza, porque se isto for para a frente é uma desgraça.
4: Desde março que a incerteza, a dúvida e a indignação têm povoado a paisagem dourada de Alter do Chão, Porto Alegre, Alto Alentejo.
5: Não há um estudo de impacto ambiental, não há uma conversa com os agricultores, ninguém sabe nada.
2: Uma reportagem para ouvir já daqui a pouco. A Câmara de Solurico de Basto reforçou a rede de transportes públicos do concelho. O município do Distrito de Braga tem desde há poucos dias carreiras de 30 em 30 minutos para a unidade hospitalar do Alto Ave, em Guimarães. Foi também criada uma nova linha que garante o acesso aos serviços públicos locais. Segundo o vereador com o pelouro dos transportes, José Sousa, a ideia passa por aumentar a mobilidade dos cidadãos no concelho de Solurico de Basto, sobretudo nos locais de baixa densidade, e aproximar a população aos serviços essenciais.
6: Traz algumas melhorias para a mobilidade dos cidadãos. Muitas vezes os transportes são claramente orientados quase que exclusivamente para os transportes escolares, esquecendo um pouco aquilo que são as restantes necessidades da população. São esses transportes escolares que fazem, de certa forma, sobreviver os transportes públicos, ao contrário dos meios urbanos. E nós focamos-nos aqui em três necessidades. Saúde, os centros universitários, para que as pessoas possam facilmente regressar a casa e voltar para os locais onde estudam, e o mercado municipal.
2: No total estão previstas alterações em 7 linhas diferentes nos transportes públicos de Solurico de Basto para reforçar a cobertura territorial e melhorar a utilidade prática da rede. Desde meados de março, o Alter do Chão, em Porto Alegre, tem sido palco de dúvidas, incertezas e muita indignação. Há mais de 2 meses, o Ministro da Defesa anunciou que o campo de tiro da Força Aérea vai sair de Alcochete para ser instalado na Vila Alentejana devido à construção do novo aeroporto Luís de Camões. Camões. Um grupo de 60 agricultores opõe-se frontalmente, lançou uma petição que já chegou ao Parlamento, alega que muita área protegida vai ser afetada e que isto vai obrigar à expropriação de propriedades que têm em décadas. A autarquia de Alter do Chão quer esperar para ver os estudos, perceber que benefícios pode ter

0: o benefício. No terreno, no Amaral, houve-se uma autêntica chuva de críticas a esta possibilidade.
1: Chovia muito e Francisco Vasconcelos deixava um lamento enquanto apontava para os 1.300 hectares que explora em Alter do Chão.
2: O sentimento de toda a gente aqui é semelhante ao meu. Vêm-se perdidos, quer dizer, até pela incerteza, porque se isto for para a frente é uma desgraça.
1: Desde março que a incerteza, a dúvida e a indignação têm povoado a paisagem dourada de Alter do Chão, Porto Alegre, Alto Alentejo.
3: Não há um estudo de impacto ambiental, não há uma conversa com os agricultores, ninguém sabe nada.
1: Os estudos estão a ser feitos para suportar a instalação do campo de tiro de Alcochete em Alter do Chão.
4: Aquilo que mais me ofende a mim é que estes 60 proprietários, pura e simplesmente, não foram contactados nem pelo Governo, nem pelo Presidente da Câmara de Alter do Chão, o que é que achavam eventualmente dessa transferência.
1: De acordo com o anunciado, o campo de tiro vai ter 7.500 hectares, parte no Conselho de Alter do Chão, 60 proprietários vão ser afetados. Se avançar...
2: significava fechar portas e ir para Lisboa. Pura e simplesmente, fechava a porta, não tinha aqui nada a fazer.
1: A Assembleia da República já chegou uma petição impedir a transferência do campo de tiro para Alter do Chão, subscrita por mais de 1.800 pessoas.
4: Foi um fato consumado, foi o Sub-Ministro da Defesa, Nuno Melo, numa conversa de imprensa em 11 de março, que se apresenta lá, apadrinhado pelo Presidente da Câmara de Alter do Chão, altera e vai ter o campo de tiro e ponto final, parágrafo.
1: Esta declaração, a 11 de março.
5: O futuro campo de tiro da Força Aérea será localizado no Conselho de Alter do Chão.
1: E o autarca, Francisco Miranda, o que diz?
6: Posso dizer-lhe, dentro da Câmara não temos nenhum documento oficial que nos diga que o campo de tiro vai ser em Alter do Chão.
1: Ver se há quando e se chegam documentos e estudos de impacto ambiental. De acordo com o previsto, a instalação do campo de tiro da Força Aérea em Alter do Chão significa a transferência de 200 militares, mais famílias, para um concelho com pouco mais de 2.100 habitantes.
4: Há quem diga que os militares vindo para Alter do Chão dão uma atividade na alimentar restauração. E não acredito nisso. Porque os militares não andam a fazer suas refeições na Merce e não pagam nada.
1: Voltamos àquela tarde chuvosa.
4: O meu nome é Francisco António Martins do Reis. Na Alter do Chão, fui presidente da Câmara no mandato de 2017 e 2021, e agora sou eleito pelo Partido Socialista na Assembleia Municipal como primeiro eleito.
1: Francisco Reis sobe a um miradouro em Alter Pedroso, a 5 km de Alter do Chão, aponta para a paisagem onde pode ser instalado o campo de tiro.
4: Principalmente de Sobreiro, que é altamente qualificado e defendido por leis e por normas europeias e mundiais, e mais, e de uma cortiça com uma qualidade excepcional. Mas para mim o mais importante de tudo, na minha opinião, é a expropriação dos terrenos aos proprietários, que muitos deles não têm mais nada que vivem a não ser disto, e são já heranças centenárias.
1: A grande fatia que o campo de tiro vai levar à natureza está em Alter do Chão, mas a estrutura da Força Aérea pode chegar a outros concelhos.
4: Fronteira, Fronteira, aqui ao nosso lado, Monforte, Porto Alegre, passam de perto do IP2 e o Crato.
1: Ora, em declarações à Rádio Porto Alegre, o autarca de Monforte, Miguel Rasquinho, espera um dado que lhe permita dizer que sim.
7: Eu continuo a dizer que neste momento a minha posição evolui para não ser a favor do campo. Não posso, neste momento não posso ser a favor de um campo de tiro quando essa instalação desse campo não traz qualquer benefício para o meu concelho. Mas não é uma posição definitiva de momento. Mas neste momento não posso ser a favor de uma coisa que não traz benefícios para o Conselho de Monforte.
1: Já na praça do município de Alter do Chão...
6: aguardo serenamente e com tranquilidade, e esta mensagem também que quero deixar aos habitantes do Conselho, é que o meu compromisso primeiro é sempre com os habitantes do Conselho e é sempre com o progresso e desenvolvimento de Alter. Antes de estarem realizados esses estudos que nos evidenciem de forma perentória os benefícios que, eventualmente, o campo de tiro, se vier a localizar no nosso território, possa trazer, é prematuro falar sobre eles.
1: Francisco Miranda é o Presidente de Câmara de Alter do Chão.
6: Aguardamos com expectativa que a Força Aérea realize todos os estudos, quer estudos de impacto ambiental, quer estudos socioeconómicos, quer outro tipo de estudos que estejam associados à infraestrutura, a uma infraestrutura desta natureza e desta dimensão, de forma que, na fase de consulta pública, nós tenhamos aqui no nosso Conselho esses estudos em discussão e naturalmente fazermos a avaliação do que é que pode ou não trazer o campo de tiro para Alter.
1: Quer esperar para ver Francisco Miranda, o autarca que surge ao lado do Ministro da Defesa, Nuno Melo, no dia da conferência de imprensa do anúncio a 11 de março.
5: Serão realizadas obras infraestruturais, será constituída uma unidade militar, perto de 200 militares e as suas famílias serão instalados no respectivo concelho. A este concelho serão também assegurados investimentos que são importantes, investimentos compensatórios e não só, importantes para o seu desenvolvimento futuro, decorrendo todo o processo agora com normalidade, e refiro-me ao processo subsequente. O futuro campo de tiro da Força Aérea será localizado no concelho de Alter do Chão.
1: Ainda assim, de novo à chuva, Francisco Vasconcelos diz que agricultores e população já estão a organizar-se.
2: Fizemos uma petição pública para recolher assinaturas, para tentar criar um movimento para contrariar isto tudo. Já foi submetida, agora está numa fase qualquer para ser validada, para depois seguir esses passos no Parlamento.
1: Se o campo de tiro avançar, Vasconcelos perde 1.300 hectares que pertencem à família há mais de 30 anos.
2: Já ninguém me disse nada, não há qualquer tipo de informação, nem perspectivas, de coisa nenhuma.
1: É o primeiro subscritor da petição que já está no Parlamento.
2: Grande parte da área, com certeza, que vão precisar de construir infraestruturas e provavelmente até uma pista para os aviões. Vão ter que cortar imensos sobreiros, que é uma coisa, a gente hoje em dia corta uma pernada a um sobreiro, cai-nos o Carmo e a Trindade e temos multas que nunca mais acabam. Estes senhores vêm para aqui, devem cortar milhares de sobreiros para fazer um projeto desses, vão cortar milhares de sobreiros com certeza, e tudo bem, quer dizer, não acontece nada.
1: Quer o proprietário rural alertar para outro fator?
2: Que é o gasoduto. Isto foi feito tão em cima do joelho, tão à pressa, que ninguém se lembrou que o sítio onde eles querem fazer o campo de tiro passa lá, de ponta a ponta, um gasoduto de alta pressão, que é o que traz o gás natural do Magrebe, via Espanha. É um gasoduto essencial de abastecimento de gás.
1: Logo, infere Francisco Vasconcelos.
2: E eu acho que é completamente impossível fazer um campo de tiro em cima de um tubo de gás que está enterrado a 1,5 metros. Por isso, quando for a discussão no Parlamento, eu estou convencido que a coisa vai morrer por aí, quer dizer que não vejo solução.
1: O autarca Francisco Miranda também compreende a petição, a inquietação dos proprietários que podem ver os terrenos expropriados.
8: Eu compreendo perfeitamente a indignação e até inclusivamente a revolta de que os proprietários dos terrenos possam vir eventualmente a ser atingidos pelo campo de tiro em negociações, se porventura o campo de tiro vier para Alter, e o Alter que se sentem também privados, que há aqui agora um compasso de espera que naturalmente os impede de fazer investimentos. Estamos a falar de proprietários rurais com grandes áreas de exploração.
1: Mais 5 quilómetros de novo, Alter Pedroso, com sol agora.
3: O meu nome é Nuno Caldeira, neste momento sou agricultor e resido em Alter Pedroso.
1: Alter Pedroso, uma varanda lançada sobre um anunciado campo de tiro.
3: Se para aqui se transferir, com certeza que me destruem o sonho. Vou ter um problema enorme porque não vou conseguir vender as minhas casas. Todo o dinheiro que aqui investiu, todo o que tinha e que não tinha, investiu aqui. Obviamente que não vou vender. A mais-valia que tinha deixa de ter e vou perder dinheiro, mas tenho que procurar outro sítio. Não posso ser penalizado assim de todos os modos.
1: Até ao momento o calendário continua em aberto. População, autarquias e proprietários aguardam os resultados dos estudos sobre impactos económicos e ambientais para avançar com consultas públicas.
0: A reportagem do Portugal em Direto no Alentejo. De acordo com o previsto, a instalação do campo de tiro da Força Aérea em Alter do Chão levava por arrasto 200 militares e as famílias num concelho com pouco mais de 2.100 habitantes. A Rádio Pública tentou, sem sucesso, obter mais esclarecimentos por parte do Ministério da Defesa. Depois de um ano encerrada para obras, a Torre de Belém reabre amanhã com um acesso limitado a 900 visitantes por dia e horários definidos em intervalos de meia hora. As ações de conservação e restauro deste monumento, património mundial da Unesco, não se limitaram ao exterior, como aconteceu em 1998, incluíram também o interior. Não há memória de resto em 500 anos de uma intervenção de limpeza da pedra como esta, um investimento superior a 1 milhão de euros financiado pelo PRR. A jornalista Arlinda Brandão visitou a Torre de Belém antes da reabertura marcada para amanhã.
9: Passamos esta porta antiga e entramos na Sala dos Reis, dentro da Torre de Belém, e são as varandas e a vista de Lisboa que temos a partir do rio que nos desperta para o presente, de um monumento que com estas obras parece novo, mas que já tem mais de 500 anos.
10: Fizemos a intervenção total dos rebocos que estavam em péssimo estado e o tratamento do pavimento, quadriculado, branco e preto, como se fosse um tabuleiro de damas ou xadrez.
9: Teresa Silveira, coordenadora dos trabalhos de conservação e requalificação da EN Restauros. Os 4 pisos e as 93 escadas em caracol da Torre de Belém estiveram durante 1 ano e 50 dias em obras e nota-se bem nas escadas que estavam negras e foram limpas com um feixe de laser.
10: Imaginar que passam milhares de pessoas por este monumento, portanto imaginar que todas as pessoas precisam de colocar a mão na pedra por razões de segurança.
9: Já estamos cá fora, no terraço do Baluarte, no piso 1, com uma vista privilegiada sobre o rio onde se fazia a vigilância.
10: Toda esta área foi intervencionada tanto do ponto de vista da conservação e restauro da pedra, como das madeiras.
9: O liós brilha e as esculturas mostram-se com todos os seus elementos de estilo manuelino, com motivos decorativos inspirados nos descobrimentos.
10: Todos os símbolos que têm a ver com a navegação, com o manuelino, tudo isto está aqui, elementos de mar, que cada elemento na balustrada nos volta a mostrar. Esta zona aqui, o central, que é um claustrim, e o interior da torre, isso sim, tínhamos forte colonização biológica, tínhamos muitas juntas para tratar, degradadas, que as argamassas também vão desaparecendo, tínhamos fissuras para colar, tínhamos elementos que estavam a destacar, tinham que ser colados e tínhamos que colmatar com as argamassas de restauro. Temos fungos, temos líquens que se agarram e que se alimentam também da pedra, não é? Se olharmos agora com algum distanciamento aqui do lado sul, quem está virado para o rio, e vê a fachada, vê novamente as esferas armilares, o escudo, com os detalhes que era impossível ver na altura. Portanto, toda a sujidade traz-nos esse ruído visual, mas também é um desafio de manter e aceitar a passagem do tempo. Se nós, como podemos ver, temos colorações de pedras distintas, nós não vamos branqueá-las, nós não queremos desvirtuar, porque é assim que nós devemos entender o património, não é?
9: Teresa Silveira, coordenadora de conservação e restauro das obras da Torre de Belém. Aqui no terraço do Baluarte, um dos elementos mais apreciados é a escultura da padroeira e defensora dos mares.
10: Um nicho profusamente trabalhado, com todos os elementos vestalistas e da época do manuelino, onde temos Nossa Senhora, o Menino Jesus e recolhida num nicho protegido. A maior dificuldade foi a limpeza de pormenor, feita manualmente, com algum sistema de nobilização.
9: André Duque, da Associação de Turismo de Lisboa, que foi a entidade responsável pela concretização deste investimento, diz que esta requalificação do Ex Libris de Lisboa e do país vai cativar ainda mais visitantes.
11: Com esta cara lavada, que agora vamos permitir aos visitantes verem, não só vai promover ainda mais a cidade de Lisboa no estrangeiro, promover o turismo.
9: Vamos espreitar o que muitos chamam de tesourinho. Na sala do governador, numa das guaritas, metemos a cabeça numa pequena abertura para vermos lá fora, numa parede exterior da torre, a escultura do rinoceronte.
10: Foi necessário proceder também a alguma consolidação da pedra, porque já se começa a perder algumas das formas do rinoceronte.
9: Com toda a sua história, a Torre de Belém mostra-se com as marcas do passar do tempo, mas limpa e com mais para ver.
0: A Museus e Monumentos de Portugal diz que a Torre de Belém reabre amanhã com um sistema semelhante ao que foi implementado no Mosteiro dos Jerónimos, com o acesso a ser feito em horários definidos, com intervalos de 30 minutos. A afluência diária vai ser limitada a cerca de 900 visitantes. O objetivo é que haja uma distribuição equilibrada ao longo do dia, reduzindo picos de afluência. A Câmara de Terras do Boro, no Minho, vai recuperar antigas casas dos guardas florestais no Gerês, que estão degradadas e ao abandono. O município quer dar-lhes uma nova vida e colocá-las ao serviço da comunidade, do turismo e da conservação da natureza. Ana Gonçalves.
12: São as antigas casas florestais construídas pelo Estado e que serviam para alojar os guarda-florestais e suas famílias. Eram usadas também para apoiar a fiscalização e reflorestação das matas. Com a extinção da figura do guarda-florestal, as casas foram desativadas e hoje estão degradadas e ao abandono. A Câmara de Terras de Boro quer dar uma nova vida a algumas casas florestais no Parque Nacional da Peneda-Gerês e vai avançar com a sua recuperação.
13: As casas estão abandonadas há dezenas de anos, criando uma má imagem, não servindo o propósito da preservação e conservação do património do Parque Nacional e também do Conselho de Terras de Boro, uma vez que é um concelho muito turístico. É lógico que havia aqui uma necessidade e há uma necessidade de poder recuperar. Teremos muito com esta candidatura que vamos submeter até sexta-feira, dia 29, queremos recuperar várias casas, criar condições de mobilidade dentro do parque.
12: Manuel Tibo, o presidente da Câmara de Terras de Boro, os projetos para a recuperação das antigas casas dos guarda-florestais já estão feitos, também já foram assinados os protocolos com o Instituto de Conservação da Natureza e Florestas, os edifícios vão depois ser disponibilizados ao serviço da comunidade, do turismo e da conservação da natureza.
13: Para apoio à bezeira, para o apoio aos sapadores florestais, para também dar nota da história da Mata da Albergaria, da Mata Nacional. Há aqui uma estratégia de desenvolvimento muito interessante e também dá aqui uma oportunidade para todos aqueles que subentendem o território terem a oportunidade no alto da montanha, no caso de acontecer algum problema, algum acidente, ter ali também um abrigo de proximidade.
12: O investimento para a recuperação das casas florestais no Gerês ultrapassa os 2 milhões de euros. O município de Terras de Boro prevê que daqui a 2 anos a recuperação dos edifícios esteja concluída.
0: E estas casas vão ser colocadas depois ao serviço da comunidade, do turismo e da conservação da natureza. As espécies invasoras dos ecossistemas aquáticos provocam por ano mais de 365 mil milhões de euros de prejuízos a nível mundial. O alerta é da investigadora Paula Chaingo, da Faculdade de Ciências da Universidade de Lisboa. A ameaça destas espécies invasoras é maior no mar do que em terra, mas a investigadora diz que são incalculáveis os danos para os ecossistemas.
14: Em terra, as invasoras representam a quinta ameaça que causam perda de biodiversidade. No mar, são a segunda causa de perda de biodiversidade. Em geral, estas espécies invasoras, elas são invasoras porque têm características comuns entre todas elas. Reproduzem-se muito, reproduzem-se mais cedo do que as nativas, têm uma grande tolerância ambiental às condições ambientais onde estão, portanto conseguem tolerar, por exemplo, grandes variações de temperatura ou grandes variações de salinidade, ou até a presença de poluentes. Eu diria que não há boas invasoras, precisamente porque nós nunca sabemos que impacto é que elas vão causar.
0: Durante esta semana em Portugal e em Espanha decorre a semana sobre espécies invasoras. E da Madeira chega um outro alerta à Sociedade Portuguesa para o Estudo das Aves. Alerta que metade dos juvenis da Freira da Madeira, uma ave marinha endémica da região e das mais raras do mundo, não sobrevive devido às espécies invasoras. Por isso, criou um manual de boas práticas para reforçar a prevenção e informar as populações. David Sousa.
15: A associação considera que os predadores introduzidos continuam a representar uma das maiores ameaças à sobrevivência da Freira da Madeira. Cátia Gouveia, coordenadora da Delegação Regional da Associação Portuguesa para o Estudo das Aves, manifesta preocupação com o elevado número de juvenis predados.
16: Cerca de 50% dos juvenis acabam predados por gatos. Portanto, estamos a falar de um número bastante significativo. As aves marinhas são dos grupos animais mais ameaçados em todo o mundo, enfrentam várias ameaças, poluição luminosa, degradação do habitat, e efetivamente as espécies invasoras têm aqui um impacto bastante negativo, porque mesmo que toda a reprodução decorra da forma correta, os juvenis ainda, até o momento em que saem do ninho, estão vulneráveis à predação por estes animais. Nós inclusivamente temos monitorizado alguns ninhos com câmaras e gatos, e também os ratos e os furões são responsáveis por uma parte significativa aqui da predação e da morte destes animais.
15: O alerta surge no âmbito do projeto Best Life 2030, que levou à criação de um manual de boas práticas para a prevenção e gestão das espécies invasoras.
16: Criámos este documento, um documento bastante extensivo e dirigido quer aos cidadãos, quer também aos gestores das áreas protegidas, para termos uma perspectiva, uma da base da prevenção e da boa gestão das espécies invasoras, para que estes animais não tenham então um impacto negativo na biodiversidade local. Portanto, todos estes documentos, estes manuais, estas partilhas de boas práticas serão bastante benéficas para protegermos várias espécies nativas e endémicas que temos cá na região.
15: Cátia Gouveia, responsável pela Delegação Regional da Associação Portuguesa para o Estudo das Aves.
0: E este manual é destinado à comunidade em geral, inclui operadores turísticos, organizações não governamentais, entidades gestoras e serviços públicos. É um escaravelho conhecido por ser prejudicial à agricultura. Come principalmente as folhas das batatas e assim trava o normal desenvolvimento das batatas. O escaravelho da batata pode reproduzir-se 2 a 3 vezes por ano. É ele o protagonista desta semana da rubrica Os Nossos Animais Selvagens.
17: O protagonista da nossa aventura selvagem de hoje é muito conhecido, especialmente pelos agricultores, particularmente pelos que se dedicam à cultura e produção da batata. O nome comum deste escaravelho tem a ver exatamente com a ferocidade com que pode destruir culturas. É originário da América do Norte, mas já chegou aqui há muitos anos, onde foi detectado pela primeira vez em 1943. O escaravelho da batata tem um formato oval. Tem uma cor amarelada com listas negras bem vincadas. A cabeça e o tórax são escuros. Curiosamente, a primeira vez que vimos um animalzinho destes foi nas areias da praia. Uma praia na Vila do Conde de outros tempos, em que os campos agrícolas eram em muito maior número e alguns bem próximos do areal. O escaravelho da batata pode reproduzir-se 2 a 3 vezes por ano. Pode voar longas distâncias. Voa à procura de plantas hospedeiras. Quando as encontra, macho e fêmea alimentam-se, acasalam e as fêmeas começam o período da postura. Nas areias da praia, muitas vezes apareceu, em tempos idos, o escaravelho da batata. Lembram a infância. No areal, não prejudica ninguém. Agora, numa plantação de batatas, as coisas podem complicar-se a sério. Come essencialmente folhas das batateiras e trava a capacidade da planta de fazer fotossíntese para a seguir produzir batatas. Há muito que é considerado uma espécie invasora e uma praga nas culturas agrícolas. Também conhecido como escaravelho do Colorado, este inseto tem cores muito interessantes, mas continua a ser mal amado. O escaravelho do Colorado tem um ciclo de vida de 4 estágios: ovo, larva, pupa e estado adulto. Os adultos e as larvas alimentam-se das folhas, sendo que as larvas passam por um ciclo de muda de pele até se tornarem adultas. Este escaravelho pode atacar outras espécies cultivadas, como tomate ou berinjela, por exemplo. Na fase adulta, é um inseto de 10 a 12 milímetros de comprimento. Tem então uma forma oval. A cabeça amarela apresenta uma mancha frontal com uma forma de letra V. O tórax castanho avermelhado apresenta algumas manchas pretas. As asas que formam a carapaça, os chamados élitros. Essas asas anteriores, endurecidas, são as que protegem as asas de voo. Têm 5 bandas longitudinais pretas, muito características.
0: Os Nossos Animais Selvagens é uma rubrica de Luís Henrique Pereira, com sonoplastia e pós-produção de Edgar Barbosa, Rui Fonseca, Fábio Abreu e Cláudio Calado, uma rubrica que pode ouvir a qualquer hora na RTP Play. E terminamos no Alentejo. A Vila de Redondo tem uma nova associação, chama-se Barro Vivo, quer ser guardiã de uma tradição que fez da Vila Alentejana um dos grandes centros oleiros do passado. Paulo Nobre.
18: É a partir de um curso de formação em olaria na Vila de Redondo que um grupo de formandos decide criar uma associação. Barro Vivo, assim se chama, nasce da necessidade de preservar o centro oleiro da Vila Alentejana de Redondo.
19: Em outubro de 2024, num dos cursos onde o mestre Chico foi o mestre, pronto, passa a redundância, percebemos que não havia nenhuma estrutura que se mobilizasse para a preservação da tradição do centro oleiro de Redondo.
18: Helena Reto está na linha da frente da criação da Associação Barro Vivo.
19: Oficialmente eu sou o presidente do Conselho Fiscal, mas essa é a função que eu mais aceito, é ser formanda do mestre Chico e colega de todos os colegas que se têm apaixonado pela olaria, porque isto parece que o barro se meteu no sangue e não só nas mãos.
18: Mestre Chico, Chico Tarefa, que Helena referencia, é um dos últimos guardiões de uma arte que já foi grande nesta vila.
20: O Redondo não era só a terra da olaria, era a olaria e o barro, porque o Redondo era autossuficiente para a construção civil.
18: As memórias de Chico Tarefa empurram para esse passado moldado pelo barro, um tempo que não volta, mas que Helena quer perpetuar.
19: Redondo ainda tem mestres oleiros que preservam a técnica, o saber, entre aspas, os segredos, não é? A identidade, no fundo, mas não havia ninguém a receber de viva voz e de mão na massa aquilo que eles sabem. E pronto, e pusemos então mãos à obra, mãos no barro, papéis, muitos papéis, para poder constituir aquilo que formalmente hoje é a Barro Vivo.
18: Uma associação que mestre Chico Tarefa vê como um balão de oxigênio para uma arte que aos poucos desaparece.
20: É um balão de oxigênio que se vem dar à olaria tradicional do Redondo, está moribunda. Ele tem 74 anos e o mais novo, salvo ele, tem os 63 e somos só 4 oleiros no Redondo. Perdermos a olaria de Redondo é perdermos um pouco a nossa identidade, perdermos um bocado da nossa cultura.
18: A Associação Barro Vivo, que acaba de ser formalmente apresentada na vila, quer ser, nas palavras de Helena Reto, agregadora de conhecimento.
19: A nossa missão é preservar, é registar, é saber fazer, é saber como se fez, saber como se faz. Portanto, nós queremos ser um bocadinho a esponja que preserva, agrega, sistematiza, de certa forma, não desvirtuando. Este é o grande desafio.
18: Desafios da Associação Barro Vivo, que quer segurar a tradição e moldar na roda o futuro da olaria do Redondo.
4: A nova associação que quer assim ser a guardiã de uma tradição que fez do Redondo um dos grandes centros oleiros do passado. É tudo, chegamos ao fim da primeira edição desta semana do Portugal em Direto. Voltamos amanhã ao 1:15 em ponto, contamos com a sua escuta. Até lá, fique bem.
21: Boa tarde, Cláudia Costa no Portugal em Direto desta segunda-feira.
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1: Está na hora das notícias. Boa tarde, são 2 horas no continente e na Madeira, 1 da tarde nos Açores. Vamos conhecer as notícias que estão a marcar esta segunda-feira, João Vasco.
2: Há um incêndio a lavrar na zona de Via Longa, em Vila Franca de Xira. De acordo com a informação disponível, estão de novo a arder os armazéns da empresa da DHL, que foram atingidos pelas chamas há 3 semanas. O general Paulo Viegas Nunes, que vai voltar a liderar o CIRESP, a Rede de Comunicações do Estado, é um servidor da causa pública e não deve ser prejudicado. Por isso, as palavras são de José Luís Carneiro, que era ministro da Administração Interna, na altura em que Viegas Nunes esteve à frente do CIRESP. Neste jornal vamos ainda conhecer os materiais que o Instituto de Apoio à Criança está a disponibilizar para alertar para a temática do desaparecimento de crianças.
1: Notícias às 2 na Antena 1, a edição é do jornalista João Vasco.
2: Os armazéns da empresa DHL na zona de Via Longa, em Vila Franca de Xira, estão de novo a arder. De acordo com a informação da Proteção Civil, o alerta para este fogo foi dado quando faltavam 5 minutos para 1 da tarde. Estão no local a tentar travar as chamas 64 operacionais apoiados por 20 viaturas. Houve também um incêndio que lavrou nas últimas horas em Santana da Serra, Ourique, mas já está dado como dominado, indicaram há pouco à Antena 1 os bombeiros de Ourique. José Luís Carneiro sai em defesa de Paulo Viegas Nunes, o nome indicado pelo governo para o CIRESP. O líder do PS garante que Viegas Nunes é um servidor do Estado e faz votos de que não seja prejudicado por isso.
3: Aquilo que eu posso dizer é que sempre vi nele um servidor do Estado. Se outras matérias há que sejam do conhecimento do governo e da Secretaria-Geral, são matérias agora que compete ao novo ministro esclarecer e não a mim, porque deixei de ser ministro há 2 anos.
4: Mas
3: não tenho confiança quando sou ministro da Administração Interna. Eu não sou ministro da Administração Interna, já deixei de ser há 2 anos.
4: Mas parece-me agora, um bom nome, então, esta indicação.
3: Agora, o que vos digo é que aquilo que eu pude conhecer do cumprimento da missão que lhe foi confiada, vi nele um servidor do Estado. E espero que não haja quem o queira prejudicar por ele ser um servidor do interesse público do Estado.
2: A mensagem transmitida hoje por José Luís Carneiro aos jornalistas, à margem de uma ação na cidade do Porto, o líder do PS considera que Paulo Viegas Nunes é uma das personalidades que mais sabe de comunicações em Portugal. Ontem, recorde, ficou a saber-se que o secretário-geral adjunto do Ministério da Administração Interna, António Pombeiro, pediu a demissão do cargo, alegando graves irregularidades na gestão do CIRESP durante a presidência de Paulo Viegas Nunes. E o ministro da Administração Interna, Luís Neves, acaba de se referir ao caso numa nota enviada à agência Lusa, rejeita ilegalidades na gestão da rede CIRESP durante a presidência de Paulo Viegas Nunes, avançando que não existe qualquer impedimento que ponha em causa a idoneidade de Paulo Viegas Nunes para as funções. Nesta nota, Luís Neves escreve, e passo a citar, a CIRESP foi alvo de uma auditoria visando o período 2022-2024, resultando de uma denúncia apresentada por um ex-vogal. As conclusões são públicas e não apontaram ilegalidades. As desconformidades de procedimentos identificadas foram integralmente corrigidas, conforme é referido no relatório, refere o ministro da Administração Interna. Ontem, recordo, o líder do Chega anunciou o pedido de audição parlamentar urgente do ministro da Administração Interna, do secretário-geral adjunto demissionário, António Pombeiro, e do general Paulo Viegas Nunes, questionando a integridade desta escolha para o CIRESP. Depois de ter anunciado a intenção de avançar com uma comissão parlamentar de inquérito à Operação Influencer, que levou à queda do governo de António Costa, o Chega vai apresentar uma proposta para revogar a possibilidade de antigos presidentes da República, presidentes da Assembleia da República e primeiros ministros fazerem depoimentos por escrito em comissões de inquérito. Anúncio feito num comunicado divulgado esta tarde, em que o partido defende que os titulares destes cargos devem estar sujeitos aos depoimentos presenciais a que são obrigados os cidadãos. O Chega considera que é um privilégio inaceitável e incompreensível face à necessidade de escrutínio e dá como exemplo casos como a Operação Marquês ou a Operação Influencer. O atual regime jurídico dos inquéritos parlamentares estabelece que os atuais e antigos presidentes da República, presidentes da Assembleia da República e primeiros-ministros possam depor proscrito, caso seja esse o seu entendimento. Quanto à proposta do Chega para avançar com uma comissão parlamentar de inquérito à Operação Influencer, vai a debate no Parlamento no próximo dia 2 de junho. O Sindicato dos Pilotos da Aviação Civil não vai aderir à greve geral de 3 de junho, convocada pela CGTP. Anúncio feito pelo presidente desta estrutura, Hélder Santinhos, à margem de uma conferência hoje em Lisboa. Hélder Santinhos considera que a primeira greve geral foi oportuna e serviu para o Sindicato dos Pilotos da Aviação Civil marcar uma posição, mas desta vez os pilotos discordam do timing escolhido para o novo protesto, apesar de não concordarem com o diploma que foi aprovado pelo Governo em Conselho de Ministros. A posição dos pilotos é diferente da do pessoal de voo. O Sindicato Nacional de Pessoal de Voo da Aviação Civil, relembro, anunciou na semana passada a adesão à greve geral de 3 de junho. O Papa lamenta que a humanidade invoque com demasiada frequência o conceito de guerra justa e diz que é preciso desarmar a inteligência artificial para impedir que ela domine o mundo. São alguns dos destaques da primeira encíclica de Leão XIV, que foi apresentada esta manhã. Neste documento, o líder da Igreja Católica lamenta que a humanidade esteja a deslizar para uma cultura violenta do poder e diz que é preciso desarmar a inteligência artificial para impedir então que ela domine o planeta.
5: Também me chegaram outras vozes muito preocupantes sobre sistemas de armas cada vez mais autónomos, praticamente fora do alcance humano para os governar de forma eficaz. Ouço relatos muito preocupantes sobre algoritmos que podem bloquear o acesso aos cuidados de saúde, ao emprego e à segurança, com base em dados viciados por preconceitos e injustiças. E ouvi o silêncio daqueles que não têm voz quando se tomam decisões, decisões suscetíveis de gerar novas formas de exclusão e sofrimento. Foi a partir dessa escuta que amadureci uma convicção perturbadora expressa na humanidade magnífica. A inteligência artificial precisa de ser desarmada.
2: Leão XIV. Para o especialista em assuntos religiosos da Antena 1, António Marujo, esta encíclica tem vários avisos e não só para o governo norte-americano.
6: Não só para a Casa Branca, também para a União Europeia, também para o governo português. Por exemplo, quando fala de questões como os direitos dos trabalhadores e que esses direitos não podem ser anulados pela inteligência artificial. Portanto, os recados vão em muitas direções. Obviamente, tendo em conta o poder dos Estados Unidos no mundo, claro que há muitas mensagens que podem ser lidas como indiretamente dirigidas à Casa Branca, nomeadamente quando ele fala, por exemplo, do desprezo do direito internacional, da ideia de que a guerra é a solução para os problemas e de que, por exemplo, quando ele diz taxativamente que qualquer tentativa de eliminar uma nação é gravemente imoral.
2: Análise do especialista em assuntos religiosos da Antena 1, António Marujo, à primeira encíclica de Leão XIV, intitulada Humanidade Magnífica. Voltamos ao assunto de abertura deste jornal às 14h, ao incêndio a lavrar na zona de Vila Longa, em Vila Franca de Xira. A Antena 1 acaba de falar com o presidente da Câmara de Vila Franca de Xira, Fernando Ferreira. Ele adianta à Antena 1 que o incêndio está a lavrar nos armazéns da DHL, os mesmos armazéns que já arderam há 3 semanas. Ele conta também que não se sabe até ao momento se há algum trabalhador ferido. É um registro de Fernando Ferreira, presidente da Câmara de Vila Franca de Xira, que ouvimos de seguida. Vamos tentar recuperar esse registro de Fernando Ferreira, presidente da Câmara de Vila Franca de Xira.
7: Nas mesmas instalações que há umas semanas atrás também tiveram esta ocorrência. Ao que tudo indica, a partir dos painéis solares instalados na cobertura, deve haver ali algum problema, com certeza, de instalação. Não é normal que isto aconteça. Nós estamos neste momento a fazer o combate a esse incêndio, a procurar conter o incêndio apenas a essas instalações. E não há habitações em risco, portanto, à partida não haverá nenhum tipo de consequência para além desta, mas ainda é muito cedo para fazer prognósticos, uma vez que estamos nesta fase inicial de combate ao incêndio. Já temos lá no local várias corporações de bombeiros locais.
8: E não há nenhum trabalhador afetado por este incêndio?
7: Nós não temos ainda informações sobre essa matéria, porque ainda estamos muito no início das operações de combate.
2: Os detalhes sobre o que está a acontecer em Via Longa, adiantados à jornalista Natécia Simões pelo presidente da Câmara de Vila Franca de Xira. Neste dia 25 de maio, em que se assinala o Dia Internacional das Crianças Desaparecidas, o Instituto de Apoio à Criança apresentou um conjunto de materiais para ajudar na prevenção do desaparecimento de menores. Há um jogo de cartas, um livro infantil, um caderno de colorir e um vídeo. É uma parceria com a Missing Children Europe, a associação europeia, da qual o Instituto de Apoio à Criança é membro fundador. A repórter Sandra Henriques esteve no lançamento e conta os pormenores.
9: O objetivo principal é a prevenção do desaparecimento de crianças, revela Anabela Reis, do Instituto de Apoio à Criança.
10: Acreditamos que a prevenção começa desde cedo e cada vez mais temos de começar a trabalhar determinadas temáticas ainda em contexto pré-escolar.
9: Portanto, é a prevenção aqui o foco para evitar o desaparecimento de crianças?
10: Sim, totalmente, ou seja, apesar de existirem os serviços da linha 116-000, que é um serviço, no fundo, para já trabalhar a situação em si, não é? A emergência. É importante trabalharmos, não perdermos o foco de que as crianças precisam de ter um conhecimento informado.
9: Para além de um vídeo, há um livro, um caderno de colorir e um jogo de cartas dilema criados em parceria com a editora Ideias com História. Miguel Correia, da editora, fala no desafio de criar este material com muito conteúdo de sensibilização.
11: Sensibilizam para isto dos cuidados a ter e de como devemos abordar esta questão do desaparecimento, dos desaparecimentos, dos raptos, etc. E, portanto, o desafio foi mesmo esse. Já agora dizer que são materiais que apelam muito à reflexão, ao espírito crítico. Portanto, são todos eles, principalmente o jogo de cartas.
9: Tem depois também ao debate intergeracional, na própria família.
11: Exatamente, isso é fundamental. Portanto, são materiais que podem ser aplicados em contexto escolar, que é importante, em contexto familiar, e aqui com esta preocupação de ser intergeracional, mas também, de certa forma, materiais podem ser usados pelos miúdos individualmente, isto é, não obrigam a ter um moderador, embora sejam materiais de sensibilização, não são meramente lúdicos, são lúdico-pedagógicos.
9: Os materiais são destinados a crianças desde o pré-escolar até ao segundo ciclo do ensino básico.
2: O Instituto de Apoio à Criança disponibiliza estes materiais às escolas públicas que os solicitarem e está também disponível para ir às escolas falar sobre a temática do desaparecimento de crianças. Neste que é o Dia Internacional das Crianças Desaparecidas, o presidente do Instituto de Apoio à Criança, Manuel Coutinho, adiantou na manhã da Antena 1 que mais de 530 crianças desapareceram em Portugal nos últimos 6 anos. É um registro que aqui recuperamos.
12: Entre 2020 e 2025, eu posso lhe dizer que desapareceram em Portugal 532 crianças. Isto é um número muito elevado. Dá uma média de 89 crianças desaparecidas por ano. Claro que não estamos a falar de raptos efetuados por terceiros. Estamos essencialmente a falar de crimes de subtração de menores e estamos a falar de fugas da família e das instituições. No entanto, é um número muitíssimo elevado.
2: O presidente do Instituto de Apoio à Criança alerta para os contactos de risco que muitos menores têm através da internet. Manuel Coutinho revelou que aumentou muito nos últimos anos o número de crianças que desapareceram no país devido a esses contactos.
1: João Vasco, edição das 14h, num simultâneo com a RTP Antena 1 Madeira e RTP Mundo. 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

RTP Antena 1 Madeira, nesta altura, 2 horas 18 minutos. Abrimos com Joss Stone, o tema All I Need. E agora aí está Michelle Branch, All You Want, até uma versão acústica. Logo depois, vamos então à rubrica que normalmente apresentamos à segunda-feira, assinada pelo Luís Reis. Teremos então depois a rubrica Da Terra à Mesa.

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6: Muito boa tarde, bem-vindo para mais uma edição do programa Da Terra à Mesa. E eu estou na Escola de Hotelaria com o chefe Miguel Rodrigues. Vamos voltar a falar de prato de arroz, agora vamos mais para o mar e vamos trabalhar com um dos peixes mais fabulosos que existem, que é a nossa espada. Fazer um arroz de espada, mas também com algum marisco. E então como é que se faz isto?
7: Bom, é verdade, é um prato fabuloso, é um prato fresco, um prato, digamos, dentro daqueles arroz que a gente conhece, de mariscos, de vários, este é um daqueles que a gente come-se, podemos dizer quase que é um arroz leve, para esta altura do ano que vai começar agora, primavera, verão, cai bem um arroz. Como é que fazemos? Primeiro de tudo, todos nós sabemos, madeirenses, que a espada é um peixe sensível, branco, cozedura fácil, cozedura rápida, e quando trabalhamos este tipo de prato, requer alguns cuidados. Por isso a gente, quando usamos a espada, é sempre aquela dourada, frita ou grelhar, que são cozeduras rápidas e mantém a qualidade. Então como é que vamos fazer? Primeiro do que tudo, para fazer o arroz de espada e mariscos, vamos usar só hoje a lapa e o camarão. Vamos usar só isto, ou o camarão ou a gamba. Como é que fazemos isto? A espada, para fazer o arroz, podemos pôr a espada os rolinhos pequenos e podemos desfiltar a espada. Neste caso, eu sugiro para o arroz que a espada seja desfiltada. Porquê? Porque às vezes ao comer, há pessoas que gostam, eu também gosto pessoalmente, mas às vezes ao comer as espinhas incomoda às vezes um bocadinho algumas pessoas, especialmente esta malta mais nova. E então vamos esfiletar a espada, vamos deixar os filetes à parte e vamos pegar na espinha, na cabeça, e porque não há ventrecha da espada, e vamos fazer um bom caldo aromatizado. Aromatizado, como já falámos, quase todos os programas estamos a falar nisto, é a água, juntar lá dentro umas ervas aromáticas e juntar a espinha do peixe. A partir do momento que a gente junta a espinha do peixe, passamos a chamar caldo de peixe e, por que não, dar aquele toque da cozinha internacional, que é o famoso fuma de peixe, que se presta a tantas cozeduras. Depois disto, o que é que temos? Temos a espada, vamos cortar a espada ou em rojões ou em nacozinhos, não convém ser nacos muito pequenos, porque às vezes 2 minutos neste tipo de arroz marca a diferença e o peixe começa a se esmagar. Se for outros peixes mais consistentes, ele aguenta ali 5, 10 minutos, malandro.
6: Se for um pargo ou uma coisa do género, aí já é mais, tem mais consistência.
7: Isso mesmo, agudião, são tudo peixes mais consistentes e que têm a carne, a parte carnuda mais forte, mais, como é que eu vou dizer?
6: Mais fibrosa.
7: Fibrosa, isso mesmo, é a palavra que estava a sair agora. Então como é que fazemos? Temos o caldo, temos o filete de espada. Eu vou sugerir que não tem sal e pimenta na espada, e quando fizerem uma caldeirada ou um arroz, neste caso o arroz, não temperem o peixe. A gente, ao temperar o peixe antes, às vezes na cozedura do arroz, nós não conseguimos ter o mesmo produto final no arroz. Porquê? Porque vai esbarrar uma coisa com a outra. O peixe já está no tempero máximo e eu quero que quando cai o peixe o aroma passe para o arroz, e aí às vezes não passa, porque o sal, digamos que é quase início, é como fosse um químico em certas situações, se juntar o limão também tem acidez e aí há um contraste. Portanto, temos o peixe.
6: Ou seja, peço desculpa, mas se for o limão já, e se tiver algum tempo, já vai cozer a frio o peixe e ele já fica, já vai perder algumas das suas características.
7: Nem mais, o Luís já disse tudo. Se for uma erva também vai já ir buscar o aroma da erva, porque estamos a falar do tal espada que é branca e é sensível. Portanto, então o que é que temos? Temos o peixe que está desfiletado, não está temperado, temos o caldo feito. À parte, vamos puxar um fundo de cebola, o alho e o louro vai a puxar. Vamos juntar um pouco de tomate, se de preferência tomate fresco, quem puder juntar tomate fresco, se não houver, o tomate pelado. Aqui atenção nas sementes, tentar retirar o máximo de sementes que a gente puder, e depois juntar o tomate, vamos deixar puxar, digamos, para começar a cozer o tomate e ele esmagar. Depois disso vamos juntar um bom vinho branco e vamos também reduzir o vinho branco. Depois de reduzido, juntamos o caldo e vamos deixar ferver. Quando estiver a ferver, vamos juntar o arroz e o peixe vai ficar bem para o final. Depois de juntar o arroz, vamos começar a deixar cozer, Quando ele tiver é 50% da cozedura, vamos começar a juntar o marisco. E aqui o marisco vai aqui consoante o grau de cozedura. Neste caso, cá a primeira lapa, apesar da gente sabermos que a lapa, neste momento, não podemos escolher, mas fica aqui a lapa, porque há sempre a lapa dos Açores, congelada, que as pessoas têm. E então o que acontece? Vamos juntar a lapa, bem lavada antes, por causa de alguma areia que possa existir, e vamos juntar o camarão e vamos deixar cozer. Quando ele chegar, digamos, a 80%, está na altura de juntar a espada. Mas a espada, eu geralmente digo 80, mas talvez os 85. Porque a espada, quando cair, vai ferver um minuto e vai apagar logo.
6: Portanto, ou seja, a espada, com a temperatura que a panela tem nesse momento, quase que nem é preciso continuar a cozer. Se ele descansa, se o arroz descansar aí uns 10 minutos, ela praticamente, com o calor residual, vai ficar no ponto.
7: Isso mesmo, vamos neste caso, portanto, então aí que estamos nos 80-85, juntamos o peixe lá dentro, que é a espada, mexemos só a última vez a mexer para envolver e deixar ferver um minuto só e apaga logo. E fica ali. Ah, entretanto, o que é que...

0: Timing, nós só temos 3, 4 minutos e temos que começar a servir. Se vocês juntarem, deixarem muito mais, ele vai continuar a cozer e vai ultrapassar e não fica aquele malandro. Quando nós estamos a servir, é do bom tom fazer isto numa panela, numa coisa de barro e levar à mesa. Servir com a concha e vamos servindo as pessoas.
1: Que é para ele ficar caldoso, não é? Sim. Aquele que já nós chamamos malandro, mas é aquele caldoso quase para comer à colher.
0: Isso mesmo. É caldoso, é aquele tal, ainda está muito ali. Também sugiro uma situação. Às vezes, nós quando estamos a cozer o arroz, que ainda não entrou o marisco e o peixe, às vezes é preciso ir acrescentando um bacinho de caldo. Porque às vezes nós não temos o suficiente e é preciso ir juntando. Esta é a receita dita normal. Agora vou dar uma dica aos ouvintes, vou passar um bocadinho daquilo que eu faço para alguns clientes que vêm à nossa casa e que às vezes lembram, chefe, quando é que vai fazer aquele arroz de marisco ou aquele arroz de peixe? Eu a receita, e também aprendi com alguém que sabe comer, e então o que é que fazemos? Vocês vão, resta de, há preciso dizer uma coisa, se vocês usarem 1 quilo de arroz, geralmente o arroz, digamos que é para ficar solto, nós juntamos 2 litros de água. Neste caso, vocês vão juntar, para cada quilo de arroz, vocês vão juntar aproximadamente 2 litros ou 2 litros e mais qualquer coisa, que é para ter o tal malandro e para dar aquele tempo de cozedura. Experimentem juntar, se precisam de 2 litros, juntar 1 litro de vinho, 1 litro de caldo. Vão ver que o arroz vai ficar completamente diferente e vai-lhe dar um toque de aroma ali do vinho, que é uma coisa fora do normal, no verão, para o fresco, isto casa perfeito. Depois, outra situação, experimentem quando tiverem a servir o arroz de espada e mariscos, picar à parte uma pimenta da terra e 1 minuto ou 2 antes juntar um pouco de azeite à pimenta da terra e deixar macerar. E depois deitam o arroz, deitam aquele azeite por cima. Vão reparar que já nunca mais querem outra coisa e a partir daqui aqueles que são amantes da pimenta ou que gostam dos temperos ali no limite vão ter um prato espetacular para acompanhar o arroz de espada e mariscos, que é neste caso o camarão e ilhapas, e com o azeite da pimenta. Fica aqui a dica.
1: Muito bem, chefe Miguel, já almoçamos e marcamos encontro para a próxima semana aqui com mais ideias. Já estou aqui com umas ideias, mas depois digo, mas acho que vamos continuar no peixe e no marisco. Então até para a semana.
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RTP Antena 1 Madeira, nesta altura, 2 horas e 49 minutos. Ouvimos Robbie Williams com Angels, agora IUN, é um título dos Incubus. Logo depois avançamos com as propostas culturais na rubrica Encontros com Marta Cília.

livro que deu origem à obra Tombo da Igreja de Nossa Senhora da Conceição de Machico, séculos XV a XVII, estudos históricos e edição anotada, está exposto na Sala do Tesouro, Capela do Terço da Igreja Matriz Machico. Ali encontra outras obras, documentos e objetos de valor histórico e cultural. A sala pode ser visitada todos os dias úteis das 9 às 17 horas. O Teatro Municipal Baltasar Dias será palco de um concerto da banda do Lanuk White na quarta, dia 27 de maio, às 19h30. A banda de Sandra Branco, voz, guitarra, piano, melódica e percussão, Fábio Menezes, guitarra, José Pereira, bateria, percussão, Fábio Gomes, teclas e Cláudio Aguiar, baixo, apresenta em modo acústico os seus temas originais. A eles juntam-se convidados especiais. Elisa e Tiago Nogueira apresentam-se em concerto no Teatro Municipal Baltasar Dias no dia 29 de maio às 20 horas. Elisa, madeirense que ganhou notoriedade com a sua vitória no Festival da Canção de 2020, e Tiago Nogueira, fundador dos 4 e Meia, juntam-se em palco depois de colaborarem em temas como Este Meu Jeito e Como é Fraco o Coração. A Orquestra Clássica da Madeira apresenta o concerto Laureados, Jovens Talentos do Conservatório, no sábado, dia 30 de maio, às 18 horas, também no Teatro Municipal Baltasar Dias. Concerto com a violinista Chiara Nobile, sob a direção do maestro Giuseppe Stilitano. No programa, o Bolero, de Maurice Ravel, a estreia da obra 5 peças para limpar a alma, de Afonso Martins, que foi primeiro prémio composição concurso Jovens Talentos do Conservatório, e o concerto para violino número 5 de Vieuxtemps. Os bilhetes para estes concertos no Teatro Municipal Baltasar Dias estão à venda na Ticketline e na bilheteira. Integrados na programação da Festa da Flor, realizam-se os concertos da Flor em cenários naturais. A 29 de maio, às 19 horas, os Jardins do Ilhéu de Câmara de Lobos recebem o projeto Ocean Sounds. E no dia 30 de maio, às 17 horas, o Quarteto de Francisco Jesus atua nos Jardins da Câmara Municipal da Ribeira Brava. Informações e reservas em retoica.com, da Retoiça, Associação Cultural, Desportiva e Recreativa. O Departamento de Teatro do Conservatório Escola das Artes da Madeira apresenta na Casa da Cultura de Câmara de Lobos, a 29 e 30 de maio, o Festival Bombástico. Espetáculos teatrais idealizados, interpretados e, em alguns casos, escritos pelos alunos dos cursos livres em artes, teatro, com orientação e dramaturgia de João Paiva e Pedro Araújo Santos. As turmas infanto-juvenis apresentam às 20 horas O Mundo Como Está. No dia 30 de maio, as turmas juvenis levam ao palco, às 17 horas, as raparigas líder, às 19 horas, Romeu e Julieta odeiam-se, e às 21 horas, um a cada seis. Entrada livre mediante apresentação de bilhete, que está disponível no Polo São Martinho do Conservatório.

Emoção Nacional com Fernando Daniel, o tema Voltas, agora que estamos a 2 minutos e meio das 3 da tarde. Sou como sou, é o tema de Ana Bacalhau e é com esta música que vamos então fazer a viragem de hora e depois uma atualização das notícias do país e do mundo.

0: 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Boa tarde, são 3 horas no continente e na Madeira, 2 nos Açores. Vamos olhar para as notícias que marcam esta segunda-feira, João Vasco.
1: O Ministério da Administração Interna garante que Paulo Viegas Nunes vai mesmo voltar a liderar a rede de comunicações de emergência do Estado, apesar das suspeitas lançadas sobre a idoneidade do general para o cargo. O Ministério, liderado por Luís Neves, garante que a auditoria realizada ao Ciresp no período 2022-2024 concluiu que Viegas Nunes não cometeu irregularidades. O Chega apresentou uma proposta para obrigar antigos presidentes da República, da Assembleia da República e ex-primeiros ministros a deporem presencialmente nas comissões de inquérito. O partido de André Ventura considera inaceitável que as figuras que lideraram o Estado não estejam obrigadas a ir ao Parlamento dar esclarecimentos de modo presencial. Já a seguir, atualizamos a informação sobre o incêndio que está a lavrar nos armazéns da empresa DHL na zona de Via Longa, em Vila Franca de Xira.
0: Notícias às três, a edição é do jornalista João Vasco.
1: Continua ativo o incêndio nos armazéns da empresa DHL, na zona de Via Longa, em Vila Franca de Xira. Parte destes armazéns já tinha ardido há cerca de 3 semanas. No local, a tentar travar as chamas, estão mais de 100 operacionais, apoiados por 40 viaturas. O presidente da Câmara Municipal de Vila Franca de Xira, Francisco Ferreira, adiantou há pouco à Antena 1 as informações que tem sobre este incêndio.
2: Trata-se de um incêndio que ocorreu a partir da mesma zona onde já tinha ocorrido aqui há umas semanas, o que são as zonas dos painéis solares, portanto, indicia aqui alguma deficiência de funcionamento, certamente, ou de instalação. Os bombeiros estão neste momento a fazer o combate ao incêndio. As coisas estão controladas na medida em que, em princípio, vai conseguir conter um incêndio apenas naquele local, não alastrando para outros. Não há para já nenhum tipo de habitações em risco. E as informações que temos é que também não há vítimas em termos de trabalhadores que se encontrassem lá dentro. Para já é a informação de que dispomos, embora estejamos ainda numa fase relativamente inicial de combate ao incêndio, mas as coisas para já estão a correr bem.
1: Fernando Ferreira, presidente da Câmara de Vila Franca de Xira, com as informações que existem sobre este incêndio. De acordo com a página da Proteção Civil na internet, o alerta para este fogo foi dado quando faltavam 5 minutos para a 1 da tarde. De acordo com a página da Proteção Civil na internet, havia até há pouco também outra ocorrência significativa, um incêndio no litoral alentejano, em São Luís, Odmira, mas esse incêndio é agora dado como dominado. A combatê-lo estavam há pouco 57 operacionais, apoiados por 19 viaturas. Havia também um avião de combate a travar as chamas. Este incêndio está a ser dado como dominado agora na página da Proteção Civil na internet. O Ministério da Administração Interna rejeita ilegalidades na gestão da rede Ciresp durante a presidência de Paulo Viegas Nunes e por isso considera que o general tem todas as condições para voltar a liderar a rede de comunicações de emergência do Estado. Esclarecimentos dados esta tarde pelo Ministério, liderado por Luís Neves. Cláudia Aguiar Rodrigues.
3: O Ministério da Administração Interna entende que não está em causa a idoneidade de Paulo Viegas Nunes no exercício das funções que agora vai cumprir. A Ciresp foi alvo de uma auditoria entre 2022 e 2024, fruto de uma denúncia apresentada por um antigo membro da rede de comunicações do Estado. As conclusões, que são públicas, não apontaram ilegalidades, houve sim algumas discrepâncias de procedimentos que foram logo identificadas e corrigidas. É desta forma que o MAI reage à admissão do secretário-geral adjunto do Ministério da Administração Interna, António Pombeiro, que alegou graves irregularidades na gestão da Ciresp durante a presidência de Paulo Viegas Nunes. Viegas Nunes regressa hoje à presidência da empresa que gera o Sistema Integrado de Redes de Emergência e Segurança de Portugal. O Ministério, tutelado por Luís Neves, assegurou ainda que as alegadas irregularidades foram inteiramente escrutinadas nessa auditoria realizada pela Inspeção-Geral das Finanças.
1: Os esclarecimentos do Ministério da Administração Interna. O líder do PS também saiu hoje em defesa de Paulo Viegas Nunes. José Luís Carneiro garante que Viegas Nunes é um servidor do Estado e faz votos de que não seja prejudicado por isso.
4: Aquilo que eu posso dizer é que sempre vi nele um servidor do Estado. Se outras matérias há que sejam do conhecimento do Governo e da Secretaria-Geral, são matérias agora que compete ao novo Ministro esclarecer, e não a mim, porque deixei de ser Ministro há dois anos.
5: Mantenha confiança, apesar
4: deste... Eu não tenho confiança quando sou Ministro da Administração Interna. Eu não sou Ministro da Administração Interna, já deixei de ser há dois anos.
5: Mas parece-me agora, um bom nome, então, esta indicação.
4: Agora, o que vos digo é que aquilo que eu pude conhecer do cumprimento da missão que lhe foi confiada, vi nele um servidor do Estado. E espero que não haja quem o queira prejudicar por ele ser um servidor do interesse público do Estado.
1: A mensagem transmitida hoje por José Luís Carneiro aos jornalistas à margem de uma ação na cidade do Porto. O líder do PS considera que Paulo Viegas Nunes é uma das personalidades que mais sabe de comunicações em Portugal. O líder do Chega, André Ventura, relembro, anunciou ontem o pedido de audição parlamentar urgente do Ministro da Administração Interna, do Secretário-Geral Adjunto de Missionário, António Pombeiro, e do General Paulo Viegas Nunes, questionando a integridade desta escolha para o Sirespo. Depois de ter anunciado a intenção de avançar com uma comissão parlamentar de inquérito à Operação Influencer, que levou à queda do governo de António Costa, o Chega revelou hoje que vai apresentar uma proposta para revogar a possibilidade de antigos presidentes da República, da Assembleia da República e primeiros ministros fazerem depoimentos por escrito em comissões de inquérito. Um anúncio feito num comunicado divulgado esta tarde, em que o Chega defende que os titulares destes cargos devem estar sujeitos aos depoimentos presenciais a que são obrigados os outros cidadãos. O atual regime jurídico dos inquéritos parlamentares estabelece que os atuais e antigos presidentes da República, bem como ex-presidentes da Assembleia e ex-primeiros ministros, possam depor por escrito, caso seja esse o seu entendimento. Quanto à proposta do Chega para avançar com uma comissão parlamentar de inquérito à Operação Influencer, vai a debate no Parlamento no próximo dia 2 de junho. O presidente dos Estados Unidos diz que as negociações com o Irão estão a correr bem e pede aos países do Médio Oriente que ainda não assinaram os acordos de Abrão para o fazerem. Para o presidente norte-americano Donald Trump, a Arábia Saudita e o Qatar devem tomar a iniciativa de assinar estes acordos e os restantes países da região que ainda não o fizeram devem seguir esse exemplo, nomeadamente o Paquistão, a Turquia, o Egito e a Jordânia. Os acordos de Abrão são um conjunto de tratados mediados pelos Estados Unidos para normalizar as relações diplomáticas e comerciais entre Israel e vários países árabes. Foram formalizados em setembro de 2020 pela anterior administração Trump. O Reino Unido registrou a temperatura mais elevada de sempre para o mês de maio. Na zona do aeroporto de Heathrow, em Londres, os termómetros passaram os 33 graus, batendo assim o recorde de temperatura que tinha sido registado nos anos 20 do século passado e igualado em 1944. O calor deve continuar ao longo desta semana e está previsto um pico de 35 graus em Londres para amanhã. As autoridades britânicas estão preocupadas com estes sinais, sobretudo com as pessoas mais vulneráveis. Neste dia 25 de maio, em que se assinala o Dia Internacional das Crianças Desaparecidas, o Instituto de Apoio à Criança apresentou um conjunto de materiais para ajudar na prevenção do desaparecimento de menores. É uma parceria com a Missing Children Europe, associação europeia da qual o Instituto de Apoio à Criança é membro fundador. Há um jogo de cartas, um livro infantil, um caderno de colorir e, Sandra Henriques, há também um vídeo.
6: Quando estás online, não partilhes fotos, dados pessoais, nem aceites mensagens ou convites de quem não conheces.
7: Esta é uma das mensagens do vídeo. O objetivo principal é a prevenção do desaparecimento de crianças, revela Anabela Reis, do Instituto de Apoio à Criança.
8: Acreditamos que a prevenção começa desde cedo e cada vez mais temos de começar a trabalhar determinadas temáticas ainda em contexto pré-escolar.
7: Portanto, é a prevenção aqui o foco para evitar o desaparecimento de crianças?
8: Sim, totalmente. Ou seja, apesar de existirem os serviços da linha 116-000, que é um serviço, no fundo, para já trabalhar a situação em si, não é? A emergência. É importante trabalharmos, não perdermos o foco de que as crianças precisam de ter um conhecimento informado.
7: Para além do vídeo, há um livro, um caderno de colorir e um jogo de cartas dilema criados em parceria com a editora Ideias com História. Miguel Correia, da editora, fala num desafio de criar este material com muito conteúdo de sensibilização.
9: Sensibilizam para isto dos cuidados a ter e de como devemos abordar esta questão dos desaparecimentos, dos raptos, etc. E, portanto, o desafio foi mesmo esse. Já agora dizer que são materiais que apelam muito à reflexão, ao espírito crítico. Portanto, são todos eles, principalmente o jogo de cartas.
7: Tem depois também ao debate intergeracional, na própria família.
9: Exatamente, isso é fundamental. Portanto, são materiais que podem ser aplicados em contexto escolar, que é importante, em contexto familiar, e aqui com esta preocupação de ser intergeracional, mas também, de certa forma, materiais podem ser usados pelos miúdos individualmente, isto é, não obrigam a ter um moderador, embora sejam materiais de sensibilização, não são meramente lúdicos, são lúdico-pedagógicos.
7: Os materiais são destinados a crianças desde o pré-escolar até ao segundo ciclo do ensino básico.
1: Materiais para ajudar na prevenção do desaparecimento de menores. De acordo com o presidente do Instituto de Apoio à Criança, nos últimos 6 anos, mais de 530 menores desapareceram em Portugal. O presidente do Instituto de Apoio à Criança alerta para os contactos de risco que muitos menores têm através da internet. É um fator que está a fazer com que tenha aumentado nos últimos anos o número de crianças que desapareceram.

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Um belíssimo trabalho de Billie Eilish com este Bellyache. 3 horas e 18 minutos agora.

Zarco aqui na sua RTP Antena 1 Madeira com o tema Devagar de Mansinho. 3 horas 35 minutos agora em frente com Clocks dos Coldplay.

Levitating, o título aqui na voz de Dua Lipa, na sua RTP Antena 1 Madeira. Agora vamos escutar o português Noble, o tema, e bem bonito, chama-se Call You Again.

Agora estamos a 2 minutos das 4 da tarde, é portanto a hora certa que vamos atualizar novamente as notícias regionais. Entretanto, estávamos a escutar Dua Lipa com Levitating. Agora a sonoridade pertence a Ed Sheeran com Thinking Out Loud. E isto numa altura em que Santa Cruz está com 22 graus, o Funchal com 23 e o Porto Santo com praticamente 21.

0: Terminamos então com Ed Sheeran, Thinking Out Loud, e agora vamos para as notícias. Depois toma conta da emissão o Ricardo Candelário. Eu sou a Xana Abreu, marco encontro consigo aqui amanhã, a partir do meio-dia e tal como hoje, até às 4. Boa tarde e boa semana.
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2: O número é residual, mas ainda assim há crianças que foram retiradas às famílias pelas Comissões de Proteção de Crianças e Jovens. Na Câmara, que ostenta a mesma cor política, o secretário de Economia foi a Santana anunciar investimentos no Conselho. O número de participantes na 11ª edição do Madeira Golf Trophy vai bater todos os recordes.
0: Títulos em desenvolvimento na edição do Diário Regional desta segunda-feira, 25 de maio. O controle técnico é de Fábio Tencour, a edição de João Carramanho.
2: No ano passado, as Comissões de Proteção de Crianças e Jovens retiraram 23 crianças das famílias aqui na região. No entanto, 93% das medidas que foram aplicadas pela CCPJ corresponderam a apoio junto dos pais, não tendo sido necessário retirar as crianças do seu meio familiar. Números que foram avançados à Rádio Pública por Nivalda Gonçalves, a Presidenta do Instituto de Segurança Social da Madeira.
3: É um número residual de crianças que retiramos das famílias pelas CPCJs, a maior parte são medidas aplicadas junto dos pais. 23 casos foram efetivamente retiradas dos seus pais, 340 mantiveram-se junto dos seus pais. E por isso, dos 23 casos que foram retirados do seu meio familiar, 10 foram para casa de outro familiar, imagina um avô, uma avó, uma tia, 10 casos, uma criança foi para uma família de acolhimento e 12, apenas 12 é que foram, no fundo, para casas de acolhimento de crianças e jovens.
2: Dados que são revelados no âmbito do relatório anual de 2025 da Comissão Nacional de Promoção dos Direitos e Promoção das Crianças e Jovens, relatório que também dá conta de 1.212 situações denunciadas o ano passado.
3: A primeira situação mais sinalizada foi a negligência, seguida pela violência doméstica e, em terceiro lugar, os comportamentos de perigo que os jovens, principalmente em idade maior, começam a apresentar. Também o direito à educação, ou seja, alunos que depois não frequentaram o sistema de ensino tradicional, sendo que as faixas etárias onde maior incidência existiu foi entre os 11 e os 14 anos e os 15 e os 17 anos. Efetivamente é ali numa fase já de crescimento e de proximidade à adolescência, até numa fase seguinte, que estes comportamentos têm maior incidência nos números da região autónoma da Madeira.
2: Denúncias foram apresentadas em maior número por entidades como a Polícia de Segurança Pública, a GNR e também escolas, assim também como anónimos. O Governo Regional vai avançar com um novo mirador no Pico da Boneca, em Santana, e requalificar também o Centro de Ovinicultura, de forma a criar um novo polo de atração e também recriar uma quinta rural. Anúncio foi feito pelo Secretário da Economia na Câmara liderada pelos centristas.
4: Estes são investimentos essenciais para o desenvolvimento turístico de Santana, porque melhoram a acessibilidade, a mobilidade e as condições de vida dos nossos ativos naturais mais relevantes, como são os cauces da natureza e da paisagem. O Centro de Ovnicultura será requalificado e passará a constituir um novo polo de atração a este concelho, como uma quinta rural, com diversos tipos de pecuária e diversas culturas agrícolas.
2: José Manuel Rodrigues assumiu também que a ligação entre o Arco e a Boa Ventura foi incluída no plano de transformação, recuperação e resiliência que foi negociado com o Governo da República.
4: Para dotar este concelho e toda a Costa Norte de melhores acessibilidades, o Governo Regional negociou com o Estado a inclusão da obra da ligação viária do Arco de São Jorge à Boa Ventura no plano de transformação, recuperação e resiliência, uma obra que vai permitir potenciar toda a costa norte da Madeira.
2: Santana está a celebrar os 191 anos de elevação a concelho. O presidente da autarquia pediu ao governo que cumpra as promessas e que não atrapalhe, como fez questão de referir no discurso, quando tiver de dar pareceres. Dinado Feitas apontou ainda assim um caminho difícil da recuperação financeira do concelho.
5: A Câmara Municipal de Santana já está a aumentar a sua receita própria. seja pela via dos impostos diretos, seja através das novas taxas, como a taxa turística, seja através de novas concessões, e em breve verão que serão lançadas várias concessões, quase um pacote delas, para os privados poderem concorrer e poderem também eles fazerem dinheiro e assim deixarem também receita para a Câmara, porque sem dinheiro e totalmente dependentes do orçamento de Estado, dificilmente Santana conseguirá concretizar grandes projetos.
2: Por parte da oposição, a vereadora destacou o papel que assumiu ser de responsabilidade, mas Cláudia Perestrelo deixou propostas relacionadas com a criação de emprego, urbanismo e também apoios sociais.
6: Por um lado, a questão da fiscalidade, da atração, da criação de emprego é fundamental, trazer mais pessoas para Santana. Por outro, a nossa preocupação com as matérias ligadas ao urbanismo. Tudo aquilo que se prende com a legalização e construção de novas habitações é fundamental que se flexibilize, que se criem regulamentos que vão ao encontro das reais necessidades da população, respeitando também aquelas que são as normas legais. E por outro, nossa preocupação com a matéria social, matérias relacionadas com o apoio às famílias, seja com crianças pequenas ou com idosos, a preocupação com o custo de vida que as famílias enfrentam atualmente e, portanto, a nossa preocupação tem sido essa.
2: Hoje, nesta cerimónia, foram homenageados funcionários, esportistas e também a Banda Municipal de Santana, que prefaz 100 anos de atividade. O número de participantes na 11ª edição do Madeira Golf Trophy vai bater todos os recordes. A competição decorre no Santa Serra entre os dias 21 e 22 de junho. Com as inscrições ainda a decorrer, Paulo Sousa, o presidente do Clube do Golfo do Santa Serra, adianta que já há excesso de reservas.
7: Temos aqui cerca de 120 jogadores e cerca de 100 convidados ou acompanhantes de jogadores. Portanto, num total estamos aqui a estimar em 220 a 230 pessoas. Ainda não está completamente fechado, mas que é um número recorde, está a bater os recordes de todos os anos. Este torneio já faz parte do circuito de golfe social em Portugal, é considerado o melhor torneio que se faz em Portugal. Todos os anos temos tido bastantes participantes e, aliás, temos normalmente overbooking, como é o caso este ano.
2: Torneio de golfe que vai trazer à região diversas personalidades.
7: Um evento de carácter social internacional, onde participam jogadores de todo o mundo, figuras do mundo político, empresarial, decisores, líderes de opinião, e tem assim um papel bastante reforçado a nível de networking e promoção do destino de Madeira.
2: Madeira Golf Trophy vai contar e conta com 95 mil euros de apoio público.
7: Este apoio, é preciso que se entenda, isto não é um apoio, não é dinheiro dado ao governo no clube de golfe. Isto no fundo funciona como um plafond, até 95 mil euros. O Clube de Golfo do Santa Serra pode apresentar despesas que normalmente são de cimenteiras, arranjo do campo, adubos. Portanto, nós temos de preparar o campo para esta edição. Isto não fica só para esta edição, depois irá continuar nos próximos meses os efeitos deste trabalho.
2: As explicações de Paulo Sousa, o presidente do Clube de Golfo do Santo da Serra, o torneio Madeira Golf Trophy vai realizar-se nos dias 21 e 22 de junho. É necessário pensar os fenómenos da educação, ou seja, educativos, de uma forma mais ampla, ou seja, olhando para a educação como um aglomerado maior do que apenas aquele binómio aluno-professor. Hélder Ferraz, docente na Faculdade de Psicologia e de Ciências da Educação da Universidade do Porto, foi um orador nas primeiras jornadas de Ciência da Educação e avançou com essa perspectiva.
8: O próprio território influencia também aquilo que são os resultados escolares e o desempenho dos estudantes, por exemplo, é só um aspecto, e também valorizar essa interseção com os indicadores socioeconómicos e que nós sabemos também que têm implicação. Ou seja, penso que é necessário pensar a educação de uma forma muito mais articulada entre os diferentes atores da comunidade e também atores políticos, no sentido de que se criarem as condições, a pensar mais numa estratégia desde o início do percurso e educativo dos estudantes, com equipas de facto que possam pensar e criar essas estratégias para que as desigualdades, no fundo, que nós assistimos possam ser mitigadas.
2: Sofia Silva, diretora do curso e organizadora do evento, explicou que o encontro nasceu da necessidade em criar espaços para afirmar a identidade dos profissionais de ciências da educação.
9: para refletirmos de forma crítica e informada sobre, afinal, qual é que é o perfil, que competências nucleares é que estes profissionais têm, em que equipas podem exercer funções e que tipo de atividades desenvolvem. Portanto, este espaço hoje é criado quer para os nossos estudantes da Licenciatura em Ciências da Educação, quer para os profissionais que exercem funções no terreno, arranjarem um local propício a este debate crítico e partilha de experiências.
2: Para Elsa Fernandes, a Secretária Regional da Educação, Ciência e Tecnologia, o sistema educativo e a educação já não é só feita pelo professor dentro da sala de aula.
10: É feita por múltiplos atores, psicólogos, profissionais das ciências da educação. Temos já vários profissionais com este perfil no nosso sistema educativo e é importante que assim seja porque eles têm uma formação bastante ampla e diversificada e podem ser um complemento neste processo educativo que é complexo.
2: As primeiras jornadas de ciências da educação estão a decorrer no Colégio dos Jesuítas. A Câmara de Santa Cruz vai apoiar a produção de banana extra com uma ajuda de 36 cêntimos por quilo. Formação foi avançada por Elvio Sousa, o secretário-geral do JPP, que afirmou que é uma forma de colmatar um incentivo que devia ser dado pela empresa pública que gera o setor da banana.
11: Estamos a falar de mais de uma centena de produtores em Santa Cruz. A banana extra somente é paga 1 euro por quilo, que foi inclusivamente uma proposta do JPP há 3 anos, que foi inclusivamente e bem adotada pelo Governo Regional, mas nós consideramos que estes agricultores da região, em particular de Santa Cruz, merecem aquilo que nós já fizemos as contas que a GESBA deveria pagar, que era 1 euro, mas a ajuda comunitária 36 cêntimos, naturalmente que a GESBA precisaria ter uma melhor gestão e melhor eficiência, cortar em gastos desnecessários e pagar 1,36 euros à banana extra.
2: Mais de uma centena de produtores de banana do Conselho de Santa Cruz vão receber uma ajuda extraordinária à produção da banana extra. O tempo para o resto do dia, como está, céu em geral pouco nublado.

0: 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Doze minutos agora, depois das 4. Boa tarde, bem-vindos a mais um período de emissão. Vamos até às 8 no regresso a casa desta segunda-feira.
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0: Quanto a temperaturas, vão contando os 22 graus no Funchal, 21 no Porto Santo. Porque é segunda-feira, daqui a pouco o pequeno toque para já. As boas-vindas com a música dos Talk Talk, recordação deste It's My Life. Bem-vindos.

0: 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Livros no olhar de Paulo Sérgio Beju. M como o mar. Joana Concerro, Orfeu Negro, fevereiro de 2026, 46 páginas. De manhã, à beira-mar, escutamos o mundo inteiro. Eran Colirin, a banda. Epígrafe, página 3. Paulo Sérgio Beju, onde é que se dá o encontro com este livro?
1: O encontro com este livro dá-se mais uma vez numa livraria Bertrand. É um livro infanto-juvenil e ressalvo sempre a questão do infanto-juvenil. Prefiro que o livro seja para todas as idades. Mas este foi um livro que chamou a atenção, principalmente pela sua imagem. Uma imagem extremamente intensa. É um livro de 2020, edição italiana, mas foi editado em Portugal em 2026.
0: E quem é Joana Concerro?
1: É uma ilustradora e artista visual. Nasceu na Polónia e estudou na Academia de Belas Artes de Poznan. Destacou-se em exposições internacionais, estreou-se depois como autora de álbuns ilustrados, portanto é uma pessoa que só se dedica ao desenho, à imagem, à ilustração. Atualmente vive em Paris, cidade para onde foi em 1994, e tem dezenas de livros publicados por todo o mundo.
0: E o que é que nos diz das leituras que fez desta obra?
1: Das leituras, para além de um breve texto, mas essencialmente imagem. É tão rebuscada esta imagem, sempre à volta da questão do mar, e o título aqui faz justiça de M como o mar. É um livro que encerra ou descerra toda a poesia que se possa tirar do mar, está presente neste livro, a nível de desenho ou de ilustração.
0: É o grafismo que mais realça nesta obra?
1: Sim, eu andei aqui a rebuscar alguns apontamentos, porque vejo como um grafismo pautado entre uma fluida magia, porque é mágico este livro. Nós olhamos para este livro e sentimos o nosso estar na praia, aquela memória que temos sempre das férias na praia, acho que estão presentes neste livro, que nos deixa sempre uma certa nostalgia. Depois vamos para as cores, o azul que domina e é etéreo, e depois impera neste livro uma questão que é luz. Estamos a falar de mar, mas também de luz sobre o mar, daquilo que o mar reflete com o efeito do sol, de um amanhecer, de um entardecer, dos jogos de luz que existe com a mancha d'água, dos jogos de luz que existe com os objetos que vão sendo retratados neste livro. E aí, de facto, acho que é um livro mágico nesse sentido. Para além disso, traz-nos também quase um dicionário de tudo aquilo que possamos encontrar
0: na praia,
1: desde os elementos naturais, desde pequenos pormenores, desde objetos, desde tudo aquilo que se relaciona de facto com a praia, como a Marta diz, e com o mar.
0: A dada altura até parece que estamos a folhear um álbum de fotografias.
1: Há alguns momentos da ilustradora que vai buscar quase um álbum de fotografias e traz umas imagens. Esta história é à volta de um rapaz. Esse rapaz vai sendo a personagem principal deste livro e a uma certa altura algumas páginas oferecem-nos quase fotografias, porque tudo ele é desenho, mas oferecem-nos fotografias onde podemos ver de facto esse rapaz na interação com o lugar do mar e com o lugar da praia, nomeadamente a areia da praia. E mais uma vez a palavra de poesia que esse ambiente pode nos trazer.
0: São vários os elementos gráficos, todos relacionados com o mar.
1: Sim,
0: com a
1: sempre,
0: praia.
1: Sempre. Os peixes, o céu, a praia, os detritos na praia, os castelos de areia, uma alga, há uma página quase final que se pode desdobrar e que se encontra uma cidade quase construída na areia. São vários castelos de areia, mas em que essa página fechada tem uma alga desenhada que é de uma elegância, e também há um elemento final que é uma toalha de praia, que ela também tem elementos do mar e elementos da praia, e depois, quase como sugestão de viagem, um barco a papel.
0: Temos o azul do mar, o amarelo da areia, mas temos também um certo cinza.
1: Uma certa sombra que vai aparecendo.
0: Um cinza.
1: Um cinza que por vezes ganha forma na expressão do desenho, quase um desenho com movimento, que isso também é o traço aqui da ilustradora. E isso tem a ver, de facto, com a personagem, porque a personagem questiona algumas coisas ao estar perante o mar, como uma pergunta que surge, que é: será que existe alguém do outro lado da linha do horizonte?
0: Nas primeiras páginas temos o texto.
1: Sim, o
0: quase
1: texto.
0: Quase que separado da narrativa em desenho, digamos.
1: É? Sim, e que começa precisamente com a questão que a Marta levantava do tal cinzento. E por isso escreve-se: a manhã estava cinzenta e o dia que se anunciava certamente não iria ser dos mais bonitos do verão. Há aqui uma certa tristeza nesta personagem, neste rapaz, que não é apontado o que traz essa tristeza, mas de facto sente-se que é o mar que o apazigua, que é o mar que lhe traz uma resposta qualquer.
0: Porque ele está ali frente ao mar.
1: Está ali frente ao mar, e já ali estava há algum tempo, de pé, com a água pelos tornozelos, sozinho, em frente ao oceano infinito. E este olhar o mar... Eu conheço um amigo que quase todos os dias tem a necessidade de ir ver o mar. E eu, sendo um ilhéu, estou sempre rodeado de mar, mas qual é esta necessidade? E às vezes ele explica-me que já o avô tinha essa certa paixão pelo mar. E este rapaz vem trazer ao de cima essa questão, de facto, deste olhar para o mar, de ser um ato de contemplação, mas também de o mar trazer alguma resposta que apazigua o tal cinzentismo que possa aparecer.
0: E o azul do mar está nos olhos.
1: O azul do mar está nos olhos deste rapaz, um rapaz típico, elegante, com olhos azuis, com cabelos claros, cabelo de ouro. Isto tudo de lá remete para a tal poesia, mas é curioso que este rapaz

0: das ondas e podermos
1: ser a cada momento diferente.
0: Ser a cada momento diferente e também ter uma praia onde banhar-se e onde essa onda nos leva.
1: O texto é prosa, mas tem poética.
0: Sim, Marta, tem muita poética. O vento tinha finalmente afastado as nuvens e destapado o sol. De repente, as ondas voltaram a brilhar e o mar resplandeceu como um campo de mal-me-queres. E há uma página neste livro, penso que quase no fim, em que o sol está a bater no mar, e aqui faço valer a mestria desta ilustradora, porque temos dificuldade em perceber se é desenho, se é quase fotografia, mas ele é desenho, que é conseguir de facto transmitir o que é aquele toque do fim de tarde, aqueles pequenos brilhos quase estrelas que saem da superfície da água, com o sol ali a bater, e por isso essa magia, essa poética vai sendo trazida através do desenho e da imagem.
1: Há uma certa inquietação na personagem principal.
0: Ah, sim, o tal estar de alguma imagem cinzenta que se passa por dentro, mas que a paisagem também corresponde, e por isso eu vou chamar quase um grito. E escreve-se: tinha gritado com toda a força e o vento levara-lhe as palavras. Quase não precisa de haver palavras, mas há um grito. E aí sim existe de certa forma uma instabilidade.
1: Há dor também.
0: Há dor. O livro não é claro nesse sentido, mas penso que o rapaz, esta nostalgia do rapaz, é de facto proporcionada pela perda de alguém, nomeadamente, penso que eu, um avô. Fum. Por isso olhar o horizonte, por isso essa pergunta, será que existe alguém do outro lado? Aquela questão, de facto, quando se morre vamos para o céu, e o mar também é propício a que o limite do mar, a linha do horizonte, é onde começa o céu. E este olhar ao mar implica-nos sempre também olhar para o céu, e o céu também é um elemento referido.
1: Há uma analogia também entre o sal do mar, da água do mar, e o sal das lágrimas.
0: O sal das lágrimas e o sal do corpo, porque o nosso corpo também quando transpira salgado.
1: É verdade,
0: mas é bonito esta poesia das lágrimas, e há uma imagem que nos fica de umas pedrinhas que ele recolhe e que tem apertadas na mão, e quando abre a mão percebe que essas pedrinhas estão transpiradas e ao mesmo tempo têm o sabor do mar, e têm o sabor do mar porque ele pega num desses seixos, põe à boca e sente esse sabor salgado. E aqui se cruza, de facto, este corpo pedra com o corpo homem, e essa mística da poesia que encerra-se ao mar está aqui presente neste gesto, neste ritual de pegar na pedra e metê-la à boca.
1: M como o mar, qual a mensagem?
0: A mensagem diz assim: está alguém do outro lado? Lá ao fundo, onde as ondas desaparecem, alguém como eu? Também lhe dizem que ele ainda é pequeno. Se ao menos eu pudesse ser como o mar.
1: Livros no olhar de Paulo Sérgio Bejú, M como o mar, Joana Concerro, Orfeu Negro, fevereiro de 2026, 46 páginas. E o apontamento de casa?
0: Trouxe eu aqui alguns objetos, mas um só que fique visível, que é uma taça tibetana. Gostava que esta propagação deste som, para quem já assistia a um concerto de taças, eu aconselho, porque é de uma profundidade fazer este tipo de exercício. E tenho uma amiga que é instrutora de taças e que faz concertos de taças, a Chimiel, que mando de facto um grande abraço, porque estes sons da taça vêm a propósito. Esta propagação desse som também tem a ver com qualquer coisa também que se propaga ao mar, o som do mar encontrado dentro de uma concha. E por isso, para juntar um poema de um livro que se chama Asas Quebradas, A Minha Lavadeira, que vou deixar na voz da Marta. E de fundo fica uma música de uma coleção que fiz há uns anos, que se chamava New Age Music. Era uma coleção, de facto, quando a música New Age estava na moda, e trouxe o CD que se chama Oceano, e a faixa 4, com um compositor francês que fala de mar, e por isso este conjunto de uma taça tibetana, do poema e da música de fundo de um álbum Oceano.

A minha lavadeira. A minha lavadeira ontem morreu. Que vida de trabalho e de canseira. Todo o esforço que tinha às pedras deu. Aquelas duras pedras da ribeira. De joelhos, curvada, envelheceu. Como se reza fosse a vida inteira. Amanheceu-lhe o dia e anoiteceu. Sempre a lavar a minha lavadeira. Só vós sabais, só vós, correntes águas, suas grandes tristezas, suas mágoas, e o que penou ao vento, ao frio, à calma. Ninguém tão alva a roupa ainda tornou, mas ontem, ao morrer, a Deus levou, mais branca do que a roupa, a sua alma. Asas Quebradas, de Daniel Costa, 1988, página 125, 2ª edição, 1989, Secretaria Regional do Turismo, Cultura e Imigração, Direção Regional dos Assuntos Culturais.

0: A edição desta semana de Pequeno Toque, rubrica dedicada aos livros com Marta Silva e também Paulo Sérgio Beju. Rubrica com que passamos pelas 4:30 da tarde. Vamos nesta primeira de 4 horas, regresso a casa de segunda-feira.
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0: Está sol aqui na cidade do Funchal, temperaturas a rondarem os 22 graus aqui na cidade do Funchal, 21 no Porto Santo. Para seguir agora com os belgas Overphonic, este Jackie Kane.

Chama-se 1-2-3, Zarco com Lata, aqui na RTP Antena 1 Madeira. Caminho das 5, uma das boas canções que têm surgido no cenário pop nacional. Antes ainda, o som por Captain of My Soul com Rita Red Shoes, que irá apresentar-se ao vivo já no próximo mês, aqui na cidade do Funchal. E no início, o Verphonic com Jackie Kane. Segue a música para já com Sandra Doria. Sempre há sempre alguém.

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0: previsões praticamente finais nesta hora de emissão, aqui com Maia Blandi, Calor é o som que fecha esta hora. Também o disco Zeca Sempre, O Que Faz Falta, foi o que escutamos. Pelo meio, Ela é do Norte, com Miguel Luz. Estamos a segundos das notícias para amanhã. Quanto à previsão do tempo, conto com céu pouco nublado, aumentando de nebulosidade a partir da tarde. Vento fraco a moderado de norte-nordeste, máximas de 23 graus para o Funchal e 22 para o Porto Santo.
1: 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Não. E já são 5 horas no continente e na Madeira, 4 nos Açores. Voltamos então às temperaturas, que continuam altas. 19 em Ponta Delgada, 22 no Funchal, 25 no Porto e também em Coimbra e 28 a esta hora em Lisboa e também em Faro. A esta hora, Nuno Rodrigues, quais são também os principais títulos?
2: Data revelada esta tarde na Antena 1 pelo Instituto para os Comportamentos Aditivos e Dependências, abre portas já no próximo mês o primeiro centro público para tratar a dependência do jogo. Os pedidos de apoio ao ICAD mais do que duplicados nos últimos 2 anos. Este é um tema em destaque no programa da tarde. Adiante percebemos também a forma como esta dependência pode destruir vidas e famílias. Um bombeiro ficou ferido no combate a um incêndio esta tarde num complexo de armazéns em Vila Franca de Xira. O bombeiro sofreu ferimentos ligeiros e já foi transportado para o hospital. Portugal passa a contar a partir de hoje com uma plataforma de acompanhamento da fraude digital. A iniciativa apresentada esta tarde promete reforçar a cooperação entre todas as entidades envolvidas no combate a este fenómeno.
1: Nuno Rodrigues, nesta edição das 5 no programa da tarde.
2: Estava prometido para a segunda metade do ano, mas abre portas já no próximo mês. O primeiro centro público para tratar a dependência do jogo vai ficar disponível a partir de junho. A data é revelada na Antena 1 pela presidente do ICAD, o Instituto para os Comportamentos Aditivos e Dependências. Joana Teixeira explica que a nova estrutura vai passar a prestar apoio especializado nesta área.
3: O ICAD já definiu um centro de tratamento especializado em ambulatório para o tratamento de jogo a dinheiro em Lisboa, que irá abrir em junho. Portanto, serão o tratamento em ambulatório, que será feito por uma equipa multidisciplinar. Também vamos ter apoio do serviço social, portanto, uma intervenção também de reabilitação psicossocial, e também vai haver apoio de parte financeira para pessoas que tenham problemas mais graves.
4: Falou-me no mês de junho, já há uma data específica para a abertura, em que ponto é que está?
3: Há neste momento a ser planeada a abertura para a segunda quinzena de junho.
2: Presidente do ICAD, entrevistada pela jornalista Inês Martins, e o primeiro centro público para tratar a dependência do jogo, que abre portas no próximo mês. Em simultâneo, o ICAD quer apertar as regras do jogo online, com foco na publicidade e nos influenciadores.
3: Há alguns desafios, nomeadamente a publicidade dos influencers e esta grande acessibilidade ao jogo online, seja a dinheiro, seja de videojogos, e portanto nós temos realmente no ICAD esta preocupação e estamos neste momento a trabalhar na elaboração de medidas que iremos propor para tentarmos regular e reduzir o impacto na saúde que estas medidas de jogo têm.
2: Regras mais apertadas para a publicidade e para os influenciadores na área do jogo a dinheiro, numa altura em que as casas de apostas online continuam a reforçar os anúncios comerciais. João Marques, especialista do ICAD na área do jogo a dinheiro, adianta que há cada vez mais jovens, em especial menores, a apostar nestas plataformas.
5: É muito fácil eu ter no meu bolso um casino. As gerações que estão agora a sofrer com o problema de jogo cresceram a aprender a jogar, a usar um smartphone, a usar um tablet, a interagir com as novas tecnologias, porque a verdade é que os números o que mostram é que abaixo dos 18 anos nós temos cada vez mais jovens a experimentar jogar a dinheiro, nomeadamente online. Não entram pela porta de um casino porque não lhes é permitido.
2: Nos últimos dois anos, os pedidos de apoio ao ICAV relacionados com o vício do jogo mais do que duplicaram. É um problema que pode destruir relações e famílias e deixar marcas na vida pessoal de quem se vê envolvido. É um desses casos, Inês Martins, que vamos conhecer mais adiante no programa da tarde.
6: Onde eu me sentia bem era no casino, mas não era suficiente. Então eu cheguei a estar no casino físico, com o telemóvel à frente, a jogar online ao mesmo tempo.
4: Jorge Antunes foi viciado em jogo durante 25 anos, parou há 5. Conta que o vício o transformou numa pessoa mentirosa e manipuladora.
6: A mentira fazia parte do meu cotidiano, porque eu precisava de manipular as pessoas. Uma situação que me chocou muito e que ainda hoje estou a resolver foi gastar as poupanças todas que eu tinha amealhado para a minha família. E eu gastei tudo.
4: E Jorge olha para a publicidade que vê constantemente na rua, nas televisões, nas redes sociais, como um impulsionador para levar alguém a começar o vício ou a ter uma recaída.
6: Para quem está em sofrimento e está a recuperar, ou a tentar recuperar, é um gatilho muito grande estar a ser bombardeado constantemente. Em relação a quem faz a publicidade, é muito tentador, financeiramente, é muito tentador. Jovens influencers não querem pensar nas consequências que isso traz para as outras pessoas. O que interessa é, eu vou comprar um carro com este dinheiro. Mas se soubessem as consequências que isso traz para a vida de milhares de pessoas, são mesmo milhares de pessoas, nós em Portugal estamos com uma epidemia de jogo, pensavam duas vezes.
4: E segundo os dados mais recentes do Instituto para os Comportamentos Aditivos e as Dependências, o número de pessoas a pedir ajuda tem mesmo vindo a aumentar. Em 2023 foram 358 pessoas. No ano passado, o número subiu para 782.
2: Um tema que vai continuar em destaque no programa da tarde de hoje. É também pela internet que têm disparado as fraudes digitais em Portugal e um pouco por todo o mundo. O Banco de Portugal anunciou esta tarde uma plataforma de acompanhamento deste fenómeno que vai reforçar a cooperação entre todas as entidades envolvidas no combate à fraude digital. O governador Álvaro Santos Pereira apresentou a iniciativa esta tarde, aproveitando o momento para garantir que a instituição não vende produtos financeiros.
7: Se algum dia quem está em casa vir alguma mensagem, não só do governador, como dos vice-governadores, ou o administrador do Banco de Portugal, ou diretores do Banco de Portugal, ou quem quer que seja do Banco de Portugal, a vender produtos financeiros, isso não é verdade. Nós nunca o faremos. O que queremos fazer é exatamente combater estas fraudes. O que fazemos hoje é lançarmos a plataforma de acompanhamento da fraude digital. Esta plataforma nasce com um objetivo muito claro: reforçar a cooperação entre todos os intervenientes relevantes, ultrapassar a fragmentação da informação e promover uma abordagem integrada ao fenómeno da fraude digital.
2: Álvaro Santos Pereira, esta tarde, na abertura de uma conferência sobre a fraude digital, nesta conferência que decorre em Lisboa, já foi revelado também que a possibilidade de os clientes bancários verem o nome do destinatário de uma transferência quando colocam o IBAN e outras ferramentas que entraram em funcionamento nos últimos anos já evitaram mais de 6 milhões de euros em fraudes desde 2024. É essa a estimativa do Banco de Portugal. A Francisca Guedes de Oliveira, administradora da instituição, considera também que quem usa a internet quase nunca tem informação suficiente sobre as fraudes digitais e muitas das vítimas nem sequer apresentam queixa.
8: Temos a sensação que as pessoas ainda têm uma atitude muito relaxada em relação a estas questões da fraude digital. 40% dos utilizadores da internet, no inquérito da OCDE, nunca pesquisaram informação, nem nunca se tentaram informar sobre fraude digital. E, portanto, significa que temos aqui um terreno super fértil para enganar as pessoas, não é? Porque há desconhecimento, porque não há procura de informação. Temos 8% dos utilizadores a dizerem que já foram vítima de fraude digital. 8% já é um número bastante impressivo, já é um número bastante significativo. E temos 40% daqueles que foram vítimas de fraude a dizer que não reportaram a fraude. O que também não é de estranhar, porque a sensação que existe, e muitas vezes é mesmo assim por causa da natureza do fenómeno, é que as pessoas têm a sensação que não há nada a fazer.
2: necessidade de reforçar as informações relacionadas com a fraude digital, a ideia deixada nesta tarde na conferência dedicada a este tema que está a decorrer em Lisboa. A internet também representa vários perigos, nomeadamente para a questão das crianças desaparecidas. Neste dia internacional em que se assinala este fenómeno, o Instituto de Apoio à Criança lançou materiais para ajudar na prevenção do desaparecimento de menores. Entre este conjunto de materiais está incluído um jogo de cartas, também um livro infantil e ainda um vídeo, Sandra Henriques.
9: Quando estás online, não partilhes fotos, dados pessoais, nem aceites mensagens ou convites de quem não conheces.
10: Esta é uma das mensagens do vídeo. O objetivo principal é a prevenção do desaparecimento de crianças, revela Anabela Reis, do Instituto de Apoio à Criança.
11: Acreditamos que a prevenção começa desde cedo e cada vez mais temos de começar a trabalhar determinadas temáticas ainda em contexto pré-escolar.
10: Portanto, é a prevenção aqui o foco para evitar o desaparecimento de crianças?
11: Sim, totalmente. Ou seja, apesar de existirem os serviços da linha 116-000, que é um serviço, no fundo, para já trabalhar a situação em si, não é? A emergência, é importante trabalharmos, não perdermos o foco de que as crianças precisam de ter um conhecimento informado.
10: Para além do vídeo, há um livro, um caderno de colorir e um jogo de cartas dilema criados em parceria com a editora Ideias com História. Miguel Correia, da editora, fala num desafio de criar este material com muito conteúdo de sensibilização.
12: Sensibilizam para isto dos cuidados a ter e de como devemos abordar esta questão dos desaparecimentos, dos raptos, etc. E, portanto, o desafio foi mesmo esse. Já agora, dizer que são materiais que apelam muito à reflexão, ao espírito crítico. Portanto, são todos eles, principalmente o jogo de cartas.
10: Depois também ao debate intergeracional, na própria família.
12: Exatamente, isso é fundamental. Portanto, são materiais que podem ser aplicados em contexto escolar, que é importante, em contexto familiar, e aqui com esta preocupação de ser intergeracional, mas também, de certa forma, materiais podem ser usados pelos miúdos individualmente, isto é, não obrigam a ter um moderador, embora sejam materiais de sensibilização, não são meramente lúdicos, são lúdico-pedagógicos.
10: Os materiais são destinados a crianças desde o pré-escolar até ao segundo ciclo do ensino básico.
2: O Instituto de Apoio à Criança está agora a disponibilizar estes materiais às escolas públicas, também está disponível para ir aos estabelecimentos de ensino falar sobre este tema do desaparecimento de crianças. Um bombeiro sofreu ferimentos ligeiros esta tarde durante o combate ao incêndio que voltou a atingir um complexo de armazéns logísticos da empresa DHL em Vila Longa, no concelho de Vila Franca de Xira. Este bombeiro sofreu ferimentos ligeiros e foi transportado para o hospital de Vila Franca. O fogo já tinha atingido há algumas semanas este complexo de armazéns. O comandante dos bombeiros voluntários de Vila Longa, Gonçalo Guiomar, confirmou há pouco à Antena 1 que ainda há, nesta altura, muito trabalho pela frente.
13: Neste momento o armazém está totalmente tomado. As operações vão ser demoradas, quer na ação do domínio do incêndio, quer na parte de rescaldo devido à carga térmica existente. Temos a registrar um bombeiro ferido que estava a participar nas operações, por motivos de queda, de trauma, teve que ser encaminhado ao Hospital Vila Franca de Xira. Não existe nenhum perigo nem para os operacionais nem para a população devido ao material que está presente, apenas fumo, isso é um produto resultante da combustão e todos os operacionais estão a usar aparelhos respiratórios para a sua proteção.
2: Ainda com trabalhos de combate demorados no terreno, como percebemos nestas declarações, este incêndio em Vila Longa começou por volta da 1 da tarde.
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1: Minutos depois das 5, boa tarde, bem-vindos a mais uma hora no regresso a casa desta segunda-feira, 25 de maio. As temperaturas ainda à volta dos 21 graus no Funchal e no Porto Santo. A seguir, porque é segunda-feira, temos bola na rede esta semana com Marco António Sousa, com Emanuel Drummond e João Luís Lumelino como convidados.

0: Muito boa tarde, sejam bem-vindos a mais um programa Bola na Rede. Uma semana após o final das ligas profissionais, Nacional e Marítimo vão já arrumando a casa para o arranque da nova época na Primeira Liga. Tiago Margarido está de saída do Nacional e o presidente Rui Alves quer apresentar um novo treinador ou fechar esse dossiê ainda esta semana. Já o Marítimo, também de regresso à Primeira Liga, está à procura de treinador após o anúncio do divórcio entre Verde Rubos e Miguel Moita. No programa de hoje contamos com os comentários de Emanuel Drubon e João Luís Lumelino, a quem dou desde já boa tarde. Vamos começar aqui um pouco pela atualidade do Nacional e por esta saída de Tiago Margarido, que após 3 anos fechou o ciclo. Emanuel Drubon, era um desfecho expectável?
1: Vamos lá ver, quer dizer, naturalmente que eu pessoalmente não pensava que ele ainda poderia fazer mais uma ou até mesmo 2 épocas. Mas pronto, também a situação que aconteceu seria obviamente também expectável. Também temos que entender que isto são ciclos. E obviamente nestes ciclos, quando muitos anos a mesma equipa técnica, também depois as coisas acabam por não acontecer. E se a equipa na próxima época entrasse mal, naturalmente já poderia começar a haver alguma contestação ao treinador. Portanto, eu, apesar de gostar e de achar que realmente o Tiago Margarido tinha condições para continuar, também não acho mal a circunstância de se mudar agora de equipa técnica. E nisto também, o engenheiro Rui Alves é uma pessoa que tem muita experiência e... veja-se, por exemplo, ao longo da gerência dele no Nacional, acabou sempre por ir buscar treinadores que acabam por dar resposta àquilo, aos anseios que o clube tem relativamente, quer à permanência na Primeira Liga, quer mesmo quando desceu, depois voltar a subir de divisão.
0: E agora em relação à sucessão? O que é que se espera? Qual é que deve ser o perfil do treinador? Já foram apontados aqui alguns nomes que também já foram desmentidos, entretanto, mas qual é que deve ser o perfil do sucessor?
1: Eu penso que o perfil do sucessor tem que ser um treinador que venha para unir, que entenda perfeitamente aquilo que a administração da SAD pretende para o futuro do Nacional. Sabemos que não irá ter estrelas no seu plantel, porque realmente isso custa muito dinheiro e o Nacional é um clube pronto que pode não ter essa possibilidade de ir buscar jogadores de primeira linha. Mas penso que é um bocado na linha do Tiago Margarido, portanto, acabar por fazer passar a sua mensagem aos jogadores e tirar o máximo de rendimento daquilo que eles possam efetivamente dar. Portanto, penso que passará um bocado por aí, mas pronto, e naturalmente que nós temos visto que nestes últimos anos têm surgido treinadores que têm feito trabalhos bons e veja-se, por exemplo, ainda ontem o treinador do Torriense, que era uma pessoa que ninguém conhecia e que conseguiu levar a equipa à final e até e ainda está dentro do objetivo a subida de divisão, que muito provavelmente até poderá conseguir, e no entanto é um treinador que não era conhecido ou não era dos mais mediáticos no futebol português.
0: Olhando já aos jogadores, há muitos com contrato ainda, grande parte deles devem continuar, mas vai ser difícil manter, por exemplo, o Xuxu Ramírez e José Gomes.
1: O Xuxu Ramírez, portanto, ainda antes da época terminar, sabia-se que havia interesse de alguns clubes nos serviços dele. Portanto, ele tem contrato com o Nacional, portanto, naturalmente que eventualmente se for vendido, é óbvio que o Nacional vai encaixar, vai ter um encaixe financeiro e vai ser, portanto, essa venda vai proporcionar receita ao Nacional.
0: Há também a questão da baliza para resolver, não é? Lucas França saiu.
1: Não, mas o Caique, a administração da SAD tinha interesse em continuar com o jogador, portanto, eu penso que isso poderá ser uma coisa perfeitamente execuível.
0: Passando aqui a bola mais à minha direita, João Luís Lumelino, Esta saída de Tiago Margarido é uma perda bastante importante para o Nacional. Acha que vai ser fácil colmatar esta saída?
2: Boa tarde, aqui é o Drummond. O nosso pivô, hoje não é o Sérgio, mas a qualidade mantém-se. E às pessoas que estão a ouvir o programa. É claro que o Margarido, e já disse isto aqui várias vezes, além de ser muito querido no Nacional, porque fui o treinador que fez subir o Nacional à Primeira Liga, não é preciso não esquecer, e porque o Margarido, quando chegou aqui, ninguém o conhecia de parte nenhuma. Fui uma aposta do Rui Alves, um bocadinho para mim, bem, a não ser que ele tivesse alguma informação, lógico, devia ter alguma informação que as pessoas não conheciam, mas era sempre um treinador que vinha de ligas mais em baixo, nunca tinha tido experiência
0: profissionais.
2: Na segunda, nem na primeira. E portanto também foi um tiro um bocadinho no escuro. Acertou. Os nacionalistas ficaram muito satisfeitos com ele, mesmo este ano, com este campeonato, um bocadinho aos soluços que o Nacional fez, foi um campeonato aos soluços, fazia bons jogos, mas depois não ganhava, andou aqui até a última jornada a discutir o play-off, mas a verdade é que também o Nacional não era uma equipa de estrelas, era uma equipa de jogadores muito iguais. Eu acho que o Nacional, tendo dois ou três que se salientavam, que era o Xux, que era o homem que marcava os golos, mas também não havia outro. Portanto, o jogo do Nacional também ajudou o Xux, porque ele era o único avançado, tudo a parte atacante ia bater ao Xux. Ele falhasse ou não falhasse, ou acertava, olha, e realmente fez um bom campeonato. Mas agora nesta parte final já havia umas vozes que não eram tão concordantes com o Paulo Margarido, e ele também teve outra coisa boa, que foi a imprensa. Teve uma boa imprensa. A imprensa tratou-o sempre como um treinador fantástico, e isto e aquilo, e isso também ajuda. Põe o ego cá em cima. Claro que ele, com esta, digamos, teve uma propaganda boa, fez bom trabalho, era lógico que ele vá procurar outros caminhos, não é? Agora, eu penso que o Rui Alves terá que ir novamente fazer um novo disparo, ver se arranja um treinador novo e com as aptidões do Paulo Margarido. E isso nem sempre a gente acerta no alvo. Vamos ver, não aguardar, não, pelo menos até agora não transpirou nada cá para fora. Sou bom treinador.
0: O Presidente disse que até o início desta semana queria tentar fechar esse...
2: O que ele disse é que era um treinador, teria de ser um treinador novo e com...
0: Acho que é esse que deve ser o perfil. Também tendo em conta a realidade dos clubes regionais.
2: Claro, isto também, puxando um bocadinho, estamos a falar do Nacional, puxando um pouco o Marítimo, também enverdou para esse caminho. Um treinador que, quando chegou, o Vasco não era também conhecido, era adjunto, o Moita também era adjunto, portanto, também foram uns tiros assim a ver o que é que aconteceu.
1: Já tinham, mas atenção, ele era adjunto do COP. Tinha uma escola.
2: A escola é boa. Mas depois assumir a de liderança e a coisa correr bem, vai uma distância grande.
1: Claro que sim, mas atenção, escola, já tem um bom princípio. Claro. Tem um bom princípio.
2: Olha, eu conheci.
1: O Tiago Margarido só trazia no seu palmarés ter derrotado o Sporting para a taça. Portanto.
2: Não, mas eu recordo-me destas mudanças de treinador, em que falava-se muito, o treinador teve com não sei quantos e não sei quê. E houve, portanto eu conheci pelo menos um, que era um caso, que era um excelente preparador físico, um excelente, tinha boa relação com os jogadores, tinha tudo, mas depois faltava aquela coisa importante, liderança. Liderar sozinho, Porque o treinador principal chega a uma altura, ele pode ouvir os segundos treinadores e os preparadores e isso tudo. Mas há uma altura que ele tem que decidir. E às vezes há treinadores que são competentes, tiveram boa escola, foram bons alunos, mas depois falta aquele saltinho que é liderança. E pronto, sim, é sempre, a gente fica sempre na expectativa. Nós vemos este caso do Real Madrid. E o treinador do Real Madrid já tinha sido jogador do Real Madrid, já era um homem com muitas... E não consegui dominar o balneário. Se calhar falta-lhe aquele diploma final, liderança. Portanto, eu quando digo que estes treinadores novos que aparecem, pode ter que treinou com o Klopp, treinou com o Mourinho, treinou com não sei quantos, mas quando chega a vez dele decidir, começa a tremer das pernas.
1: Sim, mas uma coisa é decidir numa equipa de estrelas, uma coisa é decidir numa equipa mais...
2: Isto é tudo relativo às equipas.
1: Não,
2: mas tremem na mesma.
1: Sim,
2: tremem na mesma.
1: É verdade.
2: Um treinador do Nacional e do Marítimo, se a coisa estiver a correr mal, e ele tiver que decidir para alguns caminhos, tremem na mesma, não é?
0: Já agora aproveitar e fazer essa transição para o Marítimo e também para a questão do treinador, Miguel Moita, e a direção do Marítimo assumiram esse divórcio. Perguntar-lhe se não havia outra saída nesta situação.
2: Olha, eu já num programa aqui eu tinha falado, porque é o seguinte, o Moita eu acho que ele foi inteligente. Quando chegou, foi inteligente. Inteligente, porque tinha antes dele chegar, foi feito um excelente trabalho. Os jogadores estavam lá, a equipa estava a jogar, e ele disse, meu amigo, isto não convém mexer muito, porque isto está a resultar, eles estão a jogar, estão motivados, estão a ganhar, e eu, se for para lá mexer logo de início, não vai correr bem. Isso foi a parte inteligente dele. Portanto, integrou-se, foi mantendo, depois, a partir de certos número de jogos, começou também a pôr um cunho pessoal, mas isso era normal. E consegui levar o comboio até o fim. Agora, eles fizeram uma conferência de imprensa,
0: pois,
2: os dois.
0: Pois há essa conferência de imprensa conjunta.
2: Mas aí houve fair play.
0: Foi uma espécie de solução diplomática, digamos.
2: Então, foi um fair play. Prevaleceu o fair play. E acho bem, depois do que tinha acontecido, não podia acontecer. Depois, se há algumas coisas que não correm bem, depois vamos ali ao quarto atrás, a seguir à imprensa, e falamos. Mas pronto, olha, ele fez o seu trabalho e vai sair, mas vai ficar sempre que fui o treinador da subida. E isso ninguém lhe vai tirar, não é? E até pode ir para um novo projeto e correr bem. Não é? Isto agora, aí é que o presidente poderá um dia explicar porque que houve ali... A engrenagem não foi até ao fim. Mas isso, já não posso entrar aí, não sei.
0: E agora, em relação à sucessão, já foram também apontados vários nomes, já sabe como é que é esta altura, não é? Parecem muitos nomes, muitos rumores.
2: Isto é uma altura muito má. Má no sentido de... E já passei por isto nos anos que andava lá dentro, que, para já, os empresários a mandar nomes cá para agora. Mas começa logo por aí. Os empresários querem vender o seu produto. Diz, e tem aqui um treinador que é o maior do mundo. E tem aqui um jogador como... A gente já dá fartos de ouvir isso. Portanto, os empresários estão a querer meter as suas peças. Depois, o presidente tem que analisar isso tudo. E depois, se calhar, o presidente e a direção têm um alinhamento num treinador qualquer que acham que reúne as condições que eles querem. E isto vai andar aqui uns tempos nisto. Nós estarmos aqui a mandar nomes, o Vasco Matos, não vale a pena, não vale a pena, porque...
0: Mas é importante fechar esta questão do treinador de forma rápida.
2: É importante por uma razão, porque eles não podem demorar muito, por causa das...

0: estar alinhado com os reforços e com a constituição da equipa. Porque senão, já a coisa não corre muito bem. É, portanto, eu penso que tem que ser um período rápido. É, agora não, se está na mão dos presidentes.
1: Manuel Drummond, há pouco perguntei-lhe pelo perfil de sucessão no Nacional, agora uma pergunta semelhante, e aqui no Marítimo, o que é que também deve ser o perfil desse treinador?
2: Eu só queria ir um bocadinho atrás relativamente ao Marítimo, portanto, que estranhei, e não só eu, mas muita gente, porque se ia haver alguns comentários sobre isso. Realmente, o presidente do Marítimo, nas suas declarações, enfim, de agradecimento a adeptos, à comunicação social, ao staff do clube, nunca referenciou diretamente o Miguel Moita como, portanto, enaltecendo o trabalho dele. Portanto, e aí adivinhava-se que realmente o treinador não ia ser, portanto, não ia contar com este treinador como peça fundamental para a próxima época. Pronto, quer dizer, isso é um risco que o Marítimo vai correr, com qualquer treinador que venha. Agora, é evidente que, tendo o apoio do diretor desportivo, naturalmente que poderá arranjar alguém que se enquadre naquilo que são, enfim, o projeto do Marítimo para a Primeira Liga, e eventualmente, agora, isso também tem custos. Portanto, e o Marítimo financeiramente também não é propriamente, enfim, a melhor situação que o Marítimo tem presentemente não é, a situação financeira não será a melhor. Portanto, agora é esperar para ver, e depois, enfim, se na próxima época efetivamente não começar bem, o treinador tem logo a cabeça a prémio. Isso é, claramente, isso é aquilo que poderá acontecer.
1: E em relação ao plantel, há aqui muitos jogadores em final de contrato. Acha que o Marítimo deve fazer aqui um esforço e tentar manter a espinha dorsal que levou à subida da divisão?
2: Eu penso que isso merece concordância. Portanto, nesta circunstância, primeiro é encontrar o treinador, portanto, saber com quem é que vai a equipa técnica, com que equipa técnica é que vai trabalhar, e depois de ter a equipa técnica, ir então ao plantel. E, obviamente, colmatar as saídas que eventualmente existirem. Eu não sei, sinceramente, não conheço em pormenor o plantel do Marítimo, não sei se serão muitos ou poucos os jogadores que têm contrato para continuarem, ou até eventualmente, portanto, que estejam com uma situação de poder dar o salto para outros clubes, mesmo com um contrato com o Marítimo. Mas nessa situação, se isso acontecer, portanto, há sempre a parte financeira que é vantajosa para o clube. E depois de ter realmente a equipa técnica decidida, olhar para os jogadores que são eles que vão trabalhar, e perceber realmente as necessidades que existem para fazer uma época sem sobressaltos. Uma equipa, quando sobe, normalmente, portanto, é sempre, teoricamente, é sempre uma equipa mais fragilizada que as outras que já lá estão. Mas também uma coisa é certa, normalmente no ano da subida a equipa mantém-se, o ano a seguir ou os dois anos consequentes é que às vezes as coisas destrambulham um bocado.
1: João Luís de Melino, o clube está a fazer aqui um esforço, já conseguiu renovar com Noah Madsen até 2027, quer também ficar com o Samu, com o Guirassy, com o Butzkeitre também.
0: Claro, isso é uma abordagem.
1: É importante manter esta espinha dorsal.
0: Exatamente, isso é uma abordagem que o presidente tinha que fazer, que é, no fundo, a espinha dorsal da equipa, que começa no Samu, mas parece que o Samu está a pensar noutros voos. É lógico, foi o melhor guarda-redes da segunda liga, que pense, embora agora vamos jogar na primeira liga. Pois tem aqui, eu acho que o Marítimo precisa de laterais. Precisa de laterais. E sendo os dois centrais, não sei, aqui o Rodrigo Borges e o Júnior, ficando o Madsen, parece que está tudo ok, e o Román Correia, vai ter que arranjar pelo menos mais dois centrais. Mas isto, como diz o Drummond, é ir buscar jogadores para já um nível de primeira liga, é preciso dinheiro. E aí vamos ver. Isto no fundo, eu estou a fazer uma gestão

0: como se houvesse dinheiro. Dinheiro para, para aquisições. Não é preciso, não é muito dinheiro. Dinheiro para jogadores mais ou menos da linha que, destes que nós temos. Depois também tem aqui o Guirassy, que parece que também estão em negociações, é um bom médio. Tem o Carlos Daniel e o Danilovic, que são jogadores que se enquadram numa primeira liga, calmamente. Terá que arranjar pelo menos uns dois médios, no mínimo. E no ataque tem aqui o Terron, que pode ser uma chave importante, no sentido, ele tem contrato, mas parece que está a haver uma procura boa sobre o Terron.
1: Sim, ao que parece que tem mercado.
0: Se o Marítimo conseguir vender bem o Terron, com esse dinheiro, pode ser uma chega a contratar outros jogadores de um nível, embora o Terron fosse um jogador que se enquadrava bem numa primeira liga. Tem o Simo, o Budzka, esses, eu penso que também o Marítimo vai tentar ficar com eles, mas tem que arranjar pelo menos mais 12 atacantes. Quando estou a dizer isto, é uma primeira liga, atenção. Não podemos estar a fazer uma equipa para a segunda liga. Tem que dizer, mas isso tem a tal ponto de interrogação. Há dinheiro para ir mais longe? Se o Terron for vendido, é capaz de se arranjar. Se não for, olha, ficamos com o Terron, pronto, ok. Já não vem, já são menos dois jogadores que vêm. Pronto, a direção vai-se debater com estas interrogações. E depois tem, voltando atrás, o treinador tem que concordar com esta gestão, não é? O treinador é a primeira. Eu acho que começar um campeonato, que há tal história, o treinador não está enquadrado na equipa que tem, a coisa já não começa muito bem. Portanto, a direção, julgo eu, que está a trabalhar a toda a velocidade, porque vem aí o início da época. Estão mais um mês, tá as equipas todas a...
2: O Mundial a gente nem sequer dá por conta como isso passa depressa.
0: Exatamente, mas depois começa a pré-época, e a pré-época é das coisas mais importantes numa equipe. A pré-época eu sempre disse... Jogadores que não fazem bem a pré-época têm depois grandes problemas durante o campeonato. Sempre foi assim. E aqueles jogadores que chegam em janeiro, que vêm do Brasil, que vêm daqui, são jogadores, ou é um jogador realmente muito bom, ou tem grande dificuldade. Porquê? Porque a pré-época, no fundo, e o oxigênio para o campeonato. É na pré-época que os jogadores levam aquela bilha de oxigênio, de treinos, de tudo e mais alguma coisa, para, no fundo, aguentar o campeonato a um nível agradável. Se um jogador já não faz a pré-época, pois tem lesões, pois até pode ser bom jogador, mas começam-lhe a aparecer lesões e começam... É complicado. Portanto, eu acho que as equipas, e isto é para todas, não é só para o Marítimo, acho que quando começam a pré-época, já deve ter, pelo menos o núcleo forte da equipa já deve estar formado.
1: Esta nova época vai marcar o regresso de duas equipas madeirenses em simultâneo na Primeira Liga, mais força também em Solar com a presença do Santa Clara. São três equipas. É importante este...
0: Eu acho que é importantíssimo. Aliás, já estiveram as três no Santa Clara, o Nacional e o Marítimo. Já tiveram as três na Primeira Liga. E foi na altura que o Santa Clara também desceu, o Nacional também desceu e o Marítimo depois desceu. Foi uma altura que as ilhas perderam uma indicação na Primeira Liga. E isso faz muita falta. Muita falta não é eles.
1: Pois, fala-se muito que...
0: Eles não gostam de vir à Madeira. Eles gostam de vir à Madeira, mas é para passar férias, não é para jogar. E, portanto, se eles este ano vão ter que ir aos Açores e à Madeira duas vezes, é bom para eles perceberem que nós aqui, além de todos os problemas que eles têm, ainda temos mais esse, que é andar de avião de 15 em 15 dias, que não é bom, pá, não é bom para os jogadores, não é bom para... Embora não sejam viagens longas, mas tem, pois nós temos o nosso aeroporto, uma hora vai, uma hora não vem, uma hora chega, uma hora... Às vezes as equipas estão dois, três dias em Lisboa, para depois chegar aqui, já perderam três dias de treino. Todos estes pormenores, parecendo que não, mas tudo somado no fim do campeonato, tem a sua a conta. Portanto, desta vez, eles têm que nos aturar três vezes. É bom.
1: É isso, pegando nessa deixa, Emanuel Drummond. É bom ter três clubes insulares e já agora o regresso do derby regional.
2: É evidente que é bom, portanto, a Madeira estar representada no futebol em particular, mas também no desporto ao mais alto nível nacional, e depois, consequentemente, quando se conseguem também condições para fazer as participações internacionais, é bom. Em todos os aspectos, o que eu quero, mas que, enfim, não passa de ser a minha vontade, é efetivamente, durante o campeonato, os resultados desportivos não terem forças externas, porque a gente sabe perfeitamente que, enfim, para algumas equipas, se deslocarem três vezes numa época às ilhas, causa algum incómodo, e pronto. E esperemos que realmente as equipas insulares não padeçam, e aqui são as três, não padeçam nos resultados desportivos com essa situação. Eu quero acreditar que não, mas não sei, sinceramente não sei.
0: Eu penso que as equipas de arbitragem, quando vem a Madeira, enjoam da minha enjoada. E quando chegou aqui, o apito já não apitam da mesma maneira.
2: Bom, Luís, mas é que o problema não acontece nas arbitragens só na Madeira, acontece também nas arbitragens do continente.
0: Não é enjoo.
2: Já não é problema de enjoo, já é vontade de... Portanto, pronto, eu sinceramente eu não quero acreditar que isso realmente seja um fator determinante, mas aquilo que nós vemos às vezes, sinceramente, deixa indícios para que isso realmente seja uma realidade. E pronto, quer dizer, se realmente se tiver, enfim, equipas competitivas, e que ao longo da época não hajam forças externas e que realmente consigam ganhar os seus jogos, pontuando cá na Madeira e lá no continente, e façam um campeonato tranquilo, pronto, nós estamos ao maior nível, a nível do futebol nacional, e isso é bastante importante, e até inclusivamente, quem sabe, não uma das equipas conquistar, uma ou mais, conquistar uma posição, uma competição europeia, porque isso também nós neste momento já sentimos falta, aos anos que já não...
1: Não parece, não vamos... muito ambicioso falar
2: É um bocadinho ambicioso, atendendo à realidade que os clubes passam neste momento, nomeadamente financeira, é bastante ambicioso. Neste momento é bastante ambicioso. Talvez para o Santa Clara, para os Açores, não seja tanto, porque é só uma equipa. Enfim, e o Governo Regional dos Açores tem realmente... aquilo é uma SAD, e além disso, portanto, há um investidor, mas para além disso, o Governo dos Açores também apoia. E veja-se, por exemplo, que este ano Santa Clara andou numa situação complicada, mas ao ano passado, na época passada, o Santa Clara fez as competições europeias. Portanto, e o Santa Clara tinha subido juntamente com o Nacional há três anos atrás. Portanto,
0: e houve épocas aqui que tanto o Nacional como o Marítimo iniciavam o campeonato a pensar nas provas europeias, e alcançaram muitas vezes. Bem, mas o budget nessa altura era bem diferente.
2: Mas também não havia, mas na altura não havia o dinheiro da televisão. Hoje em dia há,
0: portanto... Sim, mas havia outras condições.
2: Havia outras condições, porque nomeadamente o governo aqui, portanto, apoiava as equipas um bocadinho.
0: Podia apoiar, agora está mais difícil.
2: Está mais difícil, mas neste momento.
1: Já agora é aproveitar para deixar essa pergunta, se o governo deve aumentar esse.
2: Eu, muito honestamente, neste momento, uma vez que o contrato é plurianual e que há uma atualização anual, eu acho que isso é uma medida bastante razoável para que efetivamente os clubes saibam o que é que podem contar ao longo de várias, pronto, das próximas épocas. Isto depois vai haver a centralização dos direitos televisivos daqui a 2 anos e pronto, e aí os clubes podem realmente se arrumar de forma a saber as suas condições financeiras e aquilo que podem apostar. Neste, já foi pior, o Nacional, e aliás, quem despoletou esta situação que se vive neste momento foi o Nacional quando subiu há 2 épocas atrás. O Nacional é que despoletou esta situação em que realmente o Governo mudou e bem a sua postura. Porque até lá eram os 2 milhões e 100 mil e não havia mais nada para ninguém. Portanto,
1: já agora também faz a diferença.
0: Eu acho que em relação ao Governo, já há tempos falámos sobre isso. Eu acho que, pronto. Não, é a tal história do adepto e o adepto do clube e o adepto social. Nós temos que ver que o governo também debate com estes apoios. Eu estou a falar no futebol, mas também nas outras modalidades é a mesma coisa. Depois debate-se com a opinião pública, porque depois começa-se a gritar que não há dinheiro para o hospital, não há dinheiro para os lares de idosos, não há camas, não há isto. E as pessoas misturam isto tudo às vezes. Misturam, às vezes não, misturam. E acho que separar. E o governo estabeleceu os plafons para a Primeira Liga, para a Segunda Liga. Epá, eu acho que é legítimo que, como está estabelecido, temos que aceitar e não vale a pena estar a chorar no molhado, porque, olha, ainda recebemos do Governo, podia o Governo dizer, olha, estamos numa situação que nem podemos apoiar o futebol. Mas repare, é que as pessoas fazem confusão com o apoio do Governo aos clubes, que é dar dinheiro aos clubes, aos jogadores. Não. O apoio que o Governo dá ao Nacional e ao Marítimo é também a representação que esses clubes têm da Madeira. Portanto, os clubes, quando estão a disputar a Primeira Liga, é televisões, é informações, é venda de jogadores, é a venda de treinadores, tudo isso movimenta uma propaganda da Madeira. Tanto que nós, Madeira, quando dizemos...
2: O próprio nome Madeira também.
0: Sim, não é isso que eu estou a dizer. Repare, se as equipas estando na Segunda Liga, em termos de imprensa, já não é a mesma coisa. Se estar as duas equipas na Primeira Liga, o nome Madeira vai ser muito mais falado, principalmente naqueles dias que jogam com o Porto, Sporting e Benfica, que é quando as equipas da Madeira são vistas de outra maneira. E isso é bom para a Madeira. Portanto, atenção, aquele dinheiro não é para despejar em jogador, é para ajudar os clubes a fazer uma boa propaganda da Madeira. É preciso que as pessoas entendam isso. Mas há pessoas que não entendem e não há nada a fazer.
2: Só para acrescentar isto e para terminar. Pronto, o governo e as empresas investem na Associação de Promoção da Madeira. Portanto, é ver, isto talvez esteja, pronto, já quando eu estava ligado ao desporto já se falava nisso, que... O desporto, nomeadamente o desporto profissional, devia de ser visto como uma entidade empresarial e que devia de estar dentro do âmbito da Associação de Promoção da Madeira. E pronto, quer dizer, é um bocado isso que se deve realmente ver o dinheiro que é dado ao desporto profissional exatamente como um investimento no nome Madeira.
0: E eu lembro-me quando íamos às provas europeias, que tantas vezes falávamos com o turismo, para nos dar panfletos, para nos dar publicidade e não sei o quê. E nós, éramos nós a levar, nem era preciso. E nas conferências de imprensa punhamos Madeira, distribuíamos pelas equipas adversárias. E tudo isso parecendo que não, é uma publicidade importante.
2: Tem retorno, isso tem retorno.
0: Eu,
2: nomeadamente, no, não no âmbito do futebol, mas na modalidade que tive ligado durante muitos anos, enfim, quer dizer, a promoção que a gente fazia, depois víamos e sabíamos que realmente aquelas pessoas tinham sido os eventos desportivos em que tinham participado, e estou a falar concretamente da canoagem, os eventos que tinham participado, como por exemplo na Volta à Madeira em Canoa, que os trazia aqui antes e depois, porque procuravam, muitos deles vinham com familiares, filhos, e inclusivamente esposa e coisa assim, em que procuravam as instalações do clube, que realmente tinha sido o clube responsável pela organização da prova, para mostrar realmente onde é que tinham estado. Portanto, isto, essas pessoas quando vinham, quem lhes deu efetivamente o conhecimento que existia a Madeira e que havia uma prova que era internacional, foi a modalidade.
0: E isto,
2: o futebol é a mesma coisa.
0: Nós vemos estes, os miúdos e as provas. Olha, ainda agora no Porto Santo houve provas de natação com estrangeiros. Não, isso é uma propaganda que é porque são centenas de pessoas. E o futebol é a mesma coisa. Se nós vamos jogar a um estádio, sei lá, no estrangeiro, e que joga o Marítimo, onde joga o Nacional, joga o representante da Madeira, é lógico que faz publicidade. E aí por isso que aquele síndrome de que o dinheiro para o futebol, eu vejo às vezes pessoas que escrevem, dar milhões para o futebol, para trazer brasileiros, para trazer isto, para trazer aquilo. Não, mas são pessoas que não gostam de futebol e estão azedas porque se calhar foram ao hospital, foram maltratados. Também temos que lidar com isto tudo. Mas para fazer as pessoas ver que esse dinheiro é a propaganda da Madeira.
1: Temos agora
0: uma justificação.
1: Um período de suspensão, digamos, nesta competição de clubes, e vamos para o Mundial 2026 nos Estados Unidos. João Luís Lomelino, de forma breve, Portugal é apontado até por algumas pessoas como candidato ao título. Acha que Portugal é candidato? E já agora, qual é que pode ser também o papel de Cristiano Ronaldo aos 41 anos no seu 6º Mundial?
0: Essa é a pergunta de $1 milhão. Repare, Portugal, com a equipa que tem que ser favorito em qualquer torneio, seja mundial, seja europeu, seja Taça das Nações. Aliás, temos ganho, já ganhámos o europeu e só não ganhámos ainda um mundial. O Portugal tem todas as condições para ser campeão mundial. Ponto final. Isto é falando antes de haver claro que isto depois tem, e não é este ano. Nos últimos anos, Portugal tinha equipas muito boas. Olha, mas perdeu na meia-final, perdeu nos quartos-final. Isso também acontece com o Brasil. O Brasil já não é campeão mundial há quantos anos? O Brasil já não é campeão mundial há uns anos. Eu lembro-me do Brasil a jogar em casa, levou 7 da Alemanha. Portanto, estes mundiais têm muito que se diga. Agora, à partida, Portugal tem todas as condições, não é sozinho, com 4 ou 5 equipas, de serem campeões do mundo. Agora, temos é que ganhar os jogos. E em relação ao Ronaldo, há um grande debate sobre o Ronaldo. O Ronaldo está com 42 anos. O Ronaldo, para mim, foi dos melhores jogadores do mundo. E ninguém, acho que ninguém contraria esta. Agora, claro, o Ronaldo, quando tinha, e vou falar aos 30 anos, né, já nem vou falar nos 20, mas aos 30 e aos 42, não é o mesmo Ronaldo. Portanto, o Ronaldo tem uma influência enorme sobre a equipa. Eu às vezes dizia, caramba, mas a Portugal quando joga com o Ronaldo e o Portugal quando não joga com o Ronaldo são uma equipa completamente diferente. Porquê? Quando não joga com o Ronaldo, os jogadores soltam-se e não estão sempre a pensar em passar a bola ao Ronaldo. Isto é francamente é o que acontece. Quando joga o Ronaldo, a equipa tem a tendência um bocadinho. Porquê? Porque o Ronaldo era aquele rapaz que chegava lá e resolvia. Hoje em dia, já não resolve tanto. Porquê? Porque fisicamente o Ronaldo já não tem aquele poder físico, embora ele seja um atleta do outro mundo, e é por isso que ainda joga aos 42 anos, ainda foi campeão num campeonato, portanto, mais baixo, mas que tem bons jogadores. Portanto, aqui a dúvida é como que o Martínez vai utilizar o Ronaldo. Porque eu fui ver o europeu na Alemanha e nós já estávamos apurados, e vocês vão se lembrar deste jogo com a Georgia. E eu não percebo, só por interesses financeiros, só por interesses financeiros. No jogo com a Georgia pôs o Ronaldo a jogar 90 minutos. Quando a gente precisava do Ronaldo para o jogo seguinte, está bem fisicamente.
1: Ronaldo, uma pergunta que nunca ninguém me respondeu. O Ronaldo nesse europeu não tinha feito ainda nenhum gol nos dois primeiros jogos e pode ter sido também essa a questão.
0: Pois. Toda a gente se mete ao Ronaldo. E esse é o grande problema do Ronaldo. Portanto, vamos lá ver como que o Martínez vai utilizar o Ronaldo neste Mundial. Se vai utilizar, é querer utilizá-lo 90 minutos, eu penso que não é bom, até porque ele fisicamente não vai aguentar. Se vai utilizá-lo naquelas alturas certas em que ele vai e os próprios defesas, é o Ronaldo que está lá, jogam já de maneira diferente, isso aí vai ser útil ao Portugal.
1: Agora para terminar, Emanuel Drummond, olhando para o Mundial e também para o papel de Cristiano Ronaldo nesta seleção.
2: Eu concordo em parte com aquilo que o João Luís disse, mas eu acho, além disso, enfim, quer dizer, isto é fazer puramente futurologia. Para já, depende no grupo de Portugal, depois se Portugal realmente fica em primeiro ou em segundo, porque depois há as conjugações entre os grupos. Portanto, e isso é muito importante, que isso acaba por ser um bocado como nos sorteios da Taça de Portugal. Quando se põem duas equipas fortes, uma vai perder, e automaticamente é uma que sai daquela equação que pode disputar a final. E isso entra em linha de conta para o resultado final. E depois, relativamente ao Ronaldo, a minha opinião é o seguinte, por exemplo, no campeonato europeu que Portugal ganhou, o Ronaldo não estava em campo, lesionou-se. Portanto, o que quer dizer por si só, e indo encontrar aquilo que o João Luís disse, portanto, se realmente o Ronaldo for figura obrigatória em todos os jogos, esteja como estiver, o comportamento da seleção é completamente diferente.
0: Não só da seleção, dos próprios jogadores. Os jogadores submetem-se muito ao Ronaldo, que é uma pessoa que, pronto, por todas as suas razões, tem uma...
2: E resolve, e ainda resolve.
0: Agora, acho que é preciso saber utilizá-lo. Se vão utilizá-lo muito, não vai ser bom. Se vão utilizá-lo nas alturas certas, vai ser bom.
2: E acho que, para além disso, agora que Portugal tem condições, efetivamente, para ser campeão do mundo, isso tem. Mas há sempre surpresas. Há sempre surpresas. Por isso é um jogo de cada vez. Para já, a fase grupos passar à fase seguinte. Isso é fundamental. E não entrar para os jogos, por exemplo, temos o primeiro jogo com a República do Congo, não é?
1: Sim, a 17.
2: A 17. Portanto, a equipa entrar de uma forma humilde é querer ganhar o jogo. Não é pensar, por ser um adversário que não tem um nome sonante, aquele jogo já está a ganhar.
0: Já temos o exemplo do Sporting.
1: Obrigado, João Luís de Molina. Obrigado também, Manuel Drummond, pela presença neste programa. Chega assim ao fim mais um Bola na Rede.
3: Edição desta semana de Bola na Rede, programa de Sérgio Freitas Teixeira, esta semana com Marco António Sousa, com Emanuel Drummond e João Luís Lumelino a comentar o futebol de fim de semana, aqui no Som da Rádio à segunda-feira. Vamos então para as 6 e para as notícias, temperaturas a rondarem os 21 graus no Funchal, 20 no Porto Santo.
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3: Aguardamos então o início das notícias às 6.

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1: Seis horas, neste momento, em Portugal Continental e na Madeira, 5 nos Açores. Nuno, é esta hora no topo da atualidade.
2: O tema em destaque no programa da tarde de hoje, Karina, o vício que pode destruir vidas e famílias. O primeiro centro público para tratar a dependência do jogo a dinheiro vai abrir portas já no próximo mês. Adiante neste jornal, vamos falar também de uma plataforma de acompanhamento da fraude digital que está disponível a partir de hoje. O Banco de Portugal promete de cooperação reforçada entre todas as entidades envolvidas no combate a este fenómeno. Mais à frente, também os esclarecimentos do Ministério dos Negócios Estrangeiros sobre a portuguesa que integra uma caravana humanitária e que está nesta altura detida na Líbia.
1: A esta hora estão 19 graus em Ponta Delgada, 22 no Funchal, 25 no Porto e em Coimbra, 28 em Lisboa e Faro. 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
2: Abre portas já no próximo mês o primeiro centro público para tratar a dependência do jogo em Portugal. A data é revelada esta tarde na Antena 1 pela presidente do ICAD, o Instituto para os Comportamentos Aditivos e Dependências. Joana Teixeira explica que a nova estrutura, que estava prometida para a segunda metade do ano, vai passar a prestar apoio especializado nesta área já a partir do próximo mês de junho.
3: O ICAD já definiu um centro de tratamento especializado em ambulatório para o tratamento de jogo a dinheiro em Lisboa, que irá abrir em junho. Portanto, terão o tratamento em ambulatório, que será feito por uma equipa multidisciplinar. Também vamos ter apoio do serviço social, portanto, uma intervenção também de reabilitação psicossocial, e também vai haver apoio de parte financeira para pessoas que tenham problemas mais graves.
1: Falou-me no mês de junho, já há uma data específica para a abertura, em que ponto é que está?
3: Há neste momento a ser planeada a abertura para a segunda quinzena de junho.
2: A Presidente do ICAV, entrevistada pela jornalista Inês Martins, e o primeiro centro público para tratar a dependência do jogo, que abre portas no próximo mês. Em simultâneo, o ICAV quer apertar as regras para o jogo online, com foco na publicidade e também nos influenciadores.
3: Há alguns desafios, nomeadamente a publicidade dos influencers e esta grande acessibilidade ao jogo online, seja a dinheiro, seja de videojogos. E, portanto, nós temos realmente no ICAD esta preocupação e estamos neste momento a trabalhar na elaboração de medidas que iremos propor para tentarmos regular e reduzir o impacto na saúde que estas medidas de jogo têm.
2: Regras mais apertadas para a publicidade e para os influenciadores na área do jogo a dinheiro, numa altura em que os sites de apostas online continuam a apostar forte nos anúncios comerciais. João Marques, especialista do ICAD na área do jogo a dinheiro, adianta que há cada vez mais jovens a apostar nestas plataformas.
4: É muito fácil ter no meu bolso um casino. As gerações que estão agora a sofrer com o problema do jogo cresceram a aprender a jogar, a usar um smartphone, a usar um tablet, a interagir com as novas tecnologias, porque a verdade é que os números o que mostram é que abaixo dos 18 anos nós temos cada vez mais jovens a experimentar jogar a dinheiro, nomeadamente online, não entram pela porta de um casino porque não lhes é permitido.
2: Nos últimos dois anos, os pedidos de apoio ao ICAD relacionados com o vício do jogo mais do que duplicaram, um problema que pode destruir relações e famílias e deixar marcas na vida de quem se vê envolvido. É um desses casos, Inês Martins, que vamos conhecer já daqui a pouco no programa da tarde.
5: Onde eu me sentia bem era no casino, mas não era suficiente. Então eu cheguei a estar no casino físico, com o telemóvel à frente, a jogar online ao mesmo tempo.
1: Jorge Antunes foi viciado em jogo durante 25 anos, parou há 5. Conta que o vício o transformou numa pessoa mentirosa e manipuladora.
5: A mentira fazia parte do meu cotidiano, porque eu precisava de manipular as pessoas. Uma situação que me chocou muito e que ainda hoje estou a resolver foi gastar as poupanças todas que eu tinha amealhado para a minha família. E eu gastei tudo.
1: E Jorge olha para a publicidade que vê constantemente na rua, nas televisões, nas redes sociais, como um impulsionador para levar alguém a começar.

0: abandonar o vício ou a ter uma recaída.
1: Para quem está em sofrimento e está a recuperar ou a tentar recuperar, é um gatilho muito grande estar a ser bombardeado constantemente. Em relação a quem faz a publicidade, é muito tentador financeiramente, é muito tentador. Jovens influencers não querem pensar nas consequências que isso traz para as outras pessoas. O que interessa é, eu vou comprar um carro com este dinheiro. Mas se soubessem as consequências que isso traz para a vida de milhares de pessoas, que são mesmo milhares de pessoas, e nós em Portugal estamos com uma epidemia de jogo, pensavam duas vezes.
0: E segundo os dados mais recentes do Instituto para os Comportamentos Aditivos e as Dependências, o número de pessoas a pedir ajuda tem mesmo vindo a aumentar. Em 2023 foram 358 pessoas. No ano passado, o número subiu para 782.
2: Certo, de uma reportagem da jornalista Inês Martins, que vamos escutar já daqui a pouco no programa da tarde. É também pela internet que têm disparado as fraudes digitais. O Banco de Portugal anunciou esta tarde uma plataforma de acompanhamento deste fenómeno. O governador Álvaro Santos Pereira diz que não é só para a fotografia e garante, Rita Fernandes, que esta nova plataforma vai reforçar a cooperação entre todas as entidades envolvidas.
3: É uma mesa de coordenação entre várias entidades que lidam com fraudes digitais e financeiras, como bancos, polícias, especialistas em cibersegurança e representantes dos consumidores. A ideia é que as entidades troquem informação e alertas de forma mais rápida, detectem esquemas de burla mais cedo e possam coordenar respostas e travar fraudes online de forma mais eficaz. O governador do Banco de Portugal, Álvaro Santos Pereira, alerta os consumidores. O banco não vende produtos financeiros e pede desconfiança em relação a anúncios online.
4: Se algum dia, quem está em casa, vir alguma mensagem, não só do governador, como dos vice-governadores, ou o administrador do Banco de Portugal, ou diretores do Banco de Portugal, ou quem quer que seja do Banco de Portugal, a vender produtos financeiros, isso não é verdade. Nós nunca o faremos. O que queremos fazer é exatamente combater estas fraudes. Esta plataforma nasce com um objetivo muito claro: reforçar a cooperação entre todos os intervenientes relevantes, ultrapassar a fragmentação da informação e promover uma abordagem integrada ao fenómeno da fraude digital.
3: A administradora do Banco de Portugal, Francisca Guedes de Oliveira, pede aos consumidores que não desvalorizem o tema.
5: Temos a sensação que as pessoas ainda têm uma atitude muito relaxada em relação a estas questões da fraude digital. 40% dos utilizadores da internet, no inquérito OCDE, nunca pesquisaram informação, nem nunca se tentaram informar sobre fraude digital.
3: No combate às fraudes digitais, o Banco de Portugal aponta como um bom exemplo a função que permite confirmar o nome do destinatário numa transferência bancária, uma medida que já evitou mais de 6 milhões de euros em fraudes.
2: Alguns dos dados revelados esta tarde numa conferência sobre fraude digital que está a decorrer em Lisboa, momento que o Banco de Portugal aproveitou para lançar esta plataforma de combate à fraude digital no país, uma plataforma que vai reforçar a coordenação entre as várias entidades envolvidas no combate a este fenómeno. Está ainda a dar muito trabalho aos bombeiros o incêndio que começou ao início desta tarde num complexo de armazéns logísticos da empresa DHL em Via Longa, no concelho de Vila Franca de Xira. O fogo já tinha atingido estes armazéns há algumas semanas. Esta tarde, por volta da hora de almoço, começou um novo incêndio no local. Um bombeiro já sofreu, entretanto, ferimentos leves. Ainda assim foi transportado para o hospital de Vila Franca de Xira. O comandante dos bombeiros voluntários de Via Longa, Gonçalo Guiomar, contava há cerca de uma hora que o fogo estava ainda a dar muito trabalho no terreno.
6: Neste momento o armazém está totalmente tomado. As operações vão ser demoradas, quer na ação do domínio do incêndio, quer na parte de rescaldo devido à carga térmica existente. Temos a registrar um bombeiro ferido que estava a participar nas operações por motivos de queda, de trauma, teve que ser encaminhado ao Hospital Vila Franca de Xira. Não existe nenhum perigo nem para os operacionais nem para a população devido ao material que está presente, apenas fumo, isso é um produto resultante da combustão e todos os operacionais estão a usar aparelhos respiratórios para a sua proteção.
2: Para já o incêndio continua ainda ativo, está a ser combatido por mais de uma centena de bombeiros em Vila Franca de Xira. Uma ativista portuguesa que integra um grupo de uma caravana humanitária que está retido pelas autoridades do leste da Líbia. Esta caravana faz parte de uma iniciativa paralela à flotilha para Gaza. A ativista portuguesa que está detida não terá sido autorizada a passar a fronteira com o Egito, num dos pontos de verificação no território da Líbia, que por motivos de segurança só permite a passagem de cidadãos egípcios e líbios. É isso que adianta esta tarde, em comunicado, o Ministério dos Negócios Estrangeiros. O Ministério explica que esta portuguesa está detida em Benghazi com um grupo de cidadãos de outras nacionalidades, que será presente a tribunal em breve para que seja determinada a expulsão destes ativistas de território líbio. O Ministério dos Negócios Estrangeiros diz que tem vindo a acompanhar a situação desta portuguesa através da Embaixada de Portugal em Tunes e também já envolveu as embaixadas em Roma, em Ankara e no Cairo. O Ministério dos Negócios Estrangeiros recorda também, num comunicado divulgado há pouco, que há muito que desaconselha qualquer viagem para a Líbia. Depois de um ano de portas fechadas para obras de conservação e restauro, a Torre de Belém, monumento emblemático de Lisboa, reabre nos próximos dias, para já com acesso ainda limitado a algumas centenas de visitantes por dia. Antes da reabertura oficial, a repórter Arlinda Brandão esteve de visita a este monumento, ponto de passagem obrigatório para os milhares de turistas que visitam a capital do país.
7: Passamos esta porta antiga e entramos na Sala dos Reis, dentro da Torre de Belém, e são as varandas e a vista de Lisboa que temos a partir do rio que nos desperta para o presente, de um monumento que com estas obras parece novo, mas que já tem mais de 500 anos.
8: Fizemos a intervenção total dos rebocos que estavam em péssimo estado e o tratamento do pavimento.
7: Teresa Silveira, coordenadora dos trabalhos de conservação e requalificação da EnRestauro. Os quatro pisos e as 93 escadas em caracol da Torre de Belém estiveram durante um ano e 50 dias em obras e nota-se bem nas escadas que estavam negras e foram limpas com um feixe de laser.
8: Imaginar que passam milhares de pessoas por este monumento, portanto imaginar que todas as pessoas precisam de colocar a mão na pedra por razões de segurança.
7: Já estamos cá fora no terraço do Baluarte, no piso 1, com uma vista privilegiada sobre o rio onde se fazia a vigilância.
8: Toda esta área foi intervencionada, tanto do ponto de vista da conservação e restauro da pedra, como das madeiras.
7: O liós brilha e as esculturas mostram-se com todos os seus elementos de estilo manuelino, com motivos decorativos inspirados nos descobrimentos.
8: Quem está virado para o rio e vê a fachada, vê novamente as esferas armilares, o escudo, com os detalhes que era impossível ver na altura. Portanto, toda a sujidade traz-nos esse ruído visual.
7: Vamos espreitar o que muitos chamam de tesourinho. Metemos a cabeça numa pequena abertura para vermos a escultura do rinoceronte.
8: Foi necessário proceder também a alguma consolidação da pedra, porque já se começa a perder algumas das formas.
7: A Torre de Belém mostra-se com as marcas do passar do tempo, mas limpa e com mais para ver.
2: Monumento classificado como Património Mundial da Unesco volta a abrir portas esta semana.
0: Nuno Rodrigues, nesta edição das 6 da tarde, também em simultâneo com a RTP Antena 1 Açores e com a RTP Mundo e sempre online em noticias.rtp.pt.

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2: Minutos depois das 18, boa tarde, bem-vindos a mais uma hora na rádio, a terceira de três no regresso a casa desta segunda-feira, 25 de maio.
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2: As temperaturas vão se mantendo à volta dos 20 graus, tanto no Funchal como no Porto Santo. Começa a música com Jamiroquai. Uma boa tarde, boa viagem com a sua rádio.

0: Vamos-nos aproximando das 6:30 da tarde e de mais uma edição do Diário Regional. Três canções no início desta hora 18, aqui Kings of Convenience, este Toxic Girl. Também Broken com Joana Machado e no início de Jamiroquai, Summer Girl também. As três canções que trouxemos aqui ao som da rádio. Vamos ao Portugalex.
1: O governo encontrou finalmente uma solução para as longas filas no aeroporto. Vamos ouvi-la pela voz do primeiro-ministro.
2: Ora bem, hoje mesmo vamos implementar uma nova solução que consiste basicamente em dar a possibilidade às pessoas que estiverem horas na fila de comprarem aquele relógio da moda. Se há pessoas a dormir no Colombo e no Norte Shopping para conseguirem comprar um Swatch de 400 euros... não se vão importar de esperar algumas horas no aeroporto. Se no fim tiverem essa recompensa, pronto, está resolvido.
3: Sr. Primeiro-Ministro, e quem não estiver interessado no relógio?
2: Pode comprar outra coisa para a qual as pessoas não se importam de fazer fila 17 horas. Papel higiênico, chocolate do Dubai, caderneta de cromos do Mundial... Temos soluções para todos os gostos e hoje mesmo somos capazes de implementar também este sistema nas urgências. No fim da espera, há este bónus. Como vêem, este governo tem solução para tudo. Hoje e sempre.
4: O Portugalex foi perguntar a um piloto da TAP, daqueles que falam dentro do avião com o microfone dentro da boca, o que acha desta solução.
5: Bom, eu acho que deviam criar melhores condições no aeroporto, porque há muita gente que acaba por passar lá as férias todas. Deviam pôr umas piscinas insufláveis, balões para os miúdos, tuk-tuks para passear entre os terminais, concertos da Carolina Deslandes, enfim.
1: Começa esta semana a Feira do Livro em Lisboa, mas os organizadores temem uma diminuição da afluência por causa dos acontecimentos do ano passado.
6: Bom, eu já prometi à Associação Portuguesa de Editores e Livreiros que este ano não vou apertar o pescoço a ninguém na feira. Juro por Nossa Senhora do Fortimel. As pessoas podem ir à Feira do Livro à vontade, desde que não comprem livros da coleção As Gêmeas, que me irrita. Bom...
4: Hoje é Dia Mundial dos Peixes Migradores e o líder do Chega tem uma mensagem para eles.
6: A mensagem é óbvia. Os peixes migradores que vão lá para a terra deles. Chega de virem roubar a comida e os empregos no oceanário aos peixes portugueses. Soube de um casal de raias algarvias que ficou no desemprego para dar lugar a raias do Bangladesh, hein? Que se alimentam de cabaros.
4: Ok, já percebemos. Muito obrigado.
6: E mais. Andaram a fazer casting para uma nova versão do Nemo, hein? E escolheram um peixe palhaço do Sri Lanka, quando os portugueses são muito mais talentosos. Não pode ser, isto é uma vergonha.
0: As histórias do Portugalex para esta segunda-feira. Pouco menos de 2 minutos para chegarmos às 6:30 e a mais uma edição do Diário Regional.
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0: número de participantes da 11ª edição do Madeira Golf Trophy vai bater recordes no Santo da Serra.
1: São os títulos às 6h30 da tarde, Diário Regional, edição de Filipe Ramos, com a operação de Fábio Bettencourt.
0: A Marinha Portuguesa respondeu a um pedido de socorro de uma lancha rápida a cerca de 60 km a norte do Porto Santo. Foram resgatados 5 tripulantes, a embarcação foi rebocada para a água de pena, as autoridades estão a investigar o caso. A lancha rápida, normalmente utilizada para o tráfico de droga, foi localizada pela Força Aérea e depois abordada pelo navio Patrulha Zaire. O pedido de socorro, cerca das 21h30, dava nota que estavam sem propulsão, à deriva e sem água potável, a norte do Porto Santo. A bordo estavam 5 tripulantes, de nacionalidade espanhola e marroquina, que se encontravam bem fisicamente e sem necessidade de assistência médica. Numa nota emitida pela Marinha, a embarcação acabou por ser rebocada para a Ilha da Madeira. Os 5 tripulantes foram entregues às autoridades. GNR e Polícia Judiciária estão também envolvidas nesta operação investigação. 23 crianças na região foram retiradas às famílias no âmbito de processos da Comissão de Proteção de Crianças e Jovens. Os dados são relativos ao ano passado e são casos extremos. 93% das medidas aplicadas não retiram as crianças do seio familiar. Os números avançados à rádio por Nivalda Gonçalves, da Segurança Social.
2: É um número residual de crianças que retiramos das famílias pelas CPCJs, a maior parte são medidas aplicadas junto dos pais. 23 casos foram efetivamente retiradas dos seus pais, 340 mantiveram-se junto dos seus pais. E por isso, dos 23 casos que foram retirados do seu meio familiar, 10 foram para casa de outro familiar, imagina um avô, uma avó, uma tia, 10 casos, uma criança foi para uma família de acolhimento e 12, apenas 12 é que foram, no fundo, para casas de acolhimento de crianças e jovens.
0: Os dados revelados no âmbito do relatório anual 2025 da Comissão Nacional de Promoção dos Direitos das Crianças, relatório que dá também conta de 1.212 situações denunciadas no ano passado.
2: A primeira situação mais sinalizada foi a negligência, seguida pela violência doméstica e, em terceiro lugar, os comportamentos de perigo que os jovens, principalmente em idade maior, começam a apresentar. Também o direito à educação, ou seja, alunos que depois não frequentaram o sistema de ensino tradicional, sendo que as faixas etárias onde maior incidência existiu foi entre os 11 e os 14 anos e os 15 e os 17 anos. E, efetivamente é ali numa fase já de crescimento e de proximidade à adolescência, até numa fase seguinte, que estes comportamentos têm maior incidência nos números da região autónoma da Madeira.
0: As denúncias chegaram por via de entidades como a PSP, GNR, escolas, também como anónimos. O Governo Regional pretende requalificar o antigo Centro de Criação de Ovelhas, em Santana, e recriar uma quinta rural. Pretende também avançar com um novo mirador no Pico da Boneca. Anúncio feito pelo Secretário da Economia, na Câmara que é liderada pelos centristas e que assinalou hoje o seu aniversário.
3: Estes são investimentos essenciais para o desenvolvimento turístico de Santana, porque melhoram a acessibilidade, a mobilidade e as condições de vida dos nossos ativos naturais mais relevantes, como são os casos da natureza e da paisagem. O Centro de Ovnicultura será requalificado e passará a constituir um novo polo de atração a este concelho, como uma quinta rural, com diversos tipos de pecuária e diversas culturas agrícolas.
0: José Manuel Rodrigues assumiu também que a ligação entre o Arco e a Boa Ventura foi incluída no plano de transformação, recuperação e resiliência negociado com o Governo da República. Santana celebra 191 anos de elevação ao Conselho. O Presidente da Autarquia pediu ao Governo que cumpra as suas promessas e que não atrapalhe quando tiver de dar pareceres. Dinarte Fernandes apontou o caminho difícil da recuperação financeira.
4: A Câmara Municipal de Santana já está a aumentar a sua receita própria, seja pela via dos impostos diretos, seja através das novas taxas, como a taxa turística, seja através de novas concessões, e em breve verão que serão lançadas várias concessões, quase um pacote delas, para os privados poderem concorrer e poderem também eles fazerem dinheiro e assim deixarem também receita para a Câmara. Porque sem dinheiro e totalmente dependentes do orçamento do Estado,

0: Dificilmente Santana conseguirá concretizar grandes projetos.
1: Por parte da oposição, a vereadora do PSD, Cláudia Prestrelo, deixou propostas relacionadas com a criação de emprego, urbanismo e apoios sociais.
2: Por um lado, a questão da fiscalidade, da atração, da criação de emprego é fundamental, trazer mais pessoas para Santana. Por outro, a nossa preocupação com as matérias ligadas ao urbanismo. Tudo aquilo que se prende com a legalização e construção de novas habitações é fundamental que se flexibilize, que se criem regulamentos que vão ao encontro das reais necessidades da população, respeitando também aquelas que são as normas legais. E por outro, nossa preocupação com a matéria social, matérias relacionadas com o apoio às famílias, seja com crianças pequenas ou com idosos, a preocupação com o custo de vida que as famílias enfrentam atualmente e, portanto, a nossa preocupação tem sido essa.
1: Cerimónia dos 191 anos do Conselho de Santana. É necessário pensar os fenómenos educativos de uma forma mais ampla, ou seja, olhar para a educação como um aglomerado maior do que o binómio aluno-professor. Hélder Ferraz, docente na Faculdade de Psicologia na Universidade do Porto, foi orador das primeiras jornadas de Ciências da Educação e avança com esta perspectiva.
3: O próprio território influencia também aquilo que são os resultados escolares e o desempenho dos estudantes, por exemplo, é só um aspecto, e também valorizar essa interseção com os indicadores socioeconómicos e que nós sabemos também que têm implicação. Ou seja, penso que é necessário pensar a educação de uma forma muito mais articulada entre os diferentes atores da comunidade e também atores políticos, no sentido de que se criarem as condições, a pensar mais numa estratégia desde o início do percurso e educativo dos estudantes, com equipas de facto que possam pensar e criar essas estratégias para que as desigualdades, no fundo, que nós assistimos possam ser mitigadas.
1: Sofia Silva, diretora do curso e organizadora do evento, explicou que o encontro nasceu da necessidade de criar espaços para afirmar a identidade dos profissionais de ciências da educação.
4: Para refletirmos de forma crítica e informada sobre, afinal, qual é que é o perfil, que competências nucleares é que estes profissionais têm, em que equipas podem exercer funções e que tipo de atividades desenvolvem. Portanto, este espaço hoje é criado quer para os nossos estudantes da Licenciatura em Ciências da Educação, quer para os profissionais que exercem funções no terreno, arranjarem um local propício a este debate crítico e partilha de experiências.
1: Elsa Fernandes, a secretária da Educação, diz que o sistema educativo já não é só feito pelo professor dentro da sala de aula.
5: É feita por múltiplos atores, psicólogos, profissionais das ciências da educação. Temos já vários profissionais com este perfil no nosso sistema educativo e é importante que assim seja, porque eles têm uma formação bastante ampla e diversificada e podem ser um complemento neste processo educativo que é complexo.
1: As primeiras jornadas de Ciências da Educação. Os deputados do PSD na Assembleia da República defendem que a região tem de fazer parte do Plano de Investimentos de Portugal na área da defesa. Paulo Neves aproveitou o anúncio de grandes investimentos por parte de Portugal nesta área para reivindicar mais atenção para as regiões.
6: Nós não nos podemos esquecer que a Madeira, o Porto Santo, a zona económica exclusiva da Madeira, dão dimensão a Portugal, dão dimensão atlântica à Europa, dão dimensão à NATO. É por isso que numa altura em que se fala em grandes investimentos por parte de Portugal, que vai passar de 2 a 5% do seu PIB em despesas de militares, nós temos que estar também nessas áreas de investimento. Existem várias áreas da defesa nacional que passam pela Madeira. Nós hoje, deputados da Assembleia da República, eleitos pelo PSD, temos junto ao seu Ministro da Defesa, no Parlamento, na Comissão de Defesa, chamada a atenção que a Madeira, o Porto Santo, a zona económica exclusiva da Madeira, tem de estar incluída nestes planos de investimento.
1: Portugal vai investir entre 2 e 5% do PIB na área da defesa nacional. O número de participantes na edição deste ano do Madeira Golf Trophy vai bater todos os recordes. A competição decorre no Santo de Serra, 21 e 22 de junho. Com as inscrições ainda a decorrer, Paulo Sousa, o presidente do clube, adianta que há já um excesso de reservas.
7: Temos aqui cerca de 120 jogadores e cerca de 100 convidados. Convidados ou acompanhantes de jogadores. Portanto, no total estamos aqui a estimar entre 220 a 230 pessoas. Ainda não está completamente fechado, mas que é um número recorde. Está a bater os recordes todos os anos. Isto não é, já faz parte do circuito de golfe social em Portugal. É considerado o melhor torneio que se faz em Portugal. Todos os anos temos tido bastantes participantes e, aliás, temos normalmente overbooking, como é o caso este ano.
1: O torneio vai trazer à região diversas personalidades.
7: Um evento de carácter social internacional, onde participam jogadores de todo o mundo, figuras do mundo político, empresarial, decisores, líderes de opinião, e tem assim um papel bastante reforçado a nível de networking e promoção do destino de Madeira.
1: Madeira Golf Trophy vai contar com o apoio do erário público de 95 mil euros.
7: Este apoio, é preciso que se entenda, isto não é um apoio, não é dado, dinheiro dado ao governo no clube de golfe. Isto no fundo funciona como um plafond, até 95 mil euros, o Clube de Golfo do Santa Serra pode apresentar despesas, que normalmente são de cimenteiras, arranjo do campo, adubos, portanto nós temos de preparar o campo para esta edição. Isto não fica só para esta edição, depois irá continuar nos próximos meses os efeitos deste trabalho.
1: Paulo Sousa, presidente do Clube de Golfe do Santo da Serra, o Madeira Golf Trophy vai realizar-se entre 21 e 22 de junho. O antigo diretor para o futebol do Marítimo e comentador do programa Bola na Rede entende que a direção verde-rubra deve contratar um treinador o mais rápido possível. João Luís Lomelino entende que só assim será possível criar um plantel à imagem do treinador para preparar o regresso à Primeira Liga com estabilidade.
8: É importante por uma razão, porque eles não podem demorar muito por causa das aquisições. Quando começarem a tratar das aquisições que há agora, ou se já não vieram, já têm vindo a tratar, tem que ser com um mínimo de coerência com o treinador. Quantas vezes ouvimos o treinador aí à meia da época disse, isto foi os jogadores que me deram. Como dizem assim, não fui eu que escolhi estes jogadores. Isto já aconteceu muitas vezes. Portanto, tem que haver aqui um certo cuidado, que é, quando começar a época, o treinador estar alinhado com os reforços e com a constituição da equipa.
1: Nacional também procura um novo treinador, depois da saída de Tiago Margarido. Comentador, presidente do grupo dos Alvinegros, Emanuel Drummond, espera que o perfil do novo técnico seja semelhante a Tiago Margarido, treinador jovem que consiga aproveitar os recursos disponíveis.
9: Tem que ser um treinador que venha para unir, que entenda perfeitamente aquilo que a administração da SAD pretende para o futuro do Nacional. Sabemos que não irá ter estrelas no seu plantel, porque realmente isso custa muito dinheiro e o Nacional é um clube pronto que pode não ter essa possibilidade de ir buscar jogadores de primeira linha. Mas penso que é um bocado na linha do Tiago Margarido, portanto, acabar por fazer passar a sua mensagem aos jogadores e tirar o máximo de rendimento daquilo que eles possam efetivamente dar.
1: Declarações ao programa Bola na Rede. Céu nublado, vento fraco de sul, é a previsão do estado do tempo.

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0: Rodrigo Leão com a Ana Vieira, o rapaz da montanha. A 5 minutos das 7, escutamos ainda Maria Albertina, som original de António Variações. No tributo dos humanos, ainda zarco com late, 1, 2, 3, foi também o que escutámos. Quanto à previsão do tempo que fará amanhã, conto segundo o IPMA, com céu pouco nublado, aumentando de nebulosidade a partir da tarde, vento fraco moderado de norte-nordeste, temperaturas máximas 23 graus para o Funchal, 22 para o Porto Santo. Até às notícias das 7, ainda Maru com Kiss Me.
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1: É o que faremos na próxima hora. Para já estamos no final de hora. Vamos às notícias às 7. Temperaturas a esta hora rondarem os 20 graus no Funchal e no Porto Santo.
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3: Horas no continente e na Madeira, 6 nos Açores. Voltando aos termómetros, a esta hora estão 19 graus em Ponta Delgada, 21 no Funchal, 23 no Porto e também em Coimbra, 27 em Lisboa e Faro. A esta hora, olhamos para a atualidade com o Nuno Rodrigues. Quais são os principais títulos?
4: Novos desenvolvimentos na polémica que envolve a escolha do novo presidente do Siresp. O Ministério da Administração Interna mantém a confiança absoluta no Major-General Viega Nunes, que regressa agora à liderança da entidade que gera o Sistema Público de Comunicação de emergência. Há uma portuguesa detida em Benghazi, na Líbia. A mulher integra um grupo de ativistas que tentavam chegar a Gaza. O Ministério dos Negócios Estrangeiros garante que está a acompanhar a situação desta ativista. Adianta ainda a notícia avançada pela Antena 1 ao longo do programa da tarde de hoje. O primeiro centro público para tratar a dependência do jogo a dinheiro abre portas já no próximo mês.
3: Nuno Rodrigues, nesta edição das 7 no programa da tarde.
4: O Ministério da Administração Interna revela novos dados sobre a polémica que envolve o regresso de Viegas Nunes à liderança do Siresp, a entidade responsável pela gestão da rede de comunicações de emergência e segurança do Estado, um caso que terá levado o secretário-geral adjunto do Ministério da Administração Interna, António Pombeiro, a pedir a exoneração do cargo, acusando a anterior gestão, liderada também por Viegas Nunes, de um conjunto de graves irregularidades e práticas eticamente reprováveis. Num novo comunicado enviado há pouco às redações, Inês Ameixa, o Ministério esclarece que o secretário-geral adjunto pediu admissão antes de ser conhecida a escolha de Viegas Nunes.
5: É um novo esclarecimento que surge do gabinete do ministro Luís Neves. António Pombeiro, secretário-geral adjunto do Ministério da Administração Interna, terá pedido admissão antes mesmo de ser conhecida a escolha de Paulo Viegas Nunes para liderar o Siresp. Em comunicado, pode ler-se que António Pombeiro pediu a exoneração há um mês, 28 de abril, e que invocou motivos diferentes daqueles que estão agora em causa. Diz o Ministério também que o secretário-geral adjunto reconsiderou a decisão, mas acabou mesmo por pedir admissão na última sexta-feira. Recorde-se que António Pombeiro diz que tem provas concretas de graves irregularidades no Siresp a envolver o presidente desta entidade, à data, Paulo Viegas Nunes, que regressa agora à liderança. Acrescenta ainda que avisou o ministro da Administração Interna destes factos, mas que este nada fez e por isso pediu mesmo admissão. No esclarecimento divulgado esta tarde, o gabinete do ministro Luís Neves recusa as acusações de alegada inércia da tutela e remete também para uma auditoria da Inspeção-Geral de Finanças, que escrutinou ao mínimo detalhe a gestão do Siresp e que concluiu que não foram detectadas ilegalidades. Pode ler-se na nota. O gabinete de Luís Neves insiste ainda que mantém absoluta confiança em Paulo Viegas Nunes, general do Exército, que vai agora regressar à liderança da empresa que gera a rede de comunicações do Estado, depois de ter exercido estas mesmas funções entre 2022 e 2024.
4: A empresa pública Siresp estava sem liderança há 2 anos, depois de Paulo Viegas Nunes ter deixado a presidência em março de 2024. Agora, com Viegas Nunes de regresso, o secretário-geral adjunto do MAI, António Pombeiro, demitiu-se do cargo nos últimos dias, alegando irregularidades na gestão do Siresp durante a presidência de Viegas Nunes, que regressa agora à presidência da empresa pública Siresp, a entidade responsável pela gestão da Rede Nacional de Comunicações de Emergência e Segurança do Estado português. A Polícia Judiciária acredita que o ataque informático que levou à fuga de dados de utentes do Serviço Nacional de Saúde está relacionado com um pirata que terá roubado as credenciais de um médico. O diretor de combate ao cibercrime da Polícia Judiciária, José Ribeiro, explicou esta tarde que terá sido assim que o pirata conseguiu entrar no sistema informático do Serviço Nacional de Saúde.
6: O acesso terá sido realizado através de credenciais comprometidas de um profissional de saúde. Tendo em atenção a gravidade do sucedido, obviamente foi aberto de imediato um processo de crime para investigação. Foi possível já saber que um agente malicioso terá obtido as credenciais desse profissional de saúde sem que existisse relação clínica ou terapêutica que o justificasse, utilizando-as depois para aceder massivamente a registros administrativos de utentes através da plataforma de registro de saúde eletrónico, conhecido por RSE. Comprometeu dados pessoais de um número muito alargado de utentes disseminados por todo o território nacional, inclusive ilhas.
4: A Polícia Judiciária acredita que este ataque informático, através do qual foram roubados dados pessoais de utentes do Serviço Nacional de Saúde, possa ter atingido mais de 100 mil pessoas. Para já, ainda não foram identificados até ao momento os suspeitos ou suspeito da autoria deste ataque informático. A Ordem dos Médicos recebeu também, nos últimos dias, várias queixas relacionadas com este problema. Num primeiro momento levantaram-se suspeitas quanto à possibilidade de se tratar de uma falha deontológica e de má conduta por parte de um médico. Agora a Polícia Judiciária fala de um ataque que terá sido realizado por um pirata informático que teve acesso a dados pessoais de utentes do Serviço Nacional de Saúde. O primeiro centro público para tratar a dependência do jogo em Portugal vai abrir portas já no próximo mês. A data é revelada esta tarde na Antena 1 pela presidente do ICAD, o Instituto para os Comportamentos Aditivos e Dependências. A reabertura, ou a abertura melhor, deste centro estava prevista para a segunda metade do ano. Joana Teixeira explica que a nova estrutura vai passar a prestar apoio especializado nesta área já a partir de junho.
7: O ICAD já definiu um centro de tratamento especializado em ambulatório para o tratamento de jogo a dinheiro em Lisboa, que irá abrir em junho. Portanto, terão o tratamento em ambulatório, que será feito por uma equipa multidisciplinar. Também vamos ter apoio do serviço social, portanto, uma intervenção também de reabilitação psicossocial, e também vai haver apoio de parte financeira para pessoas que tenham problemas mais graves.
8: Falou-me no mês de junho, já há uma data específica para a abertura, em que ponto é que está?
7: Há neste momento a ser planeada a abertura para a segunda quinzena de junho.
4: Presidente do ICAD, entrevistada pela jornalista da Antena 1, Inês Martins, e o primeiro centro público para tratar a dependência do jogo, que vai abrir portas no próximo mês. Em simultâneo, o ICAD quer apertar também a regulamentação para os jogos online, com foco na publicidade e nos influenciadores.
7: Há alguns desafios, nomeadamente a publicidade dos influencers e esta grande acessibilidade ao jogo online, seja a dinheiro, seja de videojogos, e portanto nós temos realmente no ICAD esta preocupação e estamos neste momento a trabalhar na elaboração de medidas que iremos propor para tentarmos regular e reduzir o impacto na saúde que estas medidas de jogo têm.
4: Regulamentação mais apertada para a publicidade e para os influenciadores na área do jogo a dinheiro, numa altura em que os sites de apostas e casinos online continuam a apostar forte nos anúncios comerciais. João Marques, especialista do ICAD na área do jogo a dinheiro, que também fomos ouvindo ao longo do programa da tarde de hoje, adianta que há cada vez mais jovens a apostar nestas plataformas.
9: É muito fácil ter no meu bolso um casino. As gerações que estão agora a sofrer com o problema do jogo cresceram a aprender a jogar, a usar um smartphone, a usar um tablet, a interagir com as novas tecnologias, porque a verdade é que os números o que mostram é que abaixo dos 18 anos nós temos cada vez mais jovens a experimentar jogar a dinheiro nomeadamente online, não entram pela porta de um casino porque não lhes é permitido.
4: Problema que atinge cada vez mais pessoas, jovens em particular, também menores de idade. Nos últimos dois anos, os pedidos de apoio ao ICAD relacionados com o vício do jogo mais do que duplicaram. É também pela internet que têm disparado as fraudes digitais. O Banco de Portugal anunciou esta tarde uma plataforma de acompanhamento deste fenómeno. O governador Álvaro Santos Pereira diz que não é só para a fotografia e garante que esta nova plataforma, Rita Fernandes, vai reforçar a cooperação entre todas as entidades envolvidas.
10: É uma mesa de coordenação entre várias entidades que lidam com fraudes digitais e financeiras, como bancos, polícias, especialistas em cibersegurança e representantes dos consumidores. A ideia é que as entidades troquem informação e alertas de forma mais rápida, detetem esquemas de burla mais cedo e possam coordenar respostas e travar fraudes online de forma mais eficaz. O governador do Banco de Portugal, Álvaro Santos Pereira, alerta os consumidores. O banco não vende produtos financeiros e pede desconfiança em relação a anúncios online.
11: Se algum dia quem está em casa vir alguma mensagem, não só do governador, como dos vice-governadores, ou o administrador do Banco de Portugal, ou diretores do Banco de Portugal, ou quem quer que seja do Banco de Portugal, a vender produtos financeiros, isso não é verdade. Nós nunca o faremos. O que queremos fazer é exatamente combater estas fraudes. Esta plataforma nasce com um objetivo muito claro: reforçar a cooperação entre todos os intervenientes relevantes, ultrapassar a fragmentação da informação e promover uma abordagem integrada ao fenómeno da fraude digital.
10: A administradora do Banco de Portugal, Francisca Guedes de Oliveira, pede aos consumidores que não desvalorizem o tema.
12: Temos a sensação que as pessoas ainda têm uma atitude muito relaxada em relação a estas questões da fraude digital. 40% dos utilizadores da internet, no inquérito da OCDE, nunca pesquisaram informação, nem nunca se tentaram informar sobre fraude digital.
10: No combate às fraudes digitais, o Banco de Portugal aponta como um bom exemplo a função que permite confirmar o nome do destinatário numa transferência bancária, uma medida que já evitou mais de 6 milhões de euros em fraudes.
4: Dados revelados numa conferência sobre fraudes digitais que decorreu esta tarde em Lisboa. O Irão pode voltar a ficar online nas próximas horas. O presidente do país emitiu uma ordem para restabelecer o acesso à internet em território iraniano. É o que adianta há pouco o Ministério dos Negócios, Ministério das Comunicações, numa altura em que não há ainda confirmação oficial de qualquer entendimento de paz entre Teherão e Washington para o fim do conflito no Médio Oriente. Organizações internacionais adiantam que os iranianos não conseguem aceder à internet há praticamente 3 meses. O Ministério dos Negócios Estrangeiros confirma que há uma portuguesa detida na Líbia. A mulher integrava um grupo de ativistas que tentavam chegar a Gaza por terra. Foram detidos num posto de controlo ao tentarem atravessar a fronteira para o Egito. O Ministério diz que está a acompanhar a situação e a prestar proteção e apoio consular através da Embaixada em Tunis.
3: O programa da tarde regressa amanhã, às 16h. Até amanhã, Nuno.
4: Até amanhã.
3: Nuno Rodrigues, nesta edição das 7, no programa da tarde, em simultâneo com a RTP Antena 1 Madeira e também com a RTP Mundo, em permanência online em notícias.rtp.pt.

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Hora 10. Conversas com hora marcada. Entre as 10 e as 11. Espaço à palavra. Hora 10. Uma emissão de Marta Cília. 13 minutos depois das 19, entramos na última hora destas 4 que trazemos nesta segunda-feira, o regresso a casa, dia 25 de maio, Antena 1. Para esta hora, para além de música, pode contar com Na Ponta da Língua, já daqui a pouco, também o Diário Regional às 7h30 e mais adiante, História com Vida, Pedro Filipe Costa e o professor Eduardo Fernandes.

0: Oh Sandra, saber línguas estrangeiras é uma mais-valia na candidatura a um emprego. A minha questão hoje é, como é que se escreve esta palavra mais-valia? Tem hífen ou não tem hífen?
1: Sem dúvida, sem dúvida. É uma palavra composta por estes dois elementos, o advérbio mais e o nome valia. O que é que significa esta palavra composta? Benefício, vantagem.
0: Uhum.
1: Benefício, vantagem. Tem hífen. Quando eu digo, por exemplo, olha, oh, Filomena, mais valia termos jantado em casa naqueles dias, arrependo-me sempre nos dias festivos de ir jantar fora por causa das filas, e eu digo assim, olha Filomena, mais valia não termos saído de casa. Ora, naturalmente aí não tem hífen nenhum, não é?
0: Uhum.
1: Mais valia termos ficado em casa. Mas
0: isso
1: não é,
0: é
1: o
0: outra
1: caso.
0: Coisa.
1: É outra coisa, mais valia, do verbo valer, não é? Outra coisa, quando me refiro a um benefício vantagem, eu tenho sempre hífen. Só uma nota final, antes de terminar a minha explicação. Há outros casos, como por exemplo, o à vontade. Se eu disser, oh Filomena, usa o meu telemóvel, o teu ficou sem bateria, usa o meu telemóvel à vontade, sem hífen.
0: Uhum.
1: Mas se eu tornar esta expressão um nome, como acontece com mais-valia, a
0: Filomena tem um grande à
1: vontade para falar em público, aí é com hífen. Portanto, tornou-se o nome. É aqui um bocadinho parecido.
0: Muito bem.
1: Mais-valia com hífen, benefício, vantagem.
0: Pronto, está explicado. Obrigada. Sandra Duarte Tavares, é assim, na ponta da língua, sempre aqui, a esta hora, sempre quiser também. Se não puder ouvir a esta hora, pode voltar a ouvir quando quiser. 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

0: voz estupenda de Sara Correia, praticamente a chegar às 7h30 aqui na RTP Antena 1 Madeira.
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0: Boa tarde, são 7h30.
2: Marinha Portuguesa respondeu a um pedido de socorro, acabou por apreender uma lancha rápida a 60 km do Porto Santo, resgatando os 5 tripulantes de origem marroquina e espanhola. Até 2029, a Madeira tem 141 milhões de euros para apoiar projetos agrícolas. O PLEPAC, Plano Estratégico para a Política Agrícola Comum. O Governo Regional assinou

0: Foram resgatados 5 tripulantes, a embarcação foi rebocada. As autoridades estão agora a investigar o caso. A lancha rápida, um tipo normalmente utilizado para o tráfico de droga, foi localizada pela Força Aérea e depois abordada pelo navio Patrulha Zaire. O pedido de socorro, cerca das 21h30, dava nota que estavam sem propulsão, à deriva e sem água potável. A bordo estavam 5 tripulantes, nacionalidade espanhola e marroquina, que se encontravam bem fisicamente e sem necessidade de assistência médica. Numa nota emitida pela Marinha, a embarcação acabou por ser rebocada para a Ilha da Madeira. Os 5 tripulantes foram entregues às autoridades. A GNR e a Polícia Judiciária também estão envolvidas nesta operação. O Governo Regional assinou hoje 2 contratos-programa com as associações Reinventa e New Classic. É um apoio no valor global de 62 milhões de euros que vai permitir a realização de festivais de juventude em agosto, um na Madeira, outro no Porto Santo. Marco António Sousa.
1: A Associação Reinventa prepara-se para realizar mais uma edição da Festa da Juventude, um evento que acontece a 12 de agosto no Parque de Santa Catarina. Ana Abreu, a presidente da associação, revela alguns dos nomes confirmados.
2: Nós temos o Peruca, é a cabeça de cartaz, depois temos a Isabel Gonçalves, a Estudantina da Madeira, o Mix FX Beatbox, o Pedro e temos também o DJ Sil.
1: Já a Associação New Classic prepara-se para realizar o Festival Altear nos dias 9, 10, 11 e 12 de agosto no Porto Santo, explica Francisco Lopes.
3: Temos contato com jovens extremamente talentosos, como por exemplo já tivemos o Snapa, o João Borges, a Elisa, a Mela, este ano vamos ter o Zarco. Temos vindo a apresentar este festival ao longo destes anos com este objetivo de juntar a comunidade artística jovem da Madeira.
1: Palavras que antecederam a assinatura de 2 contratos-programa entre o Governo e 2 associações. Paula Margarido, a secretária de Inclusão, Trabalho e Juventude, realça a importância da aposta no associativismo juvenil.
4: Nós precisamos de uma juventude que se comprometa com as causas da sociedade, da vida, do mundo. E é com estes jovens que nós contamos, precisamente para esse compromisso e essa comunhão. No fundo, é o Governo Regional a dizer: estamos ao vosso lado, caminhamos convosco, comprometam-se também com estes projetos que só podem ser feitos convosco, porque nós poderemos falar com os jovens, mas se não tivermos a linguagem dos jovens e não os compreendermos, então de facto a comunicação não acontece.
1: Os contratos-programa com as 2 associações representam um apoio total de 62 mil euros.
0: Até 2029, a Madeira tem 141 milhões de euros para apoiar projetos agrícolas, o PEPAC, o Plano Estratégico para a Política Agrícola Comum. Sucede ao PRODERAM e começou hoje a ser apresentado aos agricultores da região. Hoje houve uma sessão em Câmara de Lobos, acompanhada pela Lídia Mata.
5: A palavra de ordem é modernizar. Nuno Maciel, secretário regional da Agricultura e Pescas, gostaria de ver, por exemplo, a utilização de drones na agricultura madeirense.
6: Dos drones na agricultura, que já existem na América Latina e na Ásia, e que, por exemplo, para o transporte da banana, poderá ser uma realidade para ultrapassar as dificuldades que temos com a mandioca.
5: Há muitas outras soluções tecnológicas que Nuno Maciel quer ver implementadas.
6: Podemos aumentar os monocarris na agricultura. Há soluções de otimização de umidade, de temperatura. Hoje há um conjunto de equipamentos disponíveis que não são muito grandes, nem são muito caros no mercado, que se podem instalar onde se vai otimizar a rega, onde vamos ter ciclos de rega que são mais curtos, otimizando a gestão da água. Podemos trazer alguns tipos de tratores que são mais pequenos e que se adaptam também à nossa orografia. E podemos trazer também, sem dúvida alguma, plataformas de gestão em que o agricultor poderá ter acesso à informação e poderá, por via desse mesmo acesso, ficar a conhecer como pode preventivamente colocar determinados tratamentos nas suas culturas.
5: O programa está atrasado. O secretário da Agricultura pede rapidez na apresentação de projetos para que a região consiga uma execução tão boa como no caso do PRODERAM, que foi de quase 100%, a novidade é que agora tem de ser tudo online.
6: Terão de ser submetidas numa plataforma de gestão informática que, por sua vez, já irá analisar essas mesmas candidaturas e irá criar também um processo de hierarquização das mesmas.
5: Nuno Maciel promete ajuda aos agricultores através de várias entidades. Até agora já foram executados 29 milhões de euros dos prémios ao agricultor e também de indemnizações compensatórias.
0: 23 crianças da região foram retiradas às famílias no âmbito de processos das Comissões de Proteção de Crianças e Jovens. Os dados são relativos ao ano passado e são casos extremos. 93% das medidas não implicou a retirada.

0: retirada das crianças do meio familiar. Os números foram avançados à rádio por Nivalda Gonçalves, a presidente da Segurança Social.
1: É um número residual de crianças que retiramos das famílias pelas CPCJs, a maior parte são medidas aplicadas junto dos pais. 23 casos foram efetivamente retiradas dos seus pais, 340 mantiveram-se junto dos seus pais. E por isso, dos 23 casos que foram retirados do seu meio familiar, 10 foram para casa de outro familiar, imagina um avô, uma avó ou uma tia, 10 casos, uma criança foi para uma família de acolhimento e 12, apenas 12 é que foram, no fundo, para casas de acolhimento de crianças e jovens.
0: Os dados estão também no relatório anual 2025 da Comissão Nacional de Proteção dos Direitos das Crianças, relatório que dá também conta de 1.212 situações denunciadas no ano passado.
1: A primeira situação mais sinalizada foi a negligência, seguida pela violência doméstica e, em terceiro lugar, os comportamentos de perigo que os jovens, principalmente em idade maior, começam a apresentar. Também o direito à educação, ou seja, alunos que depois não frequentaram o sistema de ensino tradicional, sendo que as faixas etárias onde maior incidência existiu foi entre os 11 e os 14 anos e os 15 e os 17 anos. Efetivamente é ali numa fase já de crescimento e de proximidade à adolescência, até numa fase seguinte, que estes comportamentos têm maior incidência nos números da região autónoma da Madeira.
0: As denúncias chegaram às comissões, a maior parte delas por entidades como a PSP, a GNR e as escolas. O Governo Regional pretende requalificar o antigo Centro de Criação de Ovelhas em Santana e recriar ali uma quinta rural. Pretende também avançar com o novo mirador no Pico da Boneca. O anúncio destes projetos foi feito pelo Secretário da Economia em Santana.
2: Estes são investimentos essenciais para o desenvolvimento turístico de Santana, porque melhoram a acessibilidade, a mobilidade e as condições de vida dos nossos ativos naturais mais relevantes, como são os cálices da natureza e da paisagem. O Centro de Ovnicultura será requalificado e passará a constituir um novo polo de atração a este concelho, como uma quinta rural, com diversos tipos de pecuária e diversas culturas agrícolas.
0: Santana celebra 191 anos de elevação a concelho. O presidente da autarquia pediu ao governo que cumpra as suas promessas e não atrapalhe quando tiver de dar pareceres. Dinarte Fernandes apontou o caminho difícil da recuperação financeira do município.
3: A Câmara Municipal de Santana já está a aumentar a sua receita própria, seja pela via dos impostos diretos, seja através das novas taxas, como a taxa turística, seja através de novas concessões, e em breve verão que serão lançadas várias concessões, quase um pacote delas, para os privados poderem concorrer e poderem também eles fazerem dinheiro e assim deixarem também receita para a Câmara. Porque sem dinheiro e totalmente dependentes do orçamento de Estado, dificilmente Santana conseguirá concretizar grandes projetos.
0: Por parte da oposição, a vereadora do PSD, Cláudia Prestrelo, deixou propostas relacionadas com emprego, urbanismo e apoios sociais.
4: De um lado, a questão da fiscalidade, da atração, da criação de emprego é fundamental, trazer mais pessoas para Santana. Por outro, a nossa preocupação com as matérias ligadas ao urbanismo. Tudo aquilo que se prende com a legalização e construção de novas habitações é fundamental que se flexibilize, que se criem regulamentos que vão ao encontro das reais necessidades da população, respeitando também aquelas que são as normas legais. E por outro, a nossa preocupação com a matéria social. Matérias relacionadas com o apoio às famílias, seja com crianças pequenas ou com idosos, a preocupação com o custo de vida que as famílias enfrentam atualmente e, portanto, a nossa preocupação tem sido essa.
0: Cerimónia dos 191 anos do Concelho de Santana. Os 8 detidos na rede de droga desmantelada na passada semana pela Polícia Judiciária já conhecem as medidas de coação. 2 dos detidos ficam em prisão preventiva, 3 com obrigação de apresentação diária às autoridades, os restantes com apresentação semanal. O Ministério Público vai recorrer da medida apresentada ao detido em Leiria, alegadamente o fornecedor da rede, para que fique em prisão preventiva. A rede foi desmantelada pela Judiciária na passada semana, envolvia 8 suspeitos, foram apreendidas 1.300 gramas de estupefacientes e mais de 16 mil euros em dinheiro. O PS quer os municípios a ter participação nas verbas do IVA, da restauração, hotelaria e serviços. A intenção foi manifestada por Célia Pessegueiro. Esta participação dos municípios já acontece no território nacional e nos Açores. Na região, a lei ainda não foi adaptada.
5: Estamos a falar de uma forma de financiamento que a legislação nacional já prevê, que os Açores já adaptaram para os seus municípios e que na Madeira ainda não se adaptou. E, portanto, é uma perda real e efetiva de financiamento que os municípios neste momento não têm e, portanto, é menos dinheiro que têm disponível para fazer face às necessidades nos seus respectivos concelhos. E esta é uma forma justa de distribuir por todo o território aquilo que é uma receita que neste momento é apenas do Governo Regional.
0: O PS vai apresentar na Assembleia Legislativa uma proposta para que seja adaptada à região esta lei nacional. A Madeira poderia ter mais autonomia se adaptasse legislação que já existe. Quem o defende é Gregório Gouveia, o antigo deputado socialista, que esta tarde apresentou o livro Madeira, Virtudes e Conflitos da Autonomia. O antigo deputado dá o exemplo concreto da criação de impostos.
6: Que está expresso na Lei de Finanças das Regiões Autónomas, que é o poder de criar impostos próprios. E a autonomia que temos não quer criar impostos próprios, porque se quisesse, já o tinha feito desde 1998. Não quer. Aliás, eu já ouvi um dirigente dizer que criar impostos próprios era reduzir as receitas do orçamento regional, que é um absurdo. O que é um absurdo? Como é que se pode fazer reivindicações se esta dos impostos próprios já está escrita?
0: Da mesma forma, Gregório Gouveia afirma que seria possível adaptar legislação para poder mexer nos limites geográficos dos municípios, desdobrando-os ou juntando-os num só. A obra faz muitas referências à história. Gregório Gouveia recua aos primórdios do povoamento e diz que os capitães donatários tinham mais poderes em alguns domínios do que a autonomia consagrada na Constituição.
6: Há menos poder comparativo do que na altura, em termos de justiça. Porque os capitães do donatário, que quando receberam do infante Henrique a carta de doação que passava para os descendentes no regime de Morgadio, o poder na sua capitania era elevadíssimo, era rei e senhor de todas as decisões.
0: A edição do livro, 250 exemplares, foi paga pelo autor. O número de participantes na edição deste ano do Madeira Golf Trophy vai bater todos os recordes. A competição é no Santo da Serra, em junho. As inscrições ainda decorrem. Paulo Sousa, o presidente do clube de golf, adianta que há já um excesso de reservas.
7: Um evento da Carta Social Internacional, onde participam jogadores de todo o mundo, figuras do mundo político, empresarial, decisores, líderes de opinião, e tem assim um papel bastante reforçado a nível de networking e promoção do destino de Madeira.
0: Madeira Golf Trophy vai contar com um apoio de 95 mil euros por parte do erário público.
7: Este apoio, é preciso que se entenda, isto não é um apoio, não é dado, dinheiro dado ao governo no clube de golf. Isto, no fundo, funciona como um plafond. Até 95 mil euros, o Clube de Golfo do Santo da Serra pode apresentar despesas, que normalmente são de cimenteiras, arranjo do campo, adubos. Portanto, nós temos de preparar o campo para esta edição. Isto não fica só para esta edição, depois irá continuar nos próximos meses os efeitos deste trabalho.
0: O Madeira Golf Trophy realiza-se entre os dias 21 e 22 de junho no Santo da Serra. O comentador da Antena 1 Madeira, José Luís Lumelino, entende que a direção Vendo Rubra deve contratar um treinador o mais rapidamente possível. Só assim será possível criar um plantel à imagem do treinador para preparar o regresso à Primeira Liga com estabilidade do Marítimo.
8: É importante por uma razão, porque eles não podem demorar muito por causa das aquisições. Quando começarem a tratar das aquisições que há agora, ou se já não vieram, já têm vindo a tratar, tem que ser com um mínimo de coerência com o treinador. Quantas vezes ouvimos o treinador aí à meia da época dizer: ah, isto foi os jogadores que me deram. como dizem assim, não fui eu que escolhi estes jogadores. Isto já aconteceu muitas vezes. Portanto, Nacional. Tem que haver aqui um certo cuidado, que é, quando começar a época, o treinador estar alinhado com os reforços e com a constituição da equipa.
0: Agora sim, o Nacional também procura um novo treinador, depois da saída de Tiago Margarido. O comentador, Emanuel Drummond, espera que o perfil do novo técnico seja semelhante a Tiago Margarido.
9: Tem que ser um treinador que venha para unir, que entenda perfeitamente aquilo que a administração da SAD pretende para o futuro do Nacional. Sabemos que não irá ter estrelas no seu plantel, porque realmente isso custa muito dinheiro e o Nacional é um clube pronto que pode não ter essa possibilidade de ir buscar jogadores de primeira linha. Mas penso que é um bocado na linha do Tiago Margarido, portanto, acabar por fazer passar a sua mensagem aos jogadores e tirar o máximo de rendimento daquilo que eles possam efetivamente dar.
0: Declarações ao programa Bola na Rede. Céu nublado, vento fraco, de sul.

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4: Chegamos à parte final da edição do Regresso à Casa da sua RTP Antena 1 Madeira desta segunda-feira. Tempo ainda para música, mesmo na parte final. Para já vamos ao programa
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4: História com Vida, de Pedro Filipe Costa, com o professor Eduardo Franco.
6: A língua portuguesa passou ao longo dos séculos por diferentes processos de construção e afirmação, tanto no território português como nos domínios descobertos além mar. Neste programa da RTP Antena 1 Madeira, do jornalista Pedro Filipe Costa, veremos como o investigador da Universidade Aberta de Lisboa, Eduardo Franco, estabelece a linhagem da língua portuguesa. Entre os mais distintos estão Camões, o padre António Vieira, e mais recentemente, Fernando Pessoa, Miguel Torga ou Saramago. E a Madeira, como veremos, não está fora deste processo de construção da língua portuguesa.
7: O padre António Vieira foi considerado por Fernando Pessoa na mensagem, num poema da mensagem que lhe é expressamente dedicado, intitulado por Fernando Pessoa como o imperador da língua portuguesa, que diz assim no primeiro verso: o céu estrela o azul e tem grandeza, esse que a fama e a glória tem, imperador da língua portuguesa, foi-nos um céu também. Ora, o padre António Vieira, como aconteceu com Camões no século XVI e Vieira no século XVII, no século XVII o Vieira foi o nosso grande mestre da língua portuguesa. Se Camões foi a figura maior da literatura portuguesa no campo da poesia, podendo ser chamado o rei da literatura portuguesa, o padre António Vieira no século XVII foi um imperador da língua portuguesa no campo da prosa, onde contribuiu para aperfeiçoar a nossa língua como até limites onde nunca se tinha chegado. E, de facto, Vieira usa a língua, quer do ponto de vista oral, quer do ponto de vista depois escrito, que foi o que chegou até nós, como nunca ninguém o fez. E Vieira acabou por se tornar ele próprio, através da sua obra, uma escola da língua portuguesa, que se tornou uma escola para depois muitos outros escritores que vieram depois até aos nossos dias, porque a obra deles ensina-nos a pensar e a falar melhor na nossa língua. E é por isso que Fernando Pessoa disse o que disse, e disse que foi uma referência fundamental para a sua obra literária, mas também até o próprio Agostinho da Silva, Saramago, Miguel Torga, os grandes escritores, viram no Vieira uma espécie de escola de língua. Não esqueçamos que José Saramago chegou a dizer que nunca a língua portuguesa foi tão bela, a não ser quando foi falada por aquele jesuíta, falada e escrita. O próprio José Saramago tinha uma grande admiração por o Vieira, e é óbvio que eu nem suspeita para admirar um jesuíta como o Saramago. Escreveu nos cadernos de Lanzarote que, quando ele queria se banhar nas águas cristalinas da língua portuguesa, para depois se inspirar para escrever os seus romances, gostava de retirar-se e ler Vieira. E, portanto, até Saramago, Vieira continua a ser uma escola da língua portuguesa para os nossos escritores. Mas a sua vida é uma vida que também nos inspira a vários níveis. Porque é que o Vieira é significativo e importante? Ele não é só o imperador da língua, mas também o imperador do pensamento. Porque ele pensa com a nossa língua de uma forma extraordinária que sempre nos inspira. E é um imperador do pensamento porque ele pensou Portugal, pensou a humanidade, pensou o mundo como nunca ninguém pensou. E pensou também um projeto de melhoramento de Portugal e do mundo. Vieira viveu quase um século, quase todo o século XVII, nasceu em 1608 e morreu em 1697, o que para a época teve uma longevidade muito significativa e pouco habitual. Foi alguém que viveu entre a selva e a corte. Ele nasceu em Portugal, formou-se no Brasil, no colégio dos jesuítas na Bahia, tornou-se missionário, depois no contexto da restauração veio para Portugal e tornou-se pregador régio do rei Dom João IV e embaixador extraordinário também do rei de Portugal nos Países Baixos, na França, teve missões diplomáticas importantes ao serviço do esforço de afirmação da restauração de Portugal frente à Espanha, comprometido fortemente com o projeto de Portugal. Mas ao mesmo tempo também foi um analista, um crítico social forte, fez uma análise da sociedade portuguesa, criticou fortemente a Inquisição aos seus estilos e defendeu a sua reforma. E contribuiu nos anos 70, numa fase em que estava em Roma, para obter do Papa aquilo que foi um período em que a instituição foi suspensa. Precisamente o Vieira e o seu grupo anti-inquisitorial acabaram por conseguir essa suspensão antes da extinção da Inquisição em 1821, no contexto do liberalismo. Vieira conseguiu, precisamente a partir de 1675, um período de suspensão do Tribunal do Santo Ofício. Foi um crítico social, defendeu o regresso dos judeus ou dos descendentes dos judeus que estavam dispersos e tinham sido expulsos desde o reinado do Manuel, e defendeu o seu regresso a Portugal. Foi um crítico forte das condições dos escravos nos engenhos no Brasil, defendeu a liberdade dos ameríndios, apresentou projetos de reforma económica de Portugal e defendeu umas que só depois, mais tarde, acabou por ver isso concretizado, curiosamente, pelo Marquês de Pombal, mas que ele já defendeu precisamente nos anos 40 e 50, o fim da distinção, daquilo que ele considerava uma distinção oprobriosa, uma coisa vergonhosa no contexto de uma sociedade cristã, que era a distinção que havia desde o século XVI, a diferença entre cristãos novos e cristãos velhos, em que como se houvesse cidadãos de segunda e de primeira em Portugal. Ele dizia que isso era inaceitável num contexto de uma comunidade cristã em que todos os filhos de Deus deviam ser tratados como iguais. E só mais tarde Marquês de Pombal é que vai consagrar isso finalmente, já no final dos anos 60, 70 do século seguinte. Vieira realmente foi alguém que esteve à frente do seu tempo e que defendeu reformas sociais e económicas significativas e tinha uma visão da humanidade realmente muito avançada para o seu tempo. Não esqueçamos que Vieira também foi aquele que idealizou, que alguns consideraram um sonho delirante, mas do ponto de vista do seu conteúdo é extraordinário, que foi precisamente a utopia do Quinto Império. Ele idealizou que Portugal ia ser o criador do Quinto Império do mundo, um império não de domínio, mas um império de fraternidade, de concórdia, que ia ser implantado sob o domínio de Portugal e que alguns consideram precursores de autoridades internacionais no século XIX e XX, vieram a ser propostas, como a Organização das Nações Unidas, etc. Portanto, ele idealizava uma humanidade nova, onde todos pudessem ter lugar e pudessem ser tratados na sua igualdade e na sua diferença. E, portanto, este sonho generoso para uma humanidade renovada no final da história também é muito significativo deste espírito criador que foi o padre António Vieira e que merece realmente o título de imperador da língua portuguesa, mas também do pensamento português. De notar que na sua obra há aqui e acolá algumas referências à Madeira, quer algumas referências religiosas a alguns confrades que ele teve como madeirenses quando estava no Brasil e que ele se refere de forma religiosa e por essa via acaba por também falar da Madeira, como também refere nas suas cartas, faz algumas referências à Madeira, mas as referências são sempre positivas e situam-se para a Madeira como um lugar estratégico para Portugal, um lugar de cruzamentos de povos, de culturas e também de ideias que ali muitas vezes chegavam e dali partiam. Portanto, a Madeira, como aconteceu com Camões, também para Vieira, uma empresa da língua portuguesa, a Madeira é sempre vista como lugar estratégico no meio do Atlântico, onde é lugar de passagem e também de lançamento de coisas novas.

A edição desta semana de História com Vida, programa de Pedro Filipe Costa com o professor Eduardo Franco. Menos de 2 minutos para chegarmos às 8, é o final de 4 horas de emissão. Regresso à casa da sua RTP Antena 1 Madeira nesta segunda-feira, 25 de maio. Estiveram consigo desde as 4 o Fábio Bettencourt, também o Filipe Ramos e o Ricardo Candelária. Amanhã estaremos de volta às 4 para a edição de terça-feira. Até lá.

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1: À hora certa. Oito horas no continente e na Madeira, sete nos Açores. 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
2: Nas contas da Polícia Judiciária, o ataque desta semana contra o Serviço Nacional de Saúde pode ter afetado mais de 100 mil pessoas. A PJ aponta o dedo para um pirata informático, mas ainda não conseguiu identificá-lo e fala na hipótese de ter sido utilizada a inteligência artificial neste ataque. O Ministério da Administração Interna diz estranhar as acusações do demissionário secretário-geral adjunto do MAI ao agora reconduzido presidente do Ciresp. É o que está escrito no novo comunicado do Ministério de Luís Neves. 87 dias depois, o presidente do Irão deu ordem para a reabertura da internet no país. A notícia é dada pelo Ministério das Comunicações de Teherão.
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2: Podem ter sido atingidas mais de 100 mil pessoas do Serviço Nacional de Saúde. É uma indicação dada ao final da tarde de hoje pela PJ, que, no entanto, ainda não conseguiu identificar quem está por trás de todo este caso. A Polícia Judiciária diz que o ataque informático que levou à fuga de dados de utentes do Serviço Nacional de Saúde está relacionado com um pirata informático que roubou as credenciais de um médico. O diretor de combate ao cibercrime da Polícia Judiciária, José Ribeiro, explica que foi assim que o atacante informático conseguiu entrar no sistema informático do Serviço Nacional de Saúde.
3: O acesso terá sido realizado através de credenciais comprometidas de um profissional de saúde. Tendo em atenção a gravidade do sucedido, obviamente foi aberto de imediato um processo de crime para investigação. Foi possível já saber que um agente malicioso terá obtido as credenciais desse profissional de saúde sem que existisse relação clínica ou terapêutica que o justificasse, utilizando-as depois para aceder massivamente a registros administrativos de utentes através da plataforma de registro de saúde eletrónico, conhecido por RSE. Comprometeu dados pessoais de um número muito alargado de utentes disseminados por todo o território nacional, inclusive ilhas.
2: Na conferência de imprensa da Polícia Judiciária dada esta tarde, o diretor do combate ao cibercrime explicou também que as credenciais já foram desativadas e as máquinas e os computadores envolvidos estão a ser analisados. O Ministério da Administração Interna afirma estranhar as acusações do demissionário secretário-geral adjunto António Pombeiro sobre a alegada inércia da tutela perante as graves irregularidades na gestão da rede pública do Sistema Integrado de Redes de Emergência e Segurança de Portugal, ou seja, o Ciresp, afirmando que no primeiro pedido de saída invocou motivos diferentes para a exoneração. É o que está escrito num comunicado do MAI que já foi lido pela jornalista Inês Ameixa.
4: É um novo esclarecimento que surge do gabinete do ministro Luís Neves. António Pombeiro, secretário-geral adjunto do Ministério da Administração Interna, terá pedido admissão antes mesmo de ser conhecida a escolha de Paulo Viegas Nunes para liderar o Ciresp. Em comunicado, pode ler-se que António Pombeiro pediu a exoneração há um mês, 28 de abril, e que invocou motivos diferentes daqueles que estão agora em causa. Diz o Ministério também que o secretário-geral adjunto reconsiderou a decisão, mas acabou mesmo por pedir admissão na última sexta-feira. Recorde-se que António Pombeiro diz que tem provas concretas de graves irregularidades no Ciresp a envolver o presidente desta entidade, à data, Paulo Viegas Nunes, que regressa agora à liderança. Acrescenta ainda que avisou o ministro da Administração Interna destes factos, mas que este nada fez e por isso pediu mesmo admissão. No esclarecimento divulgado esta tarde, o gabinete do ministro Luís Neves recusa as acusações de alegada inércia da tutela e remete também para uma auditoria da Inspeção-Geral de Finanças, que escrutinou ao mínimo detalhe a gestão do Ciresp e que concluiu que não foram detectadas ilegalidades. Pode ler-se na nota. O gabinete de Luís Neves insiste ainda que mantém absoluta confiança em Paulo Viegas Nunes, general do Exército, que vai agora regressar à liderança da empresa que gere a rede de comunicações do Estado, depois de ter exercido estas mesmas funções entre 2022 e 2024.
2: Ficam então novos esclarecimentos adiantados ao final da tarde de hoje pelo Ministério da Administração Interna sobre a recondução do Presidente do Conselho de Administração do Siresp. Só estava previsto que acontecesse na segunda metade do ano, mas afinal o primeiro centro público para tratar a dependência do jogo vai abrir já no próximo mês. A data foi revelada à Antena 1 pela Presidente do ICAD, o Instituto para os Comportamentos Aditivos e Dependências, Joana Teixeira.
5: O ICAD já definiu um centro de tratamento especializado em ambulatório para o tratamento de jogo a dinheiro em Lisboa, que irá abrir em junho. Portanto, serão o tratamento em ambulatório, que será feito por uma equipa multidisciplinar. Também vamos ter apoio do serviço social, portanto, uma intervenção também de reabilitação psicossocial, e também vai haver apoio de parte financeira para pessoas que tenham problemas mais graves.
6: Falou-me no mês de junho, já há uma data específica para a abertura, em que ponto é que está?
5: Há neste momento a ser planeada a abertura para a segunda quinzena de junho.
2: João Marques, especialista do ICAD na área de jogo a dinheiro, adianta também que há cada vez mais jovens, sobretudo menores, a apostar neste tipo de plataformas. É também pela internet que têm disparado as fraudes digitais em Portugal e um pouco por todo o mundo. O Banco de Portugal anunciou esta tarde uma plataforma de acompanhamento deste fenómeno. O governador Álvaro Santos Pereira diz que não é só para a fotografia, garante que a nova plataforma vai reforçar a cooperação entre todas as entidades envolvidas. Rita Fernandes.
7: É uma mesa de coordenação entre várias entidades que lidam com fraudes digitais e financeiras, como bancos, polícias, especialistas em cibersegurança e representantes dos consumidores. A ideia é que as entidades troquem informação e alertas de forma mais rápida, detectem esquemas de burla mais cedo e possam coordenar respostas e travar fraudes online de forma mais eficaz. O governador do Banco de Portugal, Álvaro Santos Pereira, alerta os consumidores. O banco não vende produtos financeiros e pede desconfiança em relação a anúncios online.
8: Se algum dia, quem está em casa, vir alguma mensagem, não só do governador, como dos vice-governadores, ou o administrador do Banco de Portugal, ou o diretor do Banco de Portugal, ou quem quer que seja do Banco de Portugal, a vender produtos financeiros, isso não é verdade. Nós nunca o faremos. O que queremos fazer é exatamente combater estas fraudes. Esta plataforma nasce com um objetivo muito claro: reforçar a cooperação entre todos os intervenientes relevantes, ultrapassar a fragmentação da informação e promover uma abordagem integrada ao fenómeno da fraude digital.
7: A administradora do Banco de Portugal, Francisca Guedes de Oliveira, pede aos consumidores que não desvalorizem o tema.
9: Temos a sensação que as pessoas ainda têm uma atitude muito relaxada em relação a estas questões da fraude digital. 40% dos utilizadores da internet, no inquérito ao CDE, nunca pesquisaram informação, nem nunca se tentaram informar sobre fraude digital.
7: No combate às fraudes digitais, o Banco de Portugal aponta como um bom exemplo a função que permite confirmar o nome do destinatário numa transferência bancária, uma medida que já evitou mais de 6 milhões de euros em fraudes.
2: O governador apresentou a iniciativa esta tarde, aproveitando o momento para garantir que a instituição não vende produtos financeiros. O Ministério dos Negócios Estrangeiros confirma que há uma portuguesa detida na Líbia. A mulher integrava um grupo de ativistas que tentavam chegar à faixa de Gaza por terra. Foram detidos num posto de controlo ao tentarem atravessar a fronteira para o Egito. O Ministério diz que está a acompanhar a situação e a prestar proteção consular através da embaixada em Tunis. O presidente do Irão emitiu uma ordem para reabrir o acesso à internet no país. A notícia tem como base o Ministério das Comunicações. De acordo com o Observatório da Internet NetBlocks, a maioria dos iranianos não consegue aceder à internet há 87 dias, sendo que apenas alguns têm acesso através de dispositivos ilegais que contornam estas restrições. A Carris está a reforçar a informação em tempo real aos passageiros em Lisboa, passando todas as paragens a contar com QR Code, que permite saber a localização dos autocarros de tempo até à chegada e alterações de serviço. Em comunicado, a empresa responsável pela rede de transportes públicos urbanos de superfície da cidade de Lisboa, refere que começou hoje a implementar um conjunto de novas soluções para reforçar o acesso à informação em tempo real nas paragens e também no site, ajudando cada passageiro a decidir melhor em cada momento. A Presidente da Câmara de Coimbra disse hoje que o Executivo vai passar a responsabilidade do Metrobus para as autarquias. O Governo já nos anunciou, e bem, que o Metrobus será das autarquias, porque o Governo não quer ser dono deste tipo de transporte. Uma afirmação feita por Ana Brunhosa, que falava hoje, no período antes da ordem do dia, numa reunião do Executivo Camarário de Coimbra.
10: Está fechada esta edição com o Alexandre David. 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Passam 10 minutos das 20. Olá, Paulo Galvão.
11: Olá, Jorge Afonso.
10: E onde para o trânsito neste fim de tarde?
11: Na cidade do Porto já não para. Na região de Lisboa mantemos as filas e a demora na ligação da Póvoa de Santiria para Alverca, com trânsito muito demorado, com longas filas. Devem-se ao corte da estrada de Alfarrobeira, junto à A1, na zona das portagens de Alverca, onde esta tarde foi combatido um incêndio num armazém, junto à plataforma logística. E, portanto, quem puder evitar a Estrada Nacional 10, de sul para norte, em direção à Alverca, deve fazê-lo ainda a esta hora. Mantemos também um pesado que está tombado no acesso ao túnel do Grilo, no ramal de Frielas, com o trânsito cortado para quem vai em direção ao túnel, com todos os condutores a serem direcionados para a calçada de Carris. Esta hora já não há demora. Filas também ainda na segunda circular de Telheiras para o aeroporto, a partir da Escola Alemã para a Ponte 25 de Abril. Já temos luz verde, o mesmo pela Ponte Vasco da Gama para sair de Lisboa. É tudo. Boa viagem para todos. Um abraço para ti. Até amanhã.
10: Até amanhã. Prepare a mesa em nome de Edgar Canelas. Bom serão connosco.
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0: Hoje vamos colocar a nossa mesa para dois entre Portugal e o Brasil, este mar grande pelo meio que nos separa, mas muito nos une. E o meu convidado é o Tonico Goulart. E para quem está a ouvir, Tonico, bem-vindo antes de mais. Já vamos colocar a mesa. Vou apresentar-te como guitarrista, como compositor, como viajante, com isto tudo ao mesmo tempo.
1: Algarvio.
0: A propósito, eu vi por aí, não sei se a autoria é tua ou não, que és o brasileiro mais algarvio, que o músico brasileiro mais algarvio destes tempos.
1: Eu conheço essa expressão, não fui eu, realmente não fui eu. Mas
0: sentes-te bem com ela?
1: Me sinto bem porque eu escolhi mesmo o Algarve e estou aqui já vai fazer 35 anos.
0: Uau,
1: no Algarve.
0: É obra.
1: Sempre no Algarve. Então eu acho que eu não sei quem foi, mas quem colocou esse rótulo, eu acho que está correto. Sou a um brasileiro que já está há muitos anos e que gosta de estar no Algarve.
0: Muito bem. Lá iremos a essa parte da história. Como é que vens parar aqui a estas terras, ao reino dos Algarves? Continuas a ser guitarrista, compositor,
1: produtor musical
0: e muitas outras coisas. Vamos pôr a mesa e já vamos falar da tua história, que começa muito cedo no que diz respeito à tua idade, muito jovem, e começa de uma maneira muito interessante, porque transformas-te logo numa espécie de mini profissional. Mas já lá iremos. Sobre a mesa, vamos fazer um mix de Brasil-Portugal ou não? Vamos ficar só.
1: Um mix é bom também.
0: Também.
1: Eu sendo que já estou muito habituado aqui, né?
0: Sim.
1: Com a alimentação aqui. Mas esse mix dá para ser feito sem problema algum.
0: Uhum.
1: Bom, eu abriria com Portugal. Eu sou doente por amêijoas. Eu adoro amêijoas. Adoro, adoro. Mas sem o pão, por incrível que pareça.
0: Então, o pãozinho para aquele molho.
1: Adoro o pão, mas o glúten, né?
0: Pronto, pronto, ok.
1: Mas adoro. Amêijoas, eu acho que seria a entrada perfeita. Depois poderíamos vir para o Brasil assim um pouco mais agressivo. Aquele arroz com feijão, com couve, com a laranja e com uma picanhazinha. Eu acho que aí o jantar e para beber.
0: Uhum.
1: Um sumo de aloe vera.
0: Estávamos aqui a falar disso, microfone fechado, e deixaste-me essa curiosidade, sumo de aloe vera. Muito bem. E não te deixas render às terríveis, entre aspas, doçuras que há por aqui pelo Algarve?
1: Eu não como doces.
0: Não comes? Nunca comeste?
1: Comi muito, a vida toda. E a minha cidade, por incrível, é a rainha princesa do doce.
0: Ah, é?
1: É os doces.
0: Qual
1: mais
0: é a tua cidade que tu estás a referir?
1: Pelotas, Rio Grande do Sul.
0: Pelotas, onde nasceste, Rio Grande do Sul.
1: Fronteira com Uruguai e Argentina, mesmo lá embaixo. É a rainha do doce.
0: É.
1: Inclusive existe uma feira que chama-se Fena Doce.
0: Fena Doce, boa. É. Tem alguma coisa a ver com os doces algarvios? Encontras algumas pontes?
1: Muita coisa parecida, inclusive o quindão e o quindim. Lá o quindão é do tamanho de um prato.
0: Eu sou fã de quindins, mas pronto, o quindão.
1: Aquilo que tem muitos doces, cocadas, aquilo
0: cocadas.
1: Não acaba mais. Eu comi muito isso.
0: Sim.
1: Só que chega uma hora que, ok.
0: Decidiste parar.
1: Já não sou tão jovem.
0: Boa.
1: Continuo gostando, só não consumo.
0: Mas sabes que aqui no Algarve, se um dia te apetecer as doçarias, a amêndoa, a alfarroba,
1: o Dom Rodrigo,
0: são coisas muito boas.
1: E não só, aqui tem muitos doces incríveis, que eu já experimentei eles todos, para dizer a verdade.
0: Pronto, ok. Acho que fazes bem. Como um bom brasileiro algarvio, tinhas que saber conhecer as facetas da terra onde estás, e da região onde estás. Muito bem. Vamos a Pelotas, como vocês dizem, não é? Onde tu nasceste e começaste a tocar aos 6 anos. A que propósito? Nasceste, tanto quanto vi por aí, numa família onde havia música.
1: A minha família parte de pai, dos Goulart, todos músicos. Todos músicos. Aquela origem, pessoal com origem africana, e meu pai era muito instrumentista, o meu tio era violonista 7 cordas, o meu padrinho era instrumentista e me ensinou música. Na verdade, começou com um cavaquinho de brinquedo, de plástico, totalmente dobrável. Mas é um plástico, era uma guitarrinha, uma simulação com cordas de pescar. Então afinação zero, aquela coisa. Mas numa corda e uma caixinha de fósforo eu tocava um tendendim, tendendim, tendendim. E a minha mãe, para aí que aqui pode ter alguma coisa. E me deu aquele plástico, só que eu não sabia afinar, não sabia notas nenhuma. Usava um cabo de vassoura por dentro para ela não se dobrar. Pronto, então só naquela corda eu simulava algumas coisas, não tocava coisa alguma, mas simulava algumas coisas, e a minha mãe resolveu que me levar no estúdio, no conjunto do meu tio, vê lá se esse menino aí tem jeito pra alguma coisa. Aí eu toquei a única coisa que eu sabia, tem, tem, tem. É, compra um cavaquinho pra ele. Mãe, eu quero um piano. Não, não, não, um cavaquinho, teu tio é que sabe, vamos te dar um... Tá, mas eu quero um piano. Não, mas eu vou te dar um cavaquinho. E lá nos meus 6 aninhos ganhei um cavaquinho. Pô, mas não dava pra tocar coisa alguma ali. E me deram junto um disco do ícone brasileiro Valdir de Azevedo. Quando eu ouvi aquele disco, liguei pro meu tio. Olha, só uma pergunta, me tira aqui uma curiosidade. O meu cavaquinho tem as mesmas cordas que tem o dele, e ele é exatamente as mesmas. É, mas meu cavaquinho não toca isso aí. É, um dia é capaz de tocar. Pra já tenta aprender a afinar.
0: Boa, e tudo começou aí, não é?
1: Tudo começou aí.
0: Portanto, a música não foi uma imposição da família, não,
1: não
0: nada disso.
1: Muito natural, foi muito natural. Eu passava os fins de semana na casa dos meus primos, do Beto, onde tinha um piano e todas as irmãs cantando, ele tocando, e eu ficava brincando de carrinho, ouvindo aquilo. Uhum. Até o ano... Esse em fevereiro, agora todos os anos eu tento ir lá ver ele, ver, me encontrar com a família, e o piano ainda está lá.
0: Uau!
1: E aquilo é um...
0: Não desististe do piano? Ou desististe?
1: Eu não toco piano.
0: Não tocas, não?
1: Tenho
0: nunca
1: uma
0: chegaste
1: composição
0: mais tarde,
1: de piano, sim. Todas as produções eu toco os teclados todos, e toco os baixos, e programo algumas baterias, mas o piano, eu tenho uma paixão e tenho composições de piano,
0: sim.
1: Mas eu não sou de todo pianista. Se você precisar de um pianista, não é eu que você tem que chamar.
0: Muito bem. Tony Colar, há uma escola nesse crescimento teu, já com o teu primeiro cavaquinho, há uma escola, porque vi aí, queria perceber como é que isso aconteceu, porque depois foste tocar com músicos mais velhos, com músicos já profissionais.
1: Com 11 anos de idade.
0: Com 11 anos. Ah, e antes que me esqueça, aos 11 anos, o que é que aconteceu para ficares como músico profissional? Como é que se chama?
1: A Ordem dos Músicos.
0: A Ordem dos Músicos, é isso.
1: Ordem
0: dos Músicos.
1: Que eu acho que já foi extinta aí.
0: Sim.
1: No Brasil, a Ordem dos Músicos, eu tinha que ter uma carteira profissional, porque eu já tocava ilegalmente.
0: Ilegalmente?
1: Assim, por baixo do pano, menor de idade não podia e não tinha carteira, e eu já tocava no conjunto. Aliás, com 8 anos, eu comecei a ir todos os fins de semana para os ensaios do grupo e dormia lá. E o meu padrinho era o dono do conjunto, Documento.
0: Documento.
1: Por incrível que pareça, o cantor foi o primeiro cantor do meu pai, Flávio Alves, que... já não está presente há coisa de 1 ano e meio ou 2 anos no máximo. Flávio Alves, um grande cantor. Então eram todos bem mais velhos do que eu.
0: Uhum.
1: E eu levei meu cavaquinho porque eu já era profissional na minha cabeça, coitadinho. E eu já tocava um pedacinho disso aqui, um pedacinho daquilo, e eu fui lá afrontar os músicos, né? Aquela,
0: afrontar é bom.
1: Aquela coisa.
0: Sim.
1: Mas característica, e fui lá e mostrei, e pensei, pá, legal esse menino aí, me dá aqui o cavaquinho, o guitarrista Fernando, muito bom. Tem, afinou o cavaquinho. Eu tocava uns 8 pedacinhos de tema.
0: Uh-huh.
1: Ele afinou, não consegui tocar nenhum.
0: Uau.
1: Chorei, gritei com ele, disse uns palavrões que ele estragou meu cavaquinho. Nunca mais consegui tocar os temas porque eu decorei aquela desafinação.
0: Boa, isso
1: então,
0: é muito
1: foi
0: interessante.
1: Foi um caos. Depois o meu tio, olha, legal, mas... tens que aprender a afinar, e olha, toma lá um diapasão, dá uma olhada na guitarra, essas notas aqui, notas,
0: que
1: é isso?
0: Que é isso? Estavas isso? Numa escola mesmo.
1: E aquilo foi radical.
0: Sim.
1: E eu comecei a decorar o repertório, mas pronto, já sabia afinar, mas nome de acorde, nenhum. E aquilo foi sempre de ouvido, sempre de ouvido. Eu ia tocar tudo meio parecido, assim, era aquilo, tudo era meio parecido. E um dia o meu tio disse assim, olha, tivemos um problema, o baixista... foi embora para outra banda e tu tens uma semana para tocar o baixo. Baixo? Sou guitarrista, pá. Nasci guitarrista. Tu não entendeu. Tu vais tocar o baixo. Então, mas eu sou guitarrista. Quem disse? O que, que tu acha dessa guitarra? Abriu um estojo. Ah, essa é boa, elétrica. Essa é boa.
0: Elétrica?
1: Sim.
0: Ai, não é um violão.
1: Não.
0: Clássico.
1: Olha, tá vendo como tu não sabe? Isso é o baixo que eu quero que tu toque.
0: Aí era um baixo elétrico, sim.
1: E eu achei que era uma guitarra.
0: Eu achei que era uma guitarra.
1: Pronto, então,
0: sim.
1: Leva pra casa. E a gente gravou um ensaio aqui em fita cassete. Vê lá se tu consegue correr atrás da banda. Baixo. Mas atenção, cuidado com a afinação. Não te lembres que as notas, tá aqui o diapasão com 6 notinhas, tu afina isso. Ah, afina aí que eu quero ver se tu tem ouvido. Eu encostava o ouvido dele, essa nota, pi, essa nota. Tá bom, vai pra casa, tens uma semana. Ah, O repertório são 60 músicas. Pá, não tem hipótese, não tem hipótese. Eu vou tirar as que eu conseguir. E eu acho que safi lá umas 20. Aquilo tudo mal tocado, mas safi umas 20
0: do cara.
1: Ok, é o que tu consegues. Pronto. Agora tens que usar a gravata e o casaco. E o casaco menor que a gente tem aqui te dá quase nos pés. E foi assim, eu fui tocar o baixista. Quando eu me perdia muito na harmonia, e o cantor diz assim, não te preocupes, afrouxa uma corda grave e toca o surdo. Toca só aí. Mas depois, aprende os acordes, tá bem? Na próxima vez.
0: Que belo início.
1: 8, 10, comecei a tocar nesse conjunto porque eu era carregador desse grupo. Enrolava cabo só e dormia numa caixa de fio e tocava a única música que eu sabia. O baixista, ó, toca a tua. Tocava aquele tema e ia dormir de novo. E eu ficaria atrás do amplificador do baixo, tu é menor de idade, não pode aqui. Com 11 anos de idade eu fui fazer o exame da ordem dos músicos.
0: Uhum.
1: E antes disso, tive muitas coisas com o diretor da Ordem dos Músicos. Ele ia lá me ver tocar, você tá ilegal, eu vou aprendê-lo. E nossa, eu tinha medo do seu Clóvis, tinha medo dele. Me tratava muito mal, mesmo muito mal. Você pensa que toca? Você é de uma família de músicos, você não toca nada. Olhe pra mim. Me xingava.
0: Uhum.
1: E o pessoal, não briga com ele, que ele é o diretor. Foi muito difícil, muito
0: Foi.
1: Difícil. Ele, você vai estudar comigo.
0: Primeira escolha musical que trouxeste aqui para fazermos uma pausa na nossa conversa. Conta.
1: Uau. É até difícil escolher.
0: Eu sei, eu sei.
1: Muitos, porque são duas músicas muito especiais para mim. Vamos pôr então Lyle Mays. Por quê? Eu, quando tinha aí uns 16 anos, o Rui Madruga, um grande músico, até ele vai ouvir essa entrevista, eu mando aqui um abraço, sou externamente agradecido a esse cara. Era, o Rui tinha uma banda incrível, que sempre que a gente ia os festivais, a banda do Rui era sempre melhor que a minha. Tipo, lá vem o Rui de novo com aquela banda boa. Pô, esse cara, por que que ele vem nos festivais todos? E a minha banda era bem mais instrumental que a do Rui. Mas o Rui, a banda dele era muito mais musical. Eu não sabia disso. Pô, a gente toca mais que o Rui. É, era um conceito um tanto quanto degradado. E o Rui entra em minha casa, bate na porta lá. Dona Ilma, os guris estão aí? Estão. E o Tunico, tá aí? Tunico tá. Olha, vim do Uruguai, trouxe uma fita cassete aqui. Tu sabe o que é jazz?
2: Jazz?
1: Não, sei nada disso. E tu conhece música instrumental? Eu não sei o que é isso, só conheço música tocada. Olha, então vai ouvir essa fita aqui. Ô Rui, eu tenho meu gravador, tá ali meio sem pilha, mas eu vou pôr pilha. Não, mas tu ouve isso, eu trouxe essa cassete pra ti. Eu acho que isso vai ser importante pra ti. Ok, foi embora, vamos lá ouvir a cassete. Detestei aquilo. O cara tocando tudo errado, tá fora de tom, tá tudo errado. Isso aí, nada, isso não tá com nada. E era a cassete do Lyle Mays. Quando eu ouvi aquilo, não me fez sentido nenhum. Era o meu universo, né?
0: Uhum.
1: Tocava sabla de os, labarca, boleros, samba canção, vai ouvir aqui, tá tudo errado. O tempo foi passando, eu continuei consumindo aquilo. E graças a esse cara é que deu a virada pra busca da harmonia e improvisação. Ele não gosta que diga isso. Eu chego na minha cidade e digo, Rui, a culpa é tua. Pô, não diga isso. Então eu sou externamente agradecido. Essa cassete e essa música me dói até hoje, aliás, ela está no meu telefone. Eu não vivo sem esse tema. Esse tema faz parte de mim, da minha música. E sempre que eu acho que já entendi alguma coisa, eu volto a ouvir o tema de novo. Aí eu ponho os pés no chão de volta.
0: Recorda-me o tema.
1: Close to Home.
0: Close to Home.
1: Do Lyle Mays.
0: Lyle Mays.
1: Do pianista, do Pat Metheny, mas isso é do álbum solo dele. Pra mim é das coisas mais magníficas que eu vou levar pro resto dos meus dias. Embora estou aberta a todas as outras coisas que virão.
0: E muitas músicas, e muitas coisas já vieram pra tua vida de músico.
1: Foi difícil escolher, viu?

0: Close to Home, que tem um nome também muito significativo.
1: Não é fácil.
0: Para a sua história, Tony Colar, hoje aqui a conversa connosco nesta mesa para dois. Já ouvimos aquela primeira parte contada de uma forma muito resumida, as tuas aventuras de menino. Em que altura é que, naquele momento em que começaste já com, na ordem dos músicos, já a ser profissional e a crescer, em que altura é que a viola ou o violão, digamos assim, sim, e outras guitarras se afirmam definitivamente na tua carreira? E se calhar no momento em que também começaste a ver a música como uma coisa séria,
1: exato,
0: profunda,
1: sim,
0: complexa.
1: Eu acho que, porque o pessoal era assim, muita dificuldade monetária, né?
0: Uhum.
1: Meu pai faleceu, eu tinha um ano e meio. Aliás, eu não vi meu pai.

0: Ela me tratava muito mal, então eu não queria ir para as aulas. E a minha mãe, vai, tu não queres isso? Então tu vai para as aulas. Pô, mas eu não quero dó, ré, dó, ré, mi, fá, sol. Eu não quero saber disso, eu toco de orelha, de ouvido. Não, não, tu vai estudar.
1: Eras um menino do contra.
0: Mas total.
1: Mas é engraçado, porque pelo que contaste até aqui, acho que isso vai continuar. Cada coisa que recusavas de imediato por instinto, depois sempre agarravas com força toda.
0: Não, mas ele me tratava
1: toda
0: mal, ele ia me ver tocar lá, sim, no bailão, sim, que eu tocava, na boate que eu tocava. Chegava lá, sou da hora dos músicos, eu vou lhe prender e fazer. E eu posso multar a banda. E era um horror. Às vezes tinha que me esconder atrás da cortina pra tocar. Lá chegou o seu Croft, te escondi aí. E ele ia me dar aula e me humilhava na frente dos outros. Não é tu que tem talento? Bah, olha lá pra partitura, eu não sei o que tá aí. Pois é, que adianta o teu talento. Mas me humilhava muito. Era muito sério, eu tinha uma coisa, uhum, com aquele senhor. Então, quando chegou o exame, professores de Porto Alegre, vamos dizer Lisboa, 10, vou resumir, 10 professores, e ele tinha lá uns 70 neguinhos pra fazer exames, e tava eu, o meu baterista e o baixista. Uma lista de 10 músicas que eu me lembro de cor até hoje, e os tons, mas não me lembro nem meu telefone, nada, mas essas coisas eu lembro. E ele, ok, fazer o exame. Música tal, isto é um, que tom tá essa música? E eu, é um lá sustenido. E o cara, não é um si bemol? Dá um silêncio. É um lá sustenido. Mas que tom tá a tua música? Tem lá sustenido. Ok, então qual é o próximo acorde que vem? E é um si sustenido. E o cara, um si sustenido? Dá um silêncio, a maioria dando risada. Eu acho que é. Você acha ou tem certeza? E o seu Clóvis lá na volta deles apertando. Mas me massacraram. Toquei aquilo tudo e resumindo, correu bem, ainda acompanhei os cantores. Depois, 15 dias depois, tenho que ir lá saber o resultado. Com a minha mãe, olha, eu não vou lá sozinho que ele vai me humilhar. Me humilhava mesmo. Constantemente. Já não podia olhar para ele. Chego lá para receber, ele entregou a carteira de todo mundo, me deixa por último, a minha mãe cheia de pressa, eu tô esperando. O que que você acha que aconteceu? Você acha que teve boa nota? Eu não acho nada. Já não podia olhar para ele. Tá aqui o envelope, queres abrir tu? Tanto faz. Se tiver reprovado, eu venho ano que vem. Ai, tu acha que reprovou? Claro, não sabes nada. Abre aquilo, começa a ficar super emotivo, me dá um super abraço. E só aí ele me disse que ele era violinista do meu pai e que ele não admitiria que eu fosse reprovado. Ele apertou comigo até o limite. Eu tenho uma gratidão pro seu Clóvis infinda. Ele, o que eu pensei que ele estava me maltratando, ele estava me ajudando.
1: E
0: não deixou crescer o ego.
1: E definiu-te como músico.
0: Mas
1: até hoje.
0: Até hoje.
1: A história,
0: tive uma
1: história
0: sorte
1: muito
0: incrível.
1: Bonita.
0: O meu cantor fazia acordes assim com os dedos. Dó maior. Não tocava instrumento nenhum.
1: Sim, sim, sim.
0: E era o cantor do meu pai. Então fazia assim pra mim, dó. Dó.
1: Pra
0: nas
1: trás,
0: costas.
1: Sim, sim, sim, nas costas. E tu nada.
0: Boleros,
1: boa,
0: eu atrás
1: boa,
0: dele.
1: Boa, boa, boa.
0: Foi
1: muito,
0: muito
1: bom,
0: bom,
1: muito bom. A tua história no Brasil continua com mais bandas, mas depois muitas há esse bandas momento. Temos que vir para a Europa.
0: Sim.
1: O que é que eu vi por aí? Vieste para a Europa de barco, não tinhas garantias nenhumas do que é que
0: zero
1: vinha. Zero. Zero.
0: Só a carona, uma boleia com navio norueguês Borg com tripulação indiana.
1: Sim. E o que é que te deu para essa decisão de largar o Brasil?
0: Viemos em três. Eu, um amigo que é o Negrinho Martins, João Marcos Martins, que é um grande músico e produtor, é um amigo de infância, e a esposa dele, a Adriana, que era filha, o pai dela trabalhava no porto e nos conseguiu essa boleia no navio norueguês que vinha com 80 mil quilos de celulose para Antuérpia.
1: E a gente no porto, estás a dizer, no porto de mar?
0: Em Porto Alegre.
1: Ah, sim, sim.
0: Em Porto Alegre, pegamos uma carona, sim, em Porto Alegre, de navio, num navio cargueiro. Eu vim aprendendo bandolim aí na viagem.
1: Tinhas que idade nessa altura?
0: Eu cheguei aqui com 22 anos.
1: 22 anos. Estamos a falar em
0: 1991.
1: E o que é que tinhas na cabeça quando chegaste? Vinhas direto para Lisboa, foi?
0: Não,
1: o destino
0: não
1: era Lisboa? Qual era o destino?
0: A gente veio para a Europa, para qualquer lugar, mas a gente queria vir para Lisboa porque alguns amigos lá em Pelotas diziam, ah, se vocês forem para Portugal é mais fácil, por causa do idioma. E eu lá tenho gente conhecida que pode ajudar vocês e vocês vão ver, e aquilo é muito fácil. É, tá bem.
1: Pois.
0: Tá bem, na teoria, né? E a gente, então tá feito. Então a gente vai para Antuérpia, porque esse navio vai para lá. E depois, como é que a gente vai para Portugal se a gente não tem dinheiro nem para comer um sanduíche? a gente dá um jeito, vamos tocar na rua e ganhamos dinheiro.

0: vai dar tudo certo. Jovens, né? Hoje eu não teria coragem. Mas o ímpeto, tem a carona, vamos ver o que acontece. A gente veio para Antuérpia e fomos deportados, porque a gente não tinha documento, e eles perguntaram, para onde é que vocês querem ir?
1: Ah, boa.
0: Sem descer do navio. Sem descer do navio.
1: Deram escolha do destino da deportação.
0: Então a gente quer ir para Portugal. Foi lá a polícia, tira do navio, põe num táxi, vamos para o CEF. Lá só falavam Flamengo, a gente nem inglês, nos puseram no táxi, táxi nos levou para o aeroporto, nos puseram no avião, nos largaram em Lisboa.
1: Tinhas algum contato em Lisboa?
0: Zero. Os contatos que nos deram é uma longa história.
1: Ah,
0: minha tia vai ajudar vocês, a minha tia é do governo lá, ok, um cara super conhecido da nossa cidade, que nem cita o nome, e a gente ligava para a senhora não nos atendia, a gente ligava para a gente não atendia, e um dia atendeu. Vocês vêm à minha casa. E a gente foi. Abriu a porta com aquele pega ladrão, a porta entreaberta, digam. E a gente cabeludo, barba por fazer, morando com... E fomos tocar no Cine Éden e éramos explorados porque a senhora do Cine Éden era brasileira e tinha o padrão de explorar brasileiros, e a gente passou mesmo pontapés ali a sério. Tinha que deixar a roupa ali, que é a única roupa que eu tinha, e trabalhava na estiva carregando peixe. O que aconteceu? Essa senhora, quando nos atendeu do governo, olha, quem nos mandou aqui foi seu sobrinho, fulano de tal, que eu nem cito o nome. Este rapaz teve aqui. Esse rapaz está procurado pela Interpol. Esse rapaz me roubou. Vocês querem se dar bem em Portugal, nunca mais utilize o nome dele. Mas eu vou dar uma força para vocês. Vocês vão conhecer um professor de português que toca aí em alguns lugares para a gente dar alta. E como ele é professor e não vive disso, ele pode ajudá-los. Chama-se João Dornelas, foi um amor de pessoa. Mas trouxemos do Brasil, isso não posso esquecer, isso é fulcral dizer isso. A última noite de Brasil foi uma choradeira enorme, no outro dia tinha que pegar o navio, e minha mãe, todo mundo, na única pizzaria que tinha na minha cidade. Então o ambiente estava de cortar a faca. E eu já era pai. Então eu vi um bandolim dentro da pizzaria ali, um bandolim, mas um bandolim diferente. E como o clima estava ali estranho, eu fui lá, e era um senhor veio, tipo, isso é um bandolim? Não, isso é uma guitarra portuguesa. Ah, é? Parece um bandolim, não, mas não é um bandolim. E veio sentar conosco e conversou, e a gente falou que viríamos para Portugal. E ele, olha, então parei um pouquinho, desapareceu, dali uns minutos, voltou com uma carta, faz favor, leva para Portugal essa carta aqui.
1: E entrega. Essa carta veio contigo?
0: Veio comigo. E a gente na viagem no navio, meu, a gente vai mesmo entregar isso, né? Epa, mas o que será que tá aí? Ele jantou conosco e ofereceu o jantar para aquela gente toda. Eu, minha mãe, todo mundo ali. Ok, vim embora. Tentamos entregar no bairro alto essa carta e ninguém nos atendia. Barba por fazer, às vezes roupa ali meia suja e não sei o que. O pessoal não nos deixava entrar. Um dia o segurança veio lá. Epa, o cara tão te chamando aí. Ele veio na porta. Veio na porta, diga, olha, eu trouxe uma carta aqui, eu não quero entrar.
1: Mas era uma casa de fado?
0: Uma casa de fado tradicional.
1: Sim.
0: Tradicional. E eu vim entregar aqui uma carta que pediram pro Felipe, tá? Sou eu. Ele pega a carta, na porta, abre a carta, na porta, nós ali, eu, meu amigo e a noiva dele. Ele abre, começa, e tinha uma foto, ele começa a ler. Você não imagina o que aquele senhor escreveu. Eu sou um afortunado, tenho muita sorte, muita sorte. Eu não sei se alguém conseguiria fazer uma coisa daquela, uma recomendação endossada, faça por esses meus amigos aí, o que eu faria por ti aqui, e uma foto dele com ele.
1: Próxima escolha das músicas que trouxeste aqui para a nossa conversa, Tony Colar.
0: É outra daquela. É difícil, essa escolha foi muito difícil, muito, muito, muito difícil. Eu escolhi Carlos Gardel. É o dia que me queiras, que eu tenho uma coisa aí, eu acho que o Domingos em off já falou sobre isso. É daquelas músicas que eu acho, eu tenho quase certeza que eu estava lá na gravação, embora ela seja de 1934. Essa música aí, eu trago ela comigo desde sempre, desde sempre. Eu lembro que a primeira vez que eu vi essa música em preto e branco era numa novela do Brasil, acho que era o Cavalo de Aço com Francisco Cuoco, sei lá. Tocava, eu vinha pra ouvir só a música, assim, depois saía, ia brincar, e essa música, e me dava uma melancolia incrível, eu ficava chorando, e a minha mãe, mas o que que houve? era da linha melódica dessa música. Eu só fui descobrir isso muitos anos depois da minha paixão por linhas melódicas. Eu sou muito melódico. E essa música tem uma coisa aí que me toca de uma forma como a anterior, e que eu não vivo sem essas músicas aí. Eu gosto muito, muito, muito, muito dessa música. Há um vídeo meu tocando essa música e eu acho que durou uns 35 minutos.
1: Uhum.
0: Eu não conseguia terminar. Entrou em looping, eu tenho uma paixão cega por essa música. Tem uma coisa aí que me dói demais.
1: El dia que me quieras.
0: Carlos Gardel.
1: Carlos Gardel. Vamos ouvir.

0: Outra das escolhas do Tony Colar aqui para esta conversa magnífica nesta mesa para dois, com tanta história para contar. Vou lembrando os ouvintes da Antena 1 que nos estejam a ouvir aqui na rádio, que estarão a ouvir uma conversa mais curta. 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Tonico, voltemos a Lisboa, ou estávamos em Lisboa, no teu contacto com o Espaço do Fado, a Casa, sim, do Fado. Foi o teu primeiro encontro com o Fado também. Sim, começaste, sim, a ouvi-lo em Lisboa.
1: Depois eu mandei uma carta para um músico que estava no Algarve, que vive e está ainda no Algarve, chama-se Jair Batista, porque ele tinha tocado 14 anos com um primo meu em São Paulo. E o meu primo disse: ah, tu vai a Portugal, esse cara tá lá, manda uma carta pra ele. Eu mandei uma carta de Lisboa pra ele: olha, tô aqui carregando peixe, aqui não tá fácil, trabalhando aqui na estiva, eu sou guitarrista, se precisar de um guitarrista aí, manda uma carta pro Algarve. Ele morava em Albufeira. Ele responde, liga pro hotel que eu estava, que era um hotel. Quer dizer, um hotel. Pronto.
0: Sim,
1: delicado. Algumas vezes dormi na rua, porque já não tinha grana pra dormir lá. Aí apareceu a chance, através do João, da gente tocar no Cine Éden. E eu lembro que na época o Cavaco Silva, o senhor doutor, era primeiro-ministro, não era presidente. E a gente tocava lá, aquilo era um luxo só. Só que a gente não tinha grana pra comer lá, né? Como é óbvio. Também. Aí eu vim pro Algarve.
0: Sim.
1: E ele falou assim pra mim, o Jair Batista: cara, anda aí. Cheguei lá, a mulher dele disse assim, olhou pra mim de cima a baixo: é, tua mochila, tira a mochila. Despejou a minha mochila toda na máquina de lavar. Eu disse: para aí, tá aí o meu pedal, tá aí as minhas coisas, tá aí. Pronto, então o Jair conseguiu um trabalho pra mim aqui no Algarve. Tu cantas? Aqueles 5 segundos de silêncio. Canto. Pronto, vou mandar a Maria Bethânia, vou mandar aquelas assim. Olha, já tinha umas letras ali, já contando com isso. E tu canta inglês? É, nem hoje, mas pronto, imagina em 92. E eu canto. Olha, eu
0: tu
1: tenho,
0: não recuas para
1: eu
0: desafios.
1: Tenho um réveillon para ti aqui no antigo Hotel Califórnia, em Albufeira.
0: Em Albufeira.
1: E eu, e qual é a banda? Não, é só tu. E como é que é? Qual é o equipamento que tu tem? Eu tenho a guitarra e um pedal de efeitos. Microfone? Não. Tens bateria eletrônica? Não. Tens equipamento, caixa de som? Não. Ih, rapaz, então, pronto. Ele conseguiu lá o Réveillon, vamos encurtar. E a minha mulher tinha de vir. E já estavam lá vendendo tudo pra vir. E eu não tinha ainda nem casa. Andava ali morando de favor, então...
0: A tua mulher que estava no Brasil ainda. Sim.
1: Então, e eu ainda
0: tinhas
1: tocava...
0: um filho.
1: Uma filha.
0: Uma filha.
1: Que chegou aqui com 4 anos, já tem 40. Então eu tinha que conseguir alguma coisa. Então, aceitei aquilo. Cheguei lá no cine. Olha, esqueci de te dizer, não há português nem brasileiros.
0: É tudo estrangeiro.
1: Então tu tem mesmo de cantar.
0: Em inglês.
1: Ai, isso vai ser uma... Olha, foi uma coisa horrorosa. Nesse dia chega minha mulher e minha filha. Vamos nos ver tocar. E ela diz assim: mas o que está acontecendo contigo? Nem em português tu canta. O que que... Não, mas tem que ser. O que que... Ela, na terceira música, ela: olha, esquece isso. Deixa esse dinheiro. Vamos embora que eu estou morrendo de vergonha. E eu: olha, quando der meia-noite, se ninguém pular, eu te garanto que eu vou embora e nem recebo. Mas isso está tão mal. Ela saiu de lá e me deixou lá tocando. Eu tocando uma coluna com outro falante, só um som assim. E o pessoal aplaudindo por educação.
0: Achas que foi por educação?
1: Foi. Acho não, tenho certeza.
0: Mas era noite de Réveillon também. Depois, a aceitação era maior.
1: Eu só tinha dois ritmos, tinha um ritmo de bossa e um 16 bits que era... Eu tocava umas coisinhas instrumentais. Quando deu meia-noite, eu pus o samba no máximo, subi pra cima do piano, toquei tico-tico no fubá. Digo: olha, já tô perdido, vamos embora. Olha, pegou fogo na festa, ficou todo mundo a pular e não sei o que que tem. Depois tinha um piano e eles começaram a cantar Simon Garfunkel e eu tocando piano e pegou fogo na festa. Vem o diretor: ó, o diretor tá te chamando. Ixi, vai lá embaixo. Fui lá, o diretor com uma cara emburrada. Eu: pô, olha, não precisa nem me pagar, eu sei o que eu fiz, tá tudo certo. Ele: olha, quer assinar pro ano que vem? Não. Não, não, não, não, não quero. Tem certeza? O pessoal gostou muito. Não, não, não, não, não quero, obrigado. me pagou tudo e aí eu resolvi vir empolgar.
0: Mas tinha sido um sucesso. Ah, claro. Pronto, ok. Neste momento, discos teus, autorais, sim, o que é que há? Há o primeiro, não
1: o
0: é?
1: O primeiro, que já tem uns anos.
0: Já
1: tem
0: uns anos. Tem
1: 20 e tal anos, que é o Caroço.
0: Mas feito em Portugal.
1: Feito em Portugal.
0: Sim, o Caroço, feito em Portugal, exatamente.
1: O Caroço. Esse disco eu tenho um carinho e penso em regravá-lo, mas com a minha
0: Caroço,
1: visão de hoje.
0: Caroço, para quem está ouvindo, com capa.
1: Muito
0: por
1: bem.
0: Algum motivo.
1: Muito bem. Por causa de Tunico e outra coisa. O Caroço aqui, em Portugal, é dinheiro. E para nós não é. O Caroço para nós é o groove, é o balanço.
0: Ah, olha, não sabia.
1: Essa música tá com Caroço.
0: Boa.
1: Ou Chumbo Grosso.
0: Muito bem.
1: Caroço.
0: E agora, é o segundo, ou há aqui algum pelo meio que me tenha escapado? Tenho, ao Candura, tenho, que gravaste agora, não é?
1: A solo.
0: A solo,
1: o Candura é o segundo.
0: Sim.
1: Mas eu já tenho mais dois prontos.
0: Prontos, que ainda não são conhecidos. Eu pensei que pudesse haver algum aqui pelo meio.
1: Antes do. Depois do Caroço não houve. Porque eu já gravei 182 discos.
0: E entre estes discos todos e as composições, o que é que fazes? O que é que andas a fazer na música?
1: Onde
0: é que...
1: Eu viajo.
0: Tens muitos convites com músicos, andas muito viajante também, não é?
1: Sim.
0: Aliás, essas viagens já vêm, as conversas, a tua conversa leva-nos para muito longe. Eu tinha aqui, porque tu já andaste, não foi só Portugal e Brasil. Uruguai, Argentina,
1: muitos
0: Estados
1: países,
0: Unidos, não é?
1: Muitos países.
0: Mas para fazer
1: países.
0: O que exatamente nessas viagens?
1: Sempre música? Com alguém.
0: Tocando com alguém.
1: Sempre como sideman, tocando com algum grupo.
0: Sim.
1: Mas muita gente, mesmo muita gente. Uhum. Ou seja, é sempre uma escola, né? Um aprendizado. A gente vai trazendo fragmentos de cada projeto. E eu acho que o aprender é constante mesmo.
0: Boa.
1: E aí é verdadeiro, sem qualquer demagogia.
0: Aqui no Algarve, o Algarve continua a ser o teu território, não saíste mais de cá.
1: Eu gosto do Algarve,
0: das viagens, não é?
1: Gosto muito do Algarve. Me identifico aqui, embora não seja aquele rato de praia, mas me identifico com...
0: Então tens a Serra do Caldeirão, se não quiseres ir para a praia.
1: Não, mas aí eu enjoo e serra.
0: Enjoa? Pronto, ok. Vais devagarinho, porque é
1: depois do Antônio Chainha, muito pessoal do fado começou a
0: querer o teu violão.
1: Pá, então comecei a conhecer outros e outros e outros e outros, e até chegar... Em maiores, essa coisa.
0: Sim. E nunca pensaste abrir uma escola? Passar a ser professor Tunico Goulart
1: já
0: aqui?
1: Já tive escola no Brasil, mas é que...
0: Não precisas ser tão rigoroso como aquele senhor.
1: O problema é o tempo, sabe?
0: Tempo.
1: Eu agora quero mesmo só fazer a minha música. Continuo tocando com todo mundo. Claro que é sempre aprendizado, mas eu chego uma hora que eu quero falar do meu jeito. Eu acho que a minha música, e já servi muito de sideman e aprendi muito, e o músico que eu sou devo a isso. Mas chega um ponto que eu já tenho que falar com as minhas palavras e continuo tocando com todos, como é óbvio.
0: Uh-huh. Olha,
1: mas não é prioridade.
0: Boa. Tunico Goulart, o que acabaste de dizer, essa frase, chega uma hora em que eu quero falar do meu jeito, pode ser uma boa definição para este disco, para o Candura, não é?
1: Esse Candura... Que é delicadíssimo.
0: O teu violão, nas notas que tenho aqui no teu sítio oficial, quem nos está a ouvir, Tunico Goulart, com capa no Tunico, Goulart, pronto, assim, para tentar, mas procurem que vão lá chegar ao Candura, que tu dizes que defines este álbum também como uma homenagem à guitarra acústica.
1: Porque eu nunca quis fazer um disco de violão, porque eu não me considero violonista.
0: Sim.
1: Mesmo quando toquei com o Edu, mas como assim? Não, eu sou um guitarrista que toco violão, mas eu não sou um violonista.
0: Sim.
1: Eu não uso unhas, eu não gosto do som da unha, eu não tenho aquela limpeza toda do que os violonistas têm, eu não tenho mesmo isso, nem tenho essa pretensão.
0: Então qual é a ideia deste conceito de homenagem?
1: Muito bem, aí é que vem delicado, que o violão me levou mais longe do que a guitarra elétrica. Então esse disco é dedicado ao violão.
0: É uma homenagem / agradecimento.
1: É agradecimento.
0: Uhum.
1: Aliás, esse disco é para o violão, salvo ali o tema da minha mãe e um tema para o Luiz Ruvina, que está ali. Mas é um disco de violão totalmente orgânico, sem clique, sem reverb, com menos tratamento possível.
0: Então, olha, para irmos terminando, apresenta-nos o tema com que vamos fechar a conversa. Faz parte deste teu álbum mais novo, do Candura. Os temas são todos teus. Volto a dizer que quem nos está aqui a ouvir na Antena 1, que está a ouvir uma conversa mais curta, portanto fazem favor de ir à nossa aplicação RTP Play, Mesa para Dois, com o Tunico Goulart, e tenham lá as histórias todas que esta conversa se construiu e que foi para mim uma delícia como ouvinte. Qual é o tema que escolheste aqui do do disco do Candura.
1: Ok, eu escolhi um tema que chama-se Y, que não tinha nome.
0: Que é o último tema do disco.
1: É, que não tinha nome.
0: Não.
1: E esse nome quem deu, quem batizou, foi meu querido amigo, parceiro de música, e esse irmão, Edu Miranda, porque a frase é Bim, Brunão, Bem, Brunão. Ele entrou no camarim, mostra lá esse tema novo, eu mostrei ele. Passou. No outro concerto com ele, Edu Miranda, ele diz assim pra mim no camarim, toca aquele tema. Eu toquei um, ele, não, não é esse. Eu toco, não, não é esse também. Não é, é aquele que se faz assim, Y. Pronto.
0: Muito bem.
1: Ficou
0: está batizado, está batizado.
1: Foi o Edu Miranda, chama-se Y.
0: Foi um prazer ter-te aqui à conversa, Tony
1: Colares. Muito obrigado pelo convite, foi uma honra e obrigado por fazeres a cultura se manter tão acesa.
0: Vou fazendo aquilo que eu acho que é a minha obrigação. Obrigado,
1: muito
0: um abraço.
1: Obrigado,
0: e
1: um
0: vemos
1: abraço.
0: Por aí, quanto mais não seja, porque estamos os dois aqui no Algarve. Um abraço.
1: Obrigado.
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1: Esclarece a Polícia Judiciária, o acesso indevido a dados do SNS atingiu mais de 100 mil pessoas de todo o país e de todas as idades. O Ministro da Administração Interna disse estranhar as acusações do demissionário secretário-geral adjunto do MAI ao novo presidente do Siresp e enviou comunicado às redações a dizer isso mesmo. Arranca hoje mais uma edição do Festival Internacional de Cinema de Santarém, com os olhos postos na Palestina.
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1: A Polícia Judiciária fala em mais de 100 mil utentes afetados pelo ataque informático que levou à fuga de dados de utentes do SNS, que está relacionado com um hacker informático que roubou as credenciais de um médico. É o que explica o diretor da PJ de combate ao cibercrime, José Ribeiro, que deu uma conferência de imprensa esta tarde.
2: O acesso terá sido realizado através de credenciais comprometidas de um profissional de saúde. Tendo em atenção à gravidade do sucedido, obviamente foi aberto imediato um processo de crime para investigação. Foi possível já saber que um agente malicioso terá obtido as credenciais desse profissional de saúde sem que existisse relação clínica ou terapêutica que o justificasse, utilizando-as depois para aceder massivamente a registros administrativos de utentes através da plataforma de registro de saúde eletrónico, conhecido por RSE. Comprometeu dados pessoais de um número muito alargado de utentes disseminados por todo o território nacional, inclusive ilhas.
1: A PJ indica que podem ter sido atingidos mais de 100 mil utentes do SNS, mas o número total de vítimas ainda está a ser contabilizado. Na conferência de imprensa, o diretor de combate ao cibercrime adiantou ainda que as credenciais já foram desativadas e prossegue a análise às máquinas e computadores que foram usados. O Ministério da Administração Interna revela que o secretário-geral adjunto que pediu a demissão fê-lo antes de se conhecer a escolha de Paulo Viegas para liderar o Siresp. É o que pode ler-se num novo esclarecimento do gabinete do ministro Luís Neves, depois de António Pombeiro se ter demitido, alegando graves irregularidades na gestão da rede de comunicações do Estado. Nesta nova nota, o Ministério da Administração Interna insiste que não se detectaram ilegalidades, Inês Ameixa, e que mantém absoluta confiança em Viegas Nunes.
3: É um novo esclarecimento que surge do gabinete do ministro Luís Neves. António Pombeiro, secretário-geral adjunto do Ministério da Administração Interna, terá pedido admissão antes mesmo de ser conhecida a escolha de Paulo Viegas Nunes para liderar o Siresp. Em comunicado, pode ler-se que António Pombeiro pediu a exoneração há um mês e que invocou motivos diferentes daqueles que estão agora em causa. Diz o Ministério também que o secretário-geral adjunto reconsiderou a decisão, mas acabou mesmo por pedir admissão na última sexta-feira. António Pombeiro diz que tem provas concretas de graves irregularidades no Siresp a envolver o presidente desta entidade, à data Paulo Viegas Nunes, que regressa agora à liderança. Acrescenta ainda que avisou o ministro da Administração Interna destes factos, mas que este nada fez e por isso pediu mesmo admissão. No esclarecimento divulgado esta tarde, o gabinete do ministro Luís Neves recusa as acusações de alegada inércia da tutela e remete também para uma auditoria da Inspeção-Geral de Finanças, que escrutinou a gestão do Siresp e que concluiu que não foram detectadas ilegalidades. O gabinete de Luís Neves insiste ainda que mantém absoluta confiança em Paulo Viegas Nunes, general do Exército, que vai agora regressar à liderança da empresa que gere a rede de comunicações do Estado, depois de ter exercido estas mesmas funções entre 2022 e 2024.
1: A mudança no Siresp que motivou a demissão do secretário-geral adjunto do Ministério da Administração Interna, António Pombeiro. O ministro dos Negócios Estrangeiros russo insta os Estados Unidos a evacuarem a embaixada em Kiev. Sergei Lavrov, hoje numa conversa telefónica com o homólogo norte-americano Marco Rubio, recomenda também que outras missões diplomáticas na capital ucraniana retirem o pessoal. Lavrov garante que os ataques a Kiev têm como alvo objetivo objetivos militares e são uma resposta a ataques ucranianos a alvos civis. O Irão vai reabrir o acesso internacional à internet, decisão do presidente Massoud Pezeshkian, numa altura em que prosseguem as negociações de paz com os Estados Unidos no Qatar. A maioria dos iranianos está com acesso limitado à internet há quase 3 meses, desde que rebentaram os protestos populares. Depois começou a guerra dos Estados Unidos e de Israel contra o Irão. A Marinha israelita deixou à deriva no mar Mediterrâneo vários navios da última flotilha com destino a Gaza, o que pode representar um risco para outras embarcações. Apesar de o exército israelita ter assinalado em cartas náuticas a localização dos navios abandonados, estes barcos ficaram à deriva por causa das fortes tempestades. Um porta-voz militar de Tel Aviv disse ao jornal Times of Israel que não existe qualquer obrigação legal de rebocar os navios para Israel, procedimento que, no entanto, a Marinha israelita tomou nas anteriores flotilhas que tentaram chegar a Gaza. O Ministério dos Negócios Estrangeiros português confirma que há uma portuguesa detida na Líbia. A mulher integrava um grupo de ativistas que tentavam chegar a Gaza por terra. O grupo foi detido num posto de controlo ao tentar atravessar a fronteira para o Egito. O Ministério dos Negócios Estrangeiros está a acompanhar a situação e a prestar proteção consular através da embaixada em Tunis. Palestina é o tema em destaque em mais uma edição do Festival Internacional de Cinema de Santarém, que começa hoje no programa 44 filmes de 20 países. Margarida Vaz.
4: A Palestina é o tema em foco na edição deste ano do Festival Internacional de Cinema de Santarém. Rita Correia, uma das diretoras, justifica a decisão.
5: Nós assumimos que queríamos trabalhar a cinematografia palestiniana. Interessa-nos humanizar aquele povo e aquele território.
4: Entre os filmes sobre a Palestina, Rita Correia refere uma estreia com realização portuguesa.
5: O filme Free Fish, que é uma colaboração entre a realizadora portuguesa Carolina Pereira e a jornalista e realizadora Bissan Oda, palestiniana, tem tido um papel muito ativo em documentar o genocídio. É um filme sobre os pescadores de Gaza.
4: Na secção Panorama, um filme sobre as ovelhas e a lã é o destaque de Rita Correia.
5: Chamado Woolman's Sheep, do realizador austríaco Walter Eigner, que retrata a transumância ao longo da Europa e as dificuldades que os pastores encontram.
4: O Cinema à Mesa é um dos sucessos. A diretora do festival, Rita Correia, apresenta as novidades.
5: Nós, em vez de termos um restaurante com uma capacidade mais limitada, temos uma parceria com o mercado municipal e vamos fazer um almoço comunitário. Com produtos locais, nós vamos comer aquilo que de melhor a região nos traz.
4: 44 filmes de 20 países vão passar pela edição 19 do Festival Internacional de Cinema de Santarém.
5: Convido todos os ouvintes da Antena 1 para virem ao Festival Internacional de Cinema de Santarém. Certamente que vão encontrar muitos filmes que vos interessem e é uma oportunidade para conhecer esta cidade tão bonita.
1: Até domingo no Mercado Municipal de Santarém e também no Teatro Sá da Bandeira. O Futebol Clube do Porto anunciou a contratação da jovem promessa do Santa Clara, João Afonso. O guarda-redes açoriano de 19 anos é a primeira contratação dos azuis e brancos para a próxima temporada. Chega por 1,5 milhão de euros, tem contrato válido até 2031. João Afonso foi lançado esta temporada na equipa principal do Santa Clara por Petit. Em Lisboa, a Carris está a reforçar a informação em tempo real aos passageiros. Todas as paragens de autocarro vão ter um código QR que permite saber a localização, o tempo até a chegada do autocarro à paragem e alterações ao serviço. Em comunicado, a empresa refere que começou hoje a implementar estas novas soluções que pretende ajudem os passageiros a decidir melhor em cada momento. A Carris vai também instalar ecrãs com informação em tempo real em 38 paragens com leitura mais fácil e mais rápida.
0: Foi a edição às 9 da noite com Cláudia Almeida. 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

Olá, bem-vindos a Uma Noite em Forma de Assim. Em destaque, nesta hora, o primeiro álbum de originais da Thank You Brass Band chama-se A New Groove Odyssey. Nos estúdios do Porto estão elementos da banda com quem já vou conversar. Pedro Tadeu distribui panfletos no lugar do costume. Aqui recomenda-se. Se puder, não olhe. Discute. O que se vê é o que se ouve.

0: Plants Grow é a música de boa memória da Earth, Wind and Fire. Olá, thank you, Brass Band, boa noite.
1: Olá, boa noite.
0: Estão nos nossos estúdios da RTP Porto. Querem apresentar-se?
2: Claro,
1: pode ser. Quem é que começa?
2: Exatamente.
0: Um, dois, três.
1: Então vou a primeira. Eu sou o Samuel Silva. Fiz a produção musical deste álbum aqui em colaboração com o resto dos membros
0: a
1: da banda.
0: Groove, Odyssey.
1: Sou também músico, saxofonista e também já toquei no álbum e já sou. Pertenço à banda desde o início e agora estou mais nesta posição de produção. Mas continuo aqui com os meus colegas ao lado, sempre aqui neste projeto.
0: A seguir.
3: Portanto, eu sou o João Pereira, estou aqui mais responsável pela produção executiva do projeto e sou trompetista também da banda, neste caso.
0: Uh-huh.
4: Olá, eu sou o Elson, sou trombonista, sou membro fundador dos Funky Brass Band e estou aqui só enquanto músico.
5: Boa noite, meu nome é Tiago Rocha, sou trompetista também do grupo e sou quase membro fundador do projeto. Mas ainda me aguento aqui também.
0: E faltou o Marco Freire.
3: O Marco Freire teve aqui uma questão que não foi por estar presente.
1: Tem presença de espírito.
0: Okay. Eu até gostava de falar com ele porque o instrumento que ele toca chama-se que é sousaphone.
3: Sousaphone.
1: É verdade.
0: Uh-huh. Também é um sopro.
1: Exatamente.
4: Sim.
0: Muito bem, então não estão cá todos da Thank You Brass Band, que é um noneto.
1: É sim senhor, é um noneto, exatamente.
0: Desde o início?
4: No início éramos oito.
1: Exato.
4: Depois havia um lugar vago na carrinha e nós decidimos acrescentar mais um.
1: Acrescentar o Marco Freire, exato.
3: É, exatamente, foi o Marco
0: agora,
3: Freire.
0: Não é?
1: Claro. Ele depois apareceu com o sousaphone, que era assim um bocado maior, que estávamos à espera e estragou-nos um bocado os planos.
3: A logística.
1: Mas pronto, também decidimos não voltar atrás com...
5: Já que temos a oportunidade.
0: Pois é, eu abri o programa com a Earth, Wind & Fire, que penso é uma das vossas referências.
1: É, claro. Nós antes deste projeto até já tocámos Earth, Wind & Fire várias vezes e...
0: Já trabalharam o tema Let's Groove?
1: Este em particular não, não é, malta?
3: Não, que... tocámos o In The Stone, os temas, que chegou a ser a abertura. Sim, do nosso concerto.
1: Exatamente.
3: Em palco. E acho que foi o único, não fizemos mais nenhum.
0: Earth, Wind & Fire também é um noneto, se não me engano.
4: September.
3: Ah, é September, sim, exatamente, sim.
0: Podíamos falar de outras referências, não?
1: Ah, claro, também tivemos muitas aqui ao longo destes anos. Sei lá, posso dizer aqui algumas. O Herbie Hancock, o Michael Jackson, sei lá.
0: Eu até me lembrei do Frank Zappa, que tinha uma boa secção de metais.
1: Bom, o Zappa é um bocadinho mais experimental, se calhar. Uh-huh. Mas estética, quanto à estética dos sopros, sim, claro que sim. Vamos muito beber essas águas, mas se calhar estamos assim um bocadinho mais dentro de um registro funk, soul, R&B.
0: O som de New Orleans é a vossa praia?
1: Um bocadinho, sim. Se calhar o New Orleans é uma inspiração mais ao nível de formato que nos apresentamos, porque somos uma banda que é de sopros e de percussão e nós começámos na rua. Portanto, gostávamos muito deste conceito e continuamos a gostar, acho que falo por todos. Uhum. Deste conceito de tocar junto das pessoas, tocar na rua, fazer este tipo de espetáculos assim, às vezes até um bocadinho inesperados. E pronto, entretanto outras oportunidades surgiram e fazemos outras coisas que também gostamos bastante, mas essa tradição acho que está muito viva na origem do conceito da banda.
0: E é uma bela tradição. Thank You Brass Band, a ver se não me engano. Vamos conhecer a New Groove Odyssey. Talvez.

0: Talvez, e a participação de Jéssica Pina no mais recente disco da Thank You Brass Band, chama-se New Groove Odyssey. Quem assina este tema? Talvez. Alô?
1: Portanto, este tema...
2: Não entendi, desculpa. Pode retirar.
0: Quem assina este tema?
3: Ah, este tema é, neste caso, é meu e da Jéssica. Fizemos o... Ou seja, eu comecei o tema focado assim um bocadinho mais na parte instrumental daqui da banda, porque também a conheço melhor. E depois, assim mais ou menos a meio do processo, fui passando um bocado a bola à Jéssica também, para ela perceber aquilo que gostava de fazer nele. E fomos trocando assim algumas ideias mais assim para o meio do processo, e a Jéssica fez a letra completa.
0: Portanto, já tinham o projeto de convidar a Jéssica Pina para participar neste disco?
1: Sim. Nós começámos a formalizar, a pensar neste disco há um ano atrás, talvez. Uhum. Portanto, e aí definimos logo quem gostaríamos de ter como convidados. E passámos também essa informação ao Samuel, portanto, que está mais responsável pela parte musical. E acho que ele também fez os temas também um bocadinho a pensar nos convidados que íamos ter. E foi todo um processo um bocadinho natural, mas foi mais ou menos isto.
0: Uhum. Em fundo está Bota a Moer, também um dos temas do disco. Mas a Jéssica Pina é desses casos raros na música portuguesa onde trompete e voz se completam, são assim extensões da Jéssica Pina. E é também uma artista com influências várias, mas que tem muito a ver convosco. Jazz, R&B, soul.
3: Sim, acho que há muitas partes do nosso universo e o da Jéssica que se cruzam, e foi muito fácil trabalhar com ela e também um bocadinho inspirador, até porque nós deixámos alguma margem nos arranjos e na própria composição para aquilo que ia acontecer no dia de estúdio que íamos trabalhar com a Jéssica, e fez super sentido e correu muito bem, porque a Jéssica foi capaz de trazer ideias muito frescas e muito boas para terminar a coisa todos juntos, não é? Porque nós, na verdade, nós claro. Somos uma banda que está em Aveiro e a Jéssica está em Lisboa. Não era assim tão fácil de encontrarmos em pessoa, mas arriscámos um bocadinho, não é? Com esta questão de vamos ver algumas coisas lá, depois vai fazer sentido. E correu super bem. A Jéssica, como estava a dizer, deu um contributo muito, muito bom para este tema.
0: Não só na voz, mas também no trompete.
3: Sim, no fliscorno, neste caso. Claro. Essa secção do trompete da Jéssica, por exemplo, aconteceu toda nessa tarde no estúdio, não estava bem definida e foi assim meio improvisada. Portanto, eu fiquei super contente com o resultado.
1: E depois daí surgiu a ideia de juntarmos também a questão do Samuel com o solo da flauta, portanto o diálogo.
3: Pois, exatamente, eu estou a dobrar o solo da flauta, do fliscorno na flauta, que também foi uma coisa que como o João está a dizer que surgiu lá, e depois meio um diálogo improvisado depois disso também, como o João disse.
0: Bom, a New Groove Odyssey é um disco bem frequentado, apresenta uma nova odisseia na música, tem groove. Quando é que vocês começaram a trabalhar o disco?
3: O João, como ele estava a dizer, se calhar o conceito e a parte mais de execução do projeto em si, se calhar começou antes, não é? Começou há mais de um ano atrás. Eu peguei na parte musical, não sei, talvez há uns 9 meses, assim, de uma forma mais de pegar nisto diariamente, porque ia pensando em algumas coisas aqui e ali, mas depois também tínhamos aqui uma certa janela temporal que queríamos que isto acontecesse, e eu depois também comecei a trabalhar nisto mais diariamente. Por isso, isto normalmente eu fiz uma composição prévia com a ajuda de um outro músico que não está cá hoje, que é o João Seco, que também compôs dois dos temas do álbum também, com as respectivas participações, mas eu basicamente trabalhei aqui com ele também à par, e depois de termos as composições feitas e os arranjos feitos, o passo seguinte foi chamar esta malta toda para irmos para o estúdio gravar. E depois tivemos 3-4 dias a gravar, uhum. Bateria e um dia, e depois o resto
1: gravámos em janeiro, portanto,
3: exatamente, depois mistura, edição, mistura. Tivemos os solistas para gravar assim no...
1: Foi em abril.
3: Em abril, exatamente. Portanto, esta reta final, por acaso, aconteceu muita coisa assim num curto espaço de tempo.
1: Foi um recorde.
3: Terminámos as edições, terminámos as misturas, se calhar assim num prazo de um mês e meio, terminámos as edições, misturas, gravámos os solistas, os cantores, e depois masterização, e aqui estamos com o disco.
0: Portanto, a Thank You Brass Band não tem propriamente compositores de serviço, trabalham todos para a banda.
1: Não, nós trabalhamos, o Samuel sempre foi, desde o tempo que está na, que esteve connosco.
0: O Samuel Silva, que assume a direção musical também do disco.
1: Sim, sim, sempre assumiu aqui esta parte da direção musical, mesmo na parte dos arranjos, das versões que nós fazíamos. Ele fazia um bocadinho esse trabalho e sempre foi mais ou menos o responsável por essa parte. Por isso também nos fez sentido, nós queríamos fazer um álbum original, portanto também falámos com ele, estar em carrego dessa parte, porque conhece muito bem o projeto, esteve dentro do projeto e fez-nos todo sentido. Nós pensámos, ainda sobre a questão anterior, nós pensámos no projeto mais ou menos em janeiro do ano passado, porque este projeto é financiado pela DG Artes, portanto fizemos uma candidatura e aí pensámos nas linhas principais do projeto, e depois então, como a Samuel disse, implementámos mais ou menos os pratos que falámos, que culminou neste último sábado com o concerto de apresentação na Casa da Cultura de Ilho.
0: Já falámos da Jéssica.

0: Ah, eu e a Maura, exato. Ah. Que são também dois cantores e também, portanto, autores convidados, claro, para fazer também, escrever essa, uma canção e cantá-la.
1: Sim, o Tatanka está sempre aberto a novas experiências. Ele tem muitas vidas.
0: Nós sentimos isso. que é uma autoestrada de acontecimento também. Foi muito fixe também trabalhar com eles. Sim, tal e qual. Foi super fixe.
2: E são todos convidados que nos fizeram sentido, ou porque nos cruzámos antes, ou porque trabalhámos alguns temas, fizemos algumas versões também deles. Portanto, nós em 2024 lançámos um projeto que era o PT, uhum, Music Sessions, que era um álbum de versões de músicas de artistas portugueses, portanto um bocadinho a promoção ali no pós-pandemia, ele sim, em 2024, mas nós até trabalhámos isto antes, para promover os artistas portugueses, e tínhamos um tema, portanto, da Maura, que era o Encontraste, uma suíte que nos chamava, que era o Encontraste, e fez sentido também convidar a Maura, porque ficou uma boa relação dessa
1: altura. E o tema está muito bonito, e nós, lá mais para a frente, vamos fechar este encontro com a Maura.
2: Uhum. E o Tatanka também nos fez sentido, porque já nos tínhamos cruzados na estrada, portanto, ainda há pouco estávamos ali a falar que nos tínhamos encontrado num festival em Cascais, e na altura como com os Black Mamba, e nós na parte do espetáculo de animação de rua que nós temos, portanto, e ele conhecia-nos daí. Também fizemos uma versão neste álbum que falei, de uma música dos Black Mamba, portanto havia essa ligação e fez-nos sentido, portanto, para o álbum termos estas colaborações.
1: Uhum. O Tatanka serve aqui uma sopinha quentinha. É o autor foi ele que escreveu o tema.
0: Foi mais ou menos como o caso
1: enquanto
0: da Jéssica.
1: Pedro Taborda.
0: Exato. Eu fiz o. Iniciei com a parte musical e fiz aqui o arranjo base para a banda, e depois, assim, a meio do processo também abri a coisa, envolvi o Tatanka, e ele escreveu a letra toda, fez a parte da voz e inclusivamente o arranjo das back vocals. Então, pronto, somos os dois.
3: E o solo de guitarra.
0: E o solo de guitarra, exato, obrigado. Uh-huh. O solo de guitarra que se ouve é o Tatanka também.
1: E o tema tem uma energia fantástica, já voltamos.

0: Hot Soup com a temperatura sempre a subir. Eu estava a ouvir este tema e estava a pensar, eles devem divertir-se imenso em palco.
1: E não só.
0: pois imagina.
1: Aliás, a baixa do nosso tubista de hoje deve-se ao Hot Soup.
2: Pois olha, estás a tocar no tema que acho que se devia falar. O tubista divertiu-se tanto a gravar neste vídeo que partiu o pé.
0: Ora, lá está.
1: É verdade.
0: A sério.
1: Há provas disso.
2: Sim, se por acaso quiserem tiver curiosidade e quiserem ver o videoclipe desta música, tem uma história muito caricata que o tubista, eu vou-lhe chamar Fec, porque é o Marco, que foi falar dele no início da entrevista, mas toda a gente chama Fec. Então o Fec levou a coisa tão a sério no papel que tinha para fazer, que era um estafeta aqui, entregar uma sopa.
1: Um cozinheiro.
2: Que passou pelo meio de um campo de futebol, num treino do Fermentelos, e pá, recebeu uma entrada de um defesa, que era por razões puramente pá, cénicas, não era preciso levar a coisa tão séria, mas ficou meio emocionado. Outro dia recebeu a notícia que tinha partido o pé.
0: Assumiu o papel a 100%.
2: Sim, atenção, é preciso mesmo dar valor, porque levou a gravação até o final do dia.
1: Ele no vídeo aparece de muletas no final, porque não conseguia pôr o pé no chão.
0: Desta aventura.
2: Sim. É, as pessoas acham que foi uma atuação muito convincente, mas ele estava mesmo de muletas porque não tinha hipótese.
1: E aqui também há que dar mérito ao nosso videógrafo, que tem colaborado muitas vezes connosco, que é o Nuno Trindade, que pronto, é um criativo.
2: Sim.
1: Nato.
2: Deu muitas das contribuições fixas.
1: E tem sido um grande colaborador aqui do projeto e de Thank You ao longo destes últimos tempos.
0: Uhum. Thank You Brass Band nasceu aqui há 15 anos.
3: 15 aninhos, sim.
0: 15 aninhos.
3: 2010.
0: Até à data vocês têm trabalhado que versões. Sempre na área da soul, R&B e pop.
3: Portanto, o projeto nasceu em 2010, portanto nós conhecemos todos, quase todos, no Conservatório de Música de Aveiro, que depois encontrámos na Universidade de Aveiro, portanto uns a estudar música, outros a estudar engenharia, portanto aqui é um misto de profissões, e então surgiu a ideia de formarmos o projeto, um bocadinho também com a vontade de ir para a rua, como o Samuel disse, portanto, apresentar o nosso espetáculo. Andámos ali até 2015, mais ou menos, salvo erro, não? 2015, portanto, uma forma de brincadeira, digamos assim.
2: No lume brando,
3: a testar,
2: né?
3: Exatamente. E a partir de 2015, então, assumimos o projeto de forma mais séria e portanto, com objetivos. E cá estamos hoje.
0: Isso explica que só agora aparece o primeiro álbum de originais?
2: Sim, pode ser por aí, mas é porque nós também nos divertíamos bastante com com os arranjos que fazíamos, com as tais versões, porque no fundo era uma oportunidade que tínhamos para tocar música que gostávamos muito, mas ao nível
3: artístico tinham sempre alguma originalidade também, portanto,
2: sim, e tentávamos sempre que, apesar de serem versões, que fossem assim disruptivas, pronto, dentro daquilo que nós, claro, que é o nosso estilo, mas que não fosse só uma interpretação daquilo que estava feito, pronto. Mas realmente o que faltava, acho eu, ao nível artístico, e este projeto também partiu da banda, ou seja, era o repertório original, e pronto, e aqui estamos, assim, que houve condições para fazer mais um disco, era o passo que fazia sentido dar.
0: Vocês conheceram-se no Conservatório de Aveiro, não é? A banda depois nasce logo em noneto ou não?
3: Não, nós começámos com oito.
0: Com um octeto.
3: Com um octeto, exatamente. E só em 2015 então é que juntámos neste caso o Marco Fec, ator. Sim.
2: Ainda fizemos uma tentativa de ter outro turista, mas ele foi comprar tabaco e
3: exato.
2: Nunca mais apareceu.
3: Exato.
0: Vocês já deviam saber disso.
3: Exato. E então só em 2015 é que juntámos o Marco. E pronto, e a partir disso.
1: E nunca deixámos ir comprar tabaco.
2: Pois não, estava proibidíssimo.
1: Vai sempre alguém por ele.
0: Portanto, os elementos da banda mantêm-se desde essa altura, basicamente.
3: A maior parte, sim. Portanto, só temos aqui uma portanto, acrescentámos o Marco Freire, e o Tiago Rocha, que também está aqui connosco, também veio para o projeto, que é 2012, 2013. Talvez.
1: 12.
3: Exatamente. E de resto são os membros originais.
2: E temos o Rodrigo agora que.
3: Ah, e o Rodrigo, sim.
2: Entrou quando eu saí da parte. Como é que lhe chamar? Performativa da banda, embora continue envolvido aqui com a malta nos projetos. Uhum. O Rodrigo agora é um saxofonista barítono da banda.
3: Exato.
0: E a banda está aberta a novos elementos ou parou?
3: Não estamos abertos a novos elementos.
0: Pois vocês podem
2: estes. É um clube exclusivo.
3: É, enquanto tivermos estes. É porque estes sabem as nossas histórias.
0: É um tratado fechado. E por onde é que tem andado a Thank You Brass Band?
3: Nós já estamos um bocadinho por todo lado. Portanto, estamos no país inteiro, portanto, com os vários vertentes de. Dos nossos espetáculos, portanto, apresentamos pelo país todo. Uhum. Também já estivemos na França, num festival, na Espanha, um bocadinho, não sei se estou aqui a esquecer de alguma coisa, mas.
0: Já foram a New Orleans?
3: Não.
0: Mas têm esse projeto?
3: Nunca tivemos, mas podemos ter.
2: Já não.
3: A ser o próximo.
2: Agora que fala nisso.
0: E tem valido a pena?
3: Claro, acho que sim.
2: Claro, sim, sim.
3: Tanto a nível musical é importante, mas a nível pessoal acho que temos um grupo que, acima de tudo, somos amigos e temos muitas histórias em conjunto. E também não é muito normal, ou cada vez menos normal, se calhar temos um com 15 anos, uma banda com 15 anos, que ainda que os membros são praticamente os mesmos de quando começou.
0: Vocês têm também trabalhado com outros artistas. Eu estou a lembrar dos HMB, por exemplo.
1: Sim. Uhum. Isso também foi um bocadinho no âmbito do projeto do PT Music Sessions, em que gravámos um arranjo que o Samuel fez na altura do dia D. Uhum. E foi curioso o contacto, eles deram até o contacto connosco na altura do aniversário deles.
2: Uhum. Acho que sim, viram um vídeo.
1: 25 uhum. anos.
3: Uhum. Eu recordo, tínhamos estado. Fizemos um evento no Casino do Estoril. Uhum. E o técnico de iluminação deles estava a fazer a iluminação ao evento e enviou um vídeo de nós a tocarmos a música deles no DVD. Uhum. E pronto, e depois no dia a seguir tínhamos uma mensagem porque eles iam fazer o concerto de aniversário.
2: Sim, a mensagem era assim: parem de tocar isso imediatamente.
3: Exatamente. Exatamente.
0: Tocas borres.
3: É isso. E lançaram-nos o desafio e pronto, e nasceu essa colaboração. Pois agora há um ano ou dois também voltámos a estar com eles aqui na zona de Águeda, num concerto que eles fizeram, e fez sentido também aparecermos, porque nós abrimos o concerto deles, portanto, e fez sentido também participarmos na parte do concerto deles.
0: E vocês têm feito muito o circuito dos festivais, agora vem o verão.
2: Bom, nós, quer dizer, se calhar o João também poderá dizer melhor, mas nós gostávamos até de fazer mais, mas também temos que admitir que o formato que temos não é uma coisa muito usual e ainda talvez não haja espaço ou uma certa aceitação, e eu digo isto também com o intuito de. É um bocado esperançoso, não é? E com o intuito de também dizer que é porque que isto pode acontecer em mais sítios e que seria giro, porque também o repertório já justifica e já poderia acontecer. Claro. Mas já aconteceu algumas vezes, sim. Mas sem dúvida que gostaríamos que acontecesse mais, exato.
0: Com 15 anos vocês deviam fazer uma celebração especial, assim, qualquer coisa de especial.
3: Fizemos, portanto, este concerto nós fizemos no sábado, foi uma dessas celebrações.
0: A Casa da Cultura de Ilhavo.
3: Exatamente, uhum. Sim. Em que tivemos a participação do Tatanka, do Gibi e da Maura, como convidados.
0: E correu bem?
3: Eu acho que sim, correu.
0: Tiveram casa cheia.
3: Foi praticamente cheia, sim. Uhum. Portanto, e acho que o feedback que tivemos foi muito bom. E também deu-nos aqui alguma força para continuar. Temos também aqui mais duas surpresas aqui para o mês de outubro. Uhum. Talvez a gente volte a apresentar este concerto, mas acho que sim, acho que correu bem.
0: Como é que vocês fazem para os ensaios, já agora? São tantos, como é que vocês se coordenam para se encontrar?
2: Isso é o problema das bandas todas.
0: Tá bem, mas há bandas com 3, 4 elementos, vocês são,
2: sim,
0: muitos.
2: Sim. Exatamente.
0: Vocês têm um autocarro para se deslocar, com um turista, essa coisa toda.
3: Não, no início era fácil porque nós estávamos todos ali na zona a ver, portanto era fácil. Agora, pronto, cada um está na sua terra, mas juntamos sim para ensaiar quando é necessário e quando temos algo em vista. Juntamos, portanto, e fazemos esse trabalho também em casa, digamos assim.
1: E é o pós-laboral.
0: É o pós-laboral. Vocês, há vida, portanto, para além da música, não é?
3: Sim, sim, sim, sim. Temos grande parte, muitos dos nossos elementos são professores de música. Uhum. Alguns são um engenheiro, portanto, e acho que é só, ou não.
4: Sim, temos um engenheiro, um ex-engenheiro.
3: Isso.
0: Que a vida dá muita volta.
3: Exato.
4: É verdade.
5: Mas trabalhamos todos à volta da música. Os ensaios são sempre no pós-laboral. Fazemos uma sondagem no WhatsApp para ver qual é que é o melhor dia. Tentamos ver. Às vezes conseguimos marcar os ensaios, mas por norma também trabalhamos de forma regular, principalmente na época baixa que nós chamamos assim, que não há tantos festivais, não há tantos concertos.
3: Na época do frio.
5: Tentamos preparar sempre.
0: Mas na época do frio é que vocês deviam andar, por exemplo, a aquecer as ruas de Aveiro. Com essa música, mas temos hot music.
4: Isso agora está complicado.
1: Abrir é muito ventoso.
0: Mas tem andado pelas ruas de Aveiro?
3: Sim, pelas ruas de Aveiro e não só. Portanto, é grande parte dos nossos espetáculos durante o ano. Portanto, é a questão do espetáculo itinerante, que é muito solicitado. E também, se calhar, por isso é que não, muitas vezes, quando vamos a festivais, optam por esta vertente mais de aproximação ao público, porque temos essa vantagem. E se calhar, não tanto no palco. Mas pronto, pode ser que a coisa altere.
0: Mas nos concertos de rua, vocês estão sempre em palco ou estão tipo não, música em modo peripatético, a andar, em andamento?
3: É, exatamente.
4: Pode acontecer, exatamente.
3: Sim, exatamente, é mesmo na rua.
4: Junto às pessoas. E pronto, às vezes em andamento.
1: Tem os dois percussionistas esteja a peça a função.
0: O que não é lá muito bom para quem toca trombone e coisas do género, porque são instrumentos um bocado pesados.
4: Pois, mas é assim, nós todos também passámos pelas bandas filarmónicas, portanto estamos habituados a essas.
3: Essas lides.
4: Exatamente.
0: Agora, por falar em bandas filarmónicas, têm tanta importância, não é?
3: Sem dúvida.
0: Na questão cultural, na música, no despertar de vocações em Portugal, fazem um trabalho tão meritório as bandas filarmónicas.
4: É a porta de entrada para a música para muita gente.
3: Principalmente nos sopros.
4: Exato, e principalmente nos sopros.
3: A formação de instrumentistas de sopro é muito mesmo, muito importante.
0: E muitas vezes é participando jovens que participam em bandas filarmónicas, são os dos poucos momentos em que eles podem viver um bocadinho a cultura.
3: Claro.
4: Não. Sim, sim.
5: Sim.
3: E muitas vezes com custos baixíssimos, não é?
0: Claro.
3: Portanto, é um investimento das bandas para a formação e assim, investimento à cultura, que é mesmo muito, muito importante.
0: Vocês continuam ligados às bandas filarmónicas por onde passaram?
3: Sim.
4: Sim, mais ocasionalmente, né? Cada uns mais que outros também, mas eu volta e meia também vou mantendo o contacto e faço algumas coisas com a banda onde cresci e onde estive 10 anos.
0: Pois, que amor com amor se paga, não é?
3: Claro.
4: É mesmo esse o espírito. Quanto mais o tempo passa, mais acho que todos nós olhamos para trás e vemos que recebemos muito da banda onde crescemos, e depois também tentamos dar alguma coisa, seja com uma ajuda num serviço onde falta um músico, ou fazer um arranjo, ou pronto, ou partilhar uma informação qualquer, aquilo que pudermos ser úteis também tentamos.
0: Para terminarmos este nosso encontro, quem é o autor do título Thank You, Brass Band?
1: Ui.
3: Essa questão é muito complicada.
1: Isto foi uma discussão muito.
4: É verdade.
1: Aliás,
4: o nome desta banda já sofreu muitas alterações. Mas eu acho que a pessoa que sugeriu o nome foi o Tiago Martins, que não está aqui hoje. Acho que foi ele que veio com a ideia do Funk You.
0: Mas
4: tinha um logotipo muito interessante para acompanhar o nome, por acaso. O Tiago tinha um logotipo muito
3: comercial,
4: interessante.
3: É bastante comercial.
4: Sim, sim. Sim, sim. Não, nós tivemos, a certa altura, medo que as pessoas recebessem chamadas de ameaças. As pessoas que sim, nós pensávamos, as pessoas não estão ligadas para contratar a banda, acho que querem nos bater. Mas pronto. Mas aqui com alguma discussão entre todos, chegámos aqui a uma coisa mais pacífica.
0: Não, mas ficou muito original. Vou fechar este nosso encontro com um sopro. Querem apresentar este tema com uma voz absolutamente extraordinária, Amaura?
4: Sim, este é o tema Num Sopro, que foi escrito pela Amaura e pelo João Seco, e pronto, é com este que nos despedimos também, e queríamos agradecer também aqui o convite, e pronto, espero que ouçam o disco e que vejam os vídeos e que nos encontremos pela estrada.
0: Claro, quando tiverem concertos ou material novo, façam favor de dizer. A New Groove Odyssey está disponível nas plataformas digitais, não é? E também tem edição em vinil.
3: A edição em vinil ainda não está, não vamos avançar com ela, mas não será para já, mas vamos ter, sim.
0: Muito bem. Longa vida à Thank You Brass Band. João Pereira, Elson Pinho, Tiago Rocha, Samuel Silva. Foi um prazer. Grande abraço. Obrigado. E boa semana.
1: Obrigado.
5: Obrigado.

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1: Já volto para a segunda parte. Até já.

0: 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Horas 21 nos Açores.
1: A PJ já esclareceu que o acesso indevido a dados do SNS atingiu mais de 100 mil pessoas de todo o país e de todas as idades. Se houver necessidade, a Polícia Judiciária tem como notificar alguma das vítimas. Um grupo de 100 advogados e juristas assina uma carta aberta em solidariedade com a greve geral de 3 de junho, porque as pessoas que assinam esta carta estão preocupadas com o impacto da reforma laboral nos trabalhadores.
0: Edição a esta hora com Cláudia Almeida.
1: A Polícia Judiciária fala em mais de 100 mil utentes afetados pelo ataque informático que levou à fuga de dados de utentes do SNS. É o que explicou o diretor da PJ de Combate ao Cibercrime, José Ribeiro, durante a tarde em conferência de imprensa.
2: O acesso terá sido realizado através de credenciais comprometidas de um profissional de saúde, sem que existisse relação clínica ou terapêutica que o justificasse, utilizando-as depois para aceder massivamente a registros administrativos de utentes através da plataforma de registro de saúde eletrónico, conhecido por RSE. Comprometeu dados pessoais de um número muito alargado de utentes disseminados por todo o território nacional, inclusive ilhas.
1: Um pirata informático conseguiu as credenciais de um médico. A Polícia Judiciária ainda está a tentar perceber qual a intenção do roubo de dados.
2: Se olharmos para a dimensão possível deste incidente e o volume de dados que eventualmente terão sido legitimamente expostos, podem ter vários tipos de utilização. Depende de quem os quer utilizar. Fins maliciosos ou fins comerciais. Podemos afirmar que já foram recebidas muitos milhares de comunicações. Essas comunicações nada trazem de novo à nossa investigação, apenas criam pressão nos serviços e impedem, portanto, que dirijamos a investigação para aquilo que é o mais importante.
1: José Ribeiro, responsável pelo combate ao cibercrime da PJ, deixou também a garantia de que, caso seja necessário, a PJ tem as referências de que precisa para algum contacto com vítimas de acesso indevido a dados do SNS por parte de um pirata informático. É um grupo de 100 advogados e juristas assinam uma carta aberta em solidariedade com a greve geral de 3 de junho. Estes profissionais do setor da justiça manifestam-se preocupados com o impacto nos trabalhadores da reforma laboral. João Fernandes Ferreira, advogado e um dos mentores desta carta aberta, defende que está em causa um desequilíbrio ainda maior na relação entre patrões e trabalhadores.
3: Este é um momento para tomar posição atenta à dimensão do ataque aos direitos dos trabalhadores que se avizinha com este pacote laboral. E nós, enquanto profissionais de justiça, portanto, profissionais que não só conhecem os direitos como os defendem na prática, temos perfeito conhecimento de que o que se perspectiva com este pacote laboral pretende, na verdade, inclinar uma balança que já é de si bastante inclinada para o lado mais forte desta relação, que é o lado patronal, em prejuízo da grande maioria, que são os trabalhadores. E, portanto, tomamos posição, porque há um conjunto de medidas, grande parte delas que confrontam claramente com a nossa Constituição, e que vão pôr em causa as condições de trabalho da grande maioria deste país.
1: João Fernandes Ferreira, um dos signatários, lembra nesta entrevista à Antena 1 que as alterações à lei do trabalho vão afetar todos os setores, ainda que de forma diferente.
3: Podendo não abarcar, por exemplo, oficiais de justiça, mas abarca muitos trabalhadores da função pública, da recolha de resíduos, os próprios enfermeiros que têm grande parte de contratos individuais de trabalho e, portanto, estão abrangidos por este Código de Trabalho, e mesmo os funcionários públicos têm muitos da sua legislação já é abrangida pelo próprio Código de Trabalho, designadamente nestas questões, por exemplo, da parentalidade e da regulação dos horários, ou da sua desregulação, como é o caso dos bancos de horas individuais. E, portanto, isto também é uma ameaça aos seus próprios direitos. Há várias matérias que são transversais, há outras que se aplicam e há outras que se podem vir a aplicar a médio e a longo prazo, e, portanto, isto ser uma luta que diz respeito a todos os trabalhadores.
1: Advogados e juristas solidários com a greve geral da próxima semana, 3 de junho, convocada pela CGTP, hoje lançaram uma carta aberta a explicar porquê. O Ministério da Administração Interna revela que o secretário-geral adjunto que pediu admissão fê-lo antes de se conhecer a escolha de Paulo Viegas Nunes para liderar o Ciresp. É o que se pode ler no novo esclarecimento do gabinete do ministro Luís Neves, depois de António Pombeiro se ter demitido, alegando graves irregularidades na gestão da rede de comunicações do Estado. Na nova nota, o Ministério da Administração Interna insiste que não se detectaram ilegalidades e que mantém absoluta confiança em Viegas Nunes. Conta-nos a jornalista Inês Ameixa.
4: É um novo esclarecimento que surge do gabinete do ministro Luís Neves. António Pombeiro, secretário-geral adjunto do Ministério da Administração Interna, terá pedido admissão antes mesmo de ser conhecida a escolha de Paulo Viegas Nunes para liderar o Ciresp. Em comunicado, pode ler-se que António Pombeiro pediu a exoneração há um mês e que invocou motivos diferentes daqueles que estão agora em causa. Diz o Ministério também que o secretário-geral adjunto reconsiderou a decisão, mas acabou mesmo por pedir admissão na última sexta-feira. António Pombeiro diz que tem provas concretas de graves irregularidades no Ciresp a envolver o presidente desta entidade, à data, Paulo Viegas Nunes, que regressa agora à liderança. Acrescenta ainda que avisou o ministro da Administração Interna destes factos, mas que este nada fez e, por isso, pediu mesmo admissão. No esclarecimento divulgado esta tarde, o gabinete do ministro Luís Neves recusa as acusações de alegada inércia da tutela e remete também para uma auditoria da Inspeção-Geral de Finanças, que escrutinou a gestão do Ciresp e que concluiu que não foram detectadas ilegalidades. O gabinete de Luís Neves insiste ainda que mantém absoluta confiança em Paulo Viegas Nunes, general do Exército, que vai agora regressar à liderança da empresa que gere a rede de comunicações do Estado, depois de ter exercido estas mesmas funções entre 2022 e 2024.
1: E a mudança no Ciresp motivou a admissão do secretário-geral adjunto do Ministério da Administração Interna, António Pombeiro. O Ministério dos Negócios Estrangeiros já confirmou que uma cidadã portuguesa está detida na Líbia. Ela integrava um grupo de ativistas que tentavam chegar a Gaza por terra. Acabaram detidos num posto de controlo ao tentarem atravessar a fronteira para o Egito. A mulher portuguesa detida naquele território será Ana Margarida Batista. Ela fez um vídeo que a organização desta caravana humanitária já partilhou, em que Ana Margarida Batista deixa um apelo às autoridades portuguesas para o caso de ficar incontactável, como já se verifica.
5: Está a vir este vídeo significa que foi detida ou raptada enquanto participava na caravana humanitária internacional terrestre com destino a Gaza, que transportava ajuda humanitária. O meu nome é Ana Margarida França Santana Batista, sou natural de Portugal, tenho 50 anos. Caso perca o contacto comigo, seja presa ou sofra algum dano, apelo a todos os povos livres do mundo e ao meu governo e às organizações de direitos humanos e aos meios de comunicação social para que atuem com urgência.
1: Em comunicado, o Ministério dos Negócios Estrangeiros não confirma a identidade desta cidadã portuguesa detida na Líbia. Confirma apenas que uma cidadã está a ser acusada de uma alegada infração, porque apenas cidadãos egípcios e líbios podem fazer a travessia na zona onde foi detida. Ao que indica o gabinete de Paulo Rangel, a cidadã portuguesa deve ir a tribunal e depois ser expulsa do país. No comunicado, o Ministério dos Negócios Estrangeiros indica que, através dos serviços consulares e também da Embaixada de Portugal em Tunes, está a acompanhar a situação e desaconselha qualquer viagem para a Líbia. A Marinha Israelita deixou à deriva no mar Mediterrâneo vários navios da última flotilha com destino a Gaza, o que pode representar um risco para outras embarcações. Apesar de o exército israelita ter assinalado em cartas náuticas a localização desses navios abandonados, os barcos ficaram à deriva por causa das fortes tempestades. Um porta-voz militar de Tel Aviv disse ao jornal Times of Israel que não existe qualquer obrigação legal de rebocar os navios para Israel, procedimento que, no entanto, a Marinha Israelita tomou nas anteriores flotilhas que tentaram chegar a Gaza. O ministro dos Negócios Estrangeiros russo insta os Estados Unidos a evacuarem a embaixada em Kiev. Sergei Lavrov, hoje, numa conversa telefónica com o homólogo norte-americano Marco Rubio, recomenda também que outras missões diplomáticas na capital ucraniana retirem o pessoal. Lavrov garante que os ataques a Kiev têm como alvo objetivos militares e são uma resposta a ataques ucranianos a alvos civis. No futebol, o Futebol Clube do Porto anunciou a contratação da jovem promessa do Santa Clara, João Afonso, guarda-redes açoriano, 19 anos. É a primeira contratação dos azuis e brancos para a próxima temporada. Chega por 1,5 milhão de euros e tem contrato válido até 2031. Ele foi lançado esta temporada na equipa principal do Santa Clara por Petit.
0: Foi edição às 10 da noite com Cláudia Almeida. 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Aproveito o que resta desta segunda-feira de maio.
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Segunda hora, hora dos prodígios. E se puder, não olhe, escute. Aqui tudo chega através de sons, sons que fraturam o silêncio. À esquina das 11, Pedro Tadeu distribui panfletos de Sara Brás e Diogo Martins em A História do Movimento. O que se vê, o que se ouve. Lisa Gdal. 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

As damas da noite a deixarem aqui aromas únicos. Sofia Hoffmann, Rebecca Tornquist e segue Valérie Denise. Peçam um desejo.

Acabou de regressar no Steve Tyrell, de afetos Art Albert e Burt Bacharach. Antes passou por cá Brandon Sanders. Stay Cat.

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0: Até com Pete Belasco e Billy Paul, ficamos no ponto de encontro. Aceite este panfleto.
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2: Sara Brás e Diogo Martins em A História do Movimento. Há 100 anos, a primeira produção de teatro de revista portuguesa a dramatizar o golpe militar de 28 de maio, que instaurou a ditadura militar, que abriu a porta ao fascismo português liderado por Oliveira Salazar, foi a revista As de Espadas. Essa revista estreou a 5 de julho, pouco mais de um mês após o golpe, e incluiu canções que narravam a ascensão ao poder do general Gomes da Costa, a sua investida desde Braga até Lisboa, e que descreviam a queda do governo republicano de António Maria da Silva. No Teatro Maria Vitória, em Lisboa, onde a peça foi exibida, havia canções simpáticas para a ditadura, como o Fado Militar, cujo refrão, segundo Luís Francisco Rebelo conta no segundo volume da história do Teatro da Revista em Portugal, assegurava que o povo é um soldado às ordens do general. Mas também se incluíram números que caricaturavam vários incidentes do golpe iniciado em Braga e concretizado em Lisboa, em particular as divergências entre o general Gomes da Costa e o almirante Mendes Cabeçadas. Mendes Cabeçadas queria derrubar o governo e regenerar a República, mas não necessariamente acabar com o Parlamento e estabelecer uma ditadura. Gomes da Costa, pelo contrário, mesmo com muitas dúvidas iniciais em aceitar liderar o golpe, como sinal de cordas lhe pedira, acabou por encarnar a corrente militar mais claramente ditatorial, anti-parlamentar e apoiada por setores conservadores, nacionalistas e monárquicos. Note-se que Mendes Cabeçadas tinha escolhido primeiro o general Alves Roçadas para partir com as suas tropas de Braga em direção a Lisboa, mas Roçadas ficou doente e faleceu. É nessa altura que Sinel de Cordes, da corrente mais ditatorial dos conspiradores, avança com as abordagens a Gomes da Costa para ser ele a concretizar o plano. Depois da vitória do golpe, Mendes Cabeçadas apresentou-se como chefe do movimento ao Presidente da República, que era Bernardino Machado. A 31 de março, Bernardino Machado demitiu-se e transmitiu-lhe os poderes presidenciais, mas ele acabaria por ser Presidente da República apenas durante 17 dias, porque Gomes da Costa tratou de o depor. O general alegava que a autoridade do novo poder derivava da força militar vitoriosa e da marcha iniciada em Braga, e não dos militares de Lisboa. Segundo o Museu da Presidência, Gomes da Costa declarou ainda no Porto que o governo de Cabeçadas não merecia a confiança do Exército e ordenou o avanço das tropas sobre Lisboa para se sobrepor a Cabeçadas e aos seus apoiantes. Gomes da Costa deixou as suas tropas, cerca de 15 mil militares, estacionadas às portas de Lisboa, em Sacavém, prontas para intervir. Ainda houve uma tentativa de compromisso que passou por soluções provisórias. Um triunvirato, depois uma junta governativa com Cabeçadas, Gomes da Costa e Óscar Carmona, mas a zaragata manteve-se. A 17 de junho, a partir de Sacavém, Gomes da Costa lançou um ultimato a Cabeçadas. Este, isolado e procurando evitar o confronto armado, resignou no dia seguinte, assinando a sua própria exoneração e a nomeação de Gomes da Costa para a presidência do Ministério. São estes incidentes que na revista As de Espadas foram cantados com uma letra jocosa na canção História do Movimento, da qual não encontrei uma gravação daquele tempo, mas que a RTP recriou na série de programas realizados por Leandro Ferreira e Pedro Clérigo, intitulados História do Teatro de Revista em Portugal, e onde Diogo Martins e Sara Brás reinterpretam a história do movimento. Infelizmente não tive acesso à gravação original e por isso juntei, num só, os dois pedaços intercalados por depoimentos que são passados no programa de TV, que está disponível em RTP Play e que recomendo vivamente. O que não nos dá a canção completa, mas que nos permite ter uma ideia clara de como a revista brincou com o golpe do 28 de maio, talvez aproveitando o momentâneo alívio da censura. No entanto, essa abertura política inicial do novo regime foi muito breve. A ditadura militar impôs rapidamente o estabelecimento de uma censura rígida, que impôs o lápis azul nos textos teatrais logo nesse mesmo ano, como se verificou na revista Cabaz de Morangos, cujas canções celebravam a vida inocente e bucólica do campo, o que agradava imenso às diretrizes morais e puritanas do novo poder que dominava o Estado. Mesmo assim, letras dessa revista, como as da canção O Dia da Espiga, chegaram a ser temporariamente proibidas por conterem sugestões eróticas. Mas vamos ouvir a recriação de A História do Movimento, da revista As de Espadas. Os autores desta revista foram os membros de uma equipa famosa que era conhecida como Gregos e Troianos. Nessa formação, em 1926, há 100 anos, estavam Ernesto Rodrigues, Félix Bermudes, João Bastos, Alberto Barbosa, Luís Galhardo e Xavier de Magalhães. A música era de Raul Portela.

0: Esta emissão de panfletos teve produção de Carlos Mateus. 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
1: Amanhã há mais. Esta noite, em forma de assim, teve cuidados técnicos de Nuno Isidro e Fábio Ribeiro. Produção de Cristina Condinho. Na próxima hora, Alice Vilaça com Portugueses no Mundo.

0: 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Horas 22 nos Açores.
1: Pelo menos uma centena de advogados e juristas não têm dúvidas de que a reforma laboral que o governo quer implementar vai desequilibrar ainda mais a relação entre empregadores e trabalhadores. Por isso, divulgam uma carta aberta em solidariedade com a greve geral de 3 de junho. Esclarece a PJ, o acesso indevido a dados do SNS atingiu mais de 100 mil pessoas de todo o país e de todas as idades. E se houver necessidade, a PJ tem como notificar eventuais vítimas para mais esclarecimento.
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1: É uma carta aberta com a assinatura de um grupo de 100 advogados e juristas em solidariedade com a greve geral da próxima semana, de dia 3 de junho, convocada pela CGTP. Estes profissionais do setor da justiça manifestam-se preocupados com o impacto nos trabalhadores da reforma laboral que o governo quer implementar. João Fernandes Ferreira, advogado e um dos mentores desta carta aberta, defende que está em causa um desequilíbrio ainda maior na relação entre patrões e trabalhadores.
2: Este é um momento para tomar posição atenta à dimensão do ataque aos direitos dos trabalhadores que se avizinha com este pacote laboral. E nós, enquanto profissionais de justiça, portanto profissionais que não só conhecem os direitos como os defendem na prática, temos perfeito conhecimento de que o que se perspectiva com este pacote laboral pretende, na verdade, inclinar uma balança que já é de si bastante inclinada para o lado mais forte desta relação, que é o lado patronal, em prejuízo da grande maioria, que são os trabalhadores. E, portanto, tomamos posição, porque há um conjunto de medidas, grande parte delas que confrontam claramente com a nossa Constituição, e que vão pôr em causa as condições de trabalho da grande maioria deste país.
1: Nestas declarações à Antena 1, João Fernandes Ferreira lembra que as alterações à Lei do Trabalho vão afetar todos os setores de forma diferente.
2: Podendo não abarcar, por exemplo, oficiais de justiça, mas abarca muitos trabalhadores da função pública, da recolha de resíduos, os próprios enfermeiros que têm grande parte de contratos individuais de trabalho e, portanto, estão abrangidos por este Código de Trabalho, e mesmo os funcionários públicos têm muitos da sua legislação já é abrangida pelo próprio Código de Trabalho, designadamente nessas questões, por exemplo, da parentalidade e da regulação dos horários ou da sua desregulação, como é o caso dos bancos de horas individuais. E, portanto, isto também é uma ameaça aos seus próprios direitos. Há várias matérias que são transversais, há outras que se aplicam e há outras que se podem vir a aplicar a médio e a longo prazo e, portanto, isto ser uma luta que diz respeito a todos os trabalhadores.
1: José Fernandes Ferreira, um dos mentores da Carta Aberta em solidariedade com a greve geral de 3 de junho, na próxima semana, greve geral convocada pela CGTP. Avança a RTP que José Mourinho não vai acionar a cláusula que lhe permite rescindir com o Benfica até amanhã, devido ao período eleitoral em curso no clube espanhol Real Madrid. Mas o regresso do técnico português ao Santiago Bernabéu, 13 anos depois, está fechado, avança a informação da televisão pública. Se o atual treinador do Benfica acionasse a cláusula de rescisão até esta terça-feira, só pagaria ao Clube da Luz 7 milhões. Ultrapassando esse prazo, o Benfica pode receber pela saída de José Mourinho mais de 14 milhões de euros. A FIFA confirma o campo de treino do Irão para o Mundial de Futebol foi transferido para Tijuana, no México, na fronteira com os Estados Unidos, por razões de segurança e devido à guerra no Médio Oriente. O Irão tinha escolhido um complexo desportivo em Tucson, no Arizona, mas depois iniciou-se a guerra dos Estados Unidos e Israel contra aquele país. Hoje a FIFA publicou a lista final dos locais dos campos de treino das equipas e ainda não há planos para alterar a localização dos jogos da fase de grupos do Irão. Como parte do grupo G, a equipa iraniana deve disputar os dois primeiros jogos em Los Angeles contra a Nova Zelândia e contra a Bélgica. Irão que vai reabrir o acesso internacional nacional à internet. Decisão do presidente Massoud Pezeshkian numa altura em que prosseguem as negociações de paz com os Estados Unidos no Qatar. A maioria dos iranianos está com acesso limitado à internet há quase 3 meses, desde que rebentaram os protestos populares e depois começou a guerra dos Estados Unidos e de Israel. O ministro dos Negócios Estrangeiros russo insta os Estados Unidos a evacuarem a embaixada em Kiev. Sergei Lavrov, hoje numa conversa telefónica com o homólogo norte-americano Marco Rubio, recomenda também que outras missões diplomáticas na capital da Ucrânia retirem o pessoal, e Lavrov garante que os ataques a Kiev têm como alvo objetivos militares e são uma resposta a ataques ucranianos a alvos civis. O Ministério dos Negócios Estrangeiros já confirmou que uma cidadã portuguesa está detida na Líbia. Ela integrava um grupo de ativistas que tentavam chegar a Gaza por terra. Acabaram detidos num posto de controlo ao tentarem atravessar a fronteira para o Egito. A mulher portuguesa detida naquele território será Ana Margarida Batista. Ela fez um vídeo que a Organização da Caravana Humanitária partilhou, em que deixa um apelo às autoridades portuguesas para o caso de ficar incontactável, como se verificou.
3: Está a vir este vídeo, significa que foi detida ou raptada enquanto participava na Caravana Humanitária Internacional Terrestre com destino a Gaza, que transportava ajuda humanitária. O meu nome é Ana Margarida França Santana Batista, sou natural de Portugal, tenho 50 anos. Caso perca o contacto comigo, seja presa ou sofra algum dano, apelo a todos os povos livres do mundo e ao meu governo e às organizações de direitos humanos e aos meios de comunicação social para que atuem com urgência.
1: No comunicado, o Ministério dos Negócios Estrangeiros não confirma a identidade da portuguesa detida na Líbia. Confirma apenas que uma cidadã portuguesa está a ser acusada de uma alegada infração, porque apenas cidadãos egípcios e líbios podem fazer a travessia na zona onde foi detida. Ao que indica o gabinete de Paulo Rangel, a cidadã portuguesa deve ir a tribunal e depois ser expulsa do país. No comunicado, o Ministério dos Negócios Estrangeiros indica que, através dos serviços consulares e da Embaixada de Portugal em Tunes, está a acompanhar a situação e desaconselha qualquer viagem para a Líbia. A Polícia Judiciária fala em mais de 100 mil utentes afetados pelo ataque informático que levou à fuga de dados de utentes do SNS. É o que explica o diretor da PJ de Combate aos Cibercrimes, José Ribeiro, que deu uma conferência de imprensa esta tarde.
4: O acesso terá sido realizado através de credenciais comprometidas de um profissional de saúde, sem que existisse relação clínica ou terapêutica que o justificasse, utilizando-as depois para aceder massivamente a registros administrativos de utentes através da plataforma de registro de saúde eletrónico, conhecido por RSE. Comprometeu dados pessoais de um número muito alargado de utentes disseminados por todo o território nacional, inclusive ilhas.
1: Um pirata informático conseguiu as credenciais de um médico. A Polícia Judiciária ainda está a tentar perceber com que intenção.
4: Se olharmos para a dimensão possível deste incidente e o volume de dados que eventualmente terão sido legitimamente expostos, podem ter vários tipos de utilização. Depende de quem os quer utilizar. Fins maliciosos ou fins comerciais. Podemos afirmar que já foram recebidas muitos milhares de comunicações. Essas comunicações nada trazem de novo à nossa investigação, apenas criam pressão nos serviços e impedem, portanto, que dirijamos a investigação para aquilo que é o mais importante.
1: José Ribeiro, diretor de combate ao cibercrime da PJ, deixou também a garantia de que, caso seja necessário, tem as referências de que precisa para algum contacto com eventuais vítimas deste golpe informático ao SNS. O serviço de televisão da Mel está com falhas em várias partes do país. A agência Lusa, a operadora, diz que está a trabalhar para repor o serviço nas próximas horas. Uma plataforma na internet com informações em tempo real sobre vários serviços registrou diversos relatos de avarias no serviço de televisão desta marca.
0: Foi edição às 11 da noite com Cláudia Almeida. 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Já a seguir, Alice Vilaça com Portugueses no Mundo.
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0: Hoje viajamos entre continentes, culturas e formas muito diferentes de viver fora de Portugal. Vamos da Europa à América do Sul para conhecer duas histórias marcadas pela adaptação, pela identidade e por recomeços. Na Alemanha está a Helga Esperança e na Argentina o José Lopo de Carvalho. Helga e José, bem-vindos a esta casa, uma casa que é também a vossa casa, a casa dos portugueses no mundo, na rádio. Vamos conhecer as vossas histórias de portugueses no mundo, saber como elas começaram. E se bem me lembro, Helga, a sua história começou no século passado.
1: Ainda, é verdade, sim. Bem, a primeira vez que eu fui para fora de Portugal era quando estava a começar a dar os primeiros passos nestes tipos de andanças. Eu fui para fora de Portugal em 99, pela primeira vez, ainda em Erasmus, quando estava na universidade. E pronto, a partir daí reentrei mais duas vezes em Portugal, mas acabei por fazer a vida pelo mundo. Por Itália, por Alemanha, de volta à Itália, China, Índia e agora na Alemanha outra vez.
0: Já vamos continuar esta viagem com a Helga. José, no seu caso, não tarda nada, passaram duas décadas desde que começou a escrever esta história na Argentina. Imagino que de alguma forma, ao som do tango, como é que começa a sua história? Como é que se escreve o seu Era Uma Vez?
2: Sim, são quase, ainda faltam, são 15 anos, não nos adiantemos, mas sim, há 15 anos que vim para a Argentina. Conheci a minha atual mulher enquanto trabalhava em Andorra, para uma empresa portuguesa, uma empresa de viagens da neve, Sport Ski, e fiz 3 temporadas de neve. Na minha segunda temporada conheci a minha atual mulher, fizemos essa temporada de neve, decidimos voltar os dois a fazer mais uma temporada, e no fim da minha terceira temporada, que foi a segunda temporada dela, perguntou-me então, e agora o que é que fazemos? E eu disse, olha, eu quero sair de Portugal, quero uma aventura lá fora, e vim à Argentina experimentar, ver se me imaginava na Argentina, e vim para cá, tive cá um mês e meio, e gostei, e disse, pronto, vou ficar.
0: Quando começaram a escrever estas vossas histórias, imaginaram que, passados todos estes anos, continuariam fora de Portugal? Helga?
1: Para dizer a verdade, eu não fiz assim nenhum plano. A vida foi acontecendo. Agora, pensando neste momento, já me é difícil ver de volta a Portugal numa situação em termos de trabalho, mas quando iniciei esta jornada, digamos assim, não havia nenhum plano claro, estava só a experimentar novas aventuras, mas o balanço neste momento já é complicado, que volta a Portugal por onde os caminhos da vida me têm levado, mas nunca dizer que nunca, porque no Covid e outras situações fui surpreendida e até passei uma boa temporada em Portugal por vontade própria. Uhum. E foi um sítio muito agradável de estar. Pronto, durante este evento menos feliz do mundo, não é? Mas passei uns meses largos na Madeira, o que foi uma excelente opção.
0: José, no seu caso, dizia agora, sai de Portugal por vontade, queria sair e vai até a Argentina experimentar. Imaginou na altura, quando começou a experiência, que passados estes 15 anos ainda estaria por aí?
2: Não, nunca me passou pela cabeça. Aliás, eu até depois conheci, havia alguns portugueses cá, eram poucos, mas ainda era um grupo interessante de portugueses. E eu vim com 27 anos, eu dizia sempre, sim, tenho 27, aos 30 volto para Portugal, sem dúvida alguma, e tenho 42 e continuo na Argentina. Mas nunca imaginei que ficasse cá e que já tivesse 2 filhos e casasse e tudo.
0: A vida a acontecer,
2: não,
0: Helga.
2: O plano inicial, Helga, digamos, não tinha um plano traçado, mas não, nunca imaginei.
0: A Helga foi concordando acenando com a cabeça que sim, de alguma forma a concordar com aquilo que o José estava a dizer, porque na verdade é a vida a acontecer, não é? Bom, os vossos percursos são diferentes, mas há algo que une todas estas experiências de portugueses no mundo, portugueses no estrangeiro, que é a adaptação, o choque cultural. Temos aqui a experiência da Helga, que passou por uma série de países, não é? Todos eles muito diferentes, certamente, uns dos outros. Como é que foi sendo o processo de adaptação? Por exemplo, sente que agora, quando chegou desta última vez à Alemanha, tudo foi mais fácil? Ou a cada processo de mudança, a cada processo de adaptação, há sempre um recomeçar do zero?
1: Em algumas vertentes há sempre um recomeçar do zero. Eu acabei por passar, portanto, quase 10 anos praticamente na Ásia. Sim, foram 10 anos entre a China e a Índia. E as dinâmicas são muito diferentes. Também quando voltei aqui à Europa, claro que vinha várias vezes em visita, mas viver na Europa, a dinâmica é mesmo muito diferente. A Ásia, neste momento, antes e agora, continua com uma velocidade de vida e de acontecimentos bastante mais rápida de como as coisas se desenvolvem aqui na Europa. Portanto, foi difícil o readaptar. Em termos de vida privada, este desacelerar um pouco traz-nos saúde, entre aspas, porque é menos stress. Sim, tem sempre um período de adaptação e acho que as coisas aqui acontecem de uma forma mais lenta. Isto deu uma oportunidade, e depois pôs-se o Covid também pelo meio, deu uma oportunidade também de repensar e de restabelecer a minha vida noutra perspectiva, menos ligada à empresa. Pronto, e então agora trabalho como investidora, conta própria, e sou de certa forma independente.
0: Já vamos olhar para os projetos profissionais que têm em mãos. José, no seu caso, de alguma forma o facto de ter uma Argentina ao lado facilitou o processo de adaptação e integração à Argentina? Como é que foi começar a viver neste país?
2: Sim, certamente que ajudou. Não sei se, por exemplo, se ela quando viajou, se estava sozinha, se viajou sozinha, mas realmente o facto de ter a minha namorada na Argentina já, em termos de pelo menos por suporte emocional, foi outra coisa, não foi assim um choque tão grande. Tinha uma pessoa para ajudar neste princípio, e depois lá está, fui conhecendo alguns portugueses que também me ajudaram cá, mas a sociedade argentina e o argentino em geral é bastante parecido com o português. Aliás, quando eu casei em Portugal e viajaram mais ou menos cerca de 100 argentinos para Lisboa para o casamento, e todos eles disseram, tanto jovens como as pessoas mais adultas, disseram que se identificavam mais com os portugueses do que os espanhóis ou os italianos, que a maioria deles vem de famílias italianas e espanholas, mas todos eles disseram que se identificavam mais com os portugueses e com a vida do português do que o espanhol ou o italiano. Portanto, não foi um choque tão grande como terá sido para ela na Ásia, que na Ásia realmente é uma cultura totalmente diferente.
0: Passados todos estes anos e tendo, no seu caso, no caso do José, este núcleo familiar, a Argentina é casa?
2: A Argentina é casa, mas a minha ideia será sempre voltar a Portugal. Portugal será sempre o meu país, será sempre a minha casa. Neste momento tenho duas casas, mas sim, a Argentina é casa, sem dúvida alguma.
0: E no seu caso, Hélio, alguém que viveu em diferentes países, como é que conseguimos encontrar ou construir casa, quando se vive desta forma? Tenho ideia de nas primeiras mensagens que trocamos, de se ter referido a si própria como uma portuguesa no mundo intermitente desde 1998, pelo menos durante um determinado período. Tendo em conta até esta expressão, como é que se constrói casa? Como é que nos sentimos em casa quando se vive assim?
1: Pronto, para mim a casa é onde está a minha família, pronto, o meu parceiro, os meus pais já não estão, portanto a minha família, pronto, mais próxima é mesmo o meu marido, e pronto, casa é onde estamos os dois, como equipa, e onde está a minha irmã também. Portanto, eu posso dizer que neste momento, para mim, a Alemanha é uma base. Olha, surpreendentemente, arranjamos, não planeado, também criámos uma base na Madeira. Não estamos fechados a criar outras bases, até andamos a ver outras possibilidades de ter estabelecido outras opções onde possamos estar. Portanto, eu casa é onde está o coração, a cabeça em determinado momento. É um pouco como uma vida nómada, mas a casa é onde estão os afetos.
0: E assim se constrói casa, mesmo que às vezes pareça difícil, não é? Quando se olha para uma vida e para um percurso com tantas experiências. Nos processos de adaptação, pensamos sempre naquela ideia, naquela imagem do choque cultural. Lembram-se de qual foi o vosso maior choque cultural nestas vossas experiências? José, aí na Argentina.
2: Honestamente, como geralmente as pessoas são tão parecidas, não houve assim um grande choque. Eu lembro que foi um choque realmente o calor que fazia, que eu cheguei cá numa altura de muito calor e já não aguentava o calor. Em Portugal nunca era assim. E saindo de Buenos Aires, sim, o choque cultural era maior, porque Buenos Aires, uma pessoa em Buenos Aires pode estar em Paris, pode ser em Madrid, uma capital europeia, mas saindo já de Buenos Aires, e a minha mulher tem muitos amigos que vivem fora da cidade, eu hoje em dia, aliás, vivo fora da cidade, saindo da cidade, sim, vê-se muita pobreza e o choque aí é grande. Também na altura, ainda em Buenos Aires, na cidade, fazia muita impressão a pobreza, viam-se famílias inteiras em várias esquinas da cidade, e digo famílias inteiras, com pai e mãe, ou seja, um casal e vários filhos, viviam numa esquina, e eu passava meses e meses nessa mesma esquina, e essa família vivia nessa esquina, a sua casa era essa esquina, tanto eu lembro que isso foi uma das grandes, foi uma coisa que fez muita impressão. Em várias esquinas que eu conhecia, que passava todos os dias, e meses, anos até, e a mesma família continuava ali, e essa pobreza foi um choque para mim. Não estava habituado.
0: Helga, e no seu caso, há um país onde o choque cultural é maior que outros? Quando pensamos na Índia, uma cultura tão diferente da nossa, foi aí que encontrou, o maior choque cultural nestas suas experiências?
1: Sim, eu diria que sim. Eu lembro-me sempre, pronto, uma experiência também bastante semelhante ao José. A pobreza é chocante quando vamos para alguns países assim, mesmo subdesenvolvidos, na Índia é mesmo chocante. Mas eu lembro-me, a primeira vez que eu visitei a Índia, ainda em preparação da minha mudança para lá, e pronto, é uma das coisas que eu tenho mais na cabeça, que foi, eu saí do hotel e eu tentei atravessar a estrada para poder sair. E eu não conseguia, à primeira vez, eu não conseguia atravessar a estrada e desisti e voltei para o hotel. Lembro-me disso e pronto, é como o José disse, a questão da pobreza é gritante, não é? Nem é bem pobreza, é a diferença das classes sociais, porque o que nós às vezes achamos que é pobreza não quer dizer que as pessoas não sejam felizes com a vida que têm. Pronto, custou-me muito quando deixei a Índia, por exemplo, a questão, e ainda hoje continuo a apoiar, de certa forma, pessoas que trabalhavam comigo, ou a pessoa que era o meu motorista, a pessoa que trabalhava lá em casa, pronto, porque tornam-se família de alguma maneira e pronto, olha, é assim.
0: E por outro lado, porque muitas vezes quando pensamos no choque, pensamos em algo negativo, entre aspas, com o um olhar positivo, o que é que mais vos surpreendeu nos países onde vivem? Aí na Argentina, o que é que mais surpreende, José?
2: Estava a pensar mais ou menos nisso antes que ela se perguntasse. E realmente, por exemplo, é um país que quando eu cheguei cá, ainda hoje em dia, em algumas vertentes, é um país muito atrasado. Mas, por exemplo, a maioria das pessoas com quem eu trabalho, e muitas delas são novas, têm menos de 30 anos ou 30 e poucos anos, mas muitos deles ainda estão a estudar, porque aqui, enquanto uma pessoa estuda, começa logo a trabalhar. E muitas pessoas acabam a universidade. E não é essa ideia que para mim, ou pelo menos na minha época, vim em Portugal, que era universidade e ir para uma empresa. Aqui muita gente começa a sua própria empresa, são muitos, muito empreendedores. Então antes de pensar em ir para uma multinacional ou para uma pequena ou média empresa, eles preferem montar o negócio deles E para mim esse nível de empreendedorismo aqui na Argentina surpreendeu-me, não estava minimamente à espera. E é completamente diferente do que era na minha altura, pelo menos em Portugal, em que a ideia era estudo, trabalho e a minha vida vai ser isto. Aqui não, isso aqui é completamente diferente nesse aspecto, por exemplo.
0: E na Alemanha, Helga, qual é que foi a maior surpresa?
1: Bem, não posso dizer que já foi surpresa porque já era reincidente aqui, não é? Mas um dos fatores que me agrada imenso a vida aqui, apesar de uma pessoa viver de uma forma um pouco mais isolada, porque a cultura não é tão aberta à convivência, ou convive-se com regras diferentes, por assim dizer, mas o respeito, este facto de certa distância, o respeito pela vida privada das pessoas e a boa divisão entre a vida privada e a vida de trabalho permite um melhor planeamento da vida. E este facto é muito agradável. Pronto, cria menos stress na vida. Este facto agrada-me muito.
0: Mas dizia que as relações pessoais se vivem de outra forma. Como são os alemães? Tivesse que os descrever, como é que os descreveria?
1: Planeiam muito, não é? Portanto, até o facto de uma pessoa querer sair e combinar coisas não é tão espontâneo como em Portugal ou como outras partes do mundo. Portanto, para conseguir estar e conviver com alemães, tem de se planear também, mesmo para isso, coisas simples como ir ao café. Não é que é muito fácil uma pessoa telefonar e vamos ali já? Não. Normalmente combina-se as coisas com uma semana de antecedência, mais ou menos, mesmo coisas simples, como só ir tomar um café, ou pronto, há algumas regras sociais em que também, como noutros sítios, as pessoas gostam de sair à quinta-feira, mas aqui é quase uma regra, é uma regra o dia de sair assim com os colegas, que as pessoas estão mais dispostas a sair é à quinta-feira.
0: Mas sexta-feira é dia de trabalho.
1: Claro, sexta-feira é dia de trabalho, mas a sexta-feira já é o
0: Já é quase
1: preliminar
0: fim
1: da
0: de semana.
1: semana. Exato. O que também é outra coisa agradável, porque apesar de haver muitas regras, uma das coisas é as pessoas são confiáveis, por assim dizer. E então, mesmo em relação nas coisas de trabalho, as pessoas têm flexibilidade e toda a gente sabe quais são as suas responsabilidades e, maioritariamente, cada pessoa organiza o seu tempo. Inclusivamente, à sexta-feira é uma prática bastante comum que, pronto, como noutros países também, que a partir da hora do almoço mais ou menos não se trabalha. Portanto, se tiver bom tempo, como hoje, por exemplo, pronto, as pessoas organizam-se e saem mais cedo, vão fazer coisas. É o que eu digo. A questão de organização pessoal e flexibilidade, a questão da confiança que é dada nas pessoas, saber que as pessoas são responsáveis pelas suas tarefas, no que têm de entregar, há uma confiança em tudo e isto é bastante agradável. É muito agradável na maneira de viver. Não estressa tantas pessoas e depois isto sente-se em todas as ações diárias e relações na rua, com desconhecidos, nos serviços, porque há uma confiança que as coisas vão correr como é suposto correrem, como dizem as regras, não é? Os processos, há muitos processos, pronto, e isso tem o seu lado bastante positivo.
0: E os argentinos, José, como é que eles são?
2: Eu não sei se Alice, não sei se esta se Alice me juntou a mim com ela e a Argentina e a Alemanha do propósito,
0: Não foi de propósito,
2: mas
0: não.
2: realmente.
0: Mas é
2: Mas realmente,
0: extraordinário, não é?
2: se é uma antítese do argentino, seria o alemão, claramente. Acho que são dois polos completamente opostos. E aqui o argentino é, também pela ideia que eu tenho, pelo tom dela, o argentino é muito, como é que eu vou
1: Espontâneo.
2: dizer, é uma pessoa muito cálida, é fácil de dar-se bem com qualquer argentino. Se por exemplo, para um homem como eu que gosto de futebol, eles aqui são malucos por futebol, então já falar a palavra futebol, temos conversa para 3 meses de seguida. Mas são, lá está, como são muito parecidos são parecidos com os portugueses, são engraçados, são rápidos, Eu não notei assim grandes diferenças, obviamente que há pessoas e pessoas, não é? Mas não notei assim uma grande diferença entre, por exemplo, o meu grupo de amigos e o grupo de amigos que tem aqui. Obviamente que há sempre zonas da Argentina onde é mais fácil a pessoa entrar, digamos, sendo estrangeiro, mas fui muito bem recebido, sinto-me como. Em nenhum momento, em nenhuma ocasião, me senti como um estrangeiro, como um outsider, digamos. Sempre fui muito bem recebido, tanto pela família da minha mulher, pelos amigos, por toda a gente, pelos vários trabalhos que eu passei. Mas é engraçado porque eu há uns anos trabalhava realmente numa empresa alemã e é completamente diferente. Eu lembro-me, eu entrava numa reunião a horas e o meu chefe dizia-me chegaste tarde e eu dizia, não, não, estou só.
0: Chegar a horas é chegar atrasado na Alemanha, não é, Helga?
2: Exatamente, é o que ele dizia, if you're on time, you are late, se chegares a horas estás atrasado, e eu pensei, pá, este homem é maluco, o que é que ele pretende, que eu tenho aqui meia hora antes, à espera dele,
1: Mas
2: portanto realmente é muito diferente.
1: também devo dizer que, pronto, já é a segunda vez que eu moro na Alemanha, não é? As coisas mudaram um bocado com os anos e agora também há muitos estrangeiros a morar aqui e mesmo no mundo de trabalho, portanto, a cultura começa a ficar um bocadinho mais flexibilizada nessas questões dos horários e isso também se começa a acontecer nos serviços, nos comboios e essas coisas assim. Agora, sim. O alemão, em geral, como estereótipo, digamos assim, ainda é bastante inflexível e posiciona-se de uma maneira bastante crítica quando certas situações de flexibilidade acontecem, porque começam a acontecer, porque mesmo no mundo do trabalho e na cidade começa a haver bastantes culturas misturadas, não é?
2: Aqui até acontece muito, quando eu me junto com amigos meus, que eu não sou uma pessoa muito pontual, a minha mulher também não é uma pessoa muito pontual, então eles muitas vezes, não é só connosco, mas eles querem que nós, querem que, não sei, juntamos para uma churrascada. A churrascada vai começar à 1h30. Então eles já avisam, olha, é para estar cá à 1h, porque sabem que todos vão chegar à 1h30. Então faltam sempre meia hora de avanço, digamos, de tolerância.
0: Isso é uma
2: Então já
0: forma de
2: sabem que as
0: organização,
2: pessoas
0: na
2: vão chegar
0: verdade.
2: a 1h30, então pronto, estamos cá, sim, há 1h, estamos todos aí. E há 1h30 e às 2h começa mais ou menos o rasgar.
0: Essa é uma bela imagem. Falou há pouco do futebol. E o futebol entre portugueses e argentinos é um tema sempre quente. E vem aí um Mundial de Futebol e há sempre aqui aquela polémica.

0: Silva, mas até eles terem ganho o Mundial ainda havia muita gente que punha o Ronaldo por cima do Messi porque tinham muito ressentimento que o Messi não lhes tivesse dado nenhum troféu importante. Depois lá ganharam a Copa América, ganharam o Mundial e hoje em dia o Messi é o melhor do mundo, mas aqui há uns anos falava-se no Messi, antes do Messi ter ganho a primeira Copa América, o Messi era um fracassado, só jogava bem no Barcelona, ninguém gostava do Messi e o Ronaldo é que realmente era melhor porque ganhava em todos os lados e era mais fácil. Depois do Mundial, sim, hoje em dia há um ditado típico da Argentina que é uma piada, como é que o argentino se suicida? E a resposta é atira-se do seu ego. E agora com o Mundial 2022, os argentinos estavam com o ego completamente lá em cima, são os melhores do mundo, no que toca a futebol, obviamente, então era muito complicado falar com um argentino de futebol, porque falam sempre no Mundial, somos campeões do mundo, somos os melhores, não sabes futebol, não sabes nada, não treinaste o Mundial, o Ronaldo, agora o Ronaldo é o fracassado, mas era assim, eu aliás, eu vou para cá, era o melhor fã da seleção argentina, adorava a seleção argentina, e hoje em dia não consigo vibrar com a seleção argentina, porque já me chateava demasiado com essa história do Ronaldo e do Messi. Eu continuo a achar o Ronaldo para mim é o número um, é o melhor do mundo, não só porque é português, mas por tudo o que o Ronaldo representa, mas aqui realmente é difícil, depois a gente diz é difícil.
1: Bom, muitas vezes quando alguém fora do país diz que é português, sobretudo nos últimos anos, a primeira expressão que ouve do outro lado, mesmo quando as pessoas não sabem onde fica Portugal, é Cristiano Ronaldo. Até nos sítios mais incomuns deste planeta. Helga, que ideia é que os alemães têm dos portugueses? Ou dos sítios por onde passou? O que foi a coisa mais estranha que ouviu sobre os portugueses, sei lá, que estivesse errada, quando eu disse sou português, que ideia que acha que os outros povos têm de nós?
2: Bem, agora os alemães em geral viajam bastante. Portanto, toda a gente conhece bastante bem Portugal, agora, hoje em dia, não da primeira vez que eu estive aqui, mas agora sim as pessoas viajam muito. Bem, uma coisa que a mim me é um pouco irritante, não é? Continuo muitas vezes a achar, que, não é a achar, mas que abordar, mesmo em Portugal, utilizar o espanhol, não é? E por mais que uma pessoa diga a língua espanhola, o espanhol, por mais que uma pessoa diga não, é português, isso, pronto, é uma coisa que a mim deixa um pouco agitada e repito isso várias vezes porque pronto, eu cheguei a ter uma pessoa, uma professora de alemão que por mais vezes que eu lhe dissesse, ela nas aulas muitas vezes voltava, e estou a dizer isto assim, e dizia em espanhol, porque sabia falar espanhol, não é? Portanto, isso às vezes não é que eles não saibam, porque sabem, mas insistem bastante em utilizar o espanhol quando querem comunicar com os portugueses, porque os alemães uma coisa que gostam é, se aprender uma língua estrangeira, é de utilizá-la bastante. Mas assim, de resto, é o que eu digo, com as viagens, acho que hoje em dia, tirando essa coisa da língua que me irrita um pouco, acho que não. Há muitos portugueses aqui na Alemanha e acho que são bastante bem integrados.
1: José, futebol à parte, que ideia é que os argentinos têm dos portugueses de Portugal?
0: Eu tive casos parecidos com o de Alba, por exemplo, eu também quando em 2001 fiz um ano de intercâmbio nos Estados Unidos, e eu cheguei aos Estados Unidos e dizia que era português e realmente começavam todos a falar espanhol comigo, realmente irritado-me, tinha que explicar, não, Portugal é diferente de Espanha, são dois países diferentes, ah, pronto, pronto. E aí às vezes acontece, ainda hoje em dia, quando sabem que eu sou português, porque hoje em dia muitos já não, quando falam comigo não percebem, não se percebem logo que não sou argentino, digamos. Quando me perguntam se eu sou português, eu começo a falar brasileiro, às vezes. A brincar, um bocado a brincadeira, a falar das. Eles aqui dizem que falam brasileiro, porque também adicionam um pinho a qualquer palavra e dizem que falam brasileiro, então brincam um bocado. Mas muitos perguntam, ah, Portugal, Portugal, mas espera, falam um bocadinho brasileiro comigo, mas Portugal, português, Portugal ou Portugal és do Brasil? Não, não, Portugal, Portugal, único país, Portugal.

0: falo português, sou português, sou de Portugal, sou brasileiro, não falo brasileiro. E a minha mulher, quando eu vim para cá, logo ao princípio, teve umas aulas de português, teve durante 6 meses aulas de português. E obviamente que aqui não temos grande relação com Portugal, na Argentina não há grande relação nem comercial nem nada com Portugal, não tem tanto contato com os portugueses, é mais com o Brasil, obviamente, é o mais próximo que estão de Portugal. E obviamente o professor da minha mulher era brasileiro, e a minha mulher um dia vem muito escandalizada para casa, a dizer, mapa, não gosto muito do meu professor, está sempre a dizer, fala muito mal dos portugueses, e diz que todos os portugueses cheiram a alho. Era o professor brasileiro dela, dizia que todos os portugueses cheiravam a alho. Era a ideia que ele tinha dos portugueses.
1: A propósito desta questão da língua e desta relação com o país, o José há pouco falou da família, disse que tinha duas filhas, acho que foi isso que eu retive. Como é que lhes ensina o que é ser português? Faz questão de falar com elas em português, de lhes falar de Portugal, trazê-las a Portugal, de vez em quando?
0: Eu tenho um filho e uma filha, são os dois pequenos ainda, o meu filho mais velho tem 5 anos, fez agora 5 anos há algum tempo, e a minha filha tem, ainda nem sequer tem 2 anos, tem um ano e 10 meses. Levo-os a Portugal todos os anos, costumo ir todos os anos a Portugal, este ano não sei se vou conseguir, mas o meu filho havia uma altura que tinha mais viagens de Portugal do que meses de vida. A minha filha já foi a Portugal, já teve com a família portuguesa também, já nos juntámos no Brasil. Já tem esse contato, é uma coisa que obviamente vou querer que eles tenham sempre. Mas o tema do português é mais difícil, que eu tento falar com o meu filho em português, ou tentar a certa altura, mas eu respondia em espanhol e eu automaticamente passava para o espanhol e perdia assim. Com a minha filha, hoje em dia, pensei, pronto, já que o Lourenço ainda não é mais difícil e não consigo, tenho que fazer muito esforço, vou experimentar com a minha filha. E se com a minha filha conseguir, depois certamente o Lourenço vai agarrar também o português. Mas é impressionante como ela, como é tão pequena, ainda nem fala, não é? Tem um ano e 9 meses, diz algumas palavras, mas como fala, digamos. Mas agarra muito mais facilmente as palavras. E já diz pai, já diz mãe, já diz está aqui, está ali, vai dizendo algumas coisas. E o Lourenço, apesar de não falar, ele percebe, que ele fala, muitas vezes insiste e fala em português, e peço alguma coisa, ou diz alguma coisa, e ele percebe, apesar de responder em espanhol. Mas sim, eu espero falar mais com a minha filha e que ela empurre o meu filho também para falar em português, mas sim, tento sempre incutir esse patriotismo português, digamos.
1: Nesta questão da língua, Helga, e uma vez que passou por diferentes países, pelos sítios por onde passou, foi tentando aprender a língua. É importante dominar a língua do país. Como é que tem sido a sua relação com a língua do país onde vive ao longo destes anos?
2: Sim, é bastante importante tentar dominar. Falo alemão, não é? Não como nativa, mas praticamente para fazer tudo. Eu fiz os cursos todos, até porque para trabalhar uma pessoa tem que ter um certo nível. Na China também, bastante comunicação básica, bastante importante. Na Índia, houve ali alguma abordagem, mas como falam bastante facilmente o inglês. Ou uma pequena aprendizagem para algumas relações assim, mais de criar um pouco impacto, mas nunca falei. Mas sim, aprender a língua do país é essencial para a integração.
1: Há pouco o José dizia, eles às vezes não sabem que eu sou português. Domina o espanhol com o sotaque argentino, porque é um bocadinho diferente da forma como se fala espanhol aqui ao lado na vizinha Espanha, não é?
0: É diferente, é como o português de Portugal e o português do Brasil, é muito diferente. E eu acho que eu, por sorte, sempre tive alguma facilidade para idiomas e sempre gostei de música e acho que tenho bom ouvido, então agarro essa pronúncia, digamos. Eu tenho certeza que se eu fosse agora de repente sair da Argentina e ir para a Espanha, e de certeza ao fim de uns dias, uma semana máximo, já estaria a falar com o sotaque espanhol, ou se fosse para a Inglaterra, começava a falar com o sotaque inglês. Mas sim, há muitas pessoas aqui que falam comigo e não sabem que sou português. Aliás, ontem aqui no escritório sentei-me ao lado de uma pessoa com quem nunca tinha falado muito, e estava a falar com ela e disse que ah, sim, eu vou muito a Portugal, isso e aquilo, Portugal. E ela perguntava, mas porquê que vais muito a Portugal? Diz, então eu sou português. E ela não acreditava que eu era português. Não, é impossível. Então, não, é impossível seja português. O português não fala assim, argentino, não há nenhum português, eu já conheço alunos, falem assim argentino, tu és argentino, não és português. Quase tive que mostrar no PI português para ela entender que eu era português, mas não.
2: Ah, mas o José tem assim uma mudança a mais, porque a sua esposa, entretanto, parece que é argentina, não é?
0: Sim, a minha esposa é argentina, sim.
2: Ajuda bastante. Pronto, o meu marido é português também, portanto, a nossa língua cá em casa e pronto, é maioritariamente português. E também a questão, quando são línguas latinas, é relativamente mais fácil. Porque nós também vivemos há alguns anos em Itália e, por exemplo, era o que eu estava a dizer, nas nossas relações aqui são bastante multiculturais e especialmente onde vivemos até há bastantes italianos, o meu marido até muitas vezes pensam, e é mesmo no trabalho, e isso também, quando que ele continua a trabalhar em empresa, pensam que ele é italiano, veja lá. Porque as línguas latinas uma só acaba por conseguir apanhar com sotaque local. Pronto, algumas línguas, tipo alemão, por exemplo, nós moramos no sul, perto de Estugarda, e também se fala muito dialeto aqui, mas nós, apesar de conseguirmos perceber alguma coisa, falamos sempre o alemão tradicional, não é?
0: Sim, o alemão obviamente não tem nada a ver com o espanhol, é uma língua completamente diferente, não é uma língua latina, então imagino que seja mais difícil e seja mesmo necessário essas classes, esses cursos todos, que eu, por sorte, não tive que fazer. Tinha medo ao princípio, por exemplo, para trabalhar, não saber escrever, uma coisa é falar, outra coisa é escrever, a pontuação, o vocabulário, tudo. Mas também, por sorte, como trabalhei sempre em empresas multinacionais, usava mais o inglês, que eu dominava e domino melhor que o espanhol, por sorte. Então também nunca tive grandes chatices com o idioma. Realmente a única pena da minha mulher ser argentina é que sou o único que tenta falar português com os meus filhos, e se calhar se fôssemos os dois a falar português...
1: Seria diferente, sim.
0: Tenho amigos que vivem no estrangeiro, claro, somos dois portugueses, os filhos vivem no estrangeiro, não vivem em Portugal, mas falam português, porque têm os pais que falam português com eles.
1: Do ponto de vista profissional, que projetos é que tem em mãos nesta altura? Há pouco a Helga deixou escapar que deixou de trabalhar em empresa, que é de alguma forma trabalhadora independente. Que projeto é que tem em mãos, Helga?
2: Bem, eu agora faço mais alguns pequenos investimentos e vou trabalhando como consultora em situações ad hoc para algumas empresas. Mas o plano aqui da equipa portuguesa pelo mundo é sempre ter uma independência financeira maior para que possamos ter opções e decidir quando é que nos reformamos. Por assim dizer. Eu já estou semi-reformada, por assim dizer, mas o trabalho de equipa é ter ter sempre entradas de rendimentos estáveis, não é? Ir criando outras fontes de rendimento passivas, pronto, é isso que temos vindo a fazer. Eu posso dedicar mais tempo a isso e ao que tenho feito, e pronto, e o meu marido, através do seu trabalho na empresa, também. Portanto, o nosso plano de vida, neste momento, nós estamos perto dos 50, não é? É ter uma opção de decisão. Como, quando trabalhar. Nós não temos filhos, portanto não temos uma dependência, por assim dizer. Não estamos agarrados a um local ou um plano que implique que nós tenhamos que investir na educação e na criação de uma família, por assim dizer. E pronto, o nosso plano é criar rendimentos passivos, não é? E viver da forma como quiser.
1: E viver de rendimentos, como se costuma dizer. José.
2: Idealmente é o sonho de toda a gente, penso mesmo.
1: Sem dúvida. José, que projeto profissional tem em mãos nesta altura?
0: Eu neste momento trabalho. Quando, a primeira vez que vim ter com eles, trabalhava numa empresa alemã, que era a SAP. Hoje em dia trabalho num banco de investimento dos Estados Unidos, um banco americano. Na parte operacional, não na parte financeira ou na parte de investimento, que é o forte deste ano. Mas sim, a minha ideia é continuar a crescer dentro desta empresa, dando muito boas condições na Argentina. Posso ter uma vida boa aqui na Argentina. Sei que, por exemplo, o ordenado que eu tenho aqui, se eu passar, recebo em pesos, mas se eu passar no ordenado a dólares, em um ordenado bastante maior, do que qualquer ordenado que eu recebesse em Portugal. E aliás, aqui tive oportunidades que em Portugal certamente não teria. Por exemplo, para trabalhar num banco desta dimensão em Portugal, certamente pediam um curso de economia, e eu estudei comunicação social. Para ter entrado na SAP, certamente teriam pedido um curso mais técnico, ou até de engenheiro em sistemas, ou o que é que seja, para entrar nessa empresa, software empresarial. Eu lá está, entrei, pude entrar e pude trabalhar nessas duas grandes empresas, coisa que em Portugal para mim teria sido mais difícil, certamente. Mas a ideia sim aqui, lá está, como a cultura também argentina é diferente da alemã, é mais não há grandes planos, é um bocado no dia a dia. A minha ideia agora será ficar por cá mais uns tempos e ficar aqui mais uns tempos e lá está, e continuar a crescer dentro do banco. A minha ideia é sempre, em algum momento, voltar a Portugal, não sei quando, não sei como, mas está no meu horizonte, é um objetivo que eu tenho. Mas por agora também, enquanto estiver aqui bem, não quero mudar, já tive bastantes mudanças na minha vida, então também chego a uma altura que preciso mais de estabilidade do que de mudança. Mas nada, estamos aqui bem, vamos ver.
2: Oh, José, e a sua esposa concorda com o seu plano?
0: Minha esposa concorda com o meu plano, assusta um bocado, mas ela sempre tem perfeita noção deste meu plano. Ela, aliás, ela gosta de Portugal.
2: Ótimo.
0: Eu acho que o motivo pelo qual vinha eu para cá e não ela para Portugal, porque ela é mais. Tem um grande. Tem vários grupos de amigas, é muito mais. É muito pegada à família. Não é que não seja pegada à família, eu adoro a minha família, obviamente, mas é mais fácil para mim estar. Pela minha personalidade, a personalidade dela, é mais fácil estar eu aqui do que ela em Portugal. O tema do idioma também, obviamente, ajuda. Ela não é fluente em português, eu sou fluente em espanhol. Então é mais fácil estar. Ela, aliás, é arquitecta. A arquitetura é complicada na Argentina, em Portugal, o que é que seja. Ela trabalha por conta própria. Aqui tem muito trabalho, mas se fosse para Portugal, ia ser mais complicado. Então, por agora, a ideia é ficar por cá, mas mais à frente, fazer uma temporada, uma boa temporada em Portugal.
1: Bom, o tempo corre, a nossa conversa está a chegar ao fim. Chegamos à altura das perguntas para respostas rápidas. Vou-vos pedir um local que seja obrigatório conhecer quando se visitam as cidades onde vocês vivem. Helga, há pouco está no sul da Alemanha, pertinho de Estugarda. Não sei se ficaríamos pela zona onde vivo ou se iríamos até Estugarda. Um local que seja obrigatório conhecer.
2: Olha, eu moro aqui, chama-se Ludwigsburg, é mesmo a 15 minutos de Estugarda e por acaso até é um sítio bastante turístico. Tem aqui um palácio de arquitetura barroca com jardins muito bonitos, chama-se Bluba. E pronto, é um local seguramente a visitar. Quando as pessoas vêm a Estugarda, em termos culturais, visitam este palácio. E obviamente na zona de Estugarda tem sempre o Museu da Porsche e da Mercedes, que é um must.
1: E em Buenos Aires, José, o que é obrigatório conhecer?
0: Buenos Aires, dois polos opostos. Primeiro, o Teatro Colón, que é um teatro lindo e é o teatro mais importante da América Latina. E do outro lado, o estádio do Boca Juniors, com o jogo lá na Bombonera. Obrigatório ver um jogo na Bombonera.
1: Parece-me ótimas sugestões, quer de um, quer do outro. E um sabor que seja obrigatório conhecer, para o bem ou para o mal, mas que seja obrigatório provar quando se vai à Alemanha. Helga.
2: Oh, Alice, salsichas, obviamente, de vários tipos, formas e cores.
1: E em Buenos Aires, José.
0: Para um bem, qualquer carne que eles aqui tenham. Ou o famoso dulce de leche, famosíssimo em todo o mundo. E para o mal, apesar de eu adorar, o Fernet, que é uma bebida, um digestivo muito famoso aqui na Argentina. É italiana, mas consome-se mais na Argentina do que em Itália.
1: Bom, e antes de terminarmos, quero uma palavra na língua que se fala no país onde vocês estão. Pode ser a palavra que mais gostam, a que menos gostam, a que têm mais dificuldade em dizer, a que acham mais engraçada, a que ouvem mais vezes ao longo do dia. Depois só têm que me dizer o que é que ela significa. Em alemão, Helga.
2: Kruskot. É do dialeto local e é uma maneira de dizer bom dia ou bom almoço. É dialeto. Acho muita piada essa palavra, cruscote.
1: E em argentino, José?
0: A Argentina, apesar de talvez o típico che, boludo, Quer dizer, então, é como se fosse então, pá. Che, boludo, que vas a hacer? Che, boludo, que hacer? Che, boludo, vamos. Use isso para qualquer coisa.
1: Duas histórias diferentes, dois caminhos únicos, mas a mesma capacidade de adaptação. O José encontrou na Argentina uma nova vida, a Helga continua a descobrir o mundo entre partidas e regressos, e pelo que percebemos, com vontade de continuar a ter outras experiências fora do nosso país. E ambos mostram que ser português também é saber levar Portugal connosco para onde formos. Muito obrigada aos dois, Helga e José. Eu volto na próxima semana com mais histórias com gente dentro. Até lá, boas conversas.

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1: Cerca de um terço das candidaturas para a reconstrução de casas depois da passagem da tempestade Christine não avançou por várias razões, entre as quais o facto de se candidatar moradas onde não vivia ninguém, revela esta noite o Jornal Público. A partir de hoje e nos próximos dias, temperaturas acima dos 30 graus durante o dia, com noites tropicais na Península Ibérica. Pelo menos uma centena de advogados e juristas não têm dúvidas. A reforma laboral que o Governo quer implementar vai desequilibrar ainda mais a relação entre empregadores e trabalhadores, por isso divulgam uma carta aberta em solidariedade com a greve geral de 3 de junho.
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1: Houve quem concorresse aos apoios do Estado para reconstruir casas depois da passagem da tempestade Christine. Casas onde não vivia ninguém. O Jornal Público conta esta noite que cerca de um terço das candidaturas não avançou por essa e por outras razões. Camila Vidal.
2: São apoios para a reconstrução de habitação permanente no valor máximo de 10 mil euros. Das cerca de 15 mil candidaturas já processadas, mais de 4.600 foram recusadas, praticamente um terço. O Jornal Público foi ouvir as câmaras de Leiria e de Ourém, que confirmam a grande maioria dos indeferimentos acontece porque a casa afetada pelo mau tempo não é de habitação permanente. Há vezes em que é assumido pelos proprietários que aquela não é a casa onde vivem, outras em que são os serviços da Câmara a descobrir. Também são recusados os formulários em que constam danos em eletrodomésticos ou carros, porque não está contemplado nos apoios. Casas de segunda habitação, casas de férias, casas onde já não vivia ninguém, casas duplicadas e até uma casa que não existe. Das quase 11 mil candidaturas recebidas pela Câmara de Leiria, saltou à vista a imagem de uma casa destruída, gerada por inteligência artificial. Também nesta Câmara, mais de 1.000 candidaturas recebidas pedem um apoio de exatamente 5 mil euros. É o limite para não ser precisa uma vistoria ao local. Os pedidos de reconstrução de casas superam os 210 milhões de euros. Foram aprovadas as transferências de 41 milhões e pagos, até ao momento, 36 milhões de euros.
1: Na quinta-feira passam 4 meses desde a passagem da tempestade Christine. O Governo e as CCD as Comissões de Coordenação e Desenvolvimento Regional têm até 30 de junho para concluir a análise e o pagamento dos apoios financeiros. Pelo menos até domingo aumenta o risco de incêndio em Portugal. Um anticiclone na Europa Central a gerar o fenómeno que os meteorologistas chamam de cúpula de calor, com as altas temperaturas do norte da África a subirem para a Europa, e a Península Ibérica deve registar nos próximos dias temperaturas muito altas, em Portugal superiores a 30 graus e que podem chegar aos 40 graus. Jorge Ponte, do Instituto Português do Mar e da Atmosfera, refere à RTP como se vai sentir nos próximos dias esta onda de calor.
3: Essencialmente tempo quente e seco, tudo isto devido a um anticiclone que está localizado na Europa Central e vai se estender em crista até a região da Madeira. Portanto, vamos estar sob a influência de massas de ar de origem tropical, ar seco e quente, que vai fazer subir as temperaturas nos próximos dias. E mesmo algumas zonas do Alentejo, Vale do Tejo, Vale do Douro, poderão aproximar.

0: em março, ou mesmo chegar aos 40 graus nos próximos dias, o que são valores excepcionais para o mês de maio.
1: Temperaturas acima dos 30 graus durante o dia e noites tropicais, nomeadamente no Sotavento Algarvio, interior do Alentejo e na Beira Baixa. Na Europa, as principais agências meteorológicas lançam alertas de muito calor. Portugal vai sentir os efeitos desta massa de ar quente vinda do norte de África e com a subida da temperatura sobe também o risco de incêndio. Um grupo de 100 advogados e juristas assinam uma carta aberta em solidariedade com a greve geral de 3 de junho. Estes profissionais do setor da justiça manifestam-se preocupados com o impacto nos trabalhadores da reforma laboral que o governo quer implementar. João Fernandes Ferreira, advogado e um dos mentores da carta, defende que está em causa um desequilíbrio ainda maior na relação entre empregadores e trabalhadores.
2: Este é um momento para tomar posição atenta à dimensão do ataque aos direitos dos trabalhadores que se avizinha com este pacote laboral. E nós, enquanto profissionais de justiça, portanto, profissionais que não só conhecem os direitos como os defendem na prática, temos perfeito conhecimento de que o que se perspectiva com este pacote laboral pretende, na verdade, inclinar uma balança que já é de si bastante inclinada para o lado mais forte desta relação, que é o lado patronal, em prejuízo da grande maioria, que são os trabalhadores. E, portanto, tomamos posição, porque há um conjunto de medidas, grande parte delas que confrontam claramente com a nossa Constituição, e que vão pôr em causa as condições de trabalho da grande maioria deste país.
1: Nestas declarações à Antena 1, João Fernandes Ferreira lembra que as alterações à lei do trabalho vão afetar todos os setores de forma diferente.
2: Podendo não abarcar, por exemplo, oficiais de justiça, mas abarca muitos trabalhadores da função pública, da recolha de resíduos, os próprios enfermeiros que têm grande parte de contratos individuais de trabalho e, portanto, estão abrangidos por este Código de Trabalho, e mesmo os funcionários públicos têm muitos da sua legislação já é abrangida pelo próprio Código de Trabalho, designadamente essas questões, por exemplo, da parentalidade e da regulação dos horários, ou da sua desregulação, como é o caso dos bancos de horas individuais. E, portanto, isso também é uma ameaça aos seus próprios direitos. Há várias matérias que são transversais, há outras que se aplicam e há outras que se podem vir a aplicar a médio e a longo prazo e, portanto, isto ser uma luta que diz respeito a todos os trabalhadores.
1: Numa carta aberta, advogados e juristas solidários com a greve geral da próxima semana, dia 3 de junho, greve geral convocada pela CGTP. A RTP avança que José Mourinho e o Real Madrid chegaram a acordo para 3 anos de contrato e que Mourinho não vai acionar a cláusula que lhe permite rescindir com o Benfica até esta terça-feira devido ao período eleitoral em curso no clube de futebol espanhol. Mas o regresso do técnico português ao Santiago Bernabéu, 13 anos depois, está fechado. Se o atual treinador do Benfica acionasse a cláusula de rescisão até esta terça-feira, só pagaria ao Clube da Luz 7 milhões de euros, ultrapassando esse prazo. Caso o Benfica pode receber pela saída de Mourinho mais de 14 milhões de euros. A FIFA confirma o campo de treino do Irão para o Mundial de Futebol foi transferido para Tijuana, no México, na fronteira com os Estados Unidos, por razões de segurança e também devido à guerra no Médio Oriente. O Irão tinha escolhido um complexo desportivo em Tucson, no Arizona, mas depois iniciou-se a guerra dos Estados Unidos e Israel contra aquele país. Hoje a FIFA publicou a lista final dos locais dos campos de treino das equipas e ainda não há planos para alterar a localização dos jogos da fase de grupos da seleção iraniana. Como parte do grupo G, o Irão deverá disputar os primeiros 2 jogos em Los Angeles contra a Nova Zelândia e contra a Bélgica. O exército norte-americano afirma que realizou vários ataques de autodefesa no sul do Irão. A notícia está a ser avançada pela Fox News, que cita um porta-voz militar. Esta noite foram ouvidas várias explosões na cidade portuária de Bandar Abbas, no sul do Irão. As autoridades iranianas ainda não avançaram qualquer explicação para o sucedido. O Ministério dos Negócios Estrangeiros já confirmou que uma cidadã portuguesa está detida na Líbia. Ela integrava um grupo de ativistas que tentava chegar a Gaza por terra, mas o grupo acabou detido num posto de controlo ao tentar atravessar a fronteira para o Egito. A mulher portuguesa detida naquele território será Ana Margarida Batista. Ela fez um vídeo que a organização da caravana humanitária partilhou, em que deixa um apelo às autoridades portuguesas. portuguesas.
3: Está a ver este vídeo, significa que foi detida ou raptada enquanto participava na caravana humanitária internacional terrestre com destino a Gaza, que transportava ajuda humanitária. O meu nome é Ana Margarida França Santana Batista, sou natural de Portugal, tenho 50 anos. Caso perca o contacto comigo, seja presa ou sofra algum dano, apelo a todos os povos livres do mundo e ao meu governo e às organizações de direitos humanos e aos meios de comunicação social para que atuem com urgência.
1: Em comunicado, o Ministério dos Negócios Estrangeiros não confirma a identidade da mulher, confirma apenas que uma cidadã portuguesa está a ser acusada de uma alegada infração porque apenas cidadãos egípcios e líbios podem fazer a travessia na zona onde ela foi detida. Ao que indica o gabinete de Paulo Rangel, a cidadã portuguesa deve ir a tribunal e depois ser expulsa do país. No comunicado, o Ministério dos Negócios Estrangeiros também indica que, através dos serviços consulares e da Embaixada de Portugal em Tunes, está a acompanhar a situação e desaconselha qualquer viagem para a Líbia. A Polícia Judiciária fala em mais de 100 mil utentes afetados pelo ataque informático que levou à fuga de dados do Serviço Nacional de Saúde, explicou o diretor da PJ de Combate ao Cibercrime, José Ribeiro, em conferência de imprensa na tarde desta segunda-feira.
4: O acesso terá sido realizado através de credenciais comprometidas de um profissional de saúde, sem que existisse relação clínica ou terapêutica que o justificasse, utilizando-as depois para aceder massivamente a registros administrativos de utentes através da plataforma de registro de saúde eletrónico, conhecido por RSE. Comprometeu dados pessoais de um número muito alargado de utentes disseminados por todo o território nacional, inclusive ilhas.
1: Um pirata informático conseguiu as credenciais de um médico. A Polícia Judiciária ainda está a tentar perceber qual a intenção.
4: Se olharmos para a dimensão possível deste incidente e o volume de dados que eventualmente terão sido legitimamente expostos, podem ter vários tipos de utilização. Depende de quem os quer utilizar. Fins maliciosos ou fins comerciais. Podemos afirmar que já foram recebidas muitos milhares de comunicações. Essas comunicações nada trazem de novo à nossa investigação, apenas criam pressão nos serviços e impedem, portanto, que dirijamos a investigação para aquilo que é o mais importante.
1: As declarações em conferência de imprensa de José Ribeiro, diretor de combate ao cibercrime da PJ. Esta segunda-feira começou mais uma edição do Festival Internacional de Cinema de Santarém. O destaque este ano é a Palestina. Margarida Faz.
5: A Palestina é o tema em foco na edição deste ano do Festival Internacional de Cinema de Santarém. Rita Correia, uma das diretoras, justifica a decisão.
6: Nós assumimos que queríamos trabalhar a cinematografia palestiniana. Interessa-nos humanizar aquele povo e aquele território.
5: Entre os filmes sobre a Palestina, Rita Correia refere uma estreia com realização portuguesa.
6: O filme Free Fish, que é uma colaboração entre a realizadora portuguesa Carolina Pereira e a jornalista e realizadora Bissan Oda, palestiniana, tem tido um papel muito ativo em documentar o genocídio. Tem um filme sobre os pescadores de Gaza.
5: Na secção Panorama, um filme sobre as ovelhas e a lã é o destaque de Rita Correia.
6: Chamado Woolmanship, do realizador austríaco Walter Eigner, que retrata a transumância ao longo da Europa e as dificuldades que os pastores encontram.
5: O cinema à mesa é um dos sucessos. A diretora do festival, Rita Correia, apresenta as novidades.
6: Nós, em vez de termos um restaurante com uma capacidade mais limitada, temos uma parceria com o mercado municipal e vamos fazer um almoço comunitário. Com produtos locais, nós vamos comer aquilo que de melhor a região nos traz.
5: 44 filmes de 20 países vão passar pela edição 19 do Festival Internacional de Cinema de Santarém.
6: Convido todos os ouvintes da Antena 1 para virem ao Festival Internacional de Cinema de Santarém. Certamente que vão encontrar muitos filmes que vos interessem e é uma oportunidade para conhecer esta cidade tão bonita.
1: Até domingo a edição 19 do Festival Internacional de Cinema de Santarém.
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0: O meu convidado de hoje é um homem que nos entra em casa há muitos anos. Um jornalista que admiro, credível, culto, com o mundo e implacável com a estupidez. Um crítico da influência excessiva das redes sociais e da inteligência artificial no jornalismo, escritor talentoso, amigo próximo de António Lobo Antunes, que eventualmente terá comparado ao seu próprio pai, médico como o António, que também viveu como escritor de Cruz de Judas, a guerra colonial, como alferes miliciano. Tenho à minha frente Rodrigo Guedes de Carvalho, nascido no Porto no dia 14 de novembro de 1963, tem dois filhos, o Rodrigo e a Benedita, e acaba de ser avô da Camila. Rodrigo, obrigado.
1: Obrigado.
0: Obrigado por estares aqui. Vamos deixar a conversa correr. Tenho imensa curiosidade, gosto muito de te ler, gosto muito de te ouvir, mas vamos começar pelo jornalismo. Lembro-me de uma não me esqueci, até porque era uma frase muito forte que tu escreves numa crónica: o jornalismo está a suicidar-se. Tens todos os dias esta percepção que o caminho se está a fazer e não necessariamente com uma espécie de redenção ao fundo do túnel, ou de vez em quando acordas otimista?
1: Não, continuo otimista porque continuo no ativo. Tenho dias desiguais, tenho dias em que chego à SIC com vontade de discutir, de falar com toda a gente, de chamar a atenção. Outros dias chego tão derrotado que permaneço abúlico e não falo com ninguém, fico no meu sossego e é quase um sentimento de não vale a pena. É preciso, é muito importante para a posição que eu tenho sobre o jornalismo e para o que eu penso sobre o jornalismo, perceber que eu trabalhei 33 anos com o Francisco Pinto Balsemão. Comecei na RTP, como toda a gente sabe, mas basicamente fiz toda a minha carreira na SIC. E aquilo que as pessoas pensam ser uma manobra de marketing, um clichê antigo, dizer que ele prezava a liberdade, eu senti-o na pele. Francisco Pinto Balsemão foi uma pessoa absolutamente notável. E se há herança que ele deixou dentro da orgânica da SIC, é uma liberdade total que nós sentimos e que nós praticamos. O que é que isto quer dizer? Quer dizer que eu posso, na SIC, ser crítico do jornalismo, ser crítico por vezes da própria SIC, discutir com os meus chefes, com os meus diretores, que já os tive vários e de várias idades. E isso é cultivado na SIC. E sempre foi uma marca própria do jornalismo que eu conheci, o jornalismo que eu fiz a partir dos anos 80 em Portugal. Um jornalismo feito de discussões, qualquer pessoa que trabalhou com o Emílio Rangel ou com o Vicente Jorge Silva pode uhum. assegurá-lo. E esse espírito de liberdade é muito importante para que nós possamos questionar o jornalismo. Porque mal estaríamos, não falo por mim, mas mal estaríamos se alguém que instasse os seus colegas a dizer: nós temos que falar sobre o que andamos a fazer, se esse alguém fosse imediatamente silenciado, ou no meu caso, como estou quase com o pé na reforma, se me abrissem a porta a dizer: se calhar vais um bocadinho mais cedo. Obviamente que por vezes incomoda, porque eu sei, já lá passei por breves momentos, que quem está nas direções de informação tem um tipo de responsabilidades que às vezes as pessoas nem sonham quando estão a trabalhar lá mais em baixo. E tem objetivos, tem audiências, tem targets e toda essa parafernália que no fundo faz a empresa, é sempre para o bem da empresa, para a empresa prosperar e poder pagar os ordenados dos jornalistas, mesmo daqueles que são resingões como
0: para
1: este.
0: Que o jornalismo continue vivo.
1: Para que o jornalismo continue vivo. Dito isso, quando eu digo que o jornalismo corre o risco de se suicidar no que respeita às redes sociais, parte também aqui de uma série de conversas que eu tinha com o Pinto Balsemão. Quando começou a surgir...
0: Era um otimista sobre as tecnologias, não é?
1: Ele era um otimista sobretudo porque ele queria ser otimista. Porque ele estava um pouco, não direi aflito, mas muito curioso de saber. Aliás, muitas das nossas conversas eram sobre isso, que é: Rodrigo, nós temos que estar no digital. Não há forma de marcas como o Expresso ou a SIC não poderem estar no digital. Mas como? De que forma é que nós continuamos com a nossa marca num mundo que é cada vez mais rápido, que já não obedece às mesmas regras, que se calhar já não tem os mesmos públicos? E também do ponto de vista empresarial, como é que nós fazemos dinheiro com o digital, sim, que continua a ser uma grande questão.
0: Continua e, portanto, a ser a questão.
1: E, portanto, tudo isto, este fervilhar de ideias e de interrogações, sempre foi muito presente na SIC com todos nós. Quando eu digo que o jornalismo corre o risco de suicidar, é o seguinte: nos malfadados tempos da pandemia, entre outros efeitos laterais e colaterais, em que se dizia que iríamos ficar todos melhores e iríamos sair pessoas melhores, e que eu disse logo:
0: vai ficar tudo bem.
1: Não vamos. Ficou tudo bem, felizmente saímos, mas não se provou que ficássemos pessoas melhores. Mas houve vários paradigmas que se alteraram. E um deles foi a relação. Foi o momento em que o público achou que estava no direito de contestar o jornalismo. Havia uma corrente que dizia que os jornalistas estavam a mentir-nos na pandemia. E porquê? Porque estavam a mando de alguém. Ou de governos, ou de farmacêuticas, ou de não sei o quê. O que é que isto originou? Originou que se foi criando a ideia de que as pessoas, na verdade, não precisam do jornalismo nem dos jornalistas para estarem informadas. E eu lembro perfeitamente de um tipo que dava um exemplo. Para que é que eu preciso do jornalismo se eu tenho um grupo de WhatsApp onde uns amigos meus me dão todas as notícias que eu preciso? E isto, sendo absolutamente louco e caricato, tornou-se verdade para muita gente. Há pessoas que acham que não têm que ver notícias, porque as informações que andam por aí, que são triadas pelos seus amigos, são as fiáveis. Todos somos jornalistas, e que o jornalismo, no fundo, não existe. Quando o jornalismo, muitas vezes, se demite do seu lugar de estar acima de tudo isto, querendo competir com as redes sociais e com os WhatsApps, com as mesmas regras, com as mesmas armadilhas, os mesmos pequenos doces venenos, gatilhos clickbaits, sim, não é? Nós estamos a suicidar-nos, porque se de facto nós nos tornarmos iguais a qualquer influencer, como se diz, ou a qualquer blogger, ou a qualquer, nós de facto corremos um risco de irrelevância, não é?
0: Uhum. Muito bem, eu em relação à pandemia, é impossível nós conversarmos aqui uma hora sem falarmos dos teus, as tuas introduções eram quase introduções ou prefácios de informação que nos preparavam para o dia, com mensagens que reforçaram muito esta ideia de empatia com toda a polémica à volta que foi gerada. Depois deixaste de o fazer. Porquê? Porque a polémica, porque pensaste e achaste que poderia ser demais, porque aquilo era uma marca muito, aliás, muito, podia ser anglo-saxónica.
1: Foi porque senti qualquer pressão das tais redes sociais ou dos críticos para o fazer. Não, eu não tenho medo de críticas ou de pressões, tenho apenas as minhas convicções, e te garanto que de facto eu convivo muito bem com a crítica. Sei que ela existe. Eu comecei a trabalhar na RTP em 1986, está a fazer 40 anos, e já nessa altura havia telefonemas e cartas com pessoas a insultar-nos. Mas o que aconteceu na pandemia, a única coisa que eu quis foi deixar passar uma enorme sinceridade para as pessoas, dizendo-lhes que também eu estou absolutamente apanhado de surpresa e não sei o que fazer com esta situação, porque nunca julguei vivê-la. As pandemias sempre foram matéria de ficção científica e de distopias, não é?
0: Ou dos livros de história.
1: Que julgávamos ou erradicadas ou que só aconteceriam num futuro longínquo. E de repente, neste mundo, nós somos apanhados por aquilo. Então a única coisa que eu pensei fazer foi partilhar com as pessoas da minha estupefacção e ir conversando mais com elas do que lendo telexes. Porque, de facto, e se falarmos disso mais à frente, para ler telexes nós não precisaremos de jornalistas. E muitos jornalistas estão a seguir esse caminho. E, portanto, filo por uma questão de sinceridade, porque trabalho na SIC, e aquilo não foi combinado com ninguém, não houve nenhuma estratégia nesse sentido. Uhum. Foi um movimento.
2: Faz-se tu.
1: Foi um impulso individual que a SIC deixou andar. Deixou andar no sentido de segue o teu instinto, faz os jornais como bem. Portanto, eu não sei se isto teria sido possível noutra estação, não conheço.
0: Não é preciso dizer que o meu convidado hoje aqui na Antena 1 é Rodrigues de Carvalho, basta ouvir, e hoje vou ter a oportunidade de não fazer muitas perguntas, deixá-lo falar, porque não são tantas as oportunidades de o ouvir falar sobre o mundo, sobre o país, sobre o jornalismo. É verdade também que na pandemia traz uma outra coisa que depois as pessoas ficaram muito surpreendidas, mas que é o resultado da pandemia, que é a maioria absoluta do António Costa. O que, sim, é um sinal, claro, de que a pandemia, a polarização é uma consequência a seguir, porque naquele momento, aparentemente, houve ali uma união à volta do essencial. Não é?
1: Sim, eu acho que, independentemente, não vou, é impossível fazermos agora a experiência perguntando o que é que aconteceria se tivesse o PSD no poder, ou sim, seja, não, se foi de facto uma arte e engenho de António Costa ou não. Eu acho que numa situação de crise normal e sobretudo de crise profunda como foi a pandemia, porque é uma situação de crise que traz um medo associado, que é o medo do mistério, as pessoas tendem a procurar a figura paternal de quem tem a responsabilidade de zelar por elas, ou seja, de por momentos irem procurar um pouco o conforto do pai que está no poder, que é o pai que tem o poder de tomar as decisões que eventualmente lhes vão salvar a vida. De alguma forma, o jornalismo tradicional, se tu reparares, normalmente é mais procurado, as televisões e a imprensa sérias são mais procurados em momentos de grande crise, porque as pessoas percebem, ok, agora já não dá para ficar aqui no meu grupo do WhatsApp, eu tenho que saber através de fontes oficiais, de fontes bem informadas, de empresas que são profissionais neste ramo, o que se está a passar. Portanto, eu acho que essa maioria do António Costa, eventualmente,
0: nos Estados Unidos, a ascensão do Trump e depois...
1: Exatamente.
0: Levou a que os jornais de referência tenham começado a vender mais.
1: Como é óbvio. É. Eu acho que são sempre movimentos, ou seja, eu acho que nunca há uma explicação. Poderá haver explicação e provavelmente, se estivermos a falar com um socialista de linha tradicional, ele dirá, não, isso deveu-se ao extraordinário trabalho desenvolvido pelo António Costa durante a pandemia, pronto, é uma visão das coisas, mas acho que há também este lado psicológico, desta psicose da sociedade.
0: Sem dúvida. Não é? Um bocado como eu não sabia esta coisa e achei muita graça que nos momentos de crise os restaurantes voltam a ter na carta bife com batatas fritas, que era uma coisa que eu não vi assim, e nos momentos de crise o bife sai como nunca, não é? As pessoas vão e comem o bife enquanto podem, provavelmente.
1: Pois, sim,
0: que é uma coisa psicológica, não é? Claro. Um bocadinho como Fátima, nós não, é indiferente se Fátima apareceu aos pastorinhos, se Nossa Senhora apareceu aos pastorinhos. Claro. O que acontece é que há milhões de pessoas que acreditam que apareceu.
1: Claro,
0: e, como pronto, é, e tudo o resto acaba por ser.
1: Não, e que é fascinante na vida, à medida que se vai andando e amadurecendo, para não lhe chamar outra coisa, sobretudo numa profissão como a minha, é reparar que nada é apenas por uma razão. A tal polarização que obrigam-te, se não és de direita, és de esquerda, se numa frase sobre a raça de alguém pões um mas, imediatamente és racista, e todas essas coisas. Esse ponto para que estamos alegremente a caminhar e alegremente a ser conduzidos é aquele que mais aflição me faz enquanto jornalista. Eu, no jornalismo, tento, por mais que queira, eu tenho uma barreira de linguagem que faz parte da minha profissão, mas, por exemplo, nos livros já tenho a liberdade total para pensar um pouco mais sobre isso.
0: É engraçado que no mundo do jornalismo e no mundo da literatura, cada vez mais nós vemos editores jornalísticos que pedem aos seus jornalistas para contarem uma história como se fosse ficção, para agarrar as pessoas, e vemos editores literários que pedem aos escritores para contarem a história como se fosse verdade, como se fosse realidade. Portanto, isto, as fronteiras estão, não é só entre a verdade e a mentira. Todas as fronteiras estão a ficar muito ténues, não é? O espaço entre uma coisa e outra é muito ténue.
1: Eu tenho as minhas fronteiras, eu sou orgulhosamente jornalista e escritor, e o jornalismo é, sem sombra de dúvida, a profissão que mais escritores forneceu à literatura, não é? Mas eu tenho as coisas muito bem separadas na minha cabeça. Não houve um único livro onde tivesse a tentação de misturar as coisas, muito menos os mundos. Há uma história muito engraçada de uma senhora nos meus primeiros livros, que eu estava na Feira do Livro a assinar, e ela pediu para eu lhe assinar e tal. Eu assinei, como é que se chama? Maria Manuela, não sei quem é. E a senhora, já com o livro assinado, aproxima-se de mim e diz assim: "Aposto que conta aqui todos os podres da SIC." E eu: "Bem, mas ela já tinha pago o livro." Portanto... E eu assim: vai um bocadinho equivocada. E portanto, não, nunca tive isso. Para mim, a literatura, que nasceu em mim antes do jornalismo, eu não sonhava ser jornalista quando escrevi o primeiro romance, sempre foi o gozo da página em branco, essa liberdade total. E por exemplo, eu não tenho nada, agora quando estavas a falar dos editores e autores que calcionam a sua ficção ou argumentam a qualidade da sua ficção dizendo: "Isto é baseado em factos reais,
0: é verdade,
1: leiam isto porque isto aconteceu mesmo, porque eu estudei imenso, porque eu investiguei muito", como se isso fosse garantia de boa literatura, não é? Que não é. Eu nunca o fiz. Mantive as coisas distanciadas, porque sim, porque dá-me gozo fazer uma e fazer outra, mas sinto, obviamente, na literatura uma liberdade que o jornalismo...
0: Eu daqui a bocadinho vou falar sobre o meu primeiro apocalipse, o dele, do Rodrigo, que é um livro muito, muito interessante, muito, muito surpreendente, mas é engraçado que, mas já falamos, que há um paralelismo, sem vocês saberem, nem um nem outro, com o último livro do Ian McEwan, que é um livro também maravilhoso, o que podemos saber.
1: Sim, eu li o Ian McEwan, não sabia,
0: não saiu ao mesmo tempo?
1: Não, né? Saiu antes, o McEwan saiu uns meses antes. Aliás, comentei com a minha mulher: "Epá, isto aqui..."
0: Não, mas comentaste.
1: A distopia dele é completamente diferente.
0: É completamente diferente.
1: Muito mais avançado e é muito diferente. E para além de que ele tem um talento que eu não tenho. Mas a questão não é essa.
0: Não digas isso. Questão... É o meu escritor preferido dos vivos. Atenção.
1: Certo, é dos meus também. Mas é curioso. O que eu achei curioso foi: todos nós, de alguma forma, que escrevemos e estamos em permanente espanto, não é? Uhum. O nosso grande espanto, olhamos para o mundo como está, para a forma como estão as coisas, e pensamos assim: e quando eu morrer, que mundo realmente é que vai ficar aqui? E temos essa curiosidade, não é? Nós não sabemos. Eu às vezes digo que teria curiosidade de ver como tudo isto se vai processar lá de cima, a pairar.
0: No momento em que tu pegaste na Camila ao colo a tua primeira neta, tu pensaste, veio-te à cabeça isso? Não, provavelmente no momento em que pegaste, esse momento é absoluto, não se pensa em mais nada, presumo. Sim. Eu, quando for avô, não vou pensar, mas uma pessoa pensa, inevitavelmente.
1: Sim, e devo dizer-te que fui...
0: Que mundo será o da Camila?
1: Fui totalmente o clichê, fui apanhado pelo clichê nesse dia, quando fui visitar a maternidade. Cheguei, já sabia que, pronto, que bonito, a minha filha teve uma filha.
0: Benedita.
1: Teve uma filha. Assim que cheguei, debrucei-me imediatamente sobre a minha filha, não é? Para saber como é que ela estava e não sei o quê. E... a seguir fui ao berço. E é de facto uma sensação que imediatamente tem a ver com a ideia da minha finitude. Coisa que não tive com os meus filhos, não é? Com os filhos nós estamos apenas naquela excitação, aquele stress, aquela alegria. Todos nós somos jovens. Nasceu um bebê, mas eu também sou jovem. E ali foi...
2: E ao fim do mês queremos fugir.
1: Exatamente. Houve uma serenidade de quase... Aquele sentimento pateta de... Já posso ir embora. Já posso ir embora porque... Estou a continuar de alguma forma. Eu acho que os netos trazem isso.
2: E já podes ir embora?
1: Eu acho que sim. Eu estou sempre preparado para ir embora. Porque, por várias razões, porque a vida pode pregar-me uma rasteira. Mas é curioso que já fiz questão de dizer aos

0: Rodrigo Guedes Carvalho é o meu convidado hoje. Lembras-te da entrevista que fizeste ao Maradona? Às 3 ou 4 da manhã.
1: Sim, mas,
0: perfeitamente. Começo já noutra vida, não é? Eu começo a ter saudades dessa gente maluca, não é? Que aparecia, mesmo no jornalismo, não é? Que nos perdíamos, não é? Pela madrugada. Esse tempo parece que de alguma maneira passou.
1: Não existe. Não existe mais. Essa entrevista ao Maradona foi uma coisa louca. Isso foi no primeiro jornal da noite da SIC, foi emitido no dia 6 de outubro de 1992. O jornal é apresentado pelo José Alberto Carvalho e eu estive até grande parte da tarde a montar essa entrevista, que conseguimos de uma forma doida, indo a Sevilha, onde o Maradona ia começar a jogar. Mas esse tipo de... Esse fervilhar de... Esse risco, essa discussão, esse permanente interrogar, de questionar do que é que andamos aqui a fazer, isso perdeu-se imenso, de tal forma que, por vezes, a redação da SIC, pronto, foi-se modificando, como é normal, e agora somos poucos, os velhos já são poucos. E há muitos miúdos novos, uns ficam, outros não ficam, mas pronto, vão entre estagiários e jovens jornalistas, eles são, nesta altura, a maioria. E aqui há tempos eu tive uma daquelas pegas antigas com um colega de redação, um velho colega de redação, também fundador da SIC, não interessa quem, e falámos nos termos em que costumamos falar, não é? Que são coisas que podem ser épicas, após as quais, como sabes, a seguir íamos todos beber um copo. Mas aquele momento da discussão, as crianças ficaram absolutamente paralisadas, pensando que se ia chamar a polícia ou qualquer coisa, ou que um de nós seria condenado por maus-tratos verbais ou qualquer coisa. E, portanto, eu sinto muito... Aí eu sinto muita diferença na forma como vai havendo uma capacidade cada vez menor de lidar, seja com a frustração, seja com a troca de ideias, com a troca de argumentos. E eu acho que está muito ligado a esta polarização, essa incapacidade que as pessoas têm. As pessoas, de repente, como são incapazes de aguentar discussões, justificações, são incapazes de pensar em mudar algo no seu raciocínio, porque alguém lhe fez ver isto, então elas refugiam-se no seu lado.
0: É verdade.
1: Refugiam-se no seu lado e o seu lado ensina-lhe a odiar o outro lado.
0: E isto não é, atenção, o Rodrigo está a falar de jornalismo, mas está a falar de muito mais, está a falar da vida, de todos nós,
1: momento,
0: em todo lado, nas empresas, em casa também.
1: Temos o grande, neste momento vivemos o grande caso da política, sobretudo centrado na questão do Chega, mas isso contaminou ou alastrou a toda a sociedade e a todo o nosso...
0: Uma agressividade.
1: Todo o nosso
0: que, aliás, deixou de ser latente... Passou a existir de uma forma
1: Sim.
0: bastante acentuada. Mas sabes, uma coisa que eu sinto é que cada vez isto está tão complexo, estes eventos sopram de uma maneira tão forte e tão imprevisível, que estou cada vez mais conservador.
1: Dás por ti mais conservador.
0: Sim, mais conservador.
1: Talvez com surpresa, não é?
0: Sim, eu sei que o teu pai, sobretudo, era um homem conservador. A tua mãe talvez também, mas o teu pai era seguramente um homem conservador.
1: Ele é um...
0: Uhum.
1: É.
0: Aliás, é o primeiro homem que viu, é a primeira pessoa que viu a Bárbara Guimarães, disse-me ela aqui
1: fez o parte da Bárbara Guimarães em Sada Bandeira.
0: Sim, ela, portanto, é, claro. E tu também sentes isso? Sentes que está na hora de ser conservador, ter bom senso, ter memória do passado, é quase um ato revolucionário?
1: Eu não sei, sabes, eu não sei se está na hora, porque eu sinto é que eu não consigo ser de outra forma. A única questão aqui é, para mim é difícil avaliar as coisas, porque apesar de eu ser jornalista, de ser escritor, de viver na grande urbe que é Lisboa, ser um tipo informado, com estudos, eu trago características desde criança. E uma das características que trago é... Eu detesto grupos. A ideia do grupo... Eu às vezes vejo as coisas que mais me fascinam, é por vezes ver documentários sobre seitas.

0: Que seria a última coisa em que tu me apanharias, porque assim que cheira a rebanho, assim que cheira a rebanho, eu fico um bocadinho desconfortável. E uma das coisas que a minha mãe diz-me que eu trago isso desde a infância, mas algumas da adolescência eu lembro, era, imagina, estávamos todos a beber uns copos e todos os amigos acham que os Psychedelic Furs são brutais. E se eu não achasse que eram, eu dizia, eu não acho que sejam. Porquê? Porque era o que eu achava. E eu fiz toda a minha vida assim. Portanto, eu não sei hoje dizer se eu sou um produto destes tempos que estamos a viver ou se continuo apenas a ser o velho Rodrigo Manuel, que é, eu não me interessa se as pessoas querem ser excessivamente politicamente corretas, eu não vou ser. Eu não me interessa que as pessoas digam, isso agora já não se pode dizer, porque se me apetecer dizer, se estiver no contexto, se me der gozo dizer, eu vou dizer. E portanto, esse tipo de várias ditaduras que foram aparecendo em torno, ou que as pessoas não atribuem à palavra ditadura, mas que acabam por ser, eu isso estou-me completamente a marimbar. E não é, repara, não é numa luta contra, não é por oposição a, é porque eu sou assim.
1: Sim, isso é muito provável. Bem, isso não estamos aqui no divã freudiano, mas é provável que seja também uma autodeterminação. Quando falava da família conservadora, a procura do nosso próprio lugar numa família conservadora exige que sejamos nós. E às vezes, claro, contra o mundo, não é?
2: Claro.
1: É mesmo assim. Olha, agora falaste do Vicente Jorge Silva. Uma das pessoas da minha vida, uma pessoa realmente com saudades enormes, extraordinariamente livre, mas o Vicente foi deputado durante um tempo, correu muito mal. Aliás, outros jornalistas foram deputados e correu praticamente sempre mal. A Maria Elisa, a Manuela Moura Guedes, o Vasco Polido Valente não foi. Foi um companheiro de ruta do jornalismo também.
0: Sim, não era jornalista.
1: Mas não era um jornalista, era um historiador e um
0: enorme. Privou muito com o jornalismo, entre jornais.
1: Sim, mas correu sempre mal. Em algum momento, tiveste algum convite para ser deputado, para desempenhar?
0: Não tive nenhum convite mesmo, e seria uma enorme surpresa para mim, e não estaria nunca nas minhas cogitações, em nenhum momento
1: ir a uma eleição.
0: Não, de todo, não. É uma responsabilidade, e eu tenho a noção da responsabilidade que é, e é uma responsabilidade que eu não quero para mim. O que eu quero é que haja pessoas com perfil para isso, em quem eu possa confiar e que tenham a força suficiente para eu me sentir muito bem e tentado a votar nelas. E isso é que vai rareando cada vez mais. Mas não tenho nenhum tipo de ambição que passe por aí.
1: Que entrevista ficou por fazer?
0: Não tenho essas listas de entrevistas que ficaram por fazer. Eu fiz entrevistas, raramente escolhi as entrevistas que fiz. Fiz entrevistas que me deram um gozo pessoal. Por exemplo, uma ao António Lobo Antunes, ainda na SIC, numa altura em que
1: ele, mítica, histórica,
0: em que ele realmente não dava entrevistas e aceitou falar comigo. Foi talvez, deve ter sido uma das últimas entrevistas na televisão portuguesa em que o convidado esteve a fumar o tempo todo. Foi colocado um cinzeiro para que ele fumasse. Essa recordo naturalmente. E tive outras que me caíram no colo, com Cavaco Silva, com Mário Soares, com outras figuras, que eu recordo hoje como uma parte integrante do meu crescimento.
1: Do património também.
0: Do meu património e do meu crescimento.
1: A entrevista com a Marta Temida, aquela entrevista que é uma entrevista que por acaso tu fazes essa entrevista na altura em que já estavas quase como o santinho da ladeira, não é? De repente fazes aquela entrevista E as pessoas de repente caem numa
0: não
1: espécie.
0: Não é as pessoas, é as pessoas que ligadas aí.
1: Achei.
0: Aí foi uma coisa muito guiada pela. Não sei, pela ideologia ou pela partidarite. O que se passou com a Marta Temido. E que eu lamento foi, e isto sei porque eu estava em frente a ela, eu estava a olhá-la nos olhos, foi que há dois momentos de desconforto. Um em que ela repara que a entrevista será constituída mais por perguntas minhas do que pelo que ela levava para dizer. Uhum. Mas pronto. E depois há um momento que eu atribuo precisamente a essa questão do 1º de maio, que estava ligada à outra, que já não me recordo, mas que nitidamente a situação estava a tornar-se difícil para ela. Ou seja, neste sentido, aquele político que está ali naquele momento está a receber perguntas às quais vai ser muito difícil responder. Então ela nitidamente faz um movimento de dizer, acho inacreditável que perante a importância da questão do drama que estamos a viver, me esteja aqui a falar de uma central sindical, não sei o que mais, que é virando o ónus para mim. Ou seja, eu é que não tenho noção da importância do momento que estamos a viver. E eu estou a atacá-la. As minhas perguntas, no fundo, era para atacar. Portanto, ela aí virou emocionalmente, com grande habilidade dela, isso que vamos convir, ela vira emocionalmente a entrevista, dizendo, eu sou uma ministra que está a fazer tudo para salvar o meu povo e este jornalista é um malvado que está a pôr-me em causa. Pronto, e foi só isso. Mas também te digo, foi um momento que eu esqueci rapidamente, foi apenas mais uma entrevista
1: isso,
0: na minha vida.
1: Era isso que eu ia perguntar.
0: Ah, sim.
1: Tu escolhes o António Lobo Antunes como entrevista, e de facto eu lembro dessa entrevista, é uma entrevista notável. Não era fácil, conheci o António, não era fácil conseguir aquilo que conseguiste do António ali, porque o António era o prático, não é? Representava na maioria das vezes.
0: Sim, sim.
1: E ali eu percebi que não estava a representar, e isso é uma coisa, e em televisão, portanto, foi uma coisa.
0: Sabes que o António, o António, também ele, olha, é um ótimo exemplo para dizermos que isto não tem a ver com pessoas, não tem a ver com políticas, não tem a ver com partidos. O António, que era um artista recluso, tinha todo o clichê do artista que está solitário na sua caverna, mas também ele, quando nas poucas entrevistas que dava, o António queria ouvir-se.
1: Claro.
0: E ele tinha coisas que ele queria dizer e sobre as quais tinha que falar. E muitas vezes eu vi algumas poucas entrevistas do António Lobo Antunes e aquilo rapidamente se transformava num monólogo, até por uma grande deferência de quem estava à frente dele, que deixava o grande mestre discorrer, não é? E eu, porque tenho o traquejo de jornalista e tenho uma grande vantagem quando estou a entrevistar o António Lobo Antunes, ao contrário de muita gente, eu leio o António Lobo Antunes, que é uma coisa extraordinária, não é? Eu conheço a obra do António Lobo Antunes e, portanto, o que se passou nesta entrevista é que eu estava perfeitamente seguro no meu lugar.
1: Sim.
0: E quis mostrar ao António que uma entrevista de televisão pode ser prazerosa se ele conversar comigo em vez de fazer sempre as suas dissertações, que era o seu mundo interior e as suas convicções, que são interessantíssimas, mas que podem ficar para outra ocasião, que ele ali teria. Eu acho que ele percebeu desde cedo na entrevista que teria a ganhar também em responder de facto às minhas perguntas, e portanto aconteceu ali uma conversa, olha, foi muito parecida, até pelo cigarro, foi muito parecida a uma conversa de café, uma conversa depois de um bom jantar. Foi, acho que foi esse o segredo.
1: Olha, tu dedicaste as 5 mães de Serafim à tua mãe, e uma frase muito bonita, não é? Para a Laura Maria, meu amor grande e complexo, minha querida mãe. A tua mãe, como é que eu te posso perguntar isto? Antes disso, os teus filhos poderiam dizer isso de ti um dia? Meu amor grande e complexo?
0: Provavelmente sim. Aqui A questão está no complexo. De que complexo é que estamos a falar? Eu acho que eu gosto de ser complexo no sentido de não ser plano. A questão da minha mãe, o que é mais arrepiante para mim é que essa dedicatória estava escrita, o livro estava pronto quando ela morreu. E o livro assim continuou. Ou seja, quando a minha mãe morreu, eu lembrei-me, eu tenho isto dedicado à minha mãe desta forma. Vou olhar para a dedicatória e vou modificá-la, provavelmente. E não modifiquei nada. Ou seja, com a minha mãe ainda viva, essa já era a minha declaração de amor por ela. Uhum. Minha querida mãe, meu amor grande e incomplexo. E se ela lesse, ela perceberia. Há uma história só entre nós, não é? Nós vivemos entre o meu pai, o meu irmão e a família, mas vivemos uma história só entre nós, que só nós é que conhecemos. E ela saberia exatamente o que é que significaria esse complexo, não é? Atravessámos diversas fases na nossa relação. E, portanto, há essa coisa quase literária.
1: Muito. Não, e outra vez fiz estes 2 segundos de silêncio. A mãe é uma coisa que nos toca, não é? O Ian, eu já contei isto aqui uma vez ou duas. O Ian, numa conversa comigo, dizia que na guerra, quando viu homens a morrer, naquela altura em que eles ainda não morreram, mas já não estão vivos, sim, não conheceu ninguém que não tivesse gritado pela mãe.
0: O Lobo Antunes dizia a mesma coisa. E o meu pai. E também o diz. Acho que todos os que tiveram essa experiência. E que é outra coisa que me faz imensa aflição. Por exemplo, outro dia estava a conversar um pouco com o meu sogro, que é também dessa geração. Essa geração está de facto a desaparecer. Está a morrer uma geração que foi a última, felizmente, por um lado, a última geração de portugueses que conheceu a guerra, os cenários de guerra que nós que só hoje só conhecemos através da televisão, uhum, e o que é essa vivência, mas não sabemos o que é viver de facto dentro de uma guerra, e eles estão a desaparecer.
1: Rodrigo Guedes Carvalho, bem, é o meu convidado hoje, temos muito pouco tempo, eu vou propor-te aqui este jogo rápido de digo-te uma palavra ou um nome e tu dizes o que te vem à cabeça. Mas antes desse do Deus de começar, por curiosidade, pura curiosidade, Deus habita em ti?
0: Sim, não sei qual, mas sim.
1: No meu primeiro Apocalipse, que é uma distopia, ano 2066,
0: sim,
1: daqui a 40 anos, e se eu te dissesse, tu admiravas se eu te dissesse, como se pudesse dizer, que o teu livro ficará aquém, ficavas admirado, ficará aquém daquilo que vai acontecer daqui a 40 anos?
0: Não faço ideia, ele não foi escrito nessa aposta de corresponder à realidade. A única coisa que eu posso dizer sobre o livro aconteceu-me pela primeira vez. Ele nasce de uma certa preocupação, ele nasce com um tom dramático que eu costumo imprimir e rapidamente se transformou numa ópera bufa. Uhum. Como se houvesse um lado irónico, mordaz dentro de mim que precisava
1: há vários
0: muito,
1: movimentos, não? Há várias velocidades.
0: Precisava muito de sair ali, caricaturar muito do também dessa distopia para que as pessoas possam ver que o grande segredo do livro é que, ok, ele diz que é em 2066, mas isto parece-me que é hoje.
1: É. Não, e depois há uma consciência absoluta que o fim se aproxima, não é? Que estamos muito próximos do fim, mas não deixa de existir uma espécie de euforia patética de progresso, sim, até ao fim.
0: É isso?
1: É uma loucura.
0: É esta coisa, a forma como nós celebramos, a forma como nós, que esta loucura de se celebrar que a inteligência artificial qualquer dia já consegue pensar por nós e que nós já não precisaremos sequer de pensar.
1: Certo.
0: Não é? Nós estamos a entregar. Olha, há pouco dizíamos, o jornalismo está a suicidar-se com as redes sociais e a humanidade está a suicidar-se alegremente com a inteligência artificial.
1: Sabes o que é que eu pensei no final, quando acabei de ler? Foi que era talvez o livro mais próximo de todos os livros que li, enquanto conceito, o ensaio sobre a cegueira do Saramago.
0: Sim, obrigado.
1: Sendo que é um ensaio sobre a cegueira que todos estão cegos vendo.
0: Pois.
1: Mas é um livro extraordinário e muito surpreendente. Não estava à espera de ler aquele teu livro pela surpresa. E a literatura também é isto, é surpreender-nos. E portanto, eu não tenho a certeza se a pessoa que tenho à frente, qual é que se tivermos de fazer aqui um ranking, se eu o prefiro como jornalista ou como escritor. Mas eu prefiro sempre como escritor quando é um grande escritor. Palavras rápidas para acabar. Tiago Guedes.
0: Meu querido irmão.
1: Querido irmão e está a caminho, continua a subir a montanha.
0: Sim,
1: não é?
0: Sim, um realizador que vai de projeto em projeto cada vez mais para cima, cada vez me enche mais de orgulho, até porque os projetos que ele tem abraçado com o Paulo Branco são de enorme qualidade, ou seja, não é só um realizador competente, é um realizador que escolhe muito bem o que pretende fazer. Dizer e que marca pretende deixar.
1: E agora a relação com um dos escritores mais importantes.
0: Sim.
1: Da nossa história da literatura, certamente dos últimos 50 anos.
0: Sim, o Coetzee.
1: Bem, Ava Karina.
0: Ava Karina é um cromo, no sentido de que é uma figura que me deu um enorme gozo escrever. Poder-se-á pensar que eu estava a escrever aquilo com algum desprezo, mas a certa altura eu tenho ternura por essa personagem, e ela vai haver tentação de acolar a pessoas da vida real de forma mais notória, mas ela é mais do que isso, ela é um símbolo. É um símbolo de uma certa forma de estar, e acho que a característica maior que eu lhe quis dar é a maleabilidade. Quando eu digo que ela é ministra de si própria e que se adaptou a governos de direita e a governos de esquerda, eu acho que vai havendo cada vez mais pessoas dessas.
1: Sim, então estamos a falar de mais uma vez do meu primeiro apocalipse. Nicolau Breiner.
0: Tenho muitas saudades do Nicolau Breiner. Conheci-o, olha, éramos os pares de duas grandes amigas, que era a Paula Moura Pinheiro e a Cláudia, a mulher dele. E fomos, conhecemos-nos no contexto de sermos apenas os pares delas, não é? E fizemos uma amizade muito bonita.
1: E as pessoas não sabem, mas o Rodrigo foi ator num pequeno papel.
0: Eu não fui ator.
1: Fizeste próprio.
0: Não, fiz de mas não fui ator no sentido de vou agora experimentar a carreira de ator. Não, isto foi, a história é o Nicolau Breiner, como era maluco, como tu sabes, e era um tipo estouvado, estava a começar a fazer as novelas e era extremamente desorganizado a fazer aquilo.
1: Muito.
0: Num desses jantares diz-me assim: epá, tu é que me podias quebrar aqui um galho, porque amanhã tenho uma cena qualquer, pá, e o escritor pôs lá que há um segurança que está à porta, não sei o que mais, e eu não tenho ninguém. Epá, e tu és ótimo, tens esse cabedal todo e não sei o que mais. E lá fui eu, lhe disse assim: tá bem, mas o que é que queres que eu faça? Epá, estás aqui, o gajo entra e tu dás-me uma porrada e tal, não sei o que. Eu também lá fui quebrar o galho. Epá, era jovem, não tinha nada a perder com isso, mas não, nunca foi, ao contrário do que as pessoas pensam, a expectativa de ser ator.
1: Eu tenho a impressão que eu julgo que o Rodrigo foi jogador de rugby das juventudes também.
0: Sim.
1: Bem, portanto não lhe custou muito. Lisboa.
0: Lisboa. Tenho mais anos de Lisboa do que de Porto nesta altura. Vim para cá com 18. É uma cidade que me encheu as medidas, que eu amo profundamente, mas que curiosamente, na altura desta entrevista, é uma cidade, e quando se fala de Lisboa, fala-se da grande Lisboa e de todo o seu significado. É uma cidade da qual me sinto pronto para sair. Está-me a apetecer ir viver para longe de Lisboa.
1: Bem, o Rodrigo, duas palavras para acabar. O Rodrigo, nesta conversa primeira, disse: aproxime, já tenho um pé na reforma. Agora diz que... Calma, não é? Não sei que estejas a contar com a idade da reforma.
0: Não,
1: proposta
0: não, não,
1: do
0: não, penso, não, penso, não, não, não, não, não penso, não penso parar. Estou-te a dar dados jornalísticos.
1: Camila
0: é o meu novo amor, é o meu enorme novo amor que eu ainda não conheço.
1: E Porto?
0: O Porto será sempre para mim o Porto. Olha, tal como com a minha mãe, temos uma relação complicada.
1: Qual é que era o teu bairro?
0: O meu bairro de viver?
1: Sim.
0: Na Foz do Douro.
1: Na Foz do Douro. É lindo.
0: É.
1: Teresa
0: é o meu enorme amor e é sobretudo tem sido uma grande companheira de viagem e sabes, é a minha principal amiga.
1: Rodrigo, foi um prazer. Desculpa o meu silêncio quando li este bocadinho da tua mãe, mas há momentos assim, não? Muito bonito. É um grande prazer, um grande privilégio. Para a semana, outro convidado, e continuarei todos os dias como está o dia.
2: Uma da manhã, meia-noite nos Açores.
3: Cerca de um terço das candidaturas para reconstrução de casas depois da passagem da tempestade Christie não avançou por várias razões, entre as quais o facto de haver candidaturas demoradas onde não vivia ninguém, revela esta noite o Jornal Público. Em Gondomar, também esta noite, a Ministra do Trabalho afirmou que recusa acolher todos os contributos da UGT em matéria de reforma laboral porque a Central Sindical não acolheu os do Governo. Marta Temido diz que a estratégia do Primeiro-Ministro de Maria vai com as outras não vai funcionar. A antiga Ministra da Saúde é a convidada desta semana do podcast Política com Assinatura.
2: A Cláudia Almeida na edição a esta hora.
3: Houve quem concorresse aos apoios do Estado para a reconstrução de casas depois da passagem da tempestade Christie, onde não vivia ninguém. O Jornal Público conta esta noite que cerca de um terço das candidaturas não avançou por essa, mas também por outras razões. Camila Vidal.
4: São apoios para a reconstrução de habitação permanente no valor máximo de 10 mil euros. Das cerca de 15 mil candidaturas já processadas, mais de 4.600 foram recusadas, praticamente um terço. O Jornal Público que foi ouvir as câmaras de Leiria e de Ourém, que confirmam a grande maioria dos indeferimentos acontece porque a casa afetada pelo mau tempo não é de habitação permanente. Há vezes em que é assumido pelos proprietários que aquela não é a casa onde vivem, outras em que são os serviços da Câmara a descobrir. Também são recusados os formulários em que constam danos em eletrodomésticos ou carros, porque não está contemplado nos apoios. Casas de segunda habitação, casas de férias, casas onde já não vivia ninguém, casas duplicadas e até uma casa que não existe. Das quase 11 mil candidaturas recebidas pela Câmara de Leiria, saltou à vista a imagem de uma casa destruída, gerada por inteligência artificial. Também nesta Câmara, mais de mil candidaturas recebidas pedem um apoio de exatamente 5 mil euros. É o limite para não ser precisa uma vistoria ao local. Os pedidos de reconstrução de casas superam os 210 milhões de euros. Foram aprovadas as transferências de 41 milhões e pagos, até ao momento, 36 milhões de euros.
3: Passam esta semana 4 meses desde a passagem da tempestade Christie. No Governo e as comissões de Coordenação e Desenvolvimento Regional têm até 30 de junho para concluir a análise e o pagamento dos apoios financeiros. Pelo menos até domingo aumenta o risco de incêndio em Portugal, um anticiclone na Europa Central a gerar o fenómeno que os meteorologistas chamam de cúpula de calor, com as altas temperaturas do norte de África a subirem para a Europa, e a Península Ibérica deve registar nos próximos dias temperaturas muito altas, em Portugal superiores a 30 graus e podem mesmo chegar aos 40. Jorge Ponte, do Instituto Português do Mar e da Atmosfera, refere à RTP como se vai sentir nos próximos dias no país esta onda de calor.
5: Essencialmente tempo quente e seco, tudo isto devido a um anticiclone que está localizado na Europa Central e vai se estender em crista até a região da Madeira. Portanto, vamos estar sob a influência de massas de ar de origem tropical, ar seco e quente, que vai fazer subir as temperaturas nos próximos dias. E mesmo algumas zonas do Alentejo, Vale do Tejo, Vale do Douro, poderão poderão aproximar-se ou mesmo chegar aos 40 graus nos próximos dias, o que são valores excepcionais para o mês de maio.
3: A partir de hoje e nos próximos dias, temperaturas acima dos 30 graus durante o dia, com noites tropicais, nomeadamente no Sotavento Algarvio, no interior do Alentejo e também na Beira Baixa. E com esta subida de temperaturas sobe também o risco de incêndio. Em Gondomar, esta noite, a Ministra do Trabalho afirmou que não há direitos adquiridos sobre negociações. Maria do Rosário Ramalho recusa acolher todos os contributos da UGT em matéria de reforma laboral porque a Central Sindical não acolheu os do Governo.
6: Nós vamos negociando e